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2: Juntos com a emoção do futebol nesta segunda-feira à noite de Campeonato Brasileiro. Inter de Limeira e Santa Cruz 0-0. Trabalha a bola aqui para a Inter de Limeira pela meia direita, vai embora para o campo de ataque, a bola para Ronald, ele abre a jogada, é o Richard. Richard coloca a bola pela ponta direita, o passe feito agora na ponta para a corrida no lado direito do campo do Lucas Buchecha. Recebe bola no fundo do campo, vem cruzamento para o interior da grande área, intercepta, corta a defesa tricolor, escanteio para a Inter de Limeira, o primeiro do jogo antes do primeiro minuto. Igor
3: Pedro Favela conseguiu interceptar o cruzamento, a tentativa de cruzamento pela direita e chamou a torcida do Santa, né? Tem aí alguns torcedores do Santa em Limeira, um número até interessante. Ele pediu a ajuda, o apoio da torcida. Escanteio, Claudinho pela direita.
2: Um minuto do segundo tempo, 0-0. Escanteio cobrado, a bola viaja na pequena área, tentou Lucas Souza, afasta aqui, Lucas Santos, afasta a defesa tricolor. E na sobra de bola ali fora da grande área, falta para a equipe do Santa Cruz, o jogo está parado. É falta na intermediária para a equipe pernambucana. 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
2: O Christian de Souza resolveu não fazer muitas mudanças, Ralf de Carvalho.
5: É, rapaz, eu achei que ele apenas trocou ali, talvez pelo cartão mesmo, tirou o Zé Mário para entrar o Alex Juan. Agora, nos pontos vitais, ele não mexeu. Nos jogadores que produziram um pouco, ele não mexeu. Mas deve ter orientado novo posicionamento do intervalo. Vamos ver se o Santa melhora com isso.
2: E vem o Santa Cruz para o campo de ataque, bola sacudida na ponta direita. A bola está indo embora pela linha de fundo, apenas o tiro de meta, tentou Vitinho, ela foi embora. Proteção do zagueiro Frazan, reposição de bola para o goleiro Saulo da Inter de Limeira, 0-0 no interior de São Paulo. 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
2: Bola trabalhada aqui na intermediária, no campo de defesa para a equipe da Inter de Limeira. Sacudida para frente da grande área, subiu para cortar, interceptou, cortou de qualquer maneira, tirando Eurico. Ela cai na meia esquerda, vem para cortar de qualquer maneira, Silva dá um bico na bola, ela vai para a lateral. Arremesso manual, lado esquerdo, campo de defesa. Posse de bola favorável à equipe da Inter. Tomando posição para fazer a cobrança, João Vitor. 2 minutos no segundo tempo, ninguém chora, ninguém ri no interior de São Paulo. Inter de Limeira e Santa Cruz, 0-0. Trabalhando bola aqui no campo de ataque, na linha que divide o gramado, brigando pela bola, a equipe tricolor subiu para cortar de qualquer maneira, João Vitor, rebote de bola, cai na linha aqui, vira o gramado para Bianconi, Bianconi marcado por 3, deu a bola para João Vitor, João Vitor larga a bola pela meia esquerda, na intermediária, entregando para Fabrício Dias, retraída a bola agora para Lucas Santos toca a bola curta na ala direita, entregando para Ian Silva coloca a bola pelo lado direito do campo, a bola tocada para fora, lateral, na linha aqui, vira o gramado, posse de bola favorável à equipe da Inter, futebol é na Jornal.
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2: Bola trabalhada aqui no grande círculo, brigando pela bola aqui para a Inter de Limeira, espirrada, a bola cai aqui no lado esquerdo. Tenta vir a equipe da Inter de Limeira, proteção da defesa tricolor, só lateral para o time do Santa Cruz. O Thiago Marques tomando posição para fazer a cobrança. Não, o lateral era da Inter. O Thiago queria o lateral era da Inter. Já cobrou, Claudinho vai para o ataque. Claudinho joga a bola por elevação aqui na ponta esquerda, interceptada pela defesa tricolor, tentando cortar Silva. Ele pegou ali errado na bola, o juiz deu o quê? Ele deu um jogo perigoso, é isso, Igor Moura?
3: Jogo perigoso em cima do Eurico. Antes do Silva tentar, todo estabanado, chutar para frente. Está agora conversando, dialogando com o árbitro. Jogo perigoso do Claudinho na disputa do Silva.
5: Eu queria saber quem foi que indicou Silva para o Santa Cruz. E quem foi que contratou, quer dizer, com o aval do Claudinei. O Claudinei merece perder o emprego por isso. Porque um jogador que em 3 jogos não entregou absolutamente nada e agora atrapalhou.
3: Veio do Camboriú.
2: Ele é estabanado, né? Chama-se estabanado. E às vezes também pode ser chamado de destrambelhado. 4 minutos do segundo tempo, Inter de Limeira e Santa Cruz, 0-0. Um pé lá em cima, uma coisa louca. É destrambelhado, Igor.
5: Tava na hora de botar o Léo Costa pra gente ver a mudança, né? O Léo que
3: isso,
5: tá aí.
3: Isso, o Léo Costa jogou várias edições de Série B no Criciúma, titular, né? Pois de time que subiu.
2: 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Ô, Ralf, antigamente, Ralf, eu já tô na base do antigamente também, viu? Já, o tempo tá passando. Chamavam também de beck de usina, né? Rasga tudo.
5: Exato. Aquele cara que dá bombão. Ele não quer saber. Mas tem beck de usina que funciona.
2: Sim, sim.
5: Né? Porque pelo menos rasga, tira a bola da frente da área, livra o perigo. Mas o Silva ainda não chegou nesse estágio de evolução.
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2: Escanteio aqui na ponta esquerda para a equipe da Inter de Limeira. A bola veio fechada. Thiago Coelho retira da grande área. Rebote da bola fora da grande área em poder da equipe da Inter de Limeira. Permanece no campo de ataque a equipe paulista. Bola para Claudinho. Claudinho domina. Enfia a bola pela ponta esquerda. Lateral de entrada da grande área. Balançou na frente da marcação. Agora Vitor Leque largando a bola para João Vitor. João Vitor aplica a finta, devolveu na grande área para Vitor Leque. Leque escapou bem no marcador, dominou, perdeu o ângulo, atirou na entrada na pequena área. Agora João Vitor tabelou com o adversário, a bola voltou, tá viva. O árbitro tá pegando o toque do João Vitor. Já cobrada a falta. Vai embora aqui pro Santa Cruz para campo de ataque, a bola trabalha. Oh, não, meu Deus do céu. Tá difícil aí correr e pensar ao mesmo tempo, viu, Igor Moura?
3: É, usar uma maçaneta e falar ao mesmo tempo, não é, não, o Ronald não sei não, viu? Ele agora tentou correr, pisou na bola fazendo o break, só que ele foi e a bola ficou. E no fim das contas deu a posse de bola de presente pro camisa número 7 da Inter de Limeira, o Vitor Leque, que foi puxado pelo Vitinho. Vitinho tomou amarelo porque teve que matar o contra-ataque e o Ronald deu de bandeja, 0-0.
0: Em Petrópolis chamava grosso.
2: 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Campeonato Brasileiro do Major Levi Sobrinho, Inter de Limeira e Santa Cruz, 0-0, falta para Inter de Limeira, cobra Claudinho. Claudinho empurra a bola pelo grande círculo, entregou a bola aqui no corredor central, levantamento na área, Thiago Coelho agarra o goleiro do Santa Cruz, 0-0, Leonardo Boris.
0: Haroldo Costa, Maringá 0, Guarani 3, começou a segunda etapa. 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
2: 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Ronald, cruzamento na pequena área, agarra o goleiro Saulo, segura o goleiro tricolor, o goleiro da Inter, e sofreu a falta. Quando ele recebeu a bola ali, o Thiago Marques bloqueou faltosamente, falta para a equipe da Inter no interior da sua grande área. 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Ralf de Carvalho, aquele tipo de jogo de que quem errar menos, né, pode ser que ganhe o jogo, né? Os dois times realmente deixam muito a desejar tecnicamente, né, Ralf?
5: Sim, existe uma pressão, porque está jogando melhor do que o Santa Cruz, da Inter de Limeira. Mas tem dificuldade de finalização. Tem dois jogadores que alimentam o ataque o tempo todo. O Claudinho e o Richa, na puxada de jogo pela ponta e Claudinho mais pelo meio. A bola fica pingando na área o tempo todo. Mas também a Inter não trabalha a bola esperando para fazer tabelamento, abrir espaço e finalizar. Quer finalizar na grossura, no tapa, e não está conseguindo. Santa Cruz está se dando bem com isso. Agora, o Santa, a gente está aguardando ainda uma reação. Eu espero que o time vá para o ataque.
2: A bola trabalhada aqui na esquerda para Everaldo. Everaldo domina a lateral de entrada de grande área. Foi a linha de fundo, cruzou na grande área. Ronald tentou de cabeça, afasta a defesa paulista. Tem um homem da Inter de Limeira caído lá na frente da grande área. Bola sacudida para Miguel Bianconi. Bianconi tentou o domínio, vem para cortar de qualquer maneira. Matheus Vinícius deu um toque na bola, abriu a jogada na esquerda. E a bola agora paralisada porque tem um jogador da Inter caído lá no campo de ataque. 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
2: Diga, Igor.
3: Detalhe é que agora há pouco uma imagem flagrou os jogadores do Santa todos agasalhados, né? Com frio. 13 graus nesse momento em Limeira e a temperatura baixando, né? Com sensação térmica de 11 graus no interior de São Paulo.
2: Olha. O Ian Silva caiu por cima do braço, eu não sei como ele não quebrou o braço, né? O braço entortou ali, mas ele conseguiu fazer o apoio na hora que ele caiu por cima do braço ali.
5: Olha, quem está alimentando o ataque do Santa Cruz agora é o próprio goleiro. O Thiago Coelho está mandando a bola direto para o ataque para ver se o Santa começa a reação. Porque a equipe da Inter começou melhor. Mas o Santa Cruz está resistindo. O placar está 0-0. O placar de 0-0 não é ruim.
2: Inter de Limeira, chute horroroso. Foi o Vitor Leque. Leque pegou mal na bola, ela foi embora pela linha de fundo. É tiro de meta para a equipe tricolor. Os dois times erram muito. 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Campeonato Brasileiro no Major Levi Sobrinho, Inter de Limeira e Santa Cruz, 0-0.
0: Campeonato Brasileiro da Série D, Piauí 1, Ferroviários 1.
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2: 12 minutos e meio no segundo tempo, ninguém chora, ninguém ri no interior de São Paulo. 0-0 é o placar para Inter de Limeira e Santa Cruz. Trabalha a bola aqui na metade do campo, na linha aqui do gramado, vai embora aqui para Inter de Limeira para o campo de ataque. A bola trabalhada agora para Biancone. Biancone foi puxado, agarrado pelo Silva. Amarelo para Silva, Igor Moura.
3: Agora o Silva fez uma falta tática por conta do erro do Favela, né? A bola veio na coxa direita do Favela, passou por erro técnico do volante do Santa, camisa 5, e o Silva teve que puxar pela camisa e matar a jogada na arrancada, o Miguel Biancone. Falta tática, importante, justo amarelo para o Silva no erro do Favela, 0-0.
2: Claudinho domina a bola pela meia esquerda no campo de ataque para a equipe da Inter de Limeira, virando o jogo lateralmente na esquerda, entrega a bola aqui para o balanço no lado esquerdo de João Vitor. João Vitor devolve a bola para Claudinho, Claudinho pega a encomenda, inverteu de leste a oeste, na direita para a jogada agora para o trabalho no lado direito do campo de Ian Silva abre a bola aqui na ponta, entregando para Vitor Leque, este é Richard, cruza errado na entrada da grande área, agora tomou o pontapé ali o Pedro Favela. O jogo está parado na peça intermediária, é falta para a equipe pernambucana e vai pintar cartão amarelo, Igor Moura.
3: Cartão amarelo para o Buchecha, Lucas Buchecha fica indignado, desesperado com o árbitro, dizendo que não foi por cima para poder tomar amarelo. O Favela está com dores, está ali mexendo na caneleira e não achei que foi para amarelo não, viu, Haroldo? Eu acho que foi de choque canela com canela. E o árbitro deu a falta a favor do Santa, amarelou para o Buchecha, Lucas Buchecha, 25.
2: É porque ele não acertou a bola, né? Ele acerta só o adversário. Aí o juiz viu gravidade no lance. 13, 14 minutos do segundo tempo, Inter de Limeira e Santa Cruz, 0-0. 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
2: Ralf de Carvalho, 14 minutos do segundo tempo em Limeira. Inter e Santa Cruz, 0-0, Ralf.
5: Olha, o time do Inter tem até mais posse de bola, porque está com mais tempo com a bola nos pés. Mas desde o primeiro tempo, que tem vantagem sobre o Santa Cruz, consegue chegar na área, mas tem chutado mal. No primeiro tempo só teve 3 chutes bons que o goleiro defendeu.
2: Olha a bola para o Ronald, ingressou na grande área, bateu cruzado, gol! Tricolor! Falha do goleiro!

0: 14 minutos do segundo tempo, Ronald Vaz em Limeira. Inter de Limeira 0, Santa Cruz tem 1. E tem mais do gol de Ronald com Igor Moura.
1: Ronald põe um sorriso enorme na massa coral. Até que enfim o ataque tricolor voltou a funcionar na Série C, contando com a ajuda gigantesca do goleiro da Inter de Limeira. O Saulo engoliu um piruzaço, um frango gigantesco no estádio Major Levi Sobrinho. Depois que o Everaldo recebeu um passe errado no meio campo, tentou arrancar e tocou para a direita. A defesa não conseguiu afastar e a bola se ofereceu para o Ronald, que ingressou na grande área e chutou rasteiro. A bola veio nas duas mãos já do preparado goleiro da equipe paulista. Só que as duas mãos estavam moles. Ela passou pelas mãos do Saulo e entre as pernas do goleirão. Frangaço em Limeira. É o Santa na frente na estreia de Cristian de Souza. 1 para o tricolor. Ronald, 0 para a Inter.
2: É o gol de número 145 da competição, terceiro do Santa Cruz, primeiro do Ronald.
0: 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Campeonato Brasileiro no Major Levi Sobrinho, Inter de Limeira 0, Santa Cruz tem 1, gol de Ronald, Boris.
2: Com esse resultado parcial, Santa Cruz sobe o elevador, 13º colocado.
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0: Câmbio no Santa Cruz, Igor Moura.
1: No Santa tem estreante 8, Léo Costa, ex-Criciúma, ex-Maringá, estava no futebol iraquiano antes de acertar com o Santa. 8, Léo Costa no lugar de Silva, camisa 26. A Inter também mudou, Taroldo. Saíram Lucas Buchecha com a 25 e o Claudinho, articulador, com a 10. Entraram Marco Antônio, ex-Náutico, meio atacante, ex-Remi Bahia, camisa 26, no lugar do Buchecha, e o atacante Getúlio, camisa 17, no lugar do Claudinho, 10.
0: 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Ralf de Carvalho, num jogo cheio de erros dos dois lados, o gol nasceu de um erro. O Ronald bate cruzado, o goleirão aceitou um frangaço, deixando a bola passar debaixo das pernas, Ralf.
5: Olha, futebol é assim. Quem estava chutando no jogo, embora nem sempre certo, era o time da casa, a Inter. E num contra-ataque importante, o time do Santa Cruz logrou chegar a esse 1-0. O frango acontece pelo excesso de confiança do goleiro. A bola foi na direção dele, ele simplesmente achou que era fácil. Era só se ajoelhar e pegar a bola. E nesse processo a bola passou pelas mãos e entre as pernas. E aí um frango que, sem dúvida, foi importante. Se não tivesse o chute do Ronald, não teria o gol. Então o Ronald fez uma coisa boa. Botou o Santa Cruz na partida.
0: E a bola para Vitinho, empurrando a bola pelo lado esquerdo, vai embora, equipe tricolor para campo de ataque. Everaldo rompe a linha aqui devido ao gramado e a fronteira inimiga preferiu retrair. 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Campeonato Brasileiro no Major Levi Sobrinho, Inter de Limeira 0, Santa Cruz tem 1, gol de Ronald Leonardo.
2: Segundo tempo, bola rolando, Haroldo, Maringá 0, Guarani 3.
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0: 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Estamos com 21 minutos do segundo tempo. Temos câmbio no Santa Cruz, Igor Moura.
1: Saindo Thiago Marques com a 23 e entrando Quirino, camisa de número 9.
6: Quem vai entrar também, depois de muito tempo, Andrei, camisa 15, no lugar do Favela. Pedro Favela, camisa 5, deixando o campo. Entrando Andrei, camisa 15. E o Quirino, 9, no lugar do Thiago Marques, 23. 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
0: Ralf de Carvalho, as mudanças de Christian de Souza.
5: Olha, o Silva, que eu falei até mal dele, ele fez uma coisa boa. Esse gol se deveu a ele. Ele foi quem roubou a bola na saída de jogo da equipe da Inter e deu a bola para o Everaldo. Everaldo é que acionou em seguida o Ronald. Então o Silva saiu. Deve melhorar porque ele estava jogando mal. Entrou Léo Costa. Agora Andrei, eu nunca vi Andrei jogar bem no Santa Cruz. Mas o Pedro Favela não estava bem. Então o mínimo que Andrei jogue, poderá jogar. Então o meio campo deve melhorar. E Quirino, apesar de se lamentar que ele perde muitos gols, mas pelo menos tenta. E o Thiago Marques nem isso está fazendo. Então, as mudanças devem melhorar o Santa Cruz.
0: 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Inter de Limeira 0, Santa Cruz tem um gol do Ronald. Trabalha a jogada aqui na metade do campo, na linha aqui do gramado. A equipe da Inter vai embora para o campo de ataque. A bola conduzida pelo Lucas. Lucas faz o levantamento na entrada da grande área, buscando agora o Biancone. Biancone rolou na entrada da grande área, intercepta, corta a defesa tricolor. Imprime velocidade, Ronald. Ronald vai embora para o campo de ataque, carrega a bola aqui na entrada da grande área. Quirino ficou impedido, ele não podia passar a bola. Ronald fica no chão, é falta nele. Vai pintar cartão amarelo, Igor.
6: Cartão amarelo pro zagueirão Lucas Santos. Bonita arrancada agora do Ronald. Só que teve um problema, né? Ele tinha a opção pela esquerda do Everaldo, do Quirino, entre os dois zagueiros, e ele baixou a cabeça. Se ele toca no Quirino, o Quirino poderia chegar cara a cara com o goleiro. Menos mal que ele sofreu a falta do zagueirão da Inter de Limeira, camisa 4, Lucas Santos, que foi amarelado. Falta na intermediária e o Santa pode mandar a bola na área da Inter. Vence o tricolor 1-0.
0: Ele é rápido, né? Ele tem velocidade, ele tenta ser agudo. Agora ele baixa a cabeça. E quando baixa a cabeça, ele acaba não concluindo a jogada. Mas é até agora o homem do gol do Santa Cruz, na falha do goleiro Saulo, que deixou a bola passar debaixo das pernas. Um frangaço em Limeira. Tem uma falta aqui para o Santa Cruz na entrada da grande área. 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Consulte condições na loja. 24 minutos do segundo tempo em Limeira, placar de Inter 0, Santa Cruz tem 1, Campeonato Brasileiro, Série C, rodada 6. 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Falta na entrada da grande área para o time tricolor. Ali está o Matheus Vinícius. É ele quem cobra, não, né? Andrei. Deixou ali para o Andrei. Andrei bate por cima. Tiro de meta para a equipe paulista. 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Campeonato Brasileiro no Major Levi Sobrinho.

0: Inter de Limeira 0, Santa Cruz tem 1, gol de Ronald Boris.
1: 21 minutos da segunda etapa, Guarani faz o quarto, Maringá 0, Guarani 4.
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0: 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Câmbio na Inter, Igor.
3: Saiu amarelado o zagueiro Lucas Santos e entrou ele, ex-Sport, o volante Ronaldo Henrique, camisa de número 5.
0: E aí, Ralf de Carvalho?
4: É, Ronaldo vai ter chance como zagueiro, hein?
0: 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Estamos com 26 minutos do segundo tempo, placar de Inter de Limeira 0, Santa Cruz tem 1. Na estreia do técnico Christian Souza, é uma falta agora na intermediária, falta para a equipe do Santa Cruz, está caído ali o Everaldo, está se contorcendo, o jogo está parado. O Vitinho, é Igor?
5: Vitinho tomou uma traulitada do Ronaldo Henrique na primeira dele.
0: 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Estamos com 27 minutos do segundo tempo. Placar de Inter de Limeira 0, Santa Cruz tem 1. Atacando o time do Santa Cruz, a bola trabalhada para Andrei. Andrei de cabeça realimenta o ataque. Coloca a bola aqui na entrada da grande área. Fica o rebote da bola para a equipe tricolor. Bateu na bola Eurico. Eurico abriu a jogada na direita para Ronald. Dominou Ronald, o autor do gol. Lateral de entrada de grande área pela direita. Foi a linha de fundo. Cruza contra o corpo do marcador. A bola sai na lateral. Arremesso manual ao lado direito. Campo de ataque para a equipe pernambucana cobrar. 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Eurico tomando posição para fazer a cobrança no lateral, é um latereio, colocou a bola lá na entrada da pequena área, afasta a defesa, voltou para Eurico. Eurico realimenta o ataque, a bola viva, saiu o goleiro, não chegou na bola, ficou para Everaldo. Everaldo dominou no interior da grande área, perdeu o ângulo, Everaldo. Everaldo combatido pelo Ian, rolou a bola pelo lado esquerdo, cruzamento na pequena área, tapa do goleiro Saulo. Mergulha e afasta o perigo da boca do gol. Rebote da bola fora da grande área agora para a equipe da Inter de Limeira, vai embora pro campo de ataque, a bola enfiada pela ponta esquerda. Trabalhou a equipe da Inter, recepcionou, botou no chão agora Marco Antônio com a bola dominada na entrada da grande área. Falta nele. Falta e vai pintar cartão. Que esse juiz gosta de cartão e falta. Eita, Igor Moura.
5: Ele odeia a bola rolando, esse juiz, né? Aparentemente. Mas cartão e falta é com ele. Contra-ataque bem feito da Inter de Limeira. Por quê? O domínio do Marco Antônio foi muito bonito, né? Era uma bola difícil. Ele dominou com maestria e conseguiu dar prosseguimento na arrancada. No que ele fintou o primeiro, chegou nas costas o Andrei fazendo a falta. Falta no lado esquerdo para a Inter. Vai chover na área coral. O Santa vence 1-0.
0: 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Posso estar enganado, viu, Ralf? Mas isso aí é uma falta de jogo, né, Ralf? Isso não é para amarelo, né?
4: Olha, o juiz já está exagerando. Ele está gostando do cartão. Ele está aplicando o cartão, quando ele deveria estar preocupado em fazer o jogo rolar. Depois da falta eu falo, é perigoso.
0: Uma falta tática, né, praticamente, mas sem agressão, nada disso. Lá vem bola para a entrada na pequena área, afasta a defesa. São os critérios da arbitragem, né?
4: Dois jogadores... disputaram a bola e bateram canela com canela.
0: Olha o Ronald ganhando bola na entrada da grande área, vai passar pro Vitinho pra fazer o gol. Passou, interceptou a defesa, vai entrando na trave, entrou! Gol!

0: gol! Gol da Inter de Limeira! Meia hora, 30 minutos do segundo tempo, Getúlio de cabeça. Na bola que veio da direita, ele desviou. A bola morreu na malha lateral da rede. O goleiro Thiago Coelho saltou, mas não pegou. Complementando o gol tricolor. Explosão da torcida do tricolor mais querido do Nordeste do Brasil contra João Vitor. Faz Santa Cruz, Inter de Limeira 0, Santa Cruz 2. Complementando o gol da Inter de Limeira. Cabeçada de Getúlio na malha lateral da rede. Explosão da torcida do Leão do interior de São Paulo, de Limeira. Getúlio faz. Inter de Limeira 1, Santa Cruz 2. Dois gols para você relatar, Igor Moura.
1: No do Santa, participação especial de Everaldo. Ele é acima da média desse time do Santa, né? Passe prolongado, aquele passe longo, comprido, pro Ronald apostar corrida com o seu marcador, o camisa 7 Vitor Leque, e o Ronald voou pra cima do marcador, o motorzinho Coral, que errou tudo no primeiro tempo, tá acertando tudo no segundo, correu mais rápido que o marcador, tentou passar a bola pro meio e desesperado o meia dúzia João Vitor vinha atrás, interceptou o passe, mas caprichosamente a bola veio devagar, bateu no poste direito e entrou na meta do goleiro Saulo. O Santa fez 2-0. A Inter de Limeira bateu o centro e no cruzamento feito pela direita no Ian Silva, Getúlio antecipou a marcação, testou na malha lateral direita do Thiago Coelho e diminuiu o jogo. O jogo tá aberto. Inter de Limeira tem 1. O gol foi do Getúlio. Santa tem 2. Gol contra do João Vitor.
2: Com esses dois gols, 148 gols tem a competição. Primeiro gol contra do João Vitor, quarto do Santa Cruz. A Inter de Limeira chega a 8 gols, primeiro do Getúlio.
0: 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Campeonato Brasileiro no Major Levi Sobrinho, Inter de Limeira 1, Getúlio, Santa Cruz 2, Ronald e João Vitor contra Boris.
2: Segundo tempo, bola rolando, Maringá 0, Guarani 4. 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
0: 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Obrigado pelo carinho, amizade e audiência. 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Ralf de Carvalho, gol lá e gol cá. E o placar é Inter de Limeira 1, Santa Cruz 2. Está em aberto o jogo aí, Ralf.
3: Rapaz, e como os gols estão saindo para o Santa Cruz. Um frangaço. É, bola entre as pernas do goleiro, o primeiro, e o segundo agora, essa confusão. E todas com a participação de Ronald, que fez um primeiro tempo muito fraco, como também o Everaldo. Então, eles têm a participação porque a última bola saiu dos pés de Ronald nos dois gols. E apesar de ter sido um gol contra do lateral do João Vitor, o segundo gol do Santa Cruz. O placar está 2-1, porque o Getúlio diminuiu de cabeça. Isso quer dizer que o Santa continua ganhando o jogo. Agora é brigar para levar essa vitória. É muito importante. Ela tem que ser considerada para dar confiança de que com a chegada do treinador, o time mudou e passou a ser ganhador.
0: Lembrando que não há nenhuma polêmica, né, sobre o gol contra, porque o Ronald cruzou da linha de fundo. Cruzou para os caras que estavam fechando, né, Igor? O Quirino e o Vitinho. Só que antes da bola chegar neles, aí o João Vitor veio na corrida e tocou. A bola foi fraca, né? Bateu na trave, bateu no goleiro e entrou.
4: É o seguinte, quando ele estica a perna esquerda, se ele deixa passar, a bola ia chegar nos atacantes livres. Como ele toca na bola, pegou o contrapé do Saulo. Saulo ainda escorregou e não conseguiu alcançar. Ela bateu no pé da trave e entrou vagarosamente, né?
0: Pois é, então não foi chute a gol do Ronald, né? É gol contra mesmo do João Vitor, que veio na corrida e tocou a bola pra dentro. Ela bateu na trave e entrou. Estamos com 35 minutos do segundo tempo. Inter de Limeira 1, Santa Cruz 2. Mas é como o Ralf falou aí. Como o Ralf falou, um frangaço do goleiro Saulo e o lateral João Vitor. A bola bateu nele, né? Não dá nem pra dizer que ele...
3: Não,
0: o cruzamento gol, da linha de fundo bateu nele, né?
3: O segundo gol tem que prestar atenção no fato. O Ronald não chutou pra o gol.
0: Não, foi o cruzamento,
3: ele
0: né?
3: Ele quis dar o passo pro Quirino, que estava melhor posicionado. Mas acabou dando certo pro Santa Cruz. O zagueiro foi cortar, a bola bateu no poste do goleiro e entrou. Então, o Santa tá ganhando o jogo. 2-1, isso é importante demais. E o primeiro tempo foi muito ruim. No segundo, o time está acertando mais. As mudanças melhoraram. E o treinador, pouco a pouco, vai conhecendo o elenco e vai melhorando o time. É o que eu espero.
0: Câmbio na Inter de Limeira, Igor.
4: A placa subiu com a saída do 7, Vitor Leque, para a entrada do 8, Luiz Guilherme. Quem também deixou o campo, Richard, camisa 32. Para a entrada de Robinho, camisa de número 16. Portanto, 16 e 8 em campo, saíram 7 e 32.
0: 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Campeonato Brasileiro no Major Levi Sobrinho, Inter de Limeira 1, Getúlio, Santa Cruz 2. Ronald e João Vitor contra Boris.
2: Na Série D acabou Piauí com gol de Cauã Maranhão, que pertence ao Náutico. Um Ferroviário também, um.
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0: Obrigado pelo carinho, a amizade e a audiência. 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Placar de Inter de Limeira 1, Santa Cruz 2. Segura essa vitória aí, Tricolor. Essa seria a segunda na Série C. Santa Cruz que volta a campo no próximo sábado. Na Arena, não é, Igor? Santa Cruz e Volta Redonda, 5 da tarde, jogo no sábado.
4: Isso, enfrentando o Voltaço, que está um ponto acima do Santa só, mas já está sendo ultrapassado pelo Tricolor com essa vitória de hoje, né? Péssima campanha do Volta Redonda na Série C.
0: Recolhe bola do campo de ataque aqui para Inter de Limeira. Bola aprofundada, colocada aqui na entrada da grande área. Solicitação de falta. O árbitro diz que não houve nada. O rebote da bola em poder da equipe pernambucana, trabalhando no seu campo de defesa. Abertura aqui na meia-direita, a bola passou na cabeça do Vitinho, se oferece agora para a equipe da Inter de Limeira, bola para João Vitor. João Vitor, autor de um gol contra. Rola a bola aqui na entrada da grande área, fez a manobra, manobrou para Marco Antônio. Marco Antônio abre o jogo na esquerda, entrega a bola para Luiz Guilherme, trouxe para o pé direito, cruzou na entrada da pequena área, cabeçada do Bianconi. A bola, ele não estava equilibrado, por isso a cabeçada foi ruim. E na sequência, falta para a equipe tricolor, a falta do Marco Antônio no Vitinho. É falta para a equipe pernambucana no seu campo de defesa. 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
4: Agora, o detalhe é que teve uma imagem agora do Matheus Costa falando com o Miguel Bianconi, que ele tentou cabecear mesmo de costa pro gol e errou o cabeceio. Ele olhou pro centroavante e fez, não, amortece e gira, para tentar girar em cima da marcação, né? Ele tá tentando cabecear.
0: Tá ensinando aí o beabá do futebol, né, pro cara. Centroavante, olha, tentou cabecear de costas pro gol. A bola trabalhada aqui na ponta direita pro time do Santa Cruz. A bola para Vitinho, dominou Vitinho, ingressou na grande área. Foi a linha de fundo, bateu cruzada, a bola passa agora, passa por todo mundo. Cai na esquerda, cai para Alex Juan. Alex Juan toca a bola curta para Everaldo. Everaldo domina a bola pela ponta esquerda, balançou na frente da marcação. Everaldo inteligentemente prende a bola ali no campo de ataque. Rola curta para Alex Juan. Alex Juan para Everaldo. Everaldo domina pelo lado esquerdo. Retrai da bola aqui na intermediária para sair do jogo da equipe tricolor com o Andrei. Andrei volta a bola pro campo de defesa. 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Campeonato

0: Brasileiro no Major Levi Sobrinho, Inter de Limeira 1, gol de Getúlio, Santa Cruz 2, Ronald e João Vitor contra.
1: 41 minutos da segunda etapa, o Guarani faz o quinto, Maringá 0, Guarani 5.
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0: Obrigado pelo carinho, a amizade e a audiência. 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Foguetaço de fora da grande área. A bola encobriu a meta do goleiro Thiago Coelho na pressão da equipe da Inter. Igor.
3: Cruzamento bem feito do João Vitor agora. A defesa do Santa afastou com dificuldades na saída do Thiago Coelho. Quando a bola chegou no Everaldo, no corpo a corpo, a bola se ofereceu no meio da rua para o Ronaldo Henrique, que acertou um limão. Bateu na cara da bola. Belíssimo chute do Ronaldo. A bola desviou, sim, na mão, no dedo da luva. No dedo do goleiro Thiago Coelho. O juiz não viu, deu tiro de meta para o Santa. Seria escanteio, já cobrado 2-1 tricolor.
0: Na nova regra, né? A partir da Copa do Mundo agora em junho, o VAR corrige isso, né?
3: Esse tipo de lance o VAR corrige porque pode gerar gol no escanteio, né?
0: Era escanteio pro time da Inter. O juiz não viu, desvio lá do Thiago Coelho. Vai embora pro campo de ataque, trabalha a jogada na linha, aquele vídeo gramado, dispara para ação ofensiva, equipe da Inter de Limeira, dominando a bola pela meia esquerda na intermediária, bola para João Vitor. João Vitor deixa a bola curta para Ronaldo. Ronaldo tenta o passe aqui na entrada da grande área, intercepta, corta Andrei na defesa tricolor. 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
4: Lembrando que o VAR já corrige sem paralisar o jogo, né? Já avisa ali pro árbitro, na hora, ali no ouvido do árbitro. Atenção, esse lance é escanteio. E aí ele toma outra decisão. A bola trabalhada, 42, segundo tempo. Inter de Limeira 1, Santa Cruz 2. Só dá Inter. Santa Cruz está com suas linhas baixas. Levantamento lá para entrar na pequena área. Bianconi de cabeça pela linha de fundo. Tiro de meta para a equipe pernambucana. 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
4: Ralf de Carvalho, normal tomar essa pressão aí, né? O time da Inter em casa está tentando o empate aí de todo jeito.
5: Exatamente, é a reação do time da casa por estar perdendo. Agora, o Santa Cruz tem que sair disso. Com jogadores experientes lá na frente, como Everaldo, é para segurar a bola longe do gol. É a forma de gastar o tempo. Agora, o Santa Cruz jogou tão mal o primeiro tempo, que no segundo agora eu estou gostando do jogo, achando que melhorou e muito.
4: A bola trabalhada para a equipe da Inter no campo de ataque, recolhendo a bola aqui na intermediária ofensiva, balançando a frente na marcação, domina Ian Silva. Ian Silva abre a jogada pela direita, cruzamento para o interior da grande área, vem para interceptar a defesa tricolor com Alex Juan. Alex Juan dá um bico para o campo de ataque, tenta ligação para Quirino, que ainda não tocou na bola o Quirino, não viu o Quirino fazer nada, não conseguiu tabelar, nem tocou na bola, né, Igor, o Quirino, né, eu não vi.
3: Teve um lance que ele conseguiu fazer o domínio e sofreu a falta, só, foi o único toque dele na bola.
4: Bola trabalhada aqui na intermediária agora para a equipe da Inter de Limeira. 43, segundo tempo. Marca o eletrônico para você. Levantamento na grande área. Fácil defesa do goleiro Thiago Coelho. Agarra o goleiro do Santa Cruz. 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
4: O eletrônico vai marcar 44 minutos do segundo tempo. Placar de Inter de Limeira 1, Santa Cruz tem 2. Campeonato Brasileiro Série C, rodada 6. 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Bola trabalhada na meia direita no campo de ataque. Agora para Ronaldo. Ronaldo domina, inverteu de leste a oeste. Abriu na esquerda, furou! João Vitor! Ele que já fez um gol contra, foi bater de primeira e furou no lançamento do Ronaldo, Igor.
3: Era um lance perigoso. O Ronaldo inverteu bem, lançou na ponta esquerda, na grande área. Se o João Vitor chega escorando, era um lance perigoso e de gol, porque a bola iria cruzar a pequena área, mas não, ele errou, ele cheirou a bola, falha feia do lateral esquerdo da Inter de Limeira, que também não tem muita intimidade com a redonda não, 2-1 pro Santos.
5: O Haroldo e o Igor, eu agora me lembrei do técnico do Naldo Guilherme, quando falou que Derek era um jogador tático. O Quirino foi um jogador tático. O segundo gol só saiu por causa dele, porque a bola foi lançada para ele e o zagueiro, o lateral, João Vitor, cortou justo para ele não pegar na bola.
4: É isso aí. Não faz gol, mas é tático, né? 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
3: 7 de acréscimo.

0: Olha, tem jogo até 52 e atenção, a Jornal marca o tempo de jogo. 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Saiu mal o goleiro Thiago Coelho, a bola tá viva, cortou mal ali o William Alves, afasta, tira Alex Juan. Numa bola que o Thiago Coelho saltou e não decidiu o lance. Volta a bola para a equipe da Inter de Limeira, levantamento na entrada na pequena área, afasta a defesa pernambucana, volta a bola para a equipe da Inter, Bianconi vai atrás da bola, o juiz manda tudo valendo, tá dizendo que tá tudo valendo, Everaldo tocou para fora, lateral para a Inter. Que saída foi essa do Thiago Coelho, Igor Moura?
1: Saída intempestiva, não precisava sair da
0: caçando
1: forma...
0: Caçando borboleta.
1: Saiu. É, não precisava sair não, a bola estava muito distante da pequena área. No que ele saiu, não chegou a tempo e o jogador da Inter conseguiu testar, só que a bola veio devagar. E a defesa do Santa conseguiu conjurar o perigo. Ronaldo Henrique mal entrou e já tomou o amarelinho dele. Falta na saída de bola do Santa, que agora respira. 2-1 pro Tricolor.
0: 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Campeonato Brasileiro no Major Levi Sobrinho, Inter de Limeira 1, Getúlio, Santa Cruz 2, Ronald e João Vitor contra Boris.
2: 44 minutos da segunda etapa, Maringá 0, Guarani 5, Série C.
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0: 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Placar de Inter de Limeira 1, Santa Cruz tem 2. Ataca a Inter. A bola colocada pelo lado esquerdo, vai embora a equipe da Inter, porque abre ataque, conduz a bola pela meia esquerda na intermediária, trabalhando jogada Marco Antônio. Marco Antônio domina a bola, rolando atrás, entregando para Ronaldo. Ronaldo invertendo a jogada de leste a oeste. Vem para cortar de qualquer maneira a defesa pernambucana. Tentativa do lançamento lá do Luiz Guilherme. Volta o rebote, a bola agora sim para Ronaldo. Ronaldo dominou, pé direito, levantou na grande área, subiu para cortar, cortou Gandrei. A bola sobrou na direita para o time da Inter de Limeira, por baixo para salvar. Tenta cortar Matheus Vinícius. Afasta, tira a defesa pernambucana. Bucana, lateral para Inter. 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
0: Lateral cobrado para a grande área, foi um latereio, né? Lateral com escanteio, afastou a defesa pernambucana, a bola vai para a lateral, mais um arremesso manual. 48! Tem mais 4 minutos pela frente, o placar é Inter 1, Santa Cruz tem 2. Abrindo jogada aqui no lado esquerdo da equipe da Inter, a bola conduzida pelo lado esquerdo, agora pelo Robinho. Robinho toca para fazer um 2, vem para cortar de qualquer maneira, Eurico Lima deu um toquinho na bola, Eurico tirou, ela volta em poder da equipe da Inter de Limeira. Permanece no campo de ataque, bola trabalhada na meia esquerda para Luiz Guilherme, Luiz Guilherme entregando a bola para Marco Antônio. Marco Antônio levanta a bola perigosamente na entrada da grande área, desviada, a bola vai saindo lá pela lateral, e é lateral para o Santa Cruz, na esquerda no seu campo de defesa. 48 minutos e meio. Ralf de Carvalho está segurando o Santa Cruz esta vitória fora de casa. Inter 1, Santa Cruz 2.
5: É a hora da valentia para fazer valer o esforço. Olha, é um senhor resultado, viu? Esse 2-1 conquistado aqui em Limeira. Então é importante para o Santa Cruz o resultado. E aí tem que botar a alma no jogo.
0: Profissional ali do Santa Cruz tomou amarelo no banco de reservas, Igor.
1: É, não foi o Thiago Marques porque ele não mostrou a camisa, né? Ele teria pedido para mostrar o número dele. Foi alguém que estava lá no banco no meio da confusão e não me pareceu o Roberto Maschio, que é o novo auxiliar técnico do Santa que veio junto com o Christian.
0: 49 minutos do segundo tempo. Aldo Leite marcou para você. Placar de Internacional de Limeira 1, Santa Cruz 2. Os 3 gols no segundo tempo. Trabalha a bola aqui na ponta direita, vai embora para o campo de ataque. A equipe da Inter, levantamento na entrada da grande área. Afasta, Andrei. Santa Cruz se segura como pode. Todas as suas linhas estão ali retraídas. Jogando no bloco baixo, o time tricolor para sustentar esse resultado em Limeira, no interior de São Paulo. Novo avanço da equipe da Inter. A bola tocada na ponta direita, recolhendo a bola, trabalhando na intermediária ofensiva. Agora Luiz Guilherme. Luiz Guilherme empurra a bola para Ronaldo Henrique. Ronaldo Henrique domina a bola pela meia esquerda, preparou Ronaldo, inverteu de leste a oeste, tome lançamento na entrada da grande área, subiu para cortar, cortou Matheus Vinícius. A bola vai saindo pela lateral, não saiu, volta a bola em poder da equipe da Inter de Limeira e atenção, a Jornal marca o tempo de jogo. 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Campeonato Brasileiro no Major Levi Sobrinho, Inter de Limeira 1, Getúlio, Santa Cruz tem 2, Ronald e João Vitor contra Boris.
2: Não é o dia do

0: Eu tenho um pouco disso também. O fator sorte contribuiu aí, porque os gols de Santa Cruz, a não ser o primeiro, o segundo foi um gol de um atrapalho da defesa e que valeu. Está aí ganhando por 2-1. Agora, eu acho que esse treinador, quando ele conhecer o elenco, ele vai melhorar o futebol de Santa Cruz, porque o segundo tempo já foi bem melhor que o primeiro. Por quê? Não só por um ajuste tático, mas pela troca de jogadores. O meio campo do segundo tempo é outro, apesar de permanecer com o Vitinho. Só que Vitinho mudou. Estava jogando pela lateral, agora está jogando mais centralizado.
1: Tem uma falta, o time do Santa Cruz com 20 segundos para terminar o jogo. Quirino sofreu a falta, Igor.
2: É a hora de esperar o máximo possível para ganhar tempo. Vamos, já cobrou.
1: Já cobrou o Everaldo. Everaldo deu para Vitinho. Vitinho para Quirino. Quirino carrega a bola aqui para a zona morta do campo, onde nada acontece, com três marcadores. Desarmado, ela foi para a lateral, pertinho da bandeirinha de escanteio. Vai terminar. 52. Marca o eletrônico para você.
3: Mais um.
1: Vai até 53. Por que que ele deu mais um?
2: Acho que por conta da falta, né? Era para ter ganho mais tempo com a falta, o Santa.
1: A bola trabalhada aqui na ponta direita para a equipe do Santa Cruz. Agora falta do Quirino. É falta na peça intermediária para a equipe da Inter de Limeira cobrar. Tem pressa a equipe da Inter. Bola empurrada para o goleiro Saulo, que tomou um frangaço hoje. No chute do Ronald, a bola passou debaixo das pernas dele. A bola vai para o campo de ataque. Domina a bola pelo lado direito. Dispara a equipe da Inter. Se segura aí, tricolor. 30 segundos para ganhar o jogo em Limeira. Bola trabalhada na metade do campo, na linha aqui do gramado. Domina a bola na intermediária ofensiva. A equipe da Inter no sábado. Santa Cruz recebe o volta redonda. Alexandre Costa transmite para você direto da arena. Vai embora para o campo de ataque. A bola sacudida na ponta direita agora para a equipe na Inter de Limeira. O Santa Cruz se defende. Encontrou o passe na linha de fundo. A bola para trás agora para Bianconi. Bianconi arrumou para trás. Rasga, retira da grande área. Corta Andrei. A bola volta na direita. 10 segundos. 10 segundos. Cruzamento na pequena área. Bola desviada. Escanteio. Matheus Vinícius cortou. Ela passou à esquerda do gol, Igor.
2: Cruzamento perigosíssimo agora, porque a bola quicou. Quando quicou, ganhou velocidade e tinha o Frazan nas costas do Matheus esperando a bola. E o Matheus se jogou de peixinho com muita raça, mandou pra linha de fundo. Até o goleiro foi pra área, Haroldo.
1: O Saulo foi pra área pra se constituir em opção ofensiva. Ele que tomou um frangaço, tá tentando corrigir a besteira que fez. Ataca com o goleiro, vem a bola pra grande área, afastou a defesa, não tem goleiro, bola fora da área, ninguém mexe mais na bola em Limeira! Fim de jogo no Major Levi Sobrinho. Inter de Limeira 1, Santa Cruz 2. Na estreia do novo treinador, vitória tricolor, a segunda nesta Série C, fora de casa. Primeira fora de casa e a segunda vitória tricolor no Campeonato Brasileiro Série C. Inter de Limeira 1, Santa Cruz 2. Para subir na tabela, para dar aquela respirada, Igor Moura, vitória tricolor fora de casa, Igor.
2: Pode ter faltado futebol no primeiro tempo, principalmente. Jogada bonita, mais plasticidade. Agora, não faltou vontade, né, Haroldo? Segundo tempo, o Santa se matou para tentar esses três pontos. Muita voluntariedade, disputa. O Everaldo terminou o jogo exausto, caído, deitado e agradecendo aos céus. O Santa volta a vencer, volta a pontuar na Série C e se distancia da zona de rebaixamento. E, automaticamente, se aproxima do G8. Vence a Inter de Limeira fora de casa, primeira vitória coral como visitante, volta a marcar um gol, né? Coisa que aconteceu no segundo tempo, logo dois gols marcados hoje em Limeira, e a Inter de Limeira segue sua saga, né? Agora chegou ao 11º jogo em casa e perdeu 6 em Limeira nessa temporada, contabilizando Série C e Série A2 do Campeonato Paulista. Santa volta a campo agora sábado contra o Volta Redonda na Arena de Pernambuco, provavelmente com um público bom, né? Depois dessa vitória. E depois, Haroldo, vai a Maringá, dia 23, para enfrentar esse Maringá que tomou 5-0 em casa do Guarani hoje, nessa maluca Série C do brasileiro. Jogadores do Santa foram até os torcedores que estão ali pendurados na grade que dá acesso ao campo, fazendo festa, tirando selfie, fazendo foto com a torcida coral, que nunca abandona a cobra coral, a serpente que volta a vencer na Série C. O Santa vence e se distancia do Z2 e já olha sem binóculos para o G8, Haroldo Costa.
1: Muito bem, vamos para o craque Tony da partida. O seu voto, Igor Moura.
2: Olha, eu gostei muito.
1: Eu tenho a impressão que você não vai votar no Saulo, que é o goleiro da Inter de Limeira, né?
2: O curioso é que o Saulo foi pra área tentar o cabeceio, mas quando acabou o jogo, ele desceu correndo pro vestiário, nem esperou. Por quê? Porque ele tava sendo muito vaiado pela torcida da Inter de Limeira.
1: Tenho a impressão que você não vai votar nele, né?
2: Não.
1: Assim, tem uma

0: rápida, uma ligeira impressão.
1: Nem se ele fosse meu irmão.
2: Saulo tem 40 anos, viu?
1: Isso. O Santa já tentou trazer, quando ele era goleiro da Ferroviária de Araraquara. Ele foi goleiro do Botafogo, o Santa tentou trazer, mas tem alguns anos já, tá? Não é esse Saulo atual, não, 40 não. Agora, eu gostei muito do segundo tempo do Ronald, Haroldo, mas pela uniformidade, por ter jogado improvisado e não ter cometido um erro sequer, eu vou votar no melhor jogador que eu considero desse elenco do Santa, Eurico.
0: Eurico, voto do Igor Moura. Ralf de Carvalho.
2: Rapaz, eu vou mais além. Você pode olhar que toda bola que chegou para Ronald acontecer, veio de Everaldo. Então, eu vou colocar na experiência de Everaldo o meu voto, porque ninguém realmente brilhou. Na grande verdade, com a bola, ninguém brilhou. Mas foi um jogo que o primeiro tempo foi ruim, o segundo já foi bem melhor pelas mudanças, mas que teve uma contribuição do time pela vontade. Aquilo que o Igor falou há pouco, o time se entregou, os jogadores se doaram no jogo, apesar de alguns não terem conseguido jogar bem. Então, meu voto é de Everaldo e vou comemorar uma coisa. O trio de ferro ganhou no final e no início dessa semana. Sport ganhou no sábado, Náutico ganhou no domingo e hoje, segunda-feira, o Santa Cruz ganha o jogo. Isto não acontece sempre. Viva Pernambuco!
0: E dois jogando fora de casa, né?
2: Dois fora.
0: Santa e Sport. O Náutico goleou o América nos aflitos.
1: Os dois fora de casa no interior de São Paulo, curiosamente, né?
0: É verdade. Campinas e Limeira. Muito bem, então o voto do Ralf foi para o Everaldo, eu vou votar no Everaldo também. Everaldo, para mim, o craque Tony do jogo de hoje, que assim como todo craque, também adora saborear a linha completa de produtos Tony. 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Portanto, está escolhido aqui o craque Tony da partida, Everaldo. O Thiago Coelho fez uma grande defesa, né, no primeiro tempo, uma defesa ali a queima-roupa, mas no segundo tempo deu uma saída esquisita ali, mas o voto do Everaldo também é o meu voto. Muito bem, gente. Inter de Limeira 1, Santa Cruz 2. Vamos olhar aí para a tabela da Série C do Campeonato Brasileiro. Hoje à noite teve uma goleada realmente estrondosa, né? Acachapante, como se dizia antigamente, do Guarani aí no Maringá. O Boris foi informando para você ao longo da partida. Esse jogo que fechou ao lado desse jogo do Santa Cruz em Limeira, a rodada 6 do Campeonato Brasileiro Série C. E ele informa tudo para você.
3: Vamos lá, Haroldo. Complemento da sexta rodada com dois jogos. Você narrou Santa Cruz 2, Inter de Limeira 1. Você volta ainda para se despedir. Guarani 5, Maringá 0. Vamos então aos resultados da sexta rodada. Itabaiana 0, Floresta 0. Paysandu 2, Anápolis 1. Maranhão 3, Botafogo da Paraíba 1. Volta Redonda 0, Ferroviária 0. Barra de Santa Catarina 0, Caxias 0. Veja que curioso. O Amazonas, treinado agora pelo Lecheva, que era auxiliar técnico do Christian de Souza, perdeu a sua primeira derrota e foi em casa, no Carlos Amit, para o Figueirense por 1-0. O Ituano derrotou Confiança por 1-0. O Brusque derrotou Ipiranga por 3-0. Você narrou a vitória do Santa Cruz em Limeira por 2-1. E o Maringá perdeu para o Guarani por 5-0. Vamos à classificação. Paysandu é o primeiro com 14. Brusque o segundo com 14. Amazonas o terceiro com 13. Guarani é o quarto com 12. O Ipiranga é o quinto com 10, o Ituano é o sexto com 10, sétimo Maranhão com 10, Maringá fecha a linha com 9 pontos ganhos. O Barra vem a seguir na nona colocação com 9, o Floresta na décima com 9, Inter de Limeira perdeu posição, é o 11º com 8, Caxias 12º com 8, Santa Cruz pegou o elevador, subiu 3 posições. Da 16ª foi para a 13ª posição com 7 pontos ganhos. Figueirense, 14º com 7. Botafogo da Paraíba, 15º com 6. Ferroviária, 16º com 6, Volta Redonda, 17º com 5, Confiança, 18º com 3, e na zona de rebaixamento, Anápolis, o 19º colocado com 3, Itabaiana, 20ª com 2 pontos ganhos. Ele está de volta para fechar a grande jornada esportiva. Ele é o maior gol do mundo. Haroldo
0: Costa. Muito bem, Leonardo Borges, em instantes com vocês. E o resumo final aqui na Rádio Jornal até meia-noite. Leonardo Borges informando tudo para você nessa noite. Fazendo um balanço aí do Campeonato Brasileiro. Trazendo muitas informações para você que acompanha a Rádio Jornal. Leonardo Borges no resumo final. E depois, na nossa madrugada da Jornal, com muita música boa e bonita para você, o Rei Convida, com muitos sucessos para você ouvir na Rádio Jornal. Sucessos do passado, aquela madrugada gostosa, com Roberto Carlos cantando, trazendo os seus convidados, com músicas que deixam a sua madrugada muito mais romântica e agradável para você descansar legal ouvindo aqui a Rádio Jornal. Bom, gente, 10 horas e 7 minutos, eu ia dizer o seguinte, viu, Ralf? A hora? 10 e 7. Ô Ralf, eu ia dizer o seguinte, todo goleiro tem o dia do frangaço, né? O goleiro é aquela função que ou você é um grande herói ou você sai como um grande vilão. Ele é o último, né? É o último da linha, é o cara que tá ali para fazer as defesas. A bola do Ronald, que abriu o placar em Limeira, era totalmente defensável, né? A bola veio nas mãos dele, ele se agacha para fazer o movimento correto de pegar a bola e agarrar a bola passa debaixo da mão, passa debaixo das pernas e vai para o fundo do gol. É aquele frango clássico, né? Por isso, inclusive, o frango, né? Porque o frango é aquele animal rápido que passa debaixo das pernas e você não consegue pegar. Então, por isso se deu esse nome, né? De frango.
2: Cria galinha solta.
0: Isso, Ralf. Eu ia dizer agora, o frango ou a galinha passa correndo debaixo da perna e você não consegue pegar. Pronto, a bola, quando ela faz isso, passou debaixo da perna do goleiro, se diz no futebol que é um frango, né? Então, foi um frangaço clássico do Saulo. Todo goleiro tem o seu dia de frangaço, viu, Ralf? Hoje foi o Saulo.
2: Mas olha,
0: eu não sei se ele tem outro na carreira, mas hoje apareceu esse frangaço aí na vida dele.
2: Mas hoje foi uma má sorte do goleiro, porque eu tive a impressão que o segundo gol foi dele.
0: A bola bateu nas costas dele,
2: não,
0: né?
2: Não, eu tive a impressão que bateu na cabeça.
0: É?
2: É. Que não, bateu
0: seria, o gol, seria o gol contra dele também ou não? Se... Ou é do João Vitor?
2: Não, foi colocado de João Vitor e ele entrou como salvador para tentar evitar o gol. Mas o gol foi...
0: eu concordo poderia com você. Pode ser essa interpretação. Porque a bola bateu na trave e quando ela sai da trave, ela volta para a pequena área e bate na cabeça do goleiro e entra.
2: É, a bola na trave foi de João Vitor.
0: Sim.
2: Mas ela não ia entrar. Ela voltou mais pertinho, ele correu para segurar e não deu para segurar. Quer dizer, hoje ele não estava para pegar a galinha, por isso o frango passou. É lamentável isso na vida de goleiro, mas foi a felicidade do Santa Cruz.
0: Sem dúvida, né?
2: Senão o jogo seria empatado, porque a Inter conseguiu fazer aquele gol. Eu fiquei olhando aqui para ver qual zagueiro que disputou com Getúlio, porque houve uma falha também da zaga do Santa Cruz nesse gol de honra do 2-1 aí da Inter de Limeira, porque o Getúlio entrou na bola e o zagueiro estava de frente e não atacou a bola devidamente. O Getúlio teve mais impulsão e colocou a bola no fundo do gol. Mas eu considero que foi um resultado até inesperado da forma que aconteceu, mas foi a felicidade geral para que a torcida do Santa Cruz veja a possibilidade de virar a página.
0: Aquela boa dose de sorte que também tem que ter, né?
2: Tem que ter. O primeiro tempo do Santa Cruz foi muito fraco, gente. Um time não chutou no primeiro tempo. E acho que o grande problema estava no meio-campo. Falta de alimentação, o ataque, e também no ataque, porque o ataque no primeiro tempo não chutou nem as poucas bolas que chegaram. Mas depois, no segundo tempo, quando processou a entrada de Alex Juan no lugar de Zé Mário, eu acho que já foi uma contribuição. Eu gostei mais do Alex Juan, mais integrado no jogo, do que Zé Mário. Acho o Zé Mário, assim, muito devagar. Então, já começou com essa mudança no intervalo. Mas as mudanças substanciais foram tirar o Silva para colocar o Léo Costa. Aqui o jogo já mudou. E quando entrou o Andrei no lugar do Pedro Favela, melhor ainda. Eu não tinha visto o Andrei jogar uma partida boa também no tempo do antigo treinador. Então agora ele entrou hoje aí nesse sufoco e fez, e ajudou o Santa Cruz valentemente a sustentar o resultado de 2-1 agora no final, quando a equipe da Inter de Limeira se atirou toda para cima para empatar o jogo a qualquer custo. Essas foram mudanças importantes. Adquirindo no lugar de Thiago Marques, os dois se equivaleram. Agora, o Quirino, a gente ainda pode dizer que ele teve uma contribuição, porque no segundo gol de Santa Cruz, o Ronald não chutou em gol, o Ronald deu passe para ele, ou seja, o Ronald chegou perto da pequena área e o Quirino acompanhou na mesma linha do Ronald, na linha da bola, por dentro, bem centralizado, quando ele saiu da marca do pênalti para a risca da pequena área. Aí o Ronald deu para ele. O zagueiro, lateral esquerdo, quis cortar no caminho para evitar a bola chegar para o Quirino não matar. Aí foi que deu o gol mesmo, bateu no poste e tal. E isso que a gente está explicando aqui. O goleiro foi lá para tentar salvar, e ao invés de pegar, ajudou a botar para dentro. Daí, uma vitória do Santa Cruz. O que eu espero é que esse time do Santa Cruz é limitado em algumas posições, mas mesmo com improvisação pode se seguir em frente. Então a vitória foi muito importante.
0: Hoje não tinha lateral direito, né, por exemplo?
2: Jogou sem lateral e sem um meia. O Vitinho não se sabe se é meia ou se é ponta. Ele ainda não se definiu. Na Bahia, na base, jogou como meia, jogou no time titular como ponta. Então, o Vitinho está aí. Mas o Vitinho não produziu, não teve a noção de que deveria alimentar o ataque. Quem teve essa noção foi Everaldo. Everaldo é que fez Ronald jogar no segundo tempo, metendo bola escorrida para ele. O Everaldo, sentindo falta de um Patrick e Alain, de um Regis, que trabalha um jogo no meio, ele fez praticamente a função, embora deslocado pela ponta esquerda. Agora, uma coisa aqui, viu? Eu acho que o treinador, o Christian de Souza, que estreou, felizmente, com a vitória, não conhece o futebol de Patrick e Alain. Ultimamente, Patrick e Alain não vem jogando bem. E o Regis, que nem estava no banco, o Regis ficou descartado junto com o Fabinho da partida de hoje. Eles não foram relacionados, seguramente, no departamento médico. Então, não poderia pensar em Regis. Mas Patrick e Alain, eu creio que, mesmo não jogando bem, jogaria melhor do que o Vitinho, por causa da inadaptação à posição. Então, isso o treinador vai descobrir e vai fazer alterações, que seguramente o Santa Cruz terá evolução. Mas, olha, foi muito bom. Três vitórias importantes. O trio de ferro tem uma semana para comemorar, porque foram vitórias expressivas do Sport contra
0: Ponte Preta.
2: Contra a Ponte Preta, do Náutico também, e essa vitória de hoje do Santa Cruz. Quer dizer, isso aí deixa o Recife sorridente. O humor do torcedor muda quando o seu time está bem, quando o seu time obtém uma vitória. E ripa na chulipa para a torcida Coral. O que a gente quer ver é esse time evoluir de fato.
0: Muito bem. O Ralf volta já já para comentar outros detalhes para você desta vitória do Santa Cruz fora de casa no Major Levi Sobrinho. Inter de Limeira 1, Santa Cruz 2, o placar final. Para o Santa Cruz, o Ronald aos 14 do segundo tempo e o João Vitor contra aos 29 do segundo tempo. Pode ser João Vitor barra Saulo, né? O goleiro, aos 29 do segundo tempo. O gol do Santa Cruz, o primeiro, também pode ser Ronald barra Saulo, né? Porque o Saulo aceitou um frangaço. E para a Inter de Limeira, descontou Getúlio aos 30 minutos do segundo tempo, um minuto depois do segundo gol tricolor.
2: Vamos observar descontou a súmula para ver o que, de fato, o árbitro colocou no gol contra.
4: É gol contra de João Vitor.
2: Ficou de João Vitor, né?
4: Sim.
0: Então, gol contra João Vitor, o lateral. Ele O Ronald não chutou a gol, né? O Ronald fez um cruzamento voltando para encontrar os homens de frente e aí encontrou o João Vitor que vinha na corrida, fechando ali na marcação e acabou a bola batendo nele, bateu na trave, bateu no goleiro e entrou.
3: Diferentemente do primeiro do Ronald, que o Ronald chutou em direção à meta.
0: É, aí foi um chute cruzado pro gol
3: perfeitamente.
0: Mesmo.
3: Perfeitamente.
0: E o goleirão aceitou o frangão. Este é o futebol da Rádio Jornal. Obrigado pelo carinho, pela amizade e pela audiência. É, na sequência tem um resumo final, apresentação do Leonardo Boris aqui na Rádio Jornal. E o Ralf vem já já para comentar tudo para você de Inter de Limeira 1, Santa Cruz 2. Lembra você, ouvinte da Jornal, que já estão definidas aí as semifinais. A CBF publicou hoje à noite a tabela com as semifinais da Copa do Nordeste. Esse meio de semana não tem futebol, os times pernambucanos só voltam a campo agora no fim de semana. Teremos às 16h na cidade de Ponta Grossa, no Germano Krieger, no interior do Paraná, Operário e Náutico, às 16h. Estaremos juntos na Rádio Jornal no próximo sábado. Às 17h, ela rola na Arena de Pernambuco para Santa Cruz e Volta Redonda. Alexandre Costa transmite para você. Também no domingo teremos o Central em campo, né? O Central vai tentar se reabilitar, perdeu para o ABC ontem. Jogo que a Rádio Jornal Caruaru FM 91.3 transmitiu para você com Rogério Silva, Sócrates da Silva e Berg Santos. E no domingo eles estarão juntos com as emoções de Central e Maguari, o duelo pernambucano às 16h no Luiz José de Lacerda, o Lacerdão em Caruaru. Rogério Silva transmite para você aqui na Rádio Jornal. E à noite, às 20h30, no domingo à noite, no jogo do fim da noite do domingo, 20h30, Ilha do Retiro, Sport CRB, o duelo do Leão e do Galo da Pajuçara. Alexandre Costa transmite aqui na Rádio Jornal, Série B do Campeonato Brasileiro. Aí na quarta-feira, dia 20, atenção, dia 20, de quarta-feira a 8 dias, tá? Na quarta-feira, dia 20, nós teremos o confronto entre Fortaleza e Sport, como confirmou hoje a CBF. Jogo às 21h. 21h, a bola rolando na Arena Castelão para Fortaleza e Sport. 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A TV Jornal Interior, Canal 4 em Caruaru, primeiro lugar em audiência em Caruaru. Você vai acompanhar, portanto, as emoções de Fortaleza e Sport. O jogo da volta será no dia 27, a última quarta-feira do mês, na Ilha do Retiro. E a TV Jornal prepara para você mais uma grande cobertura destas semifinais, valendo vaga na decisão nesse duelo de leões entre o Leão do Pici, o Lion e o Leão da Ilha do Retiro, Fortaleza e Sport. Grato demais pela sua audiência, pelo seu carinho, abraçando você, agradecendo mais uma vez a torcida tricolor e a torcida pernambucana que está sempre ouvindo a Rádio Jornal e que nos dá esse primeiro lugar de audiência. Muito obrigado. 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Obrigado a você pelo carinho, pela amizade, pela audiência. Resumo final agora na Jornal, um show de resultados, informações e tudo do nosso futebol com o comando de Leonardo Boris. Daqui a pouco, a primeira coletiva do Christian de Souza, depois de comandar um jogo, né? Ele já falou na apresentação e você vai ter também o registro da equipe de esportes da Rádio Jornal, do seu Scratch, acompanhando lá a coletiva do Christian de Souza, falando, explicando como ele viu esta vitória do Santa Cruz. E a instantes também tem comentário de Ralf Carvalho para Inter de Limeira 1, Santa Cruz 2, vitória tricolor fora de casa, quebrando a sequência negativa demais, 3 derrotas consecutivas, o Santa Cruz vence fora de casa nesta noite de segunda-feira. E não esqueçam, hein? 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Eu tô no TV Jornal meio-dia lá com o nosso Ciro Bezerra, grande Ciro, abraçar o nosso Ciro carinhosamente, já esteve aqui na Rádio Jornal mais cedo, conversei com o Ciro na nossa TV Jornal, nosso Ciro Bezerra tá de volta aí firme e forte no comando do TV Jornal meio-dia e eu tô lá às 12h50 com as notícias esportivas no TV Jornal meio-dia ao lado do nosso Ciro Bezerra. 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Obrigado, boa noite, 10h20 em Pernambuco. Inter de Limeira 1, Santa Cruz 2. Valeu, tricolor, esta vitória fora de casa na reabilitação.

0: Na recuperação, o tricolor ainda está abaixo dos 10 primeiros, mas está voltando a brigar e vai voltar a brigar, quem sabe, por uma vaga no G8 para avançar para a segunda fase da Série C. Agora está aqui na Rádio Jornal mais uma fera do Scratch para ficar com você até meia-noite no comando do resumo final com muitas informações esportivas. Ele está chegando no som da liderança.
1: Leonardo Borges. Esse Haroldo Costa, o maior gol do mundo que narrou todas as emoções. Dali Santa Cruz, 2-1 para Inter de Limeira, jogo fora. Como disse Haroldo, quebrando uma sequência de 3 derrotas, Santa Cruz volta a marcar e volta a marcar pontos, volta a vencer. Pela 7ª rodada, o Santa Cruz, no sábado, vai enfrentar na Arena de Pernambuco, às 5 da tarde, o Volta Redonda. Daqui a pouco tem Ralf de Carvalho, o comentarista que diz todas as verdades. Igor Moura, trazendo a palavra do técnico Christian Souza. Aliás, deixa eu mandar um abraço ao assessor do Christian de Souza, nosso amigo, meu amigo Diego. Há muito tempo ele nos cede a palavra, tanto do Gilmar Dalpozo quanto o Christian de Souza. Ele está em Eldorado do Sul, no Rio Grande do Sul, acompanhando a transmissão da Rádio Jornal e comemorando a vitória do Christian. E ele diz que a temperatura em Eldorado do Sul, 6 graus. Imagine você. Muito bem, um abraço para você, Diegão. Tudo de bom, obrigado pelo carinho da audiência. 10 horas 22 minutos. Vamos abrir o resumo final.
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1: Próximos jogos da 7ª rodada, Ipiranga e Maringá. O Maringá que tomou a cipuada hoje do Guarani por 5-0. Santa Cruz e Volta Redonda no próximo sábado, 5 da tarde, na Arena de Pernambuco. No Orlando Scarpelli, às 7h30 da noite, tem Figueirense e Itabaiana. No sábado tem Floresta e Amazonas. No domingo, 4 da tarde, na Fonte Luminosa, tem Ferroviária e Brusque. No domingo, 4 da tarde, tem Caxias e Paysandu. No Brinco de Ouro, Guarani, que venceu hoje o Maringá por 5-0. 18h30 no Brinco de Ouro contra o Ituano. No Jonas Duarte, domingo, às 20 horas, tem Anápolis e Barra. No Batistão, na segunda-feira, 20 horas, Confiança e Maranhão. E no Almeidão, na segunda-feira, 8 da noite, Botafogo e Inter de Limeira. Meu amigo, minha amiga, para comentar o jogo, a vitória do Santa Cruz em cima da Inter de Limeira, ele está chegando, é o Bola de Ouro, aquele que diz todas as verdades. Ralf de
4: Carvalho. Minha gente, o Santa Cruz saiu daqui, o pensamento era realmente que o Santa Cruz pudesse virar a página e ganhar o jogo. Mas pelo primeiro tempo que a gente viu, ficou aquela visão de que estava difícil, porque o primeiro tempo foi da Inter de Limeira. Mas a Inter, na verdade, ela teve maior volume, o tempo todo chutando, como eu expliquei no intervalo, vou dar uma passada em cima do primeiro tempo agora. Então, é o seguinte, a Inter chutou, mas, na verdade, não trabalhou a bola para esperar o grande momento de tirar do alcance do goleiro. Porque, no primeiro tempo, a Inter chutou 3 bolas que...

0: poderiam, as chamadas bolas de gol. Nessas três, o Thiago Coelho defendeu de forma espetacular. Ele, para mim, tem um peso grande nessa vitória pelo primeiro tempo. Porque o Santa Cruz entrou desencontrado. Primeiro, uma escalação de quem ainda não conhece profundamente o plantel. Porque o que se viu foi que por falta de um lateral, aí não é culpa do treinador nesse aspecto. Ele poderia improvisar como fez. Então, a direção não foi previdente, sabendo que o Israel estava saindo, e ficou só com um, que foi o Thiago Enes, e não teve condições de estar na relação desse jogo. Então, o que é que acontece? Acabou. Não tinha mais lateral para colocar. O que poderia ser feito... Mas aí eu acho que o técnico teve suas dúvidas, era colocar o Renato, que já foi de origem lateral. Isso para o Santa Cruz entrar equilibrado, porque agora a gente sabe que ganhou o jogo, mas em razão do que viria a acontecer no segundo tempo. Então, eu estou falando da montagem do time. Aí o técnico coloca três zagueiros, Eurico, William Alves e Matheus Vinícius. E nomeia Eurico como o lateral, mas um lateral preso, um lateral mais plantado, que não saía para apoiar o ponta. E eu vou dizer para vocês, no primeiro tempo, o Ronald, sem o apoio de um lateral, sem o apoio de um meia, para triangular, para quebrar a linha, ele teve dificuldade, porque ele perdeu o duelo no cara a cara com o João Vitor. Ele ia para cima de João Vitor para tentar passar, para poder chutar em gol, e normalmente era travado. Então a gente sentiu isso no primeiro tempo. Não apenas porque o Ronald vem jogando. E no segundo tempo, ele alimentado com a bola na frente, fez mais figura do que no primeiro. Então veja só, a questão básica é que não tinha o lateral para dar o apoio e não tinha um meia fazendo isso. Nem um volante. O meia, o Vitinho... Ele ficou um tanto quanto pensando, não sei se o técnico também recomendou, olha, dá um apoio lá à lateral direita. Aí ele perde a função de meia, mas ele foi para a lateral direita. Ele ficou no corredor, digamos, jogando ali próximo a Eurico, porque por ali entrou uma força ofensiva da Inter de Limeira, que além de ter o Vitor Leque naquela posição, tinha um lateral que sobe muito. Esse camisa meia dúzia, o João Vitor, da equipe da Inter, ele joga como um ponta praticamente. Então ficou cruel. O técnico da equipe da Inter, o Matheus Costa, ele estudou o Santa Cruz como o Santa Cruz estudou a Inter. Então ele sabia que o Santa não tinha um lateral. E tentou caminhar por ali, a princípio. Aliás, jogou bem com as pontas o time da Inter no primeiro tempo, porque pela ponta direita estava o Richard, aquele da camisa 32, porque também conseguia ganhar todas em cima do Zé Mário, do lateral esquerdo, que não deu conta dele. Eu acho que por isso o técnico o substituiu também, mas pelo fato que o Santa Cruz só tinha um cartão amarelo e foi em cima dele Zé Mário, eu acho que também isso move o técnico a mudar. Mas saiu o Zé Mário, melhorou até a entrada de Alex Juan. Você vê como no segundo tempo as coisas foram acontecendo. No primeiro tempo, Pedro Favela jogou pessimamente. Agora, pior do que Pedro Favela foi o Silva. O Silva, olha, incrível. Mas o Silva, ele ao deixar o campo, que foi no segundo tempo que ele foi substituído, ele ainda conseguiu roubar a bola que viria, a bola foi passada para o Everaldo, Everaldo enfiou, meteu para a chegada do Ronald. Então ele ainda conseguiu roubar essa bola para a gente lembrar de uma coisa boa que ele fez no decorrer desse jogo. Mas foi uma partida fraca e a terceira partida dele. Então eu disse no intervalo, e repito aqui, o Santa Cruz abdicou de jogar. Ou seja, com 18 minutos, o Santa Cruz deu, naquele momento, o último chute a gol. Pedro Favela, de longe da intermediária, resolveu chutar uma bola em direção ao gol. Eu não sei se foi o vento ou a pontaria, mas a bola passou muito longe do gol e saiu pelo alto na linha de fundo. Dali o Santa Cruz baixou as linhas, porque quando começou o jogo, o Santa Cruz estava na frente, fogoso. Eu digo, o Santa Cruz veio com destemor, partiu para dentro da equipe do Inter de Limeira, mas durou pouco. Até os 12 minutos, 10, 12 minutos, quando o Vitor Leque cruzou uma bola que quicou na frente do goleiro Thiago Coelho e quase a bola passa, dali por diante o Santa Cruz deu um passo atrás. Aí ficou um time jogando reativo na base do contra-ataque. Só que não tinha contra-ataque, só dava a Inter de Limeira. E isso a gente vê como um amadurecimento do gol. Digo, olha, essa bola pinga tanto na área do Santa Cruz que uma hora vai sair um gol ali. Porque teve escanteio cobrado por Claudinho com bola pingada com 24 minutos. Uma bola que passou por cima. Ele cobrou escanteio na ponta direita. A bola atravessou pelo alto a área onde estavam os atacantes e os zagueiros concentrados e foi cair do lado esquerdo para João Vitor. O João Vitor pegou essa bola e cruzou agora sim na direção do gol do Santa Cruz, mandou na área e o Richard entrou de cabeça e Thiago Coelho, no susto, defendeu essa bola. Aí o time ficou recuado, porque a coisa vinha. Então, esta foi uma oportunidade de gol. Houve uma falta, Claudinho bateu, Zé Mário cortou de cabeça, meteu para escanteio, aí ele foi e cobrou de novo. O mesmo lado, a ponta direita. Claudinho outra vez, o Frazan cabeceou, botou por cima. Eu considero um gol perdido, porque ele estava de frente para o gol. E a bola passou sobre o gol do Santa Cruz. Ali era pressão, isso é amadurecer o gol. O que nós vimos em seguida foi que o Santa Cruz, no primeiro tempo, teve uma chance de chutar uma bola realmente certa no gol, porque numa saída errada da equipe da Inter de Limeira, o Thiago Marques, que estava ajudando pouco na marcação, estava mais solto na frente para a possibilidade de um contra-ataque, o Thiago Marques estava perto do Frazan. Quando o Frazan foi sair do jogo, tirando a bola da área, o Thiago Marques chegou e roubou a bola. E aí, nós imaginávamos que ele fosse virar em direção ao gol, ele virou em direção à linha lateral ou até à linha de fundo, o zagueiro foi atrás e tomou a bola. Tomou a bola e meteu para a lateral, porque faltou um pouco de controle. Mas tirou a bola do Thiago Marques e deixou ele sem chutar uma bola em gol nessa partida. Outra partida que o centroavante do Santa Cruz não consegue finalizar. Então, a gente já estava acumulando alguns jogadores que não estavam produzindo. Com 38 minutos de jogo, houve uma cabeçada de Bianconi, o centroavante Miguel Bianconi, o centroavante da equipe da Inter. Veja só, esta foi uma defesa milagrosa. Até então, tinha havido duas defesas boas do goleiro do Santa Cruz, mas essa foi milagre. Uma bola que foi alçada na área e aí o Bianconi entrou de cabeça para fazer o gol pela esquerda, no segundo pau, numa diagonal. E o canto estava aberto. Ele ia batendo de cabeça quando o Thiago Coelho, no reflexo, correu para o canto. Não dava nem para pensar em botar a mão na bola. Ele botou a perna de canela, ele evitou o gol. Então, a Inter de Limeira, ela teve chance de ganhar o jogo no primeiro tempo, só que não teve capacidade, efetividade para fazer um gol sequer naquela primeira etapa. E também porque encontrou o Thiago Coelho. É o destaque que eu dou no primeiro tempo é para o goleiro Thiago Coelho. Todo time tinha jogado mal, exceto o fato de que o time recuou e foi defendendo o quanto pôde. Mas nem por isso deixou de oferecer três oportunidades de gol à Inter de Limeira. Então o Santa Cruz vira. No jogo tem que ter sorte também. Vira para o segundo tempo. A gente sabia que no segundo tempo de jogo haveria mudança. Porque o técnico, ele lê o jogo e todo mundo sabe quem não está jogando bem. O torcedor, o comentarista, o narrador, o repórter, principalmente o técnico. Então, o que, que ele fez? Ele já tinha ali mentalizado o que mudar. Mas são poucos os treinadores que mudam tudo no intervalo. Eles conversam e o Christian de Souza deve ter conversado com os jogadores no vestiário, reposicionando, porque o Santa Cruz jogou desencaixado. O Santa Cruz foi um time disperso, com jogadores fora das funções, quer dizer, sem compactação. E aí é muito fácil de entrar num time desse. Foi por isso que a Inter de Limeira entrou e achou três oportunidades que o Thiago Coelho fez valer a sua contratação pelo time coral. Aí vem para o segundo tempo de jogo. No segundo tempo, sim, ainda teve um agravante, porque no primeiro tempo, Everaldo, eu estou percebendo que ele está sentindo que a bola não chega para os atacantes. Ele é quem está cobrindo a falta de um bom meia. Ele é quem está servindo o ataque. Então, ao invés dele tentar ir para cima, quebrar a linha para chutar em gol, ele recua um pouco. Ele vai para a ponta esquerda, que é onde ele está jogando. Aí ele volta, deriva para o meio, deixa a abertura para o Zé Mário subir ali pela ponta. O Zé Mário faz isso muito pouco, mas ele deriva para frente da área. E ali, mesmo um pouco para o lado esquerdo, e ali o Everaldo pode servir os companheiros. Mas no primeiro tempo não houve uma bola vindo dele. No segundo tempo, isso aconteceu. Então deve ter sido conversa do intervalo. Só, olha, vamos tentar municiar quem for mais esperto, quem entrar no pique, tem que receber a bola. Vamos projetar a bola para o atacante chegar batendo. O técnico deve ter recomendado isso. Mas isso só não foi suficiente. Porque o que aconteceu é que no início do segundo tempo, a gente viu o time do Santa Cruz voltar àquela posição de marcar alto até em poucos minutos e se posicionar mais na frente, quer dizer, disposto ao ataque. Então aquilo já é a conversa do vestiário, o reposicionamento. Aí o Vitinho veio jogar no meio, ao lado de Pedro Favela, do Silva, o meio campo se posicionou melhor e deixou a responsabilidade lá com o Eurico de fechar o lado direito, o William Alves e Matheus Vinícius, o miolo da zaga, e deixou o Alex Juan ocupar a lateral esquerda, para também fazer a marcação nas subidas de velocidade, porque o cara é ensaboado do Richard. Então ali o Alex Juan já teve um papel de marcação infinitamente melhor do que o de Zé Mário. O técnico reposicionou isso assim. E o meio-campo ficou teoricamente organizado. O ataque também. O Ronald começou na ponta direita, Everaldo lá, porque no primeiro tempo Everaldo voltou para marcar e virou jogador de contenção, de combate, quando tinha que ser de ataque. Então, no segundo tempo, Everaldo se posicionou na dele, no ataque, e o Thiago Marques. Então, a bola rolou. Aí, nós vimos logo com 7 minutos, o Ronald, que já entrou elétrico, ele cruzou uma bola, e aí o Saulo pegou. Primeira bola dele, a primeira bola do segundo tempo foi um escanteio cobrado por Claudinho, que a defesa do Santa conjurou, tirou. A segunda bola foi uma entrada do Ronald pela ponta direita. Ele viu que o zagueiro ia fechar, ele chutou de onde estava e a bola chegou para Saulo. Uma bola na diagonal, um cruzamento. E pegou. Já era um chute de quem não estava conseguindo no primeiro tempo. A segunda bola foi com 9 minutos, um cruzamento de Everaldo na área. O Everaldo, ele conseguiu driblar o Ian Silva, o lateral direito, que era o seu marcador naquele momento, e cruzou a bola pingando na área. O zagueiro tirou, porque senão a bola ia chegar para o Ronald, que já observando, jogada conversada entre os dois, que se repetiu no segundo tempo e que deu certo. Então, estava ali um Santa já mudado. Mas a gente viu que ainda era pouco. O meio-campo continuava jogando muito abaixo do esperado. Mas o gol saiu. a razão de ter sido um frango também. Mas é preciso que o fator sorte ajude. A jogada foi uma bola roubada na saída de bola da equipe do Inter de Limeira. Veja como Santa Cruz começou lá na frente, diferente do primeiro tempo, e pôde roubar uma bola. E quem roubou foi Silva. Silva que não jogou bem, mas entregou a bola para o Everaldo. Ele não deu para Vitinho, ele deu para Everaldo, porque sabia o que fazer. Everaldo meteu a bola na diagonal para o Ronald. Ele estava ali atrás da linha de ataque, pelo lado esquerdo, e dali ele deu a enfiada da bola. E o Ronald acompanhou a jogada, venceu o zagueiro, porque o zagueiro chegou atrasado, ele muito rápido, aí bateu na bola, mas na direção do goleiro. O goleiro estava tão confiante que a bola era dele, que começou a se abaixar e botou as mãos assim no chão. Meio curvado, mas sem colocar o joelho no chão, mas agachado. Quando a bola veio, ele botou as duas mãos assim para receber, para fazer uma rampa para a bola. Só que a bola passou entre as mãos e por baixo das pernas. Ali, ele olhou para trás para ver se... Porque a bola, ela entrou prensada. Houve alguma força no chute do Ronald. Ela entrou prensada nas pernas. Ele olhou para trás para ver se a bola tinha perdido velocidade. Mas ele estava tão embaixo dos paus, tão perto da linha de meta, que quando ele olhou para trás, já viu a bola entrando, passando na linha de meta, e o gol aconteceu. Vamos mostrar o gol, porque o Santa Cruz está precisando disso. O gol sacode a torcida. E o maior gol do mundo relatou este jogo e fotografou este momento feliz da equipe coral. Acompanhe o gol, o frangaço, mais um gol que tem assinatura de Ronald.
1: Haroldo Costa! Olha a bola pro Ronald, ingressou na grande área, bateu cruzado, gol!

0: 14 minutos do segundo tempo, Ronald Paz em Limeira. Inter de Limeira 0, Santa Cruz tem 1. E tem mais do gol de Ronald com Igor Moura.
1: Ronald põe um sorriso enorme na massa coral. Até que enfim o ataque tricolor voltou a funcionar na Série C, contando com a ajuda gigantesca do goleiro da Inter de Limeira. O Saulo engoliu um piruzaço, um frango gigantesco no estádio Major Levi Sobrinho. Depois que o Everaldo recebeu um passe errado no meio campo, tentou arrancar e tocou para a direita. A defesa não conseguiu afastar e a bola se ofereceu para o Ronald, que ingressou na grande área e chutou rasteiro. A bola veio nas duas mãos já do preparado goleiro da equipe paulista. Só que as duas mãos estavam moles. Ela passou pelas mãos do Saulo e entre as pernas do goleirão. Frangaço em Limeira. É o Santa na frente na estreia de Cristian de Souza. 1 para o tricolor. Ronald, 0 para a Inter.
2: Olha, o técnico, ele foi preciso nesse momento porque ele viu o gol sair. Mas ele estava consciente que o meio campo, mesmo no segundo tempo, não estava produzindo. E aí ele, depois de estar com o placar de 1 a 0, e foi uma certa surpresa porque o Ronald, no primeiro tempo, não estava conseguindo finalizar. E no segundo, ele, aos 14 minutos, conseguiu ganhar essa bola nesse passe de Everaldo para completar. E teve ajuda com esse frangaço. Mas o técnico Cristian, tem que acostumar com o nome de Cristian de Souza. E ele fez as mudanças que eram necessárias. Já tinha no intervalo tirado Zé Mário e colocado o Alex Juan. E aí, aos 19, 20 minutos, ele colocou o... Aos 17, ele colocou o Léo Costa para estrear no lugar de Silva, que não estava bem. À medida que colocou também Andrei no lugar de Pedro Favela, que estava muito mal neste jogo pelo primeiro tempo que ele fez. Então, Andrei, quando ele entrou, eu pensei, veio na hora, porque passa o filme dos jogos anteriores. Eu digo, não vi o Andrei jogar bem nesse meio campo de Santa Cruz. Mas hoje foi o dia dele. Entrou e teve uma contribuição boa. Então, entraram Andrei e Léo Costa. Ficou o Vitinho do meio campo, que trabalhou mal no primeiro tempo. Então, só que o Vitinho estava mais posicionado, mas assim mesmo não teve uma partida de grande rendimento. Mas os dois volantes, olha como um volante tem importância. O volante é um homem de contenção, protege o sistema defensivo, evita aquele um contra um do zagueiro com o atacante, porque a situação pior é do zagueiro. Um driblezinho abre a brecha e sai o gol. Então o atacante tem vantagem. Por isso, o atacante tem que ser combatido antes de chegar na área para definir a jogada. Porque mesmo que ele passe, já perdeu o pique, a velocidade para entrar na área. Então o combate de meio campo ele é importante. E foi o que aconteceu com Andrei e Léo Costa no segundo tempo. A equipe da Inter já sentiu uma diferença. Porque no primeiro tempo o Claudinho estava solto ali no meio campo, distribuindo a bola, fazendo ela pingar na área. Do mesmo jeito que o João Vitor, lateral esquerdo, estava municiando também o ataque. E o ponta, o Richard, o tempo todo pingava a bola. Aí a marcação mudou. Para o Richard, entrou o Alex Juan. Para o Claudinho, para o Vitor e principalmente porque Eurico precisava de alguém para ajudar na marcação, obviamente ali entraram os dois volantes, Andrei e Léo Costa. O jogo mudou. O Vitinho ajudou um pouco na marcação, não gostei do jogo dele hoje, mas houve uma melhora do Ronald e Everaldo no segundo tempo. O Thiago Marques saiu nessa leva das modificações do meio campo. E entrou o Quirino. O Quirino tem uma vontade. Ele é um pique, mas o Quirino saiu sem chutar. Mas o segundo gol se deve um pouco a Quirino também. Vou explicar. Então o Santa Cruz fez o gol aos 14. O time teve as modificações e que fizeram com que o Santa melhorasse e o Santa Cruz se colocou como um time que ia construir um placar. Já estava ganhando por 1-0 e não se fez de rogado. Foi buscar o segundo gol para poder solidificar a vitória. 1-0 é um risco alto. Aí a gente viu que o Santa Cruz chegou até um chute de Andrei, time que no primeiro não chutava. Andrei chutou uma bola, embora tenha sido por cima do gol, numa cobrança de falta aos 25 minutos. O Averaldo fez uma jogada também, ele foi... pegou a bola para conduzir, ele tentou quebrar a linha e tentou conduzir a bola pela ponta esquerda, mas foi apertado pela marcação, aí ele deu para trás. Quem estava acompanhando o Everaldo, aí é o chamado apoio ao ponta, a jogada apoiada, que no primeiro tempo não aconteceu, no segundo, você vê como o time melhora, como as coisas fluem. No segundo, estava lá encostando nele Alex Juan. Então, o Everaldo deu a bola para trás para o Alex Juan e Alex fez um cruzamento na área venenoso. O goleiro, o Saulo, tirou de soco, afastando dali, sai azar, e botou a bola lá para frente. Mas o gol veio pouco depois, foi o gol contra. Essa jogada foi uma jogada interessante. O Everaldo, ele lançou o Ronald, como tinha feito no primeiro gol. O Ronald conseguiu chegar na bola no segundo pau. Ele entrou num pique, porque velocidade ele tem. Ele entrou no pique, conseguiu chegar na bola. Mas aí ele teve receio de bater, até porque ele viu zagueiros, dois zagueiros plantados ali na área. Ele teve receio de bater. Se ele bate, poderia ter feito até o gol direto. Mas aí ele resolveu dar o passe para... O Quirino, que lhe acompanhou, ele ia pela direita, Quirino pelo meio, bem de frente para o gol. O Quirino acompanhava, certamente esperando que o Ronald chutasse para ele pegar a sobra se o goleiro defendesse. Acontece que o Ronald deu para ele, só que a bola não chegou para Quirino. Mas veja como ele teve participação no gol. A bola foi para ele. Aí o lateral esquerdo, João Vitor, entrou para cortar, justamente para a bola não chegar no Quirino. E nesse corte para trás, o gol contra se consumou. Primeiro a bola bateu no poste esquerdo, no pé do poste. Aí o goleiro, afobadamente, pulou em cima da bola, não conseguia segurar, a bola bateu na cabeça e entrou. Então, estava ali o gol de Santa Cruz. Considero que a jogada do Ronald, a jogada primeiro de Everaldo para o Ronald, depois do Ronald que tentou o Quirino, produziu o segundo gol. Porque se não tivesse o ataque, não teria o gol contra, porque o lateral não iria cortar. E o gol foi narrado assim pelo maior gol do mundo.
3: Haroldo Costa!
0: Olha o Ronald ganhando bola na entrada da grande área, vai passar para o Vitinho para fazer o gol. Passou, interceptou a defesa, vai entrando na trave, entrou! Gol!

0: faz. Inter de Limeira 0, Santa Cruz 2. E tem mais do gol de Ronald com Igor Moura.
1: Participação especial de Everaldo. Ele é acima da média desse time do Santa, né? Passe prolongado, aquele passe longo, comprido, pro Ronald apostar corrida com o seu marcador, o camisa 7 Vitor Leque, e o Ronald voou pra cima do marcador, o motorzinho Coral, que errou tudo no primeiro tempo, tá acertando tudo no segundo, correu mais rápido que o marcador, tentou passar a bola pro meio, e desesperado meia dúzia, João Vitor vinha atrás, interceptou o passe, mas caprichosamente a bola veio devagar, bateu no poste direito e entrou na meta do goleiro Saulo. Santa tem 2-0 para a Inter.
2: Depois desse 2-0, é evidente que o Santa Cruz se impôs e psicologicamente ele atingiu o adversário. E o Santa Cruz, a partir dali, jogou até melhor do que a Inter de Limeira, porque o jogo estava relativamente equilibrado. Primeiro, a Inter foi melhor que o Santa no primeiro tempo, mas no segundo tempo o jogo estava equilibrado pela postura do Santa Cruz, pelas substituições, então o Santa conseguiu equilibrar. Mas depois do segundo gol, o Santa Cruz passou à frente, mas deu um vacilo. Após fazer esse gol contra aí, o segundo gol foi aos 29 minutos.

0: estava mais para o canto esquerdo, porque a jogada era pela direita do adversário, que é o canto esquerdo. Então, o Getúlio deu a cabeçada colocando a bola no canto direito. O canto direito estava vazio. A bola entrou sem ação do Thiago Coelho. A bola encaixou lá. Mas eu vi uma falha do zagueiro, porque era para subir, para atacar a bola. Quando a bola vem, o defensor, para evitar que os atacantes alcancem, ele tem que sair em direção à bola e dar impulsão para cabecear ela de volta, colocar para qualquer lugar, mas tirar ali da frente da área. Então, isso não foi feito pela defesa e saiu o gol. O gol foi bonito, mas foi o gol de honra de Getúlio. Este gol, você vai ouvir, este gol, ele daria um aspecto final ao jogo de dramaticidade. Mas vamos ouvir a narração de Haroldo Costa, o melhor narrador do Brasil.
1: Ataca aí de Limeira pelo lado direito, cruzamento na grande área, cabeçada e o gol! Gol da Inter de Limeira! Meia hora, 30 minutos do segundo tempo, Getúlio de cabeça. Na bola que veio da direita, ele desviou. A bola morreu na malha lateral da rede. O goleiro Thiago Coelho saltou, mas não pegou. Cabeçada de Getúlio na malha lateral da rede. Explosão da torcida do Leão do interior de São Paulo, de Limeira. Getúlio faz. Inter de Limeira 1, Santa Cruz 2. Para você relatar, Igor Moura.
2: A Inter de Limeira bateu o centro e no cruzamento feito pela direita no Ian Silva, Getúlio antecipou a marcação, testou na malha lateral direita do Thiago Coelho e diminuiu o jogo. O jogo tá aberto. Inter de Limeira tem 1. O gol foi do Getúlio. Santa tem 2. Gol contra do João Vitor.
0: O jogo mudou aí porque a Inter se atirou e algumas modificações foram feitas também. Já tinha entrado o Ronaldo que você conheceu aqui como volante do Sport, que tem um tiro seco de fora da área, ele deu um chute desse e foi perigoso. Ele entrou no lugar de Lucas Santos na zaga da Inter de Limeira. É para dar sustentação, garantia, e nessa hora que o time estava perdendo, ajudar na frente também. O técnico Matheus Costa também tirou o Lucas Buchecha, tem 2 Buchechas nesse time da Inter de Limeira. O outro Buchecha, ele não chegou a ficar no banco, não foi relacionado, mas está no elenco. 2 Buchechas, os 2 são volantes. Tirou Lucas Buchecha e meteu Marco Antônio. Marco Antônio que você conheceu aqui no Clube Náutico Caparibe. E depois tirou o Richard, aí já cansado. Esse cara aconteceu bem no primeiro tempo, ensaboado esse ponta, mas entrou Robinho, outro atacante. Antes ele tinha colocado um volante e um meia, porque Marco Antônio é meia, mas que chega na área e bate bem, e é bom no rebote. Então ele colocou o Marco Antônio, e tirou o Richard, botou o Robinho, um jogador descansado, para pressionar mais em busca do gol de empate. Agora era o 2-2. Assim como tirou Vitor Leque, que atuou bem pela ponta esquerda no primeiro tempo, e botou o Luiz Guilherme, que é um meia, mas aí todos passaram a jogar ofensivamente. É um meia atacante. E ali a pressão cresceu sobre Santa Cruz. E a gente foi anotando. Um chute de João Vitor, cruzado, raspou o travessão, mas passou para a linha de fundo. Isso aos 40. Aos 41, o Ronaldo bateu aquele canhonaço de fora da área, como ele sempre bate. No Sport ele fazia isso na segunda bola e era um cobrador de pênalti também no tempo do Sport. Ele bateu forte, a bola ainda raspou na mão do Thiago Coelho. É tanto que deu uma confusãozinha, porque o time paulista queria o escanteio. O juiz não viu o toque de mão do goleiro. Eu acho que aquele toque de mão foi até importante, porque a bola ia por cima do Thiago Coelho. Toquezinho fez a bola passar sobre o travessão, indo para a linha de fundo. E aí é outro chute. O Thiago Coelho saiu errado. Uma bola que foi cruzada da ponta esquerda da

equipe da Inter. E o Thiago Coelho, aliás, da ponta direita da Inter, pingando na área. O Thiago Coelho saiu para dar o tapa e passou da bola. Deixou o gol escancarado. Ele errou naquele momento. Aí o William tentou tirar a bola de cabeça, porque a bola caiu dentro da pequena área. E ele ficou tentando, se agachou. Quer dizer, ao invés, a cabeçada, você entende? É quando a bola vem acima da cabeça do jogador. Mas essa estava à altura do joelho. E ele estava procurando para tirar de cabeça, porque teria que afastar a bola dali de qualquer maneira. E conseguiu. Não houve a finalização do time do Inter. E aí veio um contra-ataque. Com essa pressão da Inter de Limeira, a defesa cortou uma bola e jogou para Quirino. Quirino, que entrou no lugar de Thiago Marcos, estava lá atrás, disparou. Que carreira bonita! Eu digo, ele vai chegar sozinho de frente para o goleiro e vai fazer o gol. Mas aí ele diminuiu o pique quando viu um zagueiro correr paralelamente a ele e o zagueiro encostou nele, ele parou e o zagueiro levou a bola. Eu digo, Quirino, continuas o mesmo. E o jogo acabou logo em seguida. Esse lance do Quirino foi aos 50. Aos 53, um escanteio que era para ser batido pelo time da Inter de Limeira, acabou não sendo porque o juiz terminou ali. Essa vitória conquistada no segundo tempo pelo Santa Cruz, ela tem um valor muito grande. Ela tirou o Santa Cruz de um ponto para cair no rebaixamento, que é pequeno na Série C. Apenas dois times se colocam ali. Mas o Santa estava a um ponto da zona do rebaixamento. Agora saltou para a 13ª posição com 7 pontos. Já deu um fôlego. Não está tão bem, porque o bem é dentro do G8. Mas o Santa Cruz está melhor do que antes. O Santa chegou nesse jogo vindo de 3 derrotas consecutiva na mão do Claudinei Oliveira. E aí chega o Christian de Souza e consegue virar a página. Conseguiu a primeira vitória, tirou o time da zona de perigo, ou próximo a ela, e colocou quase no meio da tabela. Agora é trabalhar para acertar, porque o jogo de hoje, ele foi melhor no segundo tempo, mas foi um jogo sacrificado. Um primeiro tempo ruim e um final de partida de sufoco. Mas o importante é a vitória, o placar é o que conta. O desempenho se conserta depois. Santa 2, dois gols com a participação de Everaldo e de Ronald. Sendo que Ronald fez o primeiro e o segundo foi contra do lateral João Vitor, para deixar Santa Cruz com 2-0. E aí, o atacante Getúlio fez o gol de cabeça. Getúlio entrou no lugar de Claudinho. Claudinho, o camisa 10, saiu e Getúlio entrou no meio-campo no lugar de Claudinho. Atacante fez o gol. É centroavante. Ele colocou essa bola lá dentro, mas fez aumentar o sufoco do Santa, mas parou aí. O que eu quero falar aqui é da arbitragem. Marcos Matheus de Souza não merece a nota 8. Nota 8 é uma nota quase padrão para arbitragem boa. 9 é quando é excepcional. 10 é para a Copa do Mundo. Então, o árbitro, ele é acompanhado com notas pela arbitragem nacional, pela Comissão Nacional de Arbitragem. Ele ali, dependendo da nota, ele é escalado num jogo grande ou não. O Marcos Matheus, da minha parte, vai ter a nota 7,5. Não merece arredondar, por uma razão. Estava fracionando demais o jogo. Chegou a dar falta que não foi. Dois jogadores foram disputar uma bola no meio de campo e os dois foram na bola e conseguiram bater canela com canela. Não acertaram a bola e um acertou o outro. Isso aí, qualquer árbitro que seja de primeira linha, ele manda rolar a bola, não vai parar. Até aquelas faltinhas de meio campo que não tem nenhuma consequência, não há perigo de gol, não há nada, não está matando contra-ataque, aquelas faltas, os árbitros estão rolando para que a bola não pare. Agora vai ter uma mudança, gente. Vai ter uma mudança. O tempo de jogo, a partir da Copa do Mundo, vai ter que ter pelo

ao menos 70 minutos de bola rolando. E tem uma série de regras que durante essa semana nós vamos falar. Elas serão aplicadas depois, que é para acabar o antijogo. Vai ter reversão de arremesso lateral, vai ter contagem apenas de 6 segundos em várias posições dentro de campo quando o cara demorar. O goleiro para repor, ele não vai fazer a cera que faz hoje. E isso tudo nós vamos descrever, porque são regras que vão chegar para melhorar o jogo, que serão aplicadas na Copa do Mundo e depois aplicada em todos os campeonatos no mundo inteiro. Então, eu falava da arbitragem. Marcos Matheus deu cartão amarelo para Zé Mário, para Andrei, para Silva e para Vitinho. Foram os 4 do Santa Cruz. Ele aplicou 3 contra a Inter de Limeira. 1 para Ronaldo, outro para Lucas Santos, a quem o Ronaldo substituiu, e deu um cartão para Lucas Buchecha, que também foi substituído por Marco Antônio. O Santa Cruz, gente, ganhou com Thiago Coelho no gol, responsável também pela Ponte Preta não fazer mais de um gol. 3 defesas espetaculares só no primeiro tempo. Thiago Coelho, muito bem no jogo. Eurico, William Alves, Matheus Vinícius, esses 3 zagueiros trabalharam. Eurico ainda teve uma proteção quando saía para conduzir a bola pela lateral direita. Mas, na verdade, ele trabalhou muito, foi para cortar a bola, tirar de cima da defesa. O Zé Mário, o lateral esquerdo, a gente viu que perdeu o duelo no primeiro tempo e ele só jogou o primeiro tempo para o ponta direita, o Richard. O meio-campo, já falei demais do meio campo, Pedro Favela começou o jogo, mas Andrei foi quem entrou no seu lugar para melhorar o time no segundo tempo, assim como Lucas Silva jogou o primeiro tempo e 17 minutos do segundo tempo. Aí entrou Léo Costa no seu lugar. E Vitinho, que permaneceu do início ao fim, porque o técnico, embora pudesse, porque o Santa só fez 4 substituições, ainda tinha uma, ele podia ter colocado Patrick Allan no lugar de Vitinho, porque Vitinho não estava se encaixando, rendendo no jogo. Mas ficou em campo. Ronaldo melhorou do primeiro para o segundo. No primeiro ele nem passava pelo marcador. No segundo passou 2 vezes, o que motivou o seu gol direto e depois o gol contra. Então o Ronaldo melhorou muito no segundo tempo. Valeu a sua velocidade nesse momento. Thiago Marques, outro vexame, porque um centroavante, ele tem que botar a bola em direção ao gol, nem que seja com a mão, para o juiz impugnar, mas tem que chutar uma bola em gol. E ele saiu de campo em mais outra partida sem finalizar. Na bola que teve, acabou perdendo para o zagueiro. E foi substituído por Quirino, que joga com a força de vontade e com pouco futebol. O Everaldo foi o melhor do Santa Cruz, não tanto pelo primeiro, mas pelo segundo tempo. Tem a assinatura dele, todas as assistências, até para o gol contra. Então, o Everaldo foi escolhido pela transmissão desta noite do Escreto de Ouro como o melhor jogador em campo. 2 para o Santa, 1 para a Inter de Limeira. Olha que o Santa Cruz tem 3 derrotas, 1 empate, 1 vitória. Otinha agora passou a ter 2 vitórias. Isto já é a mudança de rumo que a gente torce para que se consuma, que se realize. Então, gente, a arbitragem completando. Primeiro assistente, Fábio Pereira, de Tocantins. Segundo assistente, o Austin Souza Monteiro. Nada anotado negativamente dos 2 bandeiras. Então, o Fábio e o Austin ganham a nota 8 e o juiz central, Marcos Matheus de Souza, ganha a nota 7,5. O trio é do estado de Tocantins. O quarto árbitro, Hermínio Henrique Kuandalden, é de São Paulo. Gente, fique com Deus. Ponha Jesus Cristo no seu coração. Fim de jornada para nós aqui da transmissão de Santa Cruz
2, Inter 1.

0: mas ela prossegue agora com o âncora desta noite, que é o veterano e qualificado repórter, Amigo!
1: Este Ralph de Carvalho, o Bola de Ouro, que diz todas as verdades, sempre muito generoso. Ô Ralph, você tá por aí ainda, né?
0: Vivo e a cores.
1: Graças a Deus. Eu tava acompanhando os sites aqui e eles estão dando gol contra do goleiro.
0: Do goleiro, é aquilo que a gente falou.
1: É, pois é.
0: Isso que eu pedi.
1: É, eu tô acompanhando vários sites pelo Brasil afora. E estão dando gol contra do Saulo aos 29 minutos da segunda etapa.
0: E foi só, nós comentamos na hora que o gol deveria ser do Saulo, porque bateu na cabeça dele e entrou, quando a bola replicou no poste. O fato do João Vitor ter colocado a bola cortada para trás, ela não entraria, porque bateu no pé do poste.
1: Pronto.
0: E voltou para e voltou em direção à pequena área. Aí o goleiro se meteu a pegar e foi aí que bateu na cabeça dele.
1: Eu inclusive estou mudando aqui. É claro que eu vou esperar a súmula, que eu entrei na CBF agora, não foi publicada ainda, claro, por motivos óbvios, pela hora, mas todos os sites, eu pesquisei uns 5, aí deram gol contra do Saulo.
0: Então tá certo, vamos seguir, vamos acompanhar agora.
1: De qualquer maneira, foi uma lambança do João Vitor com uma lambança do Saulo.
0: Terrível.
1: Bem que Haroldo falou, meio a meio.
0: O Saulo foi a figura negativa do jogo.
1: É.
0: Porque nós demos destaque a Claudinho, demos destaque a João Vitor, demos destaque ao Ponta, o Richard. Muitos jogadores atuaram bem. A equipe não aproveitou ou não conseguiu passar pelo goleiro do Santa Cruz, que fez as grandes defesas. Mas teve jogador que jogou bem. Mas o pior, que enterrou o time, porque o Inter, se não tem tido essas falhas, caminhava para um empate com o Santa Cruz. Tá certo? Ou de 0-0, ou depois em 1-1. Mas foi lambança demais envolvendo o goleiro Saulo, um veterano de 40 anos de idade, mas que teve hoje uma noite ruim.
1: Que tem até no costado 111 jogos com a camisa da Inter de Limeira.
0: Lamenta-se, isso. Ele é um goleiro regular. Isso foi uma noite ruim, sem dúvida.
1: Ótimo para o Santa Cruz. Bom descanso, Ralf.
0: Obrigado, uma boa noite para você e para o Brasil.
1: Ripa na chulipa. Agora 11 horas 14 minutos, então colocamos ponto final na jornada esportiva, mas tem ainda o resumo final até meia-noite, ao lado de Aldo Leite e também Emílio Guga Bezerra, Zé Roberto na redação, Inter de Limeira 1, Santa Cruz 2. Vamos esperar a súmula, mas os sites estão dando Saulo gol contra, uma lambança. Getúlio, aos 30 minutos da segunda etapa, mas o Ronald fez para o Santa Cruz com o frangaço do Saulo. Aos 14 minutos do segundo tempo e aos 29 do segundo tempo, Saulo gol contra. O Guarani foi a Maringá e derrotou o time da casa por 5-0. Guilherme Cachoeira, Maranhão, Jonathan Costa e João Paulo marcaram o gol do Guarani. Esta é a Série C, que tem a seguinte classificação, que eu repito para você. O Paysandu é o primeiro colocado com 14 pontos ganhos. O Brusque é o segundo colocado com 14 pontos ganhos. O Paysandu tem 13 gols marcados, enquanto o Brusque tem 12. O Amazonas perdeu seu primeiro jogo contra o Figueirense, 1-0, Cristian de Souza saiu de lá, o Amazonas perdeu. Amazonas, terceiro colocado, 13 pontos ganhos em 6 jogos. O Guarani é o quarto colocado com 12 pontos ganhos. O Ipiranga é o quinto colocado com 10 pontos ganhos. O Ipiranga, que tem 9 gols marcados, enquanto o Ituano, que é o sexto, também com 10, tem 8 gols marcados. Já o Maranhão, que também

0: tem 10, com 7, tá na sétima posição, tem 8 gols, o mesmo número de gols do Ituano, mas tem um saldo negativo de 1. O Maringá tem 9 pontos ganhos, é o oitavo colocado. O Barra é o nono com 9, o Floresta é o nono com 10. A diferença do Maringá, vamos ver aqui. O Maringá tem 13 gols pró contra o Barra, que tem 9, é o nono. O Floresta tem 9, tem apenas 6 gols marcados. A Inter de Limeira tem 8. Tem 8 gols marcados, enquanto o Caxias é o 12º com 8 pontos, tem 5 gols marcados. O Santa Cruz tem 7 pontos ganhos, é o 13º. O Santa Cruz, que tem 4 gols marcados. O Figueirense está na 14ª posição com 7 pontos ganhos e tem mais gols feitos do que o Santa Cruz, só que levou mais. Tem um saldo de menos 5, enquanto Santa Cruz tem um saldo negativo de 1. O Botafogo da Paraíba é o 15º com 6 pontos ganhos e seu ataque marcou 8 gols. A Ferroviária está na 16ª posição com 6 pontos ganhos e seu ataque marcou 5 gols, marcou a Ferroviária. O Volta Redonda tem 5 pontos ganhos, 17º colocado. Confiança, 18º, tem 3 pontos ganhos, mas tem um saldo negativo de 4, enquanto que o Anápolis é o 19º, já na zona de rebaixamento, tem 3 pontos ganhos e um saldo negativo de 6. O Itabaiana é o Lanterna. Tem 2 pontos ganhos e um saldo negativo de 7. A próxima rodada em destaque aqui no resumo final, 7ª rodada. Ipiranga e Maringá, no sábado, 17h. No sábado, às 17h, Santa Cruz e Volta Redonda, na Arena de Pernambuco. No Orlando Scarpelli, no sábado, 19h30, Figueirense e Itabaiana. No domingo, no sábado, mas é no domingão, lá em Horizonte, Floresta e Amazonas, 19h30. Na Fonte Luminosa, domingo, 16h, Ferroviária e Brusque. No Centenário, domingo, 16h, Caxias e Paysandu. No Brinco de Ouro, domingo, 18h30, Guarani e Ituano. No domingo, às 20h, no Jonas Duarte, Anápolis e Barra. No Batistão, na segunda-feira, 20h, Confiança e Maranhão. No Almeidão, segunda-feira, 20h, Botafogo da Paraíba e Inter de Limeira. 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Leonardo Borges, boa noite. Aqui é Janjan, conselheiro tutelar de Vicência. Graças a Deus que o Santinha venceu. Vamos rumo a B. Anote aí. Mande um alô também para dois tricolores aqui de Vicência, que é Neguinho França de Água Doce e seu irmão Luiz França. Estão todos lhe ouvindo. Obrigado pelo carinho da audiência. Boa noite, Boris. Sou Anderson Oliveira, Jardim Atlântico. Estou ligado no resumo final. Boa noite, Leonardo Boris. Aqui na escuta, em Carpina. Sou Alvi Rubro. Marcondes, acredito em uma boa campanha na Série B do Náutico. Esporte também, o Santa vai brigar pelo acesso na Série C. Também um abraço para o DJ Daia. Um abraço para você, tudo de bom. E ele está dizendo aqui, vi várias vezes o gol de Ronald e ele chutou em gol e não cruzou. Não, o primeiro ele chutou e o goleiro frangou. No segundo, ele não chutou em gol. Ele deu a bola voltando. O DJ Gaia, dá uma olhada novamente que você vai ver que ele está dando a bola voltando. Aí, o João Vitor entra na corrida, bota a bola para trás e a bola ainda bate no goleiro Saulo, que fez uma verdadeira lambança. Aliás, foi uma noite muito infeliz do goleiro Saulo. Um abraço também para o nosso Ricardo. Ele está dizendo que o Saulo tem 41 jogos na Inter de Limeira. E ele estava me falando sobre o número 111. Deixa eu abrir aqui, Ricardo. Espero que sua esposa esteja bem. O número 1 estava entre um patrocinador, um patrocínio que tem a sua marca em pé. Ah, tá legal. É bom saber. Eu pensei que era 111, ó. Que coisa. Era um que tem um patrocínio. Obrigado, Ricardo. Então, ele não tem o Saulo 111 jogos. Ele tem 41. Mas é umas coisas inexplicáveis, né? Mas o número na camisa parecia 111, mas do meio era um patrocínio. Já pensou? Que coisa estranha. Mas o Ricardo, ele me ajudou. Ricardo Luiz, grande amigo, grande cara. É, tem aqui, parabéns Pernambuco, parabéns para vocês também, show de bola. Vocês são demais, eu sou Marta. Obrigado, Marta. Tudo de bom para você. Se esse time não melhorar, é pedir para não cair, viu, Boris? Tá certo. Mas vamos viver com a alegria do trio de ferro, né? O trio de ferro. Ganhou o Sport, ganhou o Náutico, ganhou Santa Cruz. Pelo menos temos um início de semana bom. Boa noite, Chiclete de Limoeiro. Um abraço para você, Sérgio Amaral, de Cabrobó. Meus amigos, esse Silva é muito fraco, diz o Sérgio Amaral. Tá bom, Sérgio. Agora tenha calma, hein? Final de noite, assim. Ah, mas eu tenho um convite para te fazer. Escuta meia-noite o Rei Convida, na madrugada amiga. Você vai ficar calminho. O Ivanildo, que mora no Morro da Conceição, manda um abraço pro meu amigo Mima e Fernando Café e Val. Um abraço a todos. Tudo de bom. Obrigado pelo carinho da audiência. E as mensagens chegando. Chegando as mensagens. Deixa eu ver aqui. Boa noite, Boris. Sou Maurício, tricolor de Santo Aleixo, Jaboatão. Não importa se foi contra ou não, o importante é vencer. Dá-lhe, meu Santinha. Vocês são uma equipe nota 10. Muito obrigado. Também concordo com você. O importante é vencer e o importante é a bola lá dentro. Mas tem que informar correto, né, Maurício? Pelo menos é a nossa função. Mas valeu. Boa noite, Boris. Fábio, de Joinville, Santa Catarina. Não teve a coletiva, não, do técnico de Santa Cruz? Olha, estamos aguardando, Igor Moura está aguardando, mas até agora não. Temos uma palavra, eu vou passar até para o nosso Guguinha. Guguinha, vou passar para você uma sonorinha do Eurico, depois do jogo. Eu vou passar para você aí, para você passar para a gente o elenco que retorna amanhã e a representação é no período da tarde. Deixa eu passar para o Guguinha para a gente pelo menos ouvir o Eurico. Tá aí para você, o Eurico. Boa noite, Boris. Aqui é Bira, do IPSEP. Sábado é todo mundo na arena. Grande abraço para Pedrinho, Cleiton, Duzão, Daniel, Bruno e vamos todos para a arena. Boa noite, Boris. Sou seu fã. Grande vitória do meu Santinha. Sou Washington, de Rio Formoso. Obrigado, Washington. Obrigado pelo carinho da audiência. Obrigado por tudo, amigo. Giovanni, do Derby. Boa noite. Só uma pergunta em nome de todos os torcedores brasileiros para a Rádio Jornal. Se a função de um árbitro é fazer o possível para ter a melhor arbitragem, por que a maioria deles falham tanto? Saudações, Tricolor. Eles falham. Por que falham? O falhar é humano, né? Eu não acredito em má vontade, roubo. Eu acredito muito em competência. Vou usar a sonora. Vamos? Léo Albertinho fala com o Eurico.
1: Eurico, vitória do Santa, o que você achou do resultado? Você que fez até uma função diferente hoje no jogo.
2: Vitória muito boa, né? Nos traz confiança, foi muito bom. A gente precisava dessa virada de chave. Graças a Deus a gente conseguiu os 3 pontos, foi difícil. Sobre a improvisação na lateral, o professor conversou comigo durante a semana, pude fazer ali tranquilo, fazer um simples, né? Como a gente fala, arroz com feijão. E quem ganha com isso é Santa Cruz. Então a gente está muito feliz, é uma vitória que nos dá confiança. Agora ir para o próximo jogo com tudo, para a gente conseguir os 3 pontos em casa também, que precisamos dar um resultado e mostrar a nossa qualidade também para a torcida em casa. E a gente conta com eles no próximo jogo e vai dar tudo certo.
0: Pronto, aí Eurico joga muito, viu? Eurico está jogando muito. Boa noite, Boris. Meu esporte está com espírito de vitória esse ano. Elenco com vontade de lutar pelo clube. Isso é muito bom. Anderson, de Caruaru. Deixa eu mandar um abraço também para o nosso amigo de todos os dias, né? Nosso amigo que é lá de Rio Doce. Tá aqui, achei. Boa noite, Leonardo Boris. Muito feliz pelo resultado positivo do nosso trio de ferro. Sempre confiante pelo nosso futebol. Andrade, da quinta etapa de Rio Doce. Boa noite, Boris. Estou aqui ligadinho com vocês. Manda um abraço para Anderson, tricolor da Várzea. Haroldo, meu ídolo. Diga a ele que é o sobrinho de Ângela. Tá certo, ele tá ouvindo, com certeza. Um abraço para você, tudo de bom. Boa noite, meu nome é Marcos Roberto Luiz. Estou em São Paulo. Santa Cruz, rumo a Libertadores. Tá certo, Marcos. Tá legal. Não vou entrar no mérito de quem é melhor, mas tem treinador que tem estrela. E esse Christian parece ter. Gerivaldo, de Jaboatão. Eu concordo plenamente com você. Você sabe, Gerivaldo, a gente tava falando fora do ar aqui, conversando, eu, Aldo, Guga, que realmente tem que ter sorte. E o Christian de Souza tem um dedo bom, né? Porque tem aquela história do dedo podre, né? Mas o Christian parece que tem dedo bom. Você vê que foram 2 gols chorados, mas o que vale é a vitória. Concordo plenamente com você, mas concordo mesmo. Fala, grande Boris. Eu acredito que Everaldo deveria jogar no meio. E poderia um novo treinador dar uma chance para o Ariel. Porque esse Thiago e Quirino é pela guarda. Aqui é Júnior, o maior tricolor do IPSEP. E o Júnior tá certo, porque o Ariel, ele continua treinando, tá? Ele continua treinando, tá em forma, tá livre de contusão. E ainda tá com contrato, porque o contrato não tá desfeito. Hoje, inclusive, o Robinho ficou no banco de reservas. Boa noite, Boris. Aqui é Júnior Bezerra, da Bodega Bezerra de Maranguape 2 Paulista. Mando um forte abraço para todos os tricolores que trabalham no Instituto de Medicina Legal em Recife. A repartição está só alegria com a vitória do mais querido, o nosso Santinha. Boa noite, Boris. Boa noite. Sou ouvinte assíduo da Rádio Jornal Alcides de São Paulo. Saudações, tricolores. Mando um alô pro meu tio Dival em Lagoa Doce, Santa Maria do Cambucá, em Pernambuco. Boa noite, Boris. Estou na escuta aqui em São Paulo, no bairro da Penha. Boa noite. Só não disse seu nome, né, amigo? Diga seu nome para eu dizer pro mundo. Tem aqui também Alex Ramalho de Olinda. Boa noite, Boris. Não se iluda com Santa Cruz, com jogadores como Eurico, Everaldo, esse ponto e os dois meias, Edson e Patrick Alain. Não tenho dúvidas que com salários em dia estaremos comemorando a subida. Você é fera, amigo, diz o Alex Ramalho. Aqui do Recife, me parece, né, Alex? Pelo menos eu tô lendo seu nome na fotografia do teu WhatsApp. Chamar um bloco? Tem bloco ainda para pagar? 11h32.
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0: 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E também tem as internacionais. Por isso, o Rei Convida. Amanhã tem Campeonato Brasileiro da Série B, Londrina e São Bernardo. Às 19h30, tem Copa do Brasil, Internacional e Atlético, às 19h30 da noite. E às 21h30, tem Cruzeiro e Goiás, e Fluminense e Operário. Amanhã também tem La Liga, na Espanha, Celta de Vigo e Levante, Betis e Elche, e Osasuna e Atlético de Madrid. Na França tem Red Star e Rodex, e tem também na Argentina, tem jogo amanhã, Belgrano e União Santa Fé, e Argentino Juniors e Huracán. Mandar um abraço para o Rinaldo Tricolor do bairro de Afogados. Borges, foi muito boa esta vitória do Santa Cruz, pois vai dar mais confiança ao novo técnico Christian de Souza para conseguir ajustar o time taticamente. Melhor, sabemos que o elenco do Santa Cruz é muito limitado, mas quem sabe um bom trabalho e a diretoria chegando junto sem atraso de salários, o Santa possa fazer um bom campeonato e quem sabe até chegar ao acesso. Um grande abraço, Boris. E uma ótima noite com um ótimo programa no resumo final. E mais tarde estou na escuta do maravilhoso programa O Rei Convida. Obrigado, Rinaldo. Obrigado mesmo. Boa noite, Boris. Fábio Regino da Matinha, Abreu Lima, meu amigo. Esse time de Santa Cruz é péssimo. Não há treinador no mundo que dê jeito nesse time. Meu Deus. Diz o Fábio Regino da Matinha. Boa noite, Boris. Aqui é Chupeta, da Coab do Cabo. Saudações corais. Manda um abraço para o meu irmão Júnior, que mora em Picos, no Piauí. Alô, Júnior. Um abraço. Alô, Chupeta. Um abraço para você. Mais um, deixa eu mandar um abraço para Wilton Monteiro, tricolor, mandou uma fotografia, está comemorando com a família, com os filhos, a vitória do Santa Cruz. É um tricolor de quatro costados. Um abraço para você, Wilton, um abraço. Boris, boa noite. Cadê a entrevista do treinador? A assessoria de imprensa não mandou ainda, amigo. Aí você vê, você fala, essa rádio é uma má vontade arretada. Não é má vontade, não. Não é. Aí eu tenho que falar para você, Luiz. Nós estamos esperando a assessoria. A assessoria mandando, a gente coloca. Entendeu? Que agonia. Não tem o porquê não colocar. Eu, hein? Meu nome é Sebastian. Um abraço para você, Boris. Está em São Paulo, no bairro da Penha. Boa noite, Boris. Aqui é Fernando Gomes, de Ouro Preto, Olinda. Boa noite. O que ele falou aqui? O esporte reclamou do chute na mão do goleiro, invalidando o gol da Ponte. Lembra do gol que Castilho chutou a bola na mão do goleiro contra o Maranhão? O Sport chora muito. Eles só querem vantagem. Os outros que se danem. O Sport é um time sem respeito. Não observam os erros dele e sim o dos outros. Boa noite, Boris. Estou feliz com a vitória do meu Santa Cruz, Edmilson, em Águas de Lindóia, em São Paulo. Longe, hein? Longe, Águas de Lindóia. Águas famosíssimas. Grande sucesso, grande profissional. Você, meu amigo, que Deus lhe abençoe. Coloca uma música do Roberto Carlos no Rei Convida, por favor. Você em Minha Vida. Tá, nós vamos colocar, tá bom? Um abraço pra você, tudo de bom. Você só não disse seu nome. Gostaria muito de saber o nome do amigo, mas você não colocou o seu nome. Boa noite, Leonardo Borges. Diego Leonardo, aqui de João Pessoa. Manda beijos para minha mãe Vera Lúcia, de Rio Doce. Abraço, sempre ligado na Rádio Jornal. Grande abraço, dona Vera Lúcia. E um abraço para o Diego Leonardo, o xará. Boa noite, Boris. É Jorge, aqui de Bezerros. É arena lotada no sábado, hein? Um abraço para você. E da sua pergunta, estamos aguardando aí, pelo menos até meia-noite, chegando. A gente coloca a palavra do técnico Christian de Souza. Boa noite, Boris. Aqui quem fala é Geraldo Alves. No Bom Sucesso, Olinda. Sábado vamos estar lá, no Santa Cruz, na Arena de Pernambuco. Boa noite, Boris. Esse ano será um ano de ascensão do futebol pernambucano. Neto de Camaragibe. Tomara, hein, Neto? Tomara. Eita, que pena. Meu santinho sofrido, cada um que tire uma fatia. Dá-lhe santa. Agora 11h43.
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0: 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Opa! Boa noite, ouvindo a Rádio Jornal em Cupira, Pernambuco, André Martins. Deixa eu ver, eu recebi uma mensagem. Amigos, a coletiva já foi feita, devido ao tamanho do arquivo e internet do estádio, vai demorar um pouco. Em breve mando o áudio e ela sai em vídeo no canal da TV Coral. Tá vendo vocês? Não tem má vontade nenhuma. Boa noite, querido Boris. Aqui é João Soares, da Vila Popular. Paulo Bandeira. Desliga o teu secador e vai dormir. Pois o mais querido das multidões não perdeu, venceu. Um abraço, Boris. Acho que você não está falando para mim, não, né? É para outros que secaram, né? Tenho essa impressão. Deu a entender que seria para mim, mas ainda bem que eu não sequei ninguém. Boa noite, Boris. Sou Alberto de Cotia, São Paulo. Dali Santa, o maior do Nordeste. Tô na torcida por todos os times de Pernambuco, na série B, C e D. Parece um abecedário, né? Mas tá faltando aí, sinceramente, a A. Oh, como tá faltando. Como tá faltando a A. Boa noite, Boris. Aqui é Bruno Teixeira, São Bento do Una. Gostei muito da vitória do Náutico. Vou tirar um jogo esse ano para ir assistir meu Timba. Jogar nos aflitos. Sou teu eterno fã. Um abraço para você também, querido. Um abraço para você. Ah, meu amigo tá falando, João Soares da Vila Popular. Foi para você não, hein, meu querido Boris. Foi pro Paulo Bandeira, torcedor do rival. Sim, ainda bem que tu explicou. O Paulo Bandeira, desliga o secador. Foi não, Boris. É tanto que se despediu de você dando um abraço. Eu sei. Ele já se explicou-se. Aqui, já se explicou-se, é ótimo. Alex Ramalho de Alencar, obrigado. Fica preocupado não. Fica preocupado não, que tá tudo tranquilo, tá tudo na paz. Boa noite, Boris. Eu quero que todas as vezes jogue ruim e ganhe. Eu quero ir pro G4. Tá certo. E pra Série C, o bom é ir pro G8. Porque aí tem outra competição, né? No G8. Tem que classificar entre os 8. Mas você tá certo. Tá certíssimo. E se puder ir pro G4, melhor ainda. Mesmo porque... Você, quanto melhor colocação você tiver, melhor a chance de você jogar em casa, né? Depois. Você tá corretíssimo. Corretíssimo mesmo. Agora 23 horas e 50 minutos. Boa noite, Leonardo. Manda um alô pra galera do União Zeni de Vicência. Aqui é Zeni. Sempre na escuta do resumo final. Saudações tricolores, Boris. Um abraço. Um abraço. Agora 11h50.
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Boa noite, Boris. Bom dia pra mim, Tiago, diretamente de Edimburgo, que é a capital da Escócia. Manda um abraço pra rapaziada da Embaixada Coral, nossos amigos tricolores espalhados pelo mundo. E para o nosso amigo Jesus Tricolor, que agora mora em Portugal. Aqui na Escócia, em Edimburgo, são 4 da manhã. Tô trabalhando, escutando e matando a saudade do nosso Recife. Forte abraço. Eu tava conversando com o Aldo agora. 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Oi, Boris, gosto do teu jeito simples de responder as nossas mensagens. Ataíde, do Alto Santa Isabel. É porque eu sou do jeito que eu sou, Ataíde. Eu não faço tipo, não, entendeu? Sou do jeito que eu sou. Sou assim no microfone, sou assim fora do microfone. Sou do jeito que eu sou. Obrigado pelo elogio. Boa noite, Boris. Eu quero que todas as vezes jogue ruim e ganhe. Ah, o Ari de Paulista. Tá certo. Tá certo, Ari.

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0: agora, eu não escutei, tinha ido no banheiro, desculpe, o rádio estava aqui na sala. Ari de Paulista, um abraço para você, Ari. Ele quer que todas as vezes que jogue ruim, mas ganhe. Tá bom, um abraço para você, meu amigo. Pelo menos se aliviou, né? Tirou água do joelho. Meu amigo, minha amiga, estamos chegando ao final do resumo. Estivemos ao lado de Haroldo Costa, o maior gol do mundo. Ralf de Carvalho, comentarista que diz todas as verdades. E o dinâmico Igor Moura, na transmissão de Inter de Limeira 1, Santa Cruz 2. Amanhã tem muito futebol para você, porque tem as nossas resenhas. E desde cedo, né? Desde 5h45 temos o Bola de Primeira. Temos muita resenha dentro da programação e as nossas resenhas. O assunto é primeiro e segundo tempo e também o Bola Rolando. Vem aí, o Rei Convida. E eu tô te convidando para ficar comigo na audiência. Um beijo no coração com os trabalhos técnicos de Aldo Leite, Emílio Guga Bezerra, na redação Zé Roberto. Valeu, até já.
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5: Meia-noite, 2 minutos.
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6: 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É a madrugada amiga da Rádio Jornal. A madrugada musical para você curtir o Rei Convida. Sempre uma do Rei espetacular e uma saudade nacional e internacional. Tudo você curte aqui nesta madrugada amiga. Eu desejo a você uma ótima terça-feira. Uma terça-feira de muita luz, de muita saúde. Uma terça-feira de muita alegria. Vamos começar então? O Rei Convida.

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1: Uma excelente madrugada para você, onde quer que você esteja, no trabalho, descansando. Se você estiver em qualquer lugar, permita-me acompanhá-lo aqui pela Rádio Jornal, na Madrugada Amiga, com o Rei Convida.

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1: Valeu, valeu demais estar na sua companhia. Vem aí o debate, vem aí o Passando a Limpo e o consultório e logo depois a Voz do Povo. Beijo no coração, ótima terça. Tchau.
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2: 1h56 na Jornal.
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3: Em períodos eleitorais, as pesquisas de intenção de voto ganham espaço no debate público, influenciam estratégias de campanha e movimentam discussões nas redes.

0: desaprovação do governo. Então, a pesquisa é um instrumento hoje realizado, né, para aferir voto, como foi desde sempre, aferir indicação de voto, cenário político, como foi desde sempre. Agora, hoje está mais popular. Né? Eu vinha conversando aqui com o Fernando dos bastidores, sim, a gente vinha dizendo o seguinte: antigamente, quem trabalha com eleição, a gente já tinha a época certa que a pesquisa saía. Sim. Né? Você tinha uma pesquisa que saía ali pouco antes da campanha eleitoral, né? Agosto ali, pouco antes do dia 16, institutos já tradicionais, era o Datafolha, o antigo Ibope, né? Saía uma geralmente no meio da eleição, ali na meados de setembro, e outra já perto da boca de urna, né? Aquele, sim, períodozinho ali, eram datas certas. Hoje isso...
1: Mas aumentou, então, na sua percepção? Aumentou. Hoje é pesquisa
0: hoje
1: toda hora.
0: É pesquisa toda hora. Você tem instituto que faz todo mês pesquisa, sim, estadual, presidencial, divulgando, né? Agora, com isso, o direito, né, a legislação, uhum, e o próprio TSE também voltou os olhos com exigências maiores para divulgação de pesquisa.
1: Tem que ser registrado, você não faz aí uma pesquisa e bota no ar.
0: De qualquer
1: bota...
0: jeito, não. A partir de 1º de janeiro, exatamente, do ano de eleição, tem que se registrar a pesquisa com todas aquelas exigências. Uhum. Metodologia, quem é o estatístico responsável, né? Toda a situação, quem custeou, isso é uma questão até relativamente nova, quem está custeando a pesquisa, né? Hoje o TSE exige, né? Os prazos em que ela foi colocada, quantas pessoas foram entrevistadas, tudo isso são exigências. Por quê? Porque a gente sabe que se isso não for bem regulado, né? Pode influenciar, positiva ou negativamente, seja lá que interpretação a gente tenha, para o eleitor, né? Tem países como, por exemplo, o Chile e o Paraguai, que proíbe 15 dias antes a pesquisa. Né?
1: No Brasil não tem isso, né?
0: No Brasil não existe isso. Tem aquele
1: no
0: prazo...
1: dia anterior à eleição tem pesquisa saindo.
0: Hoje você tá proibido só a questão da boca de urna, que antigamente saía, sim, a pesquisa do dia.
1: Do,
0: né,
1: dia, uh-huh.
0: Mas nas vésperas da eleição você pode ter antivéspera, né? Você é permitido que se tenha. Né? Mas tem países que proíbem.
1: Sim.
0: Tem outros que deixam qualquer tipo de pesquisa. Estados Unidos, por exemplo, você pode divulgar no dia, não há restrição. Né? Você tem na Itália, por exemplo, eles têm um prazo também de cerca de 15 a 20 dias antes, que eles chamam de blackout, né? Que é o período do silêncio eleitoral. Ninguém pode divulgar pesquisa para evitar que aquilo se influencie, né, na cabeça do eleitor. Então, nós estamos numa fase, por isso esse tema é importante,
1: sim,
0: de reflexão sobre pesquisa e profissionais como o Fernando, uhum, como o nosso companheiro aqui,
1: Jefferson,
0: né, estatística. É importante eles estarem aqui para dizer como funciona. O eleitor precisa saber como é essa pesquisa. Porque a gente só escuta falar, mas como é que ela é feita, não é verdade?
1: Por isso que a gente até bota no título, como não cair em armadilhas.
0: Exatamente.
1: Não é?
0: Exatamente.
1: Porque precisa estar muito atento. Gente, cada dia parece que surge um instituto novo. Aí você olha na TV, ouve no rádio, meu Deus, nunca ouvi falar desse grupo. E aí já está acontecendo pesquisa, uma pesquisa nova, é uma velocidade tremenda. Mas, Fernando, eu quero entender algo aqui com você. Pesquisa atrapalha ou ajuda? Eu estou falando no seguinte sentido, na formação do voto do eleitor. Eu já ouvi de muitas pessoas o seguinte, eu estou vendo as pesquisas, estou vendo que A e B estão ali no topo. Ah, vou votar no A então, já que os outros não vão brigar mesmo. Então, eu vou votar naquele ali, eu queria votar num outro, mas não tem chance nenhuma. Ajuda ou atrapalha?
2: Natália, obrigado aí pelo espaço também para a gente conversar sobre isso.
1: A,
2: né,
1: gente
2: como o Felipe falou, é realmente muito importante a gente entender, né, antes de tudo também, que existem, mesmo dentro da quantitativa, né, que é a mais popular, que é essa que mede intenção de voto, uhum, é entender que ela não mede só isso, né, e que uma pesquisa séria, ela vai ter os critérios bem estabelecidos ali. Então, como todo tipo de profissional, né? Vai ter gente boa e gente ruim trabalhando nisso. Mas o TSE, ele vai divulgar ali o que é preciso de regras a serem seguidas.
1: Uhum.
2: E eu acho que é muito importante como aliado do eleitor, né? A gente passou por um tempo aí onde havia uma desinformação sobre pesquisa e até uma confusão, justamente porque antes a gente esperava ali, né? Datafolha, como é que está o Ibope. Então, era uma coisa mais previsível. Hoje em dia, com tantos institutos realizando, às vezes as pessoas tendem a comparar os resultados de metodologias diferentes.
1: Você pega, né, uma Paraná Pesquisas que diverge de um Datafolha totalmente, aí o povo fica, peraí, eu vou para onde?
2: Isso, né? E não é que esteja uma mais certa do que a outra, certo, necessariamente, né? Porque a pesquisa é importante a gente ler como uma tendência, né? Ela é como um termômetro, né? Então, assim, se você usa aquele termômetro no momento, ele acusa febre, Depois essa febre pode

0: antepassado, né? Então, os fatos políticos, eles são dinâmicos, como a gente sabe.
1: Boa.
0: Então, a pesquisa, ela vai influenciar não só o eleitor, mas como as próprias campanhas, né? Os candidatos e toda a estrutura.
2: Sim.
0: A gente até costuma ouvir, né? Às vezes, como é que o resultado de um candidato está à frente do outro, né? Especialmente a eleição presidencial, como isso pode influenciar na Faria Lima, na expectativa de juros. Então, isso influencia na economia, influencia nas pessoas, influencia em uma gama de atores, né, que estão envolvidos nesse cenário político.
2: Tendo em vista essa influência direta, você vê a cotação, às vezes, do dólar, vê tantos impactos negativos, tudo influencia.
1: É.
2: Aí eu pergunto para você, é bom que seja divulgado nesse volume tão grande ou seria melhor que não fossem tantas para não ter tanto impacto na economia, no dia a dia, na rotina das pessoas?
0: Eu acredito que é positivo, só que a gente tem que aprender a olhar, né? A fornecer também para o eleitor o que é que ele deve estar olhando ali, porque existe a pesquisa que é mais tradicional e que é bem importante, extremamente confiável, que é a pesquisa domiciliar, né? Face a face, que ela tem critérios talvez até mais, que estão mais encrostados na cabeça do eleitor, de como é que funciona a amostragem, as pessoas vão na casa, né? Ela pega uma representatividade. E é importante a gente também diferenciar de enquete, né? Que hoje em dia a gente vê assim, com ascensão de rede social, a gente vê que tem muito portal, muita página que faz uma enquete. Exato. Que assim, ele está pegando um nicho, né? Primeiro, o nicho de quem já segue, ou então reforçando alguém que quer. Enfim, a gente vê isso até em coisas menores, né? Para você ganhar um prêmio, não importa você ter mais amigos ou menos amigos, mas se você divulgar mais, as pessoas vão votar em você ali.
2: Uhum.
0: Então, isso é diferente, né? Numa pesquisa, a gente vai ter uma amostragem definida, critérios bem estabelecidos, né? Então, isso é uma abordagem. Existem também pesquisas telefônicas, né? Então, é importante a gente comparar. Então, talvez uma Paraná Pesquisas, ela tenha feito uma pesquisa com recrutamento digital aleatório, que já às vezes usa um painel também para fazer uma pesquisa online. E não é que uma está mais certa que outra, mas algumas elas vão conseguir atingir públicos que outras não vão.
2: Uhum.
0: Né? Então, assim, nesse sentido, a gente está vivendo também, né? Felipe sabe disso, a própria legislação vai se atualizando com a entrada de IA, de tecnologias.
2: Sim.
0: Então, a pesquisa online ela é uma novidade, né? Só que ela tem critérios também. Então, existem até institutos que trabalham com recrutamento digital aleatório e outros com painel. Enfim, então é importante a gente comparar a metodologia, né? E mais importante do que um dado de intenção é a tendência. Por isso que muitas campanhas elas fazem tracking, né? Pesquisas diárias, ou então, porque aí você consegue ver para onde está indo, né? Essa opinião pública. E eu acho que assim, ela influencia, a pesquisa influencia, mas tem outros fatores nesse ecossistema que influenciam também. Né? O próprio calendário eleitoral, né? com o início dos candidatos. Então hoje saiu uma pesquisa. Mas aí amanhã, um prefeito que estava no cargo, por exemplo, se licenciou e agora ele está autorizado a fazer campanha na rua.
2: Uhum.
0: A presença dele fora da instituição de prefeitura, mas como candidato, vai influenciar no voto que ele vai estar rodando. Então, a pesquisa de ontem pode ser um resultado já antigo, já velho, né?
2: Sim.
0: Então, a gente tem que comparar as metodologias e entender essa temporalidade também.
2: E aí, Fernando, traz isso para a gente. Eu até anotei aqui, viu? Comparar as metodologias e entender. Só que o eleitor, por si só, ele não vai acessar o site do TSE e ver se o Instituto está seguindo todas as regras, está tudo bonitinho, está tudo certo, não é? Assim, em grosso modo, falando, o eleitor, ele vai ler, vai ver na TV, vai ouvir no rádio.
1: Manchete, né?
2: A manchete, está na frente, tem chance, não tem chance. E eu queria entender um pouco isso com o Jefferson, porque levando isso em consideração, as minúcias da pesquisa, aquilo técnico que você sabe muito bem. Ok, isso está de um lado, mas de outro lado, o que o eleitor quer saber é o seguinte, como saber se aquela é uma pesquisa séria? Confio ou não confio? Não é?
1: Verdade.
2: Jefferson, tem resposta para isso?
3: Como já foi falado, né, talvez o primeiro passo seja exatamente você entrar no site do TSE e ver se essa pesquisa é registrada. O segundo passo, também no site do TSE, foi registrada. Tá. Quando foi a coleta? Como foi o questionário? Quem foi que contratou? Quantas pessoas foram entrevistadas? Aonde essas pessoas foram entrevistadas? Porque esses são itens obrigatórios do TSE.
2: Uhum.
3: O TSE, ele pede para você colocar toda a delimitação dos bairros ou dos municípios, né? Nesse caso que a gente está em ano de eleição estadual. Então, o eleitor, ele precisa ver isso. É um pouco difícil, mas ele precisa ver esse tipo de coisa para saber se essa pesquisa, de fato, é confiável ou não. Porque, como foi falado também, a gente está numa era

0: digamos assim, de divulgação de tecnologia em massa. Então,
1: Sim.
0: temos muitos institutos de pesquisas, temos muitas pesquisas saindo, e a gente precisa saber, pô, qual instituto é confiável e qual não é. Certo, a gente tem algumas coisas que eu costumo falar que um instituto de pesquisa, ele sobrevive de resultados. Se o instituto de pesquisa, ele erra em uma eleição,
1: É verdade.
0: automaticamente, nas próximas, ele para de existir. Não, existe esse filtro. Um instituto de pesquisa, ele depende, ele sobrevive de resultados. Então, a gente vê também muitos institutos de pesquisas agora, porque antigamente, vamos botar aí há 6 anos atrás, era mais limitado, de fato, era apenas os institutos consolidados, né, assim, populares. Só que a gente entrou na era dos blogs, eu costumo dizer. Porque se você pegar as eleições, por exemplo, de 2020, os contratantes eram os partidos, os contratantes eram empresas. Hoje, nas últimas eleições, a partir de 2024, foi onde eu percebi isso, mais de 90% dos contratantes são blogs de pesquisa. Blogs de divulgação, desculpa, blogs de notícias. Então, isso acaba aumentando drasticamente. Aí, agora, os próprios blogs montam institutos de pesquisa, fazem parceria com outros institutos de pesquisa. A gente tinha muitos institutos de pesquisa, mas para fazer pesquisa de maneira interna, que a gente chama. São aquelas pesquisas que não são registradas no TSE e também não podem ser divulgadas, né? O
1: Que os
0: registro da
1: partidos
0: pesquisa
1: fazem, né,
0: eleitoral.
1: para saber o desempenho dos candidatos
0: Isso.
1: internamente.
0: Exato. O registro da pesquisa eleitoral, ela é para fins de divulgação, de maneira geral. Mas antigamente tinha muitos registros, tinha muitas pesquisas de institutos de pesquisas de maneira geral, mas de maneira interna. Eles não divulgavam, eles apenas faziam serviço e passava para a empresa contratada. E aí, hoje em dia, como a gente está nessa era dos blogs, então os blogs montam seus próprios institutos de pesquisa ou terceirizam, a fim desses novos institutos de pesquisa entrarem, fazerem o um cadastro no CONRE, depois no TSE. E aí fazerem a divulgação. Então isso acabou surgindo. Não é que surgiram novos institutos de pesquisa, mas os institutos de pesquisa agora estão regulados para fazer essas divulgações. Então a gente
1: Sim.
0: pensa que foi criado. Enfim, mas a ideia, né, para um eleitor que vê aquele número cru é: tô vendo o resultado. Ele não sabe de onde foi o resultado, ele só está vendo aquele número. Então o ideal é que fosse divulgado onde foi feita essa pesquisa, porque dependendo do local, isso acaba influenciando.
1: Quem
0: Eu faço pesquisa,
1: contratou,
0: acho que
1: né?
0: desde
1: Esses dados são
0: 2018.
1: importantes.
0: Isso, desde 2018. Então, digamos, eu vou fazer uma pesquisa a nível Pernambuco. Aí eu pego uma cidade do interior, Macaparana. E aí eu coloco uma quantidade expressiva de questionários em Macaparana, e em Recife eu coloco metade. Não faz
1: Vai
0: sentido.
1: ter impacto.
0: Não faz sentido. Exato. Aí por isso que tem as metodologias dos institutos. Normalmente a gente usa a proporção por tamanho, a PPT. Então, municípios de maior quantidade de eleitores, por exemplo, Recife, vai receber um número maior de questionários e assim por diante. Então a gente consegue pegar um grande número de municípios, tá? Não são todos, porque a gente trabalha com uma amostra.
1: Sim.
0: Como é que funciona uma amostra para o eleitor? Quando a gente vai fazer um exame de sangue, a gente coleta uma amostra de sangue. Então, quando a gente vai comer um bolo, por exemplo, a gente não precisa comer o bolo todo para saber se ele está gostoso, a gente come apenas um pedaço. E ainda o tempo, quando foi feito essa pesquisa, isso é muito importante. Uma pesquisa, ela retrata uma fotografia do momento. Se a gente levar em consideração esse exemplo do bolo, se eu comer o bolo hoje, ele é um sabor. Se eu comer ele daqui a 10 dias, ele é outro. Então, veja. Tudo isso é importante para a gente definir o que é uma pesquisa verdadeira, digamos assim, ou que passe um melhor resultado daquele momento.
1: Sim.
0: Tá certo?
1: Depois a gente vai ampliar mais essa questão da amostra, porque o povo tem muita dúvida sobre isso e sempre tem uma frase que aparece que é a seguinte: ah, mas eu nunca participei de pesquisa, ninguém nunca me pesquisou, então eu não acredito. Essa é
0: É verdade.
1: clássica. Mas deixa eu dar uma passada aqui no WhatsApp. O Marcos Rocha tá dando a opinião dele. Ele diz assim: eu acho errado pesquisa eleitoral, principalmente no interior, cidades pequenas. Os políticos fazem pressão, chegam em carrões, tentam comprar o voto do povo e as pessoas se iludem e acabam dando a sua opinião na pesquisa a partir dessa influência, diz ele. E aí tem muitas pessoas aqui participando, gente. Também o nosso querido Emanuel, que diz: Sabemos que a maioria dos eleitores vota por obrigação, então não quer ter trabalho em saber qual pesquisa é certa. Não deveria ter uma regra, uma obrigação de mostrar pesquisas certas e as erradas fossem proibidas? É por isso que existem as regras para seguir do TSE, né, doutor? Exatamente. E aí tem uma pergunta aqui, do Fábio Silva, eu quero que o doutor Felipe Ferreira responda. E os rapazes fiquem à vontade também. O Fábio Silva fala assim: o eleitor pode receber notificações, mensagem via WhatsApp, Instagram e outras redes sociais sem que isso configure abuso ou propaganda enganosa? Os partidos políticos e candidatos podem fazer campanha por meio virtual e plataformas digitais? Ele já foi para o aspecto da campanha. Aí eu vou aproveitar aqui, viu, Fábio, para perguntar também o seguinte: abordagem de pesquisa por WhatsApp. As pessoas têm falado isso. Isso pode...
2: Veja, a gente tem a questão da abordagem hoje pela internet já com uma questão do consentimento, né? Que o TSE tem dito. O TSE tem batido nisso. Olha, é preciso, para que exista uma pesquisa, que exista o consentimento do pesquisado, né? Isso tem sido alvo de jurisprudência. Não há hoje uma regra, uma lei específica que trate, que proíbe esse tipo de situação. Porém, com a questão da LGPD, né? A questão da proteção de dados, com a questão da robotização e dos algoritmos na eleição, né? A conjunção disso, ou seja, o conjunto, a união desses fatores pode gerar abuso de poder econômico, né? Dando ensejo ao que a gente chama de AIGE, que é a Ação de Investigação Judicial Eleitoral, que é aquela que investiga justamente se houve o abuso de fato, né? Junto ao eleitor. E o que é importante nisso? Muita gente acha, mas essas ações podem não dar em nada, porque é preciso ter a prova de que isso interferiu no fim. Já não é esse o entendimento do TSE. O que é que ele diz? Somente a gravidade, tá? Se a conduta do candidato, tá, de fazer aquilo ali, de abordar daquela forma, só interferiu em uma pessoa, mas se aquilo ali foi grave ao ponto de entender que aquela atitude é uma atitude de abuso, ele já pode ser condenado e perder o mandato.
1: Agora a pessoa tem que fazer a denúncia. Tem que procura fazer a denúncia, o TRE local. Exatamente.
2: Apresentar as mensagens, né? Provas materiais são muito importantes para isso, né? E veja, o Ministério Público pode entrar com essa ação, né? Pode denunciar ao próprio juiz eleitoral, tá? Porque hoje a gente tem canal para isso, tá? E até a oposição. O partido de oposição, o advogado da oposição, também é a pessoa que pode e tem maior interesse nisso, né? De denunciar aquele candidato. Então, canais existem, tá? E pode sim levar à infração, ao ilícito, digamos assim, de abuso de poder político ou econômico, a depender da situação.
1: A gente tem que sempre pedir o bom senso, né, minha gente? É claro que quem está colocando o seu nome à exposição tem a vontade de ser eleito, óbvio, é óbvio. Agora, tenha bom senso, não fica minando as pessoas, enchendo de mensagem. Tudo tem momento, tudo tem hora e também o que você vai sentindo ali do eleitor. Eu vou para o intervalo, mas antes disso, olha o que diz o Cícero do Chique Chique. Ele diz assim: a melhor pesquisa que existe é a urna eletrônica. É ela que vai dizer se estava certo, se estava errado, porque é quem foi eleito. Ô Cícero, aí a gente entra aqui numa questão, porque tem gente que não confia em pesquisa e tem gente que não confia em urna eletrônica, rapaz. É complicado, mas confia nas urnas sim. Completaram 30 anos ontem. 30 anos da utilização de urnas eletrônicas no Brasil e precisa sim confiar, assim como o Cícero está confiando. A gente vai para o intervalo e volta já.
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1: Voltamos com o debate, já agradecendo a sua participação, você que está com a gente falando sobre pesquisa eleitoral, ano eleitoral, e a nossa missão hoje aqui com os convidados é alertar, explicar como são feitas, para que você não caia em armadilhas. Eu quero já agradecer aqui, saudar também doutor Álvaro de Oliveira Azevedo Neto, doutor em Direito, especialista em neoconstitucionalismo e políticas internacionais de integração, professor de Direito do Centro Universitário Tiradentes UNIT. Não pôde estar com a gente pessoalmente, mas deu um jeitinho de nos atender. Eu agradeço muito, viu, doutor, pela sua iniciativa também de estar com a gente agora online. E a gente já estava aqui esquentando o assunto, falando sobre isso, os caminhos, para que as pessoas possam entender no que confiar. Confiar no quê? Qual pesquisa eu posso levar em consideração? E aí eu quero entrar um pouco aqui com o doutor também no seguinte aspecto. A pesquisa mostra o momento da sociedade, como a gente estava falando. Questões, por exemplo, ocorre um crime gravíssimo, um projeto de lei votado no Congresso Nacional, o Senado derruba a indicação do ministro, tudo isso vai impactar no resultado da pesquisa, não é isso, doutor?
6: Bom dia a todos os ouvintes, os colegas convidados. Quando a gente pensa em pesquisa eleitoral, a gente está pensando também numa forma de se dar um retrato de como está como está a temperatura daquela eleição naquele momento, né? E isso pode ter um efeito positivo de fazer com que uma oposição ela melhore o seu debate, melhore a forma com que ela explana a sua plataforma, mas muitas vezes não é isso que acontece. Então, no momento atual, e aí voltando até para alguns tópicos que já foram falados agora há pouco, Natália, quando a gente olha para o momento eleitoral que a gente está hoje, a gente vê muita emoção e pouca razoabilidade nesse processo. Então, a gente vê que a veracidade da pesquisa ela não é tão relevante quanto a emoção que ela gera. Então, não entendam isso de uma forma errada. Eu estou falando para o eleitor, no momento que ele recebe uma campanha eleitoral, o resultado de como está aquele momento de campanha eleitoral, ou dentro da pesquisa, ele vai ser movimentado por uma emoção maior do que a sua própria razoabilidade. Então, isso faz com que a falsa verdade, né, ela seja propagada com o intuito de fazer com que o eleitor ele mude o seu caminho. E a gente sabe que em diversos aspectos e tipos de eleição, existe aquele grupo de eleitores que vai pensar que não vou perder o meu voto, então vou votar em quem está ganhando. Então, isso também existe. Uhum. Certo? A cada vez menos, graças a Deus, mas assim, há também essa necessidade. Então, eu volto para a ideia de pós-verdade, né? Que o que é relevante no momento que eu recebo uma pesquisa? É a emoção que ela traz para dentro de mim ou a questão racional do que ela está ali explanando? E muitas vezes essas pesquisas são feitas de forma aleatória, sem representatividade social, então a amostra que foi tirada ela não corresponde à sociedade que irá votar, aquele grupo social que irá votar naquela eleição específica. Então, termina que se nós não conseguirmos ter acesso, aí eu vou até além, né, talvez até já abrindo mais um ponto, se nós não conseguirmos ter acesso à metodologia dentro da qual aquela pesquisa foi feita, ou pelo menos a institutos que nós temos como sérios, idôneos, imparciais, a gente não pode acreditar no que a gente está vendo. Então, já fica aí até para todos nós que se recebermos pelo WhatsApp uma notícia de resultado de pesquisa eleitoral, temos que ver quem foi que enviou e onde que foi feita essa pesquisa e se aquele resultado que eu estou vendo, de fato, é o resultado da pesquisa.
1: Uhum. Até porque, doutor, entre emoção e razão, os candidatos também aproveitam muito dos resultados. Por exemplo, você pega uma fatia, pega um detalhe ali da pesquisa para dizer o fulano foi o que mais cresceu. Só que o fulano não é o primeiro colocado, pode ter sido o que mais cresceu. E aí você faz um card, você divulga na sua rede social, coloca no seu material de TV e rádio, dizendo, eu fui o candidato que mais cresceu, gente, segundo a pesquisa X. Isso pode interferir, claro, na decisão do voto, mas isso é um recorte dentro da pesquisa. Então, entre emoção e entre razão, vai procurar o estudo completo, que também vai lhe ajudar a entender melhor, né, doutor?
6: Com toda certeza, Natália, e ainda vou além. Às vezes na pesquisa nós temos assim, o maior índice de aprovação, o maior índice de rejeição, mas também o candidato mais lembrado.
1: Sim.

0: Então, o mais lembrado, ele foi lembrado por motivos positivos ou negativos?
1: Que lhe
0: Como é
1: odeiam
0: que é
1: ou porque lhe
0: isso?
1: amam, não é? É bom.
0: Exato. Então, é importante saber o corte geral da pesquisa, quem foi entrevistado. E um exemplo simples. Se aqui em Pernambuco, na nossa pesquisa eleitoral para o governo do estado, fosse feita a pesquisa apenas em uma parte do estado, e aí a gente pode aplicar isso para qualquer estado, em qualquer parte do estado que não fosse o estado por completo, eu teria segurança nesse resultado? Ou eu acharia que esse resultado está direcionado para beneficiar algum candidato? Entende o que eu quero dizer? Não dizendo que isso aconteceu, mas dizendo que em qualquer espaço, se a gente não tem a representatividade de todo o eleitorado naquele processo, e aí quando eu falo representatividade, eu estou falando de faixa etária, de condição social, de gênero. Então tudo isso tem que ser levado em consideração. Se eu não faço isso, o meu resultado vai ser direcionado com toda certeza.
1: Vai ser para grupos específicos, né? Gente, tem uma mensagem aqui bem interessante. A gente já tocava um pouco no assunto. Dr. Fernando Neves, cientista político e diretor do Instituto de Pesquisas NCP Inteligência. Joás, nosso ouvinte aqui do Recife, diz o seguinte: tenho 43 anos, nunca participei de uma pesquisa dessa. Não vejo ninguém nas ruas perguntando nada. Isso para mim é comprado, porque não tem órgão fiscalizador. O que dizer para Joás?
2: Obrigado aí pela oportunidade também da gente esclarecer, né, esse
1: Sim.
2: tipo de dúvida. É realmente bem comum, né, as pessoas falarem isso, porque até como o Jefferson trouxe, a pesquisa ela trabalha com amostragem, né, e também o complemento agora que foi feito pelo colega agora, de que a gente tem critérios a serem seguidos, né. Então, assim, a gente realmente, se a gente for fazer uma pesquisa apenas na RMR ou apenas no sertão, a gente vai ter um resultado que vai estar sendo um resultado que não é real, não é o resultado da urna. Então, hoje em dia é bem fácil a gente entender quais são esses parâmetros, né? Porque o TSE ele divulga, né, o número do eleitorado mês a mês. Então, assim, com novas filiações, né, quando a pessoa atinge a idade, o que é voto obrigatório ou não. Então, a gente, como instituto, temos critérios claros a serem seguidos de faixa etária, de classe social, de nível de instrução. Então, assim, são critérios fáceis de ser seguido assim, e existe o órgão, o TSE, para fiscalizar, né?
1: Então tem alguém fiscalizando o TSE, que, porque muita gente falou, não tem fiscalização, não tem, ouvintes falaram, não.
2: Com
1: Uma das
2: certeza.
1: missões do TSE está em cima
2: Com
1: fiscalizando.
2: certeza. E ainda tem uma questão também, que aí a gente pode entrar até num outro debate de se é saudável ou não, né, para o meio de pesquisas como um todo, que eu acho que isso pode ser levado a outros debates, que é, como o Felipe trouxe aqui, as candidaturas de oposição. Às vezes, quando não gostam de um resultado, elas vão impugnar uma determinada pesquisa, porém a defesa, ela existe. Então, assim, o TSE ele vai multar, e aí Felipe pode até falar melhor a questão de multa depois, mas é uma multa bem alta, e se esses critérios não tiverem sido atendidos. Só que o que acontece muitas vezes é como o doutor trouxe aqui também, né? As pessoas são movidas pela emoção. Então, mesmo que haja uma resposta formal e que aquilo tenha sido explicado metodologicamente, e a pessoa foi, o instituto foi isento da culpa, realmente provou que era idôneo, então aí não adianta mais, o estrago já foi feito, né? Então a gente tem que ter cuidado com o que é que a gente está compartilhando, né? Se é antes de ser uma coisa julgada ou não. Mas voltando para a pergunta do ouvinte, né? A gente trabalha com amostragem, como o próprio Jefferson trouxe. Então você pega um estado como Pernambuco, para ficar no exemplo, e a gente pega as regiões e sorteia, né, proporcional ao tamanho. No caso da domiciliar, existem várias metodologias, mas no caso da domiciliar você sorteia cidades com maiores populações, você tem uma chance maior de ser entrevistado. Então, realmente, se esse ouvinte for de Recife,
1: Ele mora no Recife.
2: pronto, a probabilidade é bem menor dele ser entrevistado, né, porque existem uma gama de eleitores, metade, quase 40% do eleitorado, 41%, se eu não me engano, do eleitorado de Pernambuco está na RMR. Então, assim, você tem que dividir essa pesquisa entre Recife e Jaboatão. São grandes cidades com número de eleitores.
1: Então, no interior, nos municípios menores, a chance de ser entrevistado é maior.
2: Seria maior, exato. Mas mesmo assim, existem setores censitários que são divulgados pelo IBGE, e a gente tem esse arquivo atualizado, né? Uma rodada que foi até atrasada por conta da pandemia, mas que saiu em 2022, o dado consolidado. Então, a gente tem esse dado bem recente, e ele pode ser atualizado pelos índices do TSE, mês a mês.
1: Certo.
2: Então, a gente vai ter municípios maiores, com mais chance de representação. E aí, se você pertence a um grupo que

0: também tem muita gente. Exemplo, uma mulher de 25 a 44 anos. Já é um grupo maior dentro daquele...
1: Mulher já a maior parte dos eleitores é feminina.
0: E
1: né?
0: nessa faixa etária também é uma faixa etária maior. Então, a gente tem várias, uma segmentação rigorosa e complexa a seguir. Mas é como o Jefferson trouxe. Você não precisa tirar o sangue inteiro de uma pessoa para fazer um exame de sangue. Então, você não precisa ouvir o Brasil inteiro. Você tem uma amostragem. E aí entra, eu acho que até o próprio Jefferson pode falar melhor, questão de margem de erro, de confiabilidade, desse grau. Por isso que a amostragem ela é muito importante, a gente entender como foi feita a pesquisa, quantas entrevistas foram feitas, né? Quando ela é domiciliar, a gente consegue pegar a população CD com mais precisão, que é o maior volume do eleitorado, realmente. Só que aí tem aquela questão, se você também quer testar temas que você tem que pegar a população AB, aí realmente uma telefônica pode ser melhor, então online. Então tem tudo isso. Isso aí, a pesquisa ela é um retrato do momento, né? Ela,
1: claro.
0: ela é como eu falei, você mede agora, deu febre. Daqui a 2 horas você pode não estar febre, teve um remédio. Qual que pode ser esse remédio no caso? Você tem uma crise, a oposição reagiu, o governo reagiu, o candidato C reagiu. Então todo mundo está se ajustando, né? Isso é uma coisa que está em movimento.
1: Eu vou, inclusive, já chamar Jefferson Bruno, que é doutor em estatística, para explicar um pouco mais para a gente sobre esse tema. Porque, por exemplo, lá em 2024, na eleição anterior, né, a essa de 26, Pernambuco tinha cerca de 7 milhões de eleitores. 7 milhões de eleitores, uma população de cerca de 9 milhões de pessoas no estado. E aí, como é que se define uma amostragem de 2 mil pessoas? Né? Que geralmente é isso, 2 mil pessoas foram ouvidas entre os dias tal e tal. E aí é por isso que muitas vezes gera essa desconfiança, a pulguinha atrás da orelha, viu, Jefferson, no nosso ouvinte, porque é uma amostragem muito pequena, levando em conta esses números. Então, eu quero entender essa questão do número de entrevistados, como se define isso, e também a margem de erro que Fernando pontuou.
2: Vamos lá. A primeira coisa foi falado da questão da... Às vezes, porque eu nunca vi uma pessoa... Porque eu nunca fui entrevistado. Porque eu nunca vi uma pesquisa. Deixa eu só entrar nesse tema.
1: Sim.
2: A gente quando pega, por exemplo, um município de Recife, onde a gente tem talvez o maior eleitorado de Pernambuco, digamos que a gente tenha 600 questionários para distribuir em toda Recife. Tá certo? É muito difícil uma pessoa ser... Ele tem menor chance de ser entrevistado. Porque a gente, pelo quantitativo de pessoas, a gente tem bem mais pessoas. Então é mais difícil. Quando a gente vai para uma cidade do interior, isso daí já se torna mais comum. Vamos dizer que a gente tenha 20 questionários para uma população de 10 mil pessoas. Já é uma concentração menor. Então, é mais fácil a pessoa ser entrevistada. E quando a gente trabalha com pesquisa eleitoral ou qualquer outro tipo de pesquisa, a gente trabalha com uma amostra. Quando a gente trabalha com uma amostra, a gente não pega todos os municípios. Por que a gente não pega todos os municípios? Isso daí... Qualquer pesquisa eleitoral que você for ver, a gente tem 184 municípios aqui em Pernambuco e a gente vai fazer uma pesquisa, a gente pega 70, a gente pega 60. Por quê? A gente vai ter uma amostra, tá certo? Como essa amostra é definida? É a partir do nível de confiança e de uma margem de erro, tá? A gente define um nível de confiança, que é uma probabilidade, e a partir desse nível de confiança a gente vai gerar um tamanho de uma amostra. A partir do tamanho da amostra, a gente vai ter uma margem de erro. Porque a gente não pega uma população bem maior? Porque, eu vou lhe dar um exemplo bem simples. Se eu pegar 2 mil pessoas e se eu pegar 5 mil pessoas, a gente vai ter a mesma tendência, a gente vai ter o mesmo direcionamento dos números. Chega um quantitativo de amostra, por experiência própria, a partir de 2.500 pessoas, 2.400, não importa se você pega 5 mil, 10 mil, 20 mil, o número não muda. O que vai mudar, um exemplo, deu 50,73. Isso com 1.500 pessoas. Se eu pegar 10 mil, vai dar 50,74. Chega um momento que o número não muda mais, tá? Então, vamos lá. Por que a gente faz uma amostragem? Porque é uma maneira mais econômica, é uma maneira mais fácil e é uma maneira melhor de se medir, tá certo? Se a gente fizesse com todo mundo, não seria uma pesquisa, seria um censo. Então, existem municípios muito próximos um do outro, que a gente, por exemplo, não faz. Se eu pegar um município muito pequeno, eu não tenho questionários o suficiente para distribuir para aquele município. Então, ele começa a sair. a gente fala que esses municípios, eles deixam de ser, deixa eu ver uma palavra mais correta, mas na estatística, não entendo de maneira errada, a gente diz que o município é não significante. Por quê? Porque o quantitativo de questionários para aquele município se aproximou de zero. Então, ele sai da amostra. E a amostra é definida exatamente pelo quantitativo do que eu estou trabalhando. Se eu tenho uma amostra maior, mais municípios vai acabar entrando. Uhum. Mas não entram todos os municípios. Outra coisa, metodologia. A gente tem a metodologia de pesquisas presenciais, que é a Face a Face, que pega um público, tá certo? Não adianta, a gente tem que trabalhar com aleatoriedade. Não adianta, por exemplo, pegar um município e apenas em um determinado bairro, isso vai viesar a pesquisa, então tem que ser de forma aleatória, pegando todos os bairros daquele município e de maneira aleatória, distribuindo o pessoal certinho nas ruas. A gente tem... Qual é o problema desse tipo de pesquisa? Que não é um problema, tá? Talvez a gente não atinja públicos que a gente queria. Por exemplo, uma pessoa de alta renda, ela provavelmente mora em um prédio, em um condomínio fechado, e aí o pessoal de campo não consegue acessar esse tipo de pessoa, tá? Então, já se torna um pouco mais difícil. Já na pesquisa por telefone, a gente tem uma maneira mais aleatória. Então, pode pegar essas pessoas de alta renda. Ela tem que atender o telefonema. Ou agora, chegar a mensagem do WhatsApp e ela tem que responder.
1: Agora, na pesquisa por telefone, só para entender, na pesquisa por telefone, por número, porque existe um banco de dados, um banco de informações. Isso. Aí, o pesquisador, ele liga para número tal, sabendo quem está do outro lado. Porque senão você não tem ideia do grupo, do público que vai ser entrevistado.
2: Isso, eu não consigo te dar essa resposta de maneira correta, mas pelo que eu sei, mais ou menos, o que é que acontece? O Instituto já fez a pesquisa presencial naquele determinado município.
1: Certo.
2: E ao fim da entrevista ele pergunta, você quer dar suas informações, que até para conferência e tudo mais, análise interna do município, da empresa, ele pode perguntar assim, você quer participar de pesquisas futuras?
1: Sim.
2: A pessoa diz, quero. Então, ele vai saber de onde aquela pessoa é. Eu tenho essa pessoa, ela é do município X. Então, quando ele faz a distribuição das ligações, digamos que ele tenha 10 mil pessoas em um município e ele precisa de 20 questionários. Ele faz aleatoriamente, seleciona aleatoriamente 20 números até chegar, né? E faz os disparos. Normalmente é isso que acontece, tanto por pesquisa por telefone como pesquisa por WhatsApp. A gente também tem uma metodologia chamada RDR, que é a pesquisa agora que a Atlas Intel usa bastante, que é a pesquisa de recrutamento digital. É bem semelhante, tá certo? Ela seleciona uma determinada região e faz os disparos de forma orgânica para lá. Então, quem quiser responder, vai lá e responde. A gente tem uma metodologia rigorosa, que isso daí tem todos os tipos de pesquisa que são... que o TSE cria também, que é as ponderações. As ponderações entram 4 categorias obrigatórias. Sexo, faixa etária, escolaridade e renda. Não tem como um instituto fazer uma pesquisa se não utilizar essas 4 categorias. Sexo, faixa etária, escolaridade e renda. Isso daí são ponderações obrigatórias para um registro de uma pesquisa no TSE e para a coleta de campo. Ela tem que seguir isso certinho. Se não, multa. O TSE, ele é bem rigoroso, tá certo? Muitos partidos entram com pedido de impugnação. O próprio TSE fiscaliza isso. Se eu não estou enganado, o nosso colega pode responder melhor, a multa está em torno de R$53 mil. Isso inicialmente. Então, assim, são multas pesadas, tá?
1: Uhum.
2: E devem ter uma fiscalização. Então, por isso que todas as pesquisas que são registradas... elas têm uma certa fiscalização, elas não fazem de toda maneira, tá?
1: Sim.
2: E o fato de pesquisas se diferenciarem de um resultado para o outro é a metodologia, é como o Instituto de Pesquisa faz. A gente, às vezes, tem pesquisas presenciais, vamos pegar 2 institutos, fizeram 2 pesquisas presenciais, e aí deram resultados diferentes. O que a gente tem que ver? Quais municípios eles pegaram? Como está a distribuição? Será que algum instituto concentrou essas entrevistas em alguns determinados bairros? Será que foi de forma aleatória?
1: Sim.
2: A aleatoriedade, ela é a base para qualquer pesquisa eleitoral.
1: Isso pode influenciar.
2: É a aleatoriedade.
1: Fernando, quer falar da questão da ligação? Como é que é feito isso?
0: Não, só complementando também o que Jefferson trouxe, esses critérios eles são estabelecidos, né? Pelo TSE, essas categorias que ele falou do sexo, da idade, do grau de instrução e renda. E mesmo na telefônica, você tem um limite. Mesmo que não se tenha todas as informações, que essa base esteja desatualizada, né? Porque as pessoas podem trocar de número, alguma coisa. Você atende. Não, já completei essa cota aqui. Eu tenho X pessoas para entrevistar que têm até 35 anos, mulheres do município X. Já bateu a cota, você agradece, encerra e vai para a próxima. Entendi. Então, assim, e fora isso, tem a ponderação, como ele trouxe, né? No final, algumas distorções podem acontecer de grupos subrepresentados ou sobrerepresentados, mas a própria estatística dá conta disso, né? Então, assim, só para não ficar uma coisa também muito técnica, mas isso aí, existem regras claras, e é como o Jefferson trouxe, assim, isso pode ser coibido, né, pelo TSE, inclusive com as multas que são muito altas. Então, assim, os institutos, eles podem variar, mas essa regra de proporção ao tamanho e pelos grupos precisam ser seguidos.
1: O ouvinte Vene está nos informando que há cerca de um mês foi entrevistado para saber a intenção de voto para governador e senador. Ele achava que era balela a pesquisa, mas agora, diz ele, parece que é real. A pesquisa durou cerca de 10 minutos. Obrigada pela sua participação. Rapidamente aqui, atender também José Carlos de Jaboatão Centro. Ele quer saber como a imprensa tem acesso às pesquisas. Vamos lá, todo mundo pode ter acesso, viu, José Carlos? As empresas que fazem as pesquisas, elas emitem o que a gente chama de embargo, que é o seguinte: a informação está lá, mas o embargo, por exemplo, é para as 8 da manhã. Então, a pesquisa, o resultado só pode ser divulgado a partir das 8 da manhã. A imprensa recebeu o resultado, mas ela é proibida de divulgar antes das 8 da manhã. Estou dando um exemplo, certo? Mas o conteúdo da pesquisa, ele fica lá no site do TSE. Todo cidadão, toda cidadã, todo eleitor, inclusive eu fiz isso enquanto estava ouvindo aqui os rapazes, os senhores, é só você pesquisar, instituto, data, qual é a eleição, eleição isso. Geral, então assim, ó, todo mundo pode pesquisar, tá certo? E é importante também fazer esse exercício para aprender, né? Felipe Ferreira Lima, cientista político, fala doutor.
2: Só uma coisa, quando a gente faz o registro de uma pesquisa, a gente tem 6 dias para poder divulgar ela. Tá certo? Isso. É o próprio TSE que calcula isso, não é o instituto que define. Tá? Uhum. Você registrou, o TSE dá 6 dias. E os resultados das pesquisas? Todo instituto de pesquisa deve colocar o resultado da pesquisa no sexto dia útil, no sexto até o sétimo dia. Só que esses resultados das pesquisas, para você ter acesso ao relatório completo, tava um bug no TSE, tá certo? Mas ele, se você clicar lá para ter o acesso, ele vai dar o aviso que você só vai ter acesso ao relatório após as eleições. Então, talvez não seja de maneira mais direta. Certo. Qualquer pessoa vai lá, clica e baixa o relatório. Tava com um bug no TSE que tava divulgando. Você clicasse lá e conseguir. Mas agora eu acho que corrigiu e tá só após as eleições. O que é que acontece? Normalmente, tem o contratante ou se é o próprio instituto, aí ele divulga. Né? É só ficar olhando isso.
1: E aí a pessoa pode acessar e ver os detalhes, né? Que a gente já falou aqui que são importantes. Vamos falar sobre as multas, isso. Então, doutor Felipe Ferreira?
3: Vamos. Olha, multa, a gente tem multa para responsável por pesquisa, tá? Quem não registrou a pesquisa, como deve, a partir de 1º de janeiro de todo o ano eleitoral, tá? Tem a multa de cerca de 53 mil a 106 mil, né? Mais ou menos, porque isso depende do cálculo lá e a atualização mais recente. Tá, você tem também a multa para o candidato, tá? O candidato que for pego em pesquisa fraudulenta. Pesquisa fraudulenta é crime eleitoral hoje pela legislação.
1: Pesquisa fraudulenta é aquela que não leva em consideração esses detalhes, critérios que a gente já explicou que o TSE é os 4 pontos. Todos idade, renda, escolaridade e gênero.
3: Se faltar um deles, já pode ser considerado como fraudulento.
1: E é crime.
3: E é crime. Crime eleitoral, tá? Pode levar o responsável também pelo instituto à prisão, à detenção, tá? De 6 meses a 1 ano, o candidato também, tá? O candidato também, ele perde o registro de candidatura, a cassação do registro. Ele fica inelegível por 8 anos, isso é importante. E ao candidato tem também a multa de até 30 mil reais, tá? A multa para o instituto, para o responsável, ela é maior, de 53 a 106, mas o candidato também não deixa de ter multa, além de todas essas outras penalizações. Uhum. Né? Então, além do registro de tudo isso, você ainda tem a questão da tentativa de distorção de resultados. E aí, o que é que o TSE fez na resolução recente? Proibiu as plataformas de IA de fazerem distorções de resultado,

0: ele toca numa linguagem de tentativa
1: de iludir, assim,
0: de iludir, exatamente. Me foge agora a palavra, uhum. Mas ela não pode tratar aquilo ali, mudar aqueles números tal como foi registrado no TSE. Uhum. Exatamente. Já é uma prevenção do que pode acontecer, uhum. Já que a gente vai ter eleição agora, a eleição de maior impacto, digamos assim, das ferramentas de IA, né? Sim. Segundo a legislação que está aí, o TSE correndo para tentar combater esse tipo de situação. Né? É um desafio. Né? O TSE ele tem instituído robôs, aí a gente já tem em Pernambuco, inclusive foi modelo para o próprio TSE, né, para buscar essas questões na internet. E do mesmo jeito que a gente teve o desafio da fake news em 16 e 18, né, em 22 da questão dos algoritmos, dos robôs, da difusão em massa, esse ano a gente vai ter o impacto da IA como um dos, digamos, problemas, um dos desafios, vamos colocar assim, porque ela pode ser usada para o lado positivo, sim, né? Mas um dos desafios de coibição e fiscalização para a Justiça Eleitoral.
1: A gente vai para mais um intervalo, mas antes, eu perguntei para o povo lá no Instagram, eu disse, gente, vocês acreditam em pesquisa eleitoral? Eu vou dar só uma média aqui, foi 43. 40 dizendo que não e 3 falando que sim.
0: Que sim, ó, para aí, tá vendo?
1: Só 3, no caso, que acreditavam dos que participavam em pesquisa eleitoral. Então, programas como esse tiram dúvidas, explicam e são muito importantes. Você forma aí a sua opinião, mas a gente está aqui para levar a informação para você. Intervalo, voltamos já.
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1: Tempo passa voando, minha gente, e tem muita informação. Já quero convidar aqui os senhores para uma próxima rodada, viu? Para um outro momento. A gente fala mais de pesquisa, mas a gente aprendeu muito. Eu vou voltar com o doutor Álvaro de Oliveira Azevedo Neto, que o relógio é cruel, doutor. E eu já vou voltar aqui para o senhor fazer suas considerações, lhe agradecer e dizer que nos encontramos em breve. Fique à vontade, doutor. Até a próxima.
4: Até a próxima, Natália. Da próxima vez eu prometo estar aí. Fique com tranquilo. Você no estúdio, porque o contato é muito mais humano, né? Mais fácil de até de se dialogar em debate. Mas assim, últimas palavras, temos que ter em mente sempre não apenas o que aquela pesquisa gerou de emoção em nós, mas também se aquele fato que está aparecendo é verossímil, se aquele instituto que está por trás da pesquisa de fato publicou aquela pesquisa. O que eu quero dizer é, você recebeu uma notícia de que saiu a pesquisa do Instituto X que deu o resultado Y. Verifica se de fato o resultado é esse. E também tenha critério sobre qual é esse instituto. Porque o Instituto Vozes da Minha Cabeça, ele pode aparecer em diversos espaços com o objetivo de fazer com que o eleitor ele haja de uma forma A ou B. E na psicologia a gente vê muito isso, que é o comportamento em grupo, comportamento em massa, até para a pessoa não se sentir excluída daquele grupo, ela determina que quer votar de uma forma. Então, ficamos aí com essa recomendação. Boca. Verificar sempre o fato de onde ele veio e se ele é verossímil. Certo? Você então, sai... uma boa tarde para todos.
1: Igual,
4: e
1: querido.
4: Muito obrigado pelo
1: não
4: convite.
1: Não, você sai compartilhando aí, não sabe nem que estudo é esse se é verdade. Não dá para ser assim, minha gente. Jefferson Bruno, doutor em estatística, obrigada, viu, doutor? Até a próxima.
5: Eu que agradeço, pessoal, pelo convite. E sempre que precisarem, estou aqui.
1: A gente fala o mesmo, viu? Bom demais contar com vocês. Felipe Ferreira Lima, doutor, até a próxima.
0: Eu que agradeço, Natália, ouvinte da Rádio Jornal, mais uma vez aqui com vocês.
1: Sempre um prazer. Fernando Neves, ambos aqui cientistas políticos, né? Doutor Felipe Ferreira, também advogado especialista em direito eleitoral. E Fernando, além de cientista político, diretor do Instituto de Pesquisas NCP Inteligência. Até a próxima.
5: Muito obrigado, Natália, pelo convite. Até a próxima.
1: Prazer, gente. Agradecer a todo mundo que participou também. A gente, claro, não conseguiu responder a todas as perguntas. Então, em breve a gente volta com esse tema. Até amanhã.
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3: 2:52 agora.
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6: Começa agora o Passando a Limpo. Muito bom dia a todos. 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A gente está começando agora o programa. Deixa eu dar boas-vindas aqui a Romualdo de Souza, Fernando Castilho e Rodrigo Fernandes. Começando, a gente vai falar sobre, olha, hoje a gente vai falar sobre interferência de Moraes na dosimetria, e aí muita gente dizendo assim, ah, mas isso é ilegal. Veja, existe uma diferença, a gente precisa observar a questão do processo, como é que funciona o processo político. Você tem um sistema que a gente diz que é um sistema de freios e contrapesos, certo? Dentro do sistema. Dentro desse sistema político, você tem o judiciário, o executivo, o legislativo. Então, tem um sistema de freios e contrapesos. É normal, é natural, que um poder, nos três poderes, um poder acabe regulando o outro. Isso é normal, tá? Eles são independentes, mas são harmônicos. Agora, é normal que um acabe regulando o outro. O que é que não é normal? O que não é normal é que isso seja feito de forma sistemática, que o tempo todo, para tudo, para toda e qualquer derrota que acontece de um grupo político, de algum grupo político dentro do Congresso Nacional, não é normal que os sorteios sejam feitos, porque precisa ser feito um sorteio dentro do STF, e que os sorteios sejam assim, eles estejam tão fora da realidade estatística do... Porque você não. É impressionante como os sorteios do STF caem exatamente nos ministros que ali ficam. Que podem tomar uma decisão sobre aquilo. É sorteio, mas tem alguma coisa que é para beneficiar um certo grupo, cai no ministro fulano, que é o que vai. Já se sabe que vai beneficiar aquele grupo. Então. É algo realmente impressionante. Os sorteios, eu acho que quem faz o sorteio do STF deveria jogar na Mega Sena. E vai ficar rico se jogar na Mega Sena. Porque acerta tudo. Você vai direto exatamente no... O Alexandre de Moraes, a chance de o Alexandre de Moraes ser escolhido. Ali tem 10 ministros hoje, o presidente não é sorteado. Então, seria de 1 em 9. Você bota aí quase 10% de chance de... Pouco mais de 10% de chance de chegar, de bater no Alexandre de Moraes. Mas só cai no Alexandre de Moraes. É impressionante. Sempre é sorteado o Alexandre de Moraes. E o Alexandre de Moraes suspendeu a lei. Uma lei que já tinha... Você já tinha tido... Tudo estava funcionando direitinho. Tudo funcionou direitinho. Foi feita a lei foi aprovada. aí vem o executivo e regula e diz, olha, veto nisso aqui, porque isso aqui a gente não aceita. Aí vem o legislativo e faz o contrapeso, que chama de contrapeso. Então faz o contrapeso que vai lá e diz, ó, a gente vai derrubar o veto, derruba o veto. Depois que derruba o veto, vai promulgar, entra o STF. Tem uma questão aí que é, e a gente vai perguntar daqui a pouquinho ao doutor Edgar Mori, que é sobre o papel do STF, já que no STF não existe eleição, os ministros não são eleitos. Então, estamos numa democracia, os ministros não são eleitos, os ministros do STF, eles não são eleitos. Então, eles têm o mesmo poder que os deputados e os senadores para poder derrubar lei, para poder derrubar um projeto, para evitar que um projeto vire lei ou coisa do tipo? Vamos saber disso daqui a pouquinho com o doutor Edgar Mori. Mas, Romualdo de Souza, queria falar com você também sobre o seguinte, que o legislativo, aliás, o deputado Hélio Negão, ele mandou um ofício à CBF, está sem problema no Brasil, e o Hélio Negão resolveu que vai brigar agora pela convocação de Neymar. Foi isso? Está faltando problema? É.

0: futebol. Agora, tem um detalhe importante. Hélio Negão não é o primeiro parlamentar que pede a convocação e até que sobe a tribuna. É bom lembrar que Chiquinho Ascócia, senador da República pelo Estado do Maranhão, na época da Copa do Mundo, em que Lazzaroni estava fazendo uma convocação e excluiu Romário, que hoje é senador, pois o senador Escócio, ele passou 2 horas e 47 minutos na tribuna, na época em que a tribuna tinha grandes oradores, porque hoje não tem. Então, não é a primeira vez que o parlamento se mete na convocação de jogadores. O ofício do deputado Negão deve chegar na mesa do presidente da CBF, ele deve ler e vai dizer: meu amigo, minha amiga, eu tenho mais o que fazer, e vai arquivar o requerimento do deputado Negão. Mas é importante destacar, Negão me disse ontem à noite que vai fazer discursos durante toda a semana no pequeno expediente. Sempre que tiver um tempinho, ele vai à tribuna da Câmara para pedir a convocação de Neymar Júnior.
1: Tá bom. Tá sem problema.
2: Eu queria pedir um argumento que ele usou. Eu não entendi bem. Ele disse que Neymar é o quê?
0: É uma das referências da nossa juventude.
2: Sim. E o que mais?
1: Mas ele disse que é agregador, não foi?
0: Agregador, e que é um craque que não pode ficar fora da seleção brasileira.
1: Rapaz, a coisa que mais se conta sobre o Neymar dentro da seleção é que ele cria grupinhos e que gera problemas e desagrega o time, que nas últimas Copas teve problema porque ele acabava desestabilizando o time. Mas assim, não, beleza, ok. Agora é um craque, realmente é um craque. Se ele realmente quisesse jogar, é um craque. Agora, o que
3: mas
1: eu fico impressionado...
3: Mas não compete ao Hélio Negão, né?
1: Não compete ao Hélio Negão. Compete ao... Como é o nome do técnico? O Ancelotti. Então, o Ancelotti é que precisa estar preocupado com isso. Não o Hélio Negão. O Hélio Negão poderia estar preocupado com o STF, com os projetos dele, com votação na Câmara. Deveriam estar preocupados com isso. Aliás, os deputados, eles têm uma coisa assim de, às vezes, esquecerem que estão no Brasil, né, e começarem a se preocupar com coisas que não têm nada a ver com a atividade deles ali. Eu não sei realmente qual é a de... Agora, isso é só... Vocês acham que isso é só porque... não sei nem se o Hélio Negão acompanha futebol, assim. Eu acho que isso é só porque o Neymar... É tido como
2: não,
1: alguém ligado ao grupo?
2: Não, eu acho que
1: grupo,
2: é uma coisa a pensar direita, o seguinte, esse assunto é interessante para o Hélio Negão. Defensores de Neymar, defensores da convocação do Neymar, vão se sentir abrigados e podem até renovar o voto, né, na eleição de outubro no Hélio Negão. Então ele não fez isso essa época, não. Ele está mirando o voto do eleitor. Talvez o eleitor do Rio de Janeiro, que acha que Neymar tem, que acha que é uma injustiça não convocá-lo. Então, é puramente eleitoreiro. Não é nem eleitoral, é eleitoreiro mesmo. Eu acho que o Hélio Negrão está mirando nisso. Agora, eu fiquei curioso. Eu vou dar uma olhada na biografia das atividades parlamentares do Hélio Negrão. Eu acho que deve ter muita coisa interessante, né? Porque coisa, mas eu vou olhar. Eu juro a vocês que eu vou olhar com a maior seriedade o que fez o deputado Hélio Negrão nos últimos 8 anos. No oito ano que fez como mandato.
1: Rapaz, nos primeiros 4 anos, ele trabalhava especificamente como aquela pessoa que fica ao lado de Bolsonaro, porque isso. Toda foto de Bolsonaro aparecia ele. Eu não sei de um projeto do Hélio Negão, eu só sei realmente...
2: Vamos procurar, né?
1: É bom procurar. Eu só sei realmente que nos primeiros 4 anos, se Bolsonaro aparecesse na televisão dando uma entrevista, o Hélio Negão estaria ao lado. Ali, ao lado não, estaria atrás ali, tentando aparecer para a câmera.
2: Prestando atenção com uma seriedade que parecia um cristão novo.
3: Que a Câmara dos Deputados não possa discutir temas relacionados ao esporte. É um tema importante. Agora, o deputado podia usar esse tempo disponível dele para destinar uma emenda para a construção de um campo em algum lugar, lá do Rio de Janeiro, onde ele foi eleito. Agora, destinar tempo do Congresso, mão de obra do funcionário público que vai redigir ofício, que isso é tudo dinheiro nosso que está sendo usado para ele indicar Neymar para a seleção.
1: Deixa eu perguntar agora. Outro assunto aqui que eu queria puxar, o Rodrigo. Como é que está o senador, o pré-candidato a senador Eduardo da Fonte e o pré-candidato a senador Miguel Coelho? Afinal, quem é que vai ser candidato? Porque, só para o pessoal de casa entender, O Miguel Coelho.

0: Coelho estava ali, pré-candidato ao Senado, andando junto com a Raquel Lira, continua andando, andando junto com a governadora Raquel Lira. E está ali, firme e forte, dizendo que vai ser candidato. Ao mesmo tempo, você também tem o Eduardo da Fonte, que agora declarou apoio à governadora Raquel Lira, oficialmente agora, e também está dizendo por aí que é pré-candidato ao Senado, e ok, e firme e forte também que vai disputar o Senado. Inclusive, eu soube que ele andou pelas prefeituras, pelos prefeitos aí, andando nesses últimos dias, agora nesse fim de semana, dizendo aos prefeitos que é candidato ao Senado sim, e que o voto que iam dar nele podem dar no filho Lula da Fonte. E aí, rapaz, como é que vai ficar essa história que só tem vaga para um?
1: Essa é a pergunta do milhão, Igor. Quem vai ser o senador na chapa de Raquel? Essa divisão, essa disputa entre eles vem desde o ano passado, né? O Eduardo da Fonte é presidente do PP, o Miguel do Coelho, presidente do União Brasil, os partidos estão federados e a chapa de Raquel, obviamente, só vai abrigar um deles para uma vaga no Senado. Miguel Coelho ganhou bastante espaço nessa vaga quando ocorreu aquele distanciamento entre Eduardo da Fonte e a governadora. Uhum. E aí o Miguel Coelho passou a andar junto com a governadora, estava em todas as agendas, ainda está, inclusive. Ganhou espaço ali como o principal nome, como o primeiro nome ao Senado na chapa de Raquel. Mas ainda havia uma dúvida por conta da federação. O Eduardo da Fonte estava distante, mas aí na última sexta-feira ele retornou ao governo e se coloca também como candidato ao Senado. Então a gente sabe, o PP, ele tem a maioria da federação, então ele tem o poder de decisão, mas isso ainda deve ser conversado para saber quem é que vai ocupar essa chapa. No fim de semana, o Miguel Coelho ganhou um apoio importante também, que foi o do Podemos, do partido Podemos, do diretório estadual aqui em Pernambuco. O Podemos decidiu apoiar o nome de Miguel Coelho ao Senado, né? Um partido expressivo aqui em Pernambuco, tem 7 deputados estaduais, e o Miguel Coelho começa a se colocar com vários aliados aí, reforçando essa chapa, ou seja, ele não está sozinho nessa briga junto com o Eduardo da Fonte. E o Eduardo da Fonte, realmente, ele vinha dizendo que só iria se colocar senador, mais para frente a gente vai ver isso, durante as convenções e etc., mas ele já vem sinalizando que é candidato ao Senado, que vai disputar essa vaga para o Senado, e vem se colocando, nesse fim de semana ele esteve ali na Mata Norte, e falando para os prefeitos, dizendo, olha, eu vou ser candidato ao Senado, e vocês devem votar para federal, deputado federal, meu filho. Porque o Eduardo da Fonte é deputado federal, ao lado do filho, Lula da Fonte. Então ele não está pedindo voto para ele para deputado. Ele está pedindo voto para ele para o Senado e para deputado federal, o filho dele, Lula da Fonte. Agora, existem aí dois lados que começam que são fortes, né? Uhum. O Eduardo da Fonte tem uma articulação nacional muito forte, especificamente. O Miguel Coelho começa a se colocar como nome forte também, atraindo vários aliados. O Podemos é um indicativo disso. Mas realmente, Igor, a decisão sobre quem vai ser o candidato ao Senado, a gente ainda não sabe. Isso aí vai depender, inclusive, de conversas com a governadora, Raquel Lira. Eles têm até julho lá nas convenções para poder fazer essa definição. Agora, a briga está se intensificando. Quando a gente achava que Eduardo da Fonte iria surgir aí para finalizar, para encerrar isso, a disputa ainda está viva.
0: Pois é, tem que dizer isso, claro, que tem que lembrar isso sempre, que você tem a possibilidade de mudar tudo até agosto. Então, e não é só a chapa da governadora não, tá, gente? Todo mundo pode mudar tudo até 11 de agosto. Até 11 não, até o dia 5 de agosto.
1: 5 de agosto, que é o final das convenções.
0: 5 de agosto, que é o prazo final das convenções. Prazo final das convenções, 5 de agosto. Você tem até lá para mudar tudo. Por quê? Porque quando você faz a convenção, é que você oficializa, anuncia a chapa, oficializa e tem que mandar para o Tribunal Superior Eleitoral até o dia 5. Então, às vezes, até o dia 6, até o dia 7, ninguém fica sabendo ainda como foi, porque eles mandam no dia 5 e o registro
1: só de sai candidatura depois. Pode ser até o dia 15 de agosto.
0: Até o dia 15 de agosto.
1: Eles as convenções se encerram no dia 5, é aquela decisão interna dos partidos. Sim. E aí os partidos têm até 15 de agosto para fazer o registro no TSE e no dia 16 começa a campanha oficialmente.
0: Então, pronto. Dia 16 começa a campanha oficialmente. E lá em agosto. E até o dia 15 ainda pode mudar alguma coisa. Ainda pode ter alguma decisão ali, mas até as convenções, pelo menos, é que precisa ter o anúncio, né? Então você faz o anúncio público ali no dia, até o dia 5 de agosto, e provavelmente vai ficar para o dia 5 de agosto mesmo. Mas fica no sempre para o último limite. Dia. É sempre no limite do limite, que é quando fazem aquele evento grande e tem discurso.

0: e tal. Então, isso vai até o dia 5 de agosto.
1: O que é um perigo, né?
0: É.
1: Porque, por exemplo, a gente...
0: Quando eu digo que todo mundo pode mudar, até a chapa que já está anunciada pode mudar.
1: Exatamente.
0: Então, João Campos está com Humberto Costa e Marília Reis. E o vice é o Carlos Costa. Até isso pode mudar. Até agosto isso ainda
1: oficialmente pode ser, ele ainda pode mudar. Isso só vai ser oficializado lá durante as convenções e o registro de candidatura. Agora, eleitoralmente, isso é perigoso, porque quanto mais tempo se leva para tomar essa decisão, menos tempo de pré-campanha esses nomes vão tomar. Né? Por exemplo, o João Campos está com a chapa na rua já faz tempo, os eleitores já sabem quem são os candidatos dele. Ele pode mudar? Pode, mas isso é difícil de acontecer. Enquanto a chapa da governadora ainda está indefinida, e levando essa decisão lá mais para frente, ela vai ter mais tempo ainda para fixar esses nomes, né, para alcançar esse eleitor indeciso lá na frente.
0: Exatamente. Então tem muita coisa ainda, todo mundo pode esperar ainda mudança nisso. Ô, Castilho, eu estava vendo, a gente tem... Eu falei bastante esse fim de semana na coluna Cena Política, lá no JC, sobre a questão da taxa, das blusinhas, sim, sobre a economia e de como a política está meio que sequestrando a economia para... Porque é isso, a política está sequestrando a economia nesses últimos dias e isso tem preocupado muita gente. Preocupado muita gente. E com razão. E com toda razão. Que é preocupante. O Castilho, você tem acompanhado isso? Como é que você tá vendo essa questão, por exemplo, das... A taxa das blusinhas. Vai cair mesmo a taxa das blusinhas? Não?
2: Olha, essa semana houve um movimento do ex-interventor lá no Rio Grande do Sul, né? O Pimenta, o primeiro nome dele é...
3: Paulo
2: Pimenta. Paulo Pimenta. É, sobre isso. Ele dizendo que seria interessante fazer esse movimento porque... Não é justo que pessoas que viajam e têm direito a comprar, veja que argumento curioso, $1,000 no free shop, né, pessoas que compram uma blusinha não possam ganhar também de isenção. É uma dessas coisas que, né, curiosas, para usar uma palavra educada, que uma pessoa argumenta. Né? Então, o discurso do deputado é nessa linha. Isso, olha, as pessoas que viajam podem comprar $1,000 isentos. E as pessoas que compram no Brasil não podem ter uma isenção de $50. Veja que argumento frágil. Mas isso tem um problema muito sério, principalmente no Ceará, em Pernambuco, na Paraíba também já está tendo isso, porque a influência do polo é muito grande. Mas existem outras capitais que têm isso, no Rio Grande do Sul, tudo. Então, é um movimento que já conta com mais de 80 entidades se posicionando contra, porque é aquele argumento, Igor, que a gente até comentou aqui na última sexta-feira.
0: Uhum.
2: O debate hoje sobre a questão das blusinhas não é mais se tem isenção ou não. É que a indústria brasileira quer as mesmas condições tributárias. As taxas das blusinhas pagam, em média, 45% de impostos. Uma empresa brasileira que fabrica o mesmo produto, talvez usando o mesmo tecido, a mesma modelagem, vamos radicalizar, ela paga 90%. Então, é muito, muito tributo que se paga. Então, o debate é, vamos deixar no Brasil o mesmo percentual tributário que deixa na taxa das blusinhas, que é de 20% do ICMS e mais outros tributos. Pois bem...
0: Mas só, assim, tem duas coisas aí, só para falar desse argumento do Paulo Pimenta. Você foi muito educado, o argumento é estúpido. É estúpido. Porque é o seguinte, ele com certeza ele não conhece Dona Francisca, que trabalha numa facção. Facção, gente, é uma fábrica.
2: No estado, sabe? Dele.
0: É uma fábrica
1: de confecção.
0: De confecção. Uma facção têxtil. Lá, não, aqui em Pernambuco, ele não conhece Dona Francisca, que trabalha ali, que acorda de madrugada, muitas vezes, acorda de madrugada para ficar costurando ali, fazendo costura, para poder entregar aquilo ali para uma empresa, para que a empresa vai tentar vender aquilo ali. Então, ela vai perder o trabalho dela. Ela perde o trabalho dela. Quando o polo têxtil para de produzir, para de vender, ela perde o trabalho dela, porque não precisa mais de tanta produção. Então, Dona Francisca, ela nunca viajou, ela não tem direito de viajar e comprar $1,000, até $1,000 no free shop, nem coisa do tipo, não. É, Dona Francisca nunca saiu nem de Toritama, onde ela mora.
2: Nunca foi nem em São Paulo.
0: Sabe? Nunca,
2: né?
0: Foi nem, nunca veio nem no Recife.
2: Talvez nem no Recife.
0: Nunca veio nem no Recife. Então, assim, ela não viaja para fora, para o exterior, e compra $1,000 de produto, não. É, não tem a mínima comparação. Pelo contrário, ela vai perder o emprego dela, perder o trabalho dela. E isso vai acontecer com centenas de pessoas, milhares de pessoas, só, eu estou falando só no, nessa região. Quando você pega Caruaru, Toritama, Santa Cruz. É uma região que tem ali milhares e milhares de... Você chega ali no ano, são milhares de ônibus que chegam para aquela região para fazer compras, para levar esses produtos para outros estados, inclusive. Para outras cidades e para outros estados. Então, todo esse mercado se acaba. E pode ter certeza, meu amigo. Essas pessoas não são pessoas que compram no free shop, que viajam para os Estados Unidos e compram $1,000 no free shop, não. É. Então, é de uma estupidez imensa, assim, é de uma estupidez terrível. E por que é que isso, que existe esse argumento? É tentando puxar, porque é uma coisa que nesse país alguns políticos adoram fazer e fazem muito mal ao país com isso. Essa coisa de simplesmente, não, para a gente poder aprovar aqui, vamos fazer o seguinte, joga pobres contra ricos.
2: É isso aí.
0: Aí você começa a criar essa coisa de ricos contra pobres, pobres contra ricos, para poder vender o seu argumento. Ah, eu não tenho como defender meu argumento, eu vou agora dizer que não, isso aqui a gente está contra os ricos que compram $1,000 no free shop. Francisca não está nem entre esses ricos, tá? Dona Francisca então, vai perder o emprego.
2: Então, o debate hoje no setor é assim... os importados, né, pelas plataformas pagam 45%. Nós pagamos 90%. Vamos querer a mesma isonomia. Mas eu recebi uma informação aqui de um ouvinte importante que diz o seguinte: olha, o caso do Ceará. O Ceará tem uma situação bem curiosa, porque o Ceará, além de roupa, Igor, ele produz calçado. Então, o embate dele é pior, porque ele, por exemplo, no Ceará tem 69 mil empregos.
0: Sim.
2: Né? Confecção, 42 mil. Né? E têxtil, tem 13 mil. Quer dizer, uma situação como essa, você está no Ceará atingindo uma cadeia completa. Em Pernambuco, a gente tem confecções, têxtil, certo? Um pouco de calçado, mas bem pouquinho. Mas a gente tem a distribuição grande, né, no norte e nordeste. Está entendendo? Então, quando você olha assim a cadeia, o ano passado, o setor que trabalha nessa região, que trabalha nessa área, né, foi responsável por os números positivos que ajudaram a melhorar o PIB. Então, agora, qual é o argumento disso? É porque alguém acha que ouviu uma pesquisa que não sei o quê, papapá, que isso ajudaria o presidente na eleição. E, efetivamente, pesquisas mais aprofundadas disseram o seguinte: quantas pessoas deixaram de comprar porque tem essa tributação? Os números mais altos que foram levantados até agora foi de
0: 18%. 18%?
2: 18%.
0: Foi quem deixou de comprar.
2: Que tomou a decisão, não vou comprar porque...
0: Vou comprar não, porque
2: o resto continuou comprando, porque a diferença é muito pequena. E aí é a questão da visão torta, né? O pior é o seguinte, que as pessoas começam a construir argumentos. Essa é a preocupação, é que no momento desse... Agora, se você faz uma pesquisa por internet, ou por áudio, por qualquer coisa, você é a favor ou contra a taxa das blusinhas? As pessoas vão dizer que são contra, porque naturalmente ninguém quer pagar imposto. Né? Então é aquela história, sim ou não. Eu acho um argumento muito ruim, e lembrando o seguinte, este é um negócio que no Brasil a Receita Federal conseguiu equilibrar um modelo, né? Primeiro, que eu acho que é uma informação importante, a gente sabe exatamente, ou pelo menos muito próximo, do que é que está entrando. Quando você não cobra os 50, você não sabe o que é. Lembra daquela história? Os chineses, as plataformas, estavam mandando aqui containers com 20, 40 mil pacotes. E aí chegava nas suas distribuidoras, nos correios.
0: Aí era a forma.
2: Aí como, era a forma, tudo.
0: Era a forma como fazia para poder...
2: Aí não vem só o que vem 50, tá entendendo? Sim. Porque é tanto container que não dá para fiscalizar. Então o cara empurrava ali. Como agora você tem que registrar, e eu vou dar um depoimento pessoal. Essa semana eu precisei comprar o equipamento, Igor, que passava de $50. A plataforma me informou exatamente quando foi importado, Quando chegou, não era nem roupa, era um equipamento de um teclado. E, formou, e quanto foi que eu paguei de imposto? Isso só foi possível porque você tem um remessa conforme. Então eu sei quanto eu paguei, porque era mais de 50 dólares. E era 300 reais, não sei o que. Eu paguei, mas ele me informou exatamente. Imagina se você libera isso.
0: Agora,
2: essa é uma coisa muito séria.
0: É bom lembrar que a taxa foi criada no governo Lula.
2: Sim.
0: Tá? No início do governo Lula. E agora está se querendo tirar porque está se aproximando a eleição. Eu acho que vai ficar, fica muito difícil você entender o país como algo governável e como algo... É um país que é muito difícil você investir no país que é incerto desse jeito. É de uma incerteza absurda. Como é que você vai querer... Como é que você vai chegar para um investidor e dizer invista no Brasil? Ele vai dizer, tá, mas afinal, vocês... Eu vou investir no Brasil que coloca no início de um governo uma taxa num produto porque está precisando arrecadar e quando se aproxima da eleição ele tira o produto. Na mesma administração. Na mesma administração. Então, assim, sabe aquela coisa de agora eu estou precisando de dinheiro, então eu não concordo com isso aqui. Eu estou precisando de dinheiro, sabe? O Rodrigo, não gosto dessa cor de camisa. Eu estou precisando de dinheiro agora. Aí agora eu quero que você pague uma taxa por essa cor de camisa que você está usando no programa, tá bom? Aí amanhã, quando eu estiver precisando do seu apoio e não do seu dinheiro, aí eu chego para você e digo, vou liberar agora para você. Agora eu gosto desse tipo de camisa, dessa cor de camisa. Tá certo? Aí agora eu vou liberar para você, mas aí você vota em mim. Tá certo? Combinado? Porque no começo eu precisava do seu dinheiro, agora eu preciso do seu voto. É muito triste você ter um país que, assim, tranquilamente, com toda essa tranquilidade, age dessa forma. Que age dessa forma com toda a tranquilidade. Um governo que age dessa forma com toda a tranquilidade. E que tem muita gente por aí achando isso normal. Isso não é normal, gente. Não é normal. Quando eu preciso do seu dinheiro, eu vou lá atrás do seu dinheiro e eu invento uma taxa. Quando eu preciso do seu voto, eu cancelo a taxa. É. Afinal, que país é esse?
2: É o mesmo caso das bets, né? Que foi aprovado as bets, é agora...
0: Coisa.
2: Agora
0: eu preciso do dinheiro das bets, então regulamento as bets. Aí agora eu preciso de voto dos evangélicos, então eu sou contra as bets.
2: É.
0: Ah, peraí. Então resolve que país é que você está construindo, então? Qual é o país que você está construindo? E o que é que você está pensando para o futuro? Vai depender... Porque ninguém chega numa eleição e eu quero realmente saber qual vai ser o argumento do Lula nessa eleição. O argumento, quando alguém perguntar qual é o seu projeto para os próximos 4 anos, ele vai dizer depende. Isso é campanha?
1: Isso acabou se tornando cultural aqui no Brasil, né, Igor? No último governo a gente viu também o ex-presidente Jair Bolsonaro, que era crítico a benefícios sociais como o Bolsa Família, chegou na véspera da eleição, aumentou o valor do Bolsa Família, liberou o saque de FGTS,
0: verdade,
1: se tornou cultural, verdade. Independente do governo aqui no Brasil, das vésperas da eleição, esse tipo de recurso.
0: É verdade, o Bolsa Família é porque era Bolsa Esmola, o Bolsa Família era para
1: ninguém
0: Bolsa
1: trabalhar,
0: Preguiçoso, era Bolsa Preguiçoso, era Bolsa Esmola, tinha todos esses apelidozinhos, aí quando precisa do voto, aí vai lá e aumenta o Bolsa Família.
1: Exatamente.
0: Aumenta o valor do Bolsa Família, entendeu? Oh, meu Deus do céu. Vamos agora conversar com o Edgar Mouri. Doutor Edgar Mouri, advogado, procurador aposentado do Estado de Pernambuco, está conosco já conectado. Doutor Edgar, muito bom dia para o senhor, tudo bem?
4: Bom dia, Igor. Prazer sempre. Bom dia a todos da bancada.
0: Doutor Edgar, eu estava falando aqui sobre, logo no início do programa, sobre... um sistema que a gente tem na República, um sistema democrático e que tem, entre os poderes da República, você tem um sistema de freios e contrapesos. É natural que um poder acabe regulando o outro de alguma forma. Isso é natural, isso é normal dentro do sistema. Mas o que a gente está vendo é um excesso e um excesso direcionado que acontece hoje no STF. Eu lembro aqui que não fui eu que inventei essa expressão, quem usou essa expressão foi o Jorge Messias na sabatina da qual ele participou, que ele disse que o STF não podia ser PROCON do Legislativo. E aí, nesses últimos dias agora, mais uma vez, vem o STF como PROCON do Legislativo. Houve um movimento ali de freio e contrapeso que foi faz uma lei, o presidente veta, tem todo o direito de fazer isso, aí vai para o Congresso para analisar o veto, derruba o veto do presidente, promulga a lei, ok, tudo certo. Aí entra o STF na história. Doutor Edgar, isso está certo?
4: Está completamente errado. O Supremo Tribunal Federal pode fazer o controle concentrado da constitucionalidade das normas, mas para isso tem uma regra a ser observada. Nesse caso da dosimetria, o que o ministro Alexandre de Moraes fez, em que pese ter sido ele mais uma vez sorteado para matérias, por assim dizer, de seu próprio interesse, o que é uma coincidência bastante esquisita, para dizer o mínimo, mas o que ele fez foi, nos autos das execuções penais que estão a seu cargo, a requerimento das pessoas condenadas, né, que uma vez tendo sido promulgada a lei da dosimetria, requereram que a elas se aplicasse a norma. Então, o que o ministro Alexandre fez foi, nessas execuções penais, negar vigência à lei da dosimetria a pretexto da pendência dessas ações diretas de inconstitucionalidade que foram promovidas, uma delas pelo PSOL, que é um partido político de bancada reduzida em relação aos demais, e que defendeu que não fosse aprovada a norma e perdeu o debate no parlamento. E ao perder o debate no parlamento, levou a questão ao Supremo Tribunal Federal. A outra ação que tem é da ABI, Associação Brasileira de Imprensa, que, embora evidentemente relevante, né, no âmbito da democracia, especialmente para a defesa da liberdade de expressão e de imprensa, os seus objetivos sociais não se confundem com esse tipo de debate que está havendo ou haverá nas ADIs que estão postas ao ministro Alexandre. Então, a gente tem um rol de ilegalidades, um rol de absurdos, inclusive por força de falta de legitimidade dos autores da ação, inclusive pelo fato do relator, como disse antes, ter negado vigência à norma e não, no âmbito das ADIs, determinada a sua suspensão, que ele também não poderia fazer. Enfim, é de puxadinho e puxadinho jurídico que o Brasil vai sobrevivendo até onde ninguém sabe.
0: Agora, isso com o ministro que faz isso, é o ministro que está ali, foi envolvido até o pescoço em acusações ligadas a escândalo de Banco Master, de tudo. O STF, alguns ministros do STF carecem de credibilidade, e é o caso. E uma coisa que me chama a atenção, doutor Edgar, é que assim, o sorteio do STF, não sei, assim, é uma coisa que intriga estatísticos. Os estatísticos ficam assim pensando em voltar para a faculdade quando acontece um sorteio do STF. Porque é impressionante como a chance de cair para um senador ali é entre 10%, 12%, 13%. É a chance de cair para um ministro, aliás, um senador, para um ministro. A chance de cair para algum dos ministros ali é de 10%, 12%, até no máximo 15%, dependendo da formação da corte. E sempre cai para sempre cai para o ministro ali que está... É o Alexandre de Moraes, sempre cai para alguém que tem algum interesse naquele assunto, né?
4: Pois é estranhíssimo isso. Há uma margem de obscuridade muito grande nesses sorteios. Deveriam ser mais transparentes e auditáveis, né, pela sociedade civil e, enfim, demais órgãos, né? E o que também surpreende nesse caso dessa distribuição é a velocidade, né? Se você for ver aí a linha do tempo do protocolo, entre o protocolo, o sorteio e o encaminhamento ao ministro Alexandre dessas ADIs, é uma coisa que também sai da normalidade. Uhum. Um requerimento leva um certo tempo para, digamos, ser processado. E nesse caso, não. Houve uma velocidade muito grande e, enfim, de novo, é um rol de absurdos, né? O ministro Alexandre está precisando dar explicações, né? A gente não pode antecipar a eventual culpa de Sua Excelência, mas há muitos pontos que o ministro precisa digamos, explicar e deveria se averbar suspeito dessa questão das ADIs. Porque ele foi efetivamente o protagonista disso tudo e os processos dos chamados golpes, né, do 8 de janeiro tem também uma série de irregularidades, né? A exemplo da incompetência do Supremo Tribunal Federal para processar pessoas sem foro privilegiado. Nessas ações em que o ministro negou vigência à norma, é importante enfatizar isso, né? Suspender cautelarmente uma norma no âmbito de uma ADI é uma coisa que requer quórum qualificado do plenário do Supremo, que não pode ser dada essa suspensão monocraticamente, porque é do tribunal a competência para suspender. Mas no caso dessa lei da dosimetria, isso foi dado, como disse antes, e é importante repetir, no âmbito das execuções penais. Então, de novo, um rol de coisas intrincadas, né? Eu sempre lembro daquela expressão que usei um dia desses aí no programa. Parece aqueles fios, né, de cidades desorganizadas, onde tem aquele molho de fios que não se sabe como não pega fogo.
0: Tem outra questão também, eu vou passar para Romualdo, mas tem outra questão também que eu queria que o senhor aproveitasse também para falar sobre essa coisa da decisão feita monocraticamente também, porque também tem isso, né? Você pode receber aquilo ali e dizer, não, vou jogar para o plenário que vai decidir tudo e não tomar nenhuma decisão por enquanto. Não, ele decide logo monocraticamente e depois vê o que é que acontece. Mas primeiro ele trava, primeiro ele barra tudo, depois, ou seja, ele toma uma decisão sozinho e depois é que ele pensa o que é que vai fazer, se manda ou se não manda para lá. Mas Romualdo de Souza tem uma pergunta para o senhor.
5: E a minha vai em outra linha. Edgar Muri, como vai o senhor, tudo bem? A minha vai na linha gramatical. Tem aí um objeto direto. E o objeto direto é o que fez Alexandre de Moraes. Ele não suspendeu a lei. Ele suspendeu os efeitos da lei. Aí a minha pergunta é, a lei foi planejada por quem deve planejar? O poder legislativo. A lei foi votada pelo legislativo. A lei deveria ser sancionada, o presidente da República disse, não sanciono, não concordo, veta. Vetou. O Congresso Nacional se reúne e derruba o veto do presidente. O presidente da República, isso é importante dizer, professor, se omite na hora da promulgação, se omite e não dá assinatura dele. Volta para o Congresso Nacional, que faz o seu papel. E aí vem Alexandre de Moraes e suspende os efeitos da lei. A minha pergunta, professor, é: o senhor não entende que esse assunto ele deveria ser direto, já que chegou ao Supremo Tribunal Federal via o Fiat Uno da dona Neuza e direto ao plenário, e em vez de suspender os efeitos da lei, deixa a lei vigindo enquanto o plenário toma a decisão, professor?
4: Perfeito, Romualdo. É exatamente isso que deveria ocorrer. Inclusive porque milita em favor de toda a lei, ainda mais numa circunstância como essa, que houve um amplo debate no parlamento, que houve acordo entre os líderes e os demais parlamentares para encontrar o texto possível, né? Relativamente a um assunto que divide o país e incomoda, independentemente de lados políticos, o fato é que houve um consenso no parlamento. Esse processo todo passou por esses trâmites que você perfeitamente resumiu, e não pode um ministro do Supremo isoladamente, fora do contexto da própria ADI, negar vigência a uma lei. Milita em favor da lei a presunção de constitucionalidade, a presunção de legitimidade e a presunção de executoriedade. Então, mais uma vez, o ministro Alexandre sai do esquadro legal e constitucional para impor o seu ponto de vista, que não está escrito em norma nenhuma, sobre os poderes constituídos. O tal Estado democrático de direito está sendo violado diariamente, ou quase sempre, nessas intervenções indevidas do ministro, e isso precisa acabar.
0: É bom lembrar que o STF, como disse o doutor Edgar, tem o direito, sim, de regular os outros poderes e fazer o controle de constitucionalidade. O problema é a forma como faz isso. O problema é a maneira com a qual faz isso. Rodrigo Fernandes.
1: Doutor Edgar, bom dia, muito prazer falar com o senhor. E caso o Supremo, nesse momento, com essa suspensão dos efeitos da lei, esses réus, aparentemente, eles ficam aí num limbo de efeito da aplicação dessa lei. Caso o plenário do Supremo venha a julgar essa lei da dosimetria constitucional, esse período em que esses réus estão aí passando por esse limbo, eles podem dar algum direito a esses réus posteriormente? Porque, por exemplo, se, por exemplo, um desses réus aí pudesse ser beneficiado com essa lei agora, ele já pudesse ter a liberdade, por exemplo, mas aí ele não recebeu isso por conta dessa decisão monocrática. Se lá na frente for decidido que a lei é constitucional, que ele deveria ter tido esse benefício. Isso pode dar algum direito a esses réus?
4: Em teoria, eles podem buscar uma indenização, né, contra o Estado, né, a União Federal, e até mesmo contra o ministro, isoladamente. Mas o prejuízo de permanecer preso, né, tendo eles sido condenados, em sua maioria, por um tribunal incompetente, pela ausência de prerrogativa de foro que tem essas pessoas, né? O prejuízo dessas pessoas terem sofrido penas pesadíssimas, que vão além, muitas vezes, de penas aplicadas a homicidas, isso ninguém apaga. Isso é um dano daqueles que se chama irreparável, que essas pessoas vão levar em suas almas, né? As suas famílias vão levar em suas almas para o resto de suas existências. Então, além dos aspectos formais, constitucionais, legais, procedimentais, de divisão de poderes, de harmonia entre eles, tem esse aspecto da crueldade, da insensibilidade que permeia esse caso. O ministro parece apaixonado pela causa, o ministro parece muito envolvido pela necessidade de impor o seu ponto de vista, e isso é inapropriado para um magistrado. Precisa ser sereno, que precisa ser equidistante e precisa não ter nenhum tipo de interesse em qualquer causa que esteja sob a sua condução.
0: Fernando Castilho.
2: Doutor Edgar, uma coisa que me chama a atenção no que o senhor falou já nas respostas anteriores é como o Supremo vem se autorregulando processualmente. Essa decisão, por exemplo, foi dada entrada... acho que no mesmo dia que o ministro Alcolumbre, o presidente do Senado Alcolumbre, promulgou a lei, já tinha dentro da casa outros processos. O ministro Alexandre foi bastante célere em prosseguir, impedir uma decisão. Mas onde que está escrito que ele deveria fazer isso e que ele podia fazer monocrática?

0: convidou Jair Bolsonaro. Mas eu vou chamar um intervalo, na volta você explica.
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2: Romualdo de Souza. O Nunes Marques vai tomar posse. Diz que convidou o Jair Bolsonaro para posse. Jair Bolsonaro, a gente estava comentando aqui, vai mandar uma carta dizendo como é, Castilho, por motivos de estar preso.
3: Deixe de comparecer a essa solenidade com um honroso convite, né?
2: É, mas como é que é esse convite? Esse convite vai para todos os ex-presidentes, né, Romualdo?
4: É, inclusive Fernando Collor de Mello, que está preso em prisão domiciliar também, humanitária, é, e que não vai poder comparecer. Uhum. Ou seja, quando eu fiquei sabendo na sexta-feira, eu mandei um ofício ao TSE e o TSE informou a Rádio Jornal que segue o protocolo. A regra protocolar diz que para essas solenidades serão convidados o presidente da República que está no exercício e todos os ex-presidentes da República vivos. Ainda bem, só convidam os vivos. Mas Collor de Mello vai ter lá uma cadeira esperando para o Collor de Mello sentar-se, como vai ter uma também para o Jair Messias, o Bolsonaro. É protocolar.
2: Você pode botar lá no protocolo... todos os presidentes vivos e os outros podem chegar sem convite. Os outros podem aparecer mesmo sem convite. Até porque eles podem aparecer mesmo sem convite. Eles não vão, ninguém vai ir. Agora, em relação ao protocolo, assim, quem fez a regra...
3: Jamais imaginaria
2: que você teria dois presidentes presos. Como a gente tem hoje. Nós temos, o Romualdo lembrou bem, dois presidentes presos, os dois em prisão domiciliar, mas dois presidentes presos, ex-presidentes, né? É o Fernando Collor e o Jair Bolsonaro. Então, estão presos. Rodrigo, essa semana teve... O que é que fez João Campos? João Campos foi para o interior, ele estava numa visita ao Agreste na semana passada, e aí teve a chuva, ele volta para o Recife, volta para a região metropolitana aqui do Recife.

0: E aí foi de novo. Agora, nesse, no fim de semana, ele foi de
1: ele,
0: novo.
1: Ele estava no sertão na semana passada, quando houve a chuva.
0: Estava em Garanhuns.
1: Verdade. Estava na Agrestinho. Mas aí agora, nesse fim de semana, ele voltou. Semana passada, por conta da chuva, ele não cumpriu as agendas. E aí ele voltou nesse fim de semana. Passou ali por 4 cidades. Foram 3 no Agreste e uma aqui na Zona da Mata, na Mata Norte. Mas é mais uma incursão de João no interior do estado, né? Ele precisa passar pelo interior do estado para conseguir aumentar essa capilaridade política. Ele, inclusive, foi ousado. Ele foi em cidades que não são muito afeitas à esquerda. Né? Ele pisou em Santa Cruz, Capibaribe, se a gente lembrar. Em 2022, Santa Cruz foi a única cidade em que Lula não venceu aqui em Pernambuco. Né? Que Jair Bolsonaro
0: Bolsonaro venceu a eleição.
1: A única cidade pernambucana. Ele pisou lá. Houve vaias. A gente viu vídeos nas redes sociais de alguns momentos em que ele foi vaiado. Mas também recebeu bastante apoio lá dos moradores, passou por algumas cidades, fez muito aceno à história do pai e do avô, do Eduardo Campos e do Miguel Arraes. A gente até comentou isso aqui, será que ele vai utilizar isso na campanha? E certamente vai, já vem demonstrando isso.
2: Está claro que vai ser um argumento.
1: Que vai ser um dos motes dessa campanha dele, especialmente no interior do estado, talvez não tão forte aqui na região metropolitana, mas nesse fim de semana no interior, ele usou bastante desse artifício de usar a imagem, lembrar, né? Remontar a imagem do pai e do avô no interior.
0: Ô Castilho, o Desenrola 2 está funcionando? Está dando certo? O povo está pagando as dívidas? Como é que está aí? O Desenrola foi lançado na segunda-feira da semana passada. Né?
2: As primeiras movimentações estão indicando que, por exemplo, Banco do Brasil, Caixa Econômica, fizeram uma ação proativa. Na verdade, eles já tinham feito no Desenrola 1. Então, o Banco do Brasil criou campanha, a Caixa Econômica criou campanha, porque isso ajuda a limpar o balanço deles. Lembrando que o Banco do Brasil tem uma dificuldade no agro, a questão de inadimplência muito alta, se bem que talvez esse negócio do Desenrola não vai pegar isso aí. Mas, primeiro, a gente está observando que o primeiro movimento tem sido dos bancos oficiais tentando renegociar com os seus clientes. É natural isso aí. Os bancos privados não estão fazendo isso, ou pelo menos não estão, assim, pelo menos nós não vimos dos grandes bancos nenhuma ação especial. Agora, o governo fez um pequeno vídeo para estimular isso, mas os números são o esperado. Mas, como eu já venho dizendo aqui, essa é uma coisa que você tem que tomar iniciativa se você quer negociar. Existem milhares de ofertas, tudo. Uma dificuldade é que as pessoas estão sem condições de fazer essa negociação. Era esperado que os bancos públicos fizessem isso. Vamos aguardar. Mas, e quando você negocia, aí os números acabam sendo grandes, porque você negocia pelo valor de face do débito. Entendeu? Então, o sujeito lá está lá com a dívida do cartão de crédito até R$5.000, está cheio das cláusulas por não pagamento. Quando você negocia que paga 500, o banco diz assim, negociei 5 mil. Na verdade, ele vai receber 500 parcelado, mas aquilo ali limpa o balanço dele. É isso que vai acontecer.
0: Deixa eu perguntar uma coisa aqui a vocês. O Rodrigo, talvez. Rodrigo, você ia para o Parque Dois Irmãos quando era criança, não?
1: Fui. Visita com a escola, inclusive. A escola, passeio da escola. Mas também com a família e etc. A minha época tinha mais animais.
0: Tinha mais animais. Eu também. Eu fui criança nos anos 80, Nos anos 80 ali que o Parque Dois Irmãos tinha muitos animais e tudo. Você tem o Parque Estadual Dois Irmãos que vai passar por uma requalificação. Viu? Romualdo conhece o Parque Dois Irmãos, Romualdo?
3: Não conheço. A minha vida sempre foi de Carnaíba para baixo, Carnaíba para cima, só depois da Rádio Jornal.
0: Ah, tá certo. Parque Estadual Dois Irmãos vai passar por requalificação, investimento de 17 milhões, quase 18 milhões, 17.900, 18 milhões. O governo diz que equipamento será modernizado, integrando preservação ambiental, lazer e infraestrutura urbana. O interessante, eu estou vendo aqui as intervenções como é que serão, E aí você fala de a reforma do Chalé do Prata, museu, a criação, implantação, né, do Museu da Água. Então você vai ter áreas de convivência, jardim sensorial, você tem o parque ali para você visitar e tudo. Não especificamente, a gente se acostumou com o Parque Dois Irmãos como zoológico.
1: Zoológico, é
0: o Parque Dois Irmãos zoológico. Né? Só que a ideia de zoológico passou a ser uma coisa... Assim, algumas pessoas começaram a dizer...
1: Um olhar mais crítico, né?
0: Não, um olhar mais crítico para isso, né? Porque você aprisionar os animais ali e tudo, se isso não é uma crueldade com eles. Então, você tem esse investimento, mas esse investimento eu achei interessante isso. E esse é um investimento mais nas áreas de convivência. Em outra época, se a gente estivesse aqui nos anos 80, 90... Talvez esse dissesse aqui, ó, 18 milhões e vai trazer um elefante de não sei onde, um leão da África de não sei onde, sabe? Então, mas não é isso. É realmente aqui
2: Tem um novo olhar, Igor, eu vi uma coisa interessante. Há uma tendência de que os parques, né, que trabalham com zoológico, concentrem sua divulgação em centros de preservação de animais que foram atacados pelos seres humanos. Então, quer dizer, olha, esse animal está aqui...
0: Está sendo um espaço de proteção.
1: Sendo cuidado, né?
2: Esse animal está aqui porque ele foi agredido, então a gente está... Ele não tem como voltar mais para a natureza. Então, a gente está... É um espaço de ambiental. Então, há uma tendência em alguns zoológicos no Brasil hoje de não mais trazer animais saudáveis ou animais capturados. São animais capturados que foram vítimas de agressões humanas, né, pelo ser humano, e que não podem voltar mais. Nessa linha de que está ali para preparar, ou para devolver, ou porque realmente ele não tem condições mais de voltar. Essa é uma linha que está falando.
0: Mas agora, em relação a isso, eu acho que o zoológico de Dois Irmãos, ele é inovador, sempre foi inovador. Porque alguns desses animais, eles estavam em circos, eram maltratados. Hoje em dia é proibido animar em circo, né? Mas na época que era permitido... Eles eram maltratados e tudo, fazia apreensão por causa desses maltratos, não tinha mais como colocar ele de volta na natureza, porque o animal, depois que ele fica
1: sofre
0: muito
1: estresse,
0: tempo...
1: Ele
0: cresce fora, ele está ali, você coloca na natureza, ele morre, ele
2: morre,
0: vira preso.
2: Né? Não,
0: ele vira preso, ele morre.
2: E o Zol foi o primeiro lugar de captação de água, né? Tem uma barragem lá dentro, pequenininha, que foi o primeiro lugar de tratamento de água para fornecer água para a cidade.
0: Tem essa história também, né?
2: É do Prata, né? É do Prata, o açudezinho do Prata, pequenininho lá. Foi o primeiro lugar, a gente se captou água, né, e fornecia para aquela região dali.
0: Por isso que vai ser criado o Museu da Água, né?
2: É isso aí.
0: A implantação desse Museu da Água para mostrar o primeiro local, a primeira área de abastecimento, o primeiro reservatório de abastecimento do Recife, que foi ali no Parque Dois Irmãos. Vale a pena visitar. Eu
1: fui recentemente, que você falou agora, eu me lembrei. Eu fui, acho que um, dois anos, levar meus sobrinhos. Eles adoraram. E é bastante. Tem bastante gente aproveitando o verde, fazendo piquenique, aproveitando
2: o
1: espaço para passar o dia, exatamente.
0: Isso é interessante. Eu lembro que quando eu era criança, tinha a mini cidade. Tinha uma mini cidade. Era uma mini cidade. Você ficava brincando como se fosse uma mini cidade ali. E tinham os equipamentos, tinha um posto, tinha a prefeitura, tinha umas casinhas pequenininhas, era bem interessante, bem legal. Eu lembro muito disso, dos pedalinhos ali também no açude, para você ficar usar no açude, tinha uns pedalinhos também, não sei se ainda tem hoje, mas bem interessante.
1: É um passeio muito legal.
0: Vamos falar de política agora? O Adriano Oliveira já está conosco na linha. Adriano Oliveira, cientista político, muito bom dia. Professor, tudo bem?
4: Bom dia aí, como vai? Tudo bom?
0: Tudo bom. Professor, eu estava por esses dias, a gente fica aqui olhando pesquisa e tudo, e diz, fulano cresceu, fulano caiu, e a gente fica, eu estava pensando essa semana, depois do que aconteceu com o Ciro Nogueira, uma operação na semana passada com o Ciro Nogueira, Polícia Federal batendo lá na porta, quer dizer, batendo na porta não, tocando o sininho, como disse Romualdo, que eles têm um sino na porta do Ciro Nogueira, estão tocando o sininho lá do Ciro Nogueira, e aí muita gente já começou a replanejar as coisas, porque o Ciro Nogueira é presidente do Progressistas, o Progressistas estava ali num movimento para apoiar o Flávio Bolsonaro, aí o Flávio Bolsonaro já ficou preocupado e já se afastou, e aí teve gente do Progressistas que ficou com raiva do Flávio Bolsonaro, porque disse que ele abandonou. E então tem coisas ali que ainda podem, tem muita coisa que ainda pode acontecer nessa eleição. O senhor acha, e a pergunta central é essa, dessa nossa conversa, o senhor acha que o escândalo do Banco Master e outras questões ligadas à corrupção, tudo, ainda podem afetar essa eleição muito até outubro?
4: Olha, Igor, o grande problema da análise política é que cada pesquisa é uma nova análise, né? Uhum. Então, por exemplo, quarta-feira será divulgada a nova pesquisa da Quest, pesquisa nacional, não trará nenhum tipo de novidade, mostrará o presidente Lula e Flávio Bolsonaro disputando um acirrado segundo turno, trará também questões sobre o Master e certamente muitas poucas pessoas ficaram sabendo daquilo que aconteceu. O que nós não podemos é que a cada pesquisa uma nova análise, a cada pesquisa uma nova opinião. Deixa eu esclarecer e vou seguir afirmando isto. O presidente Lula, ele tem leve favoritismo para vencer a eleição, não mudou em nada, não mudou. E aí eu explico por quê, porque ele tem mais boas histórias a contar do que Flávio Bolsonaro, e também pela razão simples de que se Romeu Zema vier ser candidato e também o Ronaldo Caiado, eles vão insistir no radicalismo contra o lulismo e, consequentemente, vão ser identificados com o bolsonarismo. E o bolsonarismo segue hoje sendo um fenômeno que é admirado, ele tem parcela dos eleitores, mas também, quando comparado ao lulismo, ele é mais rejeitado do que o lulismo. Por isso que eu sempre frisei, desde o ano passado, essa eleição, ela será uma eleição do medo. Aquele que despertar menos medo no eleitor, principalmente no segundo turno, obviamente, ele tende a vencer a eleição. É por isso que eu afirmo que o Lula segue tendo leve favoritismo. É importante também destacar, Igor, antes de chegar no Master, de que é necessário trabalhar com a perspectiva aparentemente improvável de uma eleição findar no primeiro turno, tá certo? Então, eu friso isso pelo excesso de candidatos na direita e pela simples razão de que o Romeu Zema, caso seja candidato, assim como Caiado, precisarão desconstruir o Flávio Bolsonaro. Isso poderá favorecer o desempenho de Lula no primeiro turno. É remoto? É, mas é possível que esse cenário venha a ocorrer. Em relação ao Banco Master, é aquilo que eu falei no início da minha fala, ou seja, o Lula tem mais boas histórias para contar do que os demais candidatos. O

0: amigo, que campanhas importam muito, o PT vai falar do escândalo Mastre. O PT vai dizer que combateu o crime organizado a partir da Faria Lima, a partir do enfrentamento à lavagem de dinheiro, que em nenhum momento interferiu para favorecer o Banco Master, que aquelas pessoas que estão sendo investigadas no Banco Master pela Polícia Federal são pessoas associadas a Flávio Bolsonaro, e aí vão destacar o bolsonarismo. E o PT precisa fazer isso. Por que precisa fazer isso? Em primeiro lugar, porque precisa desconstruir Flávio Bolsonaro, para que Lula, obviamente, venha ganhar a eleição. Em segundo lugar, para se afastar dessa pecha de corrupção e jogar essa marca fortemente para o bolsonarismo, para Flávio Bolsonaro, e, consequentemente, se apresentar aquilo que eu volto a frisar. Olha, é melhor o Lula, porque o Lula é o menos pior. Esse discurso que o PT vai precisar fazer para vencer a eleição no primeiro ou no segundo turno, e volta a dizer, o Lula tem leve favoritismo. Então, o escândalo Master, nesse instante, ele terá grande repercussão, será tema da campanha eleitoral, e o desafio de Flávio Bolsonaro é jogar o escândalo Master no colo de Lula. Mas não tem como. O escândalo Master está no colo de Flávio Bolsonaro.
1: A gente está conversando com Adriano Oliveira, que é cientista político. Fernando Castilho.
2: Doutor Adriano, tenho uma curiosidade de saber se isso reverbera nos estados. Por exemplo, Rio de Janeiro, São Paulo, Minas, esse efeito que o senhor está dizendo, esse favoritismo de Lula na construção dos palanques, isso vai interferir ou Lula vai prosseguir construindo os palanques dele e a partir daí obrigar Flávio Bolsonaro a também construir um palanque, talvez até radicalizando na direita mesmo?
0: Como vai? Castilho, acredito que ainda falta muito, né, de operação da Polícia Federal. E diante das informações da imprensa, eu vejo que o escândalo Master, ele vai ter interferência forte e intensa, a depender da operação da Polícia Federal, nas eleições do Rio de Janeiro e na eleição de Brasília, do Distrito Federal. Então, isso aí, para mim, é claro. Ali, tanto nesses dois estados, tanto no, na eleição do Distrito Federal como no Rio de Janeiro, alguém, possíveis candidatos, serão atingidos por operações da Polícia Federal. Isso aí fica muito claro. Em relação à formação de palanques, não terá. Por quê? O Ciro Nogueira, ele precisará ser sábio e manter sua estrutura de poder. Consequentemente, ele é um homem inteligente, ele não vai querer complicar a sua situação do jeito que já está complicada. Ao mesmo tempo também, o Lula, ele precisa do União Brasil e do PP. Então, o que é melhor para o presidente Lula nesse instante? É que o Ciro Nogueira se afaste, obviamente, e leve consigo o escândalo Master, e com isso o Ciro Nogueira seja associado ao bolsonarismo, a Flávio Bolsonaro, mas o presidente Lula precisa da neutralidade da federação. É isso que o presidente Lula deve buscar politicamente, fazer com que a federação não apoie Flávio Bolsonaro ou não apoie nenhum candidato, ou seja, que ela libere seus candidatos aos governos estaduais, ao Senado, nos diversos estados da federação, a não se intrometer, a não declarar, podem declarar apoio a quem eles quiserem, porque nacionalmente a federação ela vai ficar neutra. Então é mais do que importante frisar isso. Apesar da operação da Polícia Federal ter atingido Ciro Nogueira, né, que é presidente do PP, um grande nome da federação, o presidente Lula precisa trabalhar para que a federação fique neutra na eleição nacional. Então, esse é o objetivo, mas, obviamente, que o estrago já foi feito em relação ao senador Ciro Nogueira, prejudicando, inclusive, a sua reeleição no estado do Piauí, que já estava muito prejudicado. Ele tinha dificuldades enormes para ser reeleito e agora essa dificuldade ela foi ampliada.
1: Rodrigo Fernandes.
3: Professor Adriano, bom dia. Prazer falar com o senhor. Após essas notícias de envolvimento aí do senador Ciro Nogueira, a esquerda passou, o lulismo passou a explorar mediaticamente isso contra o senador Flávio Bolsonaro. Mas existem outros dois nomes aí nessa disputa, que são Ronaldo Caiado e Romeu Zema, que também são alinhados ao bolsonarismo, e ao anti-lulismo. Como é que esse episódio, afeta esses dois candidatos? Aliás, esse episódio afeta esses dois candidatos ou eles vão passar ilesos diante disso, digamos assim?
0: Bom dia, Rodrigo. Como vai? Rodrigo, não afeta de modo algum. Inclusive, o Zema, ele

0: tem insistido no discurso antissistema, ele tem feito críticas muito intensas ao Supremo Tribunal Federal, ele tem sido muito duro no discurso anticorrupção, e ele não está envolvido no caso Master. Ali não tem, até o instante, não teve nenhum tipo de notícia que a Previdência de Minas Gerais ou o governo de Minas Gerais fez algum tipo de investimento no Banco Master. Isso aí não ocorreu. A mesma coisa ocorreu com o Ronaldo Caiado. Não existe nenhum tipo de acusação em relação ao candidato do PSD ou de relacionamento com o Banco Master. Ele, de fato, não vão ser atingidos. E o que eles torcem é para que o Flávio Bolsonaro venha derreter por conta dessas acusações em relação ao Ciro Nogueira. Mas é importante destacar o seguinte: existe tempo para Flávio Bolsonaro se afastar do Ciro Nogueira. Ele vai, obviamente, ele fa vai fazer isso. E ele já está fazendo isso. Cabe saber se Ciro Nogueira vai aceitar, se Ciro Nogueira vai ficar em silêncio, se Ciro Nogueira topa ser abandonado. Essa é a pergunta nesse instante. Mas o Flávio Bolsonaro, ele vai procurar se afastar. E claro, aquilo que eu digo, né? Sempre, quem é que vai ter condições de contar melhores histórias na campanha eleitoral? No caso específico, o Master vai ser contado. E o PT vai dizer que o governo Lula, através da Polícia Federal, combateu o escândalo Mastre, enfrentou os grandes criminosos, enfrentou a criminalidade organizada pela questão de seguir o dinheiro e, consequentemente, vai dizer que combate o crime nas instâncias maiores. E isso tem um peso favorável ao presidente Lula quando ele começar a explorar essa questão.
1: Adriano Oliveira, Romualdo de Souza.
2: Professor, como vai? Tudo bem? Agora, e quem vai dizer no comício que o governo Lula, inclusive o filho do presidente Lula, foi citado num relatório da CPMI do INSS e que não, e que foi o PT que não deixou votar o relatório?
0: Então, Romualdo, bom dia, como vai? É
2: Bem.
0: aquela eleição, né, do menos pior. As pessoas vão votar no menos pior. O Lulinha vai ser o filho do presidente, ele vai ser trunfo de Flávio Bolsonaro, do Ronaldo Caiado e também do Romeu Zema, caso ele seja candidato. O Lulinha vai ser fortemente explorado. Só que há uma questão, né? Uma questão que nós precisamos, duas questões. Primeiro, como eu já salientei, campanhas importam muito. Então, o Lulinha vai fazer parte da campanha oposicionista contra o PT, contra a Lula, e servirá para associar a corrupção ao governo Lula, ao governo do PT. Isso não restam dúvidas quanto a isso, e principalmente vinculado ao INSS. Mas aí o PT vai dizer o quê? O PT vai dizer que a Polícia Federal, no governo Lula, tem dependência e enfrentou o escândalo do INSS e também não se meteu no que condiz à questão do filho do presidente da República. E, novamente, quem vai contar a melhor história? Mas, obviamente, você tem razão. O caso do Lulinha vai ser explorado pela campanha oposicionista. Uma segunda questão. Vamos lá. E isso nós temos que ficar bastante atenados. O que é que tem para explodir? O que é que tem para explodir? Desconfio de que não exista a possibilidade ou a forte possibilidade de grandes operações da Polícia Federal em relação ao escândalo do INSS e também envolvendo o filho do presidente da República. Não está no radar, pelo menos eu não estou verificando isso. Todavia, há uma bomba que explodirá e poderá explodir às vésperas da eleição, ou seja, julho e agosto, que são operações da Polícia Federal envolvendo políticos que têm alguma relação com o escândalo do caso Master. Ou seja, o escândalo Master pode sufocar a temática Lulinha, pode sufocar a temática escândalo do INSS, ou seja, já passou. E quem está agora em vigor na opinião pública é o escândalo Master. Mas lembre-se, política é feito de acasos. Então, até a semana passada, em decorrência da derrota de Jorge Messias no Supremo, no Senado, muita gente, equivocadamente, declarou o fim da era Lula, declarou que o presidente Lula não teria mais chance. Daí veio a reunião do Lula com o Trump, e daí veio a operação da Polícia Federal contra o senador Ciro Nogueira. Aí as análises já mudaram, né? Já disseram que Lula voltou pro jogo. Enfim, Lula está no jogo, tem leve favoritismo. O escândalo Master tem potencial de destruir candidaturas ao governo estadual, aos governos estaduais, assim como também tem a possibilidade de ter um impacto na campanha do senador, a presidente da República, do senador Flávio Bolsonaro, mas não vejo nenhum impacto nas campanhas de Zema e de Ronaldo Caiado.
1: Muito bem. Vamos aguardar então. Vem mais pesquisas por aí. Essa semana tem uma pesquisa Quest, né, programada para essa semana. Aguardar para ver. E, professor, muito obrigado. Adriano Oliveira conversando com a gente aqui. Volto sempre.
0: Excelente semana, Igor. Disponha sempre. Abraço a todos.
1: Um abraço. Olha, saiu uma pesquisa aqui, uma pesquisa Datafolha, sobre uma pesquisa sobre segurança pública, tá? Essa pesquisa trouxe um número que é assustador. Você tem ideia de quantas pessoas dizem que convivem diariamente com o crime organizado no bairro onde moram? O Brasil tem 200 milhões de pessoas. Tem 68 milhões de pessoas dizendo que, ó, eu vivo numa área aqui que quem manda aqui é o crime organizado. Então você tem aí 68 milhões de pessoas dizendo que, assim, quem manda na área onde elas vivem não é o Estado. Quem manda na área em que elas vivem é uma facção criminosa. Eu vou chamar o intervalo e na volta a gente discute isso rapidinho aqui, entre outros assuntos também. Sabe por quê? Porque a gente falou aqui hoje de deputado pedindo convocação de Neymar. A gente falou aqui de pessoal batendo na porta do Ciro Nogueira por conta de roubo de tudo. De corrupção, do que é que vai ser o tema dessa eleição, o tema dessa campanha eleitoral e o tema da violência e das organizações criminosas e de tudo que a gente está vendo. Isso aqui meio que
3: Crescendo.
1: não sumiu. O tema em relação à política, em relação à
3: Sim,
1: campanha,
3: certo,
1: que
3: certo. Afeta
1: sumiu.
3: diretamente o povo, né, que está nas ruas ali.
1: Mas isso afeta 68 milhões de
3: É.
1: pessoas. Diretamente,
3: Exato.
1: pelo que está dizendo essa pesquisa aqui. Vamos para o intervalo, a gente já volta.
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1: De volta com o Passando a Limpo. Gente, essa pesquisa foi feita pelo Datafolha, divulgada neste domingo agora passado, divulgada ontem, tá? Essa pesquisa, os números, esses 68,7 milhões de pessoas no Brasil que alegam conviver diariamente com o crime organizado no bairro onde moram. Os números representam 41% da população. 41 é quase metade da população, gente. Segundo estimativas do IBGE, né? A pesquisa foi feita com 2.004 pessoas com 16 anos ou mais em 137 municípios brasileiros. Revelou que 51% dos entrevistados afirmam que o problema não existe em sua vizinhança, enquanto 7% não souberam responder. 41% disseram que acontece sim na vizinhança delas. Aí você tem cerca de. Quando você vai ali realmente para a pergunta central. Você vai para 42 milhões. 42,2 milhões de pessoas alegam viver em contextos onde o crime é visto como a força que regula a vida local. E aquilo que a gente estava falando aqui. Não é o Estado. Então esqueça o Estado. Não é o Estado, não é a prefeitura, não é o governo, não é a União. Não. Quem manda no local em que 42 milhões de pessoas, 42 milhões de pessoas moram, quem manda é o crime organizado. Essas pessoas estão dizendo isso. Ó, quem manda aqui não é prefeito, governador. Quem manda é o chefe da facção criminosa. Certo? Na esfera econômica, 12,5% da população se sente obrigada a contratar serviços de internet, de energia ou de água que são indicados pelo crime. Então, ó, não é a empresa de água do estado, não é a empresa de energia, a concessionária de energia, não. Tem que contratar da empresa, das empresas que o dono da facção, o chefe da facção, está mandando, o chefe da organização criminosa. 9% alegam serem compelidos a comprar marcas ou produtos específicos também por imposição dessas organizações. Quando avaliados por aspectos como liberdade de ir e vir, cerca de 75% evitam circular por determinados locais para fugir da violência. Então, 75% dos entrevistados dizem que não andam, escolhem onde é que andam, porque tem áreas que são de organizações criminosas que eles não entram porque têm medo da violência. Cerca de 71% das famílias temem que seus familiares, das pessoas temem que seus familiares se envolvam com o tráfico de drogas, dando contornos ao poder deste grupo sobre essas comunidades. A pesquisa foi feita entre 9 e 10 de março deste ano, foi encomendada pelo Fórum Brasileiro de Segurança Pública e, enquanto a gente fala sobre esses números aqui, o Hélio Negão está brigando para o Neymar ir para a Copa. Um deputado federal está brigando para o Neymar ir para a Copa. Eu estou usando ele aqui como... É porque a gente falou no assunto já. Mas o que tem de deputado...
3: Não só ele, né?
1: O que tem de deputado preocupado com besteira, com bobagem, não está no gibi. Sabe? O que tem de deputado, de senador, de tudo, preocupado com besteira, enquanto você tem esse problema aqui, não é brincadeira, Romualdo de Souza.
2: Inclusive o presidente da República, porque isso aí são organizações criminosas. Então é preciso reconhecer que a organização criminosa está presente no dia a dia do cidadão. Então, se houvesse de fato uma campanha que, em vez de ser acusatória, fosse propositiva, o candidato rasgava as teses que a gente considera assim, do tipo acusatória, dane-se a acusação, e partiria logo para as propositivas. E se falasse para a dona Maria do Ibura, se falasse para seu José aqui em Brasília, nós temos em Brasília a maior favela do país, se falasse para esse cidadão dizendo, eu vou melhorar essa situação, eu vou acabar com essas organizações criminosas, que são facções que vivem se apropriando não apenas de pequeno furto, mas da venda de mercado ilegal, no mercado ilegal das drogas, talvez a gente tivesse um país mais propositivo. Mas eu duvido que esse assunto seja o tema principal na campanha eleitoral, seja para governador, seja para presidente da República.
1: Agora, assim, com esses números, eu acho de uma irresponsabilidade tremenda para qualquer candidato não entrar nesse assunto. Não vão entrar, concordo com você. Concordo com você, não vão entrar. Sabe? Mas eu acho de uma irresponsabilidade imensa. Eu acho de um desprezo pela realidade. Isso é desprezo pela realidade. Porque você tem pessoas que vivem nessa situação, milhões de pessoas que vivem nessa situação, que convivem com a presença de facções. 48, né, que eu falei? 42. 42 milhões é o número de pessoas que vivem em contextos onde o crime é visto como a força que regula a vida local. Essas pessoas, elas votam, inclusive, quando elas vão votar, elas votam em quem a facção manda. Eu tive alguns dias com um ex-parlamentar do Rio de Janeiro. E aí perguntei a ele só, como é que é arranjar voto no Rio de Janeiro? Você vai para a cidade, o seu local de votação. Não, minha área é o Rio de Janeiro mesmo, é a capital. Eu disse, tá. E como é conseguir voto? Aí ele deu uma risadinha ali e tudo e disse, rapaz, não é fácil não. A gente precisa negociar com as facções. Você não entra nos espaços se não tiver autorização das facções criminosas. Isso eu ouvi de um ex-parlamentar. De um ex-parlamentar do Rio de Janeiro. Ele disse, não tem como entrar em diversas comunidades, em diversos locais. Você não entra para pedir voto. Se está ali dentro e está pedindo voto, é porque a organização criminosa que manda naquele local autorizou. E aí você sabe-se lá como é que é essa autorização, o que é que acontece para essa autorização. Mas você só entra lá se conseguir essa autorização. E as pessoas votam em você porque a organização criminosa manda.
3: Ô Igor, essa mesma pesquisa da Datafolha, ela apontou que, faltando 5 meses aí para a eleição, 60% dos brasileiros dizem ter medo de sofrer agressões físicas em razão de suas escolhas políticas ou partidárias. Isso não diz respeito somente, esse recorte, não diz respeito às facções, é num cenário geral.
1: Sim, e fazendo violência na política.
3: Violência na política. Fazendo comparativo aí com 2022, que foi uma eleição que também era bastante polarizada e também teve episódios violentos, esse número lá era de 68%, ou seja, 4 anos depois, a gente tem um cenário bastante parecido. 60% dos brasileiros dizem ter medo de sofrer agressões físicas em razão de suas escolhas políticas. E na última eleição, a gente lembra que houve até morte por conta de escolhas políticas. Aquele, o tesoureiro do PT foi assassinado porque estava no aniversário com o tema de Lula.
1: Aniversário, o tema era Lula, ou seja, passou e atirou.
3: Esse medo ainda persiste 4 anos depois.
1: É, pois é. Gente, obrigado. Romualdo de Souza, Rodrigo Fernandes, Fernando Castilho, muito obrigado a vocês aqui pela participação. A gente tem os trabalhos técnicos de Evandro Chaves e Avanildo Cerqueira. A produção é de Max Augusto. A gente volta amanhã com o Passando a Limpo, às 8 da manhã. 8 da manhã, começando aqui na Rádio Jornal, o Passando a Limpo. Valeu, a gente volta amanhã. Tchau, tchau.
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5: 4:20.
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6: Gente, a partir do dia 26 de maio entra em vigor mudanças na NR1, que é a norma regulamentadora 1, que define as diretrizes gerais de segurança e saúde no trabalho no nosso país. A norma passa a incluir obrigatoriamente a gestão de riscos psicossociais, abrangendo saúde mental, burnout e assédio também. Tudo isso é para melhorar a saúde do trabalhador. Mas o que vai mudar de fato, né? É o que a gente vai entender a partir de agora no consultório do Rádio Livre, porque a saúde mental do trabalhador, ela vem sendo debate em todo o país. A gente vai conversar com o advogado André Albuquerque, que também é professor de Direito Administrativo, Constitucional e Previdenciário no Centro Universitário Tiradentes, UNIT, mestre em Gestão Pública, especialista em Direito Administrativo e professor para preparação ao concurso público. Boa tarde, doutor André. Seja bem-vindo. Tarde.
7: Muito obrigado pelo convite mais uma vez.
6: A gente que agradece a sua participação. Também vamos conversar com o doutor Luiz Antônio Santos, médico psiquiatra, também é mestre em saúde integral, professor da Faculdade Pernambucana de Saúde, coordenador no Ambulatório de Saúde Sexual do IMIP e exerce assistência clínica como médico psiquiatra com área de atuação em sexualidade humana. Boa tarde, doutor Luiz. Seja também muito bem-vindo.
8: Boa tarde. Muito obrigado pelo convite.
6: A gente que agradece a sua participação. E para completar nosso consultório hoje, estamos com o doutor Manuel Simões. Doutor Manuel, que tem título de especialista em medicina do trabalho pela Associação Médica Brasileira e pela Associação Nacional de Medicina do Trabalho, pós-graduação em ergonomia e é membro da Sociedade Pernambucana de Medicina do Trabalho. Boa tarde, doutor Manuel Simões. Seja também muito bem-vindo.
9: Boa tarde, Anne. Boa tarde aos ouvintes. Muito obrigado pelo convite.
6: A gente que agradece também. Os ouvintes que quiserem participar, tirar dúvidas, é a saúde do trabalhador que a gente está falando hoje no consultório, fiquem à vontade. O número é o 99147-8520, tá? Tem uns dados aqui que preocupam bastante. A gente está em 2026, mas em 2025 o Brasil registrou mais de 540 mil afastamentos do trabalho por transtornos mentais. Foi um recorde, inclusive. Um aumento de 15% em relação a 2024. Ansiedade, depressão estão aí entre as principais causas quando a gente fala desses afastamentos do trabalho. O que aponta para um cenário de maior adoecimento no ambiente de trabalho? Eu vou começar com o doutor Manuel Simões, porque ele é médico do trabalho, ele está ali muito em contato, talvez seja o primeiro contato, né, do trabalhador com o médico. O senhor vem sentindo isso num ambiente profissional assim, num ambiente empresarial?
9: Na verdade, eu acho que o grande fator disso vai depender muito do clima das empresas, né? Eu tenho a sorte de trabalhar em duas empresas de bom clima, mas mesmo nesses ambientes você começa a perceber, né? Uhum. Alguns eventos, alguns afastamentos de pessoas, CIDs que não apareciam antes com tanta frequência e está começando a aparecer. Uhum. CIDs que antigamente... Na infarto, geralmente você vai ter a parte de doenças osteomusculares sempre prevalecendo, né? Pela questão do trabalho, movimentação, transporte de cargas.
6: Né?
9: Isso. Seja por lesão por esforço repetitivo, seja por, até por sobrecarga mesmo muscular. Acidentes de trajeto é muito comum, né? Eu trabalho em fábricas interior, então... trajeto, sim, moto, então isso aumenta muito a quantidade de acidentes, mas a gente já começa a ver essa curva de tendência de crescimento realmente dessas doenças, vamos dizer assim, relacionadas à parte de saúde mental.
6: Eu queria também escutar o doutor Luiz, que é médico psiquiatra, se o senhor também vai percebendo essa mudança, está percebendo essa mudança de pessoas que entram ali num sofrimento emocional e relacionam ao ambiente de trabalho.
8: Sim. É frequente, né? Eu acho que, mas antes disso, é importante a gente lembrar que a saúde mental ela é básica para todo ser humano, uhum, e que vários fatores da nossa vida influenciam a nossa saúde mental, né? Desde fatores familiares, fatores do passado e também fatores do presente, dentre esses o trabalho, né? Então, com certeza, assim, dependendo da forma de trabalho, da relação que o trabalho é estabelecida, se estabelece, isso pode sim adoecer psiquicamente, não somente o corpo, né, as lesões físicas, sim, mas adoecimento psíquico decorrente dessa relação com o trabalho, né? E, então, isso acontece, sim, com uma certa frequência. Nem todo mundo que tem depressão ou que tem ansiedade, que está trabalhando, a causa dessa depressão e ansiedade é o trabalho. Muitas vezes são outros fatores, sim, mas sim, muitas vezes esses fatores são decorrentes aí da função laboral.
6: E o doutor Manuel Simões, eu também queria ouvir nesse ponto. Como é que o senhor ali, médico do trabalho, está ouvindo aquele profissional, né? E o senhor já veio aqui nesse consultório e já falou que vocês sempre tentam conversar bastante com aquele profissional e falam da saúde no geral, né? Então, como o senhor pode perceber, poxa, essa pessoa não está bem emocionalmente e perceber se isso está relacionado ao ambiente ou não? Porque pode ser um problema pessoal e que a pessoa está passando. Como é que vocês podem fazer essa... Como é que vocês fazem, né, para ter essa diferença, se pelo menos nesse contato inicial?
9: É uma coisa bem importante essa proximidade com o trabalhador, né? É conhecer realmente o que a gente chama de chão de fábrica, né? Tá ali junto, o pessoal ouvindo ele, né, as queixas... muitas vezes você tem questionários que você vai preencher de forma individual e muitas vezes as empresas fazem pesquisas de satisfação, muitas vezes, e ali a gente vai poder tentar analisar, né? Você pega não é simples um questionário, você vai analisar, tem muita reclamação de um determinado setor, de um determinado horário, e assim a gente vai tentando linkar isso com o afastamento. Por exemplo, você tem uma fábrica, começa a ter um absenteísmo maior, então o absenteísmo é aquela quantidade de atestados que, uhum, vai entregando, né? Então chega a ter mais atestados de um determinado setor, ou de um determinado turno, de um determinado supervisor, ou até mesmo, então com isso você começa a tentar juntar pessoas que entram num determinado setor e saem com rapidez, não querem ficar lá, então o aumento do turnover, né? Entrada e saída de funcionários. Então são vários parâmetros que a gente tenta juntar para ver, para tentar buscar essa análise. Então eu analiso vários pontos diferentes, não eu, assim, né? A empresa, sim, como um todo. Gestão de pessoas, saúde, segurança. Então, às vezes você pode ter... Às vezes você diz assim, o funcionário ele tem a demanda e o controle. Quanto mais demanda ele tiver e menos controle, maior o risco psicossocial para ele. Porque imagine, você tem que trabalhar e você não tem nenhuma ferramenta de controle. Ah, eu vou parar, não tem. Então, uhum, quanto mais controle da atividade dele, eu vou agora ali tomar um cafezinho. Então, isso é a chance dele... ter vamos dizer assim, um risco maior, é menor. Então, ou seja, se ele consegue, eu vou agora, vou fazer uma reunião, vou parar, vou dar uma volta. Então, quanto mais controle dá, hoje eu não vou trabalhar de tarde porque eu vou preferir trabalhar à noite. Então, quanto mais controle que ele tiver do trabalho dele, menor o risco. Quanto menos controle, maior a demanda de trabalho. E como é que você vê isso? Às vezes é o cara que tem que chegar em casa e responder um e-mail, ele tem um grupo de WhatsApp, que é muito comum hoje em dia, né? Então, 24 horas o grupo, né? Eu lembro que eu trabalhei numa empresa que 3 horas da manhã, 4 horas da manhã, tinha mensagem. Eu fiz, rapaz, tem uma coisa estranha isso aí, né? Eu tinha acabado de entrar nessa empresa, então eu fui perguntar para o pessoal de pessoas e cultura, né? O RH. E aí eles entenderam. Eu falei, por mais, vamos dizer assim, empenhados que o funcionário seja, eu acho que aquele horário era para estar dormindo, né? Não pode estar naquele horário o pessoal trabalhando. Uhum. Então, a gente tem que ter muito cuidado, porque, assim, às vezes a gente quer ajudar muito, mas nós somos pessoas físicas, né? Sim. E que a gente precisa do repouso. O sono é um fator muito importante para isso, né? O sono não é só descansar o corpo, é descansar a mente, é isso. Ele hoje é um fator, vamos dizer assim, quando a gente pensa em, ah, você tem que melhorar, você tem que fazer uma atividade física, você tem que se alimentar bem, mas você também tem que dormir bem.
6: Sim, né? Desligar um pouquinho, né? Isso. Do trabalho. Que talvez aí não seja nem só a mensagem. A mensagem até podia chegar às 3 da manhã se ninguém te cobrasse de 3h30. Não viu ainda, não? Não respondeu por quê, né? Porque podiam mandar e depois, no seu horário de trabalho, você vê. Agora, realmente, quando há cobrança, aí de fato. Isso. Agora, vamos falar um pouquinho, doutor André, sobre essa questão da NR. Uhum. Porque está todo mundo falando, não, a NR1 vai ter alterações e tal. Então, o que vai ser essa alteração, assim, essas novas diretrizes que a NR1 vai trazer, né, a partir do dia 26 de maio?
5: A gente conversava antes do nosso papo aqui, Anne, e a gente dizia exatamente que a grande dificuldade e o grande desafio do trabalhador é exatamente vincular a doença, né, a doença cometida com a atividade laboral. Uhum. Então, esse é o grande desafio do trabalhador, porque ele precisa comprovar o que a gente chama de nexo de causalidade, a vinculação entre a atividade laboral e o dano, ou seja, no caso, a doença. Sim. Do trabalhador. E essa doença, ela tem que ser comprovada como uma omissão do empregador. Aliás, a doença, ela deve decorrer da culpa do empregador, ou Sim. seja, da omissão do trabalhador, do empregador. Portanto, esse é o grande desafio para o empregado, conseguir provar, seja pela via administrativa perante a própria Previdência ou pela via judiciária. O empregado, ele tem essa dificuldade de comprovar tanto a culpa do empregador e, da mesma forma, a vinculação entre a omissão e a doença dele, do empregado propriamente. Então, essa é a grande dificuldade, o grande desafio do trabalhador.
6: Aí, essa NR1, com essas alterações, essas novas diretrizes,
5: pois
6: vem para ajudar?
5: Busca exatamente inserir essas doenças, tá, que outrora elas não eram contempladas pelo ordenamento jurídico, exatamente no sistema. E aí, obviamente, isso vai ser um facilitador para fins de concessão do auxílio doença, do auxílio acidentário e até mesmo aposentadoria por invalidez. Ou seja, essa NR vem para exatamente facilitar o ingresso no sistema, até mesmo beneficiando o trabalhador, seja pela via administrativa com o auxílio doença ou até mesmo no ingresso no sistema previdenciário.
6: Doutor Manuel?
9: E outra grande mudança, né, que assim que ela chega, porque antes nós mensurávamos apenas o risco físico, químico, biológico, e ele agora passa também a fazer determinar os riscos psicossociais. Então, assim, a gente vai ter, por exemplo, aquilo que eu falei, ver a demanda e controle de cada funcionário, por setor, por área. Então, assim, a gente começa a mapear esse risco psicossocial presente, através de absenteísmo, turnover, pesquisa de satisfação. Não deixa de ser o eu, e sim o coletivo. Eu não quero saber se Manuel está bem, eu quero saber se aquele a fábrica, grupo. Se o grupo está bem. Por exemplo, ruído, a gente separa em grupos homogêneos exposto àquele mesmo nível de ruído, produto químico, aquele mesmo produto químico. Então, a gente vai começar a ter áreas mapeadas com o mesmo risco. E isso é uma coisa que, a partir do momento que eu defino que aquele é um setor que tem um risco, aí eu posso fazer o nexo causal do burnout, né? Então, uhum. Aí fica um pouco mais fácil para a gente também dar esse diagnóstico, né? Poder ajudar o funcionário nessa hora. Porque se eu tenho esse mapeado, não, eu tenho lá um setor. E ao mesmo tempo que se eu tenho um setor que o risco é baixo, não necessariamente ali não é burnout. Sim. Eu preciso realmente tentar investigar. E aí eu costumo dizer um diagnóstico multidisciplinar, né? Então, o psiquiatra, o psicólogo, o próprio pessoal, pessoas e culturas, né? O pessoal de fábrica. Então, isso, esse conjunto de pessoas vão tentar fazer esse diagnóstico.
6: Doutor Luiz?
8: Essa questão da NR é bem importante, né? Porque ela traz um risco, né? Ela traz essa avaliação do risco psicossocial, né? E aí quando a gente fala sobre transtornos mentais, sobre adoecimento psíquico, né? A gente tem basicamente dois tipos de adoecimentos. Temos aqueles que são primários, né? Ou seja, que tem uma carga genética muito grande, por exemplo, esquizofrenia, transtorno bipolar, autismo, ou seja, são condições que geneticamente é uma coisa que é muito inerente daquele indivíduo. E temos os transtornos mentais adquiridos, os induzidos a que são decorrentes a várias situações na vida, né? Desde situações de violência, que induz aí uma série de coisas. E muitas vezes, para essas situações, esses transtornos induzidos, o principal tratamento é a prevenção, né? Então, assim, eu acho que é muito importante, assim, essa... esse risco ser avaliado e ser identificado, porque isso pode prevenir. É claro que na teoria a gente pensa assim, na prática, e penso que tem uma série de dificuldades para isso ser isso na prática, mas na teoria é muito importante.
9: E essa atuação da empresa de tentar identificar os locais é importante, porque o que acontecia antigamente, né? Ah, eu vou te dar um brinde. O pessoal tem um professor da gente lá de São Paulo, um colega médico lá, Fernando, aqui, o que é de uma empresa, e ele fala muito que assim, ó, furou de coisa. Então, você dá um benefício de massagem, dá um benefício de shiatsu, você enche de benefício, mas na verdade você não está tratando o problema, né? Você está tentando e botar, é como se você botasse um band-aid num ferimento que está sangrando, não vai melhorar isso. Então, essa é a mudança que tem que ter. Então, você vai ter que mudar a liderança, né? O conceito, como ele trata aquelas pessoas, a questão de, como é que a gente pode falar, de dar o feedback positivo, né? De você também parabenizar, né? Você agradecer pelo que está fazendo, né? Não chegar só para reclamar, né? Então, assim, essa recompensa, esse feedback positivo para o funcionário é muito importante, né? Ouvir o funcionário, ver o que ele quer. Às vezes, pequenas ações sem custo, você traz um retorno gigante para a fábrica.
6: É, mas às vezes o funcionário não quer falar com medo também, né? Não se sente assim à vontade de falar, porque sei lá o que é que vai acontecer se eu disser alguma coisa aqui que não querem ouvir. Também eu acho que tem
9: muito
6: esse ponto que é delicado. Agora, doutor André, com relação a essa ANR, as empresas vão ser obrigadas a fazer isso a partir do dia 26 de maio, ou é só uma recomendação, assim, para que o trabalhador entenda na prática como é que vai funcionar?
5: Em verdade, é um direcionamento, mas que deve ser observado, obviamente, pelas empresas, pelos empregadores, sob pena de fiscalização e imposição de sanções. As empresas, os empregadores, eles precisam, de fato, observar o que foi estabelecido na norma regulamentadora, porque, em verdade, se não, sofrerão punições. Tá? E é importante a gente destacar para os nossos ouvintes que existem vários direitos que são atribuídos ao trabalhador. Alguns direitos, obviamente, pleiteados diretamente à empresa, outros direitos contemplados pelo Instituto Nacional do Seguro Social, o INSS, que são direitos vinculados ao direito previdenciário, que são direitos previdenciários. Como, por exemplo, o trabalhador que for acometido por alguma doença, ele tem estabilidade. Ele, ao longo daquele período que ele foi afastado para tratamento da saúde, para recuperação da saúde, ele não pode ser demitido. E quando ele retorna, ele faz jus à estabilidade por um período de 12 meses. Tá? Então, seja um trabalhador que tem uma enfermidade física, ou até mesmo na ordem, enfim, depressão ou burnout ou algo do tipo, ele tem direito a essa estabilidade. Tá? Do ponto de vista previdenciário, o trabalhador, ele, se foi afastado do trabalho por um período de 15 dias, ele passa a ingressar no sistema previdenciário. Ele vai requerer pelo INSS o benefício, que a gente chama de auxílio-doença, porque essa incapacidade é provisória, tá? Ela é provisória. Ele vai receber do INSS o auxílio, tá? O auxílio-doença, e ao longo desse período tem estabilidade para fins, obviamente, de tratamento e retorno com saúde para a atividade laboral. Um direito muito importante do trabalhador que muitos não conhecem. Ao longo desse período de afastamento, o trabalhador tem direito a reembolso por parte da empresa de todo o medicamento, de todos os valores pagos a título de consulta médica, tá? E cirurgia, inclusive. Isso está previsto na própria CLT. Obviamente que o trabalhador precisa comprovar que o afastamento decorreu da doença vinculada à atividade laboral, ou seja, o nexo.
6: Entendi. Então, se ele comprova e teve que gastar com alguma coisa, sei lá, o plano não cobriu, enfim...
5: Medicamentos, consultas, cirurgias, tudo isso é um direito do trabalhador receber diretamente da empresa o reembolso.
6: Bem, a gente vai continuar falando mais aqui sobre saúde do trabalhador, os direitos, claro, e com a participação dos nossos ouvintes. Eu já estou vendo que tem gente participando. O número do nosso WhatsApp é o 99147-8520 para você tirar dúvida aqui com a gente. Fazer só um rápido intervalo e volto já.
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6: O consultório do Rádio Livre hoje está falando sobre a saúde do trabalhador e a saúde emocional, a saúde mental também, que hoje é uma grande preocupação também, né, para as empresas. A gente teve um aumento recorde de afastamentos em 2025 no Brasil por problemas de saúde mental. De pessoas com ansiedade, diagnóstico, né, de transtorno de ansiedade, pessoas diagnosticadas com depressão, entre outros problemas dessa ordem de saúde mental e emocional. Então, as empresas estão preocupadas, o Brasil está preocupado e a saúde do trabalhador, ela precisa ser vista, não só a saúde física, mas a saúde mental também. Nós estamos aqui com o advogado André Albuquerque, estamos com o médico psiquiatra, doutor Luiz Antônio Santos, e também com o médico do trabalho, doutor Manuel Simões. Doutor Luiz, como fazer nesse ambiente, o senhor como médico psiquiatra, assim, veja, quando a gente vê alguém que diz, não, eu acho que eu sofro de burnout, por exemplo, né, porque eu estou esgotado, então eu não aguento as cobranças e tal. Aí vai para o outro lado, a gente como jornalista que vem dos dois lados, né? Aí vai para o outro lado o empregador, mas eu preciso também fazer a cobrança e tal. A cobrança faz parte do mundo corporativo. Então, como equilibrar isso para existir a cobrança, ok, que faz parte do mundo corporativo, mas não adoecer aquele trabalhador que é importante para a empresa também?
8: Pergunta difícil essa. Mas veja, o que é que acontece, né? Eu posso falar muito assim, da minha percepção quando eu atendo alguém, uhum, que me procura com algum quadro emocional, né? O que é importante assim pra gente é, assim, veja, falar sobre saúde mental e fazer com que as pessoas percebam a sua saúde mental já é um grande desafio problema também, né? É um problema, um grande desafio, porque as pessoas tendem a dar pouca atenção à sua saúde mental, isso de uma forma geral. Mas, tipo, no ambiente, assim, de um trabalhador, a gente, por exemplo, quando chega uma pessoa para mim com um quadro de tristeza, de desânimo, sem conseguir dormir, eu vou fazer uma avaliação clínica geral para avaliar ali se a pessoa tem ou não algum transtorno mental, algum adoecimento. A partir disso, eu vou tentar encontrar os fatores causais. Se são questões lá da infância, se são questões da família, se são questões... Enfim, eu vou começar a fazer esse destrinchamento e aí, junto com o paciente, com a pessoa, eu vou começar a fazer com que ele enxergue isso, né? Então, a minha função ali é que aí, assim, esse contato que eu tenho com o paciente do ponto de vista clínico, que é diferente do contato do médico do trabalho e diferente do médico perito, por exemplo, que vai poder afastar ou não a pessoa, a minha intenção é assim, a minha intenção é poder estimular um diálogo, uma conversa livre, e que a pessoa possa trazer o que está lhe incomodando, o que está lhe angustiando, né? E é assim, é muito de paciente para cada paciente, né? Assim, eu tento sempre fazer com que as pessoas possam enxergar a raiz do problema, uhum, né? Isso às vezes é possível, outras vezes é mais difícil de se conseguir, dependendo da pessoa, né? Tem pessoas que enxergam algumas coisas, por exemplo, tem algumas pessoas que chegam para mim com algum tipo de depressão, que estão trabalhando, que teriam até indicação de um afastamento do trabalho para se tratar melhor, não que o trabalho esteja causando, sim, mas para poder se tratar melhor, mas as pessoas às vezes não querem, por questões financeiras, porque se ficarem afastadas vão ganhar menos, e aí ficam forçando algumas coisas. Então, assim, tem casos que a gente vai avaliando, né?
6: Essa questão financeira, mesmo a gente sabendo que depois de 15 dias entra ali no INSS, uhum, mas é uma reclamação geral, né? Porque o INSS demora muito tempo.
9: Perfeito.
6: Mas antes, já tem ouvinte, inclusive, falando disso para o senhor, doutor André. Mas antes de chegar nesse ponto, ainda com relação a esse equilíbrio, né, entre a cobrança, que a gente sabe que existe em qualquer empresa, só que em alguns casos isso parece ser muito mais abusivo. E mais, quando a pessoa fala assim, eu não estou aguentando, sempre tem alguém que fala, poxa, mas isso é normal. É normal acontecer. E a gente sabe que a cobrança é normal acontecer, mas aí é a forma. Por isso que eu queria lhe ouvir, assim, como o senhor pode até mesmo fazer com que a pessoa entenda se aquilo é do trabalho ou não, porque nem sempre a gente está bem. E pode ser que esteja tendo uma cobrança abusiva, não sei se a gente poderia dizer assim, né? Não sei se essa seria a palavra, mas como é que a gente pode perceber, poxa, não, realmente é algo que está demais ou não? Eu que não estou bem com outras questões E aí tudo está somando e me fazendo piorar.
8: Perfeito. Eu acho que eu posso te responder melhor. Acho que tem alguns sinais na prática que fazem com que a pessoa, o trabalhador, possa perceber que existe uma relação com o trabalho complicada. Por exemplo, quando na véspera de começar o trabalho, por exemplo, no sábado e domingo, a pessoa começa, quando começa a pensar que vai começar a semana de trabalho, começa já a não dormir bem, começa a ficar pensando muito como é que vai ser o trabalho, ou então a pessoa está de férias e quando está para retornar ao trabalho, começa a sentir ansiedade, começa a não dormir bem, começa a ficar muito irritado no trabalho e em casa não. Então, tem esses comportamentos relacionados ao começo do trabalho, ao começo da semana. Isso é uma coisa que, na prática, o trabalhador precisa perceber.
6: Quem faz a ligação que é realmente com aquela situação, né? Agora, doutor Manuel, como eu estava dizendo, nem sempre a gente está... Não é um ambiente que está ruim. Na verdade, a gente pode estar passando por um problema pessoal. E aí, está levando para o trabalho, porque é muito difícil também deixar do lado de fora, né? Nós todos somos humanos e a gente sabe que as emoções tomam conta. Às vezes, o trabalho faz com que a gente até esqueça um pouco os problemas de fora. Mas, às vezes, é difícil e acaba ali impactando. Então, você pode explodir com alguém, você pode... acabar achando que é o trabalho que está... Então, assim, como entra o trabalho do médico do trabalho aí, nesse caso, sabe? De também perceber isso e conversar. O senhor falou que tem que ter uma proximidade muito grande com o trabalhador. E o senhor já está muito tempo nas empresas que trabalha, isso eu acho que facilita muito. Mas o senhor, como médico, o que o senhor observa, assim, nesses trabalhadores, que ninguém vai dizer para RH... Ninguém vai, não vai chegar. É mais fácil chegar para o médico assim, e conversar. Não estou me sentindo bem. Às vezes está até sentindo algo no corpo que não entende que pode ser que vem do emocional. Tá, o corpo está, né, falando ali, está mostrando. Mas nem sempre é um ambiente de trabalho. Então, queria, já entendemos aqui esse sinal, mas eu queria que o senhor também falasse assim, como médico do trabalho que está ali pertinho. Como é que o senhor lida com isso?
9: Na verdade, tentando explicar, o que acontece muito, geralmente o primeiro ponto de atenção para a gente é o atestado médico, que chega, né? Então, às vezes, um funcionário, quando você vai fazer um acompanhamento dos afastados, um funcionário que não tinha nenhum atestado, daqui a pouco ele começa a botar atestados assim, de um dia, outro dia, tipo, dor de barriga, dor de cabeça, conjuntivite. Uhum. Então, um funcionário aí, você começa a notar que ele começa a perder um pouco do ânimo, né, em relação àquilo. É como se o trabalho não fosse aquilo que o Luiz estava falando, assim, não fosse um local de alegria, vamos dizer assim. Ele tenta não chegar no trabalho, a segunda-feira ele chega ruim, aí ele vai lá para ver a pressão que ele está passando mal, ele vai lá para porque está sentindo mal. Então, assim, ele começa a dar alguns sinais que chamam atenção. Então, a NR1 veio para ajudar isso, por quê? Porque ela meio que obrigou as empresas a mapearem isso de uma forma melhor, né? Você vai ter, então, você fez questionários, você faz uma análise de ambiente, de trabalho. Então, começa a você conhecer melhor. Seja porque tem aquilo que eu falei, um excesso de produção, seja porque o supervisor, a liderança não está tendo a melhor forma. Então, eu acho que esse é o principal ponto de atenção da gente. A gente vai atrás das informações que chegam para a gente. Muitas vezes não vai vir assim, o funcionário dizer assim, ó, eu estou passando mal, o meu supervisor é chato, eu estou com burnout, ele não vai dizer isso para a gente. Então, essa proximidade com essa equipe multidisciplinar, tipo o psiquiatra quando manda um laudo para a gente, o psicólogo quando manda um laudo, é muito importante. Então, assim, muitas vezes as pessoas acham ruim porque receber um laudo, mas é importante, porque a partir dali eu posso chamar aquele funcionário, tentar entender, ver se aquela queixa dele reflete com o que a gente viu no questionário que foi feito para nível de empresa. Ah, realmente, esse setor aqui está tendo... Então, assim, a gente começa a acreditar nele também. Uhum. E aí é quando entra a questão dele acreditar na gente também, porque ele acreditando na gente, vamos dizer assim, é mais fácil de dar certo, né, o tratamento. Né? Em toda a medicina diz isso, quanto melhor o rapport, melhor a resposta do paciente para a gente. Sim.
5: Só uma observação, Anne. O doutor falou em relação ao período de afastamento alternado, períodos alternados. Isso também é contemplado pelo ordenamento jurídico, porque, em verdade, os 15 dias seguidos consecutivos de afastamento gera o auxílio doença. Mas, se o afastamento for pelo período de 15 dias alternados, dentro do intervalo de 60 dias, gera também o direito ao percebimento do auxílio doença.
6: E aí, com relação a essa fiscalização que o senhor tinha trazido, né? Então, quem vai fazer essa fiscalização? E se chega na empresa, não, a gente ainda não está fazendo, não deu para me adequar e tal. O que, que acontece?
5: Bom, existem vários, vários órgãos que exercem essa atividade, que a gente chama de atividade administrativa, de polícia administrativa, que é a fiscalização. Existe o Ministério Público do Trabalho, que faz essa atividade, que vai lá, que fiscaliza, que verifica esse ambiente. O próprio Ministério do Trabalho também faz isso, e sem prejuízo, obviamente, das medidas judiciais possíveis de serem propostas na Justiça do Trabalho contra o empregador. Eu vou dar um exemplo de uma medida judicial possível de ser ajuizada, a denominada ação de rescisão indireta, que decorre exatamente do ambiente. O trabalhador pode dizer, olha, eu fiquei afastado, voltei, mas aquilo que gerou a minha enfermidade, a minha doença, persiste. O ambiente não saudável, insalubre, continua. E, obviamente, que o empregador nada fez para mudar o ambiente. Pode o empregado buscar a rescisão do contrato, a extinção do contrato, recebendo todas as verbas trabalhistas como se tivesse sido demitido sem justa causa.
6: Isso pode acontecer agora? Porque antes era mais com relação a um FGTS que não era depositado.
5: Em verdade, já existia isso. Já existia no ordenamento jurídico. Pouco utilizado, de fato, mas já existe no ordenamento jurídico há algum tempo.
6: Eu conhecia mais essa rescisão indireta quando você não tinha, por exemplo, um FGTS que era depositado, algo assim.
5: Mas perceba que se o empregador nada fez para mudar aquele ambiente que causou a doença no empregado, obviamente que por culpa dele, empregador, é o empregado que foi acometido da doença e, portanto, ele faz jus a essa ação de rescisão indireta.
6: Boa, tá aí. Mais um direito do trabalhador. Agora, Andrade mandou um áudio para a gente. Vamos escutar o que ele pergunta.
10: Boa tarde, minha querida Anne Barreto. Andrade, da quinta etapa de Rio Doce. Anne, pergunta aos especialistas. E quando a tua empresa só depende de você? Você é o funcionário e o proprietário. E tudo depende única e exclusivamente de você, seu foco, seu desempenho, seu objetivo. Muitas vezes já passei por isso, Anne. Tudo depende de mim. No dia que eu fraquejo, tudo mais vai por água abaixo. Então eu tento me renovar e ser forte. Mas somos humanos e temos limites. O que fazer quando a empresa só depende única e exclusivamente de você? Excelente tema, Anne. Muito obrigado. Excelente semana para todos.
6: Para você também, Andrade. Dr. Luiz.
8: Pois é. Essa era uma situação que eu estava até pensando aqui em poder comentar, mas é bom que veio, né, o comentário do ouvinte, né? Quando isso acontece, eu acho que é importante que a pessoa possa compreender a situação. Claro que tem pessoas que, de fato, são o proprietário, o único funcionário, que a pessoa sozinha carrega ali aquele serviço, executa tudo e tal. Mas, assim, como psiquiatra, eu posso falar de forma bem tranquila, assim, de que não vale a pena a gente adoecer mentalmente às custas de um ganho financeiro, somente. É claro que eu sei que tem pessoas que essa é a única forma de rendimento,
6: dinheiro, né?
8: E que a situação da família depende da pessoa, eu sei disso, e é claro que, enfim, mas, e que às vezes, assim, é a única opção que a pessoa tem. Ou a pessoa trabalha, mesmo de forma muito intensa, mesmo de forma muito estressante, para poder ter o seu sustento, ou então não tem sustento. Então, às vezes, não é escolha. Mas, quando isso for possível, a gente poder equilibrar um pouco, ou pelo menos, assim, tentar delimitar alguns espaços no dia e na semana para fazer alguma atividade física. Sei lá, a pessoa pode trabalhar o dia inteiro e ter muito estresse, mas a partir de 8 da noite, ou então de 7 da noite, ou no sábado e domingo, ter algum descanso, ter alguns momentos que a pessoa possa, de fato, descansar, ter um lazer, para tentar equilibrar as coisas, né? Eu atendo várias pessoas, assim, que eu já atendi e que atendo atualmente, assim, que são pessoas que são proprietários de empresas.
6: São empreendedores, né?
8: Empreendedores, né? E que estão num nível de estresse muito grande pelo trabalho, né? E aí, o meu papel enquanto profissional de saúde é poder fazer a pessoa enxergar isso, de que essa intensidade está adoecendo. E que se a pessoa continuar adoecendo, ela vai ter que tratar isso, porque senão vai levar a coisas piores, né? Então, assim, mas quando há uma opção da pessoa diminuir a intensidade, a carga, dividir para outras pessoas, ótimo. é importante que as pessoas façam isso. Mas quando é mais difícil isso, quando são pessoas sozinhas, pelo menos tentar encontrar algum momento no dia para ter algum relaxamento, tentar encontrar no esporte, no lazer, atividade física, momentos para diminuir o estresse, né? Então, é por aí, mais ou menos.
9: Eu acho que uma coisa importante também, Ana, é ele fazer a contribuição para o INSS, né? Porque ele fazendo essa contribuição, teoricamente, ele vai ter pelo menos uma remuneração, uhum, ele vai, de acordo com o que ele contribuir, né? De um salário, dois, de acordo com o que ele der. Porque pelo menos ele vai ter tempo para até se afastar um pouco, né? Porque se ele não contribuir com o INSS, aí realmente ele vai ficar sem ter nenhuma renda de nenhum jeito. Então é uma forma de amenizar isso aí dele, né? E aí o que o Luiz falou é bem importante. Essa questão da atividade física tem que ser uma coisa realmente assim, que faz parte de todo mundo. Então assim, 30 minutos diário, em torno de 150 minutos por semana, isso aí é uma recomendação formal. Hoje a gente, quando fala em medicina e saúde do trabalhador, isso tem que ser falado toda consulta, uhum, tem qualquer médico, ele tem que perguntar, está fazendo atividade física? Isso tem que estar presente, o sono tem que estar presente, porque isso é uma forma também de se tratar.
6: E fazer uma atividade que goste, né? Prazerosa, para ter essa coisa de relaxar.
5: E ele sendo contribuinte, ele faz jus a todos os benefícios previdenciários. Ele tem direito ao auxílio doença, ele tem direito ao auxílio acidente e até a aposentadoria por invalidez.
6: Tá aí, Andrade, espero que a gente tenha lhe ajudado, viu? Vou fazer mais uma pausa e volto já já.
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6: O consultório está de volta falando sobre a saúde mental e emocional do trabalhador. A gente está conversando com o médico psiquiatra Luiz Antônio Santos, com o médico do trabalho Dr. Manuel Simões, também com o advogado André Albuquerque, e tem o Marcos Rocha, que mandou um áudio para a gente. Vamos ouvir.
11: Boa tarde, Anne. Ótimo tema, viu? Ótimo tema aí, Marcos Rocha. Eu queria só deixar no aí a pergunta para o doutor, se puder responder, o porquê de tanta demora quando a pessoa precisa ficar no INSS e não receber tão rápido o benefício. Porque tem gente que passa até 3-4 meses, ou mais, ou um pouco menos, e a pessoa precisa e não fica recebendo. Queria que entender isso aí.
6: Doutor André?
5: Infelizmente, o déficit de mão de obra, a ausência de estrutura do Instituto Nacional de Seguro Social, do INSS, isso gera a fila que é absurda. De fato, reconheço que a gente precisa judicializar, muitas vezes, impetrar mandado de segurança para forçar o INSS a sair da omissão e avaliar, muitas vezes, emitir um laudo, muitas vezes avaliar, analisar um pedido que tenha sido de aposentadoria ou qualquer benefício do tipo. Realmente, o déficit de mão de obra e a ausência de estrutura do INSS tem gerado essa dificuldade. E, de toda sorte, a gente precisa entender que a sociedade brasileira está envelhecendo e cada vez mais pessoas estão buscando o sistema previdenciário.
6: E falando nessa questão do laudo que o senhor trouxe, se for uma questão de saúde mental, assim, tem que ter o laudo dizendo a pessoa tem, sei lá, depressão, tem assim, transtorno de ansiedade, tem burnout, tem que ter isso no laudo. O que tem que ter no laudo?
5: É essencial ter o CID, o diagnóstico daquele paciente, para que efetivamente ele seja afastado e fique os 15 dias afastado da empresa, e para que a empresa continue a pagar a remuneração daquele funcionário, e posteriormente, se ultrapassado esse período de 15 dias, para que ele ingresse na Previdência, ele precisa comprovar que tem essa enfermidade, que essa enfermidade ultrapassou o período de afastamento de 15 dias. E aí ele passa a receber o benefício diretamente do INSS. Vale dizer, esse pagamento do benefício previdenciário, ele não tem um limite, ele não tem um prazo específico. Geralmente 3 meses, 4 meses, mas pode perdurar por todo o período da enfermidade dele, até que esse benefício seja convertido, talvez, numa aposentadoria por invalidez, se a enfermidade gerar uma incapacidade permanente, total, de exercício de atividade laborativa.
6: Doutor Manuel, tem CID para burnout?
9: Tem, tem CID. Hoje tem até o CID 11. Eu vou tentar lembrar aqui, acho que é Q de queijo, dele dado, acho que é 1185, acho que é isso. Eu nunca decoro ele não, mas é isso. Assim, pra gente é importante que, assim, nem sempre, nem precisa ser o laudo diretamente, mas que quando a gente recebe esse laudo do psiquiatra, ele venha dando algumas dicas, algumas sugestões de que o trabalho ou o ambiente do trabalho possa estar contribuindo para aquele caso. Porque é feito, o Luiz falou, tem várias opções. Você pode ter desde uma carência de vitamina até um transtorno familiar. Então, assim, vai ter várias coisas. Então, quando ele começa a dar um indício, a gente meio que vai tentar fazer essa análise dentro do ambiente de fábrica para poder ver se tem algo que possa ajudar ali.
6: E doutor Hugo, de Petrolina, está perguntando se o senhor acredita que o sistema público está preparado para atender o trabalhador.
8: Não, eu diria que não, né? Que não, eu acho que, como um todo, né, o sistema

0: com a humanidade. A gentileza aproxima, acolhe, fortalece e inspira. Que hoje possamos escolher palavras que confortem, atitudes que ajudem e ações que deixem marcas positivas por onde passamos. Gentileza é um lembrete poderoso sobre como pequenas ações de bondade podem criar um ciclo positivo. Quando você age com gentileza, inspira os outros a fazer o mesmo, transformando o ambiente ao seu redor. Porque no final das contas, gentileza gera gentileza. E muito bom dia.
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0: Por favor, né? Gentileza. E aí, como é que tá seu coração? Ih, chorou? O choro, minha gente. O choro pode durar uma noite, mas a alegria vem pela manhã. Bom dia, boa tarde, boa noite. Onde você estiver, acorda comigo. Vem, vamos acordar, vamos arrasar. Aumenta o volume do rádio e fala pro mundo com a gente, Rádio Jornal. Rádio Jornal é a voz do povo com as primeiras informações pra você. Eita, que coisa boa acordar assim, né? E terça-feira, dia 12 de maio de 2026. Já se passaram 132 dias do ano, faltando 233 para o ano acabar. Hoje é Dia Internacional da Enfermagem e Dia do Enfermeiro. Dia Nacional de Conscientização e Enfrentamento da Fibromialgia. Dia Internacional da Sanidade Vegetal e Dia da Mulher na Matemática. Eita, mulher cada vez mais forte, né? Os santos do dia são São Nereu e Aquileu, com trabalhos técnicos de Abonildo Cerqueira.
2: Bom dia!
0: Aí, Cerqueira! E produção de Kevin Paes, em rede, pela Rádio Jornal Recife, Limoeiro, Caruaru, Garanhuns, Pesqueira e Petrolina. Estamos começando mais um programa, A Voz do Povo.
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0: Gentileza, né, gente? Gentileza, Marisa Monte.

0: Acorda Recife, acorda Pernambuco, acorda Brasil, com muita gentileza. Gentileza, acorda. Gentileza, gera gentileza, minha gente. Sim, a nossa gastronomia. Abraçando todas as cozinheiras, os cozinheiros, os chefes de cozinha. Bom dia pra vocês. Olha, boa comida, eu sei. Gostosa, né? Vocês estão aí fazendo? Então, aumenta o volume do rádio e fala pro mundo o que vocês estão fazendo. Essa gastronomia que todo mundo adora. Brasil, Brasil, Brasil, Pernambuco. Falando para o mundo. Com todos vocês, no Recife, Grande Recife, Rádio Jornal Recife, 90.3 FM. Um gingado para você de Caruaru, Rádio Jornal Caruaru, 91.3 FM. Vem fazer parte desse cordão, você de Garanhuns, vibrando aí com a 423, né? Aí, esse trecho solicitado há muito tempo para evitar grandes acidentes como já aconteceram, né? A duplicação aí tá chegando, tá chegando, tá chegando.
1: Eu quero entrar na folia, meu bem.
0: Entra nessa folia, você de Limoeiro, 99.5 FM. Aí na Praça da Bandeira e outros recantos, vocês na atividade física. Olha a saúde. Olha a musicalidade, o frevo, o forró, tudo misturado. Faz sim a diferença em você, em Pesqueira. Pesqueira, religiosidade à vista. Ô, meu bem, você de Petrolina, 90.5 FM. Sem você não tem carnaval também aí, né? Não tem São João também aí. E não tem o Rio São Francisco se você não...

0: Eita, mundo velho, tô mexendo com ele, não tão? E o criador tá lá, só, tá em todo canto, viu? Tá em todo canto, só olhando o que estão fazendo com ele. Então cuida, cuida. E eles, os que se dizem poderosos, né? Mexendo com o que realmente tem poder, o mundo de Deus. Esse é o poder, Deus. O mundo que ele colocou nas nossas mãos para cuidar. Vale-se um monte de abraço para quem cuida do mundo, para quem cuida da vegetação, para quem cuida da terra, para quem cuida da família. Isso vale um mundo de abraços. Sim, a jornada do trabalho, mais um dia que se inicia com você aqui na Rádio Jornal, com muita informação e prestação de serviço. Vale-se um abraço para você de todas as outras regiões. Ei, uma viola, uma noite numerada, né? E até também com chuva. É o tempo, é o tempo. O tempo é de Deus. O homem estuda, mas o tempo, quem a assinatura final é dele. A assinatura final é dele. Mas ele é tão bom que deixa você, homem, você, mulher, estudar, né? As probabilidades, não é isso? Então, não significa que você vai ter um tempo quando você estuda ali 100%. Por isso que são possibilidades, possibilidades. Mas o dono, você sabe, é o dono, o criador, Deus.
1: Isso vale um abraço, companheiro, dentro do meu coração.
0: E vale até o tempo para você.
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0: Será? A madrugada já aí com chuva, né? Mas dá uma paradinha agora, mas a pista está escorregadia. Tem alagamento em alguns setores, então te cuida. Escuta aí com Kevin Paes.
1: Olá, muito bom dia para você, bom dia também aos ouvintes da Rádio Jornal. Vamos à previsão do tempo para esta terça-feira, com informações da Agência Pernambucana de Águas e Clima, APAC. Na região metropolitana do Recife e também nas zonas da Mata Norte e Sul do estado, a previsão é de tempo parcialmente nublado, com pancadas de chuva de forma isolada ao longo do dia, com intensidade moderada. As temperaturas ficam entre 21 e 29 graus. No Agreste, a previsão é de clima parcialmente nublado, com pancadas de chuva em toda a região ao longo do dia, também com intensidade moderada. Os termômetros variam mais e ficam entre 17 e 30 graus. No sertão do estado, a previsão é de tempo parcialmente nublado, sem chuva em toda a região ao longo do dia. As temperaturas ficam entre 17 e 35 graus. E no arquipélago de Fernando de Noronha, a previsão é de clima parcialmente nublado, com pancadas de chuva em toda a região ao longo do dia, com intensidade fraca a moderada. Os termômetros ficam entre 24 e 29 graus. Falando agora sobre a Tábua das Marés, a máxima será ao meio-dia e 16, já a mínima às 6h35 da tarde. Kevin Paes, Rádio Jornal, Rádio Notícia.
0: Então tá certo, agora são 5 horas e 15 minutos, 5 e 15.
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0: Jornal do Comércio, a diferença é enorme. Trump reitera que a proposta do Irã é inaceitável e alerta para risco ao cessar fogo. Eita, meu Deus, isso remete ao mundo, né, essa guerra aí. Banco do Nordeste libera a terceira parcela para a conclusão da Transnordestina. Operação da Polícia Federal contra Ciro Nogueira pode impactar alianças do PP nas eleições. Olha aí, olha a costura. Minha gente, oposição retoma a anistia após decisão de Moraes. Cesta básica fica mais cara em todas as regiões, em todas as capitais, viu? Cesta básica fica mais cara em todas as capitais. E mais, aí torcedor, Santa Cruz vence Inter de Limeira e quebra sequência negativa na Série C. Destaque de capa da edição de hoje do seu Jornal do Comércio. Para saber, tem que ler o JC.
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0: Que coisa boa festejar a sua data natalícia aí. Parabéns para você. E para você saber, segundo a astrologia, você que nasce nesse dia, 12 de maio, interações com amigos e grupos tendem a ser agradáveis, mas podem despertar expectativas que não se confirmam totalmente. Então, procure manter uma postura aberta, sem idealizar demais pessoas ou situações. Conversas sinceras ajudam a alinhar desejos e a evitar frustrações. Para você que é de touro, parabéns para você.
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0: Tô aqui motivando você para mais uma bela semana e um segundo dia, terça-feira. E informando o seguinte, moradores da Rua 9, no bairro Santa Luzia, fazem apelo à Prefeitura e à Compensa quanto ao esgoto estourado há cerca de 3 anos sem solução em Petrolina. Não é isso, minha querida Edjane Almeida?
3: Bom dia, muito bom dia, meu querido Paulo Roberto, para você e para todos que estão ouvindo a Voz do Povo e toda a programação da Rádio Jornal. Paulo Roberto, hoje, esse programa, ele tem muito a ver com o que a gente vai fazer aqui hoje. Porque a gente precisa dar voz ao povo. E está acontecendo a situação aqui em Petrolina, precisamente na Rua 9 do bairro Santa Luzia, cujos moradores não conseguem suportar mais. Estou aqui em frente à casa da Dona Maria. E de acordo com a Dona Maria, aproximadamente 3 anos ela vem passando por essa situação. É esgoto estourado em frente à casa dela e eu estou presenciando neste momento os bichos saindo do esgoto e entrando na casa da Dona Maria. É uma situação complicadíssima. Já peço ajuda ao secretário de Serviços Públicos de Defesa Civil, Alisson Oliveira. Atenção, Alisson. Atenção, Prefeitura de Petrolina. E também a Compesa, que precisam dar uma resposta urgente para essa situação aqui na Rua 9 do Santa Luzia. Não é isso, dona Maria? Muito bom dia.
4: Bom dia para você. Minha filha, a situação... Tem 3 anos que nós estamos aqui nessa situação. Os tapuru entrando dentro de casa, os bisnetos chegam aqui em minha casa, já fica complexado. Eita, bis, olha os tapuru entrando.
3: Já teve ajuda de alguém por parte tanto da prefeitura ou por parte da Compesa? O que é que eles dizem para a senhora?
4: Minha filha, que já vieram uns para resolver esse buraco que é ali que chama de esgoto. Para desentupir ali, porque eles só resolvia. Antigamente os meninos vinham e desgotavam, passavam um dia, no outro dia estava entupido. E eles agora dizem que não vem mais. O que me disse? Que tem que ter peça.
3: É, o seu Nilson, que também é morador aqui da região, segundo o seu Nilson, estão precisando fazer a substituição do PV ali. É isso que disseram para o senhor, seu Nilson? É,
5: prefeito, tem que comprar o PV, né, para botar lá, que continua os esgotos. Se não botar o PV, vai continuando o esgoto de novo. Aí tem que botar o PV para parar da a lama.
3: Pronto, eu vou reforçar aqui o pedido de ajuda diretamente à Secretaria de Serviços Públicos e Defesa Civil, alô Alisson Oliveira, uma atenção, um olhar carinhoso, né, da Prefeitura e da Secretaria também, que é responsável pela situação aqui, e também saber da Compesa. Quando essa situação será resolvida? Porque os moradores não aguentam mais. Tem quanto tempo?
5: De 3 anos que tem esse esgoto. Nós temos crianças, nós temos idosos, tem gente de idade. O pessoal não aguenta mais o negócio desse esgoto aqui, que é muito fedorento. Ninguém pode ficar nem na porta, nem de dia, nem de noite.
3: Realmente é difícil, viu? Fazer as refeições, sentindo esse mau cheiro e presenciando os bichos, como eu estou vendo agora, gente. Nossa, é complicado, viu? É complicado e é uma questão de saúde pública. Dona Maria, a gente vai aguardar, então, aqui fica o espaço aberto para a resposta, tanto da Prefeitura quanto da Compesa, para resolver a situação aqui da Rua 9 do bairro Santa Luzia. Espero que venham e que resolvam tudo, tá bem?
4: Tá bem. Eu agradeço bastante a você ter vindo para ver a situação, daqui. Agradeço demais a todos que me ajudaram nessa situação.
3: A gente espera que venham, que resolvam sim, e a gente agradece também pela credibilidade, tá bom, seu Nilson?
5: Parece que o prefeito vê isso, o pessoal, esse meu secretário, o nome dele que eu esqueço, Alves, que ele deu uma olhadinha aqui na rua da gente, nós temos idoso, nós temos criança, aí nós não temos como aguentar mais não, vê que se manda botar o PV, uma peça, está precisando botar essa peça para acabar com essa lameira.
3: Muito bem, a gente atende então aqui o pedido da comunidade, dando voz ao povo, como bem fala o programa do Paulo Roberto. Meu querido Paulo Roberto, é com você no estúdio. Edjane Almeida para a Rádio Jornal, Rádio Notícia.
0: Muito obrigado, Edjane Almeida, pela informação. E que situação é essa aí em Petrolina, né? Esse esgoto aberto aí há 3 anos na Rua 9, gerando uma série de problemas, inclusive saúde pública, né? Então, esse é um problema também que se remete aqui à capital pernambucana e também outras cidades, e que nós temos aqui a Rádio Jornal no apoio, assim, no WhatsApp da Rádio Jornal. Se você tem um transporte público também para reclamar, tem iluminação pública, entre outros, você tem o WhatsApp da Rádio Jornal.
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0: E o Júnior de São Lourenço, vem comigo, vem.
6: Bom dia, Paulo Roberto. Bom dia. Aqui é Júnior de São Lourenço da Mata. Eu vou fazer uma reclamação sobre duas coisas aqui na rua onde eu moro, aqui que fica na Vazia Fria, no bairro da Vazia Fria, São Lourenço da Mata, que são... Bocas de lobos abertas, que uma delas foi eu que eu quebrei a perna, né? Já faz 1 ano. Só que essas bocas de lobos já estão abertas há mais de 1 ano, muito mais do que 1 ano. Eu quebrei a perna faz 1 ano. Reclamei nas rádios, tanto na ilha de vocês não, né? Mas em São Lourenço eu reclamei, porque o povo aqui da Rádio São Lourenço tem compromisso com a prefeitura, compromisso com São Lourenço, alguma coisa desse tipo. Conhecem os pessoal. e não resolveram ainda essas bocas de lobo. Os pessoal que a boca de lobo fica na frente da casa já botaram sinalização para ninguém cair de novo, né? A sinalização não vai segurar ninguém, mas pelo menos avisa que ali tem um buraco para você não cair lá dentro. E outra coisa, aqui em São Lourenço tem gente que faz capinação, limpeza dos matos da rua. E até hoje, cadê aqui, que já faz tempo, que eu já reclamei também de novo aqui na Rádio de São Lourenço, e não apareceu ainda. Paulo Roberto, dá um aviso aí pro prefeito Labanca, que é o Vinícius, né? Não é o Hétero, é o Vinícius, que dê uma olhadinha nisso aí, vá para a Secretaria da Infraestrutura Urbana aqui para poder fazer alguma coisa. Um abraço.
0: Para você também, meu amigo, um abraço forte, que se resolva logo essa situação aí. Olha, e a Faculdade de Realeza, Simpósio Jurídico e Semana de Enfermagem em Garanhuns. Então daí, a Faculdade Realeza, Simpósio Jurídico e Semana de Enfermagem em Garanhuns, não é isso, Edi Carlos?
7: Em Garanhuns, a semana começa com a realização de dois eventos importantes. A sétima semana de enfermagem, que segue até este dia 13, e o quinto simpósio jurídico, que acontece até quinta-feira 14. Aproveitamos a ocasião e ouvimos Luiz Henrique Carvalho, coordenador de inovação da FIC, Faculdade 7 Garanhuns, que fala sobre estes eventos.
8: Durante essa semana, a FIC está promovendo dois grandes eventos para a nossa comunidade acadêmica. A sétima semana de enfermagem, que traz como tema ecossistemas de inovação em enfermagem, conectando o cuidado transversal aos ciclos vitais, reunindo estudantes, profissionais e especialistas em uma programação marcada por palestras, debates e atividades práticas que fortalecem a formação acadêmica e aproximam os participantes das experiências reais da profissão. O evento acontecerá entre os dias 11 e 13 de maio. Além disso, a instituição também está realizando o quinto simpósio jurídico da FIC, que debate violência digital, gênero e infância, novos desafio dos direitos no cenário global. O evento acontece entre os dias 12 e 14 de maio, contando com palestras, minicursos e a participação de convidados de renome nacional, promovendo discussões atuais e fortalecendo a formação jurídica diante das transformações sociais e tecnológicas da atualidade.
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0: Então tá certo, meu amigo, toda essa região do Agreste Meridional, explosão na zona oeste de São Paulo, você que escuta a gente na internet aí, olha, explosão na zona oeste de São Paulo deixa um morto e 46 imóveis interditados. E no futebol tem a pré-lista, viu, gente? Pré-lista de Ancelotti. Para a Copa tem Neymar e Pedro. O Estevão está fora. Isso não significa, isso é uma pré-lista, viu? Não significa que essa pré-lista, os que estão, são definitivos, né? Você sabe muito bem, a gente vem informando aqui que vai ter a lista definitiva. Ô, meu amigo, como é que tá o preço aí da gasolina? Etanol X, gasolina, hein? Como é que está? Etanol e gasolina. Bom, aí você sabe muito bem que logo começou aí com 7,49, chegando a quase 7,50. Pode ter passado. Você viu, Avanildo, se passou de 7,50 logo no início? Foi até 7,49, né? Mais ou menos. Então já deu uma baixadazinha, chegando aí até a 7,12. Alguns postos, 7,12. Foi baixando para 23, agora está em 7,17, 7,12, né? Mas ainda está pesando muito no seu bolso, né, amigo? Agora, são 5 horas e 27 minutos, é a voz do povo para você, Nelson Barros, de Maranguape 2. Vem comigo, vem.
9: Bom dia, Paulo Roberto. Bom dia. Os ouvintes da Rádio Jornal. Paulo é Nelson Barros, de Maranguape 2. Paulo, eu fiz uma reivindicação no seu programa aí sobre a limpeza dos canais aqui em Maranguape 2. A prefeitura veio concluir o serviço, né? Principalmente o da PE22. Aí eu estou ligando para agradecer a força da Rádio Jornal. Rádio Jornal falando para o mundo. Obrigado, Paulo. Um abraço. Bom dia.
0: Então tá certo assim também. A gentileza, né? Gentileza gerando gentileza. Aí com meu amigo Nelson Barros, dizendo que solicitou aqui na Rádio Jornal, na programação, na Voz do Povo, enfim, em toda a nossa programação, essa situação aí que fosse resolvida. E foi resolvida. Então não custa nada também, quando você reclama também, quando se faz o serviço, aí dá incentivo ao pessoal que trabalha, né? Dá incentivo para que faça cada vez melhor, tá bom? Pela população. E a hora certa, agora são 5 horas e 28 minutos. Brasil não tem circulação do hantavírus que causou surto em navio. Não é isso? Sayonara Moreno.
10: Nenhum caso de hantavírus registrado no Brasil é da cepa Andes, identificada em passageiros de um cruzeiro no Oceano Atlântico nos últimos dias. Este ano, o estado de Minas Gerais registrou um caso em fevereiro que provocou a morte da pessoa infectada na cidade de Carmo do Paranaíba. O homem de 46 anos apresentava histórico de contato com roedores silvestres em área de lavoura. Também em 2026, o estado do Paraná registrou 2 casos da doença nas cidades de Pérola do Oeste e Ponta Grossa. 11 seguem em investigação. A Secretaria de Saúde afirma que nenhum caso do hantavírus da cepa Andes foi confirmado no estado, porque se trata da cepa silvestre, transmitida por meio de animais silvestres, os roedores. Mesmo assim, são casos comuns e sem surto identificado. De acordo com o médico sanitarista Cláudio Maierovic, da Fiocruz Brasília, dentro da espécie Andes, existe a cepa Andes, de transmissão entre pessoas, que já circula na América do Sul, mas não foi registrada no Brasil.
11: A cepa Andes, da espécie Andes, é aquela que está causando o surto atual. E ela pode ser transmitida, com uma possibilidade rara, de uma pessoa para outra, especialmente em ambientes confinados. No Brasil, existe também a espécie Andes, mas somente a transmissão por resíduos deixados por ratos silvestres, especialmente em galpões, silos, estábulos.
10: Na semana passada, o Ministério da Saúde também confirmou que em todo o Brasil não há registro de circulação do hantavírus Andes, que é transmitido de pessoa para pessoa. A ocorrência de hantavirose é mais comum do que se imagina. O Ministério da Saúde registrou somente no ano passado 35 casos da doença e 15 mortes, e em 2026, 7 casos. Desde a identificação da doença aqui no país, em 1993, até dezembro do ano passado, mais de 2.500 casos foram confirmados no Brasil, causando mais de 900 mortes.
0: Pronto, minha gente, mais um giro aqui pelo Brasil e pelo mundo. Palmeiras diz que vê erro reconhecido pela CBF e nega pedido para punir árbitro. E a Justiça do Distrito Federal condena Valdemar por ter dito que o 8 de janeiro foi organizado pelo PT. Eita! Lula e Trump debatem Big Techs e Brasil indica redes para maiores de 16 anos. E você, meu amigo? Você gosta de rodeio? Olha aí, de vez em quando tem um acidente, não tem? Peão morre pisoteado por touro em rodeio no interior de São Paulo. E ainda aqui, olha, ainda pelo mundo, revista dos Estados Unidos afirma que Copa corre risco de ser fracasso colossal por conta de tudo que está acontecendo aí, né? Então, e a PGR pede condenação de Eduardo Bolsonaro por coação à justiça. E a hora certa para você, agora são 5 horas e 32 minutos, 5 e 32 é a voz do povo, onde você estiver, para Mariano do Jardim Jordão, vem comigo, vem.
12: Bom dia, meu amigo Paulo Roberto, estou aqui dando as minhas caminhadinhas, matinal, escutando a Rádio Jornal, e ao mesmo tempo aqui vim fazer uma reclamação aí, Paulo Roberto, o canal do Jordão está todo limpo, a prefeitura limpou, agora a prefeitura só falta aqui, Paulo Roberto, é recolher o lixo no dia certo, porque tem muito lixo na imagem do canal. E com essa chuva, você sabe, né? Vai tudo para dentro do canal novo. A prefeitura tem que passar no dia certo para recolher o lixo. Está passando semanas sem recolher o lixo, 5, 6 dias. Aí vai tudo para dentro do canal novo, né? Aí a limpeza que eles fizeram não vai adiantar nada. E o Paulo Roberto aí, a minha reclamaçãozinha aí, boa. E bom dia, um abraço aí para todos os porteiros, é Sala Lamartine e para Grenando Jordão, que é seu ouvinte fiel também. Um bom dia aí, Paulo Roberto, obrigado.
0: Para você também, meu amigo. E outra informação aqui, pacientes oncológicos devem manter vacinação em dia. Não é isso, João Barbosa?
13: Alerta feito por uma conceituada Organização Mundial de Pesquisa e Tratamento de Pessoas com Câncer aponta para a importância da vacinação desses pacientes. A imunização, segundo o estudo da American Society of Clinical Oncology, é uma aliada porque previne doenças virais e bacterianas, funcionando como escudo contra infecções que podem agravar o quadro do paciente, que normalmente tem baixa imunidade. No entanto, há um período ideal para se imunizar, que é logo após o diagnóstico do tumor e, de preferência, antes de iniciar o tratamento. O hematologista e pesquisador Márcio Nucci explica o motivo.
14: Como a imunidade dele é, de certa forma, comprometida, pode acontecer que a efetividade da vacina não seja completa. Acontecer que a vacina não funcione como funcionaria no indivíduo imunocompetente. Daí que a janela de oportunidade antes de iniciar o tratamento é fundamental, porque os tratamentos em geral deprimem mais a imunidade.
13: Também é preciso atenção com o tipo de imunizante, já que nem todas as vacinas são indicadas para pessoas com câncer. É o caso das produzidas com vírus vivo atenuado, como as de febre amarela, dengue e sarampo. O médico, especialista em oncohematologia, explica que, apesar de não oferecer risco às pessoas saudáveis, essas vacinas podem gerar um efeito contrário em corpos com baixa imunidade.
14: São vacinas que, como o indivíduo está com a imunidade debilitada e o micro-organismo é vivo, atenuado, quando vacinar, o indivíduo pode desenvolver a doença causada por aquele vírus. Então, essas vacinas dos vírus atenuados, que são muito poucas, elas, em geral, não são recomendadas para o paciente com câncer.
13: Já as vacinas inativadas não apresentam contraindicações. Além disso, segundo Márcio Nucci, as que combatem doenças respiratórias são essenciais, pois essas infecções são mais recorrentes no cotidiano. Ele afirma ainda que a proteção deve se estender às pessoas de convívio com o paciente oncológico.
14: É muito importante também que os familiares sejam vacinados, porque se o indivíduo com câncer está com a sua imunidade deprimida, pode ser que a vacina não funcione bem para ele. Mas se os seus contactantes familiares forem vacinados, isso promove um bom bloqueio de contato do vírus nesse paciente.
13: No Brasil, apesar da melhora recente, a taxa de cobertura vacinal representa uma preocupação. Dados do anuário Vacina BR 2025, feito por órgãos de saúde brasileiros em parceria com a Unicef, apontam que entre 2000 e 2023, mais de 80% dos brasileiros viviam em municípios que não atingiram as metas de cobertura para a maioria das vacinas. Segundo o Dr. Márcio Nucci, a disseminação de notícias falsas e a desinformação sobre o tema são agravantes para esse cenário.
0: Muito bem, aqui no WhatsApp da Rádio Jornal, o Sargento Bené da Mostardinha, mandando aqui o seu abraço para todos. Obrigado pelo carinho da audiência também para Ivanildo, estou de plantão na UPA. Então, deixa eu ver a UPA que ele está. Eita, na UPA de Nova Descoberta, escutando a Rádio Jornal. Um abração para vocês. Também está aqui Roberto da Ascom. Um abraço para você, meu amigo. E Iraí Silva, também ligado na Rádio Jornal, mandando aqui o seu recado. E Heron Fiscal, um abraço para todos vocês aqui no WhatsApp da Rádio Jornal. Olha aqui, Dario Ferraz, de Casa Caiada, também, Olinda, conosco. E tem também Antônia de Olinda, vem comigo.
15: Bom dia, Paulo Roberto.
0: Bom dia.
15: Bom dia, ouvinte da Rádio Jornal. Meu nome é Antônia Tereza, tenho 84 anos. E tem alguma coisa que está no... É muito bom escutar a Rádio Jornal com a mensagem de hoje, a repetição do consultório e a mensagem que Paulo Roberto deu hoje, maravilhoso, para quem gosta da Rádio Jornal e com ela 24 horas do dia. Agora eu gostaria, todo mundo tem problema, eu também tenho uma coisa que está me incomodando. Rua Henrique Labor, Paz Barreto, Jardim Atlântico, na Prefeitura de Olinda, estava como se tivesse calçada, mas não está. Gostaria que alguém da equipe da prefeita verificasse que daqui a pouco muda de governo mais uma vez e ela vai continuar estando do mesmo jeito. Não pode, porque está como se estivesse calçada, mas não está. Muito obrigado pelo espaço.
0: Eita, meu amigo, um abraço para você, minha amiga querida. E o Alisson Cavalcante de Curicica, Rio de Janeiro, também ligado na Rádio Jornal, mandando seu abraço para toda a família aqui em Pernambuco. Minha gente, após a operação do caso Master, senador Ciro Nogueira troca de defesa, viu? Não é isso, Priscila Mazenotti?
16: Em meio ao avanço das investigações da Polícia Federal sobre o caso Master, uma mudança na defesa do senador Ciro Nogueira. a saída do advogado Antônio Carlos de Almeida Castro, o Cacai. Foi uma decisão de comum acordo, segundo nota divulgada pelo advogado. Cacai era o responsável pela defesa de Ciro Nogueira, que foi alvo da operação da Polícia Federal na semana passada e, portanto, agora não é mais. É uma decisão que veio 4 dias após mais essa fase da Compliance Zero, que investiga o caso Master. Enquanto advogado, Cacai acompanhou a busca e apreensão na casa do senador e negou qualquer participação dele em atividades ilícitas nos fatos investigados. Disse que os encontros de Ciro Nogueira com Daniel Vorcaro faziam parte do trabalho parlamentar. Quando perguntado sobre a mesada que o senador, que é presidente do PP, teria recebido de Daniel Vorcaro, mesada que variava de 300 a 500 mil reais, segundo as mensagens de WhatsApp trocadas entre o primo de Vorcaro, o Felipe, e o próprio Daniel Vorcaro, Cacai negou, disse que não tinha nada nesse valor. Troca de mensagens que está na decisão do ministro André Mendonça do Supremo Tribunal Federal. A equipe de defesa de Ciro Nogueira era formada também pelos advogados Roberta Castro Queiroz, Marcelo Turbay, Liliane de Carvalho, Álvaro Chaves e Ananda França.
0: Então tá certo, e aqui no WhatsApp da Rádio Jornal é o Edivaldo da farmácia de Camusim de São Félix. O Santinha ganhou, tá ele feliz aqui da vida. E novo modelo tributário que substitui PIS, COFINS e ICMS e ISS por 2 impostos sobre o consumo é visto como receio pelos investidores do mercado imobiliário. Então preste atenção a essa informação com Hernani Tavares.
17: A reforma tributária deve trazer mudanças importantes para o setor imobiliário, já preocupa quem compra, vende ou trabalha no mercado de imóveis. As novas regras atingem operações como venda, aluguel, construção civil e intermediação imobiliária. A legislação também cria critérios para definir quando uma pessoa física será considerada contribuinte do setor, levando em conta a quantidade de imóveis, volume de negociações e renda com aluguel. O advogado tributarista Marlon Marques fala sobre os impactos da reforma para quem compra e vende imóveis.
18: É possível que haja um aumento considerável no custo da compra, porque a reforma ela altera a forma de tributação das atividades imobiliárias. Hoje, muitas operações têm tratamento favorecido, ou então carga indireta menor. Com o IBS e a CBS, a venda de imóveis por empresas pode passar a sofrer tributação muito mais transparente e potencialmente maior, dependendo do regime de tributação. Alguns estudos indicam que o aumento da carga em incorporações e em loteamentos, especialmente em regime do lucro presumido, são muito possíveis de gerar impacto direto no custo da compra de imóveis. Isso pode gerar, por exemplo, o aumento no preço final de imóveis novos e também o repasse parcial desse aumento de custo ao comprador lá na ponta.
17: Além desses impactos, o mercado demonstra preocupação com possíveis impactos na geração de empregos e nos custos da construção civil.
18: Empresas que hoje operam com regimes fiscais mais eficientes podem ter a redução de benefício e maior transparência tributária. No entanto, isso pode elevar os custos em casos dentro do mercado imobiliário de incorporação, loteamento e construção. Já para adaptação, as empresas elas também terão custo. Elas terão que se adaptar, por exemplo, aos sistemas fiscais, elas terão que revisar as suas estruturas societárias e elas terão que reorganizar o planejamento tributário das suas organizações. Isso traz também a possibilidade de impactos diretos nos empregos. O custo tributário, se ele sobe significativamente, ele traz uma redução, né, da margem de lucratividade da empresa. Isso pode desacelerar lançamentos de empreendimentos dentro da área imobiliária.
17: A reforma tributarista será aplicada de forma gradual e o setor imobiliário se prepara para as mudanças pouco a pouco. Hernani Tavares, Rádio Jornal, Rádio Notícia.
0: Escuta só, minha gente, eu soube atrasado, como eu tenho impressão que outras pessoas também nem sabem ainda que morreu Cleto Beltrão Cavalcante. Cleto Beltrão Cavalcante. Lembra dele, Vanildo? Nunca trabalhou com ele na Rádio Clube. Foi na Rádio Clube que eu trabalhei com ele. Ex-jornalista do Diário de Pernambuco, Rádio Clube, aos 94 anos, faleceu. Então, jornalista de longa trajetória na comunicação pernambucana, que integrou por vários anos a redação do Diário de Pernambuco e também atuou na Rádio Clube, onde desenvolveu parte de sua carreira profissional. Eita, era gente da melhor qualidade, tive o prazer de trabalhar com ele. Ele que faleceu aos 94 anos. E ele morreu na quinta-feira, o seu sepultamento foi exatamente na sexta-feira, no cemitério Morada da Paz. Então, como eu soube atrasado, né, o meu sentimento aí à família, e eu tenho certeza que outras pessoas também souberam de uma forma atrasada, e talvez até agora que morreu outros colegas do jornalismo, né? Estão sabendo agora que o Cleto Beltrão Cavalcante faleceu, viveu muitos anos, graças a Deus, 94 anos com toda a sua capacidade. Agora são 5 horas e 43 minutos, 5 e 43, é a voz do povo dizendo o seguinte: Estado equipa espaços de inclusão, convivência, formação profissional, cultural e esportiva de jovens em mais de 70 municípios. É para você, jovem. É informação com Germano Rodrigues.
19: As políticas públicas de juventude em Pernambuco ganharam ainda mais força com a entrega dos kits de equipagem para as casas das juventudes. Foram investidos aproximadamente 6 milhões de reais, executados pela Secretaria da Criança e da Juventude. Nessa primeira etapa, mais de 70 municípios foram contemplados. Foram entregues mobiliário, computadores, impressoras, cadeiras e mesas, TV e equipamentos de som e produção de áudio. Para a governadora de Pernambuco, Raquel Lira, o programa Casa das Juventudes ajuda a transformação dessas cidades. É um olhar diferente para o futuro.
20: A gente hoje resgata uma política pública de Casa das Juventudes, que tive a oportunidade de implementar e fortalecer há cerca de 15 anos atrás, quando fui secretária do Estado. Quando a gente entrega mesa, cadeira, computador, um kit de som, multimídia, para a Coordenadoria de Juventude, para a Secretaria de Juventude, colocando como condição a criação de conselhos de juventude, de política pública para a juventude, é a forma da gente fazer a juventude poder participar de maneira ativa, ser protagonista da transformação dos municípios. É mais uma vez, a gente comprou para todos os municípios do Pernambucano e mais Fernando de Noronha. Hoje entregamos a 70 e vamos entregar os 184, mais a Ilha de Fernando de Noronha. Do mesmo jeito que a gente fez com a assistência social, com a política pública para a mulher, a gente garantiu o fortalecimento no chão do território, junto aos prefeitos, a política local, para que a gente possa garantir protagonismo a quem precisa ter vez e voz. Para de falar de futuro, nós temos presente a ser construído agora e ele só se faz com a organização da juventude.
19: O programa Casa das Juventudes é uma política pública institucionalizada pela Lei Estadual 14.577 de 2011, executado através da parceria entre o governo de Pernambuco e os municípios, que tem a finalidade de ampliar oportunidades de convivência, aprendizagem e desenvolvimento sociocultural para jovens pernambucanos, por meio da estruturação de espaços públicos de referência que possam possibilitar inclusão, cidadania e oportunidades por meio da oferta de cursos de qualificação, oficinas e ações integradas. Nas casas serão oferecidos aos jovens dos municípios cursos, oficinas e formações de diversas áreas. Uma dessas cidades que foram contempladas foi Camutanga. E segundo a prefeita Thalita de Doda, essa ação feita pelo Estado vai poder abrir a primeira casa da juventude na região.
21: Hoje estou muito feliz, né? Muita gratidão à nossa governadora Raquel Lira, que tem esse olhar especial para todos os municípios, principalmente para as cidades de menor porte, como Camutanga, onde tem 8.500 habitantes. E a gente está recebendo a primeira casa da juventude do nosso município. A gente fica muito feliz, onde a gente vai poder trabalhar políticas públicas para os nossos jovens, para os nossos adolescentes, trazer formação, né, poder dar mais acesso à nossa juventude que tanto precisa. E hoje a gente está saindo assim, aqui com esse kit, né, que são mais de 50 coisas, né, que vai fortalecer, né, a parte imobiliária da nossa Casa da Juventude. A gente fica muito feliz em poder trabalhar em prol do nosso povo e principalmente em prol dos nossos jovens e adolescentes.
19: Germano Rodrigues, Rádio Jornal, Rádio Notícia.
0: E hora certa são 5h47.
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0: Jornal do Comércio, a diferença é enorme. Trump reitera que proposta do Irã é inaceitável e alerta para risco ao cessar fogo. Banco do Nordeste libera a terceira parcela para a conclusão da Transnordestina. Operação da Polícia Federal contra Ciro Nogueira podem impactar alianças do PP nas eleições. Oposição retoma a anistia após decisão de Moraes. Cesta básica fica mais cara em todas as capitais. E mais, Santa Cruz vence Inter de Limeira e quebra sequência negativa na Série C. Destaque de capa da edição de hoje do seu Jornal do Comércio. Para saber, tem que ler o JC.
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0: Em destaque, há menos de 20 dias para o encerramento da campanha de vacinação contra a gripe, grupos prioritários são convidados a comparecer nos postos de saúde, viu gente? Então se cuida. Fonte renovável e sustentável e de grande potencial no Brasil, energia eólica produzida pelos ventos tem um custo social quase despercebido, aponta estudo. Promotores e procuradores de todo o país participam de programação especial alusiva aos 80 anos da Associação do Ministério Público de Pernambuco. Minha gente, feira de empregabilidade gratuita e aberta ao público no campus Abdias de Carvalho, na Madalena, Recife, reúne hoje estudantes, especialistas e empresas. Olha o futebol para você. Cristian de Souza estreia no comando do Santa Cruz com vitória fora de casa, em cima da Inter de Limeira, e Tricolor se aproxima do meio da tabela de classificação, tá bom? Pronto, tem mais para você, redator de plantão, 6 horas.
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0: Estou aqui motivando você para a gentileza, porque gentileza gera gentileza. E uma boa terça-feira aí para você, com muito sucesso, esperança, fé. Tá bom? Então terminou a Voz do Povo, obrigado pelo carinho da audiência. Mas você continua com a gente, né? Bola de primeira aí para você, na Rádio Jornal.
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0: Se preparando, mais um jogo vem por aí, tá bem, não tá? Então, outras informações com Cristiano Assé.
23: Olá, amigo, um ótimo dia a você e a todos acompanhando Bola de Primeira. E após a vitória diante da Ponte Preta, que garantiu ao Sport a liderança momentânea do Brasileirão da Série B, o Leão é o líder da competição com 16 pontos em 8 jogos, sendo 3 vitórias consecutivas, e terá aí uma semana de preparação até o próximo jogo, que será apenas no próximo domingo, 8:30 da noite, na Ilha do Retiro. Eu falo liderança momentânea porque, para se manter no topo, o Sport tem que torcer por um tropeço do São Bernardo, que joga nesta terça-feira pelo complemento da 8ª rodada contra o Londrina, que está na zona do rebaixamento. O empate do Fortaleza contra o Avaí no domingo foi positivo para o Leão, que agora, para se manter na liderança, basta apenas um tropeço do São Bernardo. No jogo contra a Ponte Preta, o Leão acabou tendo 2 baixas para a próxima rodada. Trata-se do atacante Barleta, que recebeu o 3º cartão amarelo, e o zagueiro Marcelo Ajul, expulso numa jogada infeliz, e com isso os 2 atletas vão cumprir suas suspensão automática e não estarão à disposição para a 9ª rodada contra o CRB. Para a defesa, o zagueiro Zé Marcos deve ser o substituto natural. Ele entrou na partida contra a Ponte e atuou bem. Já no ataque, o técnico Márcio Goiano deve aguardar a avaliação do atacante Yuri Castilho, que se recupera de uma mialgia no músculo adutor da coxa direita. E resta saber se ele voltará a ficar à disposição já para esse duelo. A outra opção é o Marlon Douglas. Ainda sobre o Sport, é importante dizer que o Leão é o único invicto na competição. E esta semana de descanso, ou seja, sem jogos, está sendo muito comemorada pelo treinador rubro-negro, que terá tempo para treinar depois de um jogo em cima do outro entre a Copa do Nordeste e o Campeonato Brasileiro. Desde março, essa é a segunda vez que acontece. A última foi entre os dias 18 e 25 de abril, entre os jogos do América Mineiro e o Novo Horizontino. O técnico Márcio Goiano avalia esse período mais longo de preparação. Vamos acompanhar o que ele disse.
24: Quando a gente fala que tem uma semana para trabalhar, é porque a gente realmente congestionou muito, né? Copa Nordeste, Campeonato Brasileiro, desde do jogo da estreia, né? Jogo do Cuiabá. Praticamente a gente vem jogando direto. Nós não tivemos aí praticamente essa situação de trabalho, de treinamento, assim, com o grupo 100%. Nós tivemos em alguns momentos, sim, tiramos alguns jogadores, colocamos por opção outros atletas, mas nunca tivemos essa situação do grupo 100% durante a semana. Então vai ser uma semana realmente muito importante para a gente trabalhar, colocar algumas situações de trabalho, de treinamento um pouco diferente que a gente não vem fazendo, para qualificar, corrigir algumas coisas, né? Que a gente precisa de mesmo com relação à liderança, né, vamos dizer assim, dessa forma. Mas aí vem a parte pessoal, né? Eu sou uma pessoa que cobra muito, né? Eu prezo muito pela liderança. A liderança, então nós temos jogadores com essa liderança, isso é importante. Então é procurar durante a semana estar conversando, colocando para eles a importância desse jogo no domingo, porque a partir de domingo, na outra semana, a gente realmente tem uma semana pesada também. Então a gente tem essa consciência, então é trabalhar, aproveitar e nos preparar para esses jogos que vão vir no futuro pra gente aí.
23: Aí, portanto, palavras do técnico Márcio Goiano, lembrando que o Sport já está disponibilizando os ingressos para a partida do domingo. Esta é uma semana importante para o Leão, que celebra aí 121 anos de história. No próximo dia 13, né? 13 de maio, o Sport completa aí 121 anos. Destaques do Sport aqui no Bola de Primeira.
0: De boa, né, torcedor? Tava aí na fase negativa, né? E venceu ontem, o Inter de Limeira lá. É bola na rede para o Santa Cruz. Igor Moura.
3: Valeu, bom dia, um forte abraço para todo mundo ligado aqui nesse Bola de Primeira. E o Tricolor enfim voltou a vencer na Série C do Campeonato Brasileiro. Ontem, no estádio Major Levi Sobrinho, no interior de São Paulo, mais precisamente em Limeira, diante da Inter de Limeira, na estreia do seu novo treinador, Christian de Souza, o Santa Cruz venceu pelo placar de 2-1. Um primeiro tempo muito ruim das duas equipes, com muitos erros, a Inter de Limeira jogando ligeiramente melhor do que o Santa Cruz, e no segundo tempo, o jogo melhorou e o Santa também melhorou, tanto que abriu o placar com um gol marcado por Ronald, que recebeu em velocidade de Everaldo, eleito pelo Scratch de Ouro melhor em campo, pela ponta direita, e quando ingressou na grande área, bateu um chute fraco, rasteiro, em cima do goleiro Saulo, que tomou um verdadeiro frangaço. A bola passou debaixo dos braços, das mãos, né, do Saulo, e entre as pernas do experiente goleiro da Inter de Limeira. O Santa abriu o placar 1-0 e 15 minutos depois, fez o 2-0 com um gol contra, jogada novamente de Ronald, também um passe de Everaldo pela ponta direita. Ronald ganhou na velocidade de Vitor Leque e, ao chegar próximo à grande área, tinha a opção de Quirino e também tinha a opção de Vitinho entrando pela ponta esquerda. Ronald tentou o passe, o lateral esquerdo da Inter de Limeira, João Vitor, colocou o pé na bola, interceptando, só que contra o próprio patrimônio. No contrapé do goleiro Saulo, a bola carinhosamente bateu no poste e entrou. O Santa fez o 2-0. Um minuto depois, de cabeça, Getúlio diminuiu e deu doses de dramaticidade até o fim do jogo. A Inter de Limeira pressionou, cruzou inúmeras bolas na área do Santa, porém, com muita raça, o tricolor do Arruda segurou a vitória pelo placar de 2-1. Depois de 4 partidas, o Santa volta a vencer. Depois de 3 derrotas consecutivas, o Santa volta a pontuar no Campeonato Brasileiro. Está na 13ª colocação, a distância que era de 1 ponto para a zona de rebaixamento agora se transforma em 4 pontos, e a distância que era de 5 pontos para o 8º, agora é de apenas 2. E sábado que vem, 5 da tarde, o Santa na Arena de Pernambuco vai receber o Volta Redonda, provavelmente com um bom público, né? A torcida animada com essa vitória, e a depender dos resultados e uma vitória do Santa, claro, o tricolor pode dormir no G8 da Série C do Campeonato Brasileiro. São as últimas da Cobra Coral aqui, nesse Bola de Primeira. Bom dia.
0: Muito bem, e a gente volta depois dos comerciais.
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1: Aí, torcedor, ainda vibrando pela goleada em cima do América Mineiro. Agora tem Operário pela frente, viu? Outras informações com Leonardo Boris.
2: Bom dia para você, amigo. Bom dia para você que está ligado no Bola de Primeira. E depois da vitória do Náutico domingo contra o América Mineiro por 4-0, com 2 gols de Vinícius, o Enderson e Dodô, jogadores folgaram ontem e hoje tem reapresentação à tarde, onde o técnico Hélio dos Anjos e Guilherme dos Anjos começam a preparação para a partida de sábado contra o Operário de Ponta Grossa. O departamento físico do Náutico avaliando Paulo Sérgio e também o volante Leonai, além do zagueiro Matheus Silva. Juninho continua entregue ao departamento médico. O Náutico, que volta a jogar nos aflitos após o jogo contra o Operário, contra o Cuiabá. No dia 30, tem o clássico contra o Sport na Ilha do Retiro. E o técnico Guilherme dos Anjos fala sobre a condição de Paulo Sérgio.
3: Como todas as semanas que antecedem qualquer jogo da nossa parte, a semana precisa falar. Naturalmente, os atletas vão treinar, vão disputar. A vida do atleta de futebol é complicada porque eles precisam disputar internamente. Isso que vai acontecer. Paulo fez um grande treinamento hoje. Estive lá de manhã, em loco, acompanhei todo o treinamento, gostei muito do desenvolvimento dele. Nós respeitamos, inclusive, para que não ocorresse, falei isso na coletiva, não ocorresse o mesmo que já ocorreu o ano passado. Então nós temos que dar uma cancha de trabalho físico, técnico, tempo de jogo para o Paulo, né? Acredito que ele vai estar já num nível muito bom essa semana. E naturalmente a escolha entre os 23 que vão viajar, ela é minha, do professor. E acho que a semana vai dizer, e o Paulo vai estar, espero eu, assim como todos os outros, num nível muito bom. Assim como o Derek, assim como o Todinho, que agora é uma opção. Os garotos que vêm em algum momento compondo ali banco e tem chamado.

0: Do técnico Guilherme dos Anjos, falando aqui no Bola de Primeira. Bom dia!
1: Pronto, minha gente, terminou Bola de Primeira e você continua na Rádio Jornal, agora com o redator de plantão.
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1: Olá, muito bom dia a todos. E hoje é terça-feira, dia 12 de maio de 2026, minha gente. Destaques do redator de plantão, edição número 11.076. A menos de 20 dias para o encerramento da campanha de vacinação contra a gripe, grupos prioritários são convidados a comparecer nos postos de saúde. Fonte renovável e sustentável e de grande potencial no Brasil, energia eólica produzida pelos ventos tem um custo social que quase é despercebido, né? Quase despercebido, aponta estudo. Promotores e procuradores de todo o país participam de programação especial alusiva aos 80 anos da Associação do Ministério Público de Pernambuco. Feira de empregabilidade gratuita e aberta ao público no campus Abdias de Carvalho, na Madalena, Recife, reúne hoje estudantes, especialistas e empresas. Cristiano de Souza estreia no comando do Santa Cruz com vitória fora de casa, em cima da Inter de Limeira, e Tricolor se aproxima do meio da tabela de classificação. Agora são 6h02. 6h02. Olha, minha gente, os deputados estaduais prometem analisar e votar nesta terça-feira os dois projetos enviados pelo Poder Executivo, minha gente, pelo Poder Executivo, e que tem como foco as chuvas de maio. O primeiro passo é o aval da Comissão de Constituição, Legislação e Justiça, que se reúne às 10 da manhã no plenarinho 2 do prédio da Rua da União, na Boa Vista, centro do Recife. Uma das propostas é a criação do chamado Auxílio Pernambuco, no valor de R$ 2.500,00, às famílias de baixa renda residentes nos municípios em situação de emergência. Para isso, será preciso a autorização do Parlamento para remanejar R$ 8.700.000 do orçamento do governo de Pernambuco. O segundo projeto cria o Fundo de Proteção, Defesa Civil e Recuperação Ambiental, com recursos permanentes para ações de prevenção e redução dos impactos de eventos climáticos. Atualmente, Pernambuco contabiliza 818 pessoas desabrigadas em abrigos públicos e 4.217 desalojadas em casas de familiares e amigos. Nesta segunda-feira, o Ministério da Integração e do Desenvolvimento Regional liberou R$ 530.214 para o governo de Pernambuco. Bom, de acordo com a Defesa Civil Nacional, o dinheiro será destinado a ações de resposta e de recuperação da infraestrutura danificada ou destruída pelas chuvas. E a partir desta terça-feira, os trabalhadores de Chão de Alegria, na zona da Mata Norte do estado, vão poder solicitar o saque do Fundo de Garantia por Tempo de Serviço, FGTS, e isso para a calamidade pública, né? O benefício já é concedido a trabalhadores residentes em outros 16 municípios, entre os quais Itamaracá, Nazaré da Mata, Pombos e Cabrobó. Agora são 6h05.
3: 6h05.
1: Bancada de oposição insiste em conceder liberdade aos condenados pelos atos de 8 de janeiro em nova afronta ao ministro do STF, Alexandre de Moraes.
2: Brasília!
3: Romualdo de Souza.
4: Os partidos de oposição estão procurando o presidente.

0: presidente do Congresso Nacional, o senador Davi Alcolumbre, do União Brasil do Amapá, com a ideia de criar uma PEC, uma proposta de emenda constitucional chamada PEC da Anistia. Seria uma anistia a todos os condenados pelos atos de 8 de janeiro de 2023. Há uma diferença entre o projeto da dosimetria, já aprovada pelo Congresso Nacional, e essa PEC da anistia. A ideia dos oposicionistas é exatamente porque eles entendem que o ministro Alexandre de Moraes, do Supremo Tribunal Federal, meteu o bedelho onde não cabia. Ele tomou uma decisão suspendendo temporariamente o projeto já aprovado pelo Congresso Nacional. A pedido da Rede Sustentabilidade, do PSOL e da Associação Brasileira de Imprensa, ABI, o ministro do STF suspendeu os efeitos da lei até que o plenário da corte se posicione. Na prática, é mais ou menos o seguinte: a lei foi aprovada pela Câmara dos Deputados, depois pelo Senado Federal, e aí o presidente da República tem o direito de dizer sim ou não. Lula disse não. Aí o Congresso tem também o direito de derrubar ou manter o veto do presidente. Derrubou, portanto, fica valendo a votação de deputados e senadores. Mas aí, como esses dois partidos, a Rede e o PSOL, foram ao Supremo Tribunal Federal, Alexandre de Moraes suspendeu os efeitos da lei até que o plenário se posicione lá no STF. Agora, o que vai acontecer é que a oposição entende que é preciso dar um troco e votar esse projeto da anistia, ou seja, anistiando a todos os condenados no 8 de janeiro. O que pesa contra essa PEC, essa proposta de emenda constitucional, é o tempo e a quantidade de votos. A oposição tem apertado votos para modificar a Constituição, mas o problema é a margem de manobra, que é pequeníssima, e o tempo, que é muito curto. Lembrando que uma PEC, para ser aprovada, precisa passar por duas votações na Câmara e duas outras no Senado Federal. E um assunto de momento, e que ganhou as redes sociais na tarde desta segunda-feira, foi porque a primeira-dama Rosângela Lula da Silva resolveu fazer um discurso lá no Palácio do Planalto. E no meio do discurso, ela achou que tinha bolsonarista bebendo detergente só para dar uma fortalecida em uma marca que está sendo investigada pela Anvisa.
1: Até quando a gente vai ver gente bebendo detergente contaminado? É muita ignorância, então, gente.
0: De Brasília, Romualdo de Souza para a Rádio Jornal Rádio Notícia.
2: 6:08.
3: 6:08.
2: Já está em vigor regra do INSS, onde quem solicitar benefício e não possuir biometria cadastrada deverá emitir a nova carteira de identidade nacional.
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3: Ernesto Pereira.
5: O Instituto Nacional do Seguro Social, INSS, inicia neste mês de maio a aplicação da nova regra que torna o cadastro biométrico obrigatório para todos os novos pedidos de benefícios previdenciários. A medida confirmada pelo governo federal atinge diretamente cidadãos que buscam aposentadorias, pensões ou auxílios precisando agora de identidade digital. A gerente do INSS de Casa Amarela, Daniela de Carvalho, explica que a iniciativa tem o objetivo de ajudar a diminuir riscos de pagamentos indevidos por falsificação de identidade.
6: Carteira de Identidade Nacional, que é conhecida como SIM, porque o governo federal vai buscar da base de dados desse documento a identidade biométrica do cidadão na Seguridade Social. A biometria é uma tecnologia que consiste na captação da face, né, e das digitais, proporcionando maior segurança ao cidadão nos dados sensíveis, né, de cada indivíduo.
5: Importante destacar que a obrigatoriedade não é retroativa, isto é, quem já recebe aposentadoria ou pensão, ou quem já tem um processo em andamento, não precisa se preocupar imediatamente, a menos que seja convocado para uma prova de vida específica. O foco total são os novos requerimentos. Mesmo assim, é necessário ficar em dia o quanto antes. Daniela de Carvalho ressalta os prazos da carteira de identidade biométrica.
6: A portaria, ela estabeleceu um novo prazo limite. Para aquelas pessoas que não têm nenhum registro biométrico, elas precisarão tirar a nova carteira de identidade nacional até 31 de dezembro de 2026. Aquelas pessoas que já têm, olha, eu tenho na Justiça Eleitoral, eu tenho na carteira de motorista, eu tenho um passaporte, elas terão um prazo maior para retirar esse documento, essa nova identidade. Elas terão até 31 de dezembro de 2027. Ou seja, as pessoas têm um prazo aí para poder regularizar essa situação.
5: Ao acessar o portal Meu INSS, o sistema agora vai solicitar a validação por meio da conta gov.br, níveis prata ou ouro. Se o cidadão não possuir biometria cadastrada em nenhum banco de dados federal, poderá ser orientado a comparecer a uma agência ou utilizar canais parceiros para a coleta dos dados. Ernesto Pereira, Rádio Jornal, Rádio Notícia.
3: Agora são 6 horas e 10 minutos.
2: 6 e 10.
3: Feira de empregabilidade gratuita e aberta ao público no campus Abdias de Carvalho, na Madalena, Recife, reúne hoje estudantes, especialistas e empresas.
2: Max Augusto.
7: A busca por oportunidades no mercado de trabalho e o fortalecimento da qualificação profissional serão os principais focos da Feira de Empregabilidade 2026. O evento promovido pelo Centro Universitário Estácio Recife é realizado neste dia 12 de maio no campus Estácio Abdias de Carvalho, com programação gratuita e aberta ao público. A iniciativa reúne empresas, especialistas e estudantes e terá a programação dividida em 2 turnos, pela manhã, das 9 ao meio-dia, e à noite, das 18 às 21 horas. Um dos destaques é o Espaço Conexão, que contará com feira de vagas e estandes, onde os participantes poderão entregar currículos e ampliar o networking diretamente com os recrutadores. A gerente e pró-reitora acadêmica da Estácio Recife, Vanessa Pedrosa, reforça o objetivo do evento de aproximar os candidatos das exigências atuais do mercado.
8: A feira vai reunir empresas, recrutadores, especialistas em um ambiente voltado para quem está em busca de emprego, estágio, qualificação profissional e networking. Um dos destaques é o Espaço Conexão, com feira de vagas e estandes de empresas recebendo currículos e apresentando oportunidades durante todo o evento.
7: Além da conexão com as empresas, o evento oferece atividades práticas voltadas ao desenvolvimento profissional. A programação inclui oficinas de elaboração de currículos e simulações de dinâmica em grupo reproduzindo situações reais de processos seletivos. No eixo de conhecimento, haverá uma palestra sobre o uso do LinkedIn para ampliar contratações e um talk show sobre empregabilidade e mercado de trabalho, marcado para as 19 horas. Para aproveitar a programação, é preciso garantir a vaga antecipadamente. As inscrições devem ser realizadas por meio de um formulário online. O link e outras informações estão disponíveis na página da Estácio Recife no Instagram. O campus fica localizado na Avenida Engenheiro Abdias de Carvalho, no bairro da Madalena. Max Augusto, Rádio Jornal, Rádio Notícia.
2: 6 horas, 13 minutos.
3: 6 e 13.
2: A Associação Beneficente dos Cegos do Recife completa hoje 98 anos de atividades entre histórias de acolhimento, superação e solidariedade.
3: João Lubambo.
9: A Associação Beneficente dos Cegos do Recife completa no dia 12 de maio 98 anos de atuação no acolhimento de pessoas cegas e com baixa visão em Pernambuco. A instituição recebe moradores do interior do estado e também de outras regiões do país. Atualmente, a casa funciona durante os 365 dias do ano e o presidente e diretor dela, José Roberto Dias, dá mais detalhes da associação.
10: O foco da nossa entidade é o acolhimento às pessoas cegas e com baixa visão do interior do estado de Pernambuco e de outros estados da federação. Atualmente, temos 13 residentes, onde, além do acolhimento, temos café da manhã, almoço, lanche, janta, cerca de 1.000 refeições mensais, além do serviço de lavanderia, temos aula de música, rodas de conversas, palestras, além de atendimento aos assistidos no dia a dia, que são aqueles da região metropolitana.
9: Segundo a direção, o principal objetivo é oferecer acolhimento e condições adequadas para que os moradores possam estudar, trabalhar e desenvolver suas atividades com autonomia. José Roberto Dias ainda explica como mantém a casa.
10: Saliento que não temos apoio do poder público. A casa é mantida exclusivamente por pessoas físicas e jurídicas através da nossa equipe de telemarketing. A casa funciona 365 dias no ano para dar uma condição para que essas pessoas possam, no dia a dia, exercer as atividades da melhor maneira possível.
9: Entre os acolhidos, há pessoas cursando faculdade, participando de cursos profissionalizantes e praticando atividades esportivas. A Associação Beneficente dos Cegos do Recife destaca ainda que não recebe apoio do poder público e mantém os serviços por meio de doações de pessoas físicas e empresas pernambucanas. No momento, a entidade pede apoio da população com doações financeiras, alimentos e materiais de limpeza para garantir a continuidade do atendimento.
10: Que hoje está precisando muito de alimentos e material de limpeza. Você pode estar fazendo sua doação na nossa entidade, em horário comercial, de 8 a meio-dia, de 13 às 17, de segunda a sexta-feira, ou no sábado, quando combinado com a diretoria.
9: A Associação Beneficente dos Cegos do Recife fica localizada na Estrada dos Remédios, número 1558, no bairro de Afogados. João Lubambo, Rádio Jornal, Rádio Notícia.
3: Agora são 6 horas e 15 minutos.
2: 6 e 15.
3: A menos de 20 dias para o encerramento da campanha de vacinação contra a gripe, grupos prioritários são convidados a comparecer nos postos de saúde.
2: Gabriela Bento.
11: A campanha de vacinação contra a gripe em Pernambuco segue até o dia 30 de maio. Até o momento, pouco mais de 27% do público prioritário foi imunizado. A Secretaria Estadual de Saúde reforça a importância da vacina, principalmente entre março e agosto, período de maior circulação do vírus influenza. Segundo a coordenadora do Programa Estadual de Imunização, Jéssica Mendes, a meta do Ministério da Saúde é atingir 90% de cobertura vacinal.
12: A gente está numa cobertura vacinal de 27,4%, então a gente quer atingir o máximo, né, de pessoas que estão no grupo prioritário para receber a vacinação, porém o Ministério preconiza uma meta de 90% para esse imunizante à influenza. Então a gente segue, né, com essa campanha que iniciou no dia 28 de março, então esse ano a gente teve um diferencial, que foi o início da campanha, já começamos com o dia D, e esse ano foi um sucesso, foram mais de 181 mil doses apenas no dia D contra a influenza. Foi um aumento de cerca de 85% comparado ao ano passado.
11: A vacina está disponível nas unidades básicas de saúde e também em pontos estratégicos, como shoppings. A coordenadora detalha os grupos prioritários.
12: Atualmente, nessa campanha, nós temos os grupos de rotina e os grupos especiais. Esses são os grupos prioritários para receber até o dia 30 de maio a vacina contra a influenza, que são grupos de rotina, crianças de 6 meses a menores de 6 anos de idade, as gestantes e os idosos acima de 60 anos. E o grupo especial, que é formado por puérperas, profissionais da saúde, caminhoneiros, professores, pessoas em situação de rua. Então, todos esses estão aptos a receber a vacina, que é a principal forma de proteção contra a doença.
11: A vacina contra a gripe é aplicada em dose única para a maioria do público. A orientação é procurar o posto de vacinação mais próximo antes do fim da campanha. Gabriela Bento, Rádio Jornal, Rádio Notícia.
3: Agora são 6 horas e 18 minutos.
2: 6 e 18.
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3: Jornal do Comércio, a diferença é enorme.
2: Trump reitera que a proposta do Irã é inaceitável e alerta para risco ao cessar fogo.
3: Banco do Nordeste libera a terceira parcela para a conclusão da Transnordestina.
2: Operação da Polícia Federal contra Ciro Nogueira pode impactar alianças do PP nas eleições.
3: Oposição retoma anistia após decisão de Moraes.
2: Cesta básica fica mais cara em todas as capitais.
3: E mais, Santa Cruz vence Inter de Limeira e quebra sequência negativa na Série C.
2: Esses são os destaques de capa da edição de hoje do seu Jornal do Comércio.
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8: Agora são 6 horas 23 minutos.
9: 6h23.
8: Fonte renovável e sustentável e de grande potencial no Brasil, energia eólica produzida pelos ventos tem um custo social quase despercebido, aponta estudo.
9: Max Augusto.
10: A expansão da energia eólica no Nordeste, frequentemente celebrada como verde e limpa, esconde um impacto profundo nas comunidades locais. Para jogar luz sobre essa realidade, o Observatório da Branquitude lança no Recife o Guia para uma Transição Energética Justa. O documento revela o que os pesquisadores chamam de invisibilidade estatística. Segundo o levantamento, 72% das pessoas que vivem nas áreas dos agrogeradores na região Nordeste são negras ou indígenas, mas não aparecem nos dados oficiais de órgãos como ANEEL e IBAMA. Em Caetés, no agreste pernambucano, 68% dos moradores entrevistados apresentaram sofrimento psíquico significativo devido às instalações dessas estruturas. O antropólogo e diretor de programas do Observatório da Branquitude, Thales Vieira, explica que as principais bases de dados do setor elétrico registram a potência das turbinas, mas ignoram quem são as pessoas diretamente afetadas nos territórios.
11: A impressão que eu tenho é que o guia funciona meio como um diagnóstico e um mapa ao mesmo tempo. Então, uma das contribuições mais diretas que a gente tem é a denúncia daquilo que a gente vem chamando de invisibilidade estatística. Então, hoje, as principais bases de dados do setor elétrico registram com precisão a potência instaladora das turbinas, quanto de casas aquele gerador de energia vai poder atender, mas não registra quem são as pessoas que vivem nos territórios diretamente afetados. Então não há dados de raça, gênero, modos de vida, etc. Né? Então sem isso, o Estado ele não consegue enxergar desigualdades. E sem enxergar, ele não consegue fazer política de reparação para isso.
10: O guia foi desenvolvido com o apoio do Instituto Clima e Sociedade e serve como um mapa de ação para mudar as políticas públicas. Entre as recomendações estão a inclusão de dados sobre raça, gênero e território nos sistemas oficiais, além da garantia de consulta prévia às comunidades, como exige a Convenção 69 da Organização Internacional do Trabalho. Thales Vieira alerta que uma transição energética só será de fato justa se não aprofundar as desigualdades socio-raciais históricas do país e não criar novas zonas de sacrifício.
11: A ideia central é que não existe justiça climática com racismo e sem também justiça informacional. Então a energia ela não pode continuar sendo tratada apenas como uma mercadoria. Ainda mais no mundo de hoje que caminha para uma crise energética profunda, né? Então isso só vai se tornando realidade quando as políticas públicas partem das vivências reais das pessoas, que é de quem mais sofre as consequências dessa transição energética.
10: O lançamento do guia é realizado nesta terça-feira, dia 12 de maio, às 14 horas, na Livraria da Jaqueira, localizada no Recife Antigo. Quem tiver interesse em participar do evento pode realizar a inscrição prévia pelo formulário disponível na bio do Instagram, @observabranquitude. Max Augusto, Rádio Jornal, Rádio Notícia.
9: Agora são 6 horas e 26 minutos.
8: 6h26.
9: Promotores e procuradores de todo o país participam de programação especial alusiva aos 80 anos da Associação do Ministério Público de Pernambuco.
8: Kevin Paes.
12: A capital pernambucana é o centro das discussões institucionais do Ministério Público Brasileiro ao sediar uma programação especial em celebração aos 80 anos da Associação do Ministério Público de Pernambuco, AMPPE. A ação ocorre hoje e vai até a quinta-feira. A agenda vai reunir autoridades do Judiciário, membros do Ministério Público de diversas regiões do país e convidados em uma série de atividades que incluem seminários, reuniões estratégicas e programação cultural. O seminário de comemoração dos 80 anos da AMPPE vai reunir representantes de diferentes regiões do país em uma agenda voltada ao debate institucional, intercâmbio de experiências e fortalecimento do Ministério Público Brasileiro. A presidenta da AMPPE, Helena Martins, fala da importância das associações do Ministério Público para a sociedade.
13: As associações do Ministério Público, na verdade, tem um papel fundamental não só pela defesa institucional da carreira, mas também na proteção da própria sociedade, porque quando uma associação atua pela independência funcional, pela valorização da instituição, pelo fortalecimento das garantias constitucionais do Ministério Público, ela, na verdade, está defendendo o direito do cidadão, né? De contar com uma instituição forte, autônoma, comprometida com a democracia. O Ministério Público é conhecido, né, como o agente principal que dá voz à sociedade em temas essenciais, como proteção da infância, defesa do patrimônio público, combate à corrupção, meio ambiente, saúde, direitos humanos. Há uma série de proteções que é o Ministério Público guardião de todas elas.
12: A abertura das discussões acontece hoje no Auditório Centro Cultural Rossini Alves Couto, localizado no bairro da Boa Vista, na área central do Recife, às 18h, com solenidade. Helena Martins relata o impacto do fortalecimento do Ministério Público na sociedade.
13: Fortalecer o Ministério Público é importante porque impacta diretamente na vida da população, né? Então, se o Ministério Público é justamente a instituição que vai garantir medicamentos, fiscalizar políticas públicas, combater organizações criminosas, proteger idosos, mulheres vítimas da violência, é preciso que seus membros tenham independência, estrutura e valorização. Porque quem ganha com tudo isso é a sociedade. O Ministério Público fragilizado compromete a capacidade de fiscalização e de defesa desses direitos coletivos. Então, defender essa instituição não é defender privilégios, de forma alguma. É assegurar que a população continue contando com esse instrumento constitucional de proteção da cidadania.
12: As comemorações pelos 80 anos tiveram início ainda no ano passado, com realização do encontro Memória e Futuro, que reuniu cerca de 400 associados na sede histórica da entidade, localizada no bairro da Madalena. Kevin Paes, Rádio Jornal, Rádio Notícia.
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9: A apresentação Simone Oliveira
8: e Paulo Roberto.
9: O redator de hoje teve produção e edição de Zé Roberto.
8: Além da participação de toda a equipe de produção de notícias da Rádio Jornal.
9: Trabalhos técnicos Emílio Bezerra e Avanildo Cerqueira.
8: Emissoras de rádio do Sistema Jornal do Comércio de Comunicação.
9: Empresas do grupo JCPM. Orgulho de ser nordestino.
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9: Vem aí o Bandeira 2 com a Dulce Luciana.
8: Bom dia.
9: Muito bom dia, se cuide.
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0: De ontem para hoje foram registrados 8 homicídios em Pernambuco, sendo 2 na região metropolitana do Recife e 6 no interior do estado. Crimes de morte foram contabilizados no Grande Recife, na Zona da Mata, no Agreste e no Sertão Pernambucano. Augustile Valério Levino dos Santos, um adolescente com 17 anos de idade. Ele foi assassinado com disparos de arma de fogo no Engenho Tinoco, no centro da cidade de Siriaém, Mataçu do estado. De acordo com informações repassadas pela polícia, o jovem recebeu uma mensagem pela internet e saiu de casa. Pouco tempo depois, a família recebeu a notícia que o adolescente tinha sido assassinado. A dinâmica e a autoria desse crime ainda são desconhecidas da polícia. Policiais da divisão de homicídios estiveram no local do crime para dar início às investigações. A polícia acredita que o crime tenha ligação com o tráfico de drogas da localidade, mas não descartou outras possibilidades para a motivação da morte do adolescente. Logo após os trabalhos realizados pelos peritos criminais do Instituto de Criminalística, o corpo da vítima, Augustile Valério Levino dos Santos, adolescente com 17 anos de idade, foi encaminhado para o Instituto de Medicina Legal. Francisco de Assis Mendonça, um jovem com 18 anos de idade. Ele foi vítima de disparos de arma de fogo na Estrada Velha do Condado, no centro do município de Goiânia, Mata Norte do estado. De acordo com informações repassadas pela polícia, o jovem foi atingido pelos disparos e levado ao hospital local. Por conta da gravidade dos ferimentos, ele foi transferido pela emergência do Hospital da Restauração, mas não resistiu. Dinâmica, autoria e motivação desse crime são desconhecidas da polícia. Policiais da Força Tarefa de Homicídios, comandados pelo delegado Paulo Vitor, estiveram no local do crime para dar início às investigações. Logo após os trabalhos realizados pelos policiais civis, o corpo da vítima, Francisco de Assis Mendonça, um jovem com 18 anos de idade, foi encaminhado para o Instituto de Medicina Legal no bairro de Santo Amaro, na área central do Recife. Edielson Cordeiro Marques, um jovem com 23 anos de idade, e o primo dele, Rodrigo Gomes da Silva, com 28. Os dois foram assassinados com diversos disparos de arma de fogo na estrada que liga Gravatá dos Gomes a Mutuca, na zona rural da cidade de Pesqueira, no Agreste Pernambucano. De acordo com informações repassadas pela polícia, os jovens estavam em uma moto quando foram vítimas de uma emboscada por homens armados que dispararam diversas vezes contra os primos, que morreram na hora. Meteram bala nos dois. Motivação, dinâmica e a autoria do crime estão sendo investigadas pelos policiais da divisão de homicídios. Logo após os trabalhos realizados pelos peritos criminais do Instituto de Criminalística, os corpos das vítimas, Edielson Cordeiro Marques, 23 anos de idade, e do primo dele, Rodrigo Gomes da Silva, com 28, foram encaminhados para o Instituto de Medicina Legal. A polícia investiga a morte de João Batista dos Santos, com 56 anos de idade. Ele foi brutalmente agredido próximo à casa onde morava, na rua Antônio Lino dos Santos, no centro da cidade de Tacuruba, Sertão Pernambucano. De acordo com informações repassadas pela polícia, o homem foi atingido com a cadeirada na cabeça e foi levado às pressas para o Hospital Eduardo Campos, mas não resistiu à gravidade dos ferimentos. Dinâmica, autoria e motivação desse crime estão sendo investigadas pelos policiais da Delegacia de Homicídios. Logo após os trabalhos dos policiais, o corpo da vítima, João Batista dos Santos, com 56 anos de idade, foi encaminhado para o Instituto de Medicina Legal. Ainda falando da violência do final de semana, Matheus Firmino dos Santos, um jovem com 18 anos de idade. Ele foi assassinado com disparos de arma de fogo na estrada da Jurema, no Alto da Boa Vista, no município de Araripina, no sertão pernambucano. De acordo com informações repassadas pela polícia, o jovem estava em um bar e quando voltava para casa foi surpreendido por dois homens e uma moto que meteram bala, foi tiro para tudo que é canto. Matheus foi atingido por 4 disparos no tórax e 1 na perna e morreu na hora. A polícia acredita que o crime tenha ligação com o tráfico de drogas da localidade, mas não descartou outras possibilidades para a motivação deste homicídio. Policiais da Divisão de Homicídios estiveram no local do crime para dar início às investigações. Logo após os trabalhos feitos pelos peritos criminais do Instituto de Criminalística, o corpo da vítima, Matheus Firmino dos Santos, um jovem com 18 anos de idade, foi encaminhado para o Instituto de Medicina Legal. E olha só, uma tragédia, viu? Uma idosa morre atropelada na zona norte do Recife. A informação é que ela teria passado mal. A mulher caiu na pista e foi atropelada por um ônibus. Cristiano Bassan.
2: Adúcio, o acidente aconteceu a poucos metros do cruzamento da Avenida João de Barros com a Avenida Norte, no bairro da Encruzilhada, na zona norte do Recife. A idosa Maria das Dores de Luna, de 75 anos, foi atropelada por um ônibus da linha Guabiraba-Córrego do Genipapo, no sentido córrego. Segundo testemunhas, a mulher teria se desequilibrado, caído na pista e o ônibus não conseguiu parar a tempo. De acordo com o Sindicato dos Rodoviários, pelo menos 15 passageiros que estavam no ônibus deram a mesma versão sobre o acidente. O motorista do coletivo passou mal após o atropelamento, recebeu atendimento e foi levado para uma UPA da região. O secretário-geral do Sindicato dos Rodoviários, Carlos Medeiros, falou sobre o acidente.
3: Ele já sentiu impacto na traseira do ônibus, como vocês mesmo viram, foi na parte do pneu traseiro, entendeu? Ele vinha numa velocidade baixa, né? Uma velocidade que ele não vinha a 30 km, aqui próximo ao sinal, que ele já foi reduzindo. E essa senhora estava num estabelecimento aqui comercial que conserta carros, foi em frente e ela já vinha saindo de dentro desse comércio, falando que estava passando mal. O pessoal deram água a ela e quando viram ela saiu, já foi ela na calçada e esse fato aí inesperado. Pelo relato que disseram a gente, de funcionários, que ela não estava bem, estava sentindo tontura.
2: A dona Jaidete Silva é vizinha da vítima. Ela conta que alertava a idosa sobre os riscos de sair pelas ruas sozinha.
4: Até agora, só que ela se desequilibrou e caiu bem na hora que o ônibus ia passando. E a gente dava muito conselho para ela não sair, para ficar em casa, até por causa do problema labirintite dela, mas infelizmente ela não atendia, né? Porque ultimamente ela vinha caindo muito. Caía dentro de casa, caiu no banheiro, sabe? Foi socorrida várias vezes. Aí, infelizmente, hoje aconteceu isso.
2: O corpo da idosa Maria das Dores de Luna, de 75 anos, foi levado para o Instituto de Medicina Legal após a perícia. A Polícia Civil investiga as circunstâncias do acidente e deve analisar imagens de câmeras de monitoramento e o depoimento de testemunhas. Cristiano Bassan para o Bandeira 2.
0: Obrigado, Bassan. No Recife, 6h40.
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0: Eita, Vanildo, chegou a hora boa, a hora do nosso bom dia de hoje.
5: Bom dia.
0: Meu bom dia para Thales Santos, motorista por aplicativo. Um beijo no coração, meu querido. Obrigado pelo carinho, viu? Em Guadalajara, Pau D'Alho, estão Natanael Soares. Um abraço, querido. Bira Silva, Zé Pedro, Josivaldo Antônio, Zezinho, Israel do Vidro, todo mundo ligado com a gente, obrigado pelo carinho de vocês, um beijo no coração. Moça e Zezinho do Alto do Vento, em Jaboatão, um abraço pra vocês. Josival Pereira de Limoeiro, também ligado com a gente. José dos Santos do Sítio Cardoso, no bairro da Madalena, um abraço, meu querido. Paulinho do Esporte, lá na Ilha do Retiro, um abraço. Moacir Júnior da Mostardinha, um abraço, obrigado pelo carinho. Dona Ló, rapaz, mãe de Douglas Leitão do Alto da Bondade, em Olinda, beijo no coração, querida. Barbosa da Rua do Chafariz, no Alto da Bondade também, um abraço. Eliel Rocha, do bairro Capibaribe, em São Lourenço da Mata, beijo no coração, querido. Tony da Guabiraba e a esposa Isabela e os filhos Antônio, Laísa e Laís, não perdem o programa, beijo no coração de vocês. Nino Guaracheiro e a esposa Romilda, lá na Regeneração e Água Fria, um abraço. Tufão do Caranguejo e a esposa Miriam em Casa Amarela, beijo no coração de vocês. Bruno Cascata, produtor de caju e castanha, um abraço, meu irmãozinho, que Deus abençoe, obrigado pelo carinho. Sargento Júlio Souza, do 13º Batalhão, um abraço, meu querido. Sargento Idalério e a esposa Dona Iraci, lá de Palmares, um abraço, meus queridos. Sargento Domingos, presidente do Colinho do Pacheco, um abraço, obrigado pelo carinho, beijo no coração. Hélio do Janga, também ligado com a gente. Irmã Miriam, de Nova Descoberta, beijo no coração, minha querida. Comissário Zezinho, um abraço, querido. Parabenizando agora os aniversariantes do dia. Aniversário de Roberto, rapaz, é irmão de Robinho, pai de Kaique, Cauê e Vitor Hugo, filho de Hugo do Peixe e Nilza, lá do bairro do Pina. Beijo no coração de vocês, obrigado pelo carinho, parabéns. Parabenizando agora os aniversariantes associados da MERP, PMBM, cujo presidente é o tenente William Vieira. Parabéns para os sargentos Abidoral Alves da Silva, um abraço. Emanuel Inácio da Silva, parabéns. O pensionista Ideberto Sabino dos Santos e a pensionista Margarida Trajano Silva de Arruda, beijo no coração de vocês, parabéns. O funcionário Ricardo Torres Bandeira, também de Idade Nova, um abraço. E um beijo especial para o pessoal que está acompanhando a gente pelo YouTube. Que Papai do Céu abençoe todos vocês.

cabo. Jovem assassinado a bala em Araçoiaba.

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0: E olha só, um caso absurdo, viu? Uma mulher foi amarrada em via pública pelo amigo do ex-marido. Tudo porque ela foi ao trabalho dele pedir dinheiro para se alimentar. Os dois, o ex e o amigo, foram autuados na delegacia. Acompanhe essa história com Cíntia Ferreira.
2: Com um curativo na mão e muito abalada, a vítima foi encaminhada para a central de plantões da capital. A auxiliar de serviços gerais conta que foi agredida pelo ex-companheiro durante uma discussão. Ela teria ido até o trabalho dele em São Lourenço da Mata e no local conta que chegou a ser amarrada por um colega de trabalho do ex. A polícia militar foi acionada e encontrou a mulher imobilizada com uma espécie de cordão. Como detalha a vítima.
3: Eu fui atrás de um dinheiro, que ele estava faltando as coisas dentro de casa, R$60. Aí ele não gostou, porque eu falei alto, aí ele foi me mordeu. E o rapaz que trabalha perto dele, que tem um estabelecimento perto dele, amarrou meus pés e meu braço na via pública. Para todo mundo ver, eu pedindo socorro, me solta, e sem querer me soltar.
2: A mulher diz ainda que chegou a morar por 9 meses com o ex-companheiro e que o relacionamento foi marcado pela violência. Agora, ela teme pela própria segurança.
3: E tô com medo de ir para casa e liberaria ele de fazer algo comigo. Ou ele ou outro que me amarrou meus pés e meu braço e me amarrou em via pública, imagina dentro de casa.
2: Na delegacia, o ex-companheiro da mulher e um colega de trabalho dele foram ouvidos, como explica a delegada Vilaneira Guiar.
4: A tortura, você pode considerar tanto a omissão de quem, eu considero que o ex-marido, pela relação, teria obrigação de desatá-la ali. Então, os dois estão respondendo por tortura e lesão corporal. O marido pela lesão, o outro pela tortura. Não houve necessidade nenhuma de amarrá-la, ela não tinha uma faca, não tinha uma arma. Então, assim, totalmente desnecessário para mim, foi uma tortura mesmo para aplicar um castigo.
2: Cíntia Ferreira para o Bandeira 2.
0: Obrigado, Cíntia. Rapaz, uma história absurda uma coisa dessa. Eu fico perguntando, como é que dois marmanjos, dois homens, abre aspas aí, tem coragem de fazer isso com uma mulher, rapaz? O homem tem muito mais força do que uma mulher, rapaz. Isso é uma covardia. Isso é um absurdo. Que sejam punidos, viu? Que sejam punidos. Porque a gente sabe que a lei é frouxa. Vamos ver como é que vai ser, como é que vai sair esse caso. A gente vai acompanhar. E olha só, motociclista por... Vejam essa história, viu? O motorista por aplicativo denuncia ter sofrido sequestro após fazer um empréstimo em uma financeira pela internet. O pesadelo teria começado após a vítima ter atrasado o pagamento das prestações. Cristiano Bassan.
5: Olha, Dúcio, o motociclista por aplicativo de 35 anos de idade viveu momentos de terror. O detalhe é o seguinte, há alguns dias ele estava precisando de dinheiro, procurando pela internet e achou uma suposta instituição de agiotas, a MK Soluções Financeiras, que emprestava dinheiro a juros. Ele disse que pediu R$500, mas só deram a ele 425. A condição de pagamento seria 25 parcelas diárias de R$ 28,00. Caso atrasasse, as parcelas sairiam ou passariam a ser de R$ 65,00 o dia. O motociclista, por aplicativo, disse que realmente ficou sem pagar as diárias. E aí foi quando chegaram na casa dele dois carros com duas pessoas, uma em cada carro, armadas de pistolas e cacetetes, mas não encontraram a vítima. O motorista contou que foi localizado por eles em San Martín quando ele se preparava para pegar uma corrida. Inclusive, a passageira estava já de capacete em cima da moto. Eles pediram que ela descesse e ordenaram que o motociclista por aplicativo entrasse no carro. Foi aí que as agressões começaram. Ele prefere não se identificar e explica como tudo aconteceu. Vamos ouvir.
6: Foi uma loucura de tortura que eu passei. Fui arriscado levar pisa de fio, pistola na boca, tiro de raspão. Foi feita transferência via Pix, minha TV foi levada, eles me obrigaram. Foi um verdadeiro desespero. Eu vivi num sequestro, num cárcere privado durante 3 horas dentro de um carro. Rodando pelo Recife, eles paravam no lugar, era pau. pau, aí iam para outro, era pau de novo, aí chamada de vídeo para a família, com a pistola na boca, pedindo transferência, foi feito, enviado, chegou a transferir um valor de 250, era o valor que ela tinha no Pix, só que eles queriam mais, ela disse que só tem mãos, ele fez, eu não vou aí pegar, quem vai é ele, porque eu não vou me arriscar. E ainda estou recebendo mensagem deles, dizendo que querendo mais dinheiro, botando pressão, que isso não vai ficar assim. Foram dois veículos com dois homens, cada um em um carro. Até o pessoal da rua onde eles me cercaram, eles já vinham me seguindo. Foram até minha residência, quando ele viu a imagem da câmera, eles voltaram. Tem a imagem dele chegando na porta da minha casa. Após eu sair de casa, solicitei uma corrida. Quando eu cheguei na casa da passageira, eles encostaram já em mim no carro, no veículo, e disseram, entra dentro do carro. Aí foi quando começou, dentro do carro, era pau, era cacetete, era fio, era pistolada.
5: Pois é, depois disso eles passaram a cobrar R$2.800. Fizeram várias ameaças e estavam com duas pistolas. Levaram ele para a altura da reitoria da Universidade Federal, onde foi agredido por várias vezes. Fizeram chamadas de vídeo para a mãe dele, com uma pistola na cabeça dele. A mãe chegou a fazer um pix de R$250, como ele contou. Depois, os agiotas foram até a casa dele e ainda levaram a TV. Bastante assustado, ele procurou a polícia para fazer a denúncia e teme pela própria vida. Cristiano Bassan para o Bandeira 2.
0: Obrigado, Bassan. Tenente aposentado da PM morto a bala em crime de latrocínio. O tenente aposentado da Polícia Militar, Paulo Sérgio de Matos e Silva, 56 anos de idade. Ele foi morto a tiros na porta de uma agência da Caixa Econômica Federal no centro de Itambé, zona da Mata Norte do estado. De acordo com a polícia, assim que a vítima chegou ao local, dois homens armados chegaram em um carro branco, desembarcaram e abriram fogo contra o tenente, que morreu na hora. Em seguida, os assassinos fugiram levando malotes com dinheiro que a vítima e uma mulher da agência estavam. Policiais da Delegacia de Homicídios estiveram no local do crime para dar início às investigações. Ainda segundo informações repassadas pela polícia, os criminosos estavam encapuzados de colete balístico e antes da fuga, ainda efetuaram disparos contra a porta de vidro da agência bancária. O caso foi registrado como latrocínio, que é roubo seguido de morte. Logo após os trabalhos dos peritos criminais do Instituto de Criminalística, o corpo do tenente aposentado da Polícia Militar, Paulo Sérgio de Matos e Silva, 56 anos de idade, foi encaminhado para o Instituto de Medicina Legal. Dois jovens com 18 e 19 anos de idade foram vítimas de disparos de arma de fogo na Praça da Rua Turquesa, no bairro Dom Avelar, no município de Petrolina, sertão pernambucano. De acordo com informações repassadas pela polícia, os jovens estavam no local quando dois homens desconhecidos se aproximaram a pé. Um deles sacou uma arma e disparou contra as vítimas. Os jovens foram atingidos e levados ao hospital de traumas. Motivação, dinâmica e autoria do crime estão sendo investigadas pelos policiais da Divisão de Homicídios. O estado de saúde dos jovens é considerado estável. Agora vamos direto para Caruaru com o Givanildo Silveira, com os destaques da capital do Agreste. Givanildo, bom dia!
1: Aquele abraço, bom dia, Dúcio, bom dia, os amigos do Bandeira 2. Olha, Dúcio, o corpo de um jovem que estava desaparecido foi encontrado na PS-166 da rodovia que liga o município de Belo Jardim ao distrito de Serra do Vento, aqui do Agreste. A vítima é de Elson Silva do Nascimento, de 25 anos. Segundo informações, o corpo foi localizado nas proximidades do trevo da faculdade, após familiares e amigos realizarem buscas quando o jovem saiu de casa e não foi mais visto. Ele saiu na última sexta-feira, dia 8. Edielson havia saído em uma moto que até o momento não foi localizado. O aparelho celular dele também está desaparecido. As equipes da polícia estiveram fazendo o levantamento e o corpo foi encaminhado para o Instituto de Medicina Legal IML aqui de Caruaru. De Caruaru, Givanildo Silveira para o Bandeira 2.
0: Obrigado, Givanildo.

0: Bezerra, com 43 anos de idade. Ele morreu em um trágico acidente de trânsito na estrada de Aldeia, em Camaragibe, região metropolitana do Recife. De acordo com informações repassadas pela polícia, a vítima trafegava de moto pela localidade, quando um veículo à frente teria freado para evitar um galho de árvore na pista. Foi no momento em que a vítima, que vinha logo atrás, tentou desviar, mas bateu na lateral do veículo e ainda colidiu com um caminhão que trafegava no sentido contrário. Com a pancada, a vítima caiu na pista e não resistiu à gravidade dos ferimentos. A Polícia Civil esteve no local para apurar as verdadeiras causas desse acidente. Logo após os trabalhos realizados pelos peritos criminais do Instituto de Criminalística, o corpo da vítima, o motorista Rafael Marques Bezerra, 43 anos de idade, foi encaminhado para o Instituto de Medicina Legal no bairro de Santo Amaro, na área central do Recife, e a polícia continua investigando esse caso. José Jefferson da Silva, um jovem com 22 anos de idade, ele morreu afogado em uma barragem conhecida popularmente como Rio Mentiroso, que fica localizado no bairro da Coab, na cidade de Agrestina, no Agreste do estado de Pernambuco. De acordo com informações repassadas pela polícia, o corpo do jovem foi encontrado por populares boiando nas águas da barragem. A polícia militar foi acionada e os PMs isolaram a área até a chegada dos agentes da Polícia Civil. As circunstâncias do afogamento ainda estão sendo esclarecidas pelos policiais civis que estiveram no local e estão investigando o caso. Logo após os trabalhos realizados pelos peritos criminais do Instituto de Criminalística, o corpo da vítima, José Jefferson da Silva, um jovem com 22 anos de idade, foi encaminhado para o Instituto de Medicina Legal. Agora vamos direto para Garanhuns com Ed Carlos, com os destaques da área de Garanhuns. Ed, bom dia, querido.
1: Bom dia para você, Adúcio Lucena, e a todos que estão aqui ligados com o nosso Bandeira 2. Adúcio, um homem morreu após sofrer um grave acidente de motocicleta na madrugada desta segunda-feira, no sítio Gambelo, zona rural do município de São João, cidade aqui vizinha a Garanhuns. A vítima foi identificada como José Carlos Machado, 35 anos, e de acordo com as informações, ele conduzia uma motocicleta por uma estrada vicinal da comunidade, quando teria perdido o controle do veículo e caído. José Carlos chegou a ser socorrido, levado para o Hospital Municipal de São João, mas não resistiu aos ferimentos e morreu após dar entrada na unidade de saúde. Adúcio, o corpo dele foi encaminhado para o Instituto de Medicina Legal, IML, de Caruaru, e as circunstâncias do acidente deverão ser apuradas. É de Carlos de Garanhuns para o Bandeira 2. Eu volto com você, Adúcio Lucena.
0: Obrigado, Ed.

Saúde Figueiredo mata neto, um jovem com 22 anos de idade. Ele foi assassinado com disparos de arma de fogo na rua São Paulo, em Araçoiaba, região metropolitana do Recife. De acordo com informações repassadas pela polícia, o jovem estava em casa quando foi surpreendido pelos disparos e morreu no local. Dinâmica, autoria e motivação desse crime ainda são desconhecidas da polícia. Policiais da Força Tarefa de Homicídios, o DHPP, sob o comando do delegado Fábio Lacerda, estiveram no local do crime para dar início às investigações. Logo após os trabalhos realizados pelos peritos criminais do Instituto de Criminalística, o corpo da vítima, Raul de Figueiredo, mata neto, um jovem com 22 anos de idade, foi encaminhado para o Instituto de Medicina

17 anos de idade. Ele foi vítima de disparos de arma de fogo na Estrada Alto do Miranda, no bairro da Coab, no Cabo de Santo Agostinho. De acordo com informações repassadas pela polícia, o jovem estava no local quando homens desconhecidos se aproximaram em um carro e meteram bala. O adolescente foi levado para a UPA, mas não resistiu à gravidade dos ferimentos. Motivação e autoria do crime são desconhecidas da polícia. Policiais da Força Tarefa de Homicídios, o DHPP, sob o comando do delegado Fábio Lacerda, estiveram no local do crime para dar início às investigações. Logo após os trabalhos dos policiais, o corpo da vítima, Micael Heitor Feliciano Silva dos Santos, um adolescente com 17 anos de idade, foi encaminhado para o Instituto de Medicina.

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1: Cheguei e juntos nós chegamos à terça-feira. Hoje é 12 de maio de 2026, Dia Internacional da Enfermagem. Dia Internacional dos Enfermeiros. Um abraço para todos os profissionais. Dia Nacional de Conscientização e Enfrentamento da Fibromialgia. E Dia Internacional da Sanidade Vegetal. Paulo Roberto, bom dia.
2: Muito bom dia, Natália Ribeiro, e bom dia a todos os enfermeiros. Uma ótima terça-feira.
1: Vamos embora. Já se passaram 132 dias do ano, faltam 233 para o ano terminar. Lua na fase minguante, o santo do dia, São Pancrácio. No Recife, 7 horas, 2 minutos.
2: 7 e 2.
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1: A cidade, o trânsito, nosso programa começando e sua vida também nesse dia, nesta terça-feira, dia de instabilidade, de chuva em Pernambuco, especialmente na região metropolitana. Isso tem impacto na circulação. Então vamos para as ruas saber disso. Bruno Araújo, bom dia.
3: Olá, Natália, bom dia a você, bom dia aos ouvintes aqui da Rádio Jornal. O Estúdio Volante já passou pela zona sul do Recife e também pela área central, onde chove forte neste momento. Na Avenida Martins de Barros, no bairro de Santo Antônio, o trânsito está livre, mas o motorista precisa redobrar a atenção por causa das muitas poças d'água ao longo da via, nas imediações do terminal Cais de Santa Rita e também do Fórum Tomás de Aquino. Agora no Cais José Estelita, no bairro do Cabanga, o trânsito segue intenso nos dois sentidos, mas sem congestionamento. O que a gente observa é que muitos motoristas estão trafegando em velocidade reduzida por conta do temporal. Na zona sul do Recife, a Via Mangue também apresenta movimento intenso nos dois sentidos, mas até o momento sem retenção. Já na rua Padre Carapuceiro, em Boa Viagem, tem congestionamento no final da rua, já nas proximidades do Shopping Recife. Rádio Jornal no trânsito.
1: Obrigada, Bruno, pelas suas informações. Bruno Araújo, e também tem informação de Simone Oliveira. Bom dia, Simone.
4: Olá, Natália. Bom dia para você, Paulo, Avanildo, ouvintes. Chuva, pontos de alagamento e deixa o trânsito completamente travado. Transtorno gigante, né? Trânsito intenso na Avenida Abdias de Carvalho, na saída da BR-232, sentido centro do Recife. Cenário semelhante, fluxo intenso de carros na Avenida Caxangá, com pontos de alagamento em frente ao Parque de Exposições do Cordeiro, para quem segue em direção à área central da cidade. E trânsito parado na Avenida Rui Barbosa, no bairro das Graças, nas proximidades da Arquidiocese de Olinda e Recife. Rádio Jornal do Trânsito.
1: Obrigada, Simone, pelas informações. O WhatsApp da Rádio Jornal, anota aí, 991478520. Por lá tá o Passarinho. Bom dia, amigo.
5: Bom dia, Natália. Avenida Recife, sentido BR-101, que nem eu tô indo. Retenção ali no cruzamento com a entrada da General San Martín e Jardim São Paulo. E ponto de alagamento, quem vem pra Boa Viagem, aquela baixada ali, que tá bastante água já, vamos.
1: Eita, meu amigo, obrigada, viu, pelas informações. Chegando informação aí, você que tá vendo, tá passando, tá circulando, tem informação que pode ajudar as pessoas que estão indo pra rua nessa instabilidade, nessa chuva, é o WhatsApp da Rádio Jornal pra você informar. 991478520. Aqui no YouTube também vale, gente. Pode mandar no YouTube, Rádio Jornal Recife ao vivo. A gente tá com transmissão lá no YouTube, manda também a sua mensagem por lá. Vamos saber de Petrolina?

0: Rádio. Jane Almeida, bom dia.
1: Oi, Natália, bom dia para você, para Paulo Roberto, bom dia para todos. Trânsito com fluxo moderado na Avenida 7 de Setembro, já intenso e muito movimentado na Avenida das Nações, na Honorato Viana e na Ponte Presidente Dutra. Está bem intenso também na Avenida de Pedrinhas e na Estrada da Banana, no Antônio Cassimiro. 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
4: Recife, 7 horas e 7 minutos.
0: 7 e 7.
4: As manchetes da primeira página.
0: Na mira da justiça.
4: Pedido de condenação para Eduardo Bolsonaro.
0: A Procuradoria-Geral da República, PGR, pediu a condenação do ex-deputado federal por coação no curso do processo.
4: Segundo a PGR, o filho do ex-presidente Jair Bolsonaro teria tentado atrapalhar o andamento do processo sobre a tentativa de golpe de Estado.
0: Esse em que Jair Bolsonaro, ex-presidente, foi condenado pelo Supremo Tribunal Federal a 27 anos e 3 meses de prisão.
4: No pedido enviado ao Supremo, a Procuradoria afirma que Eduardo Bolsonaro praticou atos de hostilidade e promoveu ameaças de retaliação internacional com o objetivo de paralisar as investigações e ações penais em andamento.
0: De acordo com a PGR, Eduardo Bolsonaro teria buscado apoio junto ao governo de Donald Trump para levantar sanções e tarifas contra o Brasil e contra autoridades do judiciário como forma de pressão pelo julgamento.
5: A Procuradoria afirma ainda que os elementos reunidos no processo comprovam que Eduardo Bolsonaro praticou de forma continuada o crime apontado na denúncia. No mês passado, o ex-deputado não compareceu ao interrogatório marcado pelo Supremo Tribunal Federal. Como mora nos Estados Unidos desde fevereiro do ano passado e não voltou ao Brasil, o depoimento seria realizado por videoconferência. Eduardo Bolsonaro não indicou advogado no processo e está sendo representado pela Defensoria Pública da União. Agora, após apresentar as alegações finais, a Procuradoria reforçou o pedido de condenação. Depois da manifestação da PGR, o ministro Alexandre de Moraes, relator do caso, deu prazo de 15 dias para que a defesa apresente a última manifestação no processo. Segundo a Procuradoria, a estratégia de Eduardo Bolsonaro e de Paulo Figueiredo, produtor de conteúdo e aliado da família Bolsonaro, era ameaçar ministros do STF com possíveis sanções internacionais, tanto contra os magistrados quanto contra o próprio Brasil. Ainda de acordo com a acusação, os dois teriam usado contatos nos Estados Unidos, incluindo integrantes do alto escalão do governo norte-americano.
0: A resposta da oposição.
4: Após Moraes suspender lei da dosimetria, oposição retoma PEC da anistia.
0: O líder do PL na Câmara, deputado Sóstenes Cavalcante, começou a coletar assinaturas para protocolar uma PEC a fim de perdoar os condenados por investidas golpistas como 8 de janeiro.
4: No primeiro dia, Sóstenes tinha reunido 35 assinaturas das 171 necessárias.
0: A iniciativa é uma reação à decisão do ministro Alexandre de Moraes, do STF, que no último sábado suspendeu a aplicação da lei da dosimetria, até que a corte analise ações que questionam a sua constitucionalidade.
6: A decisão provocou reação imediata de parlamentares ligados ao ex-presidente Jair Bolsonaro. O PL agora tenta avançar com uma proposta de emenda à Constituição que prevê anistia ampla aos condenados pelos atos antidemocráticos. O líder do partido na Câmara, deputado Sóstenes Cavalcante, criticou a decisão de Alexandre de Moraes e afirmou que apenas uma PEC pode impedir novas interferências do Supremo sobre decisões do Congresso Nacional.
7: Vai parar nas mãos de quem? Só podia ser dele. O ditador da toga, Alexandre de Moraes. Ele foi sorteado. Quem acredita nesse sorteio só deve acreditar também em Papai Noel. Caiu na mão de Alexandre de Moraes e ele agora decide anular a decisão do Congresso Nacional. Que democracia combalida esta do Brasil, que não se existe mais direito ao poder legislativo. Estão querendo acabar com os poderes da República.
6: Além da PEC da anistia, a oposição também quer pressionar a Câmara a votar a PEC das decisões monocráticas já aprovada no Senado em 2023. A proposta limita decisões individuais de ministros do Supremo que suspendam leis aprovadas pelo Congresso ou atos do Executivo e do Legislativo. O autor da proposta é o senador Oriovisto Guimarães. Ele pondera que a Câmara precisa analisar o texto com urgência como uma resposta ao que classificou como interferência do Judiciário no Parlamento.
8: O que falta para essa PEC se transformar em lei é o presidente da Câmara dos Deputados colocar em votação no plenário. Só isso. Já foi aprovado no Senado, já foi aprovado na CCJ da Câmara. Se tiver uma votação no plenário da Câmara, eu tenho certeza que ela vai ser aprovada. E se ela for aprovada, ela muda completamente a atuação do Supremo Tribunal Federal.
6: A lei da dosimetria havia sido promulgada pelo presidente do Senado, Davi Alcolumbre, após o Congresso derrubar o veto do presidente Luiz Inácio Lula da Silva. O texto reduz penas aplicadas aos condenados pelo 8 de janeiro e pode beneficiar, inclusive, o ex-presidente Jair Bolsonaro, condenado por tentativa de golpe de Estado.
0: Eleições 2026.
4: Disputa presidencial.
0: PL e PT intensificam negociações para tentar definir candidatos em Minas Gerais, estado-chave no embate.
4: Minas Gerais, segundo o maior colégio eleitoral do país, continua com cenário indefinido para a disputa ao governo do estado há 5 meses da eleição.
0: De um lado, o PL ainda não definiu quem vai representar a candidatura do senador Flávio Bolsonaro em Minas.
4: Do outro, aliados do presidente Lula tentam convencer o senador Rodrigo Pacheco do PSD a entrar na disputa.
0: Nos próximos dias, os partidos devem intensificar as negociações para tentar fechar alianças e montar os palanques eleitorais no estado.
4: Hoje, o nome que aparece na frente das pesquisas é o senador Cleitinho Azevedo do Republicanos. Mesmo assim, ele ainda não confirmou se será candidato.
9: Apesar de se apresentar como independente, Cleitinho é apoiador do ex-presidente Jair Bolsonaro e costuma afirmar que ele é grato pelo apoio recebido na eleição de 2022. O PL terá uma reunião considerada decisiva nesta terça-feira em Brasília. O senador Flávio Bolsonaro deve discutir os possíveis cenários com o presidente do partido, Valdemar Costa Neto, além dos deputados Nicolas Ferreira, Zé Vitor, Domingos Sávio e do senador Rogério Marinho, coordenador da campanha de Flávio. Segundo Domingos Sávio, o partido trabalha com 3 possibilidades. Uma delas seria uma aliança com o atual governador Matheus Simões, do PSD. Nesse acordo, Romeu Zema, do Novo, que deixou o governo para disputar a presidência da República, abriria mão de outros planos para apoiar Flávio Bolsonaro. O nome de Zema chegou a ser cogitado como candidato a vice, mas ele nega essa possibilidade publicamente. Outra opção seria a candidatura própria do PL, com Flávio Roscoe, ex-presidente da Federação das Indústrias de Minas Gerais, ou Vitório Medioli, ex-prefeito de Betim. Enquanto isso, o PT e o presidente Lula apostam no nome de Rodrigo Pacheco.
0: Em abril, Pacheco deixou o PSD e se filiou ao PSB em uma articulação apoiada por Lula para disputar o governo mineiro.
4: O presidente avalia que o senador pode ser competitivo em Minas Gerais, considerado um estado estratégico para a reeleição.
0: Mas na semana passada, segundo informações da imprensa, Rodrigo Pacheco sinalizou a Lula que pode desistir da disputa.
4: Depois que o Senado rejeitou o nome do advogado-geral da União, Jorge Messias, para uma vaga no Supremo Tribunal Federal, parte do PT passou a desconfiar de que Pacheco teria atuado contra o indicado do presidente.
0: O senador declarou apoio público a Jorge Messias, mas isso não foi suficiente para diminuir a desconfiança dentro do partido.
4: Segundo lideranças petistas, esse clima pode ter desestimulado Rodrigo Pacheco a disputar o governo de Minas Gerais.
0: 7:15.
4: 7:15.
0: Redução da jornada de trabalho.
4: Comissão que debate a escala 6x1 vai ouvir ministros após unificação de propostas.
5: A Comissão Especial da Câmara dos Deputados, que analisa propostas de redução da jornada de trabalho, entra na segunda semana de atividades, com participação de ministros do governo Lula e maior envolvimento do presidente da Casa, Hugo Mota, do Republicanos da Paraíba. Hugo Mota chegou a convocar sessões de votação de segunda a sexta-feira e também publicou um vídeo sobre o tema no Dia das Mães. Na última quarta, o ministro do Trabalho, Luiz Marinho, participou de uma audiência da comissão. Nesta semana, outros 2 ministros do governo devem comparecer aos debates. Nesta terça-feira, o ministro da Fazenda, Dário Durigan, vai discutir os impactos econômicos da redução da jornada de trabalho. Já na quarta-feira, o ministro da Secretaria-Geral da Presidência, Guilherme Boulos, participa de uma audiência sobre os impactos sociais da proposta e o diálogo para a redução da carga horária. A presença dos ministros mostra a articulação do governo federal para aprovar o tema, considerado uma das prioridades do presidente Lula neste ano de eleições. A expectativa é votar o texto na comissão no dia 26 de maio e levar a proposta ao plenário da Câmara no dia seguinte, em 27 de maio. O Palácio do Planalto também conta com o apoio do presidente da Câmara. Hugo Mota fez questão de realizar a primeira reunião externa da comissão na Assembleia Legislativa da Paraíba, estado dele.
0: Na ocasião, Mota afirmou que o ambiente na Câmara é favorável à aprovação da proposta e destacou que as características de cada setor da economia serão levadas em consideração.
4: Outra estratégia adotada pelo presidente da Câmara para acelerar a tramitação é a convocação de sessões de votação todos os dias da semana.
0: Nesta semana, por exemplo, Hugo Mota convocou sessões também para segunda e sexta-feira.
4: O movimento não é comum, já que muitos parlamentares costumam ficar fora de Brasília nesses dias.
0: Ainda sobre o tema,
4: estudo técnico da Confederação Nacional de Municípios.
0: A CNM identifica que a redução da jornada de trabalho no Brasil pode custar 48 bilhões e 400 milhões de reais aos municípios.
10: O levantamento analisou os impactos da alteração prevista no PL 1838 de 2026 e na PEC 8 de 2025. Questão em análise no Congresso Nacional. A maior preocupação dos gestores recai sobre a PEC 8 de 2025, que prevê a redução da jornada para 36 horas semanais, além do impacto estimado de quase 50 bilhões de reais nos cofres municipais, também levaria as cidades a contratar 730,3 mil novos profissionais para manter o atual nível de prestação de serviços públicos. Em nota oficial, o presidente da CNM, Paulo Zilkowski, ressaltou que as mudanças devem ser efetivadas com cautela e merecem discussão aprofundada, já que os reflexos seriam sentidos pela população. Já os reflexos financeiros com a aprovação do PL 1838 de 2026, que altera a consolidação das leis do trabalho CLT para estabelecer uma jornada de 40 horas, seria de 442 milhões de reais, além da necessidade de contratação de mais de 7 mil novos servidores. O estudo da CNM aponta ainda que as propostas afetam todas as carreiras dos servidores das prefeituras. Para os municípios, as áreas mais impactadas seriam educação, saúde, serviços gerais e os técnicos administrativos. Os dados da CNM mostram que, com a PEC, a administração pública poderá ter um déficit de cerca de 96 mil professores, 58 mil trabalhadores de limpeza urbana e 22 mil técnicos em enfermagem.
0: Em defesa dos microempreendedores,
4: setor produtivo pressiona por atualização ampla dos limites de faturamento do Simples Nacional.
11: O setor produtivo defende que a atualização dos limites de faturamento anual do microempreendedor individual, o MEI, proposto pelo projeto de lei complementar 108 de 2021, seja estendida também às demais faixas de enquadramento do Simples Nacional. O empresário e ex-deputado federal Walter Yoshi, atual membro do Conselho Diretor da Associação Comercial de São Paulo, ressalta que os limites de enquadramento do Simples Nacional permanecem congelados desde 2018 e já não refletem a realidade econômica do país.
12: E ao longo desse tempo todo nós tivemos inflação, tivemos aumento de custos, locação, mão de obra, folha de salários, especialmente depois da pandemia nós tivemos um aumento muito dos insumos, né? E o teto, tanto do Simples como do MEI, não teve esse aumento de teto.
11: O deputado federal Arnaldo Jardim, do Cidadania de São Paulo, participa de articulações do setor produtivo no Congresso Nacional como vice-presidente da Frente Parlamentar da Agropecuária e membro da Frente Parlamentar Mista do Empreendedorismo. Para ele, a atualização dos limites de faturamento é uma questão de justiça para os empreendedores de pequeno porte.
13: O PL 108, que reajusta esses percentuais, é uma questão de justiça, de reconhecer o setor que mais gera empregos, mais cria oportunidade para o nosso país. É nossa prioridade, nós queremos urgentemente que ele seja deliberado.
11: Em março, a Câmara dos Deputados aprovou o regime de urgência para o PLP 108 de 2021. O texto prevê o aumento do limite de faturamento anual do MEI para até R$130 mil e autoriza esse perfil de empreendedor a contratar até 2 empregados. Com a urgência, a matéria poderia seguir diretamente para a votação em plenário, sem passar pelas comissões temáticas. No entanto, os parlamentares decidiram criar uma comissão especial para aprofundar o debate, reunindo especialistas, representantes do governo e do setor produtivo antes da votação final. Segundo Walter Yoshi, a expectativa é que o projeto seja aprovado na Câmara ainda em 2026, apesar das eleições. Após eventual aprovação, o projeto retorna ao Senado, onde teve origem.
0: 7 horas 21 minutos.
4: 7h21.
0: O resumo da violência nas últimas horas em Pernambuco.
4: Adúcio Lucena, o repórter do Bandeira 2.
14: De ontem para hoje foram registrados 8 homicídios em Pernambuco, sendo 2 na região metropolitana do Recife e 6 no interior do estado. Crimes de morte foram contabilizados no Grande Recife, na Zona da Mata, no Agreste e no Sertão Pernambucano. O destaque do interior vem da cidade de Pesqueira, que registrou um duplo homicídio. 2 primos, com 23 e 28 anos de idade, foram assassinados à bala.
0: Previsão do tempo.
4: Clima e temperatura.
15: Vamos à previsão do tempo para esta terça-feira, com informações da Agência Pernambucana de Águas e Clima, APAC. Na região metropolitana do Recife e também nas zonas da Mata Norte e Sul do estado, a previsão é de tempo parcialmente nublado, com pancadas de chuva de forma isolada ao longo do dia, com intensidade moderada. As temperaturas ficam entre 21 e 29 graus. No Agreste, a previsão é de clima parcialmente nublado, com pancadas de chuva em toda a região ao longo do dia, também com intensidade moderada. Os termômetros variam mais e ficam entre 17 e 30 graus. No Sertão do Estado, a previsão é de tempo parcialmente nublado, sem chuva em toda a região ao longo do dia. As temperaturas ficam entre 17 e 35 graus. E no Arquipélago de Fernando de Noronha, a previsão é de clima parcialmente nublado, com pancadas de chuva em toda a região ao longo do dia, com intensidade fraca a moderada. Os termômetros ficam entre 24 e 29 graus. Falando agora sobre a Tábua das Marés, a máxima será ao meio-dia e 16, já a mínima às 6h35 da tarde.
0: Desenrola 2.0.
4: O programa já renegociou R$1 bilhão em dívidas.
0: Mais de 200 mil pedidos foram enviados aos bancos participantes do programa e quase 100 mil operações foram concluídas.
16: O ministro da Fazenda, Dario Durigan, fez um balanço do programa nesta segunda após reunião com o presidente Lula.
17: Em poucos dias, a gente já tem perto de 1 bilhão de dívidas renegociadas. São 200 mil pedidos já em avaliação dos bancos, desses 200 mil, 100 mil praticamente fechados e em volume crescente. Cada dia a gente tem visto mais renegociações sendo feitas, o que é muito importante. Essa semana o FIES para os inadimplentes deve estar totalmente operativo. A medida provisória semana passada deu as condições, os bancos têm tirado dúvidas junto com o MEC e a Fazenda.
16: Durigan também disse que a ampliação do programa para estudantes inadimplentes com o Fundo de Financiamento Estudantil FIES deve começar a operar ainda nesta semana. Segundo o ministro da Fazenda, uma versão do Desenrola está sendo preparada para quem mantiver suas contas em dia. A ideia é que seja criada uma espécie de prêmio para estimular o pagamento regular.
17: A gente não vai deixar de fazer também um estímulo para os adimplentes. Isso vai ser feito num segundo momento, daqui a alguns dias, para que a gente primeiro faça a comunicação para quem está inadimplente, que é uma situação muito diferente, para que depois a gente também honre e dê um estímulo, uma espécie de prêmio também, um merecimento para quem ficou adimplente.
16: O Desenrola 2.0 é voltado para pessoas endividadas com renda mensal de até 5 salários mínimos, o que equivale a R$ 8.105. Pode participar do programa quem tiver contraído dívidas no cartão de crédito, cheque especial ou crédito pessoal até 31 de janeiro de 2026, com pagamentos que estejam atrasados há pelo menos 90 dias, mas não ultrapassem 2 anos de inadimplência. O programa prevê um refinanciamento dos débitos em até 48 meses, com juros máximos de 1,99% ao mês, e descontos de 30% a 90% sobre o valor principal. O programa também permite a utilização de 20% do saldo do FGTS para pagamento das dívidas.
0: Indústria brasileira.
4: O setor elenca um conjunto de mais de 30 medidas estratégicas para fortalecer a parceria entre Brasil e Estados Unidos.
18: A relação entre Brasil e Estados Unidos é uma das parcerias econômicas mais estratégicas para a indústria brasileira. Além de serem o maior investidor estrangeiro no Brasil, os Estados Unidos são o principal destino das exportações industriais brasileiras. A importância dessa relação motivou a Confederação Nacional da Indústria a organizar pela primeira vez o Dia da Indústria Brasil-Estados Unidos. O evento, realizado nesta segunda-feira, integra a programação da Semana do Brasil em Nova York. O presidente da CNI, Ricardo Alban, disse que a entidade está empenhada em estreitar os laços entre os dois países como forma de buscar benefícios mútuos.
19: Nós queremos atrair parceiros e formar novas cadeias produtivas. Então, nossa responsabilidade cada vez é maior e nossa vontade de acertar também aumenta a cada instante.
18: Mais de 500 lideranças empresariais, além de investidores e autoridades governamentais, se reuniram para debater a agenda prioritária e comum da indústria, como financiamento, minerais críticos, energia, saúde e tecnologias digitais. O encontro teve participação significativa de empresários norte-americanos. Na ocasião, foi realizada a primeira edição do Prêmio CNI, que reconhece empresas pelo legado construído na relação entre Brasil e Estados Unidos. Ricardo Alban comenta.
19: Nós estamos fazendo 18 entregas entre empresas brasileiras e americanas que fazem parte dessa relação bilateral. Nós estamos querendo aqui criar encadeamentos produtivos. Se nós reconhecemos elas e criamos essa cadeia, todas têm cadeia de valor, nós vamos conseguir com que elas sejam muito mais aderentes. Infelizmente são, como foram grandes apoiadores para esse evento, que nós esperamos replicá-lo.
18: Essa é a primeira vez que o setor industrial reúne representantes do Brasil e Estados Unidos na Brazilian Week, tradicional agenda de líderes globais para debater oportunidades econômicas e de investimentos.
0: 7:27.
4: 7:27.
0: Dia Nacional de Denúncia contra o Racismo.
4: As expectativas para essa quarta-feira.
0: Data será celebrada amanhã com ação do Ministério Público de Pernambuco nas cidades do Recife, Caruaru, Garanhuns, Arco Verde e Serra Talhada.
20: O Ministério Público de Pernambuco realiza na quarta-feira, dia 13 de maio, uma ação educativa de combate ao racismo em 5 cidades do estado. A mobilização marca o Dia Nacional de Denúncia contra o Racismo e vai orientar a população sobre como denunciar casos de discriminação racial. A iniciativa é coordenada pelo Núcleo de Enfrentamento ao Racismo do MPPE e contará com a participação de promotores de justiça, professores e estudantes universitários. As atividades acontecem simultaneamente no Recife, Serra Talhada, Arco Verde, Garanhuns e Caruaru. O promotor de justiça Igor Araújo, coordenador do Núcleo de Enfrentamento ao Racismo do MPPE, detalha sobre a ação.
21: Dia 13 de maio é o Dia Nacional de Denúncia contra o Racismo e o Ministério Público quer estar nas ruas entregando as cartilhas com orientações sobre canais úteis para denunciar o racismo a fim de incentivar a população a denunciar esse tipo de crime e a continuar realmente buscando justiça. A gente tem visto nos últimos anos um aumento considerável da quantidade de denúncias pelo crime de racismo, seja injúria racial, seja condutas racistas, incentivo a discriminações ou de racismo religioso realmente. E a gente quer incentivar a população a orientar realmente a que os agressores, as agressoras que cometam esse tipo de condutas em quaisquer ambientes, seja em casa, no trabalho, na rua, seja alguém conhecido, alguém desconhecido, essas pessoas sejam denunciadas.
20: O promotor explica ainda que tipo de apoio ou acompanhamento o Ministério Público oferece às vítimas de racismo após a denúncia.
21: É atender a população que presta denúncia, que tenha tido algum problema, seja na delegacia ou seja em algum outro órgão ou departamento para realizar esse tipo de denúncia de informação. E a partir daí prestar esse encaminhamento, seja em contato com a própria delegacia ou com a promotoria responsável, quando o processo está em curso ou ainda não.
0: 7:30.
4: 7:30.
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5: 7h34.
6: 7h34.
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5: Circulando, vamos para as ruas, tem chuva, tem estabilidade, tem trânsito carregado. Bruno Araújo.
7: Oi, Natália, continua chovendo muito forte aqui na área central do Recife e o Estúdio Volante passa agora pela Avenida João de Barros, no bairro da Boa Vista, onde o trânsito é muito intenso para quem segue em direção à área central do Recife. O que a gente observa por aqui são muitas poças d'água no lado esquerdo da via, nas imediações da FUNAI e também do Conservatório Pernambucano de Música. Inclusive, a água já ocupa parte da ciclofaixa. Agora vamos para a Avenida Mário Melo, no bairro de Santo Amaro, onde o trânsito segue intenso nos dois sentidos, mas sem congestionamento. E daqui, a gente vai para a Avenida Cruz Cabugá, também em Santo Amaro, onde o trânsito está bastante complicado no sentido Olinda-Recife. Há um longo congestionamento em vários trechos da via. Já na Avenida Agamenon Magalhães, no cruzamento com a rua João Fernandes Vieira, nas proximidades da Praça do Parque Amorim, na Boa Vista, os semáforos estão apagados nos dois sentidos da via. O problema afeta tanto quem segue da Ilha do Leite em direção a Olinda, como também os motoristas que fazem o sentido contrário. Não há agentes de trânsito no local e o congestionamento é grande nos dois lados da avenida. Agora, imagina, Natália, os semáforos quebrados numa avenida tão importante que é a Agamenon Magalhães, no horário de pico e chovendo e sem agentes de trânsito. A situação aqui está daquele jeito, o motorista precisa ter muita paciência. Rádio Jornal no trânsito.
5: Aquela combinação, né, Bruno? Inclusive o Thales Ferreira, nosso ouvinte, está aqui nos acompanhando pelo YouTube, avisava, semáforo piscando na Agamenon, na altura do Parque Amorim. É, meu amigo, é confusão que não acaba mais, é chuva, instabilidade, semáforo piscando ou desligado, então cuidado para você que está circulando por aí. Vamos saber de Olinda e a situação por lá, Suelen Breiner.
8: Bom dia a você, bom dia a todos. Com as fortes chuvas que caíram durante noite e madrugada e hoje pela manhã, a gente tem aqui um ponto de retenção no bairro de Ouro Preto, em Olinda, próximo ao viaduto, nos dois sentidos da via. Tem motorista enfrentando dificuldade tanto para seguir para Olinda quanto para seguir para o Recife. Muitos carros tentam atravessar essa água, acabam quebrando. Algumas motos também ficam em meio à água. Então, muita atenção para quem está saindo de Paulista, seguindo para Recife, para Olinda, ou também quem está saindo do Recife, seguindo para Olinda e para Paulista. Então, esse ponto de retenção é muito conhecido já aqui em Olinda. Suelen Breiner, Rádio Jornal, Rádio Notícia.
5: Obrigada, Suelen, pelas informações. Se cuide aí nessa chuva. Se tiver novidade, manda para a gente. Ouvinte também participando. Fala, Jailson.
9: Bom dia, Rádio Jornal. Bom saindo dia. Do arquiteto Luiz Nunes para a Estrada do Bongi. Muitos pontos de alagamento na Arquiteto Luiz Nunes, seguindo para a ponte de Motocolombó. Trânsito intenso, chegando pela Nicolau Pereira, muita água, tanto na Nicolau Pereira quanto na Estrada dos Remédios, no Pátio da Feira, ali em Afogados, como também seguindo até o posto de gasolina na entrada da Estrada do Bongi. Trânsito intenso, um percurso que geralmente eu faço em 12 minutos, estou fazendo hoje em 38 minutos, muita água.
5: Valeu, amigo. É Afogados, está com vários pontos de água acumulada, né? Obrigada pela informação. Já que ele falou sobre trânsito difícil, o COP, que é o Centro de Operações da Prefeitura do Recife, informa que agora a cidade registra, e somando todos os pontos de congestionamento. Presta atenção, Recife está registrando agora 270 quilômetros congestionados. 270 quilômetros congestionados. E aí a média, a velocidade média para você percorrer 10 quilômetros na cidade agora é de 17 quilômetros por hora. E o deslocamento médio, 44 minutos para fazer 10 quilômetros na cidade. Essa é a situação, segundo a própria Prefeitura do Recife. Vamos saber de Petrolina e de Jane Almeida.
10: Muito bem, Natália, já de volta, vamos com mais informações. Trânsito com fluxo super intenso na rotatória da Sementeira, Avenida da Integração com a Avenida das Nações, sentido viaduto da 7 de setembro. Em outro ponto da Avenida das Nações, no bairro Gersino Coelho, próximo ao terminal rodoviário, também fluxo muito intenso, bastante movimentado. A Avenida dos Tropeiros com fluxo intenso também, lembrando que por conta do Pra Sempre São João, que acontecerá dia 15 e 16 agora, próximo final de semana, trecho interditado entre as ruas 1 e 3. Trânsito intenso também por todo o viaduto dos Barranqueiros. 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
5: Obrigada, Ediane. Ótimo dia para você. Ramos Silva, bom dia.
11: Muito bom dia, Natália. Olha, um caminhão-tanque pegou fogo no acostamento da BR-408, no quilômetro 89, em São Lourenço da Mata, próximo à Arena Pernambuco. Não se sabe ainda o motivo. O fato aconteceu por volta das 6 horas desta manhã e não há informação sobre vítimas. Neste momento está chovendo na região da Mata Norte e é necessário a atenção redobrada por parte dos motoristas para evitar, evidentemente, acidentes. Direto da cidade de Carpina, Ramos Silva, Rádio Jornal no Trânsito.
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5: 7h40.
6: 7h40.
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0: Todo mundo quer saber aquilo que tá agitando a internet. Todo mundo quer saber de bomba. É com você, Simone, qual é a bomba? É bom ou não?
1: É treta.
0: Ixi, né? Derrubei a câmera aqui. Treta, eu tremi tudo.
1: É, a gente tá classificando aqui as bombas boas, ruins e treta, né?
0: Tretas.
1: Essa é uma treta.
0: É treta?
1: Treta de plágio musical.
0: Ih!
1: É, olha, tem uma dupla argentina chamada Sarau. Ela é formada por duas mulheres, a Tuxica e a Rebebe. Elas publicaram um vídeo nas redes sociais dela comparando a faixa da música dela, que é chamada Atômica. Atômica, música que foi lançada em dezembro do ano passado, com a música Choca Choca. Ou Choca Choca. De Anitta e de Shakira. Foi o maior sucesso, né? O maior sucesso, assim, a música mais recente das duas, né?
0: Foi cantada, inclusive, no show grande.
1: Exatamente.
0: Lá, Copacabana.
1: Aí a gente roubou lá um trechinho. Uhum. Quando
0: você
1: fala...
0: também fez furto também?
1: Eu fiz furto, né? Como falo lá no Comando Geral, eu peguei um raspinho de tacho,
0: boa,
1: sabe? Aquela raspa de tacho de canjica, um cabelinho de sapo, quase nada, das redes sociais da dupla Sarau, aonde elas... pegam um trecho da música delas, Atômica, e o trecho da música da Anitta e da Shakira, Choca Choca. Vamos ouvir.

0: Entendeu?
1: É parecido.
0: Muito parecido.
1: E elas lançaram em dezembro.
0: Em dezembro. E a música, né? O feed entre a Anitta e a Shakira foi agora, recentemente, sim, no mês de maio. Isso tomou uma proporção, está tomando uma proporção gigante nas redes sociais. A dupla, ela nega, né? Ela sugere que tanto a Anitta quanto a Shakira não sabiam disso. E coloca a possível culpa desse conhecimento prévio da música dela, Atômica, aos produtores da canção.
1: É, elas estão, de certa forma, querendo livrar essas artistas maiores, mas certamente elas estão tentando entender o que aconteceu e buscando os direitos, porque isso envolve muita grana, gente.
0: É.
1: Isso envolve muito dinheiro, ainda mais uma música com Anitta e Shakira, que tem ganhado repercussão internacional. Você imagina a grana envolvida nisso.
0: Né? E a gente, como a gente já trouxe aqui coisa no bomba, né? Com relação ao plágio. Pronto, esse é um capítulo de uma história que eu sei que vai render muito, viu?
1: É treta.
0: treta das grandes.
1: E Anitta e Shakira até agora caladinhas.
0: Quietas. Nem a dos perfis das duas. Uhum. Do Instagram, das outras redes sociais. Ninguém comunica nada.
1: Vixe, é treta. Isso é bomba grande, viu? Vamos acompanhar.
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1: 7h45 Levantamento nacional sobre os planos da primeira infância.
4: Tribunal de Contas de Pernambuco quer Estado e municípios com informações no estudo.
5: O Tribunal de Contas de Pernambuco, TCEPE, solicitou via ofício que o Governo do Estado e os municípios respondam um levantamento nacional sobre os planos da primeira infância. O prazo segue até esta sexta-feira 15 e a iniciativa é do Ministério da Educação em parceria com a Rede Nacional da Primeira Infância. O objetivo é ampliar o diagnóstico e fortalecer o monitoramento das políticas públicas voltadas ao desenvolvimento integral das crianças, como destaca o auditor de controle externo do TCE, Diego Maciel.
6: Esse levantamento do MEC vai mapear a existência de planos municipais pela primeira infância nos 5.570 municípios do país. É importantíssimo que os gestores participem e respondam, porque dessa forma nós vamos poder entender e alinhar as políticas municipais às ações da Política Nacional Integrada da Primeira Infância que está sendo formulada. Além disso, o monitoramento e o aprimoramento dessas políticas públicas vão contribuir para a garantia dos direitos da criança de 0 a 6 anos no país inteiro.
5: O auditor também ressalta a importância de gestores responderem o levantamento, para que a realidade das crianças, não só em Pernambuco, mas em todo o Brasil, seja mudada.
6: As informações do levantamento serão consolidadas pelo MEC. E os resultados servirão de base para o desenvolvimento de ações de monitoramento, de aperfeiçoamento, de alinhamento dessas ações municipais à Política Nacional Integrada, mas principalmente de apoio técnico direcionado aos municípios, para que esse desenvolvimento, para que esse aperfeiçoamento chegue na ponta e mude a realidade das crianças. O formulário pode ser acessado pelo portal do CIMEC, pelo endereço cimec.mec.gov.br. A participação de todos é fundamental.
5: Aqui em Pernambuco, o Tribunal de Contas já vem realizando esse levantamento desde 2023. Esses instrumentos são fundamentais para o planejamento e articulação entre as áreas como saúde, educação e assistência social, além do acompanhamento de ações voltadas às crianças.
1: Feira de empregabilidade gratuita.
4: Evento aberto ao público na Madalena Recife reúne hoje estudantes, especialistas e empresas.
7: A busca por oportunidades no mercado de trabalho e o fortalecimento da qualificação profissional serão os principais focos da Feira de Empregabilidade 2026. O evento promovido pelo Centro Universitário Estácio Recife é realizado neste dia 12 de maio no campus Estácio Abdias de Carvalho, com programação gratuita e aberta ao público. A iniciativa reúne empresas, especialistas e estudantes e terá a programação dividida em dois turnos, pela manhã, das 9 ao meio-dia, e à noite, das 18 às 21 horas. Um dos destaques é o Espaço Conexão, que contará com feira de vagas e estandes, onde os participantes poderão entregar currículos e ampliar o networking diretamente com os recrutadores. A gerente e pró-reitora acadêmica da Estácio Recife, Vanessa Pedrosa, reforça o objetivo do evento de aproximar os candidatos das exigências atuais do mercado.
8: A feira vai reunir empresas, recrutadores, especialistas em um ambiente voltado para quem está em busca de emprego, estágio, qualificação profissional e network. Um dos destaques é o Espaço Conexão, com feira de vagas e estandes de empresas recebendo currículos e apresentando oportunidades durante todo o evento.
7: Além da conexão com as empresas, o evento oferece atividades práticas voltadas ao desenvolvimento profissional. A programação inclui oficinas de elaboração de currículos e simulações de dinâmica em grupo reproduzindo situações reais de processos seletivos. No eixo de conhecimento haverá uma palestra sobre o uso do LinkedIn para ampliar contratações e um talk show sobre empregabilidade e mercado de trabalho, marcado para as 19 horas. Para aproveitar a programação, é preciso garantir a vaga antecipadamente. As inscrições devem ser realizadas por meio de um formulário online. O link e outras informações estão disponíveis na página da Estácio Recife no Instagram. O campus fica localizado na Avenida Engenheiro Abdias de Carvalho, no bairro da Madalena.
1: Ampliação de sinal.
4: Editais vão ampliar acesso à internet em UBSs e regiões remotas.
1: Os Ministérios das Comunicações e da Saúde lançaram dois editais que têm o objetivo de ampliar o acesso à internet e fortalecer serviços públicos em áreas vulneráveis.
9: Um dos editais visa a conexão de internet em 3.800 unidades básicas de saúde. A ação conjunta das pastas deve beneficiar cerca de 2,5 milhões de moradores de regiões vulneráveis. Um investimento, que será feito a partir do Fundo de Universalização dos Serviços de Telecomunicações, chega a 104 milhões de reais. Essa iniciativa faz parte do programa Agora Tem Especialistas, que tem o objetivo de reduzir o tempo de espera por atendimento no SUS, o Sistema Único de Saúde. O ministro das Comunicações, Frederico de Siqueira, afirma que a saúde pública necessita de informações rápidas, prontuários integrados e atendimento digital. E, por isso, o governo avança na conectividade em áreas essenciais.
10: De um lado, a saúde pública que necessita de informações rápidas, prontuários integrados e atendimento digital. De outro lado, a inclusão em uma condição fundamental para o acesso a direitos, serviços públicos, oportunidades e cidadania. E o nosso Ministério das Comunicações, juntamente com o Ministério da Saúde, estamos unidos para levar a internet de qualidade a mais de 3.800 unidades básicas de saúde em 26 estados.
9: Já o ministro da Saúde, Alexandre Padilha, ressalta que essa conexão dentro das unidades básicas de saúde dá força para fazer na atenção primária o que vem sendo feito na atenção especializada.
11: Para nós é um avanço muito importante. Estamos distribuindo em 7 mil unidades básicas de saúde as mais remotas, novos equipamentos para que a gente possa resolver coisas lá na unidade de base de saúde, sem ter que vir para o médico especialista. Então, tudo isso, tendo a conexão, a estrutura, o Wi-Fi dentro da unidade de base de saúde, nos dá muita força para que a gente possa fazer lá na atenção primária aquilo que nós estamos começando a trazer para a atenção mais especializada.
9: O segundo edital, que tem um investimento de 500 milhões de reais, é direcionado ao programa Acessa Crédito Telecom e tem o objetivo de ampliar o acesso à internet em regiões remotas do país.
1: 7h52.
4: 7h52.
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1: 7h54.
4: 7h54.
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1: Eduardo Skoff, bom dia.
18: Bom dia, Natália. Bom dia aos ouvintes da Rádio Jornal. Os destaques do JC desta terça-feira passam por política, economia, mobilidade e esporte. Na política, a oposição retomou a articulação por anistia aos condenados pelos atos de 8 de janeiro, após decisão do ministro Alexandre de Moraes. Ainda no cenário político, uma operação da PF contra Ciro Nogueira pode impactar alianças do PP para as eleições. Na economia, a cesta básica ficou mais cara em todas as capitais do país, enquanto o Banco do Nordeste liberou uma nova parcela de recursos para a conclusão da Transnordestina. Em mobilidade, o CETRAN recomendou regras mais rígidas para o uso de patinetes elétricos em Pernambuco. E por fim, no esporte, o Santa Cruz venceu a Inter de Limeira e encerrou a sequência negativa na Série C. Esses são os destaques do JC desta terça-feira. 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Bom dia para todo mundo.
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4: 7h56. 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
1: 7h57, já tem Passando a Limpo. É, com chuva, sem chuva, a gente tá aqui, né, Igor Maciel?
22: Bom dia. Sempre aqui. Muito bom dia, Natália. Bom dia aos ouvintes da Rádio Jornal. Sempre aqui. Vamos trazer daqui a pouquinho uma discussão sobre política, economia, como sempre aqui no Passando a Limpo. Vamos falar sobre taxa das blusinhas, sobre a história da taxa das blusinhas, sobre o imposto, deixa o imposto, coloca de volta o imposto, tira o imposto, o que é que vai fazer, o que é que vai ser feito. O governo está estudando retirar a tal da taxa. E aí isso tem um impacto, a gente já falou bastante sobre isso aqui, mas vai continuar falando, isso tem um impacto e um impacto grande para a economia, inclusive a economia de Pernambuco, mas não só Pernambuco, Ceará, Bahia, Rio Grande do Norte, e isso estou falando só do Nordeste, tá? Fora em outras regiões do país, tem um impacto grande, a gente vai ouvir daqui a pouquinho, a gente vai conversar com um representante do Polo Têxtil aqui em Pernambuco, o Arnaldo Xavier, vai conversar com a gente sobre isso, vamos trazer alguns números também, vamos falar sobre violência, porque teve uma pesquisa da Datafolha, bem, sinceramente, é assustadora.
1: Falando das ações, né, da sensação do brasileiro.
22: 40 milhões de brasileiros dizem que quem manda na área onde eles moram não é o Estado, quem manda é a facção criminosa, é uma organização criminosa. E isso é muito grave, isso é muito sério e precisa ser discutido. A gente está trazendo também esse assunto. Vamos falar aqui sobre a história da anistia, tá? Voltou a se discutir, a se falar em anistia.
1: Sóstenes está lá já, contando votos.
22: É, exatamente, porque o projeto da dosimetria, o STF barrou, aí a oposição começou a contar voto já para refazer aquela PEC da anistia, recolocar aquela PEC da anistia. Vamos falar sobre isso também daqui a pouquinho no Passando.
1: Toma lá, da cá, né? É isso. Bom programa, Igor, para você, para todos. Está chegando João Carneiro com dinheiro.
23: O Ibovespa, principal índice da Bolsa Brasileira, encerrou o dia em queda de 1,19%, aos 181.909 pontos. Nos Estados Unidos, o cenário foi de leve alta nas principais bolsas. Dow Jones e S&P 500 avançaram 0,19% cada. Já a Nasdaq subiu 0,10%. Na Europa, as bolsas operam em baixa. Em Frankfurt, na Alemanha, a queda foi de 1,02%. Em Paris, na França, o recuo registrado foi de 0,61%. Já no mercado asiático, o índice Nikkei do Japão fechou em alta de 0,52%. Já a bolsa de Xangai caiu 0,25%. No câmbio, o dólar comercial teve desvalorização de 0,38% e é cotado a R$ 4,89. O euro também caiu, com recuo de 0,48%, valendo R$ 5,75. Nas casas de câmbio

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3: Começa agora o Passando a Limpo. Muito bom dia a todos. Para você que nos acompanha pelo rádio, pelo aplicativo e também pelo site, né? Pelo portal jc.com.br. Você pode acompanhar ainda pelo YouTube, canais JC Play, TV Jornal SBT e Rádio Jornal, acompanhando aqui com a gente. Hoje na bancada nós temos Romualdo de Souza, Edgar Mouri e Terezinha Nunes. E eu vou começar, daqui a pouquinho a gente vai ouvir o Arnaldo Xavier, que é CEO do Grupo Rota do Mar, para falar um pouquinho aqui sobre a perspectiva de quem vive no polo têxtil, de que conhece muito o polo têxtil de Pernambuco e sabe a importância que tem ele para a economia, para a economia local. Eu estava falando sobre isso ontem aqui, porque é muito fácil para alguém que está lá em Brasília pensar: ah, não, o que é que eu faço para melhorar a votação do Lula, para melhorar a aprovação do governo? Não, isso aqui causou um efeito, um impacto social, porque assim, assim, assado, por causa das redes sociais e tal, não sei o quê. Vamos mexer com isso aqui, vamos acabar com essa taxa aqui para poder melhorar a aprovação do governo. Tá certo. E Dona Francisca, que depende da maquininha de costura dela lá em Santa Cruz do Capibaribe, lá em Toritama, ela que passa fome, então. Né? Ela que passa fome, porque o importante é recuperar a aprovação do governo. E isso tem que ser muito bem discutido. E, aliás, a retirada de uma taxa que foi criada no governo Lula. Então, criou-se uma taxa no governo Lula e agora se pensa em tirar a taxa porque ela não é boa para a aprovação do governo Lula. Maravilha isso. Agora, e outra coisa, não é boa, não é que ela seja ruim para a aprovação porque ela não deu resultado, ou porque ela não arrecadou, não, ela é ruim porque nesse ambiente polarizado que a gente vive, a oposição na época criou um argumento que pegou, de que estavam taxando tudo, que queriam taxar tudo, inventou esse argumento que pegou, e aí por causa desse argumento e contra-argumento ali de governo e oposição, é melhor deixar a Dona Francisca, sabe, da máquina de costura dela,
4: desempregada,
3: sem ter o que fazer, sem ter ela passando fome, porque o importante realmente é você recuperar a aprovação do governo. Será que é assim? Será que precisa disso? Daqui a pouquinho a gente vai falar sobre isso. Estou dizendo isso porque, assim, tem um estudo. Eu estava hoje vendo um estudo, foi publicado, acho que sexta-feira, foi publicado um artigo, acredito que na Folha de São Paulo, não tenho certeza, mas na Folha de São Paulo foi publicado um artigo, e esse artigo traz os motivos pelos quais a taxa das blusinhas causou uma queda na popularidade do governo Lula. E aí é exatamente isso. É porque eles fizeram a taxa realmente porque era necessário, mas depois que fizeram, que criaram para poder proteger a indústria local, para você proteger os polos têxteis locais, depois que fizeram, aí a oposição criou o Taxade, que era para poder chamar o Fernando Haddad, dizer que ele só taxava. A oposição criou aquilo, foi para as redes sociais, e aí o governo diz que não calculou o impacto social, o impacto de popularidade. E o impacto de popularidade foi negativo para o governo. Ou seja, afinal, os governos eles estão aí para tomar a decisão certa ou para tomar a decisão que é melhor para o governante, que é melhor para o governante, para a popularidade do governante, para a imagem do governante. Mas daqui a pouquinho a gente vai falar sobre isso. Romualdo de Souza, a oposição está indo ao Alcolumbre agora com a minuta da PEC da anistia. presidente do Senado adverte para a falta de tempo, mas eles

0: estão querendo agora, olha, se o STF não passar a dosimetria, eles vão querer a anistia. Tem voto para isso?
1: É. Se você pegar a última votação no Congresso Nacional, a oposição que venceu de lavada o governo Lula, quando derrotou o presidente da República naquela votação que derrubou o veto de Lula ao projeto da dosimetria, tem. Agora, uma coisa é derrubar o veto do presidente da República num projeto específico da dosimetria. A outra é votar uma proposta alterando a Constituição Federal, tratando de anistia dos envolvidos naquilo que os operadores do direito classificam de episódios como abolição violenta do Estado Democrático e tentativa de golpe de Estado, que é um nome bonito para quem não quer traduzir exatamente o que ocorreu. Mas, na prática, seria apertada a votação. Agora, mais apertada é ainda a análise do tempo. Nós estamos já praticamente em meados do mês de maio. Neste semestre não teria mais como votar, teria de ser no segundo semestre. Segundo semestre, além das convenções e da campanha eleitoral, tem as comemorações. Então, dificilmente esse projeto teria como andar no Congresso. E lembrando que a Alcolumbre está em dívida com o governo do presidente Lula da Silva. Lembrando que, em outubro de 2024, o então ministro da Justiça, Ricardo Lewandowski, apresentou aos governadores, aliás, Pernambuco estava representado pela vice Priscila Krause, apresentou uma proposta que tratava da segurança pública. Uma proposta, me desculpem os pernambucanos, absolutamente troncha. O relator, que foi o deputado Mendonça Filho, deu uma arrumada, a proposta foi aprovada na Câmara. Está há mais de um mês dormitando na gaveta do lado direito da mesa de Davi Alcolumbre. E por que eu digo que é do lado direito? Porque só tem gaveta do lado direito, não tem do lado esquerdo.
0: Tá bom. Antes de a gente vai continuar nesses assuntos por aqui ainda, eu só queria destacar aqui, porque a Natália estava me mostrando esse painel aqui do COP do Recife, que a gente está acompanhando agora sempre aqui, e você vê como são as coisas. 235 quilômetros nesse momento, 235 quilômetros de congestionamento no Recife, tá? No Recife, neste momento, 235 quilômetros. Nas últimas, de congestionamento, nas últimas 24 horas, 24 milímetros de chuva. E entre 24 e 38 milímetros de chuva. Choveu em torno aí, 24 na média, 38 só ali no Pina. No Pina foi onde choveu mais. Então, 38 milímetros. Muito bom esse aplicativo aqui que a Natália mostrou, que a gente consegue acompanhar tudo que está acontecendo agora no Recife, nível da maré. A maré agora está subindo, inclusive, tá? 1,1 metro. Você tem aqui um metro... Está subindo agora nesse momento. A última atualização foi há 17 minutos, mas neste momento está subindo. Velocidade média no trânsito para percorrer 10 quilômetros na cidade. Você imagina? 10 quilômetros na cidade. Você percorre, sabe como? A 17 quilômetros por hora, nesse momento. Neste momento, 17 quilômetros por hora. Tem um abrigo ativo no Recife, ainda em atividade, por conta das chuvas. E é isso, 24 graus. Muito bom esse aplicativo aqui, gostei. Vou deixar ele sempre aberto aqui para a gente ficar acompanhando. Muito bom. Mas nesse momento, 235 quilômetros de congestionamento. Viu? Você demorou quanto tempo para vir de...
2: 50 minutos de Casa Forte para cá. Casa Forte. É o massacre diário que o pernambucano sofre.
0: 50
2: né?
0: minutos para chegar aqui em Santo Amaro.
2: Eu vim de carro, né? Imagine quem usa o transporte público. Né?
0: E é porque na chuva, muita gente não sai de casa, tá?
2: Exatamente. Então,
3: o que aconteceu comigo. Eu vim do Espinheiro, chegou mais rápido do que dia normal. Porque não tinha muito trânsito, não.
0: Eu peguei ali pela Rua Amélia, da última vez que eu tentei vir na chuva, naquela chuva da semana passada, eu peguei um alagamento ali no final da Rua Amélia, ali já chegando na Agamenon, ali nem é mais Rua Amélia, tem outro nome. Mas na continuação da Rua Amélia ali, quando está chegando já na Agamenon, no pontilhão novo que foi construído e tudo, É, assim, a ideia foi muito boa, mas ali tem um vale que enche de água. Aquilo ali. Ali enche de água. Então, no final daquela rua ali, enche de água.
3: Agora, hoje não viu? Quando eu vim, não tinha água.
0: Na semana passada, porque a maré estava baixa, está subindo agora. Na semana passada, eu tive que voltar. Eu voltei na contramão. Eu tive que voltar e outros carros também voltaram na contramão porque era impossível passar pelo local, virou um rio. E agora, hoje eu passei, tinha água, mas estava começando a subir a água, não estava ainda. Então ali, assim, é uma coisa que você faz a obra tudinho, dá a chuva, alaga, e aí você tem que fazer obra para...
2: Eu acho, Igor,
0: isso é escoar aquela água, né?
2: Essa é uma reflexão que precisa ser feita, né, para discutir a cidade, porque diz um amigo meu, com razão, que a grande tragédia é a do cotidiano. E as pessoas não podem continuar vivendo perdendo 2 horas por dia, no mínimo, para se deslocarem, né? Os políticos, os futuros candidatos à Prefeitura do Recife e os gestores atuais precisam parar para pensar e tentar encontrar uma solução que não seja paliativa, como a gente tem visto ao longo de tanto tempo.
0: Solução que não se encontrou até
3: Pelo
0: agora.
3: Pelo contrário, continuam autorizando prédios e mais prédios em lugar onde não cabe.
2: É isso mesmo.
0: Pois é. Olha, deixa eu, seguindo aqui, o Terezinha, eu queria saber de você uma coisa. Eu estou falando, inclusive, lá no Instagram, eu fiz um vídeo ontem sobre Eduardo da Fonte, como é que ele se encaixa... Sim. Ali no grupo da Raquel Lira. E eu estou falando também sobre a situação de Priscila Krause, da vice Priscila Krause. Qual a informação que você tem até agora? A Priscila Krause, ela segue na vice, ela vai ser candidata como vice novamente? Tem comentário sobre isso nos bastidores?
3: Olha, a governadora, ela não abre para ninguém informação, né? Até mesmo as pessoas muito próximas dela não sabem bem como ela vai trabalhar essa questão toda da chapa. Ontem, um deputado que é muito próximo me informou o seguinte, que a governadora está aguardando o andamento das pesquisas, que ela tem tempo para resolver isso, então ela vai chegar um momento em que ela acha que vai estar bem melhor na pesquisa, e aí ela vai poder negociar a solução que ela quer dar, não a solução que os candidatos querem que ela dê. Então, nesse sentido, tudo pode acontecer, como não pode não acontecer nada. Pelo menos em relação à chapa dela com Priscila, né? Manter Priscila na vice. Agora, se chegar um momento em que ela for decidir e ela sentir que vai ter algum prejuízo se ela mantiver a chapa, aí ela muda a chapa, né? Então, como já tem 4 pré-candidatos querendo ser senador, né, alguém vai sobrar e pode ser que esse que sobre acabe ocupando a vice ou indicando um vice. Só que eu, que conheço a Raquel, acho muito difícil ela colocar um vice que não seja da confiança dela. Não só em relação a ela ter confiança no vice, como ela tem hoje em Priscila, como porque esse próximo mandato que ela, se ela vier ter ser aprovada na reeleição, ela vai precisar sair antes para concorrer. Então, ela vai ter que deixar essa pessoa como governador de Pernambuco.
0: Se ela quiser disputar o Senado, por exemplo, no futuro, caso ela seja reeleita, claro.
3: Se ela for reeleita e quiser disputar o Senado, ela vai ter que sair antes.
0: E aí alguém, o vice vai ser governador por 9 meses,
3: então,
0: pelo menos.
3: Então precisa ser de muita confiança.
0: Pelo menos 9 meses.
3: Muita
0: então,
3: confiança.
0: Então precisa que seja alguém de confiança. É indubitável que a confiança que ela tem, a pessoa mais confiável para ela é Priscila, né? Ela tem essa confiança em Priscila, realmente que não tem nenhuma dúvida sobre isso. Agora, não sei porque... É interessante isso que Terezinha está trazendo. Porque é o seguinte, gente, ainda tem até agosto, tá? Para resolver. Ainda tem até agosto. Nós estamos em maio, 12 de maio ainda. Chegou nem São João, sabe? Então não chegou nem São João. Tá ainda, tem ainda pelo menos aí 2-3 meses ainda, né? 3 meses, maio, junho, julho, até agosto, 3, quase 4 meses a gente tem ainda até o fim do período das convenções. No final do período das convenções é quando você tem que realmente dizer a chapa vai ser esta aqui. O problema é que tem muita gente antecipando muitas coisas e aí fica, já anunciaram chapa, já teve evento para anunciar chapa, tudo do João Campos. E aí fica parecendo, sabe, parece que está todo mundo atrasado. Não, na verdade está o João Campos que se antecipou. Precisava sair, entende-se, claro. Naturalmente entende-se isso, porque ele precisava se desincompatibilizar da prefeitura, precisava apresentar logo essa chapa, ele apresenta logo a chapa. Ok, mas isso não quer dizer que todo mundo tem que apresentar a chapa imediatamente também para poder já começar uma campanha, porque a campanha só começa lá em agosto. A campanha só começa em agosto.
3: A oposição tem que se antecipar mesmo, né?
0: Claro, para colocar o bloco na rua. Bloco, né?
3: Na rua logo.
0: O Rodrigo estava trazendo ontem uma informação importante. No TSE, as convenções acontecem até o dia 5 de agosto, mas no TSE vai até o dia 15 de agosto.
3: Você entregar as informações.
0: Até entregar as informações. E aí, no dia 16 é que a gente vai saber, assim, não, ficou realmente isso aqui. Então tem até metade de agosto ainda, a gente está em maio, junho, julho, agosto, 3 meses. 3 meses ainda para se resolver. O que é que acontece com a governadora Raquel Lira? Ela está num momento em que ela vem nas últimas pesquisas, vem mostrando isso, a Quest veio mostrando isso, o Datafolha também, mas você tem a governadora crescendo nas pesquisas.
3: Exato.
0: Então, quanto mais ela cresce, e aí o João Campos tem pesquisa que ele recupera um pouquinho, tem pesquisa que ele cai, mas ela vem subindo. Uma coisa, sabe a história de você negociar na baixa e negociar na alta? Para quem já ouviu essa expressão na Bolsa de Valores, você negocia na baixa, se você negocia na baixa, você vai perder dinheiro. Se você negocia na alta, você vai ganhar. Se você estiver vendendo, né? Claro. Se você for o vendedor. E aí, o que é que a governadora faz? Olha, se eu for negociar agora, eu ainda estou subindo. Se eu for negociar agora, eu vou negociar de um jeito. Se eu for negociar quando eu estiver mais acima nas pesquisas, a negociação vai ser outra.
2: Perfeito.
0: Então, eu vou poder impor algumas coisas que eu quero. Eu tenho certeza que uma das coisas que ela quer... E eu já ouvi isso de algumas pessoas próximas também, muito próximas dela, é que ela quer Priscila. Ela quer que seja Priscila. Então, vamos ver como é que fica. Porque se ela for negociar agora, talvez ela não consiga manter Priscila. Mas se ela negociar depois, talvez ela consiga manter Priscila.
2: Fora que as coisas na política acontecem numa velocidade muito grande, né? E tem a influência de fatores externos, né?
0: Uhum.
2: Como operações policiais, por exemplo. Você imagine se o senador Ciro tivesse sido lançado como vice de alguém e agora veio essa operação.
0: Chegou a cogitar, né? O Ciro Nogueira como vice do Flávio Bolsonaro, né, Romualdo?
1: Chegou a ser cogitado. Houve uma conversa inicial, como várias outras conversas iniciais, que o senador Ciro Nogueira, que não anda bem nas pesquisas no Piauí, poderia ser o vice de Flávio Bolsonaro. Como também houve o nome da senadora Tereza Cristina, lá de Mato Grosso do Sul. Então, por enquanto, a única certeza é de que, agora, Ciro Nogueira está fora do batente, de qualquer batente, porque ele vai ter de arrumar tempo para se defender das acusações. Ele acaba de divulgar um vídeo aqui dizendo que não é a primeira vez que, quando ele está em campanha eleitoral, vem uma onda de denúncias contra ele e ele perde muito tempo em vez de fazer campanha eleitoral, vai ter de se defender. Tem que se defender mesmo, senador. Todo mundo tem que se defender. Não é só o senhor, não. Quem entrou em traquinagem, quem subiu nos aviões do Vorcaro, tem que se defender. Agora, o problema todo é que ainda é muito cedo. Primeiro, tem uma delação premiada que vai acontecer talvez ainda esta semana, que é do pernambucano, ex-presidente do BRB, Paulo Henrique Costa, que vai passar vai passar o pente fino na Câmara Legislativa do Distrito Federal, que é uma espécie de Câmara de Vereadores com um parlamento estadual. Vai passar um pente fino ali, porque muita gente estava recebendo uma mesada de Paulo Henrique Costa. Então, aí já dá uma rearrumada no Distrito Federal, inclusive na candidatura do ex-governador Ibanez Rocha. Por isso, Ainda é muito cedo, não precisa esquentar muito a cabeça, viram muitas outras denúncias e quem está comemorando hoje pode ser que precise arrumar um bom advogado amanhã.
2: E aí é. Por conta disso, a governadora se livra da fadiga de material, de anunciar também, nomes que podem amanhã, não é? Sofrer algum tipo de desgaste. É inteligente sobre todos os aspectos.
3: E ter que tirar, né?
0: Não aguarda, é? Porque realmente tem que aguardar. Agora, essa história do Ciro Nogueira, o Romualdo está falando agora, eu me lembrei que assim, o pessoal da família, nem a família do Ciro Nogueira fazia questão nenhuma de esconder que, assim, que a coisa era complicada.
2: Muito.
0: Família, familiares. Se fosse só o jatinho do Vorcaro, tava bom. Não é, não. É. Tem mais, tem muita coisa dos familiares, inclusive, que viajavam. Tem família, tem gente da família que todo mês está num país diferente. Assim, viajando por conta dele, do Ciro Nogueira. E, assim, ninguém sabe de onde é que vem o dinheiro. Porque o Ciro Nogueira, eu já trouxe aqui, recebeu R$29 mil em abril. Em abril, o salário dele líquido foi R$29 mil. E nos meses anteriores, ali, cerca de 30, 30 e poucos mil. Romualdo disse que ele recebeu 29 mil em abril porque perdeu umas sessões, não foi, Romualdo?
1: Perdeu algumas sessões, foi fazer algumas viagens. E uma delas, volta num avião com o presidente da Câmara dos Deputados e a investigação ainda não está concluída, cheio, o avião, cheio de malas que passaram pela alfândega sem ser carimbado, porque eu voltei recentemente do exterior, se é que a Argentina para mim significa exterior. Rapaz, quando o cara olhou para minha cara, o técnico da Receita Federal olhou para minha cara e falou assim, para, tem alguma coisa a declarar? Eu falei assim, buenos dias, bom dia, senhor, como vai o senhor? O cara abriu minha mala, mexeu, não tinha absolutamente nada. Ótimo, tem que mexer de todo mundo, mas tem que ir atrás também nas malas que estavam no avião, em que Ciro Nogueira e o presidente da Câmara, além do líder do PL, estavam voltando de um paraíso fiscal.
0: Eles estavam indo para um paraíso fiscal, voltaram com malas, o Hugo Mota, o Sóstenes Cavalcante, foi?
1: Não, é o professor Luizinho agora.
0: Ah, o professor Luizinho, que é o líder, tá. O líder agora, né? Isso. O professor Luizinho, o Hugo Mota e o Ciro Nogueira. Aí voltam de um paraíso fiscal e as malas não passam no raio-x. As malas passam pelo outro lado. Ah, passam por aqui essas malas. O resto da bagagem, beleza, mas essas malas não. Você imagina o que era que tinha dentro dessas malas? Para ninguém ter aberto, ninguém ter visto nada, não ter passado no raio-x. Você consegue imaginar, Romualdo?
1: Como diria minha avó, Joana Francisca da Conceição, às vezes, para me amostrar, quando eu chego no aeroporto, eu boto o colete da Rádio Jornal. Sábado eu estava voltando do Recife para casa, botei o colete da Rádio Jornal, que é cheio de botãozinhos, tudo brilhoso. Aí a moça falou o seguinte, é bom trabalhar na Rádio Jornal, né? Mas esse seu colete vai apitar o tempo todo. Tire logo, homem. Aí eu tirei. Até porque dentro tinha um monte de celular e um powerbank, que agora tem que andar com o powerbank na mão, hein, gente?
0: Não pode mais colocar o powerbank na bolsa, não. Né? O powerbank tem que tirar da bolsa, porque senão o pessoal reclama. A gente vai daqui a pouquinho falar ainda sobre taxa das blusinhas, vamos falar sobre violência. Eu tô ainda achando um absurdo esses dados do Datafolha, porque você tem 42, um número de 42 milhões de pessoas que dizem que quem manda no lugar onde eles vivem não é o Estado, não é prefeito, não é governador, não é presidente, não é o Estado. Quem manda lá é a organização criminosa, é o bandido. Então, quem manda é tipo, olha, a lei aqui quem faz é o bandido, não é o Estado. E a gente está falando de 40 milhões de pessoas. 40 milhões de pessoas, 42 milhões de pessoas, a gente está falando aqui de... Dá o quê? Dá quanto? Seria 40, 42 milhões, seria 20% da população, né? A gente não tem 200 milhões?
2: Isso.
0: 20% da população, então... 20% da população brasileira, mais ou menos. Mais ou menos 20% da população brasileira que vive, não obedece às leis do país, do Brasil. Obedece às leis das organizações criminosas.
2: Por isso que eu acho que essas organizações não podem ser tratadas como meras organizações que cometem crimes. Elas exercem poderes próprios de Estado Portanto, são organizações equiparáveis a organizações terroristas. Não dá para usar apenas o Código Penal, pura e simplesmente, como quem usa contra pessoas que cometem delitos ordinários, né? Embora qualquer delito deva ser repudiado e punido. Então não dá para continuar fingindo que isso não está acontecendo.
0: Agora, o Edgar, deixa eu aproveitar para lhe perguntar uma coisa. A gente vai entrar nesse assunto depois, mas eu queria adiantar uma coisa aqui, porque essa discussão sobre organização terrorista ou não é muito complicada.
2: É verdade.
0: A gente diz, não, tem que ser organização terrorista. Não tem alternativa, não. Tem que ser ou deixa como está ou é organização terrorista. Não tem nenhuma alternativa para tratar essas organizações criminosas, para classificar elas. Tem que ser organização terrorista logo?
2: Não, porque você classificar como organização terrorista, você impõe um regime jurídico distinto.
0: Mas existe esse regime hoje no Brasil?
2: Não existe. Tem que ser concebido.
0: Entendeu? Porque aí, assim, você teria que... Se for para encaixar no ordenamento jurídico que nós temos hoje, a minha preocupação, e a preocupação de muita gente também, é que a gente classifica como organização terrorista quando nem o ordenamento jurídico do Brasil acompanha essa classificação. E aí o que é que acontece? Essa classificação ela vai servir para outros países, não para o Brasil. O Brasil vai ter que ou criar uma legislação ou então ficar à mercê da identificação disso a partir de outros países.
2: De fato, teria que haver um debate legislativo sério e ponderado. Não pode ser no ímpeto, não é? Como, por exemplo, essa questão da taxa das blusinhas. Né? Uhum. Os governos já agem por ímpeto, pensando na repercussão da notícia para fora e não da deliberação legislativa para dentro, no sentido de resolver o problema com olhos no princípio da finalidade. Não pode haver desvios de finalidade. Né? Chamar de organização de terroristas, na minha visão, eu sei que isso é um assunto muito polêmico, demandaria naturalmente conceber uma ordem jurídica própria para isso, uma legislação própria para isso. Mas se pode, assim, o nome propriamente não importa, né? O mais importa que a lei seja efetivamente eficiente para impedir que organizações tomem conta de certas comunidades, né? E imponham legislação penal própria a eles, explorem serviços, né? Estipulem códigos de horas de recolhimento, né? Toque de recolhimento, etc, etc. As pessoas estão, de fato, aprisionadas por organizações equiparáveis a Estados e equiparáveis ao terrorismo nesse sentido, né? De tocar fogo, de matar, de executar, isso não está certo.
0: Porque eu penso para além da nomenclatura, eu acho que tem que ter ação. Acho que para além da nomenclatura tem que ter ação.
2: Sem sombra de dúvida.
0: Então, se vai chamar de Manuel, ou se vai chamar de José, ou se vai chamar do que for, mas tem que resolver.
2: Com certeza.
0: Sabe? Se vai chamar de organização terrorista, ou se vai chamar de organização criminosa, ou se vai chamar de, sabe, de bandido, vai chamar de criminoso, seja como for, mas tem que agir, tem que fazer alguma coisa. Eu acho que o mais importante seria agir, e o mais urgente nesse caso é agir.
2: E outros países...
0: Você precisa majorar as penas. Sim. Você precisa pegar... Olha, e a gente já teve isso, né, agora, de você aumentar penas para quem está envolvido, para quem está incluído em organizações criminosas. Você aumenta a pena e aí você vai para cima. Agora, não adianta fazer o que... sinceramente, o que esse governo fez foi pegar o Lewandowski, com todo respeito ao ministro Lewandowski, mas ele é um ótimo... Ele pode ter sido um ótimo ministro da Justiça, mas ele não serve para a segurança pública. Ele não serve para a segurança pública. Ou você coloca alguém que sirva para a segurança pública, ou então você divide o ministério, cria um ministério de segurança pública específico ali. E aí você... o Lewandowski, o que foi que ele fez? Ele trabalhou ali as leis e tudo, ok. Não adianta de nada se você não prender o sujeito.
2: Zero.
0: Não adianta de nada. Eu posso aumentar a pena para pena de morte. Se eu não conseguir prender o cara, ele não vai ser nada.
2: Sim.
0: Não adianta.
2: E assim, o fato do Brasil chamar ou deixar de chamar desse ou daquele nome não impede que outros países o façam, né? Desde que isso esteja gerando algum efeito no território de cada um. O fundamental é isso que você está dizendo mesmo, Igor. É ter uma legislação dura, eficaz, né? Que tenha mecanismos para congelar financeiramente recursos dessas organizações. Sim. E efetivamente prendê-los, né? os líderes, né? Aqueles que dirigem, claro. E não o pobre coitado que está no meio da rua, que claro, assim, também é quase vítima também. Né?
0: Exatamente.
2: Isso tudo aí.
0: Tem que ter inteligência também, exatamente, né? Porque também, também não adianta também subir e atirar em todo mundo, subir, morre e atirar em todo mundo, não, porque não isso serve para as imagens e tudo, mas não serve para resolver o problema. Sim. Pode ter certeza, naquele morro onde teve, naquela comunidade onde teve aquela
2: operação
0: no ano passado, foi esse ano já, né?
2: É, acho que sim.
0: Foi esse ano já. Onde teve aquela operação lá, aquilo ali, pode ter certeza que volte lá agora que a organização criminosa já tomou conta de novo.
2: É igual capinar um terreno e não tirar o broto lá do...
0: Não adianta.
1: Mas aí, se me permite, Igor, em 2016, antes da pandemia, eu não lembro o número da lei, mas é 13 mil alguma coisa, votou-se a lei brasileira antiterrorismo.
0: Sim.
1: Só que não enquadraram essas organizações dentro do antiterrorismo.
2: Isso.
1: Enquadraram xenofobia, crime de religião, motivados por vários assuntos e temas ideológicos. Mas o Congresso Nacional, a proposta incluía o Comando Vermelho e o PCC como organizações terroristas, por causa da lei antiterrorismo. Mas aí não foi aprovada. Essas duas organizações foram retiradas na hora da votação da lei 13 mil e alguma coisa em 2016.
0: Eu acho que não precisa nem dar nome. Essa organização vai ser... Não, você simplesmente... Você tipifica. Olha, qualquer uma que se enquadre nisso aqui vai ser considerado dentro dessa lei e pronto. Você pode até modificar a lei que já existe, se for o caso. A gente já está na linha, já está conectado agora com o Arnaldo Xavier, que é CEO do grupo Rota do Mar. Doutor Arnaldo, muito bom dia para o senhor, tudo bem?
4: Bom dia a todos os ouvintes do programa Passando a Limpo. Muito prazer, bom dia Romualdo, Terezinha, Edgar, Igor Marcel. Enfim, estou falando de Santa Cruz do Capibaribe e à disposição de vocês.
0: Muito bem, Arnaldo Xavier é CEO do grupo Rota do Mar. E a gente está falando aqui sobre essa questão da chamada taxa das blusinhas, doutor Arnaldo, porque a gente tem o governo, eu estava vendo aqui, o governo primeiro colocou a taxa porque viu a necessidade realmente de colocar para proteger a indústria local, para proteger empregos, para proteger a economia, e aí vai, coloca aquilo ali, coloca a taxa, ok. Depois percebem que, não, porque teve um impacto simbólico que não foi muito bom, a expressão é essa que eles usam, o impacto simbólico não foi bom. E aí eu queria que o senhor falasse para a gente um pouquinho, doutor Arnaldo, do que é o polo têxtil, o setor têxtil, o polo têxtil em Pernambuco. Porque do número que eu tenho aqui, só de Santa Cruz, do Capibaribe, Caruaru e Toritama, eu tenho aqui números de movimentação financeira perto da casa de 6 bilhões de reais. 250 mil pessoas envolvidas, em torno de 160 mil visitantes por final de semana, no caso por dia de feira, né? Aí depende do dia em cada cidade, 12 mil empresas, gerando aproximadamente 60 mil empregos, 10 mil pontos de venda e mais de 500 ônibus de fora do estado que visitam essa região praticamente toda semana para ir fazer compras e levar o que vocês produzem no polo têxtil do Agreste para todo o país e até para outros lugares do mundo. Qual é o impacto de você simplesmente jogar os produtos chineses dentro desse mercado, que eles já chegam ali com a mão de obra barata, que é feita em outros países, com facilidade tributária no Brasil? Qual é o impacto para esse mercado, doutor Arnaldo?
4: Bem, veja, falando um pouco mais sobre o Agreste, essa pujança do Agreste pernambucano, nós estamos hoje em mais ou menos em 17 cidades, onde as principais cidades é Caruaru, Santa Cruz do Capibaribe e Toritama. Esses números eu acho que está um pouco defasado, porque eu tenho números mais atualizados, inclusive da Secretaria da Fazenda.
0: Eu tenho esse número de 2024. Esse número é de 2024.
4: Isso. A gente tem hoje mais ou menos 17 cidades aqui no Agreste pernambucano para industrializar e comercializar. Mas quando a gente fala na parte de comercialização, para você ver o tamanho do impacto, não é só em Pernambuco. Hoje a gente está produzindo na Paraíba, muitas cidades da Paraíba estão sendo contempladas com esse agreste pernambucano. Uhum. Nós estamos indo para Rio Grande do Norte, porque à medida que falta mão de obra local, a gente vai mais distante. Por que Rio Grande do Norte? Pela Riachuelo criou um conglomerado de cidades pequenas onde ela abastecia. E formou-se mão de obra muito qualificada naquela região. A gente percebeu isso e a gente está indo para Rio Grande do Norte. Isso é números assim, muito grandes de emprego, de renda que esse polo têxtil está gerando, né? Quando a gente fala em comercialização, aí vai bem mais abrangente. A gente pode citar Norte e Nordeste. Enfim, muitas empresas sendo beneficiadas, pessoas sendo beneficiadas, governos, cidades, enfim. Número da Secretaria da Fazenda, tivemos uma movimentação de 18,6 bilhões em 2024. 15,6 bilhões em 2024, 2025, 18,6 bilhões. Um crescimento de 19,2%. Isso é o número da Secretaria da Fazenda. A gente pode falar um pouco mais, porque existe muito pequeno, que existe a informalidade disso. Ou seja, o mercado têxtil do agreste pernambucano é muito maior do que a gente imagina. Estou no mercado há 45 anos. Eu diria que eu me surpreendo a cada dia, porque apesar de ter tanto tempo no mercado, ele vem mostrando números muito altos. E assim, quando a gente fala da invasão de produtos chineses aqui, asiáticos, na nossa região, cria um impacto gigante. Porque a gente vende a 80% das nossas vendas são para baixa renda, são para pequenos comerciantes, são vendas às vezes até direto para o consumidor. Ou seja, o impacto é gigante porque a gente não tem a mínima condição de concorrer com produtos asiáticos, seja na parte trabalhista, porque existe encargos e etc, etc, que você já sabe, ou seja, na parte da comercialização. Quando eles vêm comercializar no nosso país, na nossa região, eles não pagam os impostos devidos que a gente pagaria. Eu acho que é muito injusto para a nossa região e cria um impacto gigante com essa região que está crescendo desenfreadamente, e eu acredito que o impacto será gigante quando liberarem o não pagamento dessas taxas.
0: O doutor Arnaldo, o senhor estava falando aí de um crescimento ao longo desse período, de 24, 25, e é exatamente desde quando a taxa foi colocada. A taxa foi colocada e aí vocês vêm subindo. Teve um investimento também muito grande, até para oferecer um produto de melhor qualidade. Houve um investimento muito grande nesses últimos anos, eu acho que nessa última década, nessas últimas duas décadas principalmente, um investimento na qualidade do material, muito investimento, muita pesquisa em moda também para poder oferecer aquilo que as pessoas estão querendo naquele momento e tal. Então, todo esse investimento também vocês fizeram pensando num mercado que estava ali em crescimento, tudo, e aí vem os chineses. Outra coisa que eu já ouvi uma vez de alguns produtores, que é o seguinte, eles dizem, olha, não é que a gente esteja querendo que tenha taxa das blusinhas, não. Ok, beleza, vai tirar a taxa das blusinhas? Tira. Mas tira toda a carga tributária que tem em cima da gente também, sabe? Tira também a carga tributária que tem em cima das contratações, tira a carga tributária que tem em cima dos nossos produtos também. Nos dê igualdade, nos dê capacidade de trabalhar assim, com igualdade. Isso é válido, isso é real mesmo? Se o governo também ajudasse, também tirasse os impostos que cobram de vocês, dos produtores, ficaria tranquilo para competir?
4: Exatamente. Eu acho que a gente poderia tá de igual para igual, pelo menos na parte de comercialização, já que a gente está tão aquém na parte de industrialização. Eu diria que é justo e é necessário que tenham igualdade de apoio, né? A gente precisa, no mínimo, ser igual, mas aí quando vem pessoas de fora sendo beneficiadas e a gente ficar de braços cruzados, esperando alguma coisa acontecer, não sei de onde, Mas eu acredito, sim. Os, como você falou no início, é importante frisar esses investimentos. Nós tivemos há 2 semanas atrás o Festival do Jeans, que em Toritama, que foi visto a nível nacional, com passarelas brilhantes, com desfiles. Ou seja, o investimento de Toritama foi gigante. O investimento aqui em Santa Cruz do Capibaribe com o Moda Center, que é um gigante de lojas, de box, que atende esse consumidor semanalmente, são investimentos incalculáveis com essa construção, ou seja, de maquinários também, uhum. que as empresas estão fazendo a cada dia, estão visitando outros centros, como Santa Catarina, como São Paulo, enfim. São investimentos gigantes que a gente está fazendo. E imagina quando a gente percebe isso indo para o ralo, porque a concorrência está super desleal e a gente não admite. Eu acho que a gente precisa levar essa pauta à frente. Estamos reunindo aqui deputados, prefeitos, entidade de classe, para defender o nosso polo, porque ele é gigante, ele gera emprego, renda para o Estado, não só Pernambuco, mas outros estados, como eu bem frisei.
0: O senhor falou isso agora e eu estava pensando exatamente essa questão. O senhor falou de Toritama, né, que tem o Festival do Jeans. E no Festival do Jeans, pessoal, tem muita gente que acha que é só ali os desfiles, mas não, você tem exposição de empresas, de maquinário e tudo. O pessoal compra novas máquinas, moderniza a produção. E você só pode modernizar a produção, e muitos produtores, eu tenho certeza, que compraram máquinas nesses últimos anos, confiando, olha, o governo colocou aí um limite para os chineses, então a gente tem condição de investir e melhorar a nossa qualidade aqui. Compraram maquinário, investiram em tecnologia, aí agora vem o governo, porque está se aproximando a eleição, aí vem o governo e diz, não, a gente vai tirar as taxas, e aí vocês que se virem, absurdo. Sabe? É um absurdo isso. Absurdo. Mas Terezinha Nunes tem pergunta aqui para o Dr. Arnaldo Xavier.
3: Bom dia, Dr. Arnaldo. Eu queria saber quanto vocês perderam de produção, de comercialização, quando a taxa não era cobrada. Para a gente ter uma ideia do impacto que essa cobrança passou a ter na economia. Porque quando antes, eu me lembro que na época que foi estabelecida essa taxa, havia uma grita muito grande, não é, contra esses produtos chineses. O que isso impactou em Pernambuco? Outra coisa, a questão dos impostos, por exemplo. Se você der uma redução de impostos para poder o produto chinês entrar, isso impacta diretamente em Pernambuco. Porque a economia de Pernambuco, naquela região, depende praticamente da confecção dos jeans. E dos jeans e das confecções em geral para a população de mais baixa renda. Então, nessa condição, quanto o Estado perderia, por exemplo? Porque aí o Estado tinha que entrar. Tinha que entrar, reduzir a cobrança de ICMS, e aí ia ter um impacto direto nas contas de Pernambuco. Como vocês têm ideia do que isso representa?
4: Terezinha, o impacto eu não diria que a gente tem como mensurar através de números, mas assim, a gente tem tem aí um ano e meio, mais ou menos, que não tem mais o movimento que tinha há 2 anos atrás. Eu diria que, falando de pós-pandemia, a gente vendeu muito pós-pandemia, muito mesmo, foi incrível, assim, o crescimento. Depois deu uma parada logicamente, com a economia do país, mas assim, eu não tenho como mensurar, não tenho como falar de números, mas assim, todo mundo aqui na região do Agreste Pernambucano fala do impacto, porque tem muita gente vendendo já em plataformas como essas outras, todas as plataformas, como Mercado Livre, etc. Muita gente vendendo, comercializando seus produtos online, e é impressionante como isso cresceu nos últimos anos. Ou seja, a gente está vendendo, comercializando não só aqui no Moda Center, ou seja, nessas plataformas online também, criando os próprios e-commerce. E assim, a certeza que a gente tem é que a queda, quando eles estavam sem a taxação, foi gigante. A gente viu o impacto. E agora que a gente está começando a crescer novamente, essa tende a voltar essa taxação, e a gente não aceita, eu acho que é injusto, mais uma vez, e vamos levantar essa bandeira, vamos reunir, e vamos, não pode estar acontecendo isso, isso é absurdo o que está acontecendo no nosso país.
0: Arnaldo, doutor Arnaldo, vocês têm, têm uma ideia de quanto é que vocês pagam de imposto, quanto é que o setor paga de imposto hoje? Dá para ter uma ideia disso? O setor mesmo do polo têxtil mesmo, quanto é que paga, o que é que representa de imposto? Quando eu vou lá e compro, sei lá, não sei se tem como mensurar isso, mas quando eu vou lá e compro uma camisa e a camisa é R$50, então tá, quanto é que tem de imposto nesse dinheiro, nesse valor?
4: Igor, existe uma, veja como é feito os impostos. A gente produz e a gente comercializa, e grande maioria revende para lojistas.
0: Sim.
4: Que pagamos esses impostos, o lojista automaticamente cria seu custo e paga novamente esse imposto até chegar no consumidor final. Ou seja, tem uma bitributação aí que, quando a gente soma isso aí, é muito grande os impostos. Hoje, as plataformas estão pagando, recolhendo em torno de 40%, 42%, 20 mais 17, eu acho que chega em torno de 40%. Mas a gente está chegando a 90%. Ou seja, enquanto eles pagam 40%, a gente está pagando 90%. Imagina tirar esses 20% que o governo federal quer, tirar esses 20%, eles vão pagar 20% e a gente vai continuar pagando um absurdo que é quase 90% de impostos, sem contar a parte de industrialização, que já é outro número, só.
0: Porque quando você coloca, quando você diz quase 90%, é porque você está pagando imposto, seria somado bruto, né, no caso. Porque você está pagando imposto, sim, na hora que produz, está pagando ali a pessoa que tá trabalhando para você, está pagando o funcionário, está pagando pela, sim, produção, paga na hora que vende o produto, você tem que pagar ali porque vendeu, aí você paga um imposto. O lojista, quando pega aquilo ali, sim, o lojista pega aquilo ali, compra aquilo ali e vende. Quando ele vende, ele paga outro imposto de novo em cima da venda. Sim. A soma de toda essa tributação é que fica alta demais. Esse processo todo, cada vez que o produto troca de mão, seja do, tem o pagamento de algum imposto, né, doutor Arnaldo?
4: Exatamente. Uhum. E se a gente faz o contrário, se a gente industrializa, que tem muita gente que faz aqui, industrializa e vende direto para o consumidor final, mesmo assim a gente está pagando muito mais
0: do que os asiáticos. E isso, sim, sabendo como é a produção lá, né? A produção lá, você tem trabalho que aqui seria considerado escravo.
2: Sim.
0: Porque é interessante isso, porque se você pegar, todo mundo fica feliz querendo comprar o produto, mas é a mesma pessoa que compra o produto dos asiáticos, é a pessoa que, quando olha para cá, se a pessoa não tiver recebido qualquer coisa, ou não tiver tirado um dia menos de férias, diz, olha aí, ó, trabalho escravo no Brasil, sabe? Mas, sim, na hora de comprar o produto chinês, está tudo bem, tudo tranquilo, e lá... Os trabalhadores lá, eles trabalham num regime que, se você pegasse esse regime e colocasse aqui, era trabalho análogo à escravidão.
2: Sim.
0: Aqui. Doutor Edgar.
2: Bom dia, Arnaldo. Parabéns pelo trabalho. Eu queria saber se a bancada parlamentar federal pernambucana e mesmo o governo está apoiando vocês nessa justa luta e nesse justo reclamo. Inclusive porque o imposto de importação tem propósito extrafiscal, ou seja, ele deve aumentar ou diminuir também em função do que ocorre no mercado, como um imposto regulatório. Enfim, eu queria saber se vocês têm apoio da bancada nessa luta de vocês para equalizar da melhor maneira possível e salvar, literalmente, né, não apenas os empregos, mas o ciclo virtuoso que a indústria têxtil no agreste pernambucano gerou aquela região como um todo.
4: Sim, exatamente. A gente está com o apoio de alguns parlamentares. Eu diria que Mendonça Filho está atuando bastante aqui nessa região, defendendo essa causa. Nós temos o deputado Edson Vieira, que também está... ele fez algumas postagens na rede social dele também. Nós vamos reunir agora com o prefeito de Turitama, que é o Sérgio Colim. Falei ontem com o secretário de indústria aqui de Santa Cruz do Capibaribe. E vamos falar com o prefeito de Jataúba e Caruaru, para que a gente possa unir parlamentares, prefeitos e entidades, para que a gente possa defender mais a fundo essa causa. Eu diria que a maioria deles, como os prefeitos que já sinalizaram que a gente poderia se reunir, chamar a imprensa pernambucana, fazer esse convite, para que a gente possa mostrar, através de números, o tamanho do impacto que isso pode causar numa região que não depende muito de governo, que não depende muito de outros apoios, mas a gente está trabalhando há muito tempo, dioturnamente, para que possa crescer as empresas, crescer as pessoas e possa viver com dignidade. Isso é o que a gente espera, isso é o que a gente almeja.
0: O senhor está trazendo informação que é importante. Eu acho que esse é um momento que precisa de união. Precisa de união da imprensa, precisa de união dos políticos, precisa de união dos produtores da região, para poder garantir que se escute lá em Brasília, Perfeito. Que não é só, a questão não é só se vai dar voto ou se não vai dar voto, a questão é que Dona Francisca tem uma máquina de costura lá em Turitama, como eu estava dizendo, sabe? E ela precisa trabalhar, sabe? Isso precisa realmente ser colocado. Eu vou até aproveitando, o doutor Arnaldo está falando, aproveitando aqui, dizer logo que o Max está nos escutando, está nos acompanhando aqui, da nossa produção. Já vamos também conversar com deputados, conversar com parlamentares. Perfeito. Fazer realmente saber o que é que eles estão fazendo e como é que eles estão se movimentando para isso. Ô, doutor Arnaldo, o senhor já conversou com o governo de Pernambuco também? O senhor falou aí de alguns deputados, deputado estadual, deputado federal, mas o senhor vocês conversaram já com o governo do estado também, com a governadora Raquel Lira, para ver o que é que pode ser feito?
4: A gente não teve a oportunidade ainda, sabe? Mas eu acho que ela, por ser do Agreste, a governadora, por ser do Agreste, eu acho que ela está sensibilizada com o assunto. A ideia é que hoje possamos reunir, como falei, Adilson Tavares, que é o ex-prefeito de Turitama, Ralph, que é o secretário aqui de Santa Cruz Capibaribe, junto com Elinho, que é o próprio prefeito, a gente possa juntar esse grupo de pessoas e até o Palácio, para que a gente possa, juntamente com a equipe da governadora, falar sobre isso, para que todos possam abraçar essa causa. Esse é o momento importante. Como falei, já contactei vários amigos e estão de acordo. Vamos só organizar esse encontro, para que todos possam juntos falar sobre esse tema que nos aflige, que nos causa receio, sabe?
0: Vocês têm alguma associação, algum sindicato, associação, não sei, federação, alguma coisa que vocês estejam integrados e que possa ajudar também para juntar todo mundo assim, para ter mais força, doutor Arnaldo?
4: Sim, aqui a gente tem, em Turitama tem a CITI, que é uma associação onde fala desse assunto. Caruaru, a gente tem a SIC, tem a Bravest, que a gente tem associados também, mas está defendendo muito essa causa. Nós temos aqui outras associações como CDL, Local, enfim, todas essas associações estão atentas e preocupadas com o assunto. Estão envolvidas também nessa reunião que a gente vai ter, para que a gente possa discutir e levar esses números para o governo estadual e, consequentemente, através dos deputados federais, levar para nível nacional, porque é uma causa realmente que possa ser discutida e possa ser atendida por nós daqui do Agreste Pernambucano.
0: Porque eu acho que, do mesmo jeito que houve toda a mobilização para que se mantivesse o benefício para a indústria automotiva aqui no Nordeste, exatamente por conta do impacto que tem a Stellantis aqui e tudo, precisa ter também uma mobilização grande de empresários, de políticos, de governo, uma mobilização grande para garantir que esse setor não seja afetado aqui em Pernambuco. Pernambuco já é um estado pobre, gente. Pernambuco é um estado pobre. Pernambuco é um estado que é um estado de guerreiros, porque o povo luta realmente para sobreviver e sobrevive, consegue se sobressair agora com muita luta, com muita dificuldade. Se você ainda tiver governo para atrapalhar, aí fica muito, muito mais difícil. E o governo tem que, no mínimo, parar de atrapalhar. Precisa ter uma mobilização para evitar essa coisa. É impressionante como você tem que lutar pelo óbvio aqui.
2: Então. Pois é.
0: É impressionante, porque a história do incentivo para a indústria automotiva, o que a Jeep tem de impacto, não é brincadeira.
3: Não é brincadeira, aquela região todinha ali.
0: E aí você tem que brigar para poder conseguir o óbvio. Agora é mais óbvio ainda.
2: Muito óbvio.
0: E você tem que brigar para poder conseguir o óbvio. Que é o trabalho e a sobrevivência das pessoas de 17 municípios, como ele está trazendo aqui. Romualdo de Souza.
1: Arnaldo Xavier, como vai o senhor? Muito bom dia. Bom, duas semanas atrás o Sérgio Collin esteve por aqui, ele me pediu um café cappuccino, eu não vou servir café cappuccino, mas servi um café pernambucano de Taquaritinga do Norte, e o prefeito me disse, Arnaldo, que estava vindo a Brasília pedir apoio à bancada, o que é muito importante. Aliás, a bancada tem 25 deputados e 3 senadores, 2 deles concorrendo à reeleição, que deveria se debruçar mais sobre esse tema. Agora, a minha pergunta, já que você falou de tantos outros assuntos, Arnaldo, é com relação ao fim da escala 6x1. Isso vai ter alguma implicação, ou melhor, quais são as implicações que teremos no polo de confecção aí da região, Arnaldo, com o fim da escala 6x1? Vocês têm debatido esse assunto?
4: Sim, exaustivamente, né? A gente percebe hoje que aqui no Agreste também existe uma falta de pessoas para trabalhar realmente, de fato, no Brasil inteiro, mas aqui existe muito, até mesmo porque aqui ainda é pior essa falta de pessoas trabalhando, porque é muito fácil você montar o seu próprio negócio aqui. Ou seja, o empregado que está na empresa, é fácil ele pedir demissão, pegar o FGTS, pegar algumas economias e montar o próprio negócio. Isso é muito comum aqui. E aí a gente, as pessoas, o trabalhador trabalhando 44 horas por semana, imagina, a gente vai ter menos 4 horas. Automaticamente, o que é que a gente tem que fazer? Empregar mais para que possa essa demanda ser suprida. Eu fico imaginando, a preocupação maior é porque a gente não tem como, não tem de onde relocar essas pessoas. O impacto maior está aí. Apesar de que o preço do produto, logicamente, quando a mão de obra fica mais cara, automaticamente aumenta um pouco, mas a preocupação nossa realmente é de. Se eu reduzo a carga horária de trabalho, eu vou precisar de mais gente, mas eu não consigo encontrar pessoas para trabalhar. Isso é o maior impacto da gente.
0: Tudo bem. Doutor Arnaldo, muito obrigado. Arnaldo Xavier é CEO do grupo Rota do Mar, atua principalmente, atua em todo o Brasil, mas o foco ali, a origem é o polo têxtil do Agreste, Toritama, Santa Cruz, ali principalmente Santa Cruz de Capibaribe, Caruaru. Muito obrigado, doutor Arnaldo. Volto sempre aqui ao Passando a Limpo e a gente vai também, vamos participar dessa união aí para, como eu disse aqui, infelizmente para lutar pelo óbvio, porque você precisa ficar o tempo todo lutando pelo óbvio. Esse é um país em que você precisa entrar em guerra pelo óbvio o tempo todo, porque é óbvio que você precisa proteger os empregos, você precisa proteger a economia local nessa região. Mas vamos lá, vamos embora,
3: E
0: vamos para
3: tem
0: mais
3: que
0: uma guerra
3: correr,
0: pelo
3: viu?
0: óbvio.
3: Porque qualquer hora pode o governo federal suspender essa taxa.
0: Suspender a taxa é rapidinho. Pois é, exatamente. Tem que ficar de olho. Obrigado, doutor Arnaldo. Volto sempre aqui ao Passando a Limpo.
4: Obrigado vocês. A abertura do jornal, do Sistema Jornal do Comércio, que tem essa abertura muito importante para nós aqui do Polo Têxtil do Agreste Pernambucano. E como você bem falou, A gente está discutindo o óbvio, e não era necessário isso, era para a gente estar em outras discussões, aprofundando outras discussões. Mas agradeço bastante estar sendo voz aqui do Agreste Pernambucano, desse povo trabalhador, desse povo guerreiro, e que trabalha, como eu falei, de dia e de noite, para que possa ter o sustento da família, ter dignidade. E a gente agradece bastante ao Sistema Jornal do Comércio por tudo isso.
0: O Sistema Jornal do Comércio está à disposição de todo mundo que queira batalhar pelo desenvolvimento do Estado, sempre, e do Nordeste. Obrigado, viu, doutor Arnaldo? Valeu. Vamos para um intervalo e a gente volta bem rapidinho.
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4: De volta com o Passando a Limpo, vamos falar sobre essa pesquisa do Datafolha, que mostrou que 40% dos brasileiros sofreram com violência ou crimes. Alguns dados dessa pesquisa são assustadores, muito preocupantes. E a gente está na linha agora, já está conectado com Armando Nascimento, que é pesquisador, consultor, especialista em governança, estratégias e sistemas de segurança pública. O Armando Nascimento, ele é também pesquisador, né, do Laboratório de Governança, Gerenciamento de Risco e Conformidade e do Laboratório de Confecção e Análise de Artefatos Inteligentes, tudo isso na Universidade Federal de Pernambuco. Então, está muito por dentro de tudo que está acontecendo e tem muitos dados para a gente. Professor, muito bom dia para o senhor, tudo bem?
5: Bom dia, Igor, tudo bem.
4: Professor, eu queria que o senhor falasse para a gente, o dado que mais me assustou é quando você pega ali 42 milhões de brasileiros que dizem nessa pesquisa que quem manda no lugar onde eles moram não é o Estado, não é prefeito, não é governador, não é presidente, quem manda lá é o crime, quem manda lá é a organização criminosa. E isso preocupa muito, porque a gente está falando de 20% da população brasileira. Como é que se combate isso? O que é que se pode fazer para enfrentar essa situação, professor?
5: Igor, primeiro agradecer mais uma vez o convite. E o interessante assim, é que eu tô participando de uma pesquisa na universidade. É uma pesquisa de doutoramento que ela tem como título, né, Os Municípios Mais Seguros. E a gente está procurando justamente responder essa sua pergunta. E aí a gente está vendo como aplicar um design estratégico que ele seja, Igor, catalisador da modernização e integração do sistema de segurança. Quando eu falo sistema, eu estou falando dos sistemas a nível municipal, estadual e federal, e também olhando já pela PEC que está lá parada. E o interessante para que os ouvintes eles possam entender é que domingo teve uma entrevista no Canal Livre, eles entrevistaram o promotor de justiça, o Lincoln Gaquia, e quando você soma o que o Lincoln Gaquia falou com esse levantamento, né, a pedido do Fórum Brasileiro de Segurança, eu vejo que eu estou na pesquisa no caminho certo. Né? E hoje, vamos dizer assim, o governo ele lançou um programa chamado O Brasil Contra o Crime Organizado. Bom, quando você pega tudo isso, e você percebe que a pesquisa, o levantamento que foi feito, ele mostra um retrato muito duro, né? Ou seja, a insegurança no Brasil já não é só rua e arma. Ela

0: Ah, também é celular, ela também é banco, ela é internet. Ou seja, ao mesmo tempo, nós temos uma violência letal que continua, nas ruas, mas começa a se expandir. Tanto é, Igor, que o título do levantamento é Os Gatilhos da Insegurança Pública. Aí agora eu tenho condição de responder a sua pergunta. O levantamento, na verdade, ele diz o seguinte. Ele começa com uma pergunta, né? O que que está acontecendo no Brasil? A pesquisa encomendada pelo Fórum. O que que está acontecendo no Brasil? Aí você tem um dado aí que é contundente. Na verdade, você tem, por exemplo, resultado da pesquisa, mais de 68 milhões dos brasileiros, mais de 68 milhões dos brasileiros, está lá na pesquisa, eles sofreram algum tipo de violência ou crime nos últimos 12 meses. E aí, Igor, isso revela o quê? Isso revela três elementos estruturais. O primeiro é que a violência, ela deixou de ser episódica e tornou-se sistêmica. Isso é muito grave. Outro ponto é que o crime, como eu falei, o crime ele se diversificou, ou seja, ele agora é físico e é digital. E um outro ponto importante é que a insegurança, ela é percebida tanto pela experiência direta, né, quanto pela indireta, ou seja, a rede social mais próxima. E daí a gente vê que o problema não é apenas criminal. Ele é social, ele é tecnológico e territorial ao mesmo tempo. E aí eu volto para o programa que o governo lançou hoje. Tá, o governo vai deixar lá alguns bilhões, mas a grande pergunta é: o crime que se fala organizado, ele tem um sistema, né? Mas esse programa, ele pensou em um sistema que realmente possa responder a esse tripé social, tecnológico e territorial? Eu vejo que não, Igor.
1: O que a gente tem aqui é o Lula que está lançando um plano agora de 11 bilhões de reais, haja dinheiro, contra o crime no último ano de mandato, né? Você está chegando no último ano de mandato, aí lança um plano de 11 bilhões contra o crime. E vai ter um anúncio, está tendo um anúncio hoje, tudo, tem alguns eixos estratégicos. O primeiro eixo vai receber 302 milhões para combater o fluxo de dinheiro das organizações criminosas, para tentar sufocar as organizações criminosas. O segundo será o sistema prisional seguro, com investimento de 320 milhões, 324 milhões, para enfraquecer o controle do crime organizado dentro das prisões. E aí vai ter bloqueio de sinais para impedir comunicações ilícitas, padrão de segurança máximo em 138 unidades e por aí vai. O terceiro será o esclarecimento de homicídios. 196 milhões investidos para aumentar a taxa de resolução de crimes. E o último eixo é o de combate ao tráfico de armas, com 145 milhões de investimento. Eu não sei, doutor Armando, professor, sinceramente, eu vejo isso aqui e eu fico pensando que entramos em mais um momento daqueles em que o governo Lula não percebe que está em 2026, acha que ainda está em 2006, acha que está 20 anos atrás ainda. Eu não sei se. Eu vejo aqui o plano e eu começo a achar que talvez eles não estejam vislumbrando isso que o senhor está falando para a gente aqui. Seria esse o maior problema?
0: É assim, isso que o governo está fazendo, ele precisa ser feito. Mas é o
1: Claro.
0: seguinte, vamos imaginar. Tudo isso que você apresentou aí, ouvinte, eu vou chamar do telhado da casa, tá? Do telhado. Ok,
1: Sim.
0: precisa. Eu não posso ter uma casa sem uma cobertura, porque vai ter o sol, vai ter a chuva. Mas eu preciso ter uma base, ter um alicerce. É quando eu falei no sistema. Nós precisamos de um sistema, Igor. Isso aí já foi detectado lá pelo Constituinte, em 88, quando ele determinou que deveria se organizar lá. A gente tem um parágrafo lá no artigo 144 que diz, olha, vai vir uma lei, essa lei vai organizar o sistema, que é justamente a estrutura, o alicerce, as paredes da casa. E aí essa lei levou 30 anos, mas ela saiu. 2018 ela saiu. Só que 2018 até hoje, o governo, ele não consegue implementar. E está nessa lei dizendo que quem tem que coordenar isso é o governo federal. Então, isso que o governo vai apresentar é importante. Mas se eu não, Igor, se eu não ajustar, se eu não implementar, esse sistema de segurança, que tenha integração, porque o promotor na fala dele disse, olha, Tem a questão agora de Cabedelo, tem um vídeo que mostra o sistema de monitoramento lá em Cabedelo, na Paraíba, e o comando lá no Sudeste, monitorando tudo, ou seja, eles estão cada vez mais organizados, eles têm um sistema, só que no Estado brasileiro, quando eu falo Estado, quero que o ouvinte entenda que não é só o Estado de Pernambuco, são os municípios, são os estados, o Distrito Federal e o próprio governo federal. Ele precisa organizar esse sistema para que, pelo menos, ele tenha, vamos dizer assim, simetria, ele tenha capacidade de realmente combater, ou seja, ele precisa se antecipar. Por quê? O que é que o governo faz? Aí é mais uma medida. Ele só atua na repressão, ou seja, nós não percebemos a prevenção. O governo, ele não antecipa padrões. Isso fica muito claro nesse levantamento encomendado pelo fórum e também na fala do promotor Lincoln Gaquia.
1: E fica uma coisa solta, né? Porque tudo isso que eu citei aqui dá menos de 1 bilhão. Aí isso é o que vai ser realmente que o governo vai investir diretamente. Os outros 10 bilhões, eles estão colocando num fundo e estão dizendo, pronto, aí os estados e os municípios podem pedir aí para o que eles precisarem, tá esse dinheiro aqui. Então é assim, tá aqui o dinheiro, vocês fazem o que vocês acharem que é melhor.
2: Plano não existe.
1: Então assim, não tem plano.
2: Não tem. Plano não existe.
1: Realmente. Edgar Mori tem pergunta.
3: Bom dia, professor Armando. O caminho, será que esse caminho de concentrar poder na União não é um caminho errado, considerando o tamanho continental do Brasil e a organização federativa? Os estados não deveriam, como deveriam no sentido de dever mesmo e não de poder, terem a sua própria organização, inclusive legislativa? A Constituição não deveria ser alterada para dar, por exemplo, ao Rio de Janeiro, a possibilidade de conceber uma legislação própria, que seria diferente de um outro estado como Santa Catarina, que tem um aspecto social, uma organização social, os índices distintos?
0: A sua pergunta, doutor Edgar, ela é, vamos dizer assim, de um nível impressionante. Eu concordo plenamente, mas vamos lá. O que é que estabelece hoje a lei? A 13.675 de 2018, que, vamos dizer assim, ela vem para atender o parágrafo 7º do artigo 144. Ela estabelece justamente aí o que o doutor Edgar falou, ou seja, uma governança multinível. O problema, doutor Edgar, é o seguinte, eu participei agora do evento da MUP e vou participar agora da Marcha dos Prefeitos, a gente precisa primeiro analisar o seguinte, como é que era o escopo da segurança pública a partir daquela Constituição de 67? Que acabou com as Forças Públicas de Segurança, com a Guarda Civil Estadual, não a Municipal. Aí você tem o Constituinte lá discutindo vários pontos. Inclusive, foi discutido, existe um livro, doutor Edgar, que são os anais de cada artigo da Constituinte, tem um com mais de 200 páginas que trata só do artigo 144. E quando você lê, você vê que foram várias propostas. E teve proposta que era para deixar exclusivamente para os estados, entes federativos, o dever da segurança pública, mas isso foi superado. Mas quando a gente lê a lei, a 13.675, e, por exemplo, eu tive assim, um debate muito gostoso com o deputado Mendonça Filho em vários eventos, isso já é permitido, tanto na 13.675, quanto na proposta da PEC 18, ou seja, governança multinível, ou seja, não vamos centralizar, nem a 13.675, nem a PEC 18, ela centraliza no governo federal. O que ela diz é que o governo federal, como é uma governança multinível, em respeito à autonomia, né, estabelecida na Constituição, a União ela não é superior que os estados, nem os estados superior aos municípios e vice-versa. Mas o que acontece? É que você vai ter na União uma coordenação, ele vai ser o maestro. Cada instrumento daquele tem a sua liberdade. O problema é que as pessoas, doutor Edgar, estão assim, se preocupando muito, eu vou ser muito sincero, com o lado político. É como o Igor falou aí. É mais um lance de maquiagem, né? Nós estamos aí às vésperas das eleições. Mas precisa sim fazer isso que você colocou aí. Mas hoje a legislação, ela já, de forma muito assim, dentro do direito positivista, ela já esculpe isso aí. Ou seja, o governo federal, ele não é superior aos outros. Ou seja, ele simplesmente vai poder fazer a regência, mas quem vai dar o comando, quem vai dar o tom, vai ser os municípios. Ou seja, tudo começa nos municípios. Quando você lê, quando você...
1: Acho que caiu. Opa!
0: Sistema muito...
1: Voltou. Não, tá cortando um pouquinho a ligação.
0: Cortou, ou seja, um pouco, o sistema de segurança no Brasil, como o doutor Edgar falou, nós temos um Brasil continental. Uhum. Ele precisa estabelecer que tudo...
1: Que pena. É, está cortando não, a ligação.
0: Mas, o município, como zeladoria, ele precisa assumir o papel dele e estabelecer esse design aí que o doutor Edgar falou.
1: Mas é exatamente isso, de descentralizar, né? De descentralizar realmente. Vamos tentar, porque está cortando um pouquinho, professor. Cortou um pouquinho a ligação agora no final. Vamos esperar que, se o senhor estiver em movimento, eu vou pedir para o senhor parar em algum lugar, mas tem algum lugar que cortou um pouquinho a ligação. Mas Terezinha Nunes tem uma pergunta.
2: Professor Armando, está em discussão no Brasil e até no mundo especificamente através da força dos Estados Unidos, no sentido de transformar essas organizações criminosas em terroristas, né? Serem encarados como terroristas. E aquela questão de Cabedelo, o que o senhor falou, eu vi, é um absurdo, realmente, é um absurdo. Né? O crime organizado do Rio de Janeiro está olhando, percebendo a movimentação em Cabedelo, online, por câmera de segurança que eles colocaram nos postes de Cabedelo. Quer dizer, isso é o fim da picada. O senhor acha que o caminho é realmente tratar como terrorista e reprimir como terrorismo?
0: Terezinha, também é um prazer poder conversar com você. Não, o promotor no programa, ele deixou bem claro, são coisas diferentes. Uhum. O próprio Plano Nacional de Segurança, que ele foi modificado em 2021, ele já apresenta como um documento administrativo, Terezinha, uma solução para isso aí que você falou, no tocante à tecnologia. Porque qual é o problema hoje? O problema hoje é, enquanto o crime ele estabelece todo um design para poder utilizar a tecnologia, o Estado ainda pensa que colocar simplesmente câmeras em determinados pontos, isso vai funcionar. A gente vive o século do conhecimento. Então, a gente precisa de utilizar a tecnologia dentro de uma abordagem que a gente chama de sociomaterialidade. E isso, o crime, né, o exemplo de Cabedelo, que você falou também agora, tá mostrando como é importante, só que o Estado não faz isso. Então, não é viável, como o promotor falou, você estabelecer esse conceito que foi apresentado lá atrás, por exemplo, aí pelo governo americano em relação ao Brasil. São coisas diferentes. Existem alguns pontos de similaridade, mas o conjunto não. O conjunto é completamente diferente. Um está mais voltado para o lado político. O outro não, o nosso não. O nosso ele tem uma relação mais de, vamos dizer assim, economia do crime.
1: Uhum. Romualdo de Souza.
4: Professor, muito bom dia, Armando. Como vai o senhor? Olha, o senhor fala na execução de algumas atividades da área de segurança pública, inclusive no trânsito, com esse monitoramento via câmera, que é importante, mas o que ocorre, professor, é que no Brasil, o agente de trânsito ou a companhia de trânsito, dependendo da região onde você estiver, é muito preguiçosa. Terceiriza tudo para as câmeras e, se houver um engarrafamento, não aparece um guarda para fazer aquele monitoramento, ao menos naquele momento. Então, a gente já viu que segurança no trânsito e segurança em geral, é bom que tenha uma câmara, mas não resolve tudo. Agora, o senhor, professor, como um importante arquiteto desses estudos todos sobre segurança no país, o senhor foi convidado para dar a sua opinião nesse programa que o governo está lançando hoje? Ou seja, a academia participou, professor?
0: Também, Romualdo, é um prazer conversar com você. E concordo com você. Veja, Romualdo foi direto ao ponto. Essa lei que eu falei, tanto a de 80, a de 2018, quanto a de 2021, que é um decreto, ela retrata justamente isto que o Romualdo falou. Ou seja, ela apresenta como você deve utilizar, por exemplo, os agentes de trânsito. O problema é que você não vê isso. Eu posso dar um exemplo concreto, Romualdo, aqui no estado de Pernambuco. Você tem, por exemplo, o trânsito atuando de forma integrada lá no município de Ipojuca, aqui no município de Olinda, em Camaragibe. Aí, se você for olhar esses três municípios, vocês vão ver, preste bem atenção, decorem aí o que foi o que o Romualdo falou. Aí, quando Terezinha, o Edgar estiver passando por Ipojuca, por Camaragibe e Olinda, eles vão ver justamente acontecendo nesse município o que o Romualdo falou. O outro ponto é não, Romualdo. O problema é que o governo, eu vou ser muito sincero aí, não estou defendendo nem a bandeira da direita nem da esquerda. O governo, ele segue, assim, uma doutrina, vamos dizer assim, superada. É uma doutrina que ele não consegue interpretar. Se você chegar hoje para alguns agentes do próprio governo federal e do governo do estado e do município, vocês conseguiram interpretar, aí, doutor Edgar, utilizar, doutor Edgar, uma hermenêutica, vocês conseguiram compreender, de fato, o que é que a legislação, o que é que a Constituição, desde 88, passando pela lei de 2018, pelo decreto de 2021, o que é que eles querem, o que é que eles apresentam como vamos dizer assim, uma trilha a ser seguida, Romualdo, o pessoal realmente está um quanto que perdido. Estão fazendo isso aí que o governo fez agora. Estão pensando logo no telhado, para que o telhado, a população possa enxergar, possa ver, mas estão esquecendo que quem segura o telhado é toda a base, e eles não estão preocupados com a base. E quando a gente fala em base, isso é em qualquer país com dimensão continental, a base chama-se município. A gente precisa, por exemplo, o governo de Pernambuco precisa, eu sempre tenho dito isso, precisa, para melhorar, precisa incluir, dar mais força, chamar os municípios para participarem. Eu concluo dizendo essa parte assim, tem uma PEC agora do governo do estado de Pernambuco, que já passou em duas comissões, a Terezinha Nunes sabe bem disso, que vai fazer com que a Guarda Municipal ela vai ser chamada a participar do sistema estadual de segurança. Não é que a guarda vai assumir o papel da Polícia Militar, mas onde você encontrar a Guarda Municipal, ela vai poder contribuir com, vamos dizer assim, com aquela sua força de segurança cidadã junto à população.
1: Muito bem. Deixa eu agradecer aqui a Armando Nascimento, que é pesquisador, consultor, especialista em governança, estratégias e sistemas de segurança pública. Professor, muito obrigado. Volte sempre aqui ao Passando a Limpo.
0: Eu que agradeço, fico à disposição e foi, assim, uma grande oportunidade de participar dessa bancada.
1: Muito obrigado. Vamos para o intervalo, a gente já volta.
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3: De volta com o Passando a Limpo, Romualdo de Souza. João Campos emplacou Danilo Cabral no Ministério do Empreendedorismo. Foi isso?
4: Vai ser o secretário executivo, o número 2 do Ministério. Depois daquela confusão toda com o ex-deputado e também ex-ministro Tadeu Alencar, agora o secretário executivo vai ser Danilo Cabral, o que, de certa forma, é bom para o partido, porque abre uma vaga naquela chapa que está sendo formada, no chapão do PSB, para disputar a Câmara Legislativa, a Assembleia Legislativa e a Câmara Federal. Ou seja, agora Danilo Cabral vai ter mais uma temporada. Ele está chamando isso de missão. Eu não chamo de missão. Missão é outra coisa, Danilo. Mas tá, Danilo Cabral vai ser o número 2 no Ministério do Empreendedorismo.
3: Que é o que seria o Tadeu, né? O Tadeu Alencar, que teve aquela confusão lá, que o Tadeu assumiu o Ministério, depois saiu, aquela confusão toda. Teve uma ligação, tipo, olha, muito obrigado por isso. Não fui eu, não. Não era para ter, tem algum erro aí, não foi. E aí teve que o Tadeu Alencar sair. E ficou agora e chamou agora o Danilo Cabral, colocou o Danilo Cabral. O
4: que contra também a vontade do PT, né?
3: Oi?
4: Contra a vontade do PT.
3: O Danilo Cabral?
4: O líder do PT fez ontem um discurso na Câmara dos Deputados e disse que não concordava com isso, lembrando que no passado recente, quando foi da votação do impeachment de Dilma Rousseff, Danilo Cabral votou a favor do impeachment. Ou seja, ele vai carregar essa responsabilidade para o resto do seu mandato, ou do seu tempo parlamentar, político e estrategista.
3: Agora é curioso porque depois da eleição, o Danilo Cabral se afastou muito do PSB. Continuou no PSB, mas se afastou realmente ali do PSB, do grupo, e ficou meio que colocado
5: escanteado,
3: de lado ali.
5: Escanteado.
3: E quem deu guarida ao Danilo Cabral e sempre esteve ali com ele foi o PT.
5: Foi. Então,
3: o PT que trouxe e disse, não, você não vai ficar. Considerou uma injustiça na época.
5: Foi.
3: O PT considerou uma injustiça na época o que o PSB estava fazendo com o Danilo Cabral. E agora está o Danilo Cabral
5: lá. E colocou
3: lá,
5: ele na SUDENE, né?
3: Colocou ele na SUDENE. Foi com indicação do PT. Não foi com indicação do PSB, não foi com pedido do PSB, nada. Ali foi através do PT. Naquela época foi através do PT. Depois ele saiu porque precisavam colocar outra pessoa no cargo. Mas ele ficou ali com indicação do PT. Mas é isso, o mundo dá voltas.
5: Pode ser que Tadeu Alencar agora consiga mais uns votos para disputar o mandato de deputado federal.
3: Não sei se ele pode, tá? Eu acho que não pode não, porque não ele assumiu
4: não.
3: O Ministério.
4: Pode não, pode não.
5: Ah, não pode, é mesmo.
4: Pode não. Não, o PSB já tem até o nome para substituir o
5: Anchieta Patriota,
4: Cabral.
5: Né? Anchieta Patriota do Pajeú, aí vai prejudicar o Carlos Veras, que é votado no Pajeú, que é do PT. E vai prejudicar o Felipe Carreiras, que é votado lá.
3: Tá bom. Ok. Gente, obrigado. Romualdo de Souza, Edgar Mouri, Terezinha Nunes, muito obrigado a vocês pela participação aqui. A gente vai chegando ao finzinho aqui do Passando a Limpo. Os trabalhos técnicos são de Evandro Chaves e Avanildo Cerqueira, a produção de Max Augusto. Na sequência, tenho Tudo a Notícia, chegando com o Thiago Raposo. Eu agradeço a você aqui pela audiência e a gente volta amanhã às 8 da manhã com o Passando a Limpo. Tchau, tchau.
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7: 9:31.
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0: A gente segue com a Super Manhã. A partir de agora, tudo é notícia. A começar pelo trânsito. Primeiro giro, região metropolitana do Recife, chuvosa. Pois é, 9 horas 32 minutos. João Carneiro, essa chuva causa engarrafamento? João, bom dia.
7: Muito bom dia para você, Thiago. Bom dia também para quem nos acompanha nesta manhã. Causa bastante. A gente sabe que o trânsito neste horário já é complicado e quando chove tende a piorar. Por exemplo, na zona oeste do Recife, na Avenida Abdias de Carvalho, o trânsito está parado neste momento até as imediações do Compás Ariano Suassuna. A gente sabe que tem aquele tradicional ponto de acúmulo de água nas imediações da Praça da Chesf e, claro, que isso complica bastante o trânsito. Também no sentido centro, o trânsito é travado na Avenida Caxangá, desde um pouco depois do terminal integrado Getúlio Vargas. O cenário é complicado ainda na Rua Benfica e na Rua José Gonçalves de Medeiros, no bairro da Madalena. E por fim, na Avenida Visconde de Albuquerque, o fluxo segue sem grandes retenções. 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
0: É, alguns pontos bastante conhecidos como esse da Praça da Chesf, principalmente para quem vem do interior ou da região metropolitana do Recife, sentido Ilha do Retiro. Aí, amigo, quando chega ali em frente à Praça da Chesf, tem um alagamento crônico quando chove, que é fogo na roupa. Vamos embora, mais uns pontos aqui da região metropolitana do Recife. Agora são 9 horas e 34 minutos. Olha ele aqui. É o nosso Ernesto Pereira. Fala, Ernesto, bom dia.
8: Bom dia, Tiago, tudo certo?
0: Tudo beleza.
8: É, com relação ao trânsito...
0: Essa chuvinha me deixa assim um pouco afônico, eu tenho rinite alérgica, sabe? Mas é assim mesmo.
8: Perfeito. É, na zona norte do Recife, Tiago, o trânsito segue intenso na Avenida Rui Barbosa, Rua Amélia e Rua da Hora. O trânsito segue moderado na Rua Hipólito Braga, na Avenida 17 de Agosto, e com relação à Avenida Parnamirim e Rua do Futuro, o fluxo está tranquilo. De acordo com o Centro de Operações do Recife, COP, foi registrada a média de 26,3 milímetros de chuva. 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
0: Você sabe onde é a Avenida Parnamirim, né? Rua Parnamirim? Tem gente que chama já de Rui Barbosa, mas ela é um pouquinho antes, né? Ali do Parque da Jaqueira, um pouquinho antes. É a Rua Parnamirim, aí do nada ela vira Avenida Rui Barbosa. É. Então tá bom, obrigado, Ernesto. 9 horas 35 minutos, o ouvinte participa. 991478520. Manda um zap pra mim, se puder manda um cafezinho também. A Fabi acabou de chegar. Aquele cafezinho quentinho, é, pra poder desentupir o nariz aqui, porque essa chuvinha é uma rinite chata, danada. Valeu, Fabi! E o ouvinte, hein? Vamos embora aqui com o nosso Cássio. Ah, é o taxista Cássio, índio taxista. Bom dia, Cássio.
9: Bom dia, Rádio Jornal. Vindo de Recife para o Olinda, o trânsito flui normalmente pela Gameno Magalhães, com a linha d'água baixa, mas dando para transitar, sentido Olinda. Já sentido Recife, voltando aqui da Rua do Sol, o trânsito complica próximo à Praça do Carmo e na Bacia do Varadouro aqui o canal está quase transbordando, está pela boca, mas fluindo bem, sem nenhum acúmulo de água na avenida. O trânsito flui bem até o centro de convenções, complicando um pouco no acesso para Cuscabugá e no acesso para Gamenon Magalhães. Só o que preocupa um pouco é esse, justamente a bacia do Varadouro, que está cheia. Mas está fluindo sentido Ilha do Maruim, o trânsito flui bem e a água flui bem, o fluxo da água está bem.
0: Pois é, quando a gente fala em canal transbordando, quase transbordando, está pela boca, como disse nosso amigo Cássio Índio Taxista, eu me preocupo com a maré e já vou olhar aqui. Subindo a maré. A maré baixa foi às 5h57 da manhã. Subindo a maré, pico. É a pré-mar que chama, né? A maré mais alta ao meio-dia 16. Ou seja, isso explica o porquê do canal tá pela boca. Daqui a pouco pode transbordar, né? A depender, claro, também das questões hidrográficas aqui da nossa região metropolitana. Vamos saber agora do Bruno Araújo, no nosso estúdio volante, como é que estão as ruas da região metropolitana. Bruno, bom dia.
10: Bom dia a você, bom dia aos ouvintes aqui da Rádio Jornal. Na estrada do Arraial, no bairro de Casa Amarela, na zona norte do Recife, o fluxo de veículos é intenso neste momento, mas não há retenção no trânsito. Já na estrada velha de Água Fria, na Tamarineira, para quem segue em direção ao bairro de Água Fria, nas proximidades do Denox, tem uma poça d'água que ocupa a faixa da direita da via. Os motoristas devem redobrar a atenção ao passar por esse trecho. E na Avenida Beberibe, no bairro de Beberibe, o trânsito segue moderado nos dois sentidos, sem registro de engarrafamentos. Rádio Jornal no trânsito.
0: Obrigado, Bruno. Ele falou do Denox ali na Tamarineira. Se você segue sentido Parnamirim, você vai atravessar ali e cruzar a Avenida Norte. Aí você pega a Cônego Barata. E tem um ponto ali que de um lado tem uma loja de home center e do outro tem o Parque da Tamarineira. Ali é crônico também. Choveu, maré alta, coisa e tal, sempre alaga e complica. Vamos até Petrolina, sabe como é que tá lá pelas bandas do sertão? Direto às margens do Rio São Francisco. Edjane Almeida e o trânsito, bom dia.
11: Bom dia, Tiago Raposo. Para você, bom dia para todos. Trânsito tranquilo, Tiago, no centro da cidade. Vamos às principais avenidas do centro. A Souza Filho, que costuma ser bastante movimentada, fluindo tranquilamente. Fernando Góes também. Rua Souza Júnior também. Viaduto Barranqueiro, super fluido nos dois sentidos. Na ponte Presidente Dutra também. O acesso à ponte e por toda a extensão, trânsito super tranquilo. Rádio Jornal no trânsito.
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0: 9h38.
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0: E a hora 9h41.
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0: TV Jornal Meio Dia, que começa às 10h45 da manhã e vai até 1h da tarde. Muita informação e prestação de serviço. A apresentação do nosso querido Ciro Bezerra, ele tá aqui comigo ao vivo. Ciro, eu gostei de ver que você é dos meus. Papel e caneta na mão.
1: Pois é, para não esquecer. Bom então, dia, Tiago, um abraço. Hoje
0: o pessoal usa muito o celular, né? Eu tenho cada vez mais me aproximado do celular. Mas muitas coisas eu prefiro o bom papel e a velha caneta.
1: Sem dúvida. Bom dia, Vanildo. Bom dia, amigos da Rádio Jornal, minha gente, minhas amigas. Bom dia, Tiago. Olha, eu vim dizer para você que daqui a pouco, 10h45, você já chamou aí também, tem o nosso TV Jornal Meio Dia. E hoje não é diferente. Chuva. Água, alagamento.
0: Nariz
1: entupido. Mas sobretudo também. Tá chegando a virose, né? Da chuva. Mas, sobretudo, de como a gente pode ajudar, certo, através da comunicação, essas comunidades carentes, sofridas com a chuva. E, evidentemente, ajudar as pessoas que precisam. Que tem uma velha máxima que pode parecer brincadeira, mas é muito verdade. As pessoas já têm um pouquinho ou quase nada. E quando vem uma chuva, um desabamento, desmoronamento, perde tudo. Tudo que quase não tem.
0: O pouco que tem, né?
1: Pois é, e aí a gente precisa ajudar e mostrar a situação para fazer exatamente esse link. Nós sabemos que tanto o governo do estado já tomou diversas providências desde a semana passada, as prefeituras, em especial a prefeitura da capital. Hoje teremos a presença aqui na Rádio Jornal e depois com a gente lá no TV Jornal Meio Dia do prefeito do Recife, a Vitor Max, e vamos também nos inteirar de quais são as providências tomadas pelas coordenadorias ligadas, assistência social, segurança, defesa civil e a educação também está envolvida nisso, planejamento das cidades da região metropolitana para a gente passar por essa fase difícil e crítica exatamente com as chuvas. E também vamos tratar de um assunto que está voltando à tona, pelo menos para mim que estou voltando também. O terror agora é Rosarinho, Zona Norte do Recife.
0: Sim, é a Gangue do Ouro, né?
1: Camarada montado lá numa moto... Diz que é cor vermelha, atacando, ele só quer aliança e anel.
0: As últimas ocorrências foram exatamente no bairro do Rosarinho. Quatro últimas ocorrências.
1: Pois é, essa história, portanto, a gente também vai trazer e vamos detalhar mais sobre Caruaru, o duplo, né?
0: Os primos.
1: Temos aí da repercussão da morte, né, do irmão que matou o outro,
0: o fratricídio. Foi no Dia das Mães,
1: que rapaz. Que temos que exatamente coisa. Domingo passado, a gente trouxe ontem com o nosso Josival Ricardo, mas hoje vamos repercutir sepultamento, quer que tem mais informações, investigações, alguma novidade a gente vai buscar para você já no TV Jornal Meio Dia, que começa às 10h45. E para sábado, às 11 horas, o ritmo é forró.
0: Maravilha. Vamos rapaz, eu soube que além daqueles grandes mestres, você ainda conseguiu mais alguns?
1: Pois é, olha, vamos ter Pecinho Amorim, Santana o Cantador, Fabiana a Pimentinha,
0: Pimentinha.
1: Pedida do nosso querido Avanildo Sequeira. Ele disse: se não botar a Fabiana, eu não opero.
0: Pronto, mó tá carinho certo. Por ela, sempre muito
1: Fabiana Pimentinha, alô Afonso, aquele abraço, meu velho. Obrigado pela atenção de sempre. Fabiana Pimentinha.
0: Sabe que Fabiana Pimentinha já me levou pro trio elétrico dela do Galo, já me levou pra um forró do Náutico pra eu curtir lá com a minha família. Pimentinha.
1: Vamos lá, Pecinho Amorim, Santana do Cantador, Fabiana Pimentinha, Maciel Melo Grande,
0: grande amigo,
1: poeta
0: ali,
1: Maciel,
0: irmão.
1: Petrúcio Amorim.
0: Grande figura.
1: E também dando base, contando histórias e cantando bastante essa turma boa, Banda Forró do Bão. Família Farias na área, nosso beleza. Anderson, nosso querido maravilha. Antônio Henrique e também... Não é da família, mas Rafinha, que agora também está na carreira solo, mas ainda é da banda. É sanfoneiro, acordeon de primeira, que é o nosso querido Rafinha do acordeon. Todo mundo lá nessa festa.
0: E vai ter
1: sábado.
0: Saxofone, não? Vai ter o sax do Ciro Bezerra, não?
1: Não sobrou dinheiro para pagar o meu cachê.
0: Então vamos conversar aí com o departamento comercial. Ô Ciro, deixa eu voltar a falar de chuva com você rapidinho para a gente encerrar. 10h45, claro, né? Esse panorama da manhã chuvosa. Logo cedo, eu lá no primeiro impacto mostrei que estava tudo alagado ali pela Pé 15. Quando a gente fala de coisa mais grave, né? Dessa questão de perder o pouco que tem, perdeu tudo, casa, inclusive. É uma dor muito grande, né? Porque muitas famílias que moram nessas áreas de risco, elas são obrigadas a deixar a casa. Tem gente que fala assim, é o barraco, né? Esse termo pejorativo, né? Não, os barracos e tal. Mas eu carrego comigo, desde pequeno, uma frase que eu vi num desenho daquele personagem Pica-Pau. conhece o Pica-Pau. O Pica-Pau tava lá na casinha dele, na árvorezinha dele, um inverno danado, e ele não tinha lareira, ele tava morrendo de frio. E não tinha nem mal que queimar lá para ele se aquecer.
1: Faz tempo, viu?
0: É, aí ele começou a queimar, sabe o quê? O álbum de fotografias da família. Aí nas fotos ele viu a foto do tio dele, que era muito rico. Aí ele lembrou, fez as malas e foi para casa do tio. Uma mansão. Só que o tio era meio malvado, né? Aí começou a explorar ele, dava cacetada nele. Aí ele pegou, juntou as coisinhas dele, voltou para a casinha dele e disse, sabe o quê? Por mais humilde que seja, não há melhor lugar do que o nosso lar.
1: É coisa boa, não é verdade, rapaz. Você reclamou, a Vanido, olha só, escuta aí, Vanido, olha, peraí. Cadê? Não, peraí, deixa eu voltar aqui, bicho.
0: Volta.
1: Eu errei.
0: Tem mensagem aqui pra gente.
1: Errei. Vamos lá, pronto, soltei.

0: Se tu quiser.
1: Isso é Ciro Bezerra e seu saxofone mágico.
0: Do nosso
1: Ciro,
0: Chico Bezerra,
1: me na diz voz uma de coisa. O pessoal tava falando assim: vamos comprar um presente pro Ciro quando ele voltar, coisa e tal. Aí eu vou até dizer, eu ia fazer uma surpresa, mas é porque aí eu vou ter que perguntar. É, paleta de sax é tudo igual ou tem alguma específica? Porque eu tava doido pra comprar uma paleta pra te dar.
0: Olha, você pode comprar uma paleta, tá certo? A paleta, a minha é a Van Doren, tradicional. Ela é número 2 ou 2,5. Para sax alto ou sax tenor, ok?
1: Rapaz, os dois são lindos, mas eu ainda gosto mais do alto.
0: Paleta de bambu, viu? Eu sou melhor na de bambu.
1: Manda pra mim depois, que eu vou lhe presentear. Mande os dados.
0: Eu pensei que ia dizer que tinha uma fábrica de paleta.
1: Não, vou lhe dar de presente. Presente
0: 10h45, tem o TV Jornal, meio-dia.
1: Grande abraço, Ciro, porque eu também sou um amante da música, você sabe, né? Eu toco contrabaixo. Eu toco um violãozinho, toco contrabaixo.
0: Daqui a pouco ele diz que toca triângulo.
1: Não, triângulo eu me perco, né? Eu não aguento, é. Eu sei o ritmo, mas aí não tenho mais a... Não tenho a forma física pra segurar o triângulo na música toda. Valeu, Ciro, às 10h45 na TV Jornal SBT.
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1: Agora em Pernambuco, destaque local com Simone Oliveira.
3: Olá, Tiago. Bom dia para você e para todos do Tudo é Notícia. A Secretaria Estadual de Saúde aponta que Pernambuco nunca registrou casos ou mortes por hantavírus, doença transmitida por roedores silvestres contaminados, principalmente em áreas rurais. O fato chama atenção após a confirmação, neste domingo, da primeira morte no país este ano. Um homem de 46 anos faleceu após contrair a enfermidade na área rural no Alto Paranaíba, em Minas Gerais. O outro fato que chama a atenção é do cruzeiro que partiu da Argentina em direção a Cabo Verde no mês de abril. Até o momento, 11 casos confirmados e 3 mortes. Segundo a Organização Mundial da Saúde, o surto de hantavírus na embarcação não representa risco para o Brasil. Os sintomas da doença são febre, dores nas articulações, na cabeça, lombar e abdominal, além de sintomas gastrointestinais. Posteriormente, o doente pode apresentar dificuldade de respirar, respiração acelerada, taquicardia, tosse seca e pressão baixa. Rádio Jornal, Rádio Notícia.
1: Muito obrigado, Simone Oliveira. 9h50, o Brasil em destaque, João Carneiro.
4: O governo federal apresenta nesta terça-feira um novo Programa Nacional de Combate ao Crime Organizado. Batizada de Brasil contra o Crime Organizado, a iniciativa vai ser a 10ª tentativa de um Plano Nacional de Segurança Pública desde o ano 2000. O programa prevê investimentos de 11 bilhões de reais, sendo 1 bilhão do orçamento federal e 10 bilhões via BNDES para os estados. A proposta tem como foco a integração de inteligência, o combate financeiro às facções, o controle do sistema prisional e o enfrentamento ao tráfico de armas. Os estados terão que aderir ao programa para ter acesso aos recursos. Segundo pesquisa do Fórum Brasileiro de Segurança Pública e do Datafolha, mais de 41% dos brasileiros afirmam conviver com a presença de facções ou milícias nos bairros onde moram. Rádio Jornal, Rádio Notícia.
1: Obrigado, João Carneiro. 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O destaque internacional, Ernesto Pereira.
5: O presidente ucraniano afirma que a própria Rússia optou por pôr um fim ao silêncio parcial, que durava há vários dias. Segundo Zelensky, bombas aéreas foram usadas novamente na frente. Mais de 80 delas e mais de 30 ataques aéreos foram registrados. Na publicação, o líder ucraniano afirma que instalações de energia, edifícios residenciais e uma creche foram danificados. Houve também um ataque a uma locomotiva civil comum da ferrovia e pessoas ficaram feridas em consequência desses ataques. Infelizmente, há vítimas fatais. Após a ofensiva russa, Zelensky afirma que a Ucrânia vai responder na mesma moeda a todos os passos russos. Rádio Jornal, Rádio Notícia.
1: Pois é.
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1: Pois é, a guerra que não se acaba, né? 9h52.
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1: Grande Recife ganha reforço na segurança pública. Bruno Araújo.
7: Aqui no quartel do Comando Geral da Polícia Militar no Derby, na área central do Recife, a movimentação começou cedo. Foi realizado o lançamento operacional dos novos policiais militares que vão reforçar a segurança na região metropolitana. A governadora Raquel Lira participou da cerimônia, que contou com a presença de 994 PMs que passam a atuar nas ruas da capital. A governadora destacou a importância do reforço na segurança pública.
8: Representa o nosso compromisso no Juntos pela Segurança de garantir à população pernambucana o investimento contínuo em segurança pública em Pernambuco. Hoje a gente tem aqui o lançamento do efetivo que foi formado na semana passada, na última quinta-feira, na Arena Pernambuco. A gente entregou à população do nosso estado quase 2.200 novos praças da Polícia Militar, carinhosamente chamado de Laranjinhas, e eles passam a partir desta semana já a ocupar as cidades. A gente teve ontem já esse lançamento de efetivos. Aqui estão cerca de 1.000 policiais que estarão no Recife e os 2.200 espalhados pelo estado de Pernambuco, especialmente nas áreas de maior criminalidade, nos pontos quentes, como a gente chama, para garantir a preservação da vida, do patrimônio das pessoas e o direito de ir e vir da população.
7: Mais tarde, a governadora segue para o Cabo de Santo Agostinho, onde outros 210 policiais e militares vão participar do lançamento. A cerimônia vai ser na Praça da Estação, no centro da cidade. De acordo com o governo do estado, ao todo, 2.157 policiais concluíram o curso de formação e passam a reforçar o policiamento, principalmente com a atuação a pé nas ruas da região metropolitana do Recife. O comandante-geral da PM, o coronel Ivanildo Torres, destacou como será a atuação do efetivo.
9: Eles fazem parte agora de 12 meses de um lançamento que nós chamamos de POS, né? É uma prática operacional supervisionada, que é ambientação no terreno, que é ambientação no serviço operacional, já que eles estão saindo da academia para as ruas. E a partir daí eles vão ser colocados, lançados na equipe, em POG a pé, com apoio de viatura, com motos, em bicicletas, de modo a povoar e trazer a sensação de segurança que já começou e agora sim, fortalecida ainda mais.
7: O secretário de Defesa Social, Alessandro Carvalho, destacou que o novo efetivo atuará na região metropolitana por questões estratégicas.
10: Com certeza, para você ter uma ideia, mais de 55% dos crimes no estado são cometidos na capital e na região metropolitana.
7: O secretário de Defesa Social destacou ainda que até dezembro, 330 novos oficiais estarão nas ruas do estado de Pernambuco. Bruno Araújo, Rádio Jornal, Rádio Notícia.
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1: 9:56.
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1: Cerco policial na ponte Presidente Dutra, que liga Petrolina a Juazeiro, Pernambuco, à Bahia. Apreensão de uma carga de flor chilena. Você sabe o que é flor chilena? É a famosa super maconha. Essa apreensão está avaliada em R$300 mil. Os detalhes com Edjane Almeida.
11: Uma barreira estratégica montada na ponte Presidente Dutra pela Polícia Militar, sob coordenação da Polícia Civil, a 12ª DPRN, resultou na interceptação de um carregamento de 30 quilos de flor chilena na noite desta segunda-feira, dia 11. A operação foi um desfecho de um monitoramento tático que acompanhou o alvo desde o estado vizinho, na cidade baiana Juazeiro. As investigações da 12ª DPRN já apontavam que o indivíduo realizava o transporte frequente de entorpecentes entre Juazeiro e Petrolina. Ontem, após identificarem o deslocamento do suspeito, os policiais civis iniciaram um acompanhamento tático ainda em solo baiano. Para garantir o sucesso da prisão, a equipe da Polícia Civil solicitou o apoio imediato da Polícia Militar para o fechamento da via. Uma barreira foi montada na descida.

0: da ponte, criando um funil que impediu qualquer tentativa de fuga do veículo Volkswagen Polo, que já vinha sendo monitorado pela retaguarda. Ao ser parado no bloqueio, o condutor foi submetido a uma inspeção veicular. No porta-malas, os agentes encontraram diversos sacos prateados com embalagens industrializadas. O conteúdo era a chamada flor chilena, uma variante da maconha com um altíssimo poder de concentração de THC e avaliada em R$10 mil o quilo. O homem foi preso em flagrante por tráfego interestadual de drogas e conduzido à delegacia local. Ele passará por audiência de custódia e permanece à disposição da Justiça de Pernambuco. Elisiane Almeida, Rádio Jornal, Rádio Notícia.
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2: 9h58.
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2: 10:02.
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0: Do Recife, 10 horas 3 minutos, Ernesto Pereira, eu começo por você.
1: Vamos embora, Tiago. A gente partindo agora para a zona oeste do Recife, o trânsito segue intenso na rua João Ivo da Silva, rua José Gonçalves de Medeiro e na rua Professor Benedito Monteiro. O trânsito segue moderado na Avenida Caxangá. Quem vai para o sentido Camaragibe vai encontrar uma faixa interditada nas proximidades do Clube de Golfe. Para quem segue no sentido Derby, encontra um fluxo de carros mais lento nas proximidades do terminal da CDU. Com relação à rua José Osório, Avenida Visconde Albuquerque e rua Gomes Taborba, fluxo de carros tranquilo. 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
0: Valeu, Ernesto Pereira. 10 horas 3 minutos, mais alguns pontos da região metropolitana do Recife, cidade monitorada. Hernani Tavares. E aí, Hernani, tudo bem? Bom dia.
2: Oi, Tiago.
0: Seja bem-vindo.
2: Tudo bem, sim.
0: Tá com frio?
2: Muito bom dia.
0: Acordou com frio? Tá com a gola rolê aí?
2: Estou com frio, sim.
0: Foi?
2: Acordei com frio, continuo com frio.
0: Mas tava chovendo, você dormiu com ar-condicionado na chuva?
2: Não gosto na chuva, não.
0: É, porque esfria, eu fico assim, todo entupido.
2: Tá e vendo? Muito, e como aqui também tem ar-condicionado, continuo com frio. Bom, vamos saber sobre o trânsito na área central.
0: Eu sou mais gordinho, aí dizem que já ouvi falar que quem é gordinho assim igual a mim...
2: Não tem tanto frio.
0: Ameniza. E quem é mais em dia com o físico como você, sente mais frio.
2: Deve ser, deve ser.
0: A camada de gordura, né, aquece.
2: Tá.
0: Mas
2: bom,
0: fale do que interessa.
2: Vamos embora. Vamos falar sobre o centro do Recife, na Rua do Hospício, Rua Gervásio Pires, Rua Corredor do Bispo, todas com trânsito de moderado a intenso. Um fluxo moderado de veículos, mas começando a ficar mais intenso. Já a Rua Oswaldo Cruz tem trânsito intenso mesmo de veículos. A Rua João Fernandes Vieira tem fluxo moderado. A Avenida Conde da Boa Vista também, fluxo moderado de veículos em toda a extensão dos dois sentidos. 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
0: Obrigado, Hernani. Mas falando sobre um pezinho a mais, um pezinho a menos, isso pouco importa, claro, apenas para a saúde, né? Me espera daqui a uns meses, visto que eu tô virado.
2: Quero
0: na dieta e na academia. Então... Segura aí que tu vai me ver aqui, ó, igual a Arnold Schwarzenegger. Não é do teu tempo, não, né?
2: Não é do meu tempo, não, mas é muito famoso.
0: E Rock Balboa.
2: Também não.
0: Também não, hein?
2: Também
0: então deixa
2: não.
0: Pra lá. Valeu, Hernani. Um abraço.
2: Valeu, Thiago.
0: 10 horas e 5 minutos, o ouvinte participa. 991478520. Manda um zap pra mim, diz aí como é que tá o trânsito, por onde você passa. Marcos Rocha, por onde andas, Marcos? Bom dia.
3: Bom dia, Tiago Raposo. Olha, aqui de Dois Irmãos. A 17 de agosto, a Pipucos, todinho. Tudo sem energia aqui, o semáforo, tudo sem funcionar.
0: Tem
3: Há um constrangimento danado aqui. Muito carro, muito engarrafamento, chovendo.
0: Rapaz, acontece muito isso, né, seu Marcos? Quando chove, os semáforos ou ficam meio doidos assim, piscando no amarelo. Aí, nesse caso, parece que de fato faltou energia. Aí apagou, foi tudo. Complica mais ainda, né? Obrigado, seu Marcos. O alerta, então, para a CTTU, para a Neoenergia, caso de fato seja falta de energia elétrica. Tem mais ouvinte aqui com a gente, seu Gustavo. E aí, bom dia.
4: Bom dia a todos. Passando para comunicar que Olinda, de Olinda para Paulista, tá tudo tranquilo, viu?
0: Opa.
4: Trânsito livre e sem alagamento. Um abraço.
0: Mais cedo tinha um alagamento danado na PE15, exatamente de Olinda para o Recife, né? Ele falou Olinda para Paulista. Então tá certo, obrigado, seu Gustavo. Arthur Gomes agora com a gente. Seu Arthur, bom dia.
5: Bom dia, Raposão. A Avenida Presidente Kennedy está com vários pontos de alagamento.
0: Duvidade.
5: Tem alguns buracos que estão atrapalhando o trânsito.
0: Pra variar.
5: Mas continua fluindo de forma moderada.
0: É.
5: Já na entrada de Jardim Brasil 2, o alagamento está muito forte.
0: Também.
5: É fogo na roupa.
0: Ah. É, pois é, acontece. Sempre que chove é isso. Presidente Kennedy e essa área de Jardim Brasil, que muitas vezes alaga, que fica a população ilhada. É fogo na roupa. E em Petrolina, hein? Vamos saber do trânsito por lá? Tá sem chuva. Agora teve uma operação policial que fechou a ponte. Edjane Almeida.
6: Muito bem, Tiago. Voltamos. Vamos a mais um giro. Por aqui o trânsito continua fluindo tranquilamente. As margens do Rio São Francisco, sob o Rio São Francisco, na ponte Presidente Dutra, nos dois sentidos e em toda a extensão da ponte, tranquilo. A Avenida Doutor Ulisses Guimarães Coab Maçangano, tranquilo. Monsenhor Ângelo Sampaio, Centro de Areia Branca, tranquilo também. Moderado na Avenida das Nações, moderado na Honorato Viana. 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
0: 10 horas 7 minutos.
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1: Defesa Civil divulga ferramentas de apoio para pessoas em risco diante de mais um dia de chuva. 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
2: Raposão, o Rádio do Povo veio aqui para a Avenida Idelbrando de Vasconcelos, no bairro de Dois Unidos, na zona norte do Recife, porque a ouvinte Maria Soares dos Santos, que é aposentada, reclama justamente do trânsito nessa região. Ela fala para a gente que os engarrafamentos ficam quilométricos em alguns horários, porque tem carro parado em tudo que é lugar, atrapalhando a passagem de veículos, e essa avenida é bastante importante, porque ela liga a BR-101 ao bairro de Beberibe, e o fluxo de veículos por aqui está mais intenso nos últimos meses por conta da Estrada do Passarinho, que está com muitos buracos e os motoristas estão evitando passar por lá e, como rota alternativa, circulam por aqui pela Avenida Idelbrando de Vasconcelos. Vamos conversar agora com a ouvinte, com Maria Soares dos Santos, para sair de casa de carro dá trabalho. Bom dia.
3: Bom dia. Dá muito trabalho. Às vezes, para eu sair de casa, para eu conseguir tirar o meu carro da garagem, eu levo em uma média de 10 a 12 minutos. Mas existem alguns pontos que podem ser melhorados. A Estrada de Passarinho talvez seja o principal, que mais afeta. Mas tem muita coisa aqui que a CTTU poderia dar uma organizada.
2: O que, por exemplo, dona Maria?
3: Bom, quando a gente vem de Beberibe, sentido Dois Unidos, após o canil da Polícia Militar, existe um restaurante que fica de esquina, que fica na curva, uma curva muito fechada. Então, obrigatoriamente, quem vem de Beberibe, sentido Dois Unidos, tem que entrar na contramão para poder passar por esse restaurante. E aí o trânsito ali já congestiona bastante. Seguindo em frente, já em Dois Unidos, existe o principal supermercado do bairro. Então, esse supermercado, ele fica de frente a uma parada de ônibus. Então, junta o fluxo das pessoas que estão entrando, circulando no supermercado, com o trânsito de frente por conta de uma parada de ônibus que poderia ser remanejada. Mais à frente, já próximo da entrada do Vale do Senhor, em Dois Unidos, que fique bem claro, uma curva muito fechada também, onde as pessoas estacionam os carros, tá certo? Mesmo tendo uma placa lá de é proibido estacionar. E essa curva muito fechada também é um outro ponto que contribui para o congestionamento do trânsito.
2: No dia a dia, agentes da CTTU passam por aqui?
3: Quando eles passam, passam por algum motivo, mas não olhando isso aí. Passa direto e vão embora. Inclusive, eu já entrei em contato com a CTTU, já fiz um e-mail relatando tudo. A resposta que eu recebi foi: passe tudo isso para a ouvidoria da prefeitura, em torno de uns 4 meses.
2: Situação complicada para os moradores aqui dessa área de Dois Unidos. Bruno Araújo, o rádio tem de ir aonde o povo está.
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1: 10 e 11.
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1: 10h14.
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1: jc.com.br, para saber tem que ler o JC. Jornal do Comércio, a diferença é enorme. E aqui comigo, Cássio Oliveira, jornalista do seu Jornal do Comércio. Tudo bem, Cássio?
13: Tudo bem, Tiago. Muito bom dia a você. Um dia de chuvas aqui no Grande Recife.
1: Não é mais, né? Mais um dia de manhã cedo, muito transtorno, vias alagadas e o povão sofre, né? A gente fez um ao vivo no primeiro impacto da PE15. Aí tava lá o ponto de ônibus. Tava dando assim, acho que mais de 2 palmos, sabe? Batendo no joelho. Assim, ninguém tava no ponto de ônibus, claro, né? Quer dizer, as pessoas são muito prejudicadas. Carro passando na marra, moto também. E, enfim, cada dia a história se repete. Vamos embora. Cesta básica? O que é que tem a cesta básica?
13: Pelo segundo mês consecutivo, Tiago, o custo da cesta básica subiu todas as capitais brasileiras e no Distrito Federal no mês de abril. Né, os dados são da Pesquisa Nacional de Cesta Básica e Alimentos, que é um levantamento que é feito mensalmente e pelo DIEESE. Em março já tinha tido uma elevação em todas as capitais também, e em abril se repetiu. No acumulado do ano, Tiago, todas as capitais registraram altas no preço médio da cesta básica, com taxas oscilando entre 1,56% e até 14,80%.
1: Recentemente eu vi uma que Recife tinha sido uma das mais altas, inclusive.
13: Foi. Nesse agora de abril foi Aracaju.
1: Olha aí.
13: A maior elevação, 14,80%.
1: Talvez tenha relação com combustível, né?
13: Na verdade, o que puxou abril, combustível faz parte dos produtos.
1: É por causa da logística.
13: Mas em abril, principalmente, um dos responsáveis pelo aumento no custo da cesta básica foi o leite integral. Que ele aumentou, né, em todas as capitais analisadas.
1: Tá caro demais.
13: E o que apontou foi que a entre-safra elevou o preço dos derivados lácteos.
1: Certo.
13: Esses seriam um dos principais motivos. Exatamente.
1: Requeijão, o que mais?
13: Manteiga.
1: Leite já é uma coisa que tá assim, sabe, custando o olho da cara. Você chega no mercadinho, vai pegar um sachê, né, que hoje em dia a gente chama sachê de 750, 800 gramas.
13: E como você apontou, nós temos muitos produtos derivados do leite. Então, quando o leite sobe, tudo sobe também.
1: Pois é. Aí eu tenho bebê, né, em casa, e também, lógico, tenho na criança, e nós todos consumimos leite. Um sachê assim de 700 gramas chega a R$ 40, R$ 42. Aí eu descobri um lugar que vende um leite importado da Argentina. E aí você sabe que o peso em relação ao real é um despautério, né? Então esse leite argentino, ele custa 22. Aí eu descobri esse lugar, não posso dizer, né? Porque senão é propaganda. Aí eu só compro lá agora o queijo da Argentina, o leite produzido na Argentina. Porque quando você compra, né, com real pelo peso, então você consegue fazer um valor mais em conta, né? Mas enfim, de fato, tudo tá muito caro, né? Você vai pro mercadinho, você já sai com dor de cabeça porque vai deixar de pagar alguma coisa para comer. Não é assim? Vamos embora. Tem mais o que aí, Cássio?
13: Vamos falar da educação, Tiago? o governo de Pernambuco abriu inscrições para 2.000 vagas do programa Ganha o Mundo, né, que é voltado aos estudantes do ensino médio da rede estadual, e eles têm direito ao intercâmbio, né, quando estão nesse programa Ganha o Mundo. Os destinos são Argentina, Espanha, Canadá, Estados Unidos e Reino Unido. Das 1.400 vagas, Tiago, das 2.000, 1.400 são principalmente a língua inglesa e 600 a língua espanhola. As inscrições seguem até o dia 16 de junho e o processo é realizado pelo Instituto IGEDUC. Vou deixar aqui o ouvinte da Rádio Jornal o site igeduc.seleção.net.br. Lembrando que, como é site, o Seleção não tem nem o CCDIA nem o TIO, né?
1: Isso é para estudantes da rede pública?
13: Exatamente, estadual. Da rede estadual, para participar do programa Ganha o Mundo. A Seleção, ela conta, Tiago, com 3 etapas: análise dos requisitos previstos em edital, prova objetiva e subjetiva, marcadas para 5 de julho, e, por fim, uma entrevista psicossocial. Então, os estudantes aí da rede estadual que estão de olho nesse intercâmbio...
1: É no ensino médio? Tem que estar no ensino médio?
13: Isso. E os estudantes que estão de olho, Tiago, nesse intercâmbio do Ganha o Mundo, vale muito a pena, né? Você ter demais a chance de passar um período estudando fora.
1: Olha, foi um dos meus grandes sonhos não realizados, infelizmente, mas eu penso em mandar meu filho, se Deus quiser, se Deus permitir... Eu penso sim, porque é uma experiência, né, maravilhosa. É, você prefere, por exemplo, o inglês ou o espanhol?
13: Eu, antigamente, preferia o espanhol, mas não, depois que eu fiz o SENAC, eu comecei a preferir o inglês.
1: Não, eu prefiro o espanhol, mas o inglês é mais fundamental para o mundo atual.
13: Não, quando a gente não está estudando o espanhol, né, a gente pensa que as palavras são muito parecidas, mas quando a gente vai a fundo, tem muita casca de banana.
1: Com certeza,
13: no espanhol, né? Tiago.
1: Exato. Eu gosto bastante de viajar pela América Latina. E eu curto cair nas casquinhas de banana. E o inglês, eu também gosto de me meter a besta. Mas aí minha esposa falou o inglês mais fluente. Aí quando eu não sei uma coisa, eu digo, como é isso mesmo? E ela me ajuda. Então tá, fica a dica aí para você, estudante da rede estadual, do nível médio. Olha, se esforça, viu? Porque é de fato um diferencial que pode fazer parte da sua vida e do seu currículo. jc.com.br para saber.
13: Tem que ver o JC, Thiago.
1: Valeu, Cássio. Abraço. 10 e 19.
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0: Bomba, bombou com a Natália Ribeiro, que já tá aqui, hein, Natália? Me conta as bombas de hoje, Natália. Terça-feira tu ainda tem bomba, Natália? Ih, segunda é terça, é todo dia, é, Natália?
1: Bomba,
0: bom dia.
1: Que não acaba mais. Raposo, bom dia pra você, pra todo mundo. Nesse dia chuvoso,
0: não é?
1: Chove lá fora e as bombas explodem
0: chove
1: aqui dentro.
0: Chove lá fora e aqui faz tanto frio. Bonito, né?
1: Eita, é lindo demais.
0: É, Marina Lima.
1: Ela é maravilhosa, né?
0: Não, é Lobão também, né? Mas tem uma
1: agora
0: versão...
1: Agora me pegou.
0: É, tem Lobão e versão com Marina, mas deixa, eu acho que a música é do Lobão.
1: Deixa eles, né? Não vamos atrapalhar a chuva deles, né? Meu amigo, sabe qual é a bomba? Você
0: conta.
1: Lembra que a gente comentou aqui já no Bomba, no Tudo é Notícia, sobre Viviane Araújo e Belo contracenando juntos como casal na novela das nove?
0: Lembro demais.
1: Teve beijo, a gente foi acompanhando tudo. Uh-huh. Pois é, a novela em questão, Três Graças, tá indo pra reta final. E a Viviane Araújo concedeu uma entrevista agora, nessa reta final, e ela foi perguntada sobre isso. Como foi pra você contracenar com Belo? Como foi tudo isso? Ficaram juntos durante muito tempo. O Brasil lembra desse relacionamento, desse namoro. E aí ela trouxe algumas declarações, Raposão, que estão viralizando. E aí você pensa, entende que não foi tão legal assim, não.
0: Yeah.
1: É bom, meu
0: não
1: amigo.
0: Não foi tão bom pra você, Viviane?
1: Bom, primeiro que a Viviane disse o seguinte, que eles não se falavam desde o término. Eles nunca mais tinham conversado, isso lá dos anos 2000 bolinha. Nunca mais tinham se encontrado, nunca mais tinham falado. E aí se reencontraram para a gravação. Até aí tudo bem. Ela disse o seguinte, que quando o autor da novela a convidou para participar, ela disse assim, tudo bem, a gente faz, eu faço par romântico com o Belo. Agora, nenhuma cena que envolva sexo. Isso eu não faço.
0: Ah, então ela topou o beijo, mas
1: isso,
0: já
1: então
0: deixou
1: disse,
0: claro que não queria cena de sexo.
1: Esse foi o pré-requisito. Bom, virando essa página, aí ela foi questionar, tá, beleza, não teve isso, seu desejo foi respeitado, mas no dia a dia, no colo ali da novela, como é que foi pra você? Aí ela revelou, Raposão, que não foi desagradável beijar o Belo enquanto ator ali, contracenando, mas foi incômodo, que ela não se sentiu bem, você acredita?
0: Ah, acredito.
1: E ela beijou ele várias vezes, ele beijou ela várias vezes na novela. É,
0: ócios do ofício.
1: Só agora que tá terminando ela traz isso a público.
0: Você sabe que eu vi um corte ontem no Instagram, um corte do Sem Censura. Sem Censura hoje é com a Cissa Guimarães, não é isso?
1: Isso.
0: Aí, acho que é a Thaís Araújo. Que
1: participando.
0: Falou do Vale Tudo. Ela disse, meu Deus, na metade da novela mudaram completamente aquilo que eu esperava. E eu fiquei insatisfeito,
1: eu
0: claro.
1: Eu assisti também.
0: Mas eu tinha que concluir
1: o trabalho, o meu ofício.
0: A minha profissão. Então,
1: aí vê.
0: Mais ou menos,
1: é
0: né?
1: É por aí. E para além da novela, a Viviane contou o seguinte nessa entrevista. Que Belo, que é cantor, fora.

0: a sua função como ator, ele levou esse enredo romântico para os shows. Os shows dele como cantor belo.
1: Sim.
0: E aí, durante uma das músicas dele que fazem parte do show, ele começou a colocar no telão do show imagens dele e da Viviane na novela se beijando.
1: Aí dá treta.
0: E aí sim. Ela foi falar, a equipe dela conversou com a equipe dele e pediu pra tirar. Porque ela não se sentia confortável com aquelas imagens sendo veiculadas no show. É, meu amigo, é bomba que não acaba mais.
1: Eu tô com
0: mais.
1: Ela, né? Porque aí é minha imagem, né? É. Então, enfim, acabou a novela, acabou o trabalho, acabou ser tudo. Vamos Isso. nessa, tem mais bomba?
0: Tem mais. Você lembra de MC Kevin, que faleceu em 2021, jovem, aos 23 anos
1: Lembro
0: de idade?
1: Lembro assim...
0: É assim, ele não era assim conhecido pelo Brasil todo à época, ele ficou muito conhecido depois do falecimento,
1: do
0: certo?
1: Fato.
0: Ele namorava, ele era casado com a advogada Deolane Bezerra à época.
1: Sim.
0: Naquele momento, a polícia entendeu que a morte dele não tinha indicativos de violência, briga ou qualquer tipo de crime. O caso foi arquivado um ano após o falecimento, em 2022. Só que agora, Raposão, a mãe dele... Dona Valquíria Nascimento veio a público dizer que está procurando o Ministério Público para reabrir o caso, porque ela suspeita que a causa da morte possa ter sido outra e que possa ter ocorrido violência.
1: Será que vai ter que exumar o corpo?
0: Rapaz, a bomba é grande aqui, viu? Bom, mas só para lembrar um pouco do contexto, ele estava num hotel, foi fazer um show. E segundo a polícia, o funkeiro, o cantor, teria tentado acessar o andar inferior do prédio ao se assustar com a possibilidade de ser flagrado pela esposa de Olane com outra mulher. Desequilibrou
1: Copacabana.
0: E caiu, tá?
1: Copacabana, não foi?
0: Acho que não. Mas desequilibrou e caiu. Pra polícia, na época, não teve nada de crime, nada de violento, ninguém empurrou ele. Mas a sua mãe, a dona Valquíria, agora... tá querendo saber, Raposão, e tá querendo reabrir o caso. Então, meu amigo, se prepare, porque eu tenho certeza que essa situação vai dar pano pra manga.
1: Rapaz, eu quero agora tirar a dúvida. Onde MC Kevin morreu? Vou perguntar ao pai dos burros aqui.
0: Eita.
1: Rio de Janeiro, Copacabana.
0: Foi no Rio?
1: Eu lembro demais.
0: Mas não foi no Copacabana Palace.
1: Não.
0: Ah,
1: não.
0: Pronto.
1: Foi em Copacabana. Porque eu lembro que eles estavam na praia,
0: certo.
1: Jogaram fute-mesa, beberam, aí voltaram pro quarto, aí rolou algum tipo de coisa desagradável. Ele foi se esconder na varanda, caiu,
0: pei-bufte.
1: E agora...
0: A mãe dele quer que o caso seja reaberto pela polícia.
1: Ministério Público na parada.
0: Isso, já chamou primeiro o MP.
1: Então tá bom. E
0: Bomba.
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1: E o que bomba?
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1: Natália Ribeiro volta às 11 com um debate sobre o que, Natália?
0: Hoje a gente recebe o prefeito do Recife, Vitor Marques.
1: Muito bem, então vamos com o prefeito saber de várias coisas,
0: Sim.
1: né?
0: O que
1: Inverno,
0: ele pensa sobre os assuntos da cidade,
1: verão,
0: chuva, isso.
1: Ruas, calçadas, ciclofaixas, praças, mobilidade,
0: tudo.
1: Escolas...
0: Isso.
1: Guarda Municipal.
0: Tudinho.
1: E por aí. Valeu, Natália. Até mais.
2: 10h26.
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2: 10:30, vamos até Brasília.
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3: E essa história de divisão do Brasil vai continuar, sabia? O Brasil agora está dividido entre um chinelo de dedo e um detergente. E não é de se espantar que o que a gente chama de andar de cima insista em dividir os moradores do andar de térreo, justamente jogando a culpa de um para o outro. E não se assuste se vez ou outra os eleitores tiverem de escolher entre a sandália que vão calçar ou o detergente que vão usar para lavar a louça. Meu amigo, o problema do Brasil não é qualidade. O problema do Brasil não é se o produto é ou bem feito ou mal feito. O problema do Brasil está sendo identidade social do produto. Se o produto tem uma campanha meio puxando para a esquerda, aí a direita arruma um outro produto para substituí-lo. Agora, como está essa história toda aí do detergente, que até a primeira-dama disse que tinha gente bebendo detergente. Não é isso não, minha senhora. Foi um meme. Mas aí ela não entendeu. Tudo bem, ninguém está bebendo detergente, coisa nenhuma. No Brasil, você não pode mais pegar, por exemplo, um voo ou fazer uma viagem que dure mais que 2 horas. Porque de 2 em 2 horas a gente tem tanta surpresa, até como o lema de uma rádio lá de São Paulo, a cada minuto tudo pode mudar. Então, se você se demorar por pesquisar as redes sociais, você pode ser surpreendido. Então, pelo andar da carruagem, eu até digo pelo andar do carro de boi, porque a gente vive num constante atraso, as coisas sempre podem piorar. E vai piorar, e vão piorar, desculpem a redundância, para pior. Pense nisso.
2: Meu amigo, não é só isso que vai piorar, não. Para pior, né? Falando com a mesma redundância. Tá aí o preço da cesta básica. É fogo na roupa. Valeu, Romualdo. 10:32.
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2: Jovem assassinado a tiros em Araçoiaba, que fica na região metropolitana do Recife, viu? Assunto para o repórter do Bandeira 2, Adúcio Lucena.
4: Raul de Figueiredo mata neto, um jovem com 22 anos de idade. Foi assassinado com disparos de arma de fogo na rua São Paulo, em Araçoiaba, região metropolitana do Recife. De acordo com a polícia, o jovem estava em casa quando foi surpreendido pelos disparos e morreu no local. Dinâmica, autoria e motivação desse crime ainda são desconhecidas da polícia. Policiais da Força Tarefa de Homicídios do DHPP, sob o comando do delegado Fábio Lacerda, já deram início às investigações. Logo após os trabalhos dos peritos criminais do Instituto de Criminalística, o corpo da vítima foi encaminhado ao IML.
2: Tenente aposentado da PM é morto a tiros em possível latrocínio. Adúcio Lucena.
4: O tenente aposentado da Polícia Militar, Paulo Sérgio de Matos e Silva, 56 anos de idade, foi assassinado a tiros na porta de uma agência da Caixa Econômica Federal, no centro da cidade de Itambé, zona da Mata Norte do estado. De acordo com a polícia, assim que a vítima chegou ao local, 2 homens armados chegaram em um carro branco, desembarcaram e abriram fogo contra o tenente, que morreu no local. Em seguida, os assassinos fugiram levando uma lote pacotes com dinheiro que a vítima e uma mulher da agência estavam. Policiais da Delegacia de Homicídios já deram início às investigações. Ainda segundo a polícia, os criminosos estavam encapuzados de colete balístico e, antes da fuga, ainda efetuaram disparos contra a porta de vidro da agência bancária. O caso foi registrado como latrocínio, que é roubo seguido de morte. Após os trabalhos dos peritos criminais do Instituto de Criminalística, o corpo da vítima foi encaminhado ao IML.
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2: 10 horas 34 minutos.
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2: Bruno Araújo chega com informação importante, hein, Bruno?
5: E a Agência Pernambucana de Águas e Clima, a APAC, emitiu um novo alerta com chuvas com intensidades moderadas ao longo desta terça-feira aqui na capital pernambucana, na área central, na zona sul, na zona norte e na zona oeste. Desde cedo está chovendo, logo nas primeiras horas choveu muito forte. Sabemos que algumas ruas estão alagadas na cidade de Olinda, no bairro de Afogados. Há inundação também nas proximidades do mercado público e agora nós vamos conversar com o coronel Clóvis Ramalho, que é secretário da Defesa Civil aqui do estado, para trazer orientações para a população. Quando o tempo fica fechado, fica nublado, a população já fica preocupada, principalmente aquelas pessoas que moram em áreas ribeirinhas e também em áreas de morro. Quais são as orientações para essas pessoas? Bom dia, secretário.
6: Ah, bom dia a todos. Vimos aí de uma semana com bastante chuva, então as áreas estão bastante saturadas. Ainda as ações de restabelecimento das áreas afetadas estão em curso. O governo do estado, com todas as secretarias e órgãos trabalhando ainda intensamente para restabelecer a normalidade em apoio aos municípios. Municípios também fazendo muitos trabalhos nesse sentido. Mas as áreas de risco, elas carecem de atenção. Nós monitoramos juntamente com as agências federais e aqui do estado, a APAC, toda a situação. As chuvas de hoje, do final de semana de hoje, né, pelo seu volume, elas não são previstas da mesma forma que foi no dia 1º, mas nós mantemos a atenção total. Caso haja um agravamento, elas serão emitidos alertas específicos para cada situação. E aí as pessoas que moram nessas áreas de risco devem acompanhar todas as orientações da Defesa Civil do estado, do seu município, atentas a essas orientações para buscarem ações de autoproteção, principalmente as que moram em áreas de morro, em razão, como eu falei, da saturação do solo, sinais como pequenos deslizamentos, fendas, árvores inclinando, portas trincando, emperrando, paredes trincando, isso é um sinal que o solo está movimentando. Então deve imediatamente deixar essas áreas, buscar áreas seguras, né? Sempre dentro, cada município tem um plano de contingência e por isso que a gente orienta, está sempre acompanhando as orientações da sua Defesa Civil. Chove em todo litoral pernambucano, desde a Mata Norte até a Mata Sul, de forma moderada no dia de hoje. E como falei, a gente está monitorando toda essa situação juntamente com a APAC para a emissão dos alertas e a adoção das medidas mais urgentes, caso seja necessário.
5: Coronel Clóvis Ramalho, secretário da Defesa Civil do estado, muito obrigado pela participação aqui na Rádio Jornal. Bruno Araújo, Rádio Jornal, Rádio Notícia.
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2: 10h38.
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4: E a hora 10h40.
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1: Técnico Márcio Goiano tem uma semana de preparação. No jogo contra a Ponte Preta, o Leão acabou tendo duas baixas para a próxima rodada. Trata-se do atacante Barleta, que recebeu o terceiro cartão amarelo, e o zagueiro Marcelo Ajul, expulso numa jogada infeliz. E com isso, os dois atletas vão cumprir suspensão automática e não ficarão disponíveis para a nona rodada contra o CRB. Para a defesa, o zagueiro Zé Marcos deve ser o substituto natural. Ele entrou na partida contra a Ponte e atuou bem. Já no ataque, o técnico Márcio Goiano deve aguardar a avaliação do atacante Yuri Castilho, que se recupera de uma mialgia no músculo adutor da coxa direita. E resta saber se ele voltará a ficar à disposição já para esse duelo. A outra opção é Marlon Douglas. Ainda sobre o esporte, é importante dizer que o Leão é o único invicto na competição. E essa semana de descanso, ou seja, sem jogos, está sendo muito comemorada pelo treinador rubro-negro, que terá tempo para treinar depois de um jogo em cima do outro na Copa do Nordeste e Copa do Brasil. Destaques do esporte aqui na Supermanhã, você sabendo de tudo. Tricolor
0: Santa! Dale, dale Santa Cruz, vitória para respirar. As notícias do Tricolor com Igor Moura.
2: E o Tricolor do Arruda, na estreia do seu novo técnico Christian de Souza, ontem finalmente voltou a vencer na Série C do Campeonato Brasileiro. Jogando no estádio Major Levi Sobrinho, em Limeira, o Tricolor do Arruda venceu a Inter de Limeira pelo placar de 2-1, subiu no elevador, né, da classificação da Série C e agora é o 13º colocado com 7 pontos ganhos. A 4 pontos de distância do primeiro time do Z2, né, da zona de rebaixamento, a distância era curtinha, de apenas um ponto antes do jogo de ontem, e o Santa se aproximou de vez do G8. Agora está a 2 pontos do 8º colocado da 3ª divisão nacional. Ontem, um primeiro tempo com muitos erros das duas equipes, bem ruim o primeiro tempo, né, de se ver inclusive, terminou 0-0. No segundo tempo, o Santa melhorou e, com destaques de Everaldo e Ronald, fez o 2-1 na segunda etapa. Ronald, aproveitando uma falha grotesca do goleiro Saulo em sua finalização, abriu o marcador aos 15 da segunda etapa. Aos 29 do segundo tempo, o próprio Ronald recebeu de novo de Everaldo, tentou um passe para o meio da grande área, o lateral esquerdo do Inter de Limeira colocou o pé no caminho da bola, na trajetória, e acabou jogando contra o próprio patrimônio, no contrapé do goleiro Saulo, que havia falhado no primeiro gol. Um gol contra, deu 2-0

0: para o Santa Cruz, que ainda tomou um gol de cabeça do centroavante Getúlio, foi pressionado até o fim, mas com muita raça e voluntariedade, o Santa conseguiu segurar o 2-1 de vitória para cima da Inter de Limeira e voltou a vencer na competição após 4 partidas de jejum e 3 derrotas consecutivas. Sábado, 17 horas, tem Santa Cruz e Volta Redonda na Arena de Pernambuco. E a depender de uma vitória do Santa e de outros resultados, o tricolor pode dormir no G8 da Série C. São as últimas da Cobra Coral aqui na Supermanhã, você sabendo de tudo.
1: É o Timbu, Timbu na área, as notícias do Náutico com Leonardo Borges.
2: Depois da vitória do Náutico domingo contra o América Mineiro por 4-0 com 2 gols de Vinícius, o Enderson e Dodô, jogadores folgaram ontem e hoje tem reapresentação à tarde, onde o técnico Hélio dos Anjos e Guilherme dos Anjos começam a preparação para a partida de sábado contra o Operário de Ponta Grossa. O departamento físico do Náutico avaliando Paulo Sérgio e também o volante Leonai, além do zagueiro Matheus Silva. Juninho continua entregue ao departamento médico. O Náutico, que volta a jogar nos aflitos após o jogo contra o Operário, contra o Cuiabá. No dia 30, tem o clássico contra o Sport na Ilha do Retiro. Técnicos Hélio e Guilherme dos Anjos, que vão ter à sua disposição o volante Luiz Felipe, que já cumpriu a suspensão pelo terceiro cartão amarelo. Supermanhã, você sabendo de tudo.
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1: 10h45.
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1: Vem aí o Bola de Ouro, que diz todas as verdades. Ralph de Carvalho, muito bom dia.
7: Bom dia, Thiago. Olha, gente, o trio de ferro arrasou. Vitória do Sport no sábado, 3-1 em cima da Ponte Preta. Vitória do Náutico no domingo, 4-0. Uma goleada em cima do América Mineiro. E ontem, segunda-feira, o Santa Cruz derrotou a Inter de Limeira fora de casa por 2-1. Não poderia ser melhor. O Santa Cruz, ao vencer a Inter, quebrou um jejum de 4 jogos sem ganhar. Mas a sorte ajudou. Contou com a noite ruim do goleiro Saulo da Inter, que falhou na bola defensável no primeiro gol, no chute de Ronald, engolindo um frangaço. A bola passou entre as mãos e as pernas do Saulo. E o segundo gol foi contra do próprio goleiro. Foi um lance onde Ronald recebeu a bola em projeção do Everaldo e tentou passar para o Quirino, que acompanhava a jogada. E aí o João Vitor, o lateral esquerdo da equipe da Inter, entrou no meio para evitar que a bola chegasse para Quirino. Cortou para trás. A bola bateu no poste esquerdo e, ao voltar, o goleiro foi naquele desespero de evitar o gol contra e ele próprio acabou fazendo. Bateu na cabeça do Saulo e entrou. O gol de honra da Inter foi de Getúlio de cabeça. Ficou 2-1. O tricolor fez um fraco primeiro tempo, mas mudou no meio de campo, especialmente no meio, e melhorou para o segundo tempo. O tricolor jogou sem um lateral de origem, improvisou Eurico. Os destaques foram o goleiro Thiago Coelho, por 3 defesas sensacionais e importantes em bolas de gol no primeiro tempo, evitando que a Inter de Limeira abrisse o score. E Everaldo, que por ineficiência do meio-campo, ele assumiu a incumbência de municiar o ataque. Todas as bolas ofensivas saíram dos pés de Everaldo no segundo tempo, municiando Ronald, principalmente. Foi Everaldo o melhor jogador em campo. O Santa Cruz precisava dessa vitória para virar a página. E veio na estreia do técnico Christian de Souza, que fala sobre a partida.
8: Nós tínhamos, né, esse compromisso de realmente mudar o ânimo, trazer uma energia nova. E a gente, nesses 4, 5 dias de trabalho, conseguimos já algumas coisas, né, de evolução no aspecto anímico, no aspecto também tático. Acho que defendemos bem boa parte do jogo, controlamos bem o adversário, um adversário que vinha de uma boa sequência, jogando nos seus domínios. Aqui o gramado é um gramado bastante difícil para jogar e a gente controlou bem esse adversário de qualidade, bem treinado. Eu acredito que a maior parte do jogo, né, nós tínhamos a estratégia de defender no bloco médio, baixo, saída em contra-ataque. No segundo tempo a gente sabia que o adversário ia tentar, né, nos trazer mais dificuldade, jogar mais em profundidade. Aquilo que a gente treinou, conversou, falou em vídeos, em análises dos jogadores, que seria a nossa grande chance de ganhar o jogo, que era no contra-ataque, isso aconteceu. É uma amostra, né, que o clube tem qualidade individual, o clube tem jogadores com brilho, com caráter, com comportamento, mas sabemos que é só o primeiro jogo nosso, da nossa chegada, minha e do Roberto, e que a gente tem um longo desafio pela frente. Agora a gente volta para o Recife, usa os dias que tem, são poucos dias, uma semana muito curta, para poder, na frente do nosso torcedor, aí sim, com o apoio dele, com o calor dele, a gente, com muito afinco, né, muita luta, muita entrega, buscar a segunda vitória na sequência.
7: O zagueiro Eurico, que fez uma nova função, que trabalhou praticamente como um lateral, saiu de campo com aquela sensação do dever cumprido.
9: Vitória muito boa, né? Nos traz confiança, foi muito bom. A gente precisava dessa virada de chave. Graças a Deus a gente conseguiu os 3 pontos, foi difícil. Sobre a improvisação na lateral, o professor conversou comigo durante a semana, pude fazer ali tranquilo, fazendo simples, né, como a gente fala, arroz com feijão. E quem ganha com isso é o Santa Cruz. Então a gente está muito feliz, é uma vitória que nos dá confiança. Agora ir para o próximo jogo com tudo, para a gente conseguir os 3 pontos em casa também, que precisamos dar um resultado e mostrar a nossa qualidade também para a torcida em casa. E a gente conta com eles no próximo jogo e vai dar tudo certo.
7: Para que o Santa Cruz volte a jogar bom futebol, vai precisar melhorar esse time, qualificar muito mais essa equipe. Mas isso certamente virá agora, depois da estreia de um novo treinador, uma virada de página, um recomeço, e tudo começou ontem com essa vitória fora de casa de 2-1 para a Inter de Limeira. A vitória colocou o tricolor longe da zona de queda, foi para a 13ª posição com 7 pontos na Série C. Agora é esperar. Minha gente, um bom dia. Bom dia, Thiago.
1: Excelente dia, Ralph de Carvalho. Acerta a hora, Ralph, 10h51.
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1: E a hora 10h53.
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1: Dona Bianca, lá do Cabanga, pergunta: o que fazer para evitar dores na coluna? Ela e o resto da torcida da seleção brasileira todinha quer saber, né? Vamos ver. Doutora Daniela Lara, ela é neurocirurgiã e responde.
14: A prática de uma atividade física não precisa ser uma coisa cara. Você pode começar com uma caminhada, se você não tem dor, né? Ou uma atividade orientada, mas de fortalecimento dessa estrutura que compreende o abdômen e a musculatura da coluna. Uma alimentação adequada, né? Quem trabalha muito tempo sentado, lembrar de levantar, esticar os braços, as pernas um pouquinho, fazer um pouco de alongamento, pelo menos uma vez a cada hora, e ter hábitos de vida saudáveis. Esses seriam os principais pontos para a gente começar a cuidar da nossa coluna.
1: Muito obrigado, doutora Daniele. Tá vendo aí, né, dona Bianca? Vamos juntos, então, fazer essa atividade física. Agora, a dúvida é da dona Jennifer. Ela é de Olinda e quer saber o que é a leucemia. É algo delicado, né? Doutor Andresa Medina, hematologista, responde.
15: Leucemia é uma doença da medula óssea. A medula óssea é a fábrica do nosso sangue. Ela produz todas as nossas células sanguíneas. De repente, a célula mãe da medula, a que produz todas as células, ela fica doente. Começa a se proliferar, a crescer de uma maneira descontrolada, levando à leucemia. É um câncer da medula.
1: Isso. Pode ter cura, pode ter tratamento. E o importante é seguir as recomendações médicas. Vamos aqui para a dúvida da dona Janaína do IPSEP. Meningite. Qual o diagnóstico e qual o tratamento? Doutor Fábio Bombardi, infectologista, responde.
16: O diagnóstico da meningite, ele é feito a partir dos sintomas, mas é necessário também que nós façamos um exame, que é o exame do líquor. É coletar o líquido espinhal, tá? Esse que a gente chama de líquor é um líquido que reveste as membranas, que são as meninges no cérebro. Através do exame deste líquor, nós conseguimos identificar se é a infecção viral ou bacteriana. Se for bacteriana, que tipos de bactéria, já que nós temos três tipos principais de bactérias, sendo uma mais grave do que a outra e o tratamento sendo específico para cada uma. O tratamento, no geral, é sempre com internação hospitalar.
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1: 10h56, daqui a pouco o debate, Natália Ribeiro, nosso Castilho e outros convidados, Igor Maciel, com o prefeito do Recife, Victor Marques. Agora eu falo que a Associação Beneficente dos Cegos do Recife completa hoje 98 anos de atividades, entre histórias de acolhimento, superação e solidariedade. A reportagem é do João Lubambo.
17: A Associação Beneficente dos Cegos do Recife completa, no dia 12 de maio, 98 anos de atuação no acolhimento de pessoas cegas e com baixa visão em Pernambuco. A instituição recebe moradores do interior do estado e também de outras regiões do país. Atualmente, a casa funciona durante os 365 dias do ano e o presidente e diretor dela, José Roberto Dias, dá mais detalhes da associação.
18: O foco da nossa entidade é o acolhimento às pessoas cegas e com baixa visão do interior do estado de Pernambuco e de outros estados da federação. Atualmente temos 13 residentes, onde além do acolhimento temos café da manhã, almoço, lanche, janta, cerca de 1.000 refeições mensais, além do serviço de lavanderia. Temos aula de música, rodas de conversas, palestras, além de atendimento aos assistidos no dia a dia, que são aqueles da região metropolitana.
17: Segundo a direção, o principal objetivo é oferecer acolhimento e condições adequadas para que os moradores possam estudar, trabalhar e desenvolver suas atividades com autonomia. José Roberto Dias ainda explica como mantém a casa.
18: Saliento que não temos apoio do poder público. A casa é mantida exclusivamente por pessoas físicas e jurídicas através da nossa equipe de telemarketing. A casa funciona 365 dias no ano para dar uma condição para que essas pessoas possam, no dia a dia, exercer as atividades da melhor maneira possível.
17: Entre os acolhidos, há pessoas cursando faculdade, participando de cursos profissionalizantes e praticando atividades esportivas. A Associação Beneficente dos Cegos do Recife destaca ainda que não recebe apoio do poder público e mantém os serviços por meio de doações de pessoas físicas e empresas pernambucanas. No momento, a entidade pede apoio da população com doações financeiras, alimentos e materiais de limpeza para garantir a continuidade do atendimento.
18: Se hoje está precisando muito de alimentos e material de limpeza, você pode estar fazendo sua doação na nossa entidade em horário comercial, de 8 a meio-dia, de 13 às 17, de segunda a sexta-feira ou no sábado, quando combinado com a diretoria.
17: A Associação Beneficente dos Cegos do Recife fica localizada na Estrada dos Remédios, número 1558, no bairro de Afogados. João Lubambo, Rádio Jornal, Rádio Notícia.
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1: 10h59.
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1: Produção, Hernani Tavares e João Carneiro. Trabalhos técnicos, Avanildo Cerqueira e Evandro Chaves. Coordenação de jornalismo, Victor Tavares. Vem aí o debate, bom dia.
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1: Dar continuidade à gestão do governo municipal do Recife, engenheiro civil Vitor Marques está à frente da prefeitura da capital há exatos 36 dias, desde a sua posse em 6 de abril desse ano. O novo gestor assumiu a cidade após atuar como chefe de gabinete, secretário de infraestrutura e, claro, vice-prefeito, acompanhando de perto as principais ações realizadas pela administração municipal. E no programa de hoje nós vamos falar com os convidados sobre propostas de governo do prefeito, desafios da gestão, a trajetória política do novo chefe do Executivo Municipal e, claro, os rumos da atual administração da capital pernambucana. E ninguém melhor que o novo prefeito para nos responder tudo isso. Vitor Marques, prefeito da cidade do Recife, obrigada por estar com a gente. Seja bem-vindo ao Sistema Jornal do Comércio.
2: Muito obrigado. Dizer que, primeiro, é uma alegria poder estar aqui hoje, agradecer o convite do Sistema Jornal do Comércio para poder participar e ter a oportunidade da gente falar sobre o Recife, sobre as nossas prioridades. Agradecer a Natália, agradecer a Igor e a Fernando Castilho também. Dizer que é uma alegria poder estar aqui hoje e, já começando, estou aproveitando essa oportunidade para conversar com muita gente, mas agradecer a oportunidade de hoje de poder governar a nossa cidade, a cidade tão amada por todos nós. Dizer que foi uma alegria poder ter participado junto do prefeito João Campos de uma grande reeleição, quase 78% dos votos que nos trouxeram até aqui hoje, e o que as pessoas esperam é que a gente trabalhe muito para dar continuidade a esse trabalho. E aí reforço a alegria de poder estar aqui hoje conversando com vocês e principalmente com os recifenses que nos ouvem.
1: Nós agradecemos, prefeito. Igor Maciel, jornalista, apresentador do Passando a Limpo, titular da coluna Cena Política do Jornal do Comércio, bom tê-lo com a gente, bem-vindo.
3: Valeu, obrigado, Natália. Daqui as boas-vindas ao prefeito Vitor Marques também. Seja bem-vindo ao Sistema Jornal do Comércio e Comunicação.
1: Fernando Castilho, jornalista titular da coluna JC Negócios do Jornal do Comércio. Bem-vindo também, Castilho.
4: Obrigado, Natália. Prefeito, seja bem-vindo ao Sistema Jornal do Comércio. Vamos conversar sobre a cidade do Recife. Obrigado.
1: Isso, é a nossa missão, né, Castilho? De todos os dias e, claro, com o prefeito ainda melhor para que a gente possa passar por esses temas, prefeito, que são tão importantes, entre eles a chuva, né? Perfeito. A gente ficava acompanhando aí nas últimas horas, como sempre, com apreensão, acompanhando os alertas da PAC, as informações divulgadas pela prefeitura desde as últimas horas. Estamos numa quadra chuvosa, é claro, mas sempre gera essa apreensão, porque a cidade fica difícil para transitar. Tem pessoas em situação de vulnerabilidade, morando em área de risco. Eu queria entender como o senhor está acompanhando essas últimas horas, previsões para o dia. Como está sendo esse período de últimas horas, o senhor acompanhando a questão das chuvas?
2: Perfeito. As chuvas da nossa cidade, a gente sempre fala da quadra chuvosa, mas o que é isso? Normalmente, os grandes episódios de chuva, eles começam ali em meados de abril e vão até meados de agosto, que é quando a chuva, ela praticamente cessa. Esse ano, de maneira atípica, e no dia que eu assumi, no dia 2, a gente já teve um grande episódio de chuva, as chuvas foram muito antecipadas. Então, abril já choveu muito acima da média, foi o dobro da média. Agora, em maio, em apenas 10 dias, a gente já superou, pouco mais de 10 dias, a gente já superou a média das chuvas históricas. Então, de fato, são chuvas que causam transtornos na nossa cidade. Então, tem que estar acompanhando de perto. A chuva de hoje, por exemplo, foram 40 milímetros no local que mais choveu, mas entre 6 e 7 da manhã choveu cerca de 20 milímetros em alguns locais da cidade que a gente já sabe, o transtorno ele é ainda amplificado. Uhum. Então, de fato, tem que acompanhar muito de perto. Hoje a gente tem a Central de Operações do Recife, que foi uma novidade antes, não existia a Central de Operações do Recife. Tem uma história que eu costumo contar que materializa bem qual é o objetivo central de uma central de operações. A gente fala, às vezes, está ali na sala de monitoramento, as pessoas podem não entender bem. Mas a ideia é sempre que possível reduzir transtornos. É evidente que o melhor possível é que você faça a prevenção para que não exista o transtorno. Mas já que ele existe e a gente sabe que existe, é possível reduzir esse transtorno. E como é que funciona a central de operações? A prefeitura inteira está ali representada, seja da CTTU, Controle Urbano, em LURB. Todos os setores que têm atividade de campo estão sentadas ali, as decisões são tomadas com base na técnica. Então, como é que funciona? Se choveu muito e tem previsão de maré alta naquela hora, a gente acende todos os nossos alertas para fazer uma orientação para as pessoas não se deslocarem, por exemplo. E por que isso é importante? Eu gosto de contar uma história, Igor, que quando eu estudava, vim morar em Recife, eu nasci aqui em Recife, fui para o interior, voltei para estudar na universidade, estudava na Universidade Federal de Pernambuco, e morava lá na torre, próximo da igreja da torre. Eu precisava andar 20 minutos a pé para pegar o ônibus do CDU Várzea. Nesse trajeto, eu já amarrava uma sacola no pé, para não molhar o pé, chegava na parada de ônibus, pegava o CDU Várzea entupido, ia na porta, praticamente até chegar na Federal, passava uma hora com o alagamento ali embaixo do viaduto da Caxangá,

0: Chegava na federal, aí a turma dizia lá: só o professor disse que não vai ter aula, não, pode voltar. Aí você às vezes não sabia, é melhor ficar aqui esperando ou é melhor voltar para casa. E aí eu fazia o trajeto todinho de volta, porque a gente não tinha quem dissesse como é que é o comportamento da cidade. Isso funcionou sempre, eu não enxergava algo diferente. Por isso que quando a gente faz, e é sempre bom reforçar, quando a prefeitura disser um alerta, são pessoas técnicas que estão tomando aquela decisão justamente para reduzir o transtorno. Então, quando a gente sai muito cedo para dizer, ó, 5 e pouco, 5 e meia, quem puder ficar em casa trabalhando, fique, porque o seu transtorno vai ser reduzido e você também melhora o ambiente da cidade. Porque se tiver um caminhão de bombeiro que precisasse deslocar para atender uma ocorrência, o SAMU precisar atender algum paciente, a equipe da Neoenergia precisar fazer um religamento ou desligamento de rede. Por isso que essa central de operações é tão importante e eu gosto de materializar isso para que as pessoas entendam que quando a gente der uma orientação, e a gente sempre preserva, evidentemente, para que essa orientação ela seja precisa para reduzir o transtorno do dia a dia, que faz parte da cidade, e que a gente tenta minimizar nesses
1: E
0: episódios.
1: tem um site do COP, eu fico sempre acompanhando,
0: Tem.
1: mostrei hoje cedo para Igor, eu fico aqui no minuto a minuto, porque se não tem chuva, tem trânsito. Mas aí eu quero entender um pouquinho melhor, prefeito. Foi ideia do senhor, por exemplo, trazer esse site? Passou pela sua mão, por experiências como essa?
0: Veja, isso é desde o comecinho da gestão, a gente tinha uma angústia de poder fazer tracionar algo que não dependesse da decisão de um gestor apenas. A gente vai orientar a sair ou não. É importante que isso funcione de maneira automática. Como é que você faz isso? Primeiro, criando protocolo para tudo. Então, assim, hoje, quando cai uma árvore durante um processo de chuva, não precisa mais que fulano identifique, que ligue para o secretário tal, que ligue para o outro. Porque no final das contas é um problema da cidade e o cidadão não tem culpa disso. Quando você coloca todo mundo integrado, inclusive no mesmo local físico, e hoje a gente tem uma sede física na Avenida Cais do Apolo, da central de operações, está todo mundo ali do lado, inclusive um do outro, para dizer: essa árvore que caiu, ela tem que ser removida o quanto antes. Aí, evidentemente, tudo priorizado, né? Se você está impedindo o deslocamento de uma via, se tem
1: Sim.
0: risco elétrico. E aí você faz com que esse problema seja resolvido de forma mais rápida. E existia essa angústia. E o prefeito, João, à época, cobrava muito que se fosse executado um COP. À época, porque é o seguinte, o COP hoje ele é uma infraestrutura. Então, você tem uma sala com pessoas e tal. Mas o COP, por essência, ele é uma forma de trabalhar. E isso logo no primeiro ano, em 2022, inclusive, naquela grande chuva que teve transtorno generalizado, foi onde nasceu efetivamente o COP. Inclusive, o gestor atual do COP, secretário executivo Anderson, foi quem liderou, na época, a reunião das informações, até porque a quantidade de ocorrências que chegavam eram tão grandes que tinha sobreposição. Imagine, você já está num desafio muito grande operacional e você tem sobreposição de ocorrências, você não saberia exatamente qual ocorrência priorizar, enfim. Aí daí surgiu a concepção do COP e, evidentemente, que todo dia é um passo novo. Então, hoje a gente tem uma infraestrutura muito maior, é evidente, os problemas continuam acontecendo, a gente todo dia vai melhorando, mas hoje já é muito melhor do que o que era lá atrás.
1: Igor.
2: O prefeito, não vou nem falar das mortes que aconteceram, mas nessas últimas chuvas agora, há cerca de uma semana, nós tivemos muitos problemas em áreas da cidade onde já haviam acontecido obras, onde obras já tinham sido feitas, e mesmo assim esses locais alagaram, esses locais tiveram realmente um transtorno, trouxeram um transtorno que durou até depois da chuva. A Avenida Recife, vou trazer como exemplo aqui a Avenida Recife, onde foi feita uma obra, estava sendo feita uma obra. Chove, alaga, vira um rio. E eu estava sábado chegando de viagem, cheguei no aeroporto, peguei um Uber e o motorista veio o tempo todo reclamando, dizendo que morava em Areias e que estava ilhado por conta disso, porque já fazia uma semana da chuva e a água não tinha baixado ainda. Pô, essas obras, a obra da Avenida Recife, ela terminou? Ela ficou pronta realmente, e o que foi que aconteceu que alagou? E outros trechos também, Mascarenhas de Moraes também, que alagaram ainda, mesmo depois das obras. O que foi que aconteceu?
0: Excelente pergunta, Igor. Acho que essa é uma grande oportunidade, inclusive, da gente
2: Para esclarecer,
0: esclarecer
2: é
0: para quem
2: importante
0: está
2: isso.
0: nos ouvindo agora. E tem uma coisa que eu gosto muito de estudar, de pesquisar as coisas. Eu li uma matéria dos anos 70, inclusive do Sistema Jornal do Comércio, que falava do alagamento na Avenida Recife. E aí, por que eu estava estudando isso? A gente primeiro precisa entender como é o processo de ocupação daquela área da cidade. Em pouco mais de 10 anos, o Recife quase dobrou sua população e existia uma pressão por moradia muito grande, então ocupação de terrenos. Enfim, aquela que era uma área alagada passou a ser uma área ocupada e impermeabilizada.
2: Passando de mangue, né? Aterro.
0: E a cada momento isso foi se agravando, porque as ruas que já eram ocupadas precisavam ser pavimentadas, construção de rede de microdrenagem. Enfim, tem um processo de ocupação ali que ele explica um pouco do que a gente vive hoje. Eu vou gastar um pouco mais de tempo, mas quem estiver ouvindo, se puder prestar um pouquinho de atenção para entender como é o contexto. 40% do nosso território está situado na bacia do Rio Tejupió. Para materializar isso, desde Abdias de Carvalho, que quem vem ali da 232, até lá embaixo, uma parte do Ibura, está dentro da bacia do Rio Tejupió. E essa bacia, é interessante dizer que o Rio Tejupió, ele praticamente nasce e termina no Recife. Por que eu estou dizendo isso? Porque se você tivesse a oportunidade, o que é que dava para fazer uma barragem, né? Só que a gente tem. Como é que vai fazer uma barragem no Rio Tejupió hoje? Então, além disso, ele tem mais de 10 contribuições de outros canais que ao longo do seu leito vão se complementando. Aí você me pergunta, tem uma obra só que resolve? De jeito nenhum. Inclusive, a gente não sabia, enquanto gestão pública. Veja, eu li uma matéria de 50 anos atrás que falava exatamente desse problema. Se em 2021 ou 22 caísse aqui uma chuva de dinheiro para executar obras de macrodrenagem na bacia do Rio Tejupió, não saberia o que deveria ser feito. Por quê? Porque, de fato, é uma solução complexa.
1: Mas por falta de estudo, de aprofundamento...
2: Não tinha nem projeto para isso.
0: É isso. Mas quando você fala projeto, não é uma coisa tão material. Que projeto? É o quê? Uma comporta? É melhorar um canal?
2: Não tinha estudo.
0: E aí, o que é que a prefeitura fez lá desde 22? A gente chamou especialistas da Holanda. Pedimos apoio formal à Holanda, que é especialista em macrodrenagem. Chamamos os principais professores e estudiosos de macrodrenagem do Brasil. Inclusive um deles, Carlos Tucci, era quem escrevia os livros que eu estudava na época de estudante de engenharia civil. Quando a gente fez isso, nós conseguimos primeiro ter a modelagem hidrodinâmica da bacia do Rio Tejupió. Quem está me ouvindo aí deve estar dizendo, meu Deus do céu, isso que conversa mole é essa? Mas, na verdade, se chover 10 milímetros, e ali tem influência da maré, 10 milímetros naquela área específica, com influência da maré, qual é o impacto? Não se sabia disso. Hoje a gente tem a modelagem da bacia inteira. Com isso, só com isso, é possível você fazer a modelagem da infraestrutura necessária para que se executem as obras. Aí quando você diz, e qual é a infraestrutura necessária? Reservatórios da Imbiribeira. Aí a gente está executando eles. Aí vai lá o vereador, não resolveu nada. Porque sozinho ele não vai resolver nada.
2: Mas prefeito, aí, você não acredita que isso, no momento em que estava sendo feita a obra, até eu não sei por qual motivo, mas se comunicou errado a ideia de que somente aquela obra resolveria?
0: Veja, eu fui lá e eu expliquei exatamente qual era o impacto dela dentro desse contexto.
2: Quando estava sendo feita a obra. Porque assim, a ideia que os moradores daquela região têm é de que aquela obra iria, que foi prometido que aquela obra resolveria a situação e não resolveu.
0: Deixa eu concluir, porque aí fica, eu acho, mais fácil de pegar. Canal da Mauricéia, 60 anos de promessa e ok, já temos recurso garantido, vamos fazer. Canal do Sambra, comporta em dancidez com estrutura de bombeamento, parques alagáveis na margem do Rio Tejupió. São várias obras que elas em conjunto, porque é o seguinte, você tem a Calha do Rio, 100% aqui. Esse canal contribui com 1% para ela ultrapassar daqui, esse outro com um, tal coisa com outro. Tal. Então, para você resolver, você tem que tirar 1% desse, 1% desse, 0,5% daquele, 0,5% daquele. E essas obras em conjunto é que vão resolver o problema com tudo. Hoje, para situar na linha do tempo aqui, hoje a gente tem obras sendo executadas. Que obras são essas? Reservatórios da Imbiribeira. Essas obras sozinhas impactam positivamente? Sim. Sim, na maior parte das chuvas elas já têm um impacto positivo. Sozinha resolvem? Não. Quando cada obra dessa for sendo executada, aí você me pergunta, qual o prazo de execução? Isso. Cada obra tem um prazo específico. Tem obras de infraestrutura que são mais lentas. Para você fazer uma estrutura de comporta com estação de bombeamento, isso é mais lento.
1: E como o senhor pretende terminar 2028 e terminar esse mandato?
0: Isso é importante. A gente tem que pensar na cidade, não pode pensar só no mandato nem no processo eleitoral. Assim que estiver pronto, cada obra dessa impacta positivamente. Quanto antes a gente puder fazer essas obras, é melhor, é para a cidade. Agora, quando cada uma delas ficar pronta, ela impacta positivamente e vai melhorando. No Barro, por exemplo, Parque Alagável da Margem do Barro. Em quase todas as últimas chuvas, ela foi suficiente para que não tenham os episódios de alagamento. Nessa grande chuva de 200 milímetros, alagou muito menos do que o que alagava, mas alagou e voltou mais rápido, porque essa obra naquele local impactou positivamente. E quando cada... Eu sei que para quem está nos ouvindo deve parecer, meu Deus do céu, será que é mais uma enrolação? Mas não é, de fato.
2: Mas é mais de 50 anos que o senhor está trazendo agora é importante. Anos. Essa informação que o senhor está trazendo agora é muito importante. É de dizer, ó, uma obra só não resolve. O problema é que vinha sendo apresentado como essa obra aqui vai resolver a situação. Essa obra aqui vai resolver a situação. E não é uma obra só que resolve. Talvez tenha sido...
0: E o mais importante de
2: uma
0: tudo
2: falha
0: isso,
2: de comunicação ali e uma falha de quem estava ouvindo também que não entendeu direito.
0: O mais importante de tudo isso é que você vai dizer, mas prefeito, certo, vai sair mesmo. Tem recurso, é uma promessa, mais uma promessa... Durante esse período inteiro. A gente tem recurso garantido. Isso é aquela coisa que a gente fala do promorado. Eu sei que parece complexo, mas tem recurso garantido, tem projeto pronto. Algumas obras já iniciadas e outras que vão iniciar muito em breve. Então, eu faço questão, eu vou sempre mostrar e contextualizar cada obra dessa e qual é o impacto dela no momento. Para vocês terem ideia, o canal da Mauricéia, que é muito antigo e que impacta diretamente na Imbiribeira, principalmente, vai levar só de recursos do governo federal 40 milhões de reais, da prefeitura mais uns 20 milhões de reais, além de uma execução difícil, porque você tem as margens que foram ocupadas por décadas e que precisarão ser liberadas para que você tenha a execução plena do canal até chegar em Dancidez, que é onde vai ter uma comporta. Então, entende que elas vão se unindo a essas obras. Da mesma maneira, vamos fazer laje estaqueada da Dom Helder, que é uma baixa. Quem já teve a oportunidade de passar lá, é uma baixa de fato. Aquilo ali vai subir, vai virar tipo uma via mangue, com recurso garantido, projeto pronto, licitação quase indo para a rua. Aquilo ali vai subir e embaixo vai ter reservatório que vai ajudar no alagamento da Avenida Recife. São obras conectadas, que funcionam bem quando estão em conjunto. Eu, mais uma vez, para não parecer um tecnicismo, cada obra dessa tem um impacto positivo e elas vão acontecendo ao longo dos próximos anos.
1: Certo, Castilho.
3: Prefeito, essa obra que o senhor falou, eu estava lá. Eu acompanhei essa ocupação do lado, no sentido subúrbio, aeroporto, do lado direito, porque eu moro naquela região, sou daquela região, e vi que quando foram feitos conjuntos residenciais no lado esquerdo, foi feita a Avenida Recife, e deixou um mundo para descobrir que era a Avenida e o Mangue. Então, tudo que existe hoje do lado direito, a partir de Santa Luzia até o aeroporto, foi literalmente conquistado ao Mangue, porque se deixou aquela avenida ali, era o mundo para descobrir. Mas eu vi isso, eu morava por ali, eu me criei ali e ali, estava vendo essa ocupação. Mas a minha pergunta é o seguinte, o senhor falou aí de investimentos, mas me chamou a atenção essa semana. Eu fui olhar um documento que tinha quando, nessa enchente, no dia primeiro, e a gente viu que Jaboatão, Olinda e Camaragibe escreveram seus planos de prevenção.
1: Jaboatão, Olinda e Paulista.
3: Escreveram. Quando a gente olha esse plano, é um plano bastante detalhado. Eu digo que é um mapa da desgraça, porque o cara sabe exatamente quando vai acontecer a tragédia. E a minha surpresa foi que Recife só assinou esse plano em dezembro do ano passado. Isso quer dizer que o município não tinha gasto muito dinheiro para cá. Mas a minha pergunta é, a partir dessa conversa que o senhor disse que teve com essas instituições internacionais, quando é que esse plano vai seguir? Porque é um plano caro, mas você sabe onde é que tem, por exemplo. Olinda pode até não resolver a questão de onde está a desgraça dela, mas sabe onde é que vai acontecer a desgraça. Jaboatão sabe, Camaragibe sabe. O Recife, a sensação que eu tenho é que ele não sabe ainda. Ou pelo menos não está mapeado e diz assim. E aí começa a acontecer como aconteceu na semana passada. Quando é que o senhor espera que esse plano seja entregue e qual é o horizonte de orçamento, além do que o senhor já tem de investimento?
0: Castilho,
3: né?
0: Excelente pergunta. Em 2021, no ano que João assumiu como prefeito, o que era que a gente identificava? Faltava projeto, faltava recurso. Daí você já tinha um retrato do problema. Naquele ano, nós fizemos um contrato de 60 milhões de reais para projetos. Aí você diz, certo, e o que é que tem hoje? Desse recurso, certo? Prefeitura do Recife, com recursos próprios, já investiu 200 milhões de reais em proteção de encostas. Governo federal, a gente conseguiu resgatar convênios de 2012 que estavam parados, com força política, claro. Aí já estamos somando 200 milhões da prefeitura, mas acho que é 100 e alguma coisa do governo federal. Prefeitura com promorar mais 250 milhões entre já em execução, alguma coisa já foi executada, e outras que a maior parte agora, né, acabou de ser licitado, novos lotes, sendo executada nesse momento. Aí você diz, Vitor, isso foi, é muita coisa? Pra você ter ideia, Castilho, hoje o Recife tem 550 milhões de reais em projetos prontos. Eu tive no governo federal recentemente, na última terça, inclusive, que eu estava até marcado aqui, fui a Brasília. Desses 550 milhões de reais, Recife certamente hoje é a cidade do Brasil que tem mais projetos prontos de encosta em busca de recurso. O município sozinho vai conseguir fazer? Não nesse momento. Mas é fundamental que tenha projeto. Castilho, ninguém tem projetos como o Recife tem. E como é que são esses projetos são feitos? Defesa Civil visita todas, 100% dos imóveis que estão em área de risco. Durante o período, não é esse período de agora não, durante o período seco, a gente faz processo de simulação da emergência. Área de risco, qual é o caminho, rota de fuga, um monte de coisa. E a Defesa Civil tem dentro do quadro de área qual risco é cada encosta dessa. E na priorização dos projetos, a gente fez a execução. Então, nós temos uma carteira de projeto de 550 milhões de reais, além de mais de 600 milhões, aí, de alguma maneira, 550 milhões, ou executados ou em execução com recurso garantido. Então, a gente sabe, o desafio é gigantesco, mas ninguém tem tanto projeto como o Recife tem, ninguém fez tanta obra como o Recife fez nos últimos anos de proteção de encostas e ninguém está tão preparado para executar o que está a vir pelo futuro. Tanto é que nas reuniões que a gente teve, seja na Casa Civil, seja no Ministério das Cidades, existia inclusive uma surpresa por dizer, isso tudo é projeto executivo? Projeto executivo, no jeito de fazer a licitação. O recurso que cair no Recife hoje, 4 meses a gente tem obra, porque já está com o projeto executivo pronto e pode licitar. Isso sozinho resolve? Não resolve. O desafio é gigantesco. Mais de 60% da nossa área territorial está em área de morro.
2: No caso então, dos Estados Unidos, onde aconteceu a tragédia agora, então vocês tinham monitorado o risco ali.
0: Num raio, tá dizendo que tá, que no, tinha num raio de 1 quilômetro. Não, veja. A Defesa Civil visita todas as áreas, comunica. Por isso que a gente manda o alerta para quem está em área de risco, dizendo vá para um local seguro. Para vocês terem ideia,
2: dinheiro para fazer obra naquele local?
0: Para você ter ideia, Igor, em um raio de 1 quilômetro. Daquela área específica, a gente tem mais de 50 milhões de reais em obras de investimento, sejam em execução ou a iniciar com recurso garantido para morar. O que eu estou explicando é que, de fato, a prefeitura atua durante esse processo, antes com a instalação de lonas, que muitas pessoas não sabem a finalidade da lona, com a aplicação de geomanta, com obras do programa Parceria e Obras Coletivas. Para vocês terem ideia, são mais de 150 obras coletivas. O que é uma obra coletiva de proteção de encostas? Aquela que a gente vai e que tem ali 100 casas protegidas, 100 famílias, 150. Quando a gente faz obras de parceria, são 150 grandes obras. Só do programa parceria, mais de 5 mil obras. Como é essa obra? Aquela que protege a casa de cima, de baixo, às vezes uma casa que está ali na lateral. Todas essas obras são muito importantes. O desafio é muito grande. Agora a gente já entregou muita coisa e a Defesa Civil segue no dia a dia acompanhando todas essas áreas.
1: Antes de chamar o intervalo, vou ter que insistir um pouquinho nisso, Igor, porque ali quando da tragédia de Dois Unidos, que mãe e dois filhos morreram, a família, em entrevista à televisão, disse que não tinha informações sobre, claro, sabia da precariedade, mas não tinha uma informação da prefeitura, segundo as pessoas que moram no local, dizendo, vocês têm que sair porque o risco é grande. Então esse é um ponto. Agora, aí vem esse plano que Castilho fala. Aí o senhor diz que sim, que existe um monitoramento. Eu quero saber, a prefeitura tem na mesa, sabe todos os pontos exatamente do Recife, onde há um risco de deslizamento de terra hoje? Porque, por exemplo, essa família disse que não sabia, que veja, nunca tinha sido informada.
0: Essa sua pergunta ela é importante porque nós vivemos numa cidade que a cada minuto muda. A Defesa Civil faz um trabalho permanente de visita, inclusive a Defesa Civil é um dos órgãos mais respeitados em que as pessoas confiam que ali de fato é um trabalho técnico. Então, nesse momento, por exemplo, o desenho de uma encosta pode estar sendo alterado. Se a pessoa faz um corte para construir ali um novo banheiro, construir alguma área, se planta bananeira na área, tudo isso faz com que seja mutável. Então, não é um negócio que eu tenho um retrato e digo, tá assim, tem que ter um trabalho permanente de acompanhamento, pedindo a orientação às pessoas. Essa semana, por exemplo, eu fui dar ordem de serviço no Vasco da Gama de uma obra de encosta. E aí era uma obra importante, de uma ocupação irregular, enfim. A família ultra satisfeita e uma pessoa me chamou e disse, prefeito, vamos ver a minha encosta, por favor. Aí eu peguei na mão dela, subimos a escadaria do outro lado da rua. Quando chega lá, era uma área que estava com a lona, não tinha projeto de obra definitiva. E aí eu perguntei para ela, se você, quando escutou o alerta da defesa... Todo mundo que está me ouvindo aqui, o celular tocou, né?
1: Sim.
0: Uhum. Se você foi para um local seguro, você ficou em casa. Ela me disse, não, fui, prefeito, fui para casa da minha mãe, que fica ali em cima, que estava tranquilo. E depois, quando passou a chuva, eu voltei. O que eu estou dizendo é, as pessoas sabem que estão em área de risco. A Defesa Civil visita. O contato de todo mundo está cadastrado ali e a gente alerta durante o período da chuva, porque nesse momento a prioridade é salvar as vidas.
1: Sim, claro. Bom, vamos fazer um intervalo, depois a gente fala mais sobre segurança, fala sobre mobilidade e muitos assuntos. Voltamos já.
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2: Voltamos com o debate. A gente está recebendo hoje o prefeito Recife, Vitor Marques. Prefeito, eu estou vendo na televisão aqui, SBT News agora. Governo lança programa contra o crime organizado. Esse é lançamento federal. E hoje, mais cedo, aqui no estado, o governo do estado anunciou o lançamento, fez o lançamento de mais 2 mil policiais que vão atuar preferencialmente no Recife e no Cabo Santo Agostinho. Recife está com sua guarda armada já circulando também. É importante a gente falar de segurança porque por muitos anos se viu segurança como um dever do Estado e na figura mais do governo, dos governos do Estado. Eu quero entender como o senhor se vê enquanto gestor nesse tema da segurança pública em uma cidade que as pessoas têm muita sensação de insegurança, tem muitos casos de roubo, de furto. Como o senhor se vê nesse ponto? O que o prefeito pode fazer para aumentar a segurança do Recife?
3: Perfeito, essa excelente pergunta. Recentemente, novas legislações e entendimentos do Supremo Tribunal Federal permitiram com que o olhar da Guarda Municipal ele fosse ajustado, por assim dizer. Então, hoje é possível fazer uma presença no território. Lembrando, crime organizado não seria nunca a Guarda Municipal que combateria, sim, claro, mas esse crime de proximidade. Isso é um trabalho permanente que ele vai sendo feito com cautela, até porque é uma novidade, inclusive, enquanto gestão pública. Recentemente, a gente iniciou o processo de armamento da guarda e também já anunciamos um novo concurso para a guarda para reforçar o quadro da Guarda Municipal. Agora, vale ressaltar, por exemplo, que nos últimos anos, todas as câmeras de segurança, que é algo que as pessoas não entendem, quase todas as câmeras de segurança que eram disponibilizadas para a polícia civil eram da Prefeitura do Recife. Então, tudo que a gente puder fazer, seja melhorando a iluminação pública em determinadas áreas da cidade, seja construindo equipamentos públicos de qualidade para que as pessoas interajam, não apenas, vamos lá, em áreas da cidade onde não existiu nenhum equipamento público de qualidade. Quando você faz esse equipamento, você ajuda a tirar aquele jovem. Então, são uma série de iniciativas que a Prefeitura também pode colaborar, mas evidentemente, principalmente como a gente acabou de ver no governo federal, crime organizado precisa ser combatido de frente, porque algo que a gente não quer ver nunca na nossa cidade é o território sendo ocupado pelas grandes facções e que hoje a gente já vê algo aparecendo por aí. Então a gente fica feliz que o governo federal tenha lançado esse programa e espera também que o governo do estado possa atuar com mais firmeza nesse sentido e o que couber à prefeitura, com certeza nós estaremos prontos para colaborar.
2: Castilho.
4: Prefeito, eu queria falar um pouco do dinheiro. O senhor assumiu há 37 dias, depois de um movimento muito grande de inauguração de obra, de entrega de obras. E obra pública custa caro. E a minha pergunta é bem simples, né? Qual foi o dinheiro que o senhor encontrou no caixa que o prefeito João Campos deixou para o senhor gastar? E qual é o seu cenário que o senhor tem agora, maio, junho, julho, né, até o final do ano? E o que é que o senhor programa fazer em termos de investimento? A pergunta é bem simples. Como é que está o seu caixa? Como é que estão as contas da prefeitura?
5: Prefeito, tem dinheiro para pagar os boletos?
4: Eu acho os boletos, né, que foram deixados.
3: Eu acho que vale a gente separar essa conta do dinheiro, tentar ser o mais claro possível, entre recursos de investimento e recursos de custeio.
4: De custeio.
3: Basicamente, investimento, Castilho, é algo que inclusive eu reforço bastante. E a prefeitura fez um movimento lá atrás de economia, enfim, conseguiu acessar a CAPAGB, que permite com que a gente faça operações de crédito, que grande parte das cidades brasileiras, exceto algumas, fazem investimento com operações de crédito ou com convênio de transferência de recursos do governo federal, governos estaduais, enfim. Mas naquele momento a gente conseguiu ter CAPAGB, que é uma nota de crédito, é um selo da Secretaria do Tesouro Nacional que diz, esse município ele tem saúde fiscal para poder aumentar o endividamento. Então, isso é uma coisa natural que foi executada naquele momento. O Recife, inclusive, na virada do ano, renovou a CAPAGB, então a gente segue com o selo e possivelmente com o olhar que a gente tem do monitoramento e acompanhamento financeiro, a gente renovará mais uma vez para o ano que vem. Isso implica que o município segue podendo fazer novas operações de crédito. Isso sozinho não resolve. Tem que ter capacidade de fazer projeto, saber o que quer fazer primeiro, capacidade de fazer projeto, para que a captação desse recurso seja utilizada de maneira eficiente. Então, nos últimos anos, a gente bateu 2021, não, que era pandemia, 2022, 23 e 24, recorde após recorde de investimento. E em 25, 24, a gente chegou a bater R$1 bilhão de investimento, recorde longe do segundo lugar. Em 2025 a gente renovou, acho que não sei, já se fechou todo o valor, mas era algo na ordem de R$1 bilhão. E esse ano a gente também investirá na mesma ordem. Então, de fato, Castilho, a gente tem muita capacidade executiva, é por isso que a gente consegue fazer projeto e consegue captar recursos para executar. Então, do ponto de vista de investimento, quem viu a rua próxima de casa sendo pavimentada vai continuar vendo rua sendo pavimentada. Quem viu a encosta perto da sua casa sendo executada vai continuar vendo. Quem viu muitos parques sendo construídos, verá parques sendo construídos. Quem viu pontes sendo construídas, verá novas pontes sendo construídas na cidade. Creche, escola, se eu passar aqui, a gente vai passar o resto do dia falando do que foi construído e do que seguirá. E que, inclusive, esse é um compromisso meu de poder estar na rua o tempo inteiro, poder ouvir as pessoas e, principalmente, firmar compromissos que sejam executáveis. E só faz isso com capacidade de gestão e política de atrair recursos para poder executar esse tipo de investimento. No custeio, Castilho, que é outra preocupação de qualquer cidade brasileira, o prefeito chegar aqui e dizer, eu estou resolvido no meu custeio, ou ele está mentindo ou ele não está fazendo nada. Então, que fique muito claro isso. Por que eu estou dizendo isso? Quando a gente triplica o número de vagas de creches, tem mais crianças comendo, lavando roupa, mais profissionais de educação contratados, são mais de 4 mil profissionais de educação que foram contratados. Quando a gente faz um hospital da criança, quando a gente amplia a cobertura da atenção básica, são já mais de 80 unidades, 78 ou 80 unidades de saúde da família que agora funcionam de 7 às 19. Isso aumenta o custeio. É normal que o custeio aumente. Aí também depende de uma boa capacidade do município de fazer ajuste fiscal, de ir atrás de novos recursos. Isso vai um pouco também da ousadia e criatividade de qualquer gestor para captar mais recursos, pedir novos recursos para quem quer que seja, governo federal, governo estadual, para garantir que você vai ter saúde financeira para continuar executando investimento. Então, é uma balança que precisa estar sendo equilibrada o tempo todo e que, pessoalmente, João fazia isso e eu faço isso toda segunda-feira, sem margem de erro, eu paro para ver as contas do município, para a gente ter atuação em torno disso, porque a saúde fiscal implica em como nossa cidade vai caminhar nos próximos anos. Então, é o que eu cuido de perto, Castilho. Investimento 100% garantido e custeio é uma eterna busca de equilíbrio.
4: Vale não, tá também, como o senhor disse aí, o senhor fez duas antecipações, fez de precatório e fez de ICMS e IPTU, aliás, as duas com o mesmo banco. Entrou quase R$1 bilhão aí, esse dinheiro está nessa linha também, o que é que o senhor vai fazer com esse dinheiro? Você antecipou receita.
3: Não é bem antecipação de receita. Quando você fala da securitização da dívida, eram recursos que estavam na dívida ativa e que tinham uma característica diferente de captação de atração. Mais uma vez, você precisa ter ousadia e segurança do que está fazendo para garantir que aquele investimento que você precisa fazer seja feito. Então, é um trabalho permanente. O que eu estou dizendo é que é um trabalho permanente. O tempo inteiro a gente tem que estar cuidando da conta e, principalmente, cuidando que esse recurso chegue na ponta com uma execução que melhore a vida do cidadão. Prefeitura, governo, não é banco. Não é para estar com dinheiro, o cofrezão cheio e sem execução na ponta. Os nossos problemas são reais e precisam de velocidade para resolvê-los. Então, Castilho, é um compromisso meu, foi um compromisso de João, de sentar semanalmente para ver a conta. Não pode esquecer da conta em momento nenhum.
2: Igor.
5: Deixa eu começar a falar um pouquinho de política também. O senhor está tá como prefeito, assumiu o cargo de prefeito e vai até 2028. E todo prefeito de capital precisa ter um relacionamento com os governos, com o governo estadual. Como é que está a sua relação com a governadora Raquel Lira e como é que foi desde o início? O senhor já ligou para ela? Ela ligou para o senhor? Vocês se falaram? Como é que está esse relacionamento?
3: Alguns instantes após tomar posse, eu enviei uma mensagem para a governadora me colocando à disposição do ponto de vista institucional. Ela viu o João fazer isso o tempo inteiro. Eu acho que institucionalmente a gente não pode ter diferenças quando a prioridade é cuidar do cidadão, né? O cidadão recifense é cidadão pernambucano. Então, institucionalmente, com certeza nós teremos uma boa relação, assim como nós tivemos nos últimos anos. Não há nada que a Prefeitura do Recife tenha feito que possa, de alguma maneira, atrapalhar o governo do Estado. O Estado também não tem atrapalhado Recife, mais do que isso, sempre que possível, ações conjuntas são feitas.
5: E nessas chuvas agora, por exemplo, vocês chegaram a se falar?
3: Sim, a governadora me ligou, inclusive.
5: Até porque vocês foram para Brasília praticamente no mesmo dia. No mesmo dia. Foi um dia antes, ela foi um dia depois lá para Brasília.
3: Perfeito.
5: Conversaram sobre isso, que tem que articular também para poder saber, ó, quem vai pedir quanto, como é que
3: perfeito.
5: Vem,
3: o
5: que
3: é um pouco da linha do que eu estava falando, Igor. Como a gente tem muito projeto, assim, o Recife tem muito projeto e é reconhecido isso, inclusive, nos ministérios, o Recife pode ir também dizendo, ó, essa é a minha carteira de projetos, eu peço priorização, é evidente que os demais municípios também precisam, e eu imagino que a governadora tenha ido nesse sentido, mas o Recife tem condição própria também de poder dizer, ó, eu tenho essa carteira de projetos que a gente executou e peço priorização no sentido de liberar recursos, isso é fundamental. E do ponto de vista institucional, vai ter sempre diálogo, inclusive a gente estava para marcar uma agenda, para sentar, conversar, ver as prioridades.
5: Na chuva ela ligou para o senhor?
3: Ligou, com certeza. Então, assim, institucionalmente, e eu acho que isso é muito importante que as pessoas entendam. Uma coisa é a disputa eleitoral, outra coisa é a institucionalidade. A gente não pode nunca misturar as duas coisas para que o cidadão não seja impactado negativamente. Né? Ninguém quer saber de confusão de política, todo mundo quer que a vida melhore de alguma maneira. Né?
5: Deixa eu lhe perguntar uma coisa. O senhor, quando foi para ser candidato, o senhor se filiou ao PCdoB. O senhor já está ambientado no PCdoB? Já virou comunista?
3: Eu tenho uma ótima relação com todo mundo. Inclusive, fui muito bem recebido. Luciana, que é ministra da Ciência e Tecnologia, é uma craque, é uma pessoa de altíssimo nível, pessoa de alta qualidade. Renildo, que é líder, foi líder do governo também, é um craque na política. Eu fui muito bem recebido no PCdoB e tenho a alegria de poder estar ali com todo mundo e participei de várias agendas. Enfim.
5: Aproveitar que as respostas estão sendo curtinhas, vou continuar aqui na política. Como é que será a participação do prefeito Vitor Marques na campanha de 2026? O senhor vai ter alguma participação, vai ter algum papel na campanha do João Campos?
3: Veja, para quem me ouve nesse momento, é importante deixar isso bem claro, né? Eu estou prefeito do Recife, a nossa prioridade é, com certeza, cuidar do Recife. Para a gente que está envolvido, e vocês com certeza, porque diariamente falam sobre isso, para a gente que está envolvido na política, é natural que já seja um tema recorrente, pelo próprio ano. Mas na prática, quem está em casa me ouvindo agora quer que eu tome conta dos problemas do Recife e do que o Recife pode melhorar. Agora é lógico que durante o processo eleitoral, todo mundo, todas as pessoas, cada pessoa vai sair de casa para votar em alguém. Todo mundo vai levantar suas bandeiras e vai fazer isso de maneira organizada. Eu, enquanto prefeito do Recife, tenho o meu direito de poder escolher um candidato, de poder pedir votos, trabalhar por ele. Mas esse momento não é para isso. Esse momento é para a gente cuidar do Recife e, na hora certa, a gente vai poder atuar de maneira mais efetiva.
5: E o senhor tem alguma... O senhor tem pretensão futura na política? As pessoas podem esperar o senhor trabalhando por isso no futuro também, continuando essa...
3: As pessoas podem esperar que eu vou trabalhar muito. Seja onde eu estiver, eu aprendi vendo isso com meus pais, com meu pai, com minha mãe, que a única coisa que significa de verdade é trabalhar muito, o tempo inteiro, sempre, dar o melhor. E foi isso que eu fiz todos os meus últimos anos. Se a gente parar para olhar para o futuro, a gente erra no presente. Então eu quero trabalhar diariamente. As pessoas vão me ver saindo sempre muito cedo, e às vezes sem hora para voltar para casa, mas para trabalhar. É isso que eu quero que seja uma marca minha, é de trabalho. Se eu estiver fazendo meu trabalho bem feito, eu já estou satisfeito.
2: Prefeito, eu quero entender como o senhor se vê nesse contexto metropolitano, porque esse assunto é muito importante para a gente aqui no sistema. Nós temos, inclusive, um programa que vai ao ar todos os sábados, Giro Metropolitano, em que ouvimos autoridades políticas, especialistas, para falar dos problemas, dos desafios da região metropolitana. E o que muitas vezes é dito, por quem sabe do assunto, é o seguinte: falta liderança metropolitana. Eu quero saber se o senhor se vê como uma possível liderança metropolitana, no sentido de agregar, discutir com prefeitos, reunir os temas em comum, por exemplo, a engorda da praia, Jaboatão, Paulista, Olinda, Recife. Quero saber como o senhor se vê nesse contexto. O senhor pode ser um articulador metropolitano?
3: Com certeza. O Recife, por ser a capital do estado, naturalmente já é vista como uma cidade que lidera processos. E eu queria um tempinho para contar uma história para você entender como é que funciona essa dinâmica metropolitana. A gente recentemente aprovou a LP LOIS, que é a Lei de Parcelamento e Uso e Ocupação do Solo, na cidade do Recife. Quando a gente foi modelar essa lei, quais critérios a gente levou em consideração prioritários? O Recife, entre um censo e outro, perdeu população. O que seria um grande contrassenso, porque é a capital do estado. Quando a gente foi investigar para ver quem era esse público que estava saindo da cidade e para onde ele estava indo, que é o principal ponto. O cidadão recifense que estava deixando a cidade era o cidadão que morava na periferia com os pais, que fez faculdade, que conseguiu ascender na vida, mas o Recife não oferecia vaga, imóvel disponível para ele comprar. E aí ele passou a morar em Paulista, passou a morar em, principalmente Paulista, Camaragibe, que foi São Lourenço, que foi onde mais surgiram unidades habitacionais. Aí você diz, certo, e é injusto, né? Você punir o cidadão que está na sua cidade, que ascendeu. Por que isso? O Recife tem terrenos muito caros, desafios construtivos, principalmente do ponto de vista de solo, para você construir no Recife dá um trabalho e é custoso. E aí não era atrativo para que as empresas construtoras executassem esse imóvel. Isso é um problema metropolitano. Por que eu estou dizendo isso? Porque esse cidadão continua usando os serviços do Recife, ele continua se deslocando, então você aumenta a pressão nas principais vias da cidade, enfim, ele continua usando o nosso serviço, mas foi obrigado a sair. A gente fez a revisão dessa legislação para fazer com que quem for construir moradia com olhar popular, Minha Casa Minha Vida, todas as faixas, tenha aumento da condição de fazer a construção das unidades habitacionais. Foco em moradia. Qual a implicação disso? Neste ano, em maio agora, 5 meses e pouquinho, nós já aprovamos, nós que eu digo, junto com o governo federal, Caixa, mais unidades habitacionais dos faixas do Minha Casa Minha Vida do que os últimos 15 anos somados.
2: De janeiro até maio.
3: De janeiro até maio. Por conta da força de uma legislação que veio para trazer o ambiente necessário para que você possa construir mais moradias. Isso tem impacto hoje? Não. Quando essas obras estiverem prontas, mais pessoas vão poder morar no Recife. Em tese, você diminui o número de deslocamentos porque eles estão em áreas estratégicas.
2: Faixa 1, faixa 2.
3: Faixa 1, faixa 2, faixa 3, faixa 4. Que vai de 2 até 10 mil reais, isso, praticamente. Certo. Então, assim, tem essa gama de público. Mas veja, do ponto de vista metropolitano, o Recife sempre se coloca à disposição para que a gente integre as ações. A gente fez isso, inclusive. Eu tive com o prefeito de Jaboatão, mano, para a gente combinar algumas ações na área limítrofe do Recife. Agora, de fato, é um desafio muito grande, porque às vezes não tem nenhuma segurança da delimitação territorial que é feito pelo Condep-Fidem, né? Foi feito pelo Condep-Fidem e também pelo IBGE, isso lá atrás.
2: Vou aproveitar aqui, gente, porque o Jaboatão, Recife, a gente lembra da Orla, né? É. E quem passa por ali, eu passo muito, Castilho também. Enfim, os ouvintes estão sempre... A gente vê que as obras estão acontecendo na Orla de Boa Viagem do Pina. No entanto, falta muito ainda, prefeito. Falta bastante para ser entregue. Eu quero saber se o senhor pretende entregar. O senhor acha que até 28 vai entregar toda aquela obra? Eu quero expectativa e previsão. E mais uma questão que a gente abordou aqui, inclusive, na Rádio Jornal, prefeito. A questão do trânsito ali está muito complicada. Motociclista invadindo espaço de pedestre. É bastante delicado. Então, por quê? Porque você está fazendo a obra, ok, é bom, é para melhorar, mas tem que acelerar para entregar. E aí, prefeito?
3: Eu costumo dizer dessa obra, muita gente... Veja, é uma obra de quase 10 quilômetros lineares. Muita gente vê a obra, acompanha essa obra, cobra. O que é que eu digo, assim, para fazer obras desse tamanho, primeiro, precisa ter coragem mesmo para dizer, eu quero fazer essa obra. Por que eu estou dizendo isso? A Orla completou 100 anos e a Orla não tinha saneamento. Tinha um caminhão de fossa que passava diariamente para desgotar os banheiros da Orla. Isso é inadmissível nos tempos de hoje. Aí você diz, tá, bora resolver. Porque a gente podia ter trocado o piso ali, tá? Trocar o piso, deixar ele mais bonitinho. A gente, de fato, tá fazendo obra de infraestrutura ali no meio. Veja, no principal ponto turístico e de lazer da cidade, nós estamos com uma máquina extremamente pesada, gigante, que precisa de deslocar verticalmente, ali horizontalmente, depende do ponto de vista, que vai escavar 3 metros com contenção da lateral para poder passar as tubulações. Então, é uma obra de infraestrutura, causa transtorno demais, muito transtorno. Tem, como você também não tinha muita segurança do que ia encontrar, quando chega lá tem rede que não estava cadastrada, uhum, e fechou a rede. Aí tem lugar da via que fechou a rede de drenagem durante a obra, aí quando chove alaga. É uma confusão, a gente gosta disso não, de maneira nenhuma. A gente quer acelerar esse processo todinho. E isso causa transtorno, é muito ruim você ter esse transtorno, mas de fato a gente está elevando o patamar dessa orla para outro patamar. A gente ali está fazendo mais do que o dobro do número de... O dobro é, sei lá, 3-4 vezes mais o número de postes. A gente vai refazer a arborização, porque as áreas mais ocupadas da orla é onde tem arborização, porque querendo ou não a gente vive numa cidade muito ensolarada e quem vai para a orla curtir orla sem ser praia prefere ficar numa área sombreada. Estamos renovando o sombreamento da orla inteira. A gente deixou a ciclovia reta, que era um sonho antigo dali, a gente está fazendo largamento onde é possível. Então são uma série de iniciativas que são trabalhosas, dá dor de cabeça, mas a gente está renovando as quadras. Veja, é uma grande obra, é uma obra completa. E eu sempre digo, para fazer tem que ter coragem mesmo. Tem que ter coragem de ouvir crítica, de ouvir reclamação, de saber que é uma obra desafiadora. Então, precisa ter isso e a gente todo dia quer entregar essa obra o quanto antes.
2: Você consegue ter uma previsão?
3: O prazo que a gente tem hoje é do final do ano, essa obra está pronta.
2: Certo,
3: até o final do ano ela está pronta. Agora, por isso que eu reforço assim, veja, a gente quando está em casa às vezes, eu quero dar um grau no meu banheiro, aí você vai lá, tira a cerâmica, quando viu, tem um cano que está lascado. Aí tem que trocar o cano, aí vai, aí para chamar o cano tem que ser o encanador. O encanador só pode na outra quinta-feira. Às vezes você tem imprevistos que ocorrem em pequenas obras, em grandes obras aí é que acontece mesmo. Então assim, uma mega chuva pode atrapalhar o processo? Pode. Agora a nossa expectativa é que até dezembro fique pronto. E lembrando, uma obra linear, ela fica pronta a cada momento. Então, tem trechos da obra que ela está funcionando e pronta, entendeu? Então, a cada momento, você vai diminuir a percepção de que tem uma grande obra e vai ter mais área à disposição das pessoas. Inclusive, já tem área com mobiliário, que está ficando um sucesso lá.
2: Eu vou para mais um intervalo. Rápido, a gente volta já.
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3: Voltamos com o debate, hoje recebendo o prefeito do Recife, Vitor Marques, e quem vai perguntar agora é Fernando Castilho.
4: Prefeito, o senhor falou agora há pouco que a nova legislação permitiu que finalmente você pudesse, por exemplo, no Minha Casa Minha Vida, construir na cidade do Recife. O padrão vai construir isso aí. E há um movimento, como o senhor disse, de construção muito grande no município do Recife. Prédio alto significa adensamento. Adensamento significa mais gente morando. E no meio da rua significa mais gente usando ou carro ou ônibus. A minha questão é, como é que o senhor vê essa questão do adensamento que está sendo feito agora a partir desse novo momento imobiliário na questão da mobilidade? Lembrando que se o Recife, todas as pessoas que têm o carro matriculado na cidade do Recife, sair no mesmo dia, a cidade trava.
5: Se todo mundo sair ao mesmo tempo.
4: Ao mesmo tempo, né? Então, como é que é essa questão da mobilidade? Lembrando que a CTTU aparentemente não tem um bom quadro, não funciona, e a queixa que todo mundo chama, que chama pelo senhor, quer dizer o seguinte: cadê a presença da CTTU nos momentos de crise? Então, a pergunta é, mobilidade, como é que o senhor trata isso na questão do transporte público e nessa questão do adensamento que está vindo por aí?
5: Perfeito, Castilho. Veja, eu acho que a gente deve dividir sua pergunta em duas respostas distintas. Quando a gente fala de adensamento, qual é a nossa expectativa em relação a isso? Eu comentava, por exemplo, que hoje, na área do Porto Digital, só na ilha, deve ter aí mais de 25 mil postos de trabalho. E no entorno, se você desconsiderar a Aurora, praticamente não tem estoque de moradia. Então todo mundo que vai para o centro tem que ir de carro. Ou pega um ônibus, enfim. Mas a maior parte se desloca de carro.
6: Atravessa vários bairros para chegar.
5: O que é que esse adensamento ele pode provocar? Ele pode provocar um efeito, primeiro, negativo. Porque se você adensar no local errado, essas pessoas continuarão se deslocando, principalmente utilizando carro. Mas quando você adensa da maneira correta, que essa é a nossa expectativa, e isso está indicado onde? Não é da cabeça de Vitor ou de quem quer que esteja, o secretário que está lá. Isso é com o olhar do plano diretor. O plano diretor indica essa área pode ser mais adensada quando você observa essas características da redução do deslocamento. Quando a gente coloca dentro da legislação, dizendo assim, quem fizer fachada ativa, o que é fachada ativa? No imóvel que for construído tem que ter algum empreendimento comercial no térreo, ali visitável. Quando a gente faz isso é para que surjam novos empreendimentos e as pessoas precisem se deslocar menos. Então, do ponto de vista de plano diretor e de adensamento, por vezes ele pode ser positivo. E quando eu falo do centro, eu falo com muita segurança de que ali tem necessidade de moradia porque tem estoque de emprego e todo mundo quer trabalhar perto de onde mora. E quando a gente fizer, e é algo que eu acho que vale a pena depois eu poder ter a oportunidade de vir aqui só falar sobre o centro, recentro, e os nossos programas de estímulo à moradia no centro, as pessoas vão se deslocar menos. Com outro ponto de vista, dentro da sua mesma pergunta, do ponto de vista de mobilidade, o Recife é uma cidade que naturalmente ela tem barreiras. Muitos canais, muitos rios, você tem um desafio de superar essas barreiras. Para tentar ser mais claro, para quem quer se deslocar de Afogados, de toda aquela região, e para os morros da Zona Norte, para Olinda, você tem que pegar a Torre. Eu morei na Torre, Igor mora ali na região, sabe como aquilo ali é saturado. A outra travessia que você vai ter nessa mesma direção está na BR-101. Veja a distância que é a quantidade de massa de pessoas que precisam se deslocar. Quando eu falo isso, eu falo dos corredores de ônibus. A gente inaugurou a ponte Engenheiro Jaime Guzmão, que fez uma conexão intra-bairros ali extremamente funcional. Mas agora, por exemplo, a gente já está em obras a tão sonhada ponte que liga Cordeiro a Casa Forte, que vai fazer parte do conceito da terceira perimetral, que é praticamente dobra a capacidade de escoamento de quem se desloca naquela região. Isso vai permitir com que aconteça o quê? Mais linhas de ônibus vão surgir, porque ali, através da Rua da Harmonia, vai se conectar todos os morros da Zona Norte. Então, Castilho, a gente tem que estimular novas grandes obras de infraestrutura para dar mais espaço para corredores de ônibus. Por exemplo, a gente, na Ladeira da Coab agora, que vai ser inaugurada final da semana, início da próxima, a duplicação da Ladeira da Coab. 56 mil pessoas passam de ônibus diariamente naquele local. 56 mil pessoas de ônibus. Isso é mais do que a maior parte do tamanho das cidades do estado de Pernambuco passam de ônibus. E ali era um grande gargalo. E aí tinha uma casa lá que a turma dizia que era a casa da vergonha, que ninguém demolia aquela casa. Tinha um mito em relação àquilo ali. A gente está fazendo a obra, fica pronta já já. Isso vai permitir com que o trabalhador recifense, ele chegue mais rápido em casa, saia mais rápido em casa. E eu falo das grandes obras, Ponte Areias em Biribeira. Com certeza alguém daqui já passou, porque o Waze indicou para passar por lá. Eu, quando estou indo pelas agendas, eu estou indo por ali. Isso faz com que a cidade tenha novos caminhos superando as barreiras. E aquela obra tem uma característica muito importante, que a gente entregou ela com 6 meses de antecedência. Normalmente, tem muito atraso, né? Essas 6 meses de antecedência numa grande obra de infraestrutura. E também, Castilho, tem as pequenas obras, que essas são daquelas que eu tenho muito orgulho de saber que a gente usa, sim, inteligência, inclusive dentro da CTTU, para tomar decisões e medidas que impactam diretamente no dia a dia. Quem aqui, por exemplo, eu acho que Igor, pela localização dele, ele deve usar. Quem passa ali embaixo do viaduto da Gamenon Magalhães, na João de Barros. Aquilo ali dá um nó. Por quê? Quem vem da região das Graças, Espinheiro ali, e quer ir para Olinda, ou faz a volta lá pela frente, ou lá por... Agora tem o Pontilhão da Amélia, né? Que é uma obra bacana também, mas quem quiser tem que passar pelo Procap. Faz a volta no Procap, volta, pega local e vai lá para frente para poder ir para Olinda. Aí o que a gente vai fazer? E para todos os sentidos isso serve, tá? Porque o interesse das pessoas em usar aquele espaço é para ir para algum local. A gente vai fazer o DDI, que já tem o de Dois Irmãos, que foi um sucesso. Era muito ruim lá antes. A gente fez o da Zé Rufino, que também tem sido um sucesso.
6: Que faz mão inglesa, né?
5: Ali que você vira. É que chama DDI, mas é o diamante invertido. Que chama. Você inverte as faixas, porque você sabe que o interesse maior para ir para algum local
6: ou outro. Em determinado horário. Na Avenida Beira-Rio tem.
5: Na Avenida Beira-Rio. A gente vai fazer ali um investimento na ordem de 3, 4 milhões, o que é uma obra pequena se você for para o olhar da mobilidade. Agora, a gente pode avançar muito mais, Castilho. Com certeza, principalmente usando as novas tecnologias que a gente tem à disposição. Recentemente, a gente fechou um contrato com o Google para estudar exatamente o perfil de cada via. Isso pode parecer incipiente, mas às vezes algumas pequenas medidas podem dar um impacto de 10%, 20%, 30%. Isso, na prática, é mais tempo em casa, mais tempo com os filhos, mais tempo com a família e menos atrasos, né, para chegar no trabalho.
3: Eu sei que o prefeito tem mais compromissos e a gente já está invadindo o horário da edição do meio-dia, mas Igor, você tem alguma pergunta ainda?
6: Eu queria só, ainda dentro de mobilidade, um tema que está bem polêmico ultimamente, que são os patinetes. O senhor já andou de patinete? Não,
5: por aqui. Já andei de patinete. Já andou de patinete? Aqui no Recife ainda não. Agora não. O tempo está meio curto. Mas tem interesse. Veja, eu já dei essa resposta e eu acho que a gente precisa ser sempre muito transparente quando fala desse tema. Em várias cidades do mundo e do Brasil os patinetes funcionam e aqui também vai funcionar. Se cada pessoa fizer a sua parte, tratar com responsabilidade, com certeza esses equipamentos funcionarão de maneira correta. O que é que, do ponto de vista de município,

0: ajudaria, não, porque sabe qual é o problema? Eu ia perguntar ao senhor: Recife tem infraestrutura para andar no patinete? Tem as ciclofaixas, tem as ciclovias, tem ciclofaixas, tem. O problema é que não tem fiscalização. Às vezes você está ali na Rua Amélia, por exemplo, você tem aquela ciclofaixa e tem pais levando os filhos de bicicleta para as escolas que tem por ali. E às vezes eles dão de cara com alguma moto que está para fugir do engarrafamento, pega a ciclofaixa. E eu já vi, inclusive, gente cair de bicicleta por conta disso. Não tem fiscalização.
1: Veja, a gente.
0: A moto faz o que quer ali, entra na
1: A
0: ciclofaixa,
1: gente
0: tudo.
1: faz as fiscalizações, mas é sempre aquela coisa, né, Igor? Você tem. O cidadão tem que cumprir o papel também. É fundamental. Veja, se cada pessoa respeitar o que está na legislação e o que deve ser feito, funciona. A gente faz, sim, muitas abordagens, a gente faz fiscalização, mas imagine o que é isso, na cidade inteira e com todas as prioridades. Mas veja, eu sou muito otimista sempre em novidades. E os episódios iniciais dos patinetes já reduziram bastante, e eu tenho certeza que será um elemento que vai fazer parte do dia a dia, da nossa cidade, principalmente com o olhar turístico. Você vai ali no centro, tem quantidade de pessoas que estão usando, para poder conhecer mais rápido, para se divertir, para brincar com o filho. Imagine a gente punir todo mundo por conta de uns e outros que estão fazendo da maneira incorreta. E é evidente o que a gente puder fazer de fiscalização, principalmente nas áreas públicas, onde você tem um compartilhamento. Enfim, de usos de crianças, a gente vai fazer.
2: Prefeito Vitor Marques, obrigada por vir aqui falar com a gente, conversar com o ouvinte da Rádio Jornal, com quem acompanha o Sistema Jornal do Comércio. Deixa sua mensagem para o povo recifense. Até a próxima. Obrigada.
1: Obrigado. Primeiro, eu queria agradecer o espaço, a oportunidade. Eu acho que é sempre bom a gente poder conversar, inclusive sobre temas de difícil explicação. E aqui, como a gente tem muito tempo e, enfim, tem também uma audiência extremamente qualificada, a gente tem a oportunidade de poder explicar esses temas e também de falar um pouco o que eu penso do Recife. Muita gente ainda não me conhece e isso é normal. Às vezes eu brinco que eu estou na rua e a turma me confunde ali com outra pessoa. Tem gente chamada de Harry Potter. Mas é uma alegria poder estar aqui, tendo essa oportunidade de conversar francamente, abertamente. Eu acho que parte do sucesso de qualquer pessoa é ser ela mesma, ser franca.
0: O pessoal já está ali conhecendo como prefeito,
1: Está
0: assim, você
1: conhecendo.
0: chega, o pessoal
1: Tem
0: sabe que é prefeito?
1: hora que a turma olha assim, aí fica querendo perguntar.
2: É ou
1: Aí
2: não é?
1: quando eu cumprimento, eu digo: E aí, meu amigo, tudo bom? Se você é o prefeito, sou eu mesmo. Eu estava dizendo que nem eu fui para Tamarineira e eu cheguei lá, fui com meus dois, um sobrinho e minha afilhada, brincar lá com eles, tá? Um dia nessa nova etapa. E aí eu tava lá e um casal, assim, um casal com dois cachorros e tal. O cara chegou: Esse parque aqui até que ficou bom. Agora, como é que bota um parcão e não bota uma lixeira? Eu vou jogar o lixo onde? Tá, tem um ali, mas eu vou deixar o cachorro aqui e vou. Aí eu disse: Realmente o senhor tem razão, né? Se também se pudesse botar uma torneira, né? Porque se eu me melar, vai fazer como? Aí eu disse: Eu concordo com o senhor também e tal. Aí quando ele ia saindo, eu disse: Se preocupe não, que a gente vai resolver. Se tu trabalha na prefeitura, é? Aí eu dizia: Pai, eu sou o prefeito. Aí eu disse: Meu Deus do céu. Mas veja, é uma alegria poder estar aqui hoje. Eu acho que grande parte do nosso trabalho é poder conversar com as pessoas e principalmente ouvir, né? Falar menos, ouvir mais, firmar compromissos que sejam executáveis e que a gente, de fato, melhore a condição da nossa cidade. Recife é uma cidade maravilhosa. Eu tenho paixão pelo que eu faço. É a maior missão da minha vida. Mas a gente tem muitos desafios ainda que precisam ser enfrentados de frente e com soluções reais. Então, agradeço a oportunidade. Com certeza voltarei mais vezes aqui para conversar com
2: Já
1: vocês.
2: está convidado. Obrigada, prefeito. Até a próxima. Igor Castilho, obrigada também. Até
3: Obrigado.
2: mais. Bom, quer conferir a entrevista novamente? Vá para o YouTube, no site da Rádio Jornal. Vai ficar à disposição para você e também no Jornal do Comércio. Até amanhã.
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2: Agora em Pernambuco, meio-dia, 10 minutos. Muito boa tarde para você que está com a gente nesta terça-feira, dia 12 de maio. Já estamos ao vivo também na internet. Vamos aos destaques de hoje do Edição do Meio-Dia. Nova turma de policiais militares começa a atuar nas ruas do Grande Recife. Governo de Pernambuco arrecada donativos para ajudar as vítimas das chuvas. Violência armada dobrou no mês de abril na capital, ou melhor, na região metropolitana, segundo o Instituto Fogo Cruzado. E ainda a INSS já tem novas regras para o pagamento de salário maternidade. Tudo isso e muito mais a partir de agora no Edição do Meio-Dia, que está no ar.
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2: Agora 12h11.

0: A gente começa o programa trazendo a movimentação do trânsito no Recife, região metropolitana. Repórter Bruno Araújo no estúdio volante da Rádio Jornal. Oi, Bruno.
1: Olá, Vitor. Boa tarde a você. Boa tarde aos ouvintes aqui da Rádio Jornal. Eu estou aqui no bairro de Santo Amaro, na Avenida Norte, para atender um chamado feito por motoristas e moradores aqui dessa área. A reclamação é sobre um semáforo que está quebrado há aproximadamente 10 dias sem funcionar, logo após a descida do viaduto sobre a Avenida Agamenon Magalhães. Aqui no trecho, quem sai da rua Joaquim Rabelo, na esquina com a praça Professor Agamenon Magalhães, encontra dificuldades para acessar a Avenida Norte e precisa redobrar a atenção. Nós estamos com Pedro Luiz, que é comerciante, sempre passa por aqui. Tá difícil transitar por esse trecho. Boa tarde.
2: Boa tarde. É, rapaz, tá complicado aqui a situação, viu? É de manhã, na hora do pico, quando os carros tentam atravessar a Avenida Norte em sentido Recife Antigo, e quem também está saindo do Recife Antigo sentido Casa Amarela, é um transtorno. Tem escola aqui, tem uma creche aqui na frente do trecho do sinal, aí fica totalmente parado, chega os amarelinhos, o pessoal que ajuda no trânsito, mas eles não ficam o tempo todo. E chovendo é pior ainda. Inclusive, essa semana já teve até um acidente com algum deles. À noite, o rapaz tentando parar o trânsito, porque tinha carro para fazer cruzar a via, e foi acidentado. Um desses carros chegou a bater no rapaz que estava ajudando aqui no trânsito. Levou uma pancada na perna por causa desse transtorno que está aí.
1: Na semana passada, a gente já denunciou aqui na Rádio Jornal esse problema, essa situação, e a CTTU diz a vocês o quê? Por que esse problema não foi resolvido?
2: É, o que falam aí pelos próprios, o pessoal que cuida aqui do trânsito, é que foi levado, furtar uma caixa que faz a programação desses sinais e não tem a peça de reposição e não tem previsão.
1: É verdade, todo mundo está bastante preocupado. Muito obrigado, Pedro Luiz, pela participação aqui na Rádio Jornal. E desse ponto onde nós estamos, Vitor, olhando para o próximo semáforo em direção ao Recife Antigo, a gente percebe que o semáforo está também quebrado, não está funcionando. Para quem veio da encruzilhada em direção ao bairro de Santo Amaro, uma situação bastante complicada. Por causa disso, o trânsito está mais confuso, tem risco de acidentes e aumenta principalmente, não é, esse perigo nos horários de pico. 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
0: Tá certo, Bruno. Agora 12h14. A gente segue falando que o governo de Pernambuco arrecada donativos para ajudar as vítimas das chuvas. São mais de 27 municípios precisando dessas doações. Você quer e pode ajudar? Confira agora com Juliana Oliveira como.
3: Pois é, gente, você que tem seu item em casa, que não está mais usando, ou que quer comprar algum alimento não perecível e fazer a doação, você já pode procurar os pontos de coleta que são disponibilizados pelo Estado de Pernambuco, fazer sua doação. Tudo que for arrecadado vai ser enviado para aqui, para esse galpão onde a gente está, que é exatamente no terminal marítimo, que já tem muita água mineral aqui, mas em relação às pessoas que estão precisando, essa quantidade aqui ainda é pequena. Então, além da água, no lado de cá a gente tem cesta básica, tem café, tem produtos de higiene, de limpeza, a gente vê que tem bastante água sanitária, sabão em pó, detergente, porque são itens que precisam ser utilizados dentro de casa para lavar a sujeira deixada pela chuva, lama, que traz doença e que as pessoas de fato precisam estar ali limpando tudo. Por conta disso, o Estado de Pernambuco, através da Secretaria de Justiça e Direitos Humanos, está fazendo essa ação com várias pastas, com vários órgãos para fazer essa arrecadação e ajudar quem está mais precisando. Joana Figueiredo, que é secretária de Justiça e Direitos Humanos, já está aqui com a gente para explicar, né, secretária, quem está lá com seu produtozinho em casa, quer doar, como é que faz, onde é que deve procurar?
4: Maravilha, então estamos à disposição no endereço da Secretaria de Justiça, Direitos Humanos e Prevenção à Violência, que fica bem no coração do Recife Antigo, em frente à Praça do Arsenal, na Rua do Bom Jesus. A Secretaria da Mulher, que também fica na Rua do Bom Jesus, está à disposição para receber, além do PROCON Pernambuco, que fica bem no centro de Recife, ali na Rua Floriano Peixoto, 141. Nós temos o Batalhão da Polícia Militar lá no Derby, recebendo também, Corpo de Bombeiros lá em Santo Amaro. E qualquer necessidade, se for uma doação de um tamanho maior, né, de tonelada, a gente deixa à disposição o telefone da Secretaria para um melhor alinhamento através do 0800-281-9555, para que vocês possam estar se orientando e fornecendo essa doação. Então, a gente conta com a solidariedade do povo pernambucano, que por natureza já tem essa solidariedade nata, né, para que possa fortalecer essa campanha e a gente possa fazer o bem a tantas pessoas que acabaram perdendo tudo, né, e que estão necessitando do nosso apoio.
3: Esse espaço aqui é exatamente o espaço onde estão as sacolas que chegaram ontem, são as doações mais recentes. A gente acha que é muita coisa, mas não é muita coisa. Sempre as pessoas estão precisando, como a secretária falou, e a chuva que não dá uma trégua, né? Então, se você tem seu item aí em casa, veja se está em bom estado, não traga peças rasgadas, peças sujas, que não tenham mais utilidade. Isso aí é lixo. O que você tem que trazer é aquilo que ainda serve para você e você não quer. Ou não dá mais em você um tênis, ou uma roupa, você não quer mais, está em perfeito estado, está mais ou menos usada, traz, que será muito bem-vindo, porque tem muita gente precisando disso que você tem em casa guardado e não sabe o que fazer. Com você no estúdio.
0: Agora 12h17 em Pernambuco, vamos a um rápido intervalo, edição do meio-dia, volta já.
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3: Agora 12h22.
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3: Vamos saber como está a movimentação do trânsito no Recife região metropolitana com João Lubambo. Boa tarde, João.
4: Oi, Vitor. Boa tarde para você e para os nossos ouvintes. Eu começo falando da área central da cidade, Avenida Dantas Barreto, com trânsito moderado, mas fluindo nos dois sentidos. Cenário que se repete na Avenida Conde da Boa Vista, enquanto na Avenida Mário Melo e Visconde de Suassuna, vias fluindo sem retenções. Vamos à Zona Norte, a Avenida Norte, no trecho que passa pelo bairro da Tamarineira, também fluindo com tranquilidade nos dois sentidos. Já na Avenida Conselheiro Rosa e Silva, o trânsito é intenso, assim como na Estrada do Arraial. Por fim, Zona Sul, em Boa Viagem, congestionado nas ruas Antônio Falcão e Ribeiro de Brito. Já na Via Mangue, o trânsito é livre e flui sem retenções nos dois sentidos. 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
3: Tá certo, João. Obrigado por suas informações. Agora 12h23, uma nova turma de policiais militares começa a atuar nas ruas do Grande Recife. O repórter Bruno Araújo acompanhou o lançamento dos novos policiais e traz agora os detalhes para a gente. Oi, Bruno.
5: Ao todo, 2.157 policiais e militares concluíram o curso de formação e passam a atuar nas ruas da região metropolitana do Recife. Desse total, 994 participaram da cerimônia realizada no quartel do Comando Geral da Polícia Militar, no bairro do Derby, na área central do Recife. A governadora Raquel Lira acompanhou o lançamento operacional dos novos policiais e destacou a importância do reforço para a segurança do Estado.
6: No Juntos pela Segurança, de garantir à população pernambucana o investimento contínuo em segurança pública em Pernambuco. Hoje, a gente tem aqui o lançamento do efetivo que foi formado na semana passada, na última quinta-feira, na Arena Pernambuco. A gente entregou à população do nosso estado quase 2.200 novos praças da Polícia Militar, carinhosamente chamado de Laranjinhas, e eles passam, a partir desta semana, já a ocupar as cidades. A gente teve ontem já esse lançamento de efetivos. Aqui estão cerca de 1.000 policiais que estarão no Recife e os 2.200 espalhados pelo estado de Pernambuco, especialmente nas áreas de maior criminalidade, nos pontos quentes, como a gente chama, para garantir a preservação da vida, do patrimônio das pessoas e o direito de ir e vir da população.
5: De acordo com o governo, os novos PMs vão atuar principalmente no policiamento a pé. Dos 2.157 policiais, 994 serão destinados ao Recife. 210 vão trabalhar no Cabo de Santo Agostinho. O secretário de Defesa Social, Alessandro Carvalho, afirmou que a distribuição do efetivo foi feita de forma estratégica, priorizando áreas com maior incidência de crimes e também regiões que sofriam com a defasagem no número de policiais.
7: Com certeza, para você ter uma ideia, mais de 55% dos crimes no estado são cometidos na capital e na região metropolitana. Uma segunda questão, quando nós fizemos o estudo lá atrás em 2023, nós tínhamos o maior déficit de policiais aqui na capital e na região metropolitana. 2.200, quando a gente tinha déficit de menos de 500 no interior. Então, essa decisão foi uma decisão estratégica baseada em dados técnicos para concentrar todo o efetivo, os 5.250, aqui na capital e na região metropolitana. E os resultados vieram, né? A menor taxa de homicídios que Pernambuco já teve e a menor taxa de roubos.
8: O comandante-geral da Polícia Militar de Pernambuco, Coronel Ivanildo Torres, destacou que os novos PMs foram preparados para ter uma atuação mais próxima da população e com mais humanização nas abordagens.
9: Eles fazem parte agora de 12 meses de um lançamento que nós chamamos de POS, é uma prática operacional supervisionada, que é ambientação no terreno, que é ambientação no serviço operacional, já que eles estão saindo da academia para as ruas. E a partir daí eles vão ser colocados, lançados na equipe, em POG a pé, com apoio de viatura, com motos, em bicicletas, de modo a povoar e trazer a sensação de segurança que já começou e agora sim fortalecida ainda mais com a T2, que nós chamamos que é a segunda turma de entrega. No total, para a Polícia Militar, mais de 5.200 novos policiais entre praças e oficiais.
8: Após a cerimônia no Derby, a governadora Raquel Lira seguiu para o Cabo de Santo Agostinho, onde também participou do lançamento dos novos policiais militares no município. Bruno Araújo, Rádio Jornal, Rádio Notícia.
3: Agora 12h27, a gente muda de assunto para falar que o prefeito do Recife, Vitor Marques, foi o entrevistado de hoje no debate da Supermanhã. Durante a conversa, o gestor falou sobre desafios da administração, propostas de governo e obras na capital pernambucana. Vamos ouvir um trecho em que o prefeito fala do plano de chuva que pode prevenir desastres durante as tempestades.
10: Hoje o Recife tem 550 milhões de reais em projetos prontos. Eu estive no governo federal recentemente, fui a Brasília. Desses 550 milhões de reais, Recife certamente hoje é a cidade do Brasil que tem mais projetos prontos de encosta em busca de recurso. O município sozinho vai conseguir fazer? Não, não nesse momento. Mas é fundamental que tenha projeto. Ninguém tem projetos como o Recife tem. Defesa Civil visita todas durante o período seco. A gente faz processo de simulação da emergência. E a Defesa Civil tem dentro do quadro de área qual risco é cada encosta dessa. E na priorização dos projetos, a gente fez a execução. Então nós temos uma carteira de projeto de 550 milhões de reais, além de mais de 600 milhões aí, de alguma maneira, 550 milhões ou executados ou em execução com recurso garantido. Então a gente sabe, o desafio é gigantesco. Mas ninguém tem tanto projeto como o Recife tem. Ninguém fez tanta obra como o Recife fez nos últimos anos de proteção de encostas. E ninguém está tão preparado para executar o que está a vir pelo futuro.
3: Agora 12h28.
1: Brasília.
3: Projeto antifacção ficará travado por conta da escala 6x1. Assunto para o nosso correspondente Romualdo de Souza. Oi, Romualdo.
11: Vitor, muito boa tarde. Tudo bem, meu amigo? Boa tarde a você e ao nosso ouvinte. Olha, pode até ser cheio de boas intenções, mas esse projeto do governo tem poucas chances de andar, por um fator que o próprio governo não fez a previsão. Você se lembra que no passado recente, no mês passado, o governo mandou um projeto tratando do fim da escala 6x1. Até aí, tudo bem, o debate está sendo feito, só que esse projeto, ao chegar no Congresso Nacional, ele chegou em regime de urgência, o que significa na prática que se ele não for votado em 45 dias, ele tranca a pauta de votação e nada vai ser votado antes da votação do 6x1. Portanto, o governo bota um outro projeto, o projeto antifacção, mas esse não tem a menor chance de andar, até porque o projeto do fim da escala 6x1, Vitor, também não vai andar por esses dias. O governo caiu na própria armadilha, viu, Vitor?
3: Tá certo, Romualdo, obrigado por suas informações. A edição do meio-dia fica por aqui. O programa teve produção de Elis Martins, trabalhos técnicos de Evandro Chaves, Big Alves e Dilson Lima. Você fica agora com o comentário de Edinaldo Santos e, em seguida, o assunto é futebol. Primeiro tempo com Alexandre Costa. Uma ótima tarde para você e até amanhã. Tchau.
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14: Boa tarde, amigos e amantes do futebol. E o Santa Cruz venceu, gente. Meteu 2-1 na Inter de Limeira, jogando na casa do adversário. Jogo da sexta rodada da Série C do Campeonato Brasileiro. Justamente na estreia do novo técnico, Christian de Souza. Mas é preciso conter a empolgação, porque achar que o time já mudou, já evoluiu, por causa da chegada do novo técnico, eu acho que não é por aí. O Christian assumiu o comando do time na última quinta-feira. Teve pouquíssimo tempo para conviver com o elenco, para treinar o elenco. O futebol coral continua trôpego, continua opaco. A gente viu isso na partida de ontem. Mas mesmo sem ainda corrigir os seus costumeiros erros e defeitos, o tricolor conseguiu arrancar uma vitória importantíssima nesse momento crucial do time na tabela de classificação. E como vocês viram no jogo de ontem, ou pelo menos para quem assistiu, a partida do Santa Cruz contou com um grande reforço, que foi exatamente o goleiro Saulo da Inter de Limeira. Que partida infeliz, gente, desse goleiro. Partida fraquíssima, bizarra, medíocre. No primeiro gol do Santa Cruz, que aconteceu aos 13 minutos do segundo tempo, um verdadeiro frangaço do goleiro. O lance começa com Everaldo, dando assistência para Ronald. Ele chuta, mas não foi um chute forte, não. Muito pelo contrário. Foi um chute altamente defensável. Só que o goleiro deixou a bola passar por debaixo das pernas. Um verdadeiro frangaço, gente. Aos 31 minutos do segundo tempo, o Santa conseguiu ampliar o marcador com outra grande colaboração do goleiro da Inter de Limeira. Ronald, de novo, aparece cruzando uma bola na área, um cruzamento que eu diria rasteiro. O zagueiro da Inter de Limeira se precipitou e cortou a bola para trás. A bola vai direto na trave e depois bate na cabeça do goleiro que estava caído e a bola ultrapassa a linha do gol. Segundo gol do Santa Cruz, 2-0 no placar. Mas com duas grandes colaborações do goleiro. Goleiro que foi muito camarada para o Santa Cruz. Depois de mais esta lambança do goleiro da Inter, a equipe paulista diminuiu o placar para 2-1. Mas aí o Santa conseguiu segurar o resultado. A Inter de Limeira até que teve algumas boas oportunidades, mas não foi precisa, não foi eficiente para transformar essas oportunidades em gols. Pois é, minha gente, finalmente uma vitória tricolor na Série C. Foi a primeira vitória coral jogando fora de casa. Agora o Santa Cruz tem 2 vitórias, 1 empate e 3 derrotas. Com 7 pontos, subiu para a 13ª colocação. Lembrem-se que o Santa, antes da partida, estava na 17ª colocação, na zona de rebaixamento. A vitória o coloca agora na 13ª colocação. E o Santa Cruz volta a correr atrás da bola no próximo sábado, dia 16, contra o Volta Redonda, às 17 horas, na Arena de Pernambuco. É isso aí, minha gente. Muito obrigado a todos. Sigam aqui na programação da Rádio Jornal. Vai começar agora o primeiro tempo do assunto é futebol, comando Alexandre Costa. Boa tarde, Recife. Boa tarde, Brasil.
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17: Em Pernambuco, 12h37.
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17: Boa tarde, amigos e amigas do Brasil. Estamos com você no Assunto é Futebol, Primeiro Tempo, desta terça-feira, dia 12 de maio de 2026. Um abraço a você que se liga aqui na sua rádio, o Jornal Recife 90.3, na faixa estendida 76.1. Amigos e amigas conosco em Caruaru pelos 91.3, Garanhuns sintoniza 107.5. Limoeiro sintonizando 99.5, Pesqueira sintoniza 90.9 e em Petrolina sua sintonia nos 90.5. 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Agora, destaques do nosso futebol.

0: Esporte garante liderança momentânea da Série B após empate do Fortaleza contra o Avaí. Treinador rubro-negro não poderá contar com o atacante Barleta e o zagueiro Marcelo Ajul para o duelo contra o CRB. Após vitória contra a Ponte, Leão só volta a jogar no domingo e técnico Márcio Goiano ganha uma semana de preparação. Daqui a pouco, os destaques do Leão aqui no Assunto é Futebol. Primeiro tempo.
1: Leonardo Borges. Náutico volta aos treinamentos na tarde de hoje visando o jogo de sábado contra o Operário, adversário que tem compromisso hoje pela Copa do Brasil. Técnicos Hélio e Guilherme dos Anjos já têm garantido um reforço para o meio-campo. Três atletas serão reavaliados.
2: E na estreia de novo técnico Christian de Souza, se aproveitando de falhas de goleiro adversário e de ótimo segundo tempo da dupla Everaldo e Ronald, Santa Cruz voltou a vencer na Série C do Brasileiro. 2-1 para cima da Inter em Limeira faz com que o Santa chegue próximo ao G8 e se distancie da zona de rebaixamento. Ingressos disponíveis para o sócio tricolor para duelo de sábado na Arena, diante do Voltaço, que pode dar ao Santa Cruz um lugar no G8 da Série C.
3: E além dessa vitória do tricolor pela Série C do Brasileiro por 2-1, como já trouxe em destaque o Igor Moura, o Guarani aplicou uma goleada para cima do Maringá, 5-0. Teve outro jogo aqui, só que este pela Série D do Brasileiro, e o empate entre Piauí e Ferroviário, placar de 1-1. Trabalhos técnicos Big Alves, Evandro Chaves e Edilson Lima.
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6: Faltando 15 minutos para 1h em Pernambuco.
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6: Você que se liga aqui na programação da Jornal, uma ótima tarde de terça-feira. Se ligando aqui na maior audiência esportiva do rádio brasileiro. Jornal Recife, Caruaru, Garanhuns, Limoeiro, Pesqueira, Petrolina. 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Em qualquer parte do Brasil e do mundo, Pernambuco falando para o mundo. 14 minutos para 1h, notícias do futebol pernambucano. Esporte Clube do Recife é destaque para você aqui na tarde desta terça-feira. As notícias com Cristiano Bassan. Boa tarde, Bassan.
7: Boa tarde a você e a todos ligados no assunto é futebol, primeiro tempo. E após a vitória diante da Ponte Preta, que garantiu ao Sport a liderança momentânea do Brasileirão da Série B, o Leão é o líder da competição com 16 pontos em 8 jogos, sendo 3 vitórias consecutivas, e terá aí uma semana de preparação até o próximo jogo, que será apenas no próximo domingo, 20h30, na Ilha do Retiro. Eu falo liderança momentânea porque para se manter no topo, o Sport tem que torcer por um tropeço do São Bernardo, que joga nesta terça-feira pelo complemento da oitava rodada contra o Londrina, que está na zona do rebaixamento. O empate do Fortaleza contra o Avaí no domingo foi positivo para o Leão, que agora, para se manter na liderança, basta apenas um tropeço do São Bernardo. No jogo contra a Ponte Preta, o Leão acabou tendo duas baixas para a próxima rodada. Trata-se do atacante Barleta, que recebeu o terceiro cartão amarelo, e o zagueiro Marcelo Ajul, expulso numa jogada infeliz. E com isso, os dois atletas vão cumprir suspensão automática e não estarão à disposição para a nona rodada contra o CRB. Para a defesa, o zagueiro Zé Marcos deve ser o substituto natural. Ele entrou na partida contra a Ponte e atuou bem. Já no ataque, o técnico Márcio Goiano deve aguardar a avaliação do atacante Yuri Castilho, que se recupera de uma mialgia no músculo adutor da coxa direita. E resta saber se ele voltará a ficar à disposição já para esse duelo. A outra opção é o Marlon Douglas. Ainda sobre o Sport, é importante dizer que o Leão é o único invicto na competição. E esta semana de descanso, ou seja, sem jogos, está sendo muito comemorada pelo treinador rubro-negro, que terá tempo para treinar depois de um jogo em cima do outro entre a Copa do Nordeste e o Campeonato Brasileiro. Desde março, essa é a segunda vez que acontece. A última foi entre os dias 18 e 25 de abril, entre os jogos do América Mineiro e o Novo Horizontino. O técnico Márcio Goiano avalia esse período mais longo de preparação. Vamos acompanhar o que ele disse.
8: Quando a gente fala que tem uma semana para trabalhar, é porque a gente realmente congestionou muito, né? A Copa Nordeste, o Campeonato Brasileiro, desde o jogo da estreia, né? O jogo do Cuiabá. Praticamente a gente vem jogando direto. Nós não tivemos aí praticamente essa situação de trabalho, de treinamento, assim, com o grupo 100%. Nós tivemos em alguns momentos, sim, tiramos alguns jogadores, colocamos por opção outros atletas, mas nunca tivemos essa situação do grupo 100% durante a semana. Então vai ser uma semana realmente muito importante para a gente trabalhar, colocar algumas situações de trabalho, de treinamento um pouco diferente que a gente não vem fazendo, para qualificar, corrigir algumas coisas, né, que a gente precisa, mesmo com relação à liderança, né, vamos dizer assim, dessa forma. Mas aí vem a parte pessoal, né? Eu sou uma pessoa que cobra muito, né? Eu prezo muito pela liderança. A liderança, então nós temos jogadores com essa liderança, isso é importante. Então é procurar durante a semana estar conversando, colocando para eles a importância desse jogo no domingo. Porque a partir de domingo, na outra semana, a gente realmente tem uma semana pesada também. Então a gente tem essa consciência, então é trabalhar, aproveitar e nos preparar para esses jogos que vão vir no futuro para a gente aí. Olha, a gente, primeiro, como você falou, vamos trabalhar bem durante a semana para esse primeiro compromisso que é contra a equipe do CRB, né? O CRB também tem um jogo importante na quinta-feira pela Copa do Brasil. Então a gente sabe que eles também vão ter esse desgaste natural. Com relação à nossa equipe e o decorrer agora do ano, né? Vamos colocar assim, a Copa Nordeste, ela vai até junho, né? Então esse compromisso, ele existe. Então a gente tem essa consciência. Então vamos trabalhar a semana para o jogo do domingo. Posteriormente, já temos jogo na quarta e no sábado. A gente vai estar sempre junto com o departamento de performance, né? Departamento médico, pessoal da físio, né? Fisiologia, fisioterapia, todo mundo ali para a gente ter essa resposta positiva, né? Até porque nós temos condições de ter o parâmetro de todos os atletas pós-jogo, né? Então a gente vai analisar da melhor forma possível, mas pode ter certeza que sempre nós vamos colocar uma equipe competitiva para a gente buscar os resultados positivos.
7: Aí, portanto, palavras do técnico Márcio Goiano. Lembrando que o Sport já está disponibilizando os ingressos para a partida do domingo. Esta é uma semana importante para o Leão, que celebra aí 121 anos de história. No próximo dia 13, né? 13 de maio, o Sport completa aí 121 anos. Destaques do Sport aqui no Assunto é Futebol. Primeiro tempo.
6: É uma terça-feira de Copa do Brasil. A bola rola às 7h30. Tem Internacional e Atlético, 9h30. Cruzeiro e Goiás. E também às 9h30. Fluminense e Operário Ferroviário de Ponta Grossa. Hoje tem a Série B do Brasileiro, bola rolando às 7h30 da noite para Londrina e São Bernardo. Como destaque também, tem a La Liga. A bola rola às 14 horas, Celta e Levante. 15 horas, Betis e Elche. E às 4h30 tem Osasuna e Atlético Madrid. Argentina. Alô, alô, Igor Moura. Bola rolando às 7 horas da noite para Belgrano e União Santa Fé. E às 9h30, Argentino Júnior e Huracan. Copa do Brasil Feminina. Copa do Brasil Feminina, bola rolando às 6h30 da noite para Vasco da Gama e Araguari. Tem também o Brasileiro Série A Sub-20. Às 15 horas tem Vitória e Grêmio. 16 horas Palmeiras e Avaí. E pelo Brasileiro Série B Sub-20, 15 horas, Coritiba e Operário de Ponta Grossa. E às 4 da tarde, Paysandu Esporte. 8 minutos para 1 da tarde em Pernambuco. Clube Náutico Capibaribe em destaque para você aqui no assunto é futebol. Leonardo Boris tem as informações. Boa tarde, Boris.
9: Boa tarde para você, amigo. Boa tarde para você que está ligado aqui no assunto é futebol. Primeiro tempo e o Náutico, depois de uma vitória excelente contra o América Mineiro, numa goleada de 4-0 no último domingo nos Aflitos. Ontem, seu elenco teve um dia de folga e hoje os jogadores voltam a trabalhar à tarde no CT. Técnicos Hélio e Guilherme dos Anjos já sabem que tem a volta do volante Luiz Felipe, muito elogiado inclusive pelo técnico Guilherme dos Anjos na última coletiva pré-jogo. Ele que estava cumprindo a suspensão pelo terceiro cartão amarelo. Em relação ao atacante Paulo Sérgio e ao volante Leonay, eles vão ser reavaliados pelo departamento físico, já que não estão mais no DM. Matheus Silva ainda no DM, mas já saindo para a transição. Juninho continua entregue ao departamento médico. O Náutico, que tem na sequência de 3 jogos, o Operário fora de casa, o Cuiabá em casa e o Sport no clássico na Ilha do Retiro. Depois de 3 jogos, 2 fora de casa, com resultado de vitória e empate, e no último domingo, a vitória convincente contra o Atlético Mineiro, técnico Guilherme dos Anjos diz se o Náutico realmente está 100% preparado para esta difícil competição.
10: Difícil a gente chegar, assim, é um pouco utópico a gente falar de perfeição, no caso do 100%, tá? É só uma maneira de dizer, claro. Mas, sim, estamos próximos num ponto muito positivo. Acho que as semanas abertas foram positivas para nós, diferente das outras séries B, que a gente não tinha muita semana aberta, principalmente no início da competição, era uma pancada de jogos em sequência. Eu acho que as semanas abertas, né, foram positivas para isso, para a gente alcançar um nível interessante, mas o campeonato ele é muito agressivo, ele é muito difícil. Nós vamos enfrentar agora uma grande equipe dentro de casa, com um dos mandos, na minha opinião, mais difíceis, que é o Operário, vem de uma derrota. Então, é um time agressivo, contratou bastante, fez um investimento alto esse ano, inclusive com uma folha salarial maior do que a nossa, né? Creio eu, só não tenho acesso a esse dado, mas eu creio que sim. Nós precisamos evoluir, isso sem dúvida. Até a 38ª, acho que a gente vai estar em algum momento cobrando algum tipo de evolução, porque o grande lance do futebol não é não oscilar, é o quanto você vai oscilar, e eu espero que a gente oscile pouco, porque quem sobe, quem alcança grandes objetivos, oscila pouco, mas vai oscilar negativamente em algum momento. Ano passado, todas as equipes, da 1ª à 20ª, passaram 5-6 jogos sem ganhar um jogo. Então, a divisão é isso, é uma realidade, nós temos que adaptar, o torcedor tem que adaptar a isso. É importante ter esse discernimento, e eu vejo que está acontecendo. Está acontecendo esse discernimento, a gente vai acompanhando alguns comentários, algumas coisas, e eu vejo margem para a gente crescer. Não só na maneira de dizer os 11 que estão entrando, os 12, 13 atletas que estão jogando, a gente pode crescer ainda enquanto grupo. E essa é a nossa tentativa, é o nosso trabalho, é a obrigação de gerar resultado, de planejar, de mostrar onde está certo, onde pode estar errado dentro da nossa estrutura de jogo. Ela é minha e do professor.
9: Aí a palavra do técnico Guilherme dos Anjos, falando aqui No assunto é futebol, primeiro tempo.
6: Olha, a Procuradoria do Superior Tribunal de Justiça Desportiva, o STJD, denunciou o meia Damián Bobadilla, do São Paulo, por um gesto obsceno durante a partida contra o Corinthians no último domingo. O julgamento está marcado para quinta-feira. O paraguaio foi enquadrado no artigo 258 do Código Brasileiro de Justiça Desportiva, o CBJD, que fala sobre atitudes que contrariam a ética desportiva. Ele pode pegar de 1 a 6 jogos de suspensão. O entendimento da Procuradoria do STJD é que o gesto obsceno foi independentemente de não encostar nas partes íntimas, como definiu o árbitro Anderson Daronco, para não expulsar o jogador. Pois bem, então, com o Bobadilla, o São Paulo volta a campo amanhã, 19 horas, para enfrentar o Juventude, em jogo válido pela volta da terceira fase da Copa do Brasil. Lembrando que no jogo de ida, vitória do São Paulo, placar de 1 a 0. Faltando 2 minutos para 1 da tarde em Pernambuco. Notícias do Santa Cruz, que venceu ontem, fora de casa, pela Série C do Brasileiro. Alô, alô, Igor Moura, boa tarde, Igor.
11: Fala, amigo, forte abraço pra você, boa tarde, um abraço pra todo mundo ligado aqui no Assunto é Futebol. Primeiro tempo e o Santa Cruz finalmente voltou a vencer na Série C do Campeonato Brasileiro. Voltou a pontuar, voltou a vencer, voltou a balançar as redes dos adversários na vitória fundamental de ontem em Limeira, no interior de São Paulo, diante da Inter de Limeira, pelo placar de 2-1, na estreia oficial do seu novo técnico Christian de Souza. O Christian de Souza, sem poder contar com o Fabinho, sem poder contar com o Regis e principalmente Thiago Enes, né, o único lateral direito de ofício do elenco coral, teve que improvisar o zagueiro Eurico de lateral direito na escalação inicial. E Eurico, mais uma vez, não comprometeu e mais uma vez fez um grande jogo com a camisa tricolor, jogando como lateral direito. No mais, o Santa Cruz no primeiro tempo não fez um bom jogo, muitos erros técnicos, erros de passe, alguns sustos tomados no ataque da Inter de Limeira, né? Principalmente numa cabeçada do Miguel Bianconi, numa defesa brilhante do Thiago Coelho, mas no segundo tempo o Santa Cruz jogou um futebol mais solto e se aproveitou da noite inspirada na segunda etapa da dupla Everaldo e Ronald. Em 2 lances, contando com os 2 juntos, o Santa fez o 2-0 na partida de ontem. No primeiro, o Everaldo lançou Ronald depois de uma arrancada, né? Depois de uma disputa no meio-campo do Silva, que sobrou a bola para o Everaldo. O Everaldo tocou no Ronald na velocidade e o Ronald chutou fraco em cima do goleiro Saulo. Só que o goleirão da Inter de Limeira engoliu um frangaço. A bola passou debaixo dos seus 2 braços, debaixo das suas pernas, e o Santa abriu o marcador com o baixinho Ronald. E no segundo gol, algo parecido. Contra-ataque, Everaldo lançou no corredor da ponta direita para o Ronald apostar a corrida com o seu marcador. Na velocidade, o Ronald teve vantagem, entrou em diagonal na intermediária ofensiva e viu em velocidade a entrada de 2 companheiros. No que o Ronald tentou tocar para o meio, para os atletas livres, o João Vitor, lateral esquerdo da Inter de Limeira, interceptou o passe. A bola foi no contrapé do goleiro Saulo, bateu na trave esquerda, na cabeça do goleiro da Inter de Limeira, e no fim das contas se configurou o gol contra do goleiro Saulo numa noite cheia de falhas do goleiro da Inter de Limeira. 1 minuto depois, Getúlio, de cabeça, diminuiu para a equipe paulista e os últimos 15 minutos foram de cruzamentos na área do Santa, com o Santa muito aguerrido, muito concentrado e com muita raça, conseguindo afastar e conjurar todos os lances perigosos da equipe da Inter de Limeira. Com o resultado, Santa Cruz fica agora a 4 pontos de distância da zona de rebaixamento, do 19º colocado, e o Santa fica apenas 2 pontos do G8, agora do 8º colocado, Santa na 13ª posição. Detalhe, sábado que vem o Santa volta a jogar em solo pernambucano, diante da equipe do Volta Redonda, que não faz uma boa campanha na Série C. Os ingressos já disponíveis para o sócio coral fazer o check-in, né, para o jogo de sábado, 5 da tarde, na Arena. E tem um detalhe, a depender dos resultados paralelos e de uma vitória do Santa, o tricolor pode terminar a rodada no G8 da competição, em caso de segunda vitória consecutiva. Vamos ouvir dois personagens da vitória de ontem no interior de São Paulo. Começando com o zagueiro Eurico, que na lateral direita mais uma vez fez um bom jogo com a camisa coral.
12: Vitória muito boa, né? Nos traz confiança. Nos traz confiança, foi muito bom. A gente precisava dessa virada de chave. Graças a Deus a gente conseguiu os três pontos, foi difícil. Sobre a improvisação na lateral, o professor conversou comigo durante a semana. Pude fazer ali tranquilo, fazer um simples, né? Como a gente fala, arroz com feijão. E quem ganha com isso é Santa Cruz. Então a gente está muito feliz. É uma vitória que nos dá confiança. Agora ir para o próximo jogo com tudo, para a gente conseguir os três pontos em casa também. Precisamos dar um resultado e mostrar a nossa qualidade também para a torcida em casa. E a gente conta com isso no próximo jogo e vai dar tudo certo.
11: E do Eurico a gente vai escutar agora o técnico Christian de Souza, o estreante da noite, ao lado do seu auxiliar Roberto Maschio. E o Christian de Souza falou sobre essa opção de Eurico de lateral direito, né, já que ele não pôde contar com o Thiago Enes, e do Matheus Vinícius, voltando a ser utilizado, fez um jogo bem seguro, inclusive no miolo de zaga, dando combate com o principal jogador da Inter de Limeira, o centroavante Miguel Bianconi.
13: Nós somos muito estratégicos, né? Acho que essa era a ideia para hoje. Nós precisávamos, né, melhorar a nossa questão defensiva. O foco dos treinamentos desde que a gente chegou foi esse. Organização defensiva, compactar melhor. Nós terminamos hoje em campo com uma linha de 5, com 4 zagueiros dentro de campo. Isso foi treinado, não foi por acaso. Então é jogo a jogo, a estratégia faz parte do modelo de jogo. O que eu, junto com o Roberto e com toda a comissão e direção, a gente quer estabelecer um modelo competitivo, eficiente. Então é só o começo, temos muito, obviamente, temos muito ainda que trabalhar, melhorar, mas a cada jogo a gente vai achando a melhor estratégia, os melhores 11 para começar.
11: Tá aí, portanto, palavras do técnico Christian de Souza, vencedor ontem na sua estreia no comando técnico Tricolor, aqui conosco no Assunto é Futebol. Primeiro tempo.
6: Olha, Sérgio Ramos está a um passo de comprar o clube que o revelou. É verdade. O ex-zagueiro do Real Madrid e os sócios da empresa 5 Eleven Capital chegaram a um acordo para

0: A autorização do CSD faz parte das leis referentes a compras de clubes da Espanha e também diz respeito a toda a aquisição de 25% ou mais do capital social. A legislação sobre as SADs, Sociedade Anônima Desportiva, assim que elas são chamadas por lá, busca garantir a idoneidade ao investidor e a estabilidade também ao clube. Além de passivos existentes, a equipe liderada por Sérgio Ramos terá um longo trabalho na gestão do Sevilha. Às 3 rodadas do fim do Campeonato Espanhol, a equipe está na 13ª colocação com apenas 3 pontos de diferença para o primeiro dentro da zona de rebaixamento, o Alavés. Na temporada passada, o clube não foi rebaixado por apenas 1 ponto. Portanto, a notícia do dia é que o Sérgio Ramos, ex-zagueiro do Real Madrid, está prestes a comprar o Sevilha. 1:05 em Pernambuco. Daqui a pouquinho, outras do nosso futebol.
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0: Uma da tarde, 9 minutos.
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0: Olha, rapidinho aqui para vocês, a CBF enviou na segunda-feira para a FIFA a pré-lista de jogadores convocados para a Copa do Mundo de 2026 nos Estados Unidos, México.

0: e Canadá. 55 nomes no dia 18, próxima segunda-feira. O técnico Carlo Ancelotti anunciará quais serão os 26 que vão representar o Brasil nesta Copa do Mundo. Tem alguns destaques aqui nessa pré-lista, já foi descoberta e divulgada para a imprensa. Goleiros seriam Alisson do Liverpool, Bento do Al Nassr, Ederson do Fenerbahçe, Hugo Souza do Corinthians, John do Nottingham Forest e o Everton do Grêmio. Os zagueiros, Alexandro do Flamengo, aí inclui também os laterais, né? Alexandro do Flamengo, Bremer da Juventus, Danilo do Flamengo, Douglas Santos do Zenit, Gabriel Magalhães do Arsenal, Ibanez do Al-Ahly, Fabrício Bruno do Cruzeiro, Kaique Bruno do Cruzeiro, Léo Pereira do Flamengo, Léo Ortiz do Flamengo, Luciano Juba do Bahia, Marquinhos do PSG, Thiago Silva do Porto, Vitinho do Botafogo e Wesley Roma. Meio campo, Andreas Pereira do Palmeiras, Andrei Santos do Chelsea, Bruno Guimarães do Newcastle, Casemiro do Manchester United, Danilo do Botafogo, Ederson da Atalanta, Fabinho do Al-Ittihad, Gabriel Sara do Galatasaray, Gerson do Cruzeiro, João Gomes do Wolverhampton, Lucas Paquetá do Flamengo e Matheus Pereira do Cruzeiro. Agora o ataque aqui tem uma lista gigante, viu? Vamos lá. Antony do Betis, Endrick do Lyon, Gabriel Martinelli do Arsenal, Igor Jesus do Nottingham Forest, Igor Thiago do Brentford, João Pedro do Chelsea, Caio Jorge do Cruzeiro, Luiz Henrique do Zenit, Matheus Cunha do Manchester United. Tá colocado o Neymar aqui nessa pré-lista, viu? Neymar do Santos, Pedro do Flamengo, Rafinha do Barcelona, o Ryan do Bournemouth, Richarlison do Tottenham, Samuel Lino do Flamengo e Vini Júnior do Real Madrid. Lembrando aqui que tem algumas especulações, obviamente não está confirmada essa pré-lista para a Copa do Mundo de 2026. Aliás, faltando menos de 30 dias para o início da Copa do Mundo FIFA nos Estados Unidos, México e Canadá. 1 da tarde, 11 minutos, girando com outras do nosso futebol. Cristiano Bassan.
1: Equipe rubro-negra ostenta segundo melhor ataque do campeonato e, ao mesmo tempo, uma das defesas mais sólidas da segundona. Com 11 gols marcados, o Sport aparece empatado com São Bernardo e Novo Horizontino e CRB. O único time com desempenho superior no setor é o Vila Nova. E o Sport sofreu apenas 5 gols em 8 jogos, ficando atrás somente do Juventude e Cuiabá. Destaques finais do Sport, aqui no Assunto é Futebol, primeiro tempo.
0: Leonardo Boris.
2: O adversário no próximo sábado do Náutico, Operário, enfrenta hoje pela Copa do Brasil no Maracanã. O Fluminense é mais uma viagem do alvirrubro, desgastante para a Ponta Grossa, mas o Operário também estará desgastado, inclusive pelo jogo.
0: Igor Moura.
3: Isso, voltando para dizer que os jogadores do Santa chegam hoje à capital pernambucana, estarão liberados no restante da terça-feira, recuperação física amanhã à tarde. Tem reapresentação nas Repúblicas Independentes do Arruda. O Santa Cruz vai ter quarta, quinta e sexta como dias preparatórios para o jogo de sábado na Arena, diante do Volta Redonda.
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0: Você ouve na sequência a opinião de Ralph de Carvalho. Daqui a pouquinho tem debate no segundo tempo do Assunto é Futebol.
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0: 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Ralph de
1: Carvalho. Minha gente, o objetivo de qualquer equipe que compete é se classificar, é ganhar o título, é sempre evoluir. Não é diferente para ninguém, seja o time forte ou fraco, todos têm esse desejo. Agora, tem a hora de entrar? Será que tem a hora de entrar no grupo de classificação? Será que tem a hora de ser o primeiro? Ou qualquer momento é importante? Eu acho que os dois aqui entraram no momento certo, porque quanto mais rápido o time entrar no G6, fica mais motivado e isso faz ele ficar mais forte. O Sport não só chegou ao G6, como assumiu o primeiro lugar com 16 pontos. O Náutico também chegou ao G6, está na quarta colocação. Os técnicos do Náutico até diziam, por uma questão de cautela e para não fazerem promessas que seriam cobrados depois, que primeiro tinham que fazer 45 pontos e depois pensar em G6, em classificação para subir. Só que o G6 chegou primeiro que os 45 pontos. Portanto, a partir daí é trabalhar para permanecer. Isso faz a competição atingir outro nível. Os 45 pontos virão, já que na oitava rodada, os pernambucanos mostraram que tem bola para brigar em cima, pelo acesso à primeira divisão. 45 pontos é o seguro para permanecer na Série B no ano que vem. Mas com a conquista dessas posições atuais, o torcedor avalia, pelo que jogaram Náutico e Sport nesses três últimos jogos, que todos provaram competitividade e, pelo nivelamento da Série B, eles estão agora cotados para o acesso também. Isso comprova que os dois ganharam credibilidade. O Sport, ao ganhar do Novo Horizontino por 1-0, aliás, fez uma sequência de 3 vitórias, o que mostra que não foi uma vitória por acaso, foi uma sequência por efetividade. Então, o Sport ganhou do Novo Horizontino por 1-0, do Ceará por 2-0 e da Ponte Preta por 3-1, criando uma sequência que mostra evolução e passa confiança. É claro que o time pode perder uma ou outra partida, que é absolutamente normal, mas ganhou regularidade depois que introduziu Madison na lateral, que definiu o meio-campo com Zé Lucas, Biel e Depena, e viu Barleta retomar o seu bom futebol, além de ganhar força desde a estreia de um verdadeiro artilheiro, o Perotti, que fez gol e vem fazendo com regularidade. Tem pontos ainda que precisam melhorar, como o futebol de Cleison e de Marlon, para que o Sport tenha um ataque com pontas confiáveis. Mas o time com Márcio Goiano encontrou uma maneira equilibrada, uma maneira regular de jogar. O Náutico também teve sua sequência de fé quando venceu o Atlético por 1-0 em Minas, empatou com o Botafogo em 1-1, sempre jogando bem, mas naquele período sempre jogava bem no segundo tempo. Mas quando fixou o Vitor Andrade como titular, equilibrou o time e pôde vencer com sobra o América por 4-0, isto jogando bem desde o princípio da partida. Ainda assim, deve melhorar com a volta de Paulo Sérgio. O Timbu mostrou firmeza na sua maneira de atuar, sem abrir mão do modelo traçado pelos técnicos Hélio e Guilherme dos Anjos. Náutico intenso, agressivo, marcando alto, roubando bola no campo de ataque e tendo melhorado a defesa com a entrada de Betão. O meio-campo está jogando muito com Dodô e o Enderson. No ataque, Vinícius está voando e Vitor Andrade chegou para completar. Como eu disse, só falta o camisa 9 para ficar melhor. Foi uma semana que vimos tudo isso de esporte náutico acontecer. Passaram confiança. Só falta o Santa Cruz na Série C jogar bem. Ontem o tricolor começou a mudar, mas ainda não está jogando bem. Ganhou da Inter por 2-1, com esforço merecido. Mas não vamos ser levianos de afirmar que o Santa Cruz foi bem tecnicamente. Contou com o dia ruim do goleiro Saulo, que engoliu um frango e fez um gol contra, o que ajudou muito ao Santa Cruz, porque com a vitória estancou uma sangria de 4 partidas sem ganhar, sendo as últimas 3 com derrotas. Essa vitória sinaliza um recomeço para o tricolor, dá moral ao início do técnico Christian de Souza. No jogo com a Inter de Limeira, os destaques do Santa Cruz foram o goleiro Thiago Coelho, que foi bem, fez defesas importantes, principalmente no primeiro tempo, quando a equipe da Inter de Limeira esteve melhor e exigiu do goleiro pelo menos 3 defesas espetaculares. Ele foi bem. E Everaldo, o veterano, foi o melhor jogador em campo. Municiou o ataque, até por falta de um meia eficiente que Vitinho ontem não conseguiu ser. Everaldo acionou Ronald, especialmente no segundo tempo, e o tempo todo ele ficou trabalhando para que a bola chegasse para o centroavante, para o ponta, para os homens de frente, embora ele sendo ponta esquerda, mas assumiu, sem dúvida, a posição de um municiador. E foi muito bem. Everaldo foi o melhor do jogo, escolhido, inclusive, como craque da partida. Então, eu acho que nós agora, com o Santa Cruz, um técnico novo, com a proposta de jogar melhor, porque ontem o Santa Cruz jogou desfalcado, inclusive, de um lateral direito de origem. Teve que improvisar Eurico nessa posição. Então, a gente percebe que havia dificuldade. O meia não foi também da escolha certa, porque o treinador ainda precisa conhecer o elenco. Seguramente que na posição o Regis, que está contundido, e o Patrick e Alan jogam melhor que o Vitinho. Mas o técnico, pouco a pouco, vai encontrar o jogador certo para a posição. Ontem começou com um meio-campo e terminou com outro. E a mudança no meio-campo mostrou que foi positiva, porque o time conseguiu melhorar em relação ao primeiro tempo. Isso mostra que os jogadores da segunda etapa foram mais eficientes. Então, isso passa a entrar aí na memória do treinador e ele seguramente vai conhecendo melhor o elenco. Minha gente, uma boa tarde. E volta agora para o segundo tempo, Alexandre Costa.
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3: O jogador do Real Madrid, Rodrigo, se contundiu gravemente e ficou fora da seleção brasileira este ano. Historicamente, a seleção sofreu diversas lesões de jogadores importantes, como, por exemplo, em 62, Pelé, em 74, Clodoaldo, em 82, Careca, em 86, Leandro e Toninho Cerezo, em 94, Moser e Ricardo Gomes, em 98, Juninho Paulista, Márcio Santos e Romário, em 2002, Emerson, em 2006, Edmilson e em 2018, Daniel Alves.
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6: Boa tarde para você. Continua se ligando aqui na sua Rádio Jornal, Recife, Caruaru, Garanhuns, Limoeiro, Pesqueira, Petrolina. No ar, o segundo tempo do Assunto é Futebol para toda a rede e pela internet, para todo mundo. 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
6: Alexandre Costa. Estou aqui ao lado do Haroldo Costa e do Thiago Wagner. Está aqui também para participar com a gente do segundo tempo do Assunto é Futebol. Fala, Thiago, tudo bom?
7: Tudo bom, boa tarde, Alexandre, Haroldo, ouvinte da Rádio Jornal. Vamos aí debater o futebol pernambucano.
6: Ah, que legal, prazer tê-lo aqui. Haroldo Costa, tudo bem, Haroldo?
8: Tudo bem, Alexandre, boa tarde para você, para Thiago e para quem nos acompanha aqui na Rádio Jornal.
6: Começar com essa vitória do Santa Cruz fora ontem contra a Inter de Limeira. Eu estava avaliando aqui, e aí vamos lá, né? Só para a gente fazer um destaque aqui, para a gente trazer de uma forma bem clara que ninguém está menosprezando a vitória do Santa Cruz, né? Foi uma vitória por 2-1, evidentemente que muito comemorada pela torcida do Santa Cruz, torcida tricolor, mas com falhas grotescas do goleiro da Inter de Limeira. E se ele não tivesse falhado, a Inter conseguiu um gol, né? Conseguiu um gol tranquilamente lá, sem falha nenhuma. Foi lá e fez o gol dela, tendo diminuição no marcador. Repito, não se tira aqui o mérito na meritocracia da vitória do Santa Cruz. Mas é preciso avaliar esse lado também, né, Haroldo? O goleiro falhou. O goleiro errou de forma pesada, né? Pecou muito na partida. Muita gente até agradecendo a ele lá. Tem muita gente que foi nas redes sociais do goleiro para agradecer pela vitória do Santa Cruz. Torcida gosta dessas coisas, né? Mas, Haroldo, como é que você avaliou essa vitória com a chegada do treinador, o Christian de Souza? Ele usou até algumas palavras interessantes, né? Curiosas, na verdade, que ele disse que chegou e encontrou um grupo meio cabisbaixo, meio triste, meio abalado, né? Mas muito mais pelos comentários de que o grupo estaria não estaria jogando por causa da situação do clube e tal. Ele está tentando esse lado de remotivar também alguns que estavam ali meio cabisbaixos com a trajetória do Santa Cruz. Pois não, Haroldo? Boa tarde. Mais uma vez.
8: Boa tarde para você. Olha, Dadá Maravilha está sendo muito citado hoje, né? Dadá Maravilha, um folclórico atacante do futebol brasileiro. O Dadá está aí para contar as histórias dele. E teve aqui no futebol pernambucano, fez um monte de gol com a camisa do Sport. O Dadá, se eu não me engano, tem um jogo que ele tem 10 gols, né? Se eu não me engano.
7: Contra o Santo Amaro.
8: Contra o Santo Amaro, não é isso? Uma goleada 12-0.
7: 14-0.
8: 14? Ah, Thiago lembra tudo. Muito gol. Aí o Dadá criou essa frase que é simples, mas tão objetiva, né? Deixando o futebol tão simples. Não existe gol feio. Feio é não fazer gol. Disse Dadá Maravilha. Estão dizendo que os gols foram feios do Santa Cruz. Feio seria sair derrotado. Então, o goleiro Saulo realmente falha duas vezes. Na primeira, uma falha grotesca, né? É uma falha terrível. É o famoso, como a gente chama no futebol, um frangaço. Deixar a bola passar debaixo das pernas. E a segunda, e tem uma dose, né, de falta de sorte, digamos assim. Ela deixou a bola, bateu na trave, bateu nele e entrou.
6: Aquela segunda é o sinuca, né?
8: Mas a verdade é exatamente o sinuca.
6: Bate a bola bate no
8: deu
6: outro,
8: na tabela, foi.
6: Na tabela
8: usou a tabela, né?
6: Consegue o ponto.
8: Usou a tabela, E depois caçapa. Mas eu acho assim, Alexandre, o Santa Cruz não jogou bem. Né? O Santa Cruz fez um jogo mais ou menos. O primeiro tempo foi horrível. No segundo tempo, um pouco melhor. Mas não foi um grande jogo do Santa Cruz. Ele sai vencedor do confronto por 2-1, com as falhas do goleiro. Mas ainda tem muita coisa para ajustar, tem muita coisa para ser feita. Agora, na situação em que o Santa Cruz estava, com aquelas 3 derrotas consecutivas, qualquer placar seria uma goleada. E é isso que a gente está levando em consideração. Numa análise mais crítica, a gente vai ver que o Santa Cruz ainda tem problemas. Os pontas ainda não desenvolveram o melhor do futebol deles. O centroavante morre de fome. Né? O Thiago Marques entrou, começou o jogo, nada. O Quirino entra depois, nada também. Os volantes, o primeiro tempo terrível deles, muito passe errado, muita bola rifada. Tem um problema, um monte de coisa para ser resolvida. A defesa até que estava sólida com os 3 zagueiros, sendo que o Eurico fazendo a ala direita, né? Jogou numa função diferente. O Vitinho fazendo uma espécie de meia, né? Também meio perdido. A gente não sabia se era meia, se era ponta. Até Ralf falou sobre isso. Analisando criticamente, olhando para esses pontos, a gente vai ver que o Santa Cruz precisa melhorar um monte de coisa. Agora, a gente vai reclamar de vitória? Ninguém tá louco de fazer isso, né? A gente tem que exaltar uma vitória fora de casa depois de 3 partidas sem vencer. Numa Série C que vai rebaixar 2 e o Santa Cruz já estava ali perto deles. Já estava perto do Z2. Então, se descolar do Z2, são 2 que vão cair. Se descolar dessa turma aí, dos 2 últimos, já é um resultado interessante para o momento, para a situação do Santa Cruz. Estava trocando de técnico e por todos os problemas que nós já falamos aqui diariamente lá, que existem lá no Arruda. Mas é claro que o time pode e deve jogar mais e melhor. O primeiro bom teste para o Christian é esse jogo do sábado contra o Volta Redonda, diante da torcida, com o apoio da torcida. E a torcida do Santa Cruz tem que se reanimar de novo, tem que se remotivar. Chegou o treinador, já ganhou um jogo fora de casa e bola para frente. Agora, quando a gente pega realmente o que o Santa Cruz produziu, aí pode melhorar muito. Você sabe que o futebol é um esporte coletivo feito por ações individuais. Nessas ações individuais, alguns jogadores ainda deixam muito a desejar, para que o coletivo do Santa Cruz possa funcionar melhor.
6: A Série C é bem interessante, né? O Náutico, ano passado, teve um momento ali antes de passar para o G8, né? Para aquela fase classificatória. Ele estava a 2 pontos do G8 e a 3 de uma zona de rebaixamento. Ela é bem competitiva, é uma competição mais curta que as séries A e B do brasileiro. Thiago Wagner, o Santa enfrenta o Volta Redonda. Nesse jogo, o Volta Redonda está lá atrás, né? O 17º colocado. Pontuação também ali quase que igual, porque o Santa tem 7, Volta Redonda tem 5. 2 pontinhos apenas de diferença. Um ponto que o Haroldo colocou aqui que chamou a atenção. E aí é onde vem esse debate, né? A vitória é importante, seja gol de qualquer jeito, né? De barriga, de canela, só não vale com a mão, né? Com a mão
7: não vale, não. Esse ainda não vale.
8: Não vale mais, não.
7: Não vale, dependendo, não. Do contexto, vale, né? Maradona,
6: resto,
7: aí.
6: O resto você pode fazer gol.
8: Ou
6: aí.
8: Thierry Henry, né? Naquele. Isso. E a partir dali a regra mudou, né? Se bater na mão e fizer o gol, não vale mais.
6: Mas assim, O ponto principal é o futebol, porque a gente tem que avaliar esse lado também, a performance. E ele não performou bem. Então isso aqui, o Christian de Souza vai ter um pouquinho de trabalho para ajustar quando dessa chegada do Santa Cruz. Agora, a vitória fora de casa, ela dá confiança para o restante da competição, né, Thiago?
7: Não, é, como o Haroldo falou, né? O que era mais importante nessa estreia do Christian era a vitória. Independente se ia jogar bem, se ia jogar mal, tá certo que foi com um tom de sorte ainda muito mais do que o esperado, né? Ninguém espera um frangaço, como o Haroldo falou, do goleiro, e logo depois um gol contra bizarro, né? Porque a bola bate no zagueiro, vai seguindo pro gol, bate na trave e bate na cabeça do goleiro e entra, né? Bem esquisito mesmo. Mas, assim, eu penso que, fora a bizarrice e as falhas aí, o Santa teve o mérito de pelo menos chegar no lance, né? Só faz o gol com o goleiro tomando um frango quem chuta. Só acontece o que acontece, que foi aquele gol bizarro, o gol contra, quem chega na área. Então, o mérito do Santa está em ter chegado para criar o mínimo possível para fazer o gol. Claro que tem muito a melhorar, coletivamente, individualmente, mas ninguém esperava que a estreia do Christian, ainda mais fora de casa, contra a Inter de Limeira, que é um time que até então, né, briga para o G8, fosse um espetáculo, né? Nem o Santa tem um elenco que mudaria da água para o vinho com tão pouco tempo, e nem o Christian, com todo respeito ao Christian, tá? É o Pepe Guardiola, o Ancelotti, que chega e muda o time do dia para a noite assim, né? Exige paciência, exige trabalho. A vitória é importante porque vai dar confiança, vai dar paciência. É muito melhor corrigir os erros com um pouco mais de tranquilidade. A situação ainda é delicada, eu acho. Não é uma situação que inspira calma, porque poderia o Santos estar nessa Série C brigando já pelo G8. Mas é muito mais confortável corrigir com a vitória, como foi o caso de ontem, do que corrigir. Imagina se perde o jogo. Estaria apenas um ponto do G2, né, que é rebaixado para a Série D, a pressão já estaria gigantesca para enfrentar um Volta Redonda, que seria o jogo de 6 pontos. Então, e toda essa celeuma ainda de atraso salarial, não vai jogar no Arruda. E fez todo um ambiente que vira uma tempestade imperfeita, nesse caso, de pressão. Mas como venceu, agora tem semana cheia para trabalhar aí e focar em melhorias. E o Christian agora vai ter tempo de colocar a cara dele no time. Também acho que não vai ser um time que vai estar perfeitamente o molde do Christian, mas já vai estar talvez tenha já um dedinho dele aí de melhoria para enfrentar o Volta Redonda. Essa é a expectativa, pelo menos, né? Agora evoluir aos poucos para aí sim brigar pelo G8.
6: A gente vai ter muito mais tempo aí durante a semana, né? Para falar, inclusive, do jogo da Arena. Muita gente procurando ingressos já, querendo impulsionar o time, né? Em se tratando de um jogo no Recife, não é na casa do Santa Cruz, porque a casa é o Arruda, e tem muita gente reclamando aí por não ter o Arruda também nessa partida. Infelizmente, aí ao longo dos anos, essa degradação, né? Uma coisa absurda que aconteceu com o José do Rego Maciel, e não vai jogar nele mais uma vez.
7: Você tocou no ponto importante, Alexandre. Motiva também o torcedor. Uhum. Se tivesse perdido ontem, talvez o público fosse terrível na arena. Agora não, o torcedor já, como você falou, já procura ingresso, já procura saber. Então, a gente sabe que historicamente o torcedor do Santa é o motor que move o time ao longo dos últimos anos, né?
8: O Thiago falou algo realmente importante, né? Na história do Santa Cruz, a torcida sempre esteve do lado. Essa é a verdade. E em todos os momentos. Mesmo quando o time esteve num buraco lá da quarta divisão, em momentos difíceis, a torcida do Santa Cruz estava lá. E ela se remotiva novamente para essa sequência da Série C. Isso é bom. Treinador novo remotivou o grupo também. Eu estava pensando aqui, Alexandre e Thiago, nesses roteiros e enredos do futebol, né? Me lembrei do jogo Ceará e Náutico, que eu transmiti aqui na Rádio Jornal, na Arena Castelão, lá pela Série B. O Náutico sai de campo, dominou completamente o Ceará, do começo ao fim do jogo. O Náutico colocou 3 bolas na trave, o Muriel falhou, o Náutico perdeu o jogo 1-0.
6: Verdade.
8: Você vê como é o futebol. Então, o Santa Cruz ontem não fez um grande jogo, né? Não foi uma grande atuação, o goleiro falhou 2 vezes. Venceu o jogo por 2-1. Então,
6: é verdade.
8: É assim, futebol é isso, ele tem esses enredos, essas possibilidades. Por isso que é esse esporte apaixonante, né? Um esporte que mexe com bilhões, porque todo jogo tem uma história ali de imprevisibilidade. Claro que tem jogos que você sabe quem é o favorito, né? Que é muito difícil um time inferior tecnicamente derrotar um outro que é muito melhor. Mas não é impossível. No futebol é o esporte da... Não, a palavra impossível nem sempre é levada em consideração. Então, no jogo de ontem, eu acho que fico com essa sensação. O goleiro falhou? Falhou. A bola entrou? É como o Thiago falou ontem, o Ralf até tinha falado isso. Para a bola entrar, alguém chutou. E o Santa Cruz chutou.
6: E não é problema do Santa Cruz, né? O problema é deles aí, da Inter de Limeira. Algumas coisas estão se desenhando já aqui na Série C, Thiago e Haroldo. O Paysandu tem 4 vitórias. Engatou, né? É o líder. O Brusque também está com uma campanha boa. O Amazonas, falei aqui que tem um bom time, é um forte candidato aí para a Série B do ano que vem. E o Guarani, gente, que havia vencido o Santa Cruz, né, no último jogo, ontem goleou o Maringá, lá na casa do Maringá, 5-0, não tomou conhecimento. O Maringá tá no G8 também, 8º colocado. Então, alguns
8: resultado
6: times...
8: surpreendente, né?
6: Surpreendente. Porque... alguns já vão se impondo, né, Haroldo, aqui, né?
8: O Maringá perder pro Guarani poderia acontecer. Agora, ser goleado dessa forma...
6: Goleado em casa é difícil.
8: Foi, né? Impiedosamente goleado, né? Uma goleada acachapante, como se dizia. Então... é um resultado realmente expressivo. Mas a gente já começa a olhar, né, Alexandre? Vai ter gente ali...
6: já começam a se separar, né?
8: Os blocos, né?
6: Exatamente.
8: A turma de cima. É G8, né? Então Santa Cruz pode sim olhar para o G8. Esse jogo contra o Volta Redonda, ele já é definitivo e decisivo para o Santa Cruz mirar para outra coisa, para virar para outro momento. É sempre bom lembrar que a Série C só tem 19 rodadas na primeira fase.
6: Exatamente. Ele vai fazer o jogo contra o Volta Redonda, ele pode chegar, a gente vai falar isso durante a semana ainda, pode chegar a 10, evidentemente que vai torcer por tropeço do Maranhão, da equipe do Maringá, do Ituano, né, do Ipiranga, todos com 10 pontos também, esses jogam aí na rodada do final de semana.
7: E o mais importante, desgarra do G2, né?
6: Sim.
7: Porque, beleza.
8: Tá 4 pontos, né?
7: O G2 são apenas 2 que caem, mas quanto mais ficar longe, melhor, eu acredito.
6: É verdade.
7: Para não ficar aquele desespero no fim do
6: ano. Sempre é interessante por isso, né? Pontuação mínima para cair, pontuação mínima também para subir. É bem interessante e, ao mesmo tempo, perigosa.
8: Porque é muito equilibrada, né? A competição. Você tem, como você falou, tem um bloco que começa a se destacar, né? Paysandu lá em cima, Brusque lá em cima. Mas quando você vai enfrentar esses times, fica tudo muito equilibrado, né? Na verdade, ontem, por exemplo, eu estava acompanhando, o Ralf estava falando sobre isso, Inter de Limeira e Santa Cruz. Tudo muito parecido, tudo muito igual. Aliás, os dois não fizeram um bom jogo, né? O jogo, tecnicamente, não foi bom. Dos dois. E o Santa Cruz saiu vencedor.
6: Vamos fazer um intervalo? A gente volta daqui a pouquinho.
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4: Faltando 14 para as duas.
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4: Aqui com o Thiago Wagner e Haroldo Costa para a gente avaliar os detalhes aqui do futebol pernambucano. Estava comentando aqui com vocês, né, fora dos microfones aqui, fora do ao vivo, no off, como a gente costuma dizer, que para as pretensões do Náutico e para a retomada, para reconquistar a torcida alvirrubra, foi sensacional a trajetória. Mesmo tendo perdido lá para o time do São Bernardo em casa, por 3-0, vai para fora o torcedor diz, e aí, o que é que vai acontecer? Ele vence uma, empata outra e vem para os aflitos, vence o América, que está numa situação dificílima. Ouvi até alguns comentários aí, Haroldo. Ah, mas o América não é parâmetro, não dá para colocar que a retomada do Náutico... Se ele tivesse perdido, era pior, né? Você perder para o Lanterna. Isso já aconteceu com o futebol pernambucano, né? Ir lá e ressuscitar alguém que estava na zona de rebaixamento. Mas foi o contrário. O Náutico se impôs, fez um jogo impositivo em casa. Tinha que dar uma resposta também ali, né? Para a torcida alvirrubra. Mesmo um público fraco, eu achei, né? Pouco mais de 7 mil para mim ainda não é o suficiente para apoiar um clube numa Série B. A gente tá falando de uma Série B do brasileiro, não é naquelas divisões anteriores, inferiores que o Náutico andou recentemente, né? 3 anos numa Série C. Mas enfim, para a reconquista, Haroldo, foi de grande tamanho, de grande importância, perdão, esses 3 jogos aí pro Náutico, né?
5: Ah, sem dúvida, Alexandre. Eu até falei aqui semana passada, né? Fiz até uma brincadeira sobre o que o Náutico vinha produzindo, né? Dentro da Série B. É, que era uma espécie de campanha vagalume, né? Acende, apaga, acende, apaga. Ganhou da Ponte, perdia do São Bernardo, daquela forma. Aí ganha do Atlético fora de casa, depois perdeu pro Ceará, eu já até citei o jogo aqui no bloco anterior, né? Daquela forma também, jogando até bem, mas saiu derrotado. Então era um acende, apaga, essa oscilação. Mas agora não, os últimos resultados... criam essa perspectiva boa do time do Hélio dos Anjos. Eu acho que o Hélio, com esse jeito de jogar dele, né, essa proposta de um jogo ofensivo, linha alta, marcação lá em cima, ele achou um padrão, um jeito de jogar. Ele gosta disso, né, ele falou isso, até brincou, eu sempre falo aqui, né, na entrevista do Hélio, que ele disse que o Náutico joga com o nariz arrebitado. Assim, é interessante isso que ele incutiu na cabeça dos jogadores e essa marcação alta, principalmente nos jogos em casa, nos aflitos, ela é muito interessante, não deixa o adversário
4: você
5: respirar,
4: tem,
5: né?
4: Pra isso, né?
5: Você não deixa o adversário, você sufoca ali o adversário, ele não tem muito o que fazer ali, acaba sendo sufocado, pressionado. Então, é bom ver o Náutico realmente reagir dessa forma. Um desafio grande pela frente agora que vai ser o Operário, se bem que o Operário tem jogo hoje, né? O Operário tem uma semana mais cheia, o Operário hoje está no Rio de Janeiro para enfrentar o Fluminense.
4: É verdade.
5: E no sábado recebe o Náutico lá em Ponta Grossa. Mas vai um Náutico para lá sendo visto já de outra forma para enfrentar o Operário, que é um time que deve ficar aí, né, nessa campanha também interessante na Série B. O Operário, eles têm um trabalho interessante lá.
4: Thiago Wagner foi para a torcida alvirrubra de um significado gigantesco, né? Você fazer 3 jogos assim e trazer o torcedor

0: De volta, é o que o Náutico estava precisando aí depois de várias desconfianças. Criciúma, São Bernardo, torcedor volta a apostar no Náutico aí na Série B.
1: Isso, o Náutico vinha de duas derrotas seguidas, Ceará, se não me engano, São Bernardo, né? Que foi o 3-0, que foi terrível, você perder em casa de 3-0. Uhum. E vai com desconfiança para fora, consegue um empate, consegue uma vitória e vem agora para o Recife e ganha de massacre, né? O América Mineiro. Concordo, talvez não seja um parâmetro, mas aí a culpa não é do Náutico. Assim como o Santa Cruz não tem culpa de ter feito dois gols em erros do Inter de Limeira, o Náutico não tem culpa que o América vive uma situação terrível. Então fez a obrigação dele, que é vencer por 4-0. Agora, o que me chama a atenção dessa equipe do Náutico é que é uma equipe corajosa. O Haroldo falou aí da entrevista do Hélio, que joga de nariz arrebitado, e é coragem que o Náutico tem, tanto em casa como fora também. Tanto que o Náutico tem uma campanha muito sólida fora de casa, né? Já com vitória, já com bons jogos, como foi o Ceará, mesmo tendo perdido, foi uma fatalidade, que foi a falha do Muriel. Então o Náutico vem se mostrando uma equipe constante nesse modelo de jogo. Se é um modelo de jogo que é o ideal ou não para jogos fora, aí é outro debate, mas o que me chama muita atenção é a coragem do Náutico e a regularidade de desempenho do Náutico. Então, um time bem maduro, um time bem confiante para jogar fora de casa, que para jogar fora de casa com essa postura, os jogadores e o elenco têm que confiar muito, não só no técnico, mas também no próprio desempenho, né, individual. Então, o Náutico está demonstrando que pode ali brigar pelo G6, sim, viu? Então, tem o jogo contra o Operário, que está aí, vem na semana cheia, né, com o jogo contra o Fluminense pela Copa do Brasil. Não duvido não que o Náutico possa entrar para vencer esse jogo e trazer mais 3 pontos, não.
0: Vamos aguardar, né? Interessante nessa história, Haroldo, é a não dependência do Paulo Sérgio. É o cara interessante, é o goleador, mas ele está ausente e o Náutico está reagindo, tendo até outros protagonistas. O Vinícius, por exemplo, é o ano dele, né?
2: O Vinícius está num grande momento, né? O Vinícius fez um partidaço aí contra o América. A diminuição da chamada Paulo Sérgio dependência também é algo bom, né? Uhum. Porque o Náutico realmente ficava muito dependente dele no ano passado, quando ele entrou na reta final da Série C. Ele foi o cara, né? Foi decisivo para a classificação do Náutico, inclusive até no pênalti, né? Foi ele quem cobrou e botou o Náutico na Série B, naquele jogo dramático lá contra o Brusque. Mas o Paulo é o artilheiro, né? Mas sem ele, o Náutico encontrou soluções, e essas soluções estão ali nos gols do Vinícius, né? Principalmente no bom momento do Vinícius. O centroavante mesmo, o cara que disputa a posição com o Paulo, ainda não brilhou tanto. Eu ouço as entrevistas do Guilherme, sempre gosto de ouvi-los, né? O Guilherme e o Hélio, eles estão lá exaltando os números do Derek. Acham que ele tem roubadas de bola, vem lá bons números. Mas o cara que joga na função de centroavante tem que ter gol, né, Alexandre?
0: Sem dúvida. É um bom debate, a gente vai alimentar ainda durante a semana, ficou devendo, inclusive nesse jogo, né? Todo mundo fez gol e o Derek ficou só na saudade lá. É o cara que ainda é esperado muito dele pela torcida alvirrubra. Bem, hoje tem um jogo aqui pela Série B, fechando a 8ª rodada, que é entre Londrina e São Bernardo, 19h30, ameaça inclusive a primeira colocação do Sport nesta trajetória. O que o Sport vai levar, Thiago Wagner, para você aqui, para essa reta final de Copa do Nordeste, com essa boa campanha que faz na Série B do Brasileiro também, Thiago?
1: Tenha confiança, o Sport, que vem embalado, ganhou 3 seguidas, né, na Série B, ganhou do Asa também. O Márcio Goiano conseguiu trazer uma evolução técnica e tática dos jogadores depois da saída do Roger. Então o Sport hoje joga um bom futebol, né? Tanto é que a tabela reflete isso. O Sport lidera a Série B, pode até perder a liderança hoje caso o São Bernardo vença o jogo, mas o São Bernardo não, perdão,
2: Londrina e São Bernardo.
0: O que beneficia é que o jogo é lá
1: o jogo,
0: em
1: o jogo é fora, né? O jogo é fora, isso.
2: Agora em Londrina, não conta muito porque essa campanha do Londrina aí.
1: O próprio Sport já venceu em Londrina,
2: de virada. Decepção, Londrina, eu esperava muito mais, inclusive Londrina.
0: 19º colocado.
2: Londrina SAF, né?
1: Londrina SAF.
2: Dando errado lá.
0: E quem fez a campanha legal ano passado com ele foi o Roger, né?
1: Isso, subiu, né? Da Série C pra B com o Roger. Mas voltando pro Sport...
2: Foram vice-campeões paranaenses, né?
1: Isso.
2: Mas é uma freguesia lá com o Operário. Já perderam 3 jogos seguidos na Copa do Brasil, na Série B e na final do Paranaense.
0: Por isso que ameaça tanto. Não dá para confiar nesse Londrina hoje.
1: Mas voltando pro Sport, me chama também a atenção como os jogadores individualmente também estão começando a se sobressair. Tem o Perotti, que é o artilheiro. A gente falou do Náutico que não tá sem o Paulo Sérgio. O Sport não. O Sport tem um artilheiro nato, que é o Perotti. E o Barleta, que para mim é o grande destaque do Sport nesse começo de Série B. Vem participando de vários gols, né? No último jogo participou dos 3 gols do Sport. Uhum. Então, um jogador que, para mim, é, se não for o melhor da Série B, é um dos melhores da competição até agora. Então, o Sport vai com muita confiança para esse jogo. O CRB vem mal das pernas. Então, um jogo que é para ter casa cheia, o torcedor chegar junto. E o Sport, mais uma vez, tentar esses 3 pontos aí que embala de vez, né? Eu acho que ganhar do CRB embala para a Copa do Nordeste, para ser uma grande, entre aspas, guerra, né, com o Fortaleza, que também está muito bem na Série B.
0: Verdade. Tudo bem que a Ponte Preta também não é, né, Haroldo? Essas coisas. O América Mineiro foi o adversário do Náutico, Ponte Preta do Sport, então não dá para a gente falar
1: muito.
0: O CRB
1: muito também aqui. Não é, né? É, também acho.
0: Também. É, né? Mas eu acho assim, vencer, ser pontuar, independente do adversário.
2: Ah, estava pensando hoje de manhã, até Ralf falou sobre isso, né, mais cedo também. 3 vitórias, duas na Série B, uma na Série C, sendo que 2 jogaram fora de casa e no interior de São Paulo, exato, né? No caso, o Sport em Campinas e o Santa Cruz em Limeira, foi um fim de semana muito bom, né? Nesse ponto. Lamentamos a derrota do Central em casa, né? No último minuto ali, no último momento, pro ABC. Retrô também, não tá bem. Trocou de treinador agora.
1: Os 3 grandes têm que passar refeito para a Série D, né? Porque ninguém venceu na Série D.
2: A turma da Série D tá sofrendo mais.
0: A Série D tá difícil.
2: Mas o futebol pernambucano ganhar assim, num fim de semana... no fim e começo, né? Porque o jogo foi na segunda. Foi realmente numa rodada, foi muito bom.
0: Muito bem. Valeu, Thiago Wagner.
1: Valeu, Haroldo. Alexandre, um abraço.
0: Volto sempre aqui, viu?
1: Pode deixar, voltarei.
0: Portas abertas aí pra você. Valeu, Haroldo.
2: Valeu, Alexandre. Abraçar o nosso Thiago aqui, tá sempre com a gente.
0: Vamos fazer um intervalo e a gente volta aqui pra fechar o segundo tempo do Assunto é Futebol.
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4: Duas da tarde, um minuto.
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4: Muito bem, vamos fechar aqui o segundo tempo do Assunto é Futebol, porque vai começar o Rádio Livre. Anne Barreto, tudo bem, Anne? Boa tarde.
6: Boa tarde, Alexandre. Boa tarde, pessoas bonitas que escutam a Rádio Jornal.
4: Ah, que escutam a Rádio Jornal, legal. Muito bem, Anne. Quais são os destaques do Rádio Livre de hoje? Por favor.
6: Vamos em frente, né, gente? Vamos falar de chuva hoje, tá? Tem mais previsão de chuva hoje.
4: É.
6: O dia já começou com bastante chuva, né?
4: Acordei ali, Anne, umas 3h40, mais ou menos, na madruga. Tava chovendo, viu? Água em Olinda. Aí eu olhei assim, antes ia, vai pra sair daqui.
6: Ah, e não só água, né? Muito alagamento também,
4: muito,
6: né?
4: Muito. Olhei pra rua, né? Deixei a janela meio aberta e olhei lá, tava passando um rio, né? Eu disse, aí vai ser difícil trabalhar. Mas graças a Deus, quando eu, assim, 6h30, 6h40, mais ou menos, aí tava bem, né? Bem leve, amenizou, mas estava vendo os registros, né, aqui na TV Jornal, inclusive pela manhã. Várias ruas alagadas, Afogados, está uma situação horrível.
6: Afogados,
4: né?
6: É uma situação bem complicada, desde cedo. Inclusive, a gente vai atualizar vocês de como é que está a situação em Afogados com relação à água. E aí, para os nossos ouvintes ficarem ligadinhos com a gente, se você também estiver passando por algum lugar que sempre alaga e não está alagado, avisa. Fala aqui com a gente, 99147-8520. Ou então está passando no lugar, está alagado. Avisa pra gente, 99147-8520, porque é importante. A gente, claro, que vai trazer alguns pontos também, mas como não dá pra gente, né? Está em todos os lugares, quem quiser participar, vai informando para outras pessoas também. Isso é importante porque
4: acaba
6: que... Você
4: veio da rua agora, Anne, ou não?
6: Vim,
4: você já tava,
6: eu
4: aqui.
6: Vim da
4: tá
6: rua,
4: chovendo?
6: Tava chovendo, mas tava chovendo pouco. Aí eu passei, por exemplo, passei hoje pelo Cordeiro, não vi alagamento em alguns ruas do Cordeiro, não. Mas eu não rodei muito pelo Cordeiro, sabe? E
4: sim,
6: aí o bairro do Cordeiro, zona oeste do Recife, não vi muito alagamento, não. Tinha, assim, umas águas acumuladas, que a gente sabe que fica, né? Sempre no cantinho da pista, mas ainda estava tranquilo. Só que a gente sabe que a Avenida Caxangá, né, que passa ali pelo bairro do Cordeiro, Putinha, entre outros, é uma avenida que sofre também muito com essa questão do alagamento. Mas eu não fui até aquela parte do viaduto da ABR, que geralmente alaga muito. Eu não fui ali. Então, eu não sei dizer como está nesse momento. Mas tem alguns pontos que a gente já sabe, né? Que choveu, alaga. Aí, Afogados está, sim, em Biribeira, Avenida Recife. Então, a gente vai tentar atualizar vocês de como é que está a situação nesses pontos também. Olinda, a gente foi também de manhã e a gente constatou que tinha bastante alagamento, como você disse.
4: A Kennedy estava daquele jeito.
6: Daquele jeitinho, né?
4: É.
6: E aí, a gente vai falar sobre chuva, tem previsão de chuva também, que a gente também vai trazer os detalhes aqui no Rádio Livre, para todo mundo ficar atento, né? Já tinha essa previsão ontem, a gente trouxe com o IMED, tinha essa previsão também de chuva forte, e hoje a gente vai conversar aqui com a PAC sobre essa questão da previsão, de como é que continua, né? Se vai continuar chovendo, se não, enfim, vocês vão saber com a gente aqui no Rádio Livre. Um outro

0: passo. Mas ninguém vê, né? Ninguém vê, o exame não mostra.
1: Verdade.
0: Mas essa doença existe. E as mulheres sofrem bastante com fibromialgia. Até mais do que os homens, porque se a gente for pegar o perfil, o perfil feminino é muito maior. Então a gente vai entender hoje é o Dia Mundial de Conscientização da Fibromialgia, que é uma doença que ainda tem muito preconceito. As pessoas falam assim: ah, não, mas é porque eu tenho fibromialgia. Tem gente que olha meio atravessado. Tem o quê? Mas isso é doença, assim, sabe?
1: Sim.
0: Dá em qual exame? Sai em qual exame esse diagnóstico? E não é assim, mas existe, faz muita gente sofrer. Eu sempre conto essa história que eu nunca me esqueci de um ouvinte que disse: eu não consigo muitas vezes pentear o meu cabelo. Então,
1: Meu Deus.
0: coisas simples, né? Esse movimento aqui de pentear o cabelo e a ouvinte não conseguia.
1: Difícil, né?
0: Pois
1: Um
0: é.
1: assunto sério e tem que ser debatido aqui, até para tirar dúvidas. Muita gente pode mandar mensagem para nós aí, né?
0: Pode mandar 991-47-8520, é o número do nosso WhatsApp, tá? 991-47-8520. Hoje vamos falar sobre fibromialgia. Eu convido você que tem a fibromialgia, você que não tem, mas que quer entender melhor. 991-47-8520. Pode mandar a sua pergunta para você participar com a gente do consultório. Tem muitos outros assuntos que a gente vai tratar também no Rádio Livre, destacando esses dois porque afeta muita gente, viu, Alexandre?
1: Sem dúvida. Bom trabalho para você, Ana, e para toda a equipe na produção aqui do Rádio Livre.
0: Obrigada, Alexandre. Boa tarde para você.
1: Muito obrigado. Bem, lembrando que 18 horas tem o Bola Rolando, depois hoje o Fórum Esportivo com o nosso João Vitor, depois da Voz do Brasil. Você acompanha tudo aqui na sua Rádio Jornal nesta terça-feira. 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
5: O presidente Luiz Inácio Lula da Silva disse nesta terça-feira que o governo vai criar o Ministério da Segurança Pública assim que o Senado Federal aprovar a proposta de emenda à Constituição PEC, conhecida como PEC da Segurança Pública, já aprovada pelo plenário da Câmara dos Deputados. Durante o lançamento do programa Brasil contra o Crime Organizado, Lula lembrou que na Constituição de 1988, quase toda a responsabilidade no que diz respeito à segurança pública foi repassada aos governos estaduais. Preparada pelo governo federal após consulta aos governadores, a PEC da Segurança Pública busca desburocratizar e dar maior eficiência ao trabalho de autoridades no combate a organizações criminosas, inclusive por meio da aproximação de entes federativos com o governo federal. E a União Europeia publicou nesta terça-feira uma atualização da lista de países que cumprem as regras contra o uso excessivo de antimicrobianos na pecuária e excluiu o Brasil. Segundo a União Europeia, o país foi excluído por não fornecer garantias quanto à não utilização de produtos antimicrobianos na pecuária, segundo a agência de notícias France Presse. De acordo com a União Europeia, para voltar à lista, o Brasil deve garantir o cumprimento dos requisitos da União relativos à utilização de antimicrobianos durante todo o ciclo de vida dos animais, dos quais provêm os produtos exportados. Kevin Paes, Rádio Jornal, Rádio Notícia.
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1: Comigo, muito boa tarde para todo mundo. Boa tarde, Pernambuco. Agora são 2h10. Está começando o Rádio Livre desta terça-feira, 12 de maio, e a gente chega com informações para todo o estado. Pernambuco tem previsão de chuva moderada para o litoral, Zona da Mata e Agreste nesta terça-feira. Em Afogados, na Zona Oeste do Recife, moradores convivem com ruas muito alagadas. Enfrentam muitos transtornos em dias como esse, de tanta chuva. E a gente vai contar para vocês como é que está a situação agora. No Sertão, renovação do cadastro de imóveis rurais já tem data para começar em Petrolina. ANP e PROCON autuam 3 postos de combustíveis depois de uma fiscalização na cidade de Caruaru. Também vamos falar sobre a febre do álbum de figurinhas da Copa. Os meninos, as meninas estão enlouquecidos, né, minha gente? Mas o que tem de bom nisso e o que tem de ruim também nessa nova febre? Esse assunto está no quadro É da Sua Conta. Você gosta do álbum de figurinhas da Copa? Ou você é contra isso? Pode mandar sua pergunta, sua participação. O número do nosso WhatsApp é o 991478520. E no consultório, hoje a gente fala sobre fibromialgia, uma doença que afeta milhões de pessoas no mundo todo. Inclusive, hoje é o Dia Mundial de Conscientização da Fibromialgia. O que já avançamos, o que ainda precisa avançar, a gente vai te contar no consultório. Tem dúvidas? Quer participar? 991478520 é o número do nosso WhatsApp. Vamos juntos até às 16h? O Rádio Livre está no ar.
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1: Começando aqui com Germano Rodrigues, que está na rua para nos contar como é que está a cidade, a região metropolitana, depois de tanta água. Germano Rodrigues, onde você está agora e qual é o cenário por aí? Boa tarde.
2: Olá, Barreto. Boa tarde para você, boa tarde para todo mundo. Eu estou aqui no bairro de Afogados, na zona norte da capital, né, de Recife. E eu estou, melhor dizendo, para quem está nos ouvindo poder melhor se situar. Eu estou na rua Nicolau Pereira, uma rua principal aqui do bairro, que dá acesso ao metrô e dá acesso à feira, ao mercado de Afogados. O momento agora, Barreto, está muita chuva, aquela chuva fina, mas aquela chuva persistente, que não para, né, que é a chuva pior. Eu estou aqui bem do lado, embaixo de um comércio, para poder se proteger. A rua, né, Nicolau Pereira, é uma das principais, como falei, está alagada, Barreto, muito alagada. Os motoristas que tentam se aventurar, eu vou aqui tentar falar com o motorista, ele está voltando para cá, ver se ele consegue falar comigo, vou aproveitar aqui um pouquinho, falar comigo rapidinho aqui, encosta aqui, por gentileza. Você ia tentar com a cara e a coragem passar ali, né? Boa tarde, mas tá difícil, né?
3: Boa tarde, tá. As coisas não tá fácil, não. A turma passa se arriscando, mas tá fácil, não. Arriscado você passar aí e o carro parar dentro dessa água aí.
2: É tipo uma coragem. Vou ter que ter coragem e se aventurar, né?
3: É, exatamente. Tem a coragem, mas sabendo que se der errado...
2: Pode perder o carro e ficar ali horas, né?
3: O prejuízo é grande.
2: Agora mudar o trajeto, né? Fica um pouco mais longo, né?
3: Exatamente. Tá fácil, não.
2: Seu nome?
3: É Jó.
2: Obrigado, viu? Bom trabalho aí, valeu pra você. Então, Barreto, os motoristas que tentam se aventurar aqui na rua Nicolau Pereira, e é todo tipo de carro, viu, Barreto? Não é só carro pequeno, não. Aqui tem muito caminhão, caminhonete, tá voltando, os motoqueiros, que são os, né, que tem os veículos mais leves, que geralmente se aventuram por lugares mais condicionados, melhores, estão ali caindo de cara em buraco, viu, Barreto?
1: Meu Deus, então tá, não tá perigoso. Não tá dando para passar, né? É melhor não arriscar.
2: Tá, não, Barreto. Não tá. No caso, motorista, eu tô na metade da avenida aqui, da rua, uhum, Nicolau Pereira, melhor dizendo, na metade. E uhum, todo mundo tá voltando, Barreto, porque tá largada. Eles olham assim, ah, dá para passar. Mas tem muito buraco, muitos motoristas, até comerciantes que trabalham aqui, já avisam, ó, tem água ali, uhum, mas tem muito buraco. E o que chama a atenção, Barreto, é até conversar, vou até chamar ele para conversar comigo aqui. Boa tarde, fala aqui comigo rapidinho. Seu nome?
4: Maurício.
2: Maurício, me diz aqui, você trabalha aqui há muito tempo, né?
4: Trabalho há muito tempo.
2: Você estava me dizendo que depois dessa reforma que teve aqui na rua Nicolau Pereira, ficou pior. Antes não era assim, não chovia, mas não ficava tão alagado como que está agora.
4: Secava, ficava seco. Agora está tudo alagado, ficou mais pior ainda. E cheio de buraco a pista.
2: E o seu trabalho aqui, no caso, até o fluxo de pessoas que vêm até seu comércio acabam não comparecendo, né?
4: Não chega, volta do caminho, volta. Porque não dá acesso, não tem acesso para chegar.
2: Então quer dizer que antes da reforma era mais fácil. Enchia de água, mas não era tanto assim.
4: Mas não era tanto assim, não. Agora ficou complicado. E eles passaram mais de 6 meses nessa obra, mas não adiantou de nada, ficou mais pior ainda.
2: Então tá bom, muitíssimo obrigado, viu, Barreto? Então, para o ouvinte que está nos acompanhando agora no início da tarde do Rádio Livre, anota aí, Rua Nicolau Pereira, a rua principal aqui que dá acesso ao metrô, dá acesso ao mercado, né, de Afogados, está intransitável, está cheio de água, então a melhor opção é não entrar por aqui. E você, mamãe, que tem aluno, que estuda na Escola Municipal Edith Braga, que fica nessa rua, as aulas foram suspensas mediante a chuva que cai nessa terça-feira. Por enquanto, Barreto, estou nesse trecho aqui, eu vou dar uma volta e daqui a pouco eu volto na programação para dizer um outro local que o motorista não deve passar, porque deve estar alagado.
1: Tá certo, Germano, vai dar um giro. Por onde vocês passou até chegar em Afogados? Tinha muita água, não?
2: Barreto, engraçado, até o Joacir, que está comigo, motorista da gente, chamou a atenção. A Avenida Sul tá tranquila, não tava alagada, mas a avenida em diante que vem, qual é, Joacir?
5: De Afogados.
2: Afogados, aqui a Avenida Sul e a Imperial.
1: Sim.
2: A Imperial também passou por reforma e não tá alagada, que antes era uma verdadeira dor de cabeça
1: para os
2: motoristas, por enquanto tá tranquilo. Então, eu saí de Santo Amaro, né, da Rádio Jornal, até aqui, até chegar na rua Nicolau Pereira, tava tudo tranquilo. Chegando por aqui, Barreto, é o lugar
1: que
2: mais
1: tá
2: grave.
1: Mais alagado, né? Você tá pertinho...
2: Exatamente, daqui eu vou pular pra Imbiribeira.
1: Isso, eu pedi pra você, ir na Mascarinhas de Moraes, bairro da Imbiribeira, que também é outro local que sempre tem muitos transtornos, e daqui conta pra gente.
2: Daqui a pouco eu te chamo de lá.
1: Tá bom, obrigada, Germano Rodrigues, daqui a pouco a gente volta a conversar. Bem, Germano hoje tá fazendo esse giro aí pra contar pra gente como é que estão, né, os pontos de alagamento ou não, pra você que tá na rua, pra você que precisa sair, já ficar atento. Agora deixa eu conversar com o João Lubambo, porque 3 postos de combustíveis foram autuados aqui em Pernambuco. Boa tarde, Lubambo.
6: Oi, Anne, boa tarde. Pois é, a Agência Nacional do Petróleo, Gás Natural e Biocombustíveis, ANP, autuou 3 postos de combustíveis em Caruaru, no Agreste Pernambucano, durante uma operação de fiscalização realizada entre os dias 4 e 8 de maio. A ação contou com apoio do PROCON Municipal e resultou em 3 autos de infração, uma interdição e na coleta de 9 amostras de combustíveis para análise em laboratório. Segundo a ANP, 15 postos foram fiscalizados na cidade. Entre as irregularidades encontradas estão problemas no volume de combustível fornecido pelas bombas, equipamentos sem selo de aferição do Inmetro e comercialização de etanol hidratado em desacordo com as normas da agência. No bairro Maurício de Nassau, fiscais identificaram divergência entre o volume registrado na bomba e a quantidade efetivamente entregue ao consumidor. Em outro posto, no mesmo bairro, foi encontrada uma medida padrão de 20 litros sem o selo de aferição do Inmetro. Já no bairro Boa Vista, a fiscalização constatou irregularidades em um termodecímetro utilizado para verificar as características do etanol comercializado. As amostras recolhidas serão analisadas em laboratório para verificar a qualidade dos combustíveis vendidos em Caruaru. Até o momento, os resultados ainda não foram divulgados. Essa operação ela faz parte de uma força-tarefa nacional da ANP, realizada em 20 estados brasileiros, com foco no combate a preços abusivos e na garantia da qualidade e da quantidade correta de combustíveis fornecidos aos consumidores. Anne.
1: Tá certo, João Lubambo falando aí sobre essas autuações dos postos de combustíveis que muita gente estava esperando, inclusive, né?
6: Pois é, a gente pagando mais caro por um combustível de péssima qualidade, né?
1: Exatamente. Obrigada, Lubambo, pelas informações. Gente, daqui a pouco vamos falar aqui sobre a previsão do tempo, tá? Tem mais chuva, a gente já sabe que tem previsão, mas vamos falar sobre essa chuva que, inclusive, está caindo nesta terça-feira também, que tem provocado e até quando a gente vai estar com essa chuva mais forte. É depois de um intervalo. 2h19.
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5: É, já, já.
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6: 2:23.
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6: Vamos falar sobre a chuva que atinge a região metropolitana do Recife nesta terça-feira? A gente vai conversar agora com o meteorologista da Agência Pernambucana de Águas e Clima, APAC, Ailton Dias. Boa tarde, Ailton. Seja bem-vindo.
7: Boa tarde, Anne. Boa tarde, ouvintes.
6: Ailton, a gente já vinha falando desde ontem da previsão de chuva. Para a APAC, essa chuva realmente estava dentro do previsto? Ou foi mais forte ou foi mais fraca?
7: Então, essa chuva, né, ela é típica, né, tanto o fenômeno como a chuva em si, ela já é típica do período chuvoso da região, ou seja, do litoral, região metropolitana e as zonas da mata. Ela foi prevista com um aviso, né, de intensidade amarela dentro dos conformes, ou seja, a gente esperava que ficaria entre 50 e 60 milímetros, né, de chuva em 24 horas, e até o momento a gente ainda está em 50 apenas em Paulista. Uhum. Alguns outros municípios não chegaram nem a 50 ainda.
6: Uhum. E ela está dentro do previsto. Mas o que está sendo, o que está provocando? Porque assim...
7: Isso, a gente ainda... na verdade assim, o funcionamento dessa situação, a gente está monitorando, a gente faz a previsão e monitora o tempo.
6: Sim.
7: A gente avisa, solta um aviso de atenção, que é chamado de aviso amarelo. Ficamos no monitoramento para ver se esse sistema se agrava ou não com o tempo e com o decorrer, se há necessidade ou não, a gente aumenta o nível do aviso.
6: Uhum. Mas eu digo assim, por exemplo, o que está todo mundo falando? Poxa, a gente nem chegou no inverno, porque a gente não está, né, na época de inverno ainda. E já está desse jeito, então o inverno vai ser muito pior. Assim. Está realmente diferente de outros anos? Porque a gente até espera uma chuva, mas uma chuvinha não tão forte, sabe?
7: Então, assim, a gente tem invernos que ficam dentro da média histórica, abaixo, né, dependendo de como está a temperatura do oceano, a temperatura lá do Pacífico, que a gente chama de El Niño, se está em El Niño ou Laninha. E tudo isso influencia as chuvas aqui no Brasil e em todo mundo, né, na verdade. Então, o que acontece? Agora, o que o pessoal faz, a previsão, que é de três meses aqui, que a APAC participa, que a gente chama de pressão climática, é que essas chuvas desse período chuvoso, ela está dentro da normal.
6: Uhum.
7: Ou seja, é esperado que chova normalmente.
6: Uhum.
7: Mas assim, a gente sofre efeitos de mudanças climáticas, então essas chuvas fortes que acontecem assim, periodicamente, aqui ou ali, em algum local, elas são já frutos de mudanças climáticas. Então, é uma coisa imprevisível, né?
6: Uhum.
7: A gente sabe que vai chover, a gente às vezes sabe que vai chover bastante, mas não a quantidade que realmente vai cair e onde vai cair.
6: Entendi. Está difícil. Agora, como é que está a previsão para hoje e para amanhã? Não sei se você já tem, não só Recife, região metropolitana, mas no estado todo. Tem mais chuva?
7: Tem, sim. A gente está, como eu disse a você, a gente no começo, a gente está no período chuvoso do litoral,
6: uhum.
7: né? E ainda abrange o período chuvoso do Agreste e no final do período sertão. Aí, no momento de agora, a gente tem chuvas ocorrendo em todo o litoral, né? Algumas chuvas ainda fracas, né, de intensidade fracas no Agreste e sem nenhuma chuva no sertão. A manutenção dessa chuva, ela ainda vai continuar sendo assim fraca. Mais tarde, à noite, ela vai ficar um pouco mais forte durante a madrugada, né, dando umas pancadinhas um pouco maior e diminui amanhã de novo no decorrer do dia, ficando desse mesmo jeito nublado e chuvoso.
6: Uhum.
7: Melhorando, assim, a intensidade diminuindo mais na quinta-feira, ficando um pouco mais fraca, mas assim, salienta assim, a população. A gente começou o período chuvoso e a previsão climática dos 3 meses que vem é que seja dentro da normal, ou seja, se Recife chove nesse período, né, que a gente sabe que chove, vai chover. Aí vamos torcer para que não seja muita chuva forte, que não traga um transtorno para a população, né? Como a gente vem vendo aí, né? Que é muito alagamento, deslizamento, esses problemas que tem.
6: Não tem nenhuma previsão de chuva como aquela do dia 1º de maio, por exemplo? Não tem isso?
7: Não, até o momento não. Mas
6: certo.
7: Assim, tipo, a gente nunca descarta esse tipo de possibilidade.
6: Uhum.
7: Mas veja, aqui a gente tem um plantão 24 horas e a gente tem uma visão de no máximo 6 a 7 dias.
6: Uhum.
7: Então a gente está olhando para frente e sempre que vem alguma coisa que venha a chegar próximo, né, ou menos, a gente sempre está observando. Porque acontece de esses sistemas que ocorrem nesse período, eles vêm da África, vêm pelo Oceano Atlântico, eles vêm muito intenso, né, ali no oceano, mas chegando próximo eles diminuem ou não. E a gente monitora esse tipo de movimentação deles, entendeu? Somente nessa época do ano. A gente chama que é ondas de leste ou distúrbios ondulatórios de leste.
6: Sim.
7: Entendeu? Mas assim, no momento, a gente nos próximos 5 dias não tem uma possibilidade de chuvas assim.
6: Bem.
7: Mas tudo é previsível.
6: Já é uma notícia boa, porque naquela sexta-feira, 1º de maio, né, feriado do trabalhador, a gente viu uma chuva que era forte, muito intensa e não parava, não dava trégua. Assim, ela ficou durante muito tempo, muito forte, muito intensa. Então, se a gente tem a previsão de chuva, mas é uma chuva mais fraca e pontualmente forte, já dá um alívio mais na gente, porque a gente realmente ficou muito preocupado depois daquela chuva do 1º de maio. Bem, tem previsão de chuva para amanhã, para hoje, até quinta-feira deve chover e, segundo aqui o nosso meteorologista da APAC, o Ailton Dias, a chuva só deve diminuindo mesmo a partir de quinta-feira, mas claro que a previsão do tempo ela é muito dinâmica e se mudar alguma coisa a gente vai contar com a APAC aqui para estar avisando a todo mundo. Então, muito obrigada, Ailton, por conversar com a gente.
7: Eu que agradeço a oportunidade, Ana. Boa tarde a todos os ouvintes.
6: Obrigada, Ailton Dias, meteorologista da Agência Pernambucana de Águas e Clima, APAC, falando sobre a previsão do tempo, né? Essa previsão de chuva, tá? Bem, gente, vou fazer um rápido intervalo, mas lembrando para vocês que daqui a pouco tem o Boca no Trombone, tá? 9

0: 99147-8520 é o número do nosso WhatsApp para você participar com a gente. 99147-8520. Fazer um intervalo rapidinho e volto já. 2:30.
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10: É, já, já.
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0: 2:34.
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0: Atenção para você que mora em Petrolina. A renovação do cadastro de imóveis rurais já tem data para começar. Edjane Almeida, boa tarde.
11: Boa tarde, Anne Barreto. Muito boa tarde para você e para todos que estão acompanhando o Rádio Livre. E atenção, produtores rurais. Atenção, você que está precisando renovar o seu cadastro. Começa dia 19 o serviço de emissão de certificado de cadastro de imóveis rurais do ano de 2026. Então, preste atenção nas informações para você não ficar de fora. Com ele, Darcílio Almeida, secretário de Desenvolvimento Rural da cidade. Boa tarde.
12: Boa tarde, Adriano. Boa tarde a todos que estão ouvindo o programa. É isso aí, Adriano. Nós estaremos aí a partir do dia 19 fazendo a renovação do Certificado do Cadastro Imóvel Rural, do CCIR, que é uma parceria da Secretaria de Desenvolvimento Rural com o INCRA. Então, esse é um documento necessário para aqueles produtores que queiram fazer transferência de imóveis, a titularidade, questão de herança, se precisar também fazer a divisão de imóveis. O CCIR ele é obrigatório para que o produtor possa estar fazendo esses registros, vamos dizer assim, da terra dele, da área que ele possui ali. E aí, todo ano, precisa fazer a renovação desse CCIR. Então, a partir do dia 19 de maio, estaremos recebendo aqui na Secretaria aquele produtor que não conseguiu emitir o seu CCIR ainda, para que possamos emitir diretamente aqui na Secretaria de Desenvolvimento Rural.
11: O que é que precisa de documentação? Paga alguma taxa?
12: Paga uma taxa, o valor é de R$ 5,89, o valor mínimo que é pago dessa taxa, mas ela é cobrada também pela questão da área de cada propriedade rural. A documentação que precisa trazer são as documentações pessoais e a documentação da terra que ele possua para que eu possa estar emitindo novamente esse certificado.
11: O que é que acontece caso o produtor rural perca o prazo? Começa dia 19, tem uma data limite?
12: Não, a gente está emitindo aqui, vai ficar emitindo constantemente esse CCIR, então aquele produtor que tiver necessidade, que não pode vir, vamos dizer, nos próximos 30 dias, ele pode estar procurando que a gente vai estar fazendo a emissão do CCIR.
11: Muito bem, então a gente vai passar agora o telefone aqui da secretaria e também o endereço para você, produtor rural, vir resolver essa questão pessoalmente aqui na secretaria, ok?
12: Isso, é na Rua Santa Cecília, número 35, o horário de funcionamento das 8 às 13 horas, que o pessoal está aqui para fazer a emissão desse cadastro. E quem tiver dúvida pode também ter contato pelo 3983-6424, que também é o WhatsApp, para tirar as suas dúvidas e pedir mais informações. Mas estaremos aqui pronto para receber o nosso produtor rural, para que ele possa estar, a partir do dia 19, emitindo o seu CCIR.
11: Muito bem, a gente só agradece então aqui as informações a Darcílio Almeida. A partir do dia 19, o serviço já vai estar disponibilizado na Secretaria de Desenvolvimento Rural aqui da cidade. Edjane Almeida, Rádio Jornal, Rádio Notícia.
0: Obrigada, Edjane, pelas informações. Agora a gente segue com o Cristiano Bassan, que traz informações sobre o programa Ganhe o Mundo, que oferece intercâmbio internacional para estudantes da Rede Estadual de Ensino. Bassan, boa tarde.
13: Oi, Anne, boa tarde a você e aos ouvintes do Rádio Livre. Estudantes da Rede Estadual de Pernambuco já podem se inscrever para mais uma edição do programa Ganha o Mundo, que vai oferecer 2.000 vagas de intercâmbio internacional para alunos do ensino médio. As inscrições seguem abertas até o dia 16 de junho e devem ser feitas pela internet, no site do Instituto IGEDUC, responsável pela seleção. Do total de vagas, 1.400 serão destinadas aos estudantes interessados em intercâmbios de língua inglesa, com opções de destino nos Estados Unidos, Canadá e Reino Unido. Outras 600 vagas serão para optar pelo espanhol, com embarques previstos para a Argentina e Espanha. Nesta edição, o processo seletivo terá 3 etapas. Primeiro, será feita a análise dos requisitos previstos no edital. Depois, os candidatos passarão por provas objetiva e subjetiva, marcadas para o dia 5 de julho. A última fase será uma entrevista psicossocial. Outra novidade é que o programa vai garantir, no mínimo, 2 vagas para cada município pernambucano e também para Fernando de Noronha, sendo uma oportunidade para cada idioma. Os estudantes selecionados vão cursar um semestre letivo em escolas do exterior com duração média de 18 semanas. Além das despesas do intercâmbio, os participantes também receberão bolsas de manutenção durante a estadia fora do país. A seleção será feita por idioma e os alunos poderão indicar o país de referência no momento da inscrição. No entanto, a escolha do destino dependerá da classificação final de cada candidato no processo seletivo.
0: Tá certo, obrigada, Cristiano Bassan.
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0: Gente, a Copa do Mundo começa em junho, né? Mês que vem, mas enquanto ela não chega, muitos torcedores se divertem com o álbum de figurinhas da Copa. Já é uma tradição, né? Principalmente aí as crianças pequenas e as crianças grandes também, porque os pais, as mães que gostam, também entram nessa onda. Mas especialistas alertam para pontos positivos e negativos dessa febre em anos de Copa do Mundo. Se você também gosta de álbum de figurinhas, esse assunto é da sua conta. E quem vai conversar com a gente é o personal financeiro Leandro Trajano. Boa tarde, Trajano.
14: Boa tarde, Anne. Coisa boa a gente falar de Copa do Mundo numa esperança Expectativa talvez nem tão alta, né? Pelo menos é isso que eu tenho visto. Mas independente disso, o tal do álbum resgata
0: ele
14: muita
0: mexe,
14: gente.
0: Né? Ele
14: pois
0: mexe.
14: É, mexe, faz voltar, faz a gente incluir os pequenos e muitas vezes fazer contas também. Esse ano, sobretudo, com tantas páginas, seleções e figurinhas como nunca, hein?
0: 980 figurinhas, eu acho que é isso.
14: 980, pra, né? Que dariam aí 140 pacotes. Isso para quem tirasse cada um figurinha única, é impossível, né? Aí tem as estratégias, é isso que a gente tem que pensar.
0: Verdade, cada figurinha, cada pacote, desculpa, de figurinha, custa em torno de R$7. É porque tem uns que são mais baratos, mas vem menos figurinha, enfim. Do lado financeiro, tem que ter cuidado com o consumo compulsivo, porque todo mundo quer completar o álbum, né, Trajano?
14: E o mais curioso, né? A gente pensa nas crianças, mas sim, não são só elas. É claro que é super interessante, né? Porque se a gente pensar para a criança, para o adolescente, é o fazer parte, é o pertencimento, é não ficar de fora, é ter um momento de um papo, de algo em comum com mais velhos, com mais novos, né? Assunto na escola, é hora de se aproximar dos outros, mas é despesa, a gente tem que refletir muito, tem que ter cuidado. E orientação, seja para os mais velhos, seja para os nossos filhos, sobrinhos, netos ou o que for, é um momento também de educar, alertar financeiramente.
0: E que tipo de, vamos dizer assim, de aprendizado a gente pode ter, assim, a gente pode dar, né, para os nossos filhos, enfim, as crianças, adolescentes, aí nessa dinâmica do álbum de figurinhas?
14: Olha, cada pacote aberto lidar com a frustração, porque vem aquela expectativa de tirar as figurinhas especiais, as douradas, aquela que está faltando, ou daqueles grandes jogadores, independente do país, mas que são ídolos, tem aquelas que são mais esperadas e que trazem uma alegria, porque é rara, aquela é mais difícil, vale muito, né? Então, em muitos casos, isso não acontece. Então, com a frustração, é um ponto. O outro é esperar. Uma hora essas figurinhas vão vir, todo mundo termina de um jeito ou de outro completando algo, porque lá na frente a coisa vai facilitando um pouco, né? Enquanto isso não acontece, negociar é um outro aprendizado. Tem gente que vai querer trocar uma figurinha mais difícil por tantas outras, tem gente que entra para vender, tem hora que você está mais perto de completar o álbum e tem muita figurinha para trocar e aceita fazer uma troca que parece menos vantajosa para outros, mas para você vale a pena. Então, negociar, esperar, lidar com frustração são algumas das coisas importantes, né? Além da organização, a sensação de conquista. Você completar cada página, cada seleção, organizar, saber as que faltam ou não, como buscar isso, se organizar para ir para alguma troca que tem por aí. Então, tem muita coisa que envolve, sim.
0: Certo, então ó, a gente já viu aí que dá para negociar, dá para a pessoa também, né, aquele menino, aquela menina lidar com a frustração. Eu tenho muitas coisas que estão em jogo, vamos dizer assim, quando você está ali naquela brincadeira do álbum de figurinhas da Copa. Agora, quando você falou de negociar, eu fiquei pensando se o pai, a mãe também não negocia com o filho, dizendo assim, olha, agora a gente não compra mais não, agora você vai ter que trocar suas figurinhas, porque não dá, ficou caro, dá para fazer essa negociação?
14: Olha, assim, viu, Maria, essa é a minha estratégia, né? A última Copa foi assim com meu filho, e nessa a gente não pensa diferente não. Eu fiz essas contas, são 980 figurinhas. Cada pacote vem 7 figurinhas, isso dá um total de 140 pacotes. Por isso, para ele foi, eu compro com você até os 140 pacotes. Você vai ter 980 figurinhas. Para você conseguir as demais, é trocado. Aí, se tio, titia, vovô, vovó, alguém vai dar mais, como é que você vai fazer, eu não sei. Mas as 980 que eu preciso para completar, papai e mamãe lhe ajuda. Então, o resto é ele correr atrás. Então, isso a gente já dá parâmetros, a gente já limita o orçamento e faz um acordo com ele de como vai ser o processo. Dessa forma, naturalmente, a gente vai precisar muito menos do que está rolando por aí em redes sociais, aqueles 6, 7 mil reais para completar o álbum.
0: É, não, é loucura, né?
14: E eu me lembro, muito menos.
0: Eu me lembro que na outra Copa também tinha gente assim, ah, figurinha de tal jogador ainda custa mais cara. Tinha gente que estava colocando assim muito dinheiro na internet e os meninos, não, vamos ver se compra, como é, amigo? Não é assim, não. Mas olha, além dessas figurinhas, também tem figurinhas hoje nesse álbum. Assim, já é uma tradição, também já virou uma tradição, mas falando sobre esse especificamente, de uma marca de refrigerantes famosa, né? Então a pessoa também vai ali comprar o refrigerante, e não sabe a figurinha que vai vir. Então, também tem que ter cuidado com isso, né, Trajano?
14: Pois é, tem as que terminam se envolvendo e tentando, né, tentando pegar a corona, embalo nessa febre que vira o álbum a cada Copa. Isso termina sendo bem interessante, sim, mas claro, cada um tem que ver o quanto que vale ou não. E estabelecer limites, né? Eu acho que é ter orçamento, que a gente tanto fala aqui ao longo do tempo, então é importante que a família ou o adulto, porque como a gente falou antes, muitos adultos entram na jogada e completam algo, sim, né? Uhum. Coisa só de criança, de adolescente, mas em onde e quando, eu tento ter um orçamento. Eu vou comprar isso daqui, eu não vou comprar mais do que isso, porque aí ele dá limites.
0: Trajano, tá picotando muito a ligação, não sei onde você tá, não sei se você tá andando, mas tá picotando demais, não sei se você tá me escutando, inclusive.
14: Tô escutando, eu tô parado, eu acho que é da chuva.
0: Ah, entendi, agora melhorou bastante.
14: Tá bem, uma coisa boa então. Tava dizendo que o álbum, né, Anne, e completar ele, esse desafio, não é coisa de menino, não é coisa de menina, não é de criança, de adolescente, de gente mais velha, todo mundo se envolve, isso é impressionante. Mas é importante também que cada um tenha suas regras internas, seus acordos e limites, para que não termine gastando muito além por determinados desafios aí do que gostaria. E vivenciar isso, né? Aproveitar o momento, esse troca-troca, a conexão, pai-filho, filha, família, os amigos da escola, os tantos pontos de troca que tem cada vez mais na nossa cidade e todo o clima de Copa do Mundo, que o algo, de uma forma ou de outra, ajuda a envolver, a reconhecer os atletas. E a gente realmente está nesse clima, na torcida, pelo que a gente quer muito, né? Que é, quem sabe, chegar a esse Hexa que já está há bons anos aí na fila de espera.
0: É verdade. Então, gente, não, o álbum de figurinhas da Copa do Mundo não é só gasto de dinheiro. Se você colocar essas regras para aprender a negociar, ter mais conexão aí com o seu filho, a sua filha, estar mais junto, né, do seu filho, da sua filha, ele também, ela também, com mais amizades. E sair da tela, por que não? Sair da tela e fazer algo real, ali, pegar a figurinha na mão, colar. Então, realmente, não é só gasto de dinheiro, mas cuidado só com o consumo compulsivo. Eu acho que essa foi a grande mensagem de Leandro Trajano hoje aqui com a gente. Obrigada, viu, Trajano?
14: Nada, Anne, eu que agradeço, muito bom. A gente está junto mais uma vez e cada vez mais também. Nos próximos dias e semanas a gente vai ver essa febre se espalhar por aí. Então, mais uma vez, pé no chão, mão na consciência, para que gaste dentro daquilo que é o limite para quem vai poder entrar nessa. Afinal, infelizmente, os preços também nem permitem que toda a família entre e faça parte disso. Verdade. Né? Claro, o custo é alto sim, apesar de todo o retorno e benefício que traz, é preciso ter esse cuidado e fazer as melhores escolhas sempre.
0: Beleza, Leandro Trajano, até a próxima terça-feira. Trajano está sempre com a gente às terças, aqui no quadro É da Sua Conta, para você também ficar ligadinho com a gente. Ó, a gente daqui a pouquinho vai trazer informações para quem está circulando pelo Recife, região metropolitana, sobre pontos de alagamento, como é que está a capital pernambucana nesse momento, nessa terça de muita chuva. Fazer um intervalo rapidinho e volto já. 2h48.
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5: Agora 2h50.
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5: Rádio Livre está de volta. A gente fala agora sobre onda de assaltos na zona norte do Recife, bairro do Rosarinho, com Michael Carvalho.
6: Boa tarde para você, boa tarde a todos. Pois é, essa onda de assaltos tem trazido muito medo. Os moradores contam que nas redes sociais já existem vários flagrantes feitos por câmeras de segurança que mostram o exato momento que esse homem, nessa moto vermelha, se aproxima das vítimas, ameaça com uma arma de fogo e obriga que elas entreguem principalmente as alianças. Uma dessas vítimas foi um morador do bairro do Rosarinho. Ele estava chegando de moto no prédio onde mora com uma família, com a filha de apenas 12 anos na garupa, quando esse criminoso se aproximou. Na imagem, é possível ver que ele usa essa arma de fogo mais uma vez para ameaçar, coagir esse homem. Ele entregou a aliança até para preservar a segurança dele e da filha, e o suspeito foi embora tranquilamente. Ele conversou com a nossa equipe de reportagem, preferiu não se identificar, mas deu outros detalhes da ação criminosa.
7: Não, passa a aliança logo, passa a aliança. Aí realmente a aliança estava um pouco apertada. Eu tentei tirar, ele falou, vai logo, pô. Aí quando eu consegui tirar a aliança, aí o portão abriu do meu prédio, aí ele disse, entre logo. Aí eu entrei e realmente foi um negócio de 30 segundos.
6: E tudo em plena luz do dia.
7: Com certeza, meio-dia voltando do colégio da minha filha.
6: Também conversamos com pedestres, pessoas que moram ou trabalham no bairro do Rosarinho. Todas elas relataram essa sensação de medo, principalmente de andar nas ruas durante a noite.
8: Faz medo, sim, porque tem assaltante. Eles estão agora roubando anel, corrente, essas coisas.
6: Como é o policiamento por aqui?
8: Praticamente a gente não vê, né? Não tem nem aqueles recém-formados, né? Que não tem. Passa carro assim, de vez em quando, mas passa. Daí o bandido vê ele passando, aí sabe que não vai passar mais, não vai ter mais.
7: Moto, você vê dois caras na moto, assim, o cara já fica já com a pulga atrás da orelha. Assim.
6: Já fica com medo.
7: Fica com medo, né?
6: A Polícia Civil de Pernambuco já investiga quem é esse homem nessa moto vermelha que tem praticado assaltos nessa região. Eu volto com você no estúdio.
5: Obrigada, viu, Michael Carvalho, pelas informações. De fato, os assaltos na zona norte do Recife têm aumentado bastante, né? Bem, e com relação a essa questão de aliança, cordão, colar, isso aí é a gangue do ouro, como a gente chama por aqui, né? Agora a gente vai saber como é que está a situação do Recife em relação à chuva. Germano Rodrigues hoje está rodando a capital pernambucana em alguns pontos que tradicionalmente alagam. Ele foi para a rua Nicolau Pereira, em Afogados, está bastante alagada para você que vai passar por lá, que era o seu caminho desde cedo que está alagada. Na rua Imperial ele não passou por alagamento, na Avenida Sul também não. E aí, Germano, tá rodando. Por onde você tá agora, Germano?
9: Olá, Barreto. Boa tarde novamente para você e para nossos ouvintes. Barreto, vou fazer meu trajeto. Eu passei pela Avenida Mascarenhas de Moraes, na entrada ali para quem vai para o IPSEP, com a Avenida Antônio Falcão. Por enquanto, né, eu saí lá de Afogados, cheguei até o aeroporto, não está tendo trânsito lento, os carros estão passando normalmente. O que eu encontrei, Barreto, são pontos separados, né, de água, mas que não está atrapalhando o ir e vir do motorista.
5: Dá para passar.
9: Né? Nós circulamos a avenida, né, tanto que entramos No aeroporto damos o retorno e, por enquanto, não vimos complicações na Avenida Mascarenhas de Moraes, na Imbiribeira.
5: Certo.
9: Né? Até no trecho, como falei, que é ali com a Antônio Falcão, né? A entrada para o IPSEP, que de fato é o mais trabalhoso, não está com grande acúmulo de água. E passamos também em outro trecho, Barreiro, que também alaga muito mediante a reclamação dos motoristas, é ali próximo ao Geraldão. Né, também não está tendo muito acúmulo de água, tem acúmulo de água nos cantos, assim, mas não está atrapalhando tanto o pedestre que está passando na calçada, tanto os motoristas estão passando de boa, sem complicações.
5: Certo.
9: E agora, eu estou aqui na Avenida Recife, no trecho que entra para o IPSEP, né, sentido para quem vai para o Ibura e para o bairro do Jordão Baixo. Por enquanto, também, aqui na Avenida Recife, o trânsito está fluindo normalmente, sem nenhum acúmulo de água. Agora estou sentindo, agora indo para o bairro do Ibura, e daqui a pouquinho chamo você para falar como está a situação aqui no bairro do Ibura.
5: Beleza.
9: Lá no bairro do Ibura, desculpa.
5: Beleza, então, Germano Rodrigues, daqui a pouco você volta com a gente, falando, né, de como é que está a situação no bairro do Ibura, que é outro ponto que alaga bastante. Mas deixa eu ir seguindo aqui no Rádio Livre com uma informação nacional, porque o presidente Lula sancionou uma lei que altera regras de rótulos de chocolate no Brasil. O que muda, né, com essa nova lei do chocolate? Você sabe?
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10: A lei número 15.404 de 2026, publicada no Diário Oficial da União, estabelece os percentuais mínimos de cacau para diferentes categorias de produtos e obriga fabricantes a informar de forma mais clara a quantidade do ingrediente nas embalagens. As mudanças valem para produtos nacionais e importados e entram em vigor em 360 dias, prazo dado para adaptação da indústria. Mas quais mudanças estão previstas? Como as empresas devem se adaptar? A gente explica. Com a nova lei, os produtos terão de informar na parte frontal da embalagem a quantidade total de cacau presente na composição. A frase deverá aparecer no formato "contém X% de cacau". Além disso, a informação sobre o percentual do ingrediente precisará ocupar ao menos 15% da área frontal da embalagem e ter destaque suficiente para facilitar a leitura. O chocolate em pó deverá conter no mínimo 32% de sólidos totais de cacau e o chocolate ao leite precisará ter ao menos 25% de sólidos totais de cacau e 14% de sólidos totais de leite ou derivados. Já o chocolate branco deverá conter no mínimo 20% de manteiga de cacau e 14% de sólidos totais de leite, e os achocolatados e coberturas passam a exigir mínimo de 15% de sólidos de cacau ou 15% de manteiga de cacau. A lei também proíbe o uso de imagens, cores, nomes ou expressões que façam o produto parecer chocolate sem atender aos critérios definidos pela legislação. Fabricantes e importadores que descumprirem as regras estarão sujeitos a sanções previstas no Código de Defesa do Consumidor e outras penalidades sanitárias e legais. Vale ressaltar que o preço do cacau tem subido por problemas climáticos nas lavouras dos maiores produtores do fruto do mundo, localizados na África. Para controlar o preço, a indústria de chocolates mais populares passou a usar os teores mínimos de cacau nos produtos, de acordo com o levantamento da Associação Bean to Bar Brasil, de fabricantes de chocolate fino. Os preços fizeram com que fossem lançados doces com o nome Sabor Chocolate e não Chocolate, para poder baixar ainda mais a quantidade do fruto. Nesse contexto, boa parte da população não tem poder aquisitivo para comprar um chocolate com um alto valor agregado. Já na indústria de chocolates mais caros, a produção já se enquadra na nova legislação. 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Kevin Paes para o Rádio Livre.
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11: Boa tarde, Anne Barreto. Boa tarde, ouvintes da Rádio Jornal. Aqui quem fala é Clecinho de Dois Unidos, motorista da empresa Consórcio Recife. Anne Barreto, minha boca no trombone hoje é a respeito de um carro que está meio que abandonado aqui na rua André Cavalcante, no Parnamirim. É uma transversal da Avenida Parnamirim aqui. Aí a gente que trabalha aqui na linha Parnamirim-Macaxeira entra com um ônibus nessa rua, na rua André Cavalcante, pela manhã. Só que esse carro tá meio que abandonado, faz mais de 6 meses. E já tá com o pneu baixo, ele tá no começo da rua. E não dá para entrar com o carro de vez, você tem que entrar, vai em cima dele, aí dá ré pra avenida, arriscado colidir lá atrás. E tá maior transtorno, mano, pra entrar nessa rua aqui, André Cavalcante, aqui no Parnamirim. Aí eu queria falar com a CTTU, deve ser esse órgão que resolve isso, pra dar um pulinho aqui pra ver se esse carro tá abandonado, o que é que tá acontecendo aqui, porque faz mais de 6 meses que ele tá parado aqui. Inclusive tá até com o pneu baixo. E desde já agradeço a vocês e a Rádio Jornal sempre ajudando os ouvintes, né?
5: Ô, Clecinho, muito obrigada aí pela confiança. Vamos atrás da CTTU, ver se realmente é a CTTU que pode resolver ou não, né? Em caso de abandono de veículo, se for considerado abandono de veículo, se, por exemplo, se já seria com o Detran, não sei. A gente vai entender isso e trazer a resposta para você. Obrigada pela sua participação. Agora, Maria do Carmo, de Jaboatão dos Guararapes, é quem coloca a boca no trombone.
12: Boa tarde, Ana. Sou Maria do Carmo, aqui de Jaboatão. A minha reclamação é sobre... próximo à academia da cidade, que não tem nada da academia, foi um arranjo, mas se chama, né? É sobre um mato que fica tanto batendo nos pés da gente como na cabeça de tanto mato que tem próximo à academia. E também sobre a ponte quebrada, a ponte de frente do Senai, que continua as calçadas quebradas de um lado ou outro. Já falei com o prefeito, já falei com várias pessoas e ele não arruma nada. Jaboatão está entregue barato, infelizmente.
5: Meu Deus do céu, vamos atrás da prefeitura também, viu, Dona Maria do Carmo? Obrigada pela sua participação. E seu Severino da Tamarineira também coloca a boca no trombone.
13: Olha, todos da Rádio Jornal, queria informar que na rua Doutor Zé Maria, em frente ao número 739, tem uma boca de lobo da Compesa, que faz mais de 3 meses. De vez em quando os carros caem dentro no buraco. Queria pedir a gentileza da Compesa que colocasse uma outra tampa, por favor. Boa tarde a todos.
5: Meu Deus, tá certo, seu Severino. Deixa com a gente vai fazer essa cobrança. Obrigada pela participação. Bem, gente, esse é o Boca no Trombone de hoje. Amanhã tem mais. Agora, Germano Rodrigues de volta com a gente. Ele tá dando um giro pela cidade hoje para falar sobre os pontos de alagamento. Germano, onde você tá agora?
14: Oi, Barreto. Eu tô aqui no Ibura de Baixo. Uhum. Um dos principais bairros, né, que a principal via de entrada fica bastante alagada. Eu passei logo na entrada, né, e todo mundo conhece, quem passa por aqui, vem da Avenida Recife, passa por aqui, sabe bem a dor de cabeça que é passar no dia de chuva aqui na entrada do bairro. Por enquanto, Barreto, tem um acúmulo de água, mas não assusta os motoristas, né, tá acumulado no canto, mas os motoristas estão passando tranquilamente, não tá grande, aquela grande poça de água, como todo mundo já conhece. E também lembrando, Barreto, que nesse momento deu uma estiada, não está chovendo, né? Sim. Eu rodei a principal via, né? Tanto que eu estou saindo agora do bairro Ibura de Baixo, tem água acumulada nos cantos, nas ruas e avenidas. Mas o que não está atrapalhando o ir e vir do motorista. Lembrando, é bom reforçar, Barreto, nesse momento, né? Possa ser que a chuva ela aumente ao longo da tarde e mude totalmente o cenário. Mas você está ouvindo a gente agora, motorista, precisa passar pela Avenida Recife, passar pelo PSEP, passar ali pela Imbiribeira. Estou fazendo todo o trajeto que a nossa equipe passou. Por enquanto, dá para passar. A única dor de cabeça que você, motorista, tem, por enquanto, é lá no bairro de Afogados, que foi a nossa primeira entrada, né? Logo de cara eu avisei que a rua Nicolau Pereira, que dá acesso ao metrô e ao mercado de Afogados. Então, lembrando, a única dor de cabeça que está um grande acúmulo de água é em Afogados. O restante, em Biribeira, em frente ao Geraldão, aí em frente...
5: Ah, caiu aqui a conexão.
14: Ali...
5: Pode falar,
14: Germano. Tá ouvindo?
5: Sim, agora sim.
14: Ah, de boa. Então, é que está oscilando o sinal, né? Que o tempo não ajuda muito. Então, lembrando, única...
5: Bem, Caiu mesmo a conexão agora, mas Germano Rodrigues tinha entrado na rua Nicolau Pereira, ainda continua alagada em Afogados, em Biribeira, Avenida Recife, até a entrada do Ibura, Avenida Dom Helder Câmara, que é aquela entrada do Ibura mesmo, né? E Avenida Dois Rios, pelo que Germano disse, tem só um acúmulo pequeno de água que os motoristas podem passar. Chegou a hora de vaga de emprego aqui no Rádio Livre.
1: Tem vaga para você.
15: Oi, Anny, boa tarde para você. Boa tarde também para quem nos acompanha aqui no Rádio Livre. O governo de Pernambuco lançou 1 milhão de vagas gratuitas para um curso de inteligência artificial voltado à população pernambucana. O curso é destinado a estudantes do ensino fundamental ao superior, pequenos empreendedores, trabalhadores de micro e pequenas empresas, servidores públicos, autônomos, MEIs, profissionais em transição de carreira e educadores. A ação é conduzida pela Secretaria Estadual de Ciência, Tecnologia e Inovação, no âmbito do programa InovaPE. E no Recife tem uma vaga para auxiliar de confeitaria, salário de R$ 1.700 com vale-transporte. É preciso ensino médio completo e habilidade na produção de bolos, doces e sobremesas. Para ter acesso às vagas disponíveis, você entra no site ou no aplicativo Conecta Recife e dentro dele, acessa o Gol Recife. Hernani Tavares, Rádio Jornal, Rádio Notícia.
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0: acidente. Apesar disso, o trânsito segue lento no quilômetro 86 da BR-101 no mesmo sentido devido a uma cratera aberta na pista. Por causa do problema, os veículos estão sendo desviados para o acostamento, o que provoca retenção no fluxo de veículos. Kevin Paes, Rádio Jornal, Rádio Notícias.
1: Obrigada, Kevin. Agora a gente vai para o intervalo. Na volta tem o consultório do Rádio Livre, hoje falando sobre fibromialgia. Até já. 3:06.
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1: Agora 3:09.
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1: Milhões de pessoas no mundo todo sofrem com uma doença que não sai nenhum exame de imagem ou de sangue. Eu estou falando da fibromialgia. A fibromialgia é uma doença reconhecida pelas entidades médicas. Inclusive, no Brasil, é considerada como uma condição que pode configurar deficiência. Mesmo assim, a fibromialgia ainda é rodeada de preconceito. A gente está no Dia Mundial de Conscientização sobre a Fibromialgia e este é o assunto do consultório do Rádio Livre hoje. Inclusive, vamos conversar com a Alexiane Priscila, ela é diretora de Políticas Estratégicas e Transversais da Secretaria Estadual de Saúde. Boa tarde, Alexiane, seja bem-vinda.
10: Boa tarde. Né? Muito obrigada, inclusive, pelo convite. Eu acho que principalmente hoje, né, que a gente tem uma data em alusão para a gente sensibilizar e conscientizar a população, né, em geral, e principalmente também a população médica em relação ao tema.
1: Verdade, eu fico muito feliz que a senhora tenha aceitado também, esteja com a gente nesse consultório. E também muito feliz que o doutor Humberto Arcoverde aceitou o nosso convite também para estar conosco nesse consultório de hoje tão importante. Doutor Humberto é médico anestesiologista, especialista em dor, pela Associação Médica Brasileira.

0: com atuação em dor crônica e dor neuropática. Dr. Humberto Arco Verde, muito boa tarde, seja também muito bem-vindo.
1: Boa tarde a todos. É um prazer muito grande estar aqui hoje, no Dia Nacional de Conscientização sobre a Fibromialgia, para tirar dúvidas, explicar sobre essa doença que atinge muitas mulheres, principalmente no Brasil. E por ser uma doença de diagnóstico de exclusão, às vezes ela é tão negligenciada, né?
0: É verdade. E a gente sabe que quem tem fibromialgia sofre bastante e ainda sofre também com essa dificuldade, né? De, além de tudo, todos os sinais que a gente não vai falar, mas ainda sofre com essa dificuldade de diagnóstico. Eu vou começar o consultório já com a mensagem, o relato da nossa ouvinte Mira. Ela mandou uma mensagem dizendo exatamente assim: fui diagnosticada uns 18 anos atrás e vejo que é necessário mais informações sobre a fibromialgia, pois muitas pessoas acham que é frescura, que é a invenção da nossa cabeça. Ela coloca: eu trabalho, estudo e vivo lutando e relutando contra as dores. A nossa mente é bombardeada e o nosso corpo sofre. Não tenho preguiça, eu tenho dores. Não é fácil. Não é fácil levantar, encarar os desafios do dia. Cada vez mais busco uma qualidade de vida para não ficar prostrada. Quem me vê não imagina as dores que convivo. Essa foi a mensagem da nossa ouvinte Mira, que tem fibromialgia, como vocês ouviram. Ela disse que foi diagnosticada há uns 18 anos, então acho que ela já vem sentindo isso há muito tempo. E hoje é que a gente fala muito de fibromialgia, né? Doutor, eu queria que o senhor falasse para os nossos ouvintes: dá para medir a intensidade da dor de alguém que tem fibromialgia?
1: Olha, a intensidade da dor, ela sempre é medida de forma subjetiva. O paciente é que tem que dizer. Existem diversas escalas onde a gente pode sim mensurar a dor do paciente, mas de acordo com o que ele nos fala. E o nosso papel como médico é acreditar e apoiar esse paciente nesse momento que ele vem sentindo a dor. O paciente que tem dor crônica, ele consegue entender e perceber essa mensuração de uma forma até melhor do que os pacientes com uma dor aguda, porque como ele sente dor praticamente todos os dias e o tempo todo, essa pergunta é feita a ele quase que diariamente ou em diversas consultas que ele faz. Então, nosso papel é usar as escalas de dor e, de acordo com as escalas de dor, medicar o paciente de uma forma mais forte ou um pouco mais devagar, né, com os medicamentos um pouco mais fracos, para ele poder sim ter uma qualidade de vida, né, e poder levar a vida dele de uma forma mais adequada.
0: Mas, doutor, se não tem um exame, por exemplo, né? Um exame que vá mostrar para o senhor assim: não, essa pessoa realmente teve uma alteração nesse exame, isso aqui é um quadro de fibromialgia. Além de tudo que sente, claro, que a gente sabe que os sintomas, eles dão para o médico ali todo um direcionamento, mas muitas vezes o médico precisa do exame. Então, eu queria que o senhor explicasse para os nossos ouvintes como hoje é feito esse diagnóstico de fibromialgia.
1: O diagnóstico da fibromialgia é um diagnóstico de exclusão, ou seja, o paciente ele vai ter a primeira crise de dor, então a gente vai primeiro pesquisar aquelas doenças onde a gente tem um diagnóstico clínico, laboratorial e radiológico. Se o paciente ele não tem o exame diagnóstico de laboratório ou dá negativo a todos aqueles exames dos reumatologistas, que são o fator reumatóide, FANT, LA, anti-RO, diversos exames. Então, a gente pesquisa naquele screening de doenças reumatológicas, doenças do tecido conjuntivo, que são as articulações, os tendões, pesquisamos tudo. Depois disso, a gente vai ter que ter aquela anamnese, que é aquele momento de consulta com o médico, sabe? Tem que ser uma consulta detalhada, tem que ser uma consulta onde tem que ter uma conversa, um rapport com o paciente, tem que ter uma identificação, tem que incluir a família desse paciente nessa consulta, para que ele se sinta ouvido, escutado. E aí, nesse momento, a gente vai descobrir que esse paciente ele tem uns sintomas que são bem claros e que são bem parecidos com o da fibromialgia. E aí começa com distúrbio do sono, ansiedade, humor depressivo, o fibrofog, que é aquele momento, aquela névoa do paciente, que ele diz: doutor, me esqueço das coisas ao longo do dia, e aí eu fico sem, meus pensamentos ficam embaralhados. Também é um sintoma da fibromialgia. E além da dor, porque a dor da fibromialgia, ela é uma dor diferente, ela é uma dor que queima, que arde, que dói aquele grupo muscular de uma forma diferente de uma dor muscular, por exemplo, de uma dor da academia, de uma dor de um exercício físico extenuante ou de uma fratura, por exemplo. Então é uma dor diferente, é uma dor neuropática. Então, somando todos esses fatores e todos esses sintomas, a gente consegue sim, depois de ter excluído algumas doenças que são que necessitam de tratamentos específicos, a gente consegue chegar e fechar o diagnóstico da fibromialgia e assim levar o paciente para um tratamento adequado.
0: É, como a gente pôde ouvir, não é fácil, né, para quem tem a fibromialgia.
1: É
0: Agora,
1: demorado.
0: Alexiane, diretora de Políticas Estratégicas e Transversais da Secretaria Estadual de Saúde aqui de Pernambuco, também está com a gente. Alexiane, e na sua diretoria, assim, o que que a gente tem hoje aqui em Pernambuco para essas pessoas que têm fibromialgia?
2: Eu acho que é muito importante a gente começar. Eu acho que pegando essa fala, né, da pessoa que tem fibromialgia, dessa invisibilidade, a gente poder estar contextualizando, né, o momento também que a gente tem de dar voz, né, não só voz, mas também de trazer esse tema, né, para o cenário de prioridade, de importância que a gente tem trabalhado, né. Nesse sentido, eu queria estar contextualizando, né, que há até alguns anos atrás a gente não tinha nem ideia de quantas pessoas a gente está falando que tem fibromialgia, né? A nossa equipe, ela tem se debruçado bastante, né, para poder identificar pelo menos um número que direcione também, faça uma tomada de decisão e política pública, né? E aí a gente, dentro dos sistemas de informação, hoje a gente tem uma estimativa aqui em Pernambuco, né, de cerca de 30 mil pessoas, né, com diagnóstico, ou pelo menos com o diagnóstico de fibromialgia. E nessa perspectiva também eu acho que é destacar o avanço que foi a implementação já desde o ano passado, né, do sistema para identificação por meio da carteirinha, né, de identificação de fibromialgia, e que hoje, inclusive, a gente lança um novo portal, né, tanto para a concessão dessa carteirinha de primeira vez, como também para a validação dos dados e das informações,
0: Ah, que
2: né?
0: legal.
2: Nesse novo portal, inclusive, né, a perspectiva é que a gente consiga ter um perfil, né, um diagnóstico também mais detalhado. Não só se a pessoa não tem um diagnóstico, né, mas o que é que atravessa, né, essas questões também do diagnóstico, como questões relacionadas a gênero, que a gente sabe que é mais prevalente, né, no sexo feminino, né, mas a questão da identidade de gênero dessas pessoas, raça, cor, né, etnia. Então, a gente está tendo um cuidado também de a gente não só saber números, mas entender quem são essas pessoas para direcionar muitas políticas públicas.
0: Traçar um perfil de fato, né?
2: Isso.
0: Hoje você diz que a gente tem cerca de 30 mil pessoas, não é isso? Com o diagnóstico. E nesse novo portal, assim, o que vai facilitar? Por exemplo, eu posso pedir minha carteirinha por esse novo portal, seria isso?
2: Isso, né? Que é o sistema, é o SISFibro, né? O Sistema de Informação em Saúde para a fibromialgia, com o principal objetivo de ter a emissão da carteirinha, mas também no próprio portal a gente vai trazer informações, né, para a sociedade em geral, né, sobre tantas ações que a gente também está desenvolvendo, mas principalmente informações sobre diagnóstico, tratamento, dúvidas frequentes, né, que também essa população tem. Porque a gente entende que eu acho que hoje o maior desafio é romper com a barreira da invisibilidade, né? É a gente conseguir, de fato, trazer isso para a conversa cotidiana, né? Porque a dor, ela nunca pode ser considerada frescura, né? Geralmente a dor já é um grito. Eu sou enfermeira de formação e quando o nosso colega foi falando, né, a gente trabalha muito com dor, essa subjetividade da dor, né? Inclusive a gente precisa respeitar as questões subjetivas dos sofrimentos, né? Olhando essa perspectiva mais ampla mesmo e o quanto o diagnóstico, ele afeta, né, toda uma questão de uma qualidade de vida, e não só a pessoa, mas em si, a sua família e seu entorno também, né?
0: Isso, os sintomas já não são fáceis, né? Imagina você ainda ter que lidar com essa invisibilidade, né? Agora, qual é o portal? Tem algum site direitinho
2: Tem.
0: para a gente já dizer para os nossos ouvintes?
2: É o fibromialgia.saude.pe.gov.br.
0: Então, fibromialgia.saude.pe.gov.br, é isso?
2: Isso.
0: Pronto, então você já pode aí acessar, ver esse novo portal de fibromialgia, né? Aqui em Pernambuco, que tem essas informações. É o portal da fibromialgia, acabei de acessar aqui e você já vai ter acesso a vários serviços, inclusive. Então, fibromialgia.saude.pe.gov.br. Um dos serviços é solicitar a carteira de identificação da pessoa com fibromialgia. Quando a pessoa solicita essa carteira, ela tem acesso a quê, Alexiane?
2: Pronto, é muito importante, né, que a própria carteirinha, ela vem, né, como respeito à legislação vigente, uhum, né, que tanto a nível nacional como também estadual consegue, né, de fato trazer a fibromialgia enquanto uma condição, né, que pode configurar a deficiência, né, e a carteirinha, ela dá esse direito ao atendimento prioritário.
0: Né? Entendi.
2: Geralmente eu gosto de falar que quem tem dor tem pressa, né? E é importante a gente respeitar também essa prioridade, né, para o atendimento, porque muitas vezes essas dores, principalmente nos momentos de mais crise, né, impossibilita a pessoa de ter uma qualidade de vida, às vezes de uma espera em uma fila, né? Enfim, então é importante respeitar o que se está colocando e como direito dessas pessoas.
0: Sim, claro. Isso aí ali é uma identificação, porque quem vê a carteira já sabe que teria prioridade, seria isso, né?
2: Pela própria legislação, né, o próprio laudo já configura essa prioridade. Mas a gente sabe que a gente ainda está falando aqui de preconceito, né, de ruptura de uma invisibilidade, que a gente sabe que a carteirinha ajuda nesse sentido de dizer, ó, tá aqui, né? Essa dor que ninguém via, tá aqui. Uhum. O estado de Pernambuco está dizendo, a gente está vendo vocês e a gente quer que vocês sejam vistos.
0: Sim. Doutor Humberto, quando a pessoa tem o diagnóstico da fibromialgia, ela precisa ficar tomando remédio? O que ela precisa fazer para poder viver com um pouco mais de qualidade de vida, já que o senhor traz para a gente a informação de que é uma dor difusa, é uma dor constante, é uma dor diferente das dores que normalmente as pessoas sentem, né? A dor da fibromialgia. Então, como é que fica a vida dessa pessoa depois do diagnóstico?
1: Então, o paciente portador de fibromialgia, ele precisa, inicialmente, assim que faz o diagnóstico, a gente precisa iniciar um tratamento para ele multiprofissional. Ele não deve só ficar apenas com a parte de medicamentos. Ele necessita fazer a polifarmácia analgésica, como eu venho falando sempre, porque são diversos remédios que vai atuar no sistema nervoso central, outro na região muscular, um antidepressivo para diminuir a ansiedade, algo para melhorar o sono, principalmente nesse início. Por quê? Porque ele tem a crise fibromialgia, a gente precisa acalmar o paciente desse ponto de vista medicamentoso, organizar todo o sistema nervoso central dele, melhorar o sono, regular o humor e aí também entrar com a parte de psicologia, psicoterapia para esse paciente e também a parte de fisioterapia e exercício físico. Paciente fibromiálgico, ele tem que entender que a inflamação do corpo dele, com a dieta inflamatória, com o uso de enlatados, embutidos, e não a dieta mais orgânica, mas uma comida mais caseira, vai piorar essa dor dele. E também o estado de ansiedade que ele pode viver, e através desse fibrofog, que é a névoa, através do cansaço, da família não acreditando nele, da falta no trabalho, o medo de perder o emprego. Tudo isso pode levar o paciente a um estado de maior estresse e essa dor aumentar. Então, ele precisa realmente começar com a psicoterapia para ele ressignificar essa dor, entender que é uma dor crônica, que ele vai ter que conviver com ela, mas que existem medicamentos com nível A de evidência que podem ajudá-lo a melhorar dessa dor e essa dor chegar a diminuir. Não tem pacientes que diminuiu completamente a dor, tem pacientes que a dor está controlada através da medicação, da psicoterapia e o exercício físico como um pilar fundamental para que esse paciente consiga ter maior qualidade de vida.
0: A gente percebe que são muitos fatores que podem desencadear uma crise da fibromialgia, né, no paciente que tem a fibromialgia. Agora, tem uma pergunta aqui do João Arthur, que ele diz assim: até que ponto a doença está ligada a traumas psicológicos do que o portador teve, né? Tem essa relação de fato, doutor?
1: Existe sim. Existem muitos pacientes que após um acidente trágico, a separação de casal, a morte de um ente querido, uma situação de estresse muito grande, ele possa sim desenvolver a fibromialgia. Mulheres que sofreram abuso no trabalho ou na vida, alguma agressão, também podem desenvolver a fibromialgia e esse ciclo de dor se perpetuar na vida da pessoa. O importante é sempre colocar na cabeça desses pacientes que existem medicamentos que tem nível A de evidência e que a psicoterapia é um hobby, é um tratamento multiprofissional e que precisa, assim, de todo um cuidado em volta desse paciente.
0: Eu acho que a gente precisa entender de que não precisa viver com a dor, né? Assim, não é algo que aconteceu com você, como acontece com milhões de pessoas no mundo todo, e você vai estar condenado a viver com aquela dor. Acho que o que a gente pode trazer já agora é: existe tratamento, existe medicamento e tratamento multidisciplinar que pode melhorar essa sua qualidade de vida. Porque realmente a pessoa que tem fibromialgia, ela, de fato, muitas vezes fica impossibilitada de fazer coisas básicas, como até mesmo pentear o cabelo. Alguns ouvintes já trouxeram isso aqui no nosso consultório. Agora, como é a rede de atendimento para essas pessoas, Alexiane?
2: Eu já ia, né, fazer o comentário da importância, assim, porque a gente sabe que a vida da gente acontece no território, né? É
0: Isso.
2: onde a gente vive ali, mora, trabalha, né? E quando a gente está pensando em toda essa estruturação de rede, a gente não tem como não colocar, né, em destaque os nossos postos de saúde, a UBS, as equipes multiprofissionais que tem, né, nesses territórios. A gente sabe que temos um caminho ainda, né, grande na conscientização e no processo mesmo de capacitação e treinamento, que é um dos eixos da nossa atuação, né, enquanto Estado, mas que as pessoas elas podem estar procurando, né, atividades inclusive, né, feito Academia da Saúde, né, para fazer uma atividade física, né, e procurando também esses direcionamentos a partir dessas equipes de base, né? Mas entendendo também que fibromialgia agora trata-se de uma condição de pessoa com deficiência, a gente tem a RCPD, que a gente chama, que é a Rede de Cuidados da Pessoa com Deficiência, que é uma rede que a gente está no diálogo direto para incorporar as questões também de fibromialgia nesse sentido, né? Nas UPAES, a gente tem os especialistas, a gente tem, né, alguns centros de especializado em reabilitação, que a gente chama de SER, né? E a gente está preparando essa rede, né, nesse diálogo, nessa conversa também, com os profissionais, para a gente poder que essas pessoas elas sejam atendidas pelo SUS, como é de direito, né? Mas, obviamente, com esse olhar mais humano, qualificado, né?
0: Entendi. E eu acho que uma coisa que as pessoas podem também se perguntar, porque estou pensando aqui em alguém que está nos ouvindo e que se identificou com esses sintomas, que se identificou com vamos dizer assim, todas essas características da fibromialgia. E pode estar pensando assim, quem eu procuro primeiro? Né? Para que especialista eu vou? Porque às vezes é difícil, né? Às vezes você vai para um profissional muito generalista, que talvez não tenha a consciência. Você começou o consultório Alexiane falando sobre isso. Então, qual orientação a gente dá para as pessoas que podem estar desconfiadas? Ou começou a ter essa dor muito forte, difusa, corpo todo, uma dor que não passa, uma dor que está muito constante, não sabe o que é, pode até achar que é fibromialgia, mas precisa de uma avaliação. Então, quem procurar primeiro?
2: Eu até peço, né, o reforço do colega nessa explicação,
0: Claro.
2: mas eu sempre entendo que, até para essa visão mais sistêmica, né, o próprio clínico da unidade, o médico clínico, né, ele pode começar a iniciar essa costura dessa linha de cuidado, né, de entender qual vai ser o especialista, porque a gente falou muito aqui nesse momento sobre essas outras patologias que a gente vai descartando também.
0: Sim.
2: Né? Não é simples o diagnóstico, né? Para que, por exemplo, o médico da unidade possa identificar a necessidade de uma avaliação mais com o especialista, mas que ele possa ter o retorno, né, de qual foi esse olhar desse especialista e ele possa ir fazendo essa. Eu acho que esse preenchimento, né, ou essa exclusão de alguns diagnósticos para, de fato, né, conseguir avançar posteriormente no diagnóstico de fibromialgia.
1: Perfeito.
0: Doutor Humberto?
1: Perfeito. O clínico geral em si, pegando o caso como um primeiro contato com o paciente, o consenso de fibromialgia, ele é muito claro e objetivo. Quais exames a gente deve pedir, quais as doenças, as patologias de diagnóstico diferencial, para que a gente possa ter esses dados inteiros, que se você consegue encaminhar a um reumatologista, que geralmente é mais fácil de se ter na rede pública do que ter um próprio médico de dor, então você consegue sim fazer esse screening de doenças, fazer esses diagnósticos de exclusão e já encaminhar com os exames previamente já realizados. E ou então, se o médico clínico já se sentir preparado para realizar o tratamento, a pregabalina, a gabapentina, são remédios que existem na rede pública, que é mais fácil de você buscar e são nível A de evidência e você consegue já iniciar pelo menos uma das medicações e até associar um antidepressivo também que tem na rede pública e o paciente já começa aquele tratamento. Eu tenho alguns pacientes, eu já trabalhei na rede pública com dor, e eu tenho alguns pacientes que faziam fisioterapia, grupos de apoio da rede pública que se sentiram muito bem com o início do exercício físico e com as medicações. Claro, a gente tem que deixar evidente que algumas vezes o paciente ele vai ter uma crise de dor. E aí ele precisa estar preparado com algumas medicações de SOS, de suporte, para que ele saiba como é que ele possa tomar nesses casos onde a dor aumenta, para ele conseguir voltar a ter aquela qualidade de vida que ele tinha antes. E isso é importante que toda a equipe esteja preparada para educar esse paciente e a família também, porque é um tratamento longo, demorado, por se tratar de uma doença crônica.
0: A pessoa vai ter que tomar remédio, por exemplo, para a vida inteira?
1: A gente começa com muito remédio, realmente, um paciente com uma crise fibromialgica, acho que a gente escala para cima, começa com bastante remédio. Depois a gente tenta, através das medidas educativas, através do suporte nutricional, da fisioterapia, do exercício físico, deixar o paciente com a menor quantidade de medicamentos possíveis. E assim, tem conseguido com diversos pacientes, sim, manter eles com a quantidade mínima de medicamentos. Porém, sem medicamentos é meio complicado. Às vezes o paciente ele se recusa a aceitar a doença, toma por um tempo, acha que não tem, porque não tem um exame que diagnostique, que coloque no papel o um diagnóstico clínico. Então, às vezes ele para de tomar e a crise às vezes chega a ser até mais forte do que as iniciais.
0: Bem, a gente não vai falar mais sobre fibromialgia aqui no consultório do Rádio Livre. Se você quiser participar do consultório, é só mandar uma mensagem, uma pergunta pelo nosso WhatsApp, 99147-8520, é o número do WhatsApp da Rádio Jornal. Fazer um rápido intervalo e a gente volta já. 3h33.
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0: 3h36.
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0: Consultório do Rádio Livre hoje está falando sobre fibromialgia. Hoje é o Dia Mundial de Conscientização sobre a Fibromialgia. Inclusive, milhões de pessoas convivem com a fibromialgia. No Brasil, 6 milhões de pessoas, pelo menos essa é a estimativa da Sociedade Brasileira de Reumatologia. Aqui em Pernambuco, cerca de 30 mil pessoas têm o diagnóstico, né, de fibromialgia. A gente está conversando com a Alexiane Priscila, ela é diretora de Políticas Estratégicas e Transversais da Secretaria Estadual de Saúde de Pernambuco e também com o Dr. Humberto Arcoverde, que é médico anestesiologista e especialista em dor. Doutor Humberto, a gente estava falando sobre o perfil dos pacientes com fibromialgia e as mulheres são maioria nesse diagnóstico. Existe alguma explicação científica para isso? Assim, por que mais as mulheres do que homens? É um fator genético ou ainda não há essa explicação?
1: Não há nenhuma justificativa, mas sabe que as mulheres sim são mais suscetíveis. O que se sabe é que no mesmo alelo, que é uma partezinha do cromossomo, está a síndrome do intestino irritável, a endometriose e a fibromialgia. E aí, a endometriose a gente sabe que é uma doença, né, feminina do útero e do gênero feminino. E então, acredita-se que por isso, talvez, a fibromialgia esteja mais presente e susceptíveis em mulheres.
0: Bem, e conversando com a Alexiane, a gente estava aqui falando sobre esse perfil de mulheres. E o senhor trouxe também que às vezes pode vir de um trauma, né, psicológico, assim, pode se desencadear, né, o diagnóstico da fibromialgia depois de um trauma psicológico. Eu estava dizendo que, na minha opinião, que aí não tem nenhuma base científica, talvez as mulheres carreguem tanto o mundo nas costas, né, e é muito nosso isso, que talvez uma hora o corpo fala, né? E aí depois...
1: A dupla jornada de trabalho, né?
0: Pois é.
1: Trabalho, a casa... E os filhos, né? Então, a mulher geralmente tem até essa tripla jornada de trabalho, né? Que todo mundo fala, né? Que é um peso realmente. E aí, dividir essas tarefas, né, dentro de casa, seria um bom começo para tirar um pouco o fardo da paciente que tem fibromialgia.
0: É, isso pode realmente fazer com que o corpo da gente cobre, né? Depois, assim, essa conta, porque é nosso. E existe uma cultura também de que a mulher é quem cuida, né? Então, a gente também se cobra muito quando a gente não consegue. Aí vamos pensar, se uma mulher que não tem fibromialgia, que não está sentindo essas dores, não tem todos os sintomas da fibromialgia, já se cobra bastante, e uma mulher que tem fibromialgia?
2: É isso, né, Ana? Essas questões que são determinação social, né, desse processo de saúde-doença, que a gente não pode ignorar. Né? A gente ainda vive dentro de uma cultura muito patriarcal, muito machista, né, que destina esse lugar de cuidado à mulher, que a gente sabe que não é exclusivo, né, enquanto seres. Uhum. A gente precisa, enquanto sociedade, também cuidar da sociedade. Mas, de fato, acho que isso contribui bastante, né, para essa sobrecarga e esses aumentos de sofrimento. E, como você bem falou, o corpo, em algum momento, ele vai falar, né, ou gritar nesse lugar de dor. Né?
0: As mulheres normalmente elas não gostam de falar que estão sofrendo. A gente quer se mostrar forte, né? No caso da fibromialgia, isso pode trazer um quadro de solidão?
2: Sim, né? Inclusive, é muito importante, né? Principalmente nesse espaço, a gente poder incentivar, né? Que essas pessoas, tanto as mulheres como os homens também, né? Diagnosticado, possam estar procurando associações, grupos organizados sociais, né? Que a gente aqui no estado de Pernambuco já tem, né, uma quantidade bem interessante. Inclusive, a nossa diretoria, a partir da coordenação, né, de pessoa com deficiência, tem feito uma articulação, né, muito próxima com esses movimentos, de reuniões sistemáticas, para que a gente possa fazer a escuta também, né, dessas pessoas e quais são as reais necessidades para a gente poder direcionar, né, as políticas públicas, de fato, a partir de quem mais precisa delas. E aí minha orientação é que possa estar procurando no seu município, né, na sua cidade, quem são, né, essas pessoas de referências, essas associações, para que possa estar se fortalecendo, né? Uhum. Eu acho que essa escuta aos pares, quando a gente escuta um outro, que também
0: sente o mesmo que a gente, né?
2: A gente consegue entender que não estamos só. E a angústia dessa solitude, ela vai diminuindo, dessa solidão, né, que o diagnóstico também traz.
0: Eu acho que é até um conforto, porque quando alguém disser assim, ah, mas isso é que você está sentindo, não existe. Não. Existe, porque não é só eu que sinto. Tem várias outras pessoas, né? Eu acho que é tão natural da gente fazer isso, né? Tem várias outras pessoas que sentem, eu posso te provar, né? Posso te mostrar. Então, a gente se encontrar, né? Eu acho que essa conexão é que é importante também, até para o tratamento, né, Alexiane?
2: Isso. E pensar nessas estratégias mesmo de cuidado, né? Tipo, um município muitas vezes está mais organizado, como é que a gente pode ajudar, uhum, né, a uma organização também mais local nesse sentido, né? Quais são as estratégias que cada grupo ele tem encontrado para poder garantir também que esses cuidados eles sejam ofertados?
0: Doutor Humberto, eu tenho uma mensagem aqui do Fernando Cosi, do Natal, Rio Grande do Norte. Ele diz que a esposa tem fibromialgia há 3 anos, mas as suas dores são intensas e incessantes. As medicações, ele disse, até aumentaram. E as dores também, assim, ela já aumentou a dose, eu acredito, pelo que ele disse aqui. Mas as dores continuam muito fortes. Aí ele pergunta se existem graus de dores mais elevadas que outras nos quadros de fibromialgia. E o que é que ele e ela podem fazer a partir disso?
1: As medicações, cada medicação vai diminuir entre 15% e 30% aquele sintoma. Então, a gente precisa fazer realmente essa variedade de medicações que a gente chama de polifarmacoanalgésico, ou seja, vários remédios, para que a gente consiga diminuir a dor desse paciente. Se o paciente está numa crise muito grande de dor, a gente tem uns tratamentos que, assim, nem o SUS, nem o convênio cobre, mas que existem, que é o bloqueio simpático venoso, que é uma bomba de lidocaína, que a gente coloca na veia do paciente, laser de alta potência, campo eletromagnético, que podem ajudar a tirar o paciente da crise para que ele volte a fazer exercício físico, consiga progredir na fisioterapia. Esses tratamentos são tratamentos que existem em todas as cidades e ele pode procurar aí por Rio Grande do Norte, por Natal, algo nesse sentido para a esposa dele. Mas o uso de opioides, que são aqueles remédios como tramal, morfina, metadona, etc., eles já foram comprovadamente provados que a longo prazo eles não vão atuar com um bom desfecho para o paciente, causando muito mais dependência do que melhora da dor. Então, o ideal mesmo é ficar mesmo nesse pilar e ver realmente se já chegou na dose teto ou até mudar o medicamento, porque assim, a gente tem medicamentos que a gente usa mais à noite, que o paciente dorme melhor, aí ele dormindo melhor, ele vai acordar com menos dor, com menos rigidez, e aí consegue fazer um exercício pela manhã, e aí tem que sentir de paciente por paciente, não tem uma receita assim de bolo, que eu diga, vai fazer tal, tal e tal remédio, precisa entender, conversar, realmente diagnosticar, ver se tem alguma outra coisa associada, porque uma coisa que acontece muito no paciente com fibromialgia, depois que ele é diagnosticado, ele fica com aquele estigma. Então, tudo é fibromialgia. Uhum. Já peguei pacientes que têm fibromialgia e que estavam com a bursite de ombro. Precisou tratar a bursite do ombro dela, que é outro tratamento, e aí a dor dela, da fibromialgia, até chegou a diminuir, porque aquele sinal que vinha no ombro e que estava dando dor, causava até mais dor no corpo, sim, dela. Então, assim, às vezes o paciente tem um problema de coluna, uma hérnia de disco, uma enxaqueca, que também precisa ser tratada, sabe? A gente não pode estigmatizar o paciente e dizer assim, tudo dele é fibromialgia. Precisa entender que tem a fibromialgia e ver todos os outros sintomas, os outros órgãos e os outros do sistema osteomuscular, né? Se tem mais alguma alteração que precisa ser tratada.
0: Alexiane, tem uma pergunta aqui. A nossa ouvinte, ela não se identificou, mas ela disse assim: eu tenho fibromialgia há mais de 10 anos e ia ao reumatologista. Eu não sei por quê, mas ela botou assim: ele não tinha meu diagnóstico e eu tenho que provar que tenho a doença novamente para ter os direitos. Ela pergunta assim: como eu procedo? Assim, pelo que eu entendi, ela já é acompanhada por um reumatologista, mas eu acho que ela não tem um diagnóstico na mão. Como é que ela deve proceder?
2: Eu não consigo entender exatamente o
0: Eu
2: porquê do não
0: do não
2: diagnóstico,
0: diagnóstico,
2: né? E aí até
0: exatamente.
2: uma orientação geral que eu faço, né? Eu já tive muito tempo na assistência, e a minha assistência em saúde mental, e era comum essas perdas, né? De algumas documentações que são importantes, né? Alguns laudos. E aí fazer uma orientação geral, inclusive, para você ter uma cópia. Né? Porque eu acho que isso ajuda muito. Geralmente a gente sempre entrega o original, ficar com uma cópia, eu acho que é sempre importante do seu registro também, do seu histórico. A gente dentro do SUS tem avançado muito no prontuário eletrônico, mas até a gente chegar no ideal que a gente quer, eu acho que essas medidas podem facilitar, né? De fato, ela vai precisar aí, encontrar esse lugar de equipe, né, que possa estar fazendo essa investigação, que acho que não é investigação, eu acho que é uma confirmação do caso dela, né? Mas é importante que ela possa ter esse, de fato, né, esse diagnóstico, né, a partir do CID, para ela poder ter a garantia de direitos.
0: Tá certo. E aí, para você que está nos ouvindo, a gente está falando sobre fibromialgia hoje, tem um novo portal aqui em Pernambuco para você ter acesso à carteirinha, a informações também dos seus direitos. É o fibromialgia.saude.pe.gov.br, tá? Para quem está em Pernambuco. Fazer um rápido intervalo e a gente volta já. 3h47.
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12: Um dos

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5: 3h51.
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5: O consultório do Rádio Livre hoje está falando sobre fibromialgia. Hoje é o Dia Mundial de Conscientização da Fibromialgia, 12 de maio. E a gente está conversando com Alexiane Priscila, diretora de Políticas Estratégicas e Transversais da Secretaria Estadual de Saúde em Pernambuco, né? E também com o Dr. Humberto Arcoverde, médico anestesiologista, especialista em dor. Tem alguns ouvintes participando com a gente, trazendo relatos, inclusive, doutor, sobre a fibromialgia, do que passam, né? E aí a Cíntia mandou uma mensagem dizendo que foi diagnosticada com fibromialgia há 15 anos, toma diversas medicações, faz até uso de cannabis, ela disse que está fazendo há 3 anos, faz terapias holísticas, fisioterapia, mas ela diz, mesmo assim, eu ainda sinto dor. Fico triste, muito triste, porque não existe um tratamento certo, eu acho que ela quer dizer no sentido de ficar boa, né, de ficar sem a dor. E diz assim, e ficamos usando vários remédios. Acredito também que hoje eu sofra com os efeitos colaterais das medicações, além da dor da fibromialgia. Isso pode acontecer mesmo, doutor?
9: Sim, com certeza. Pode acontecer. A gente precisa entender se, às vezes, o paciente já conseguiu ressignificar essa dor, já conseguiu... por exemplo, se você faz alguma terapia um hobby, como pintar, como bordar, como terapia manual, escutar.

0: estrutura, você consegue ativar outras partes do cérebro, onde você consegue esquecer daquela dor, pelo menos por alguns momentos, isso te dá um certo alívio e diminui esse ciclo doloroso que o paciente teve tanto estímulo. Porque na fibromialgia, você carregar uma sacola, fazer subir um lance ou dois lances de escada quando o elevador quebra, o corpo entende aquilo como um estímulo doloroso.
1: Nossa.
0: Então, muitas vezes, iniciar o exercício físico, mais que seja uma dor até seis, a gente pede para o paciente começar para que ele consiga ir moldando esse cérebro dele e diminuir esses estímulos. Então, realmente pode acontecer. Precisa dar uma olhada nessas medicações dela, ver se consegue o médico dela trocar alguma dessas medicações. Muitas vezes a gente coloca uma quantidade maior de medicamentos à noite, de um antidepressivo mais forte à noite, para o paciente ter uma boa noite de sono e até para dar uma, como a gente fala, arrumada no sistema nervoso central desse doente. Porque o próprio sistema límbico, que é o sistema que é o centro das emoções, ele está bem no meio do caminho do estímulo doloroso, e o paciente, quanto mais é triste, depressivo e ansioso ele fica com essa dor, mais estímulo ele está levando para essa desordem do sistema nervoso central que ele apresenta.
1: Doutor, tem alguns ouvintes falando sobre essa questão ainda do trauma psicológico, porque a gente sabe que afeta todo mundo, né? Mas pode ser que em algumas pessoas isso desencadeie um quadro de fibromialgia. E aí, um dos ouvintes, que é o Eduardo da Mostardinha, falou assim: me chamou a atenção, né, quando falou sobre algum trauma, por exemplo, quando se perde um ente querido muito próximo, por exemplo, uma mãe, ele coloca assim: a pessoa pode sofrer bastante. Aí teve uma outra pessoa também que disse: ah, eu tive uma raiva muito grande, comecei a sentir coisas, tipo, ah, zumbido no ouvido, muita dor. Depois perdi um filho num acidente, então mais dor pelo corpo, né? Então, a gente sabe que quando a gente tem um trauma, e a gente falou aqui de duas perdas, né? Ele trouxe a perda de uma mãe e essa moça, ela trouxe a perda de um filho. São duas dores muito fortes e que o corpo vai responder também. Isso pode demorar um pouco para amenizar. Então, como saber se aquilo que a pessoa está sentindo realmente pode ser um caso de fibromialgia ou não, se é algo que está vivenciando, por exemplo, o luto? O luto demora um pouco, cada um, né, vivencia de uma forma. Então, como vocês diferenciam isso?
0: É, tem que saber diferenciar se é um luto, se é um transtorno de estresse pós-traumático, que acontece muito após um assalto, sequestro, sequestro relâmpago, um acidente, sabe? Então, a gente precisa, tem que ter o tempo, né? A gente tem que esperar, ver se passa. Também o acompanhamento com o psiquiatra é muito importante nesses casos, por isso que a gente sempre fala de um tratamento multimodal, a questão da terapia, para poder ressignificar esse luto, essa dor, essa perda. E tem pacientes que conseguem, vão ter essa dor tal, e depois eles conseguem diminuir bastante através de todo esse tratamento que a gente fala. Os pacientes que são refratários ao tratamento convencional, existe o uso de ketamina subcutânea, por exemplo, em baixas doses, que atuam no sistema nervoso central e atuam na via de dor através de outros receptores que podem ajudar bastante ao paciente também. Então, assim, precisa realmente, nesses casos refratários, procurar um especialista para que possa ter um contato melhor com esse doente, para que possa ter um rapport melhor com essa família e para que possa guiar melhor esse tratamento.
1: Doutor Humberto Arcoverde, muito obrigada por esse consultório de hoje. Foi maravilhoso poder conversar com o senhor. Eu vou deixar aqui o seu Instagram, é o arroba doutor Humberto Arcoverde, é isso?
0: Isso.
1: Então, quem quiser entrar em contato também, entrar em contato com o doutor Humberto Arcoverde. Muito obrigada, viu, doutor? Seja sempre muito bem-vindo.
0: Obrigado também. Eu que agradeço poder esclarecer, né, a população e as pessoas que a doença existe tratamento, acolhimento e que existem pessoas que estão interessadas estudando, criando políticas públicas, como a colega, e também colegas médicos que estão trabalhando, tentando ajudar e tratar essas pessoas que às vezes são tão esquecidas, né,
1: Verdade.
0: e pela família e pelas pessoas que não acreditam na doença.
1: Bem, eu vou agradecer também a Alexiane Priscila, diretora de Políticas Estratégicas e Transversais da Secretaria Estadual de Saúde, mas eu queria que você terminasse falando sobre uma informação que eu vi, inclusive, nesse novo portal: atualização de cadastro para quem já tem a carteirinha, né, de fibromialgia. Tem que se cadastrar? Exatamente.
2: Aliás, atualizar o cadastro.
1: Atualizar o cadastro, né? A gente pede que todos que tenham o diagnóstico possam fazer essa carteirinha, né? Porque eu acho que isso também dá visibilidade, sim, né? Não se trata só de números, se trata de mostrar quem são essas pessoas. Mas é muito importante reforçar que além do primeiro acesso para quem não tem a carteirinha, também a gente está nessa perspectiva de fazer essa atualização, que é simples. Já tem um campo lá no site, quando você entra, que o usuário vai atualizar com seu nome, CPF, né? Vai ter algumas perguntas de segurança, né? Que só ele sabe na hora do cadastro. E aí ele vai dar seguimento a essa atualização, né? Essa atualização é para todas as pessoas que já tiveram sua primeira carteirinha, né, emitida, desde até o dia 30 de abril.
2: Certo. Tá? Então, se você já tem a carteirinha, vai lá atualizar a carteira. Se você não tem a carteirinha, vai solicitar a carteira. O site é o fibromialgia.saude.pe.gov.br. Alexiane, muito obrigada, viu?
1: Eu queria agradecer, né, a oportunidade, me colocar disponível. Acho que é um tema que a gente ainda precisa colocar mais em debate, né? E também fazer um convite a todos, né? A gente vai estar fazendo um webinário agora, dia 14, às 14 horas, pelo canal do YouTube da Escola de Saúde Pública, aqui de Pernambuco, que a gente vai estar, né, com o Dr. Gustavo Arribas, que ele é médico-psiquiatra, com a doutora Viviane Guimarães, que é advogada, e a nossa equipe técnica, que vai estar fazendo a facilitação do momento desse webinário, que é Jerusa Guerra, que é uma enfermeira sanitarista, né? Também pessoa com fibromialgia, né? Para poder fazer essa discussão, né? Vai ser dia 14 de maio, quinta-feira.
2: Certo? Então tá combinado, todo mundo aí ligadinho também nesse webinário. Obrigada, viu, Alexiane? Obrigada a todos os ouvintes, esse foi o consultório do Rádio Livre, a produção foi de Gabriela Bento, trabalhos técnicos de Big Alves, Edilson Lima e João Alves. Na coordenação de jornalismo, Vitor Tavares. Vem aí o balanço de notícias com Edinaldo Santos para quem está no interior, o Forró na Jornal. Uma ótima tarde, gente, até amanhã.
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1: Uma parte do forro do teto do sétimo andar do Hospital da Restauração, localizado na área central do Recife, cedeu nesta terça-feira. Apesar do susto, não houve registro de feridos. Após o ocorrido, pedaços de gesso ficaram espalhados pelo chão do corredor, além de uma cratera que também ficou aberta no teto do andar. Segundo informações repassadas pela Secretaria Estadual de Saúde de Pernambuco, o desabamento aconteceu em um corredor do edifício e teria sido provocado pelas fortes chuvas que atingem a região metropolitana do Recife nos últimos dias. O Hospital da Restauração também disse que a equipe vai realizar substituição do gesso acartonado pelo forro removível, que oferece maior praticidade para manutenção e inspeções da rede instalada no teto. E o projeto de lei que prevê o pagamento de um auxílio de R$ 2.500 para vítimas das chuvas em Pernambuco foi aprovado pela Assembleia Legislativa de Pernambuco, ALEP, na tarde desta terça-feira. O denominado Auxílio Pernambuco será repassado exclusivamente às famílias de baixa renda, residentes nos municípios que tiveram situação de emergência reconhecida pelo governo do estado em função das fortes chuvas do primeiro fim de semana deste mês. Segundo informações da gestão estadual, o pagamento será feito a partir dos dados cadastrais registrados na Secretaria de Assistência Social, Combate à Fome e...

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1: Pois é, vamos saber como é que está o trânsito agora no Recife, região metropolitana, na Zona Norte, trânsito intenso na Avenida Conselheiro Rosa e Silva. Na área central do Recife, movimentação moderada de veículos nos dois sentidos da Avenida Conde da Boa Vista. Em Olinda, retenções são intensas na Avenida Doutor José Augusto Moreira. Já em Jaboatão dos Guararapes, o fluxo de veículos é moderado na Avenida Bernardo Vieira de Melo. Kevin Paes, Rádio Jornal, Rádio Notícias.
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2: 16:08.
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2: Muito boa tarde, Recife. Boa tarde, Brasil. Um abraço a todos. Estamos chegando para começar mais um programa aqui pela Rádio Jornal. Nesta terça-feira, dia 12 de maio de 2026. O negócio é o seguinte, gente. Chegou a hora. O Balanço de Notícias começa agora.
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2: Muito obrigado pela sua companhia, pela sua audiência e participação neste programa. Você faz o programa com a gente, muito obrigado. Saiba que vamos colocar no seu rádio tudo de Pernambuco, do Brasil e do mundo.
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2: O negócio é o seguinte, essa é uma história antiga, né? As perguntas renascem a cada instante em cima do seguinte: o homem deve pagar a conta quando sai com uma namorada ou alguém que ele quer conquistar? Ele tem que pagar a conta? Se você pensou que a maioria esmagadora dos homens pensa assim, se enganou redondamente. Os tempos mudaram, gente. Vou mostrar para vocês agora o resultado de uma pesquisa divulgada recentemente. Vamos aos detalhes dessa pesquisa. Uma pesquisa de um aplicativo importante e internacional de relacionamentos, tentando responder essa polêmica histórica. O homem deve pagar a conta em um encontro romântico? Essa era a pergunta principal. O levantamento mostra que 6 em cada 10 brasileiros acham que o homem deve sim pagar as contas do encontro romântico. Isso significa dizer que foi a resposta de 61% dos entrevistados, incluindo homens e mulheres, na pesquisa chamada de Trendbook 2026. Agora, as finanças pessoais interferem diretamente nas decisões sobre encontros românticos, segundo o levantamento. Tanto que para 48% dos brasileiros, na verdade, 48% dos brasileiros já cancelaram um encontro por questões financeiras. Imaginam só. Agora, a separação entre vida afetiva e financeira também aparece nos resultados.

0: Tudo também mostra que 44% dos usuários, 44% dos entrevistados, defendem que o amor e as finanças devem permanecer como assuntos distintos, separados. É bom ficar atento para as reações de diferentes gerações. Essa chamada geração Z, vocês certamente já ouviram muito falar nela, geração Z, que na verdade são os nascidos entre 1997 e 2010, ela é mais pragmática em relação a relacionamentos. Pelo menos 34% dos jovens dessa faixa etária afirmam priorizar a estabilidade financeira antes de estabelecer um relacionamento mais sério. O comportamento difere entre pessoas acima de 35 anos. Nesse grupo, 89% declaram que buscam a pessoa certa. Apenas 7% consideram a estabilidade financeira como principal prioridade ao pensar em relacionamentos. Apesar das pressões econômicas, o amor mantém importância central para os brasileiros. O estudo mostra que 64% dos entrevistados consideram o amor um elemento fundamental da vida. Há a crença de que ele contribui para o sucesso pessoal e para o sucesso profissional. Então, observem que a pesquisa tem algumas perguntas interessantes, principalmente a principal delas, né? Principalmente a principal delas, que é exatamente essa. Se você acha que a conta, quando um homem sai com uma namorada ou alguém que ele quer conquistar, a conta tem que ser paga pelo homem? Essa é a principal pergunta da pesquisa, que eu achei muito interessante e queria transferi-la para vocês. Porque os tempos realmente mudaram, né? Hoje você tem namorados dividindo muito as contas, né? Às vezes vão morar juntos, dividem o preço do apartamento. Isso é muito natural hoje em dia. Antigamente o cara era machão demais, né? Não, quem paga sou eu. O cara às vezes ficava totalmente endividado, mas o quem paga sou eu persistia. E aí a gente vai colocar você aqui no ar para responder o seguinte. Essa pesquisa que acabei de falar mostra que 6 em cada 10 brasileiros acham que o homem deve pagar os custos de um encontro romântico. Essa foi a resposta de 61% dos entrevistados, incluindo homens e mulheres, hein? E você concorda com isso? O homem deve pagar os custos do encontro romântico? Agora vejam só, 44% dos entrevistados defendem que o amor e as finanças devem permanecer como assuntos distintos, separados, não tem nada a ver misturá-los. E essas pessoas acham que as despesas devem ser divididas. Você concorda com isso? O estudo mostra que 64% dos entrevistados consideram o amor um elemento fundamental da vida. Há a crença de que ele contribui para o sucesso pessoal e profissional. Você também pensa assim? Responda-nos aqui pelo WhatsApp da Rádio Jornal, mandando o seu áudio, mandando sua mensagem.
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0: Terminei atropelando meu amigo Big, mas para ficar tudo certinho, se você concorda ou não, manda para cá sua mensagem, por favor, no máximo de um minuto. Com um minuto é tempo suficiente para a gente dar qualquer opinião. Então, mande sua mensagem, seu áudio aqui para o WhatsApp da Rádio Jornal.
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0: Eu vou falar quem é que vai abordar esse assunto como convidado do programa, mas o assunto começa a ser abordado agora, com ela. Com a Gabi. Gabriela Bento, a pesquisa está mostrando que aquela história de que o homem tem que pagar não é uma opinião esmagadora, de uma maioria esmagadora, né? 61% disseram que sim, o homem tem que pagar a conta de um encontro amoroso, de um encontro romântico, seja com a namorada, seja com alguém que o cara quer conquistar. Mas 44%, principalmente da chamada geração Z, Dizem que não se deve misturar o amor com as finanças. Tem que ser distinto, tem que ser separado. E acreditam que deve ser dividida essa conta. E você, Gabriela Bento? Você também é da geração Z, não é?
2: Eu sou milênio.
0: Ai, milênio. É outra geração, cara.
2: Eu acho, Ed, que a gente tem que ser gentil. Você pode ser gentil com seus amigos, em qualquer tipo de relação. Claro que se um tiver mais condição do que o outro, eu acho justo que exista essa... Eu vejo como gentileza, mas quando não for possível, eu acredito também numa parceria, porque às vezes você tem e o outro não tem, às vezes o outro tem e aí a vez dele de colocar e você não ter. Enfim, eu acho que é uma parceria, eu acho que amor é parceria. Acho que não é porque o homem não tem que a gente vai deixar de aproveitar e sair e viver a vida. Mas também sabendo dos limites e colocando, né, sendo justo pros dois lados. Mas eu acho que pode ter essa parceria.
0: Agora
2: assim,
0: é chato quando você pega um homem unha de fome, você sabe que ele tem condição e ainda assim quer dividir.
2: Veja, aí se é você estupidez. Tem condições, não tem por que não fazer, sabe? Eu acho que é uma gentileza, realmente. Eu acredito nessa parceria, Ed. Acho que se você quer estar com outro, às vezes a gente tem que fazer um esforcinho, o outro faz também. Enfim, dá certo.
0: E hoje a gente tem muito disso, né? Contas divididas entre o namorado e a namorada. Principalmente quando vão morar juntos. Dividem um apartamento, né? Dividem um apartamento e tal.
2: Agora sim, se você puder fazer essa gentileza, faça, porque mulher gasta um bocado, viu? É muito gasto. É o cabelo, é a unha, toda a maquiagem, é perfume, é roupa. A gente se preocupa com absolutamente tudo antes de sair de casa, né?
0: É,
2: se puder fazer a gentileza, ótimo. Se não...
0: A missão das mulheres é mais difícil.
2: E mais cara também.
0: Muito mais cara. Ok. Depois de ouvir a Gabriela Bento, daqui a pouco a gente vai ouvir, além dos nossos ouvintes, a gente vai ouvir a psicóloga Luísa Saito. Ela vai bater um papinho com a gente sobre esse tema. E você também, que está mandando aí o seu áudio aqui para o nosso WhatsApp. Agora são 4:19.
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0: Na hora de ouvirmos os nossos redatores, repórteres e produtores com as notícias da tarde. Bom, durante debate aqui na Rádio Jornal, o prefeito do Recife diz que relação com Raquel Lira é institucional e planeja encontro com a governadora, Gabriela Bento.
2: Oi, Ed. Esse encontro entre Vitor Marques e Raquel Lira ainda não tem data marcada, mas deve ocorrer para discutir prioridades da capital pernambucana. Segundo o prefeito do Recife, Vitor Marques, do PCdoB, o diálogo entre a prefeitura e o governo do estado tem sido mantido de forma institucional, sem interferência de disputas políticas. Vitor afirmou durante o debate da Supermanhã da Rádio Jornal desta terça-feira que os dois conversaram recentemente durante o período das chuvas no Recife e defendeu a realização de ações conjuntas entre as gestões. O prefeito também destacou que diferenças eleitorais não podem impactar os serviços prestados à população. Vamos ouvir um trecho da entrevista.
3: Alguns instantes após tomar posse, eu enviei uma mensagem para a governadora me colocando à disposição do ponto de vista institucional. Ela viu o João fazer isso o tempo inteiro. Eu acho que institucionalmente a gente não pode ter diferenças quando a prioridade é cuidar do cidadão, né? O cidadão recifense é cidadão pernambucano. Então, institucionalmente, com certeza nós teremos uma boa relação, assim como nós tivemos nos últimos anos. Não há nada que a Prefeitura do Recife tenha feito que possa, de alguma maneira, atrapalhar. O governo do Estado também não tem atrapalhado Recife. Mais do que isso, sempre que possível, ações conjuntas são feitas. E do ponto de vista institucional, vai ter sempre diálogo. Inclusive, a gente estava para marcar uma agenda, para sentar, conversar, ver as prioridades.
4: Mas algo ela que ligou para o senhor?
3: Ligou, com certeza. Então, assim, institucionalmente, e eu acho que isso é muito importante que as pessoas entendam. Uma coisa é a disputa eleitoral, outra coisa é a institucionalidade. A gente não pode nunca misturar as duas coisas para que o cidadão não seja impactado negativamente. Né? Ninguém quer saber de confusão de política, todo mundo quer que a vida melhore de alguma maneira, né?
2: Pois é, sobre a eleição de 2026, o prefeito reconheceu que o cenário político já começa a ser debatido nos bastidores, mas afirmou que o foco dele neste momento é a administração da cidade, Ed.
0: Essa relação institucional é algo verdadeiramente natural, né? Tem que ser uma relação institucional e não aquela relação que acontecia muito no Brasil, da velha política, que o cara assumiu o poder e agia com vingança, né? Para perseguir o outro, para perseguir... Ele não considerava o outro um adversário, mas um inimigo.
2: É, e a gente está falando da capital do Estado, né? Precisa existir esse diálogo realmente.
0: Mesmo que seja, Gabi, uma cidadezinha pequenininha, mas que votou contra o governador que está de plantão ali, não tem que diferenciar. Você tem que, nesse momento, ser o governador do Estado, governador dos pernambucanos.
2: Exato.
0: Então, a relação institucional é algo realmente natural. Só no Brasil, da velha política... é que essas coisas ainda acontecem, né?
2: Pois é, de acordo com o atual prefeito, é o que acontece no Recife.
0: Ok, um abraço.
2: Até amanhã.
0: Agora, 4h23. Nova turma de policiais militares começa a atuar nas ruas do Grande Recife. Boa tarde, João Lubambo.
5: Oi, Edinaldo, boa tarde. Pois é, os novos policiais militares formados no fim de abril começaram a atuar nas ruas do Grande Recife nesta terça-feira. Ao todo, são 2.157 soldados em fase de estágio supervisionado. Desse total, 994 irão reforçar o policiamento no Recife e outros 1.163 serão distribuídos nos demais municípios da região metropolitana. Em cerimônia realizada no quartel do Comando-Geral da Polícia Militar, no bairro do Derby, a governadora Raquel Lira afirmou que os novos policiais serão direcionados principalmente para áreas com maiores índices de criminalidade, os chamados pontos quentes, com o objetivo de ampliar a segurança e garantir a preservação da vida e do patrimônio da população. Inicialmente, os militares atuarão no policiamento a pé e, posteriormente, passarão a integrar as equipes em viaturas. O secretário de Defesa Social, Alessandro Carvalho, destacou que o novo efetivo permanecerá no Grande Recife, mesmo após o período de estágio. Segundo ele, estudos apontam um déficit de policiais na capital e na região metropolitana, áreas que concentram mais da metade dos crimes registrados no estado. Somado às duas últimas turmas formadas, já são 4.456 novos policiais militares incorporados durante a atual gestão estadual. Apesar do reforço, Pernambuco ainda enfrenta um déficit histórico do efetivo da Polícia Militar. Atualmente, a corporação conta com pouco mais de 17 mil policiais na ativa, enquanto o decreto estadual prevê um efetivo ideal de quase 28 mil militares. O governo do estado informou que pretende lançar um novo edital de concurso público ainda em 2026, Edinaldo.
0: Pronto, valeu, João. Tá aí a participação do governo do estado, botando mais policial nas ruas para ver se as coisas acontecem e tiram do contribuinte essa sensação de insegurança o tempo todo. Vamos esperar que melhore. Agora, 4h25. Levantamento mostra que casos de violência armada dobraram no Grande Recife em abril. Vamos ouvir Hernani Tavares.
6: A violência armada voltou a atingir em cheio crianças, adolescentes e idosos no Grande Recife. Dados divulgados pelo Instituto Fogo Cruzado mostram que somente em abril, 102 pessoas foram baleadas na região metropolitana. Desse total, 69 morreram e 33 ficaram feridas. Entre as vítimas estão 5 idosos, 1 criança e 9 adolescentes. 3 idosos morreram e 2 ficaram feridos. Já entre os adolescentes baleados, 6 perderam a vida. Uma criança também ficou ferida durante episódios de violência armada. Um dos casos aconteceu no bairro de Água Fria, no Recife. 2 homens foram perseguidos e mortos dentro de uma casa. Durante o ataque, a avó de uma das vítimas, uma idosa de 75 anos, também foi baleada. O levantamento aponta ainda aumento nos casos de homicídios múltiplos, ou seja, quando 2 ou mais pessoas são assassinadas na mesma ocorrência. Foram 6 casos registrados em abril, o dobro do observado no mesmo período do ano passado, deixando 12 mortos. Ao todo, 91 tiroteios foram registrados no Grande Recife durante o mês. O Recife lidera o número de ocorrências, seguido por Jaboatão dos Guararapes, Cabo de Santo Agostinho e Olinda. Hernani Tavares, Rádio Jornal, Rádio Notícia.
0: São 4h, mais 26 minutos na capital pernambucana. Olha, alta dos alimentos e remédios impacta a inflação em abril. Leno Falco destaca a notícia.
7: A inflação de abril desacelerou, ficando em 0,67%, enquanto que em março registrou 0,88%. No entanto, no primeiro quadrimestre de 2026, acumula alta de 2,60%, chegando a 4,39% nos últimos 12 meses. Os dados do IPCA, considerado a inflação oficial do país, foram divulgados nesta terça-feira pelo IBGE. A alta dos alimentos e dos remédios teve impacto direto no índice em abril, como explica Fernando Gonçalves, gerente da pesquisa do IBGE.
8: Responsável pelo maior impacto no resultado de abril, 0,29 ponto percentual, o grupo alimentação e bebidas variou 1,34%, acumulando alta de 3,44% no primeiro quadrimestre de 2026. A alimentação no domicílio registrou alta de 1,64%, com destaque para os aumentos da cenoura, 26,63%, do leite longa-vida, 13,66%, da cebola, 11,76%, do tomate, 6,13% e das carnes, 1,59%. Em saúde com dados pessoais, que subiu 1,16%, o grupo com o segundo maior impacto no índice, 0,16 ponto percentual, o destaque fica com a alta de 1,77% nos produtos farmacêuticos, após a autorização do reajuste de até 3,81% nos preços dos medicamentos a partir do 1º de abril.
7: Segundo Fernando Gonçalves, alguns alimentos, de forma geral, apresentaram uma restrição de oferta, o que provoca um aumento no nível de preços. No caso do leite, com a chegada do clima mais seco, há redução de pasto, necessitando da inclusão de ração para os animais, o que eleva os custos. Além disso, a elevação no preço dos combustíveis também afeta o preço final dos alimentos, por conta do custo do frete. No grupo transportes, por exemplo, os combustíveis tiveram variação de 1,80%, apesar da gasolina ter desacelerado de 4,59% em março para 1,86% em abril. Também se destacam as altas no óleo diesel, de 4,46%, e no etanol, de 0,62%.
0: 4,29.
1: Brasília.
0: Direto de Brasília, Romualdo de Souza. Boa tarde, Romualdo.
9: Edinaldo Santos, tudo bem, meu amigo? Boa tarde.
0: Tudo
9: boa tarde
0: tranquilo.
9: A você e ao nosso ouvinte. E hoje que Lula disse o seguinte, que o crime organizado está entre aqueles que tomam uísque. E não, só faltou dizer, e não entre os bebedores de cachaça. Lula disse que o grande problema do Brasil é o crime organizado no andar de cima. E pensar que Lula não mora num quartinho de empregado. Eu volto já já, Reginaldo, daqui a pouco, também para falar de café, meu amigo. Estava tomando café com uns amigos norte-americanos e eles disseram o seguinte, no Brasil eu só tomei café. Já já, Edinaldo.
0: Vamos aguardar a partir de agora a sua presença daqui a pouco falando desses assuntos importantes. Agora são 4h29.
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0: Muito bem, nós estamos ao telefone com o nosso especialista em políticas públicas e gestão democrática, também sociólogo, José Arlindo Soares, para bater um papinho com a gente. Professor José Arlindo, muito boa tarde.
10: Muito boa tarde, amigo. Prazer voltar a conversar com você.
0: Prazer é nosso, Zé. Olha, o negócio é o seguinte, eu queria ouvi-lo sobre esse tema que eu estou colocando aqui na nossa discussão hoje, que é o seguinte, a dependência de recursos públicos, programas sociais, pensões, aposentadorias, entre outros, estão influenciando e fazendo do Nordeste motivos de persistente desigualdade brasileira. Alguns acham que essa dependência contribui com essa persistente desigualdade brasileira. Dados do IBGE colocam o Nordeste com o menor crescimento de renda do país. Onde é que está o maior problema disso, meu caro Zé Arlindo?
10: Boa tarde. Eu tenho o seguinte, há 10 anos atrás, eu e Sérgio Buarque demos uma entrevista para o jornal Estado de São Paulo, em que nós colocamos o seguinte, que a participação do Brasil no PIB do Nordeste, do PIB do Brasil, era 13%. Hoje, 10 anos depois, aliás, mais de 15 anos antes, está em 16%. Então, o grande problema é esse. O nosso crescimento em relação ao PIB nacional é muito pequeno. Nós temos uma indústria fragilizada, uma indústria que não é competitiva nacionalmente nem internacionalmente. Isso é um problema que nós chamamos de pobreza estrutural.
0: Uhum.
10: O Nordeste, se vê pelo IBGE, todos os estados do Nordeste têm uma renda média inferior à renda média do Brasil. Então, é outro problema mais que leva à permanência da desigualdade. Em terceiro lugar, é preciso ver o seguinte, que há um crescimento desigual entre as camadas sociais do Nordeste. Nos últimos 2 anos, a renda dos mais baixos, a renda mais baixas, cresceu 1-2%. A renda dos 10% mais ricos cresceu mais de 10%. Então, você vai aumentando a defasagem entre os mais pobres e os mais ricos. Isso você não vai alcançar nunca se não houver uma mudança nos critérios de distribuição de renda.
0: Professor,
10: você colocou uma coisa, só para concluir, é que os programas sociais, eles são importantes para diminuir a crise de fome, da miséria, tirar as pessoas de situação de inanição. Mas realmente não coloca as pessoas em outro patamar de riqueza. Não colocam. Ele mantém o patamar em que se está, evita crises sociais mais graves, mas não coloca um patamar superior, que nós só teremos com a melhoria da produtividade do Nordeste e uma melhoria da integração nacional. O país é um país muito desintegrado internacionalmente e internamente.
0: Professor, de acordo com o que o senhor está colocando, a gente observa que mesmo com o país crescendo, a região Nordeste cresce menos e, portanto, vai ficando mais para trás. Essa distribuição de riqueza é que mantém essa larga discrepância?
10: Veja o seguinte, o Nordeste tem crescido, nos últimos anos, ligeiramente superior ao Brasil. Mas ambos, tanto o Nordeste quanto o Brasil, é uma espécie de voo de galinha, um voo que não se sustenta de longo prazo. Então, o que mantém a desigualdade não é o crescimento. O crescimento é baixo. Se o crescimento fosse de 5, 6, 8%, eu teria efeitos. Mas esse crescimento que nós temos é muito pífio. O que ocorre é a desigualdade na distribuição de renda. Eu lhe disse, enquanto a renda dos 10% mais pobres cresce 1%, a renda dos 10% mais ricos cresce acima de 10%. Então, 1 para 10. Isso vai se acumulando geometricamente e não tem como resolver. É o que nós chamamos de pobreza estrutural. Tem pessoas que dizem, é a Bolsa Família. Não, a Bolsa Família foi um momento de colocar essas pessoas em condições de sobrevivência. E muitos saem, podem ter condições de melhorar uma atividade econômica. Isso nós temos, mas não se pode considerar que a transferência de renda possa diminuir a desigualdade. Até agora não tem feito isso.
0: Uhum. Nós vamos então, professor Arlindo, precisar aí de algumas décadas para mudar essa realidade, para mudar essa desigualdade, porque do jeito que está vai terminar piorando, né? Como o senhor disse, tem que mudar a estrutura dessa distribuição de renda, né?
10: Você tem, exatamente, a distribuição de renda, ela vai passar pela melhoria da produtividade das indústrias, houve um decréscimo significativo, que a indústria perdeu força no Nordeste e no Brasil. O plano de Celso Furtado foi muito importante para atrair capitais através de incentivos fiscais do Sudeste para o Norte, mas ele não foi com impulso suficiente para integrar, para a indústria se tivesse a mesma competitividade. É o seguinte, um salário no Centro-Sul é superior ao salário do Nordeste. Então, se isso não for igualado, se você não tiver indústrias aqui com condições competitivas de igualar os salários no Centro-Sul, você não vai alcançar nunca. Como o Brasil também. O Brasil passou muitos anos substituindo as importações. Ora, isso levou um atraso. Teve o seguinte, Edivaldo. Há 20 anos atrás, o Brasil era superior em todos os indicadores à Coreia do Sul. Todos. Per capita, produção. Tudo. Só que a Coreia do Sul optou por um modelo de integração internacional. E hoje você não pode nem comparar os indicadores sociais, econômicos dos dois países. Como ali do resto da Ásia, né? Singapura, e aqui nesses países, são 10 países que aproveitaram as oportunidades. Infelizmente, nós não aproveitamos. Nós ficamos achando que pequenos ganhos, por exemplo, substituir as importações, produzir aqui bebidas, etc. e tal, sem se preocupar com as grandes diferenças tecnológicas. O Brasil, você quer um exemplo? Nós temos um acervo enorme de petróleo no mar. Tivemos tecnologia para tirar este grande acervo de petróleo em condições muito adversas. No entanto, não cuidamos de ter a tecnologia, de ter empresas refinadoras em condições suficientes. Isso tem uma defasagem de custo e para o país muito grande. É como está se falando agora, por exemplo, dessas terras raras. Nós temos as terras raras.
0: Só falta
10: mas
0: a tecnologia.
10: Temos como extrair.
0: Né? Só falta a tecnologia.
10: Então, há um problema de tecnologia gravíssima no país, no Nordeste ainda pior. E nessa entrevista que nós demos à Folha de São Paulo, ao Estado de São Paulo, eu e Sérgio Buarque, a gente colocava o seguinte: anistia para a tecnologia e uma educação de qualidade. Esse ainda é um problema. Claro que melhoramos. Houve melhorias, por exemplo, no ensino de segundo grau, colégio de tempo integral, escolas técnicas, mas nós temos ainda uma baixa escolaridade no ensino básico. Nós não conseguimos ainda trazer crianças de até 14 anos para entrar na escola integral com condições suficientes para aprendizar as condições básicas de uma transferência tecnológica.
0: Uhum.
10: Você pega, por exemplo, os indicadores dos países da OCDE e dos países do Brasil. Em resumo, nós temos ainda uma defasagem muito grande. Se mantiver essas condições, eu sou muito pessimista, porque muitas vezes as transferências ligadas ao imediatismo atrapalham as transferências de longo prazo. Então, é preciso. Os cientistas estão advertindo. Ontem mesmo eu assisti uma live da revista Será com um dos pais do Pano Cruzado. O que ele dizia era o seguinte: nós paramos no Plano Cruzado. Desculpe, no Plano Real. No Plano Real.
0: Uhum.
10: Aí nós paramos no Plano Real. O Brasil foi um grande impulso, ele podia ser mais competitivo, mas não conseguimos transformar aquela oportunidade de debelar a inflação em outros fatores. Por exemplo, a nossa indústria, uma parte dela, mesmo a indústria, ela ainda se propõe a sobreviver com subsídios. Ora, o subsídio diminui a produtividade, você se acomoda, está entendendo? Como os subsídios que vieram aqui para o Nordeste. Foi importante o Celso Furtado ter colocado, tanto foi muito importante. No entanto, era preciso saber até quando aqueles subsídios eram suficientes ou necessários. Era necessário. Seguramente, chegou o momento que houve uma acomodação da nossa indústria, das nossas forças produtivas em relação à tecnologia.
0: É verdade.
10: Está todo dia isso. Temos agora uma nova janela de oportunidades, uma nova janela, que é esse acordo com a Comunidade Econômica Europeia, que é coisa de 10 anos, pelo menos, se for devidamente aplicado, nós vamos ter uma integração com o mercado tecnologicamente maior, superior, e essa integração vai forçar a que a nossa economia melhore a produtividade. Só pode ter melhores salários com melhoria da produtividade.
0: Exatamente. Professor Zé Arlindo, pelo que o senhor coloca, nós vamos ter que trabalhar para mudar essa rota do desenvolvimento nacional para corrigir essas distorções históricas que vêm sendo perpetuadas. Então, vamos precisar trabalhar muito e mudar esse rumo. Eu fico muito grato com a sua explicação, com a sua participação aqui no programa, como sempre, viu, professor? Um grande
10: muito
0: abraço.
10: Muito obrigado. Estou à disposição. Tchau.
0: Muito obrigado. Um abraço ao nosso querido Zé Arlindo Soares, que acabou de participar aqui do nosso programa. Zé Arlindo é sociólogo. Ele também é experiente, né, na área de políticas públicas e de gestão democrática também. Um abraço ao professor. Foi bom reencontrá-lo aqui no microfone da Rádio Jornal. 4h44.
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0: São 4h47.
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0: Nosso momento econômico com o economista Sandro Prado. Professor Sandro, muito boa tarde.
19: Boa tarde, Edinaldo. É um prazer estar aqui contigo. Tudo bom?
0: Tudo ótimo. Muito bom tê-lo aqui de volta, como sempre, nas nossas terças-feiras. Professor, queria que o senhor falasse um pouquinho sobre esse novo tipo de investimento do Tesouro Direto, que está disponível para quem busca alternativas mais simples, né? E com aquela previsibilidade de rendimento. É uma iniciativa que é, na verdade, uma aposta do governo para atrair pequenos investidores e também para estimular a poupança. Fale um pouquinho sobre isso, a importância desse novo projeto, professor.
19: Oi, Edinaldo, eu vou falar com sinceridade, eu achei massa demais. Sabe por quê? Bom, primeiro que a gente precisa de educar as pessoas realmente a construir a chamada reserva de emergência. O que, que é isso, né, numa linguagem popular? Quando a gente bate um carro, não tem um airbag que abre na nossa cara e evita que a gente morra, que a gente se machuque muito, né? Quando a gente cai no chão, tem um colchãozinho para cair em cima. Então, basicamente, é isso que acontece. Se nós tivermos uma reserva financeira, que não é aquela para comprar um celular, um televisor, para trocar a moto, não. Uma reserva financeira para que em algum momento de necessidade familiar, de uma doença, de qualquer contratempo você possa usar, você fica totalmente à deriva se algo lhe acontecer. Então, nós precisamos, dentre outras coisas, claro, que as famílias saiam do endividamento, mas também criar a cultura da poupança. E a cultura da poupança é você poder guardar um dinheirinho. E aí acontece o seguinte, hoje nós temos muitos produtos financeiros disponíveis para as pessoas, não resta dúvida. Só que o produto financeiro mais simples, mais fácil, que realmente é acessível, ele tem um rendimento muito abaixo das outras aplicações, que hoje, infelizmente, a nossa famosa, secular, importantíssima caderneta de poupança tem, dentre os produtos financeiros, normalmente o pior rendimento. Então, nós temos aí como opção os certificados de depósito bancário, CDBs, as LCIs, as LCAs, os tesouros Selic, ações, criptomoedas, enfim, uma infinidade de produtos financeiros, tanto de renda fixa quanto de renda variável, que são extremamente complexos para a compreensão nossa, de uma pessoa comum, é uma confusão danada, fazendo com que as pessoas falem, ah, não, esse negócio é tão confuso, é tão arriscado, é tão imprevisível, que eu vou gastar meu dinheiro. Então, para essa alternativa, o governo federal lança um novo tipo de produto financeiro que é chamado Tesouro Reserva. Qual uma das grandes diferenças que ele tem? A simplicidade e a garantia, porque você está comprando um título do governo federal e não, por exemplo, um CDB emprestando dinheiro para um banco qualquer, que pode ser aí tipo um banco master da vida, e você levar em um tombo. Então, sem dúvida alguma, nessa ideia a gente pode discutir mais detalhes, mas é uma iniciativa ótima para que as pessoas que hoje guardam seu dinheirinho na poupança mudem para o Tesouro Reserva e para aquele que não poupa, pegar lá R$5 hoje, depositar, final do mês R$20, ou seja, você pode pôr aporte de qualquer valor no Tesouro Reserva. Hoje, por enquanto, só está sendo oferecido pelo Banco do Brasil. Agora, no lançamento, é o único banco ainda que está trabalhando com esse produto financeiro. Mas eu não tenho dúvida que será um sucesso para as pessoas de classe média, para os aposentados, para pessoas com menos possibilidade de escolha de produtos financeiros mais complexos. Eu achei massa, porque realmente é um produto financeiro popular e que tem um rendimento acima da caderneta da poupança, porque está atrelado à taxa de juros Selic.
0: Agora, professor, esse Tesouro Reserva que o senhor acabou de falar e destacar de forma muito competente aí, qual é a rentabilidade? Ela está atrelada a quê?
19: Veja, ele está atrelado a 100% da Selic. Então, a princípio, você fala, opa, a Selic está 14,5% ao ano, ele vai lhe remunerar em 14,5% ao ano? Não. Todo título do Tesouro, por isso que é mais complexo alguns tipos de aplicações, porque o Tesouro Reserva ele está sujeito à cobrança de imposto de renda sobre o rendimento. Tá? Então, a depender do prazo que você deixe esse dinheiro, ele vai estar ou tendo 22,5% se você aplicar e retirar antes de 6 meses, 20% entre 6 meses e 1 ano, 17,5%, enfim. Ou seja, quanto mais tempo você deixa, menos tributado de imposto de renda ele será. Se você também deixa por um período inferior a 30 dias, tem a cobrança do imposto sobre operação financeira. No caso específico, esses títulos eles ficam custodiados na B3, que é Bolsa Brasil Balcão, lá que é a tal da Bolsa de Valores. Não vai pagar nada. Então, você, se tirar antes de 30 dias, vai ter IOF, e se tirar, né, mais para frente, você vai ter uma dedução de imposto de renda. Mas mesmo assim, hoje a poupança ela está rendendo, aí tem como rentabilidade um pouco mais de 8% ao ano. Então, se você pega os 14,5% ao ano que você vai ganhar no Tesouro Reserva, mesmo você sacando e tendo a tributação sobre a renda, ele vai dar mais do que a poupança. Então, ele vai estar dando aí mais ou menos o que dá essas tais de caixinhas que as pessoas têm investido em fintechs, nesses bancos digitais, só que você vai ter muito mais garantia porque você está comprando um título do Tesouro e não uma aplicação aí em algum forasteiro desses bancos novos aí, como foi o caso Master qualquer. E tem uma vantagem, você pode retirar o dinheiro a qualquer momento, ou seja, ele tem liquidez imediata. Se você precisou do dinheiro, você tira. E muitas dessas aplicações, como, por exemplo, uma letra de crédito imobiliário, um CDB, um Tesouro Selic pré-datado, dentre outros produtos financeiros, você não pode tirar antes da data. Esse não. Claro que você vai ter essa redução, mas mesmo com a redução, ele vai estar rendendo acima da poupança. Então, ele é simples, prático, tem liquidez instantânea, você pode transferir esse dinheiro para a sua conta a qualquer momento, pode aplicar desde um realzinho até 100, 200 reais por vez. Então, eu acho que para a educação financeira, como alternativa à poupança, em termos de investimento simples, com garantia, ele é ótimo. Ou seja, eu acho que é o momento das pessoas darem aí, né, uns 15 dias para tudo estar organizado, mas já pensar quem tem dinheiro na poupança, quem é conservador, quem tem medo ali que seu dinheiro possa ter alguma coisa, pode, com certeza, já pensar na possibilidade com seu gerente de banco, se precisar de explicações maiores, né? E a gente dá também aí, prof.sandoprado é meu Instagram, e também pode mandar aqui perguntas para a rádio, que a gente semana que vem tenta esclarecer. Mas é uma coisa assim massa, porque você vai novamente ter algo interessante em termos de rentabilidade que seja acessível e que tenha liquidez. Então, assim, por isso que eu estou tão entusiasmado, porque eu acho muito bacana, porque nós, brasileiros, precisamos reaprender a poupar, a guardar dinheiro, porque, como eu disse, a qualquer momento a gente pode ter um desastre aí e esse dinheiro que a gente guarda é o airbag, perde emprego, tem uma pessoa doente, entre outras coisas, a gente precisa de um dinheirinho guardado para essas ocasiões aí inesperadas.
0: Sem dúvida nenhuma, professor. Agora, essa parceria foi feita agora no lançamento com o Banco do Brasil, mas certamente vão expandir isso para outras instituições, não é isso?
19: Sem dúvida. É porque, assim, o Banco do Brasil, ele é um banco oficial, assim como a Caixa, então, normalmente, esses lançamentos, eles vão precisar da adesão de outras instituições financeiras. Então, começa no Banco do Brasil e depois esse produto vai sendo também comercializado por outras instituições financeiras, aonde as pessoas possuem conta, onde as pessoas estão bancarizadas, né? Mas quem já tem aí uma conta poupança, uma conta corrente, já tem aí esse relacionamento com o Banco do Brasil, já pode fazê-lo. Agora, claro, né, muito em cima, né? Deixa aí esfriar um pouquinho aí, dá uma semana, porque aí já vai estar tudo mais bem organizado, já não vai ter problemas, às vezes, de sistema que acontece logo no início, mas o escopo do produto já está pronto, é uma ideia excelente, e a pessoa podendo fazer aplicações, principalmente com transferência no celular, é ótimo, porque rapidamente você fala, ah, sobrou 10 reais esse mês, vou guardar, sobrou 5, ou seja, não é para guardar 200, 500 reais, não, é qualquer dinheirinho mesmo. Em vez de jogar nessa porcaria da Bet, velho, pega o dinheiro e guarda. Pega o dinheiro e guarda, que vai estar rendendo. De grão em grão, a galinha enche o saco, né? Aí depois, no final, você vai estar lá um dinheiro, deixa guardado, caso aconteça alguma intercorrência, você vai e usa aquele dinheiro, não precisando recorrer à agiota, não precisando recorrer ao crédito rotativo do cartão de crédito, que não é um agiota, mas cobra juros tão exorbitantes quanto, né, cheque especial, enfim, para evitar passar esse tipo de perrengue, de aperreio e pagar juros, cara, a melhor coisa é você sempre estar depositando aí um dinheirinho e, obviamente, isso vai criar o hábito em você de poupar, ou seja, não dá para gastar tudo e depois ver, ah, depois eu ganho, o que eu gasto. Não é assim que funciona a vida, até porque todo mundo vai ter uma vida longa, vai precisar também de dinheiro para os momentos de aposentadoria, aquele momento que você não vai estar tão desenrolado, não vai ter tanto potencial físico para fazer as coisas, para ganhar uma oi ali, uma oi aqui, para poder ter ainda o cérebro funcionando bem, ou seja, a gente vai ter momentos da vida que a gente vai ter que debrear, então não fica com esse negócio não, que você paga, vende o almoço para comprar a janta e vai ali no dia a dia. É importante criar o hábito de poupar, de ter uma reserva, porque momentos de dificuldade, infelizmente, acontecem na vida de praticamente todo mundo, e não é você que está nos ouvindo, ou a mim, que não vai acontecer algo que a gente precisa aí de uma reserva. Então, crie esse hábito, né? Tente aí essa possibilidade agora do Tesouro Reserva, que paga bem mais que a poupança, de você ir guardando um dinheirinho ali, que você vai ver que isso daí é uma coisa bastante importante, você vai até dormir mais tranquilo no seu travesseiro, sabendo, ah, se acontecer alguma coisa, tem um dinheirinho ali que eu posso usar nos momentos de dificuldade.
0: É verdade, tem que fazer isso mesmo. Agora, professor, só para a gente encerrar, eu queria perguntar o seguinte, esse é o tipo da aplicação que permite rendimento diário e imediato, né? Tem essa vantagem, né?
19: Isso. Essa que é a vantagem, porque esse negócio, quando fala assim, ah, olha, tem um produto aqui para você que é bom, que é, por exemplo, o Tesouro, que você vai ali conseguir sacar em 2027, ou tem um certificado de depósito bancário que você vai poder sacar em novembro de 2026. Isso não está com nada. Por quê? Quem tem pouco dinheiro precisa de liquidez, que é tirar na hora. Nossa senhora, eu estou com 100 reais lá, mas vou precisar. Ué, vai e tira. Né? Você consegue tirar de imediato. E essa que é uma das grandes vantagens, realmente.
0: Valeu, professor. Mais uma vez, um grande prazer tê-lo aqui com a gente. Até a próxima terça-feira, professor.
19: Até terça. Tenha todos aí uma excelente tarde para você, para sua equipe e todos os ouvintes da Rádio Jornal. E vamos aí, em vez de criar dívidas, poupar, né? Vamos aí começar a guardar um dinheirinho.
0: Tem que se preparar. Um abraço ao nosso Sandro Prado, que acabou de falar com a gente aqui na coluna de economia, às 5 da tarde, pontualmente, no Recife.
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0: Está na hora da gente começar a ouvir a população sobre o tema de hoje aqui no nosso Balanço de Notícias, o assunto do dia. A gente está falando aqui dessa pesquisa interessante, né? Que colocou no ar uma polêmica que a gente sabe que é uma polêmica histórica. O homem deve pagar a conta com quando faz um encontro romântico, seja com a namorada ou seja com alguém que ele quer conquistar? Vamos começar aqui para ouvir os nossos ouvintes. Eu fiz a colocação seguinte: a pesquisa mostra que 6 em cada 10 brasileiros, acham que o homem deve pagar os custos do encontro romântico. Foi uma resposta dada por 61% dos entrevistados. Você concorda? E outra, 44% dos entrevistados defendem que o amor e as finanças devem permanecer como assuntos distintos, assuntos separados, e acham que as despesas devem ser divididas. Você também concorda com isso? O estudo mostra que 64% dos entrevistados consideram o amor um elemento fundamental da vida, a crença que ele contribui para o sucesso pessoal e profissional. E você, o que é que pensa sobre isso? Vamos ouvir. Alô, boa tarde.
20: Boa tarde, Edinaldo Santos. Boa tarde, ouvintes da Rádio Jornal. Aqui quem nos fala é Almeida, taxista do TIPE.
0: Um abraço, amigo.
20: Como Curaboy. Edinaldo Santos. Eu sou daquele tempo, eu já estou subindo os 60, chegando na casa dos 65, que o homem era quem bancava tudo. No primeiro encontro, no segundo encontro, o homem era o bancador, né? Mas hoje, como mudou muitas coisas, os jovens hoje estão mais divididos, se dividindo, né? Mas na minha época, hoje eu concordo que o homem deve ser o pagante. Ok? Mandar um abraço para nosso amigo, ouvinte fiel do seu programa, Ivo de Petrolina.
0: Ok, meu amigo, grande abraço, volte sempre. 5:03, alô, boa tarde.
21: Aqui é o Williams de São Martim, boa tarde, pessoal.
0: Boa tarde.
21: Na minha opinião, é um homem que tem que pagar, só isso, e acabou-se.
0: Ok, deixa eu ver aqui quem mais, alô, boa tarde.
22: Boa tarde, Arnaldo. Jantar romântico, encontro romântico, quem tem que pagar é o homem, entendeu? Mas depois que casa, o cara pensa em rachar, né? Se a mulher trabalhar com ele, vamos rachar a conta. Mas no começo de namoro assim, meu patrão, né? Com certeza quem tem que pagar é o homem. É a minha opinião.
0: Ok, amigo. Quem mais? Mais duas participações desse primeiro giro. Alô, boa tarde.
23: Boa tarde, Leandro Santos. Aqui é Cardoso de Paulista.
0: Fala, Cardoso.
23: Meu amigo, eu vou dizer uma coisa pra você. Hoje em dia, o homem liso, sem dinheiro, não tem cartaz. A mulher só quer o cara com dinheiro, meu amigo. Não tem esse negócio de amor, não existe, não. Ou o cara tem dinheiro ou fica sozinho. Obrigado, Edinaldo. Boa tarde.
0: Ou o cara tem dinheiro ou fica sozinho, disse aí, né? Agora são 5:05. Alô, boa tarde.
24: Boa tarde, Edinaldo. Aqui é André Carneiro, de Brasília Teimosa. Edinaldo, eu não vejo nada demais. O homem pagar, a mulher pagar, os dois entrando em acordo, dividir a conta. Isso é nada demais. Quantas vezes eu saí com minha esposa, às vezes sem dinheiro, sem condições, ela pagava. Quando estava com condições, eu pagava. Quando dava assim, a gente dividia. Não vejo nada demais. Depende do casal, Edinaldo. O casal entra em acordo, faz. Não vejo nada demais nisso. O homem deixar de sair com a mulher por causa de financeiro. Só se a mulher tiver algum interesse em alguma coisa, né? Mas a mulher, em caráter mesmo, não tem isso não, Edinaldo.
0: Uhum.
24: Valeu, um abraço, Edinaldo.
0: Valeu, querido.
24: André Carneiro, Brasília Teimosa, pelo valeu, esporte
0: André.
24: Tudo.
0: Um abraço. Esse foi apenas o primeiro giro do programa, né? A gente volta daqui a pouquinho com outro giro e a sua presença opinando e participando. Agora são 5:06.
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0: Chegando com notícias, Kevin Paz. Alô, Kevin.
2: Olá, Edinaldo. O governo brasileiro afirmou nesta terça-feira ter recebido com surpresa a decisão da União Europeia de retirar o Brasil da lista de países autorizados a exportar produtos de origem animal destinados ao consumo humano para o bloco europeu a partir de setembro deste ano. A manifestação foi feita em nota conjunta divulgada pelo Ministério das Relações Exteriores, pelo Ministério da Agricultura e Pecuária e pelo Ministério do Desenvolvimento, Indústria, Comércio e Serviços. A nota afirma que o Brasil adotará todas as medidas necessárias para reverter a decisão e garantir a continuidade das vendas ao mercado europeu. O governo também informou que o chefe da delegação brasileira junto à União Europeia já tem uma reunião agendada para esta quarta-feira com autoridades sanitárias europeias. E o novo programa de segurança pública

0: estados e também dos municípios. O ministro da Justiça e Segurança Pública, Wellington César Lima e Silva, afirmou que um dos focos principais será o isolamento de lideranças das organizações criminosas para evitar a continuidade das ordens aos demais membros.
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0: Pois é, vamos saber como é que está o trânsito agora no Recife, região metropolitana. Neste momento, trânsito intenso na Avenida Caxangá, para quem segue sentido Camaragibe. Na Zona Sul, movimentação intensa de veículos na Avenida Desembargador José Neves. Em Camaragibe, a Avenida Doutor Belmino Correia tem retenções intensas nas proximidades do Terminal Integrado do município. Kevin Paes, Rádio Jornal, Rádio Notícia.
2: 5:08.
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3: Tarde, 12 minutos.

0: Passada aqui nas manchetes que não param de chegar. União Europeia proíbe importação de carne brasileira a partir de setembro. Congresso vai atuar contra a suspensão da dosimetria determinada por Moraes, diz Mota. Pintor foi lançado para fora de casa após explosão em São Paulo e está na UTI, relata sobrinho. Homem que morreu era vigilante noturno e dormia na hora da explosão. Famílias atingidas vão receber auxílio de R$5.000. Lula diz ter pedido a Trump para entregar criminosos do Brasil que moram em Miami. Pré-lista da Copa tem Gabriel Jesus. Meu amor de Deus, Gabriel de novo não, gente. Tem Gerson e tem 7 do Flamengo. Preço da gasolina vai aumentar. Já, já, afirma o presidente da Petrobras. Não se anime com alguma diminuição que vocês estão vendo por aí. O aumento vem daqui a pouco. MPF pede suspensão de leilão de energia que pode subir conta de luz em 10%. Marqueteiro de Flávio Bolsonaro foi citado em plano de Vorcaro contra o Banco Central e recebeu R$650.000. O governo lançará crédito para motorista de aplicativo comprar carro, afirma Boulos. Novo remédio contra a obesidade pode queimar mais a gordura no fígado. PM da reserva é assassinado a tiros e tem bolsa com dinheiro roubada na frente do banco. Isso aconteceu aonde, rapaz? Na cidade de Itambé, Zona da Mata, aqui de Pernambuco. PM da reserva é assassinado a tiros. A manchete que a gente repetiu agora, né? Assembleia Legislativa aprova auxílio emergencial a famílias atingidas por chuva e fundo de prevenção a desastres. O temporal volta a alagar as ruas do Grande Recife. E um jacaré apareceu em condomínio no Recife, assustando moradores. Agora são 5h15.
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0: Alô, Túlio Feitosa. Boa tarde, Túlio.
2: Alô, Arinaldo. Boa tarde.
0: Ô, Túlio, a CNH sem autoescola procura pela primeira habilitação cresce 303% e bate recorde histórico. Quem está garantindo isso é o governo federal.
2: Apesar das críticas dos setores de formação de condutores, médico e de segurança viária, os números oficiais divulgados pelo Ministério dos Transportes e Secretaria Nacional de Habitação, né, a Senatran, mostram que a flexibilização do acesso à Carteira Nacional de Habilitação está sendo um sucesso em adesão popular. Segundo a União, o programa CNH do Brasil encerrou o primeiro quadrimestre de 2026 com resultados considerados sem precedentes, consolidando como o melhor desempenho na formação de condutores desde a implementação do Código de Trânsito Brasileiro há quase 30 anos. E a adesão da população à primeira habilitação foi massiva, né? Houve um salto impressionante de 303% em comparação ao mesmo período de 2025, quando a flexibilização ainda não vigorava. Entre janeiro e abril de 2026, o número de cadastros para novos motoristas, saltou de 1,1 milhão para 4,8 milhões de registros. O conteúdo completo está na coluna Mobilidade de Roberta Soares.
0: E haja motorista na rua, né?
2: Pois é, espero que dirijam bem.
0: E essa coisa da preparação tem sido muito criticada, da falta de preparação, né? Tem sido muito criticada pelos especialistas. Bom, reta final do Imposto de Renda 2026. Mais de 22 milhões de brasileiros ainda não acertaram as contas com o Leão. Você já acertou a sua, Túlio?
2: A minha já. A primeira semana já estava...
0: Rapidinho, né, rapaz?
2: Rapidinho e é rápido para fazer.
0: Todo aquele volume de dinheiro ainda foi rapidinho?
2: Queria eu, Adinaldo. Queria ter esse volume todo.
0: Vamos lá.
2: Então, o relógio corre, né, contra o contribuinte brasileiro e faltam poucas semanas para o encerramento do prazo de entrega do Imposto de Renda de 2026. O balanço parcial da Receita Federal revela um cenário de preocupação, já que mais da metade do público esperado ainda não transmitiu seus dados. E até semana passada haviam sido transmitidas pouco mais de 21 milhões de declarações, o que representa apenas 48% da meta de 44 milhões de documentos estabelecida pelo fisco para esse ano. E para quem deixou a obrigação para a última hora, o risco vai muito além do simples congestionamento do sistema nos minutos finais. A contadora e gestora tributária Azenat Xavier alertou para a gente que o represamento das entregas costuma comprometer seriamente a qualidade das informações prestadas, aumentando a chance de erro humano, né? Ela fala o seguinte: quando muita gente deixa para os últimos dias, o risco aumenta, faltam documentos, surgem dúvidas em cima da hora e o contribuinte acaba preenchendo com pressa, e isso pode gerar pendências, cair em malha fina e até exigir retificação depois, afirmou a especialista. E eu falo para você, cair na malha fina não é muito legal, não.
0: É verdade, não é nada bom. Valeu, Túlio.
2: Valeu.
0: Grande abraço, amigo. Aí, portanto, destaques do seu Jornal do Comércio. São 5 da tarde, 19 minutos.
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0: Nós estamos com a advogada especialista em direito de saúde, Fernanda Menezes, para conversar com a gente. Doutora Fernandes, um grande abraço. Doutora Fernanda Menezes, seja bem-vinda ao Balanço de Notícias. Deixa eu melhorar seu áudio, que não está chegando bem aqui. Só um pouquinho que a gente vai melhorar. O problema é aqui, fique tranquila que o problema é aqui, a gente está consertando para poder contactá-la. Pode falar agora, doutora Fernanda.
3: Boa tarde, Edinaldo, a você e seus ouvintes, sua audiência.
0: Muito obrigado pela sua presença aqui no programa. E para falar de um assunto de muita importância, que é a divulgação do novo índice de reajuste nos planos de saúde pela Agência Nacional de Saúde Suplementar. E muitos consumidores, sem dúvida, no momento como esse, ficam preocupados com o impacto no orçamento. E aí eu gostaria de saber o que é que a senhora tem a acrescentar desse novo aumento, desse novo índice, doutora Fernanda.
3: Edinaldo, nesse período agora, entre maio e junho, sempre a ANS divulga os índices de reajuste. Entretanto, é importante salientar que esse índice de reajuste se aplica apenas aos contratos individuais. Os outros tipos de contrato existentes, né, os coletivos, sejam eles empresariais, por adesão ou então autogestão, eles têm um outro tipo de reajuste. Eles não se submetem aos reajustes oficiais da ANS.
0: Muito bem. Na verdade, a pessoa tem consciência do quanto o aumento é permitido, doutora Fernanda?
3: Não, esse é o grande problema. Não só pela falta de transparência, não é? Como também inexiste uma técnica, uma forma específica para os outros contratos, não os individuais, obviamente, né? Para aqueles coletivos que podem ser os coletivos empresariais, quando a empresa contrata o contrato para seus funcionários, que pode ser com menos de 29 vidas ou acima de 29 vidas. Então, cada contrato especificamente, ou então os coletivos por adesão, que são aqueles contratados por entidades de classe, por exemplo, a OAB contrata através de uma administradora, ou então de autogestão, quando a própria entidade administra e gerencia. Então, cada tipo de contrato tem sua peculiaridade. Mas o que a gente observa na maioria deles, à exceção do contrato individual, é que o grande problema é a falta de clareza nos índices aplicados para os reajustes anuais. Os reajustes de faixa etária também ocorrem nas suas faixas etárias quando contratados. Também é um outro problema que se enfrenta no direito da saúde, porque a mudança de faixa etária nem sempre está prevista nos contratos e ela também não vem com clareza. E tem muitos poréns, porque é uma complexidade muito grande, sabe, Edinaldo?
0: Pois não.
3: Cada caso é um caso específico e cada consumidor, no momento em que enxerga que houve um aumento expressivo na sua prestação, é importantíssimo investigar. É importantíssimo pedir à sua operadora de saúde uma explicação por que aquele reajuste ocorreu. Verificar, na medida do possível, sempre ter uma planilha com esses reajustes, uma planilha própria sua, para poder saber quais são os meses de reajuste, quais os reajustes aplicados, suas faixas etárias se são, estão sendo respeitadas e assim por diante. E quando houver qualquer dúvida, procurar um advogado de sua confiança ou então a defensoria pública, se tentar preservar seus direitos.
0: O que a senhora fala é importante demais, né? Como identificar essas possíveis cobranças abusivas, se preocupar quando achar que elas estão sendo abusivas. E eu queria dar um exemplo aqui de um ouvinte nosso. Ele me mandou dizer ontem, sabendo que a gente ia ter essa entrevista, que ele estava pagando, ele tem um plano empresarial na Sul América, ele chegou a pagar R$ 8.500 numa cobertura que tem ele, a esposa e o filho só. Ele chegou a pagar R$ 8.500 e entrou com um advogado, e o advogado conseguiu reduzir para R$ 4.000. Veja que abuso estava sendo cometido, né?
3: Esse é um absurdo grande e essa é a maioria dos casos, quer dizer, a maioria das judicializações tem se concentrado nesse caso, que é o seguinte: as operadoras querem vender planos e quando vão vender os planos, elas oferecem um plano que só tem 2 ou 3 vidas. E como não existe mais a negociação sob o nome de planos individuais, para não ficar subordinado ao índice da ANS, vendem como planos coletivos, mas só com 2 ou 3 vidas. Então, o que é que acontece? Esses planos têm um reajuste abusivo demais, porque estão dentro de uma. Se enquadram com a sinistralidade e têm os reajustes de acordo com o índice de VCMS, né, que é o valor de a variação de custos médicos, e tem outros tipos de reajustes que acumulam com o reajuste mensal. Então, é muito judicializada essa questão dos falsos coletivos, como são chamados esses tipos de plano. E realmente a redução é drástica.
0: É, foi uma redução drástica. Agora, se houve a redução, doutora Fernanda, o associado tem condição de pedir restituição do que ele pagou a mais?
3: Tem sim. Pela justiça, o cálculo é feito. Não existe o que a gente chama de prescrição. O cálculo é feito para trás, até onde houve a ilegalidade. Mas o pagamento é feito somente até os 3 últimos anos. Então, se faz o cálculo atualizando pelo índice correto, e o pagamento se dá dos 3 últimos anos para cá.
0: Ok, bem, boa informação para as pessoas que têm essa dúvida. Isso realmente é muito importante. Agora, essa questão que a gente está discutindo é mais para os planos individuais, não é isso?
3: Exatamente. Todos os planos têm seus reajustes anuais. Agora, cada um com sua característica, não é? Então, muitas vezes, tem algumas dúvidas com relação à contratação de plano de saúde. Você vai para um plano de saúde, por exemplo, coletivo por adesão. Vamos supor, uma OAB, um sindicato de radialistas que contrata através da Qualicorp, e você faz uma contratação e imagina que seu reajuste anual ocorre somente 1 ano após a sua contratação, quando não é 1 ano após a sua contratação, é 1 ano após a contratação do seu instituto que foi contratado, por exemplo, o sindicato do radialista ou então a OAB. Então, tem uma série de nuances e de detalhes que devem ser tratados individualmente. Cada caso, de fato, é um caso.
0: Muito bem. O percentual é de quanto que eles estão anunciando, doutora Fernanda?
3: Não, ainda não anunciaram, né? Não foi divulgado o índice para o ciclo 26-27. O ano passado, isso para os contratos individuais, né? O ano passado, o reajuste foi de 6,06%. E aí você pergunta desse seu amigo, na realidade, seu amigo, quando contratou um contrato, quando contratou um plano empresarial, quando ele estava lá subordinado a um plano empresarial, quando se entra na justiça alegando que é um falso coletivo, ao invés de se aplicar os 24,5%, como no ano passado os planos tiveram esse reajuste, os coletivos, ele vai passar com uma liminar a ter, como teve os planos, como tiveram os planos individuais no ano passado, 6,06% no ciclo 25-26. Então, é isso que precisa ser analisado. Cada contrato é um contrato, como também pode não ter essa ilegalidade, entendeu? Pode ser considerado, de fato, um plano coletivo.
0: Doutora Fernanda, no dia de ontem eu recebi uma informação de que haveria um julgamento importante para os consumidores da Sul-América, que era exatamente o julgamento do desmonte da rede credenciada, que está obrigando todos os consumidores dos contratos individuais antigos a serem atendidos pela rede DOA. Aconteceu essa movimentação ontem?
3: Olha, eu não vou dizer a você que se houve,
0: Certo.
3: mas que se está se anunciando de fato isso. Isso não vem de agora, não é? Os planos Sul-América, eles tendem, ora, como foi comprado pela Rede D'Or, então tendem a ter a englobar tudo dentro da mesma rede e tirar os credenciamentos anteriores. Isso é uma ilegalidade absurda, porque, na verdade, o que vale é o que você contratou. Se houve redução da sua rede credenciada, você tem direito na justiça de que sua rede volte a ser exatamente o que você contratou na origem.
0: Muito bem. Doutora Fernanda, foi um prazer tê-la aqui com a gente. Obrigado pelas explicações e a gente espera contar com a sua volta aqui no programa em outra oportunidade. Grande abraço.
3: Sempre um prazer enorme. Abraço para você e seus
0: Muito
3: ouvintes.
0: obrigado. Falamos com a doutora Fernanda Menezes, advogada especialista em direito da saúde, aqui no Balanço de Notícias. São 5 da tarde, 30 minutos.
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0: Mais um giro de participação dos nossos ouvintes. A pesquisa que nós estamos falando hoje, ela registrou que 6 em cada 10 brasileiros acham que o homem deve pagar os custos do encontro romântico. Foi uma resposta dada por 61% dos entrevistados, incluindo homens e mulheres. Perguntei se vocês concordam com isso. Perguntei também o seguinte: 44% dos entrevistados defendem que o amor e finanças devem permanecer como assuntos distintos, separados, e acham que as despesas devem ser divididas. Você concorda ou não? O estudo também mostra que 64% dos entrevistados consideram o amor um elemento fundamental da vida. Há a crença de que ele contribui para o sucesso pessoal e profissional. Você também pensa assim? Vamos ouvir aqui essa segunda rodada de ouvintes com mais 5 participações. Alô, boa tarde.
4: Boa tarde, Leonardo Santos, Alexandre do Ibura,
0: Fala, Alexandre.
4: ouvinte de 1997 da Rádio Jornal.
0: Opa!
4: Dever do homem, não tem por onde não, tá certo? Chama cavalheiro.
0: Pronto, dever do homem, o homem tem que ser cavalheiro, é por aí que ele pensa. Alô, boa tarde.
5: Boa tarde, Leonardo Santos. Aqui é Moisés de Cajueiro Seco.
0: Fala,
5: Nada
0: Moisés.
5: disso, tem que ser direitos iguais. Entendeu? O homem paga, a mulher tem que pagar também. É o mesmo direito, senão fica complicado. Só o homem pagando, e o amor fica onde? Não, pensa não. Fica pros dois. Se sair para comer, um paga metade e o outro paga outra metade.
0: Ok. Para ele tem que ter divisão. Ou vai ou racha. Alô, boa tarde.
6: Boa tarde, Ednaldo Santos. É José aqui, porteiro aqui do edifício Viviano, Gênio Meio.
0: Fala,
6: Na
0: José.
6: minha opinião, se for para conquistar uma mulher, conquistar uma namorada, você paga, o homem paga, tá? Agora, se for os dois morar juntos, aí vai ser dividido. Divido meio a meio. É a minha opinião. Valeu, boa tarde pra você, boa tarde.
0: Ok, amigo, muito obrigado. Mais participações. Alô, boa tarde.
7: É o Edinaldo Santos, boa tarde. Aqui é Walter, do Embura de Baixo. Acho que aí paga os dois. Esse tempo já passou já, e paga os dois.
0: Ok, meu amigo. Pronto, tem mais um? Alô, boa tarde.
8: Boa tarde, meu querido Edinaldo Santos. Andrade da quinta etapa de Rio Doce. Amigo, sou do tempo que o homem saía com a menina, com a namorada, já muito bem intencionado e disposto a pagar a conta toda. Isso aí não tenho dúvidas. Continua assim. Quando eu marco, eu pago. Entendeu? Agora, numa relação entre uma mulher dentro de casa, o amor é fundamental, ele tem que haver. E na convivência, no relacionamento amoroso, no casamento, vou citar mais melhor, entendeu? No lar, as contas têm que ser realmente pagas pelos dois. Ora, essa, se os dois trabalham, nada mais justo, entendeu? Que haja uma colaboração das duas partes, a não ser que a esposa seja doméstica. Aí sim, o homem tem que arcar e bancar com tudo. Mas na saída, meu amigo, o homem paga tudo. Forte abraço, querido Edinaldo.
0: Ok, Andrade. E muito obrigado a todos que participaram, tanto no primeiro giro, como agora no segundo e último giro, em opiniões dadas no nosso WhatsApp aqui da Rádio Jornal. São 5h33.
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0: Alô, Kevin Paz.
9: Pois é, Edinaldo, informações do tempo, porque a Agência Pernambucana de Águas e Clima, APAC, renovou o alerta meteorológico para Pernambuco e elevou o nível do aviso emitido anteriormente devido à continuidade das chuvas provocadas pela atuação do distúrbio ondulatório de leste no litoral do estado. No boletim, a APAC havia colocado a região metropolitana do Recife, Mata Norte, Mata Sul e Agreste em estado de observação com previsão de pancadas de chuva moderadas e pontualmente fortes entre a noite de ontem e também toda a terça-feira. Já na atualização de hoje, o órgão elevou o aviso para estado de atenção na região metropolitana do Recife e zonas da Mata Norte e Sul, mantendo a previsão de chuvas moderadas e em alguns momentos fortes entre a noite de hoje, a madrugada e o início da manhã da quarta-feira. Para o Agreste, o nível permanece moderado. Segundo a APAC, a atuação persistente do distúrbio ondulatório de leste segue favorecendo a formação das chuvas, com expectativa de maiores acumulados nas regiões litorâneas do estado. Com isso, Edinaldo, previsão da APAC é de chuva na noite de hoje, durante a madrugada e também no início da manhã de amanhã. Volto com você.
0: Mais um alerta, né? Que aí as pessoas têm que ficar ligadas, porque a previsão é de muita água, gente. Muita água. Agora são 5h35.
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0: Ok, nós estamos agora conversando com a psicóloga Luísa Saito, para conversar com a gente aqui no programa. Doutora Luísa Saito, um abraço, seja bem-vinda ao programa.
10: Boa noite a todos, boa noite, espectadores.
0: Muito obrigado pela sua presença, nos honra muito. Eu estava vendo aqui uma pesquisa interessante que a gente está discutindo com os ouvintes, que é o seguinte, uma pesquisa que, de um aplicativo internacional, respondendo a uma polêmica histórica, que é se o homem deve pagar a conta em um encontro romântico. E o levantamento mostra que 6 em cada 10 brasileiros acham que o homem deve pagar as contas, os custos desse encontro. Tem outro detalhe interessante aqui da pesquisa, que é o seguinte, 44% dos entrevistados defendem que o amor e finanças devem permanecer como assuntos distintos, separados, e acham que as despesas devem ser divididas. E, por último, o estudo mostra que 64% dos entrevistados consideram o amor um elemento fundamental da vida, à crença de que ele contribui para o sucesso pessoal e profissional. Gostaria de ouvi-la sobre esses temas abordados na pesquisa, professora Luísa Saito.
10: É bem interessante saber desse tema e saber, inclusive, que os homens, mesmo assim, hoje, os jovens acreditam que tem que pagar a conta quando há um encontro com o primeiro encontro, não é? Uhum. Mas 61%, tanto dos homens quanto das mulheres, isso é bem, para mim, é surpresa, porque hoje, para mim, os jovens estão sempre tendo que tudo dividir. Antes, na minha época, não é? Eu acho que também na sua época,
0: Na
10: os homens pagavam
0: nossa
10: as
0: época, na
10: contas,
0: nossa
10: né?
0: época.
10: Na nossa época, né? Mas é de admirar. Para mim, foi uma surpresa.
0: Pois é, então tem essa. Porque a gente sabe, como a senhora bem colocou aí, a chamada geração Z, aquelas pessoas nascidas entre 1997 e 2010, ela tem sido colocada para alguns especialistas como pragmática em relação aos relacionamentos. Porque 34% dos jovens dessa faixa etária afirmam priorizar a estabilidade financeira antes de estabelecer um relacionamento sério. Isso lhe surpreende também ou não?
10: Eu acho que sim, antigamente se casavam mais jovens, né? Hoje em dia, os jovens estão pensando mais na sua estabilidade, inclusive por conta da economia, por conta toda a situação que nós estamos vivendo. Eu acho que os jovens estão com uma boa mentalidade, uma boa cabeça mesmo, pensando primeiro se estabilizar, primeiro ter uma estabilidade financeira para assumir um compromisso. Que não é só o casar, não é só é tudo que vem depois, né? Tudo que vem do futuro, né? Porque também virão os filhos. Então, você precisa ter pelo menos uma certa estabilidade, porque muitos jovens hoje, inclusive com 30, mais de 30 anos, e ainda estão vivendo na casa dos seus pais,
0: É verdade.
10: devido à dificuldade de assumir e ter uma estabilidade financeira.
0: E esse detalhe que a pesquisa também alerta, eu queria ouvi-la, porque o estudo mostra que 64% dos entrevistados consideram o amor um elemento fundamental da vida. A crença dessas pessoas é que o amor contribui para o sucesso pessoal e profissional. Isso é um bom dado? É uma notícia
10: Eu
0: interessante?
10: acredito que sim, que seja um dado excelente, porque eu acho que o amor é acima de tudo, né? É um sentimento e uma energia de poder que transforma tudo, não é? Então, o amor é que está em primeiro lugar para ver também a transformação do ser humano. De tudo que está acontecendo hoje no nosso nos nossos tempos, né? Então, o amor precisa prevalecer. É importante que o amor entre um casal e entre as pessoas, não só entre um casal, esteja presente, porque nós estamos precisando disso, desse sentimento hoje. E com o amor, tudo se resolve. A maioria das coisas das situações se resolvem. Inclusive, dentro da psicologia, nós trabalhamos muito o desenvolvimento do amor no comportamento humano. Nas constelações familiares, que hoje é um grande trabalho, o importante é ter o amor nas relações. Porque o amor vai transformar tudo, inclusive na saúde mental, na saúde física. O amor é onde cura.
0: É verdade. Aliás, doutora Luísa Saito, a senhora que trabalha como psicóloga e evidentemente trabalha também nessa questão de relacionamentos, eu queria só até por curiosidade lhe perguntar o seguinte: trabalhar nessa área é um trabalho que trata aí dos aspectos individuais, também do conjunto do casal, são diversas áreas, né? Vocês abordam a insegurança, as crenças, a forma como a pessoa se vê e como vê, é uma área delicada de se trabalhar ou ela é prazerosa?
10: Ela é uma área delicada de se trabalhar e, ao mesmo tempo, ela é prazerosa. Principalmente quando, por exemplo, vou dar um exemplo aqui. Geralmente, os casais hoje em dia vêm muito procurar a terapia por conta de questão de separação, né? Então, quando você começa a trabalhar um dos dois, ou a mulher ou o homem, e ver a questão, por que que, qual é o interesse dessa separação, por que que a situação chegou a esse ponto, e muitas vezes você chega numa decisão ao contrário. O contrário de um desejo de separar. E une esse casal. Então precisa descobrir aonde aconteceu o desencontro dos dois. O que um e o outro não estão conseguindo fazer o equilíbrio dessa situação, desse amor entre eles. O que ficou mais morno? O que está acontecendo com um com o outro? Porque, inclusive, não envolve só os dois. Muitas vezes envolve a família toda, os filhos também. Então, é prazeroso e é muito delicado.
0: É verdade. Eu queria só para encerrar, doutora Luísa, saber o seguinte: o casal reconhecendo que o relacionamento precisa de um intermediário que os ajude a superar o problema, ele, por exemplo, o problema da comunicação, desrespeito, falta de senso de responsabilidade, né, coisas que impedem a prosperidade do casal, quando chega a esse ponto, é hora de procurar ajuda?
10: É hora de procurar ajuda. Principalmente é a deficiência da comunicação. Interpretação de um com o outro, né? Um fala uma coisa e o outro interpreta a outra. Então, a comunicação é muito importante.
0: Nesse
10: Vocês,
0: momento,
10: o casal está alinhado nessa comunicação.
0: quer dizer que nesse momento, o especialista em relacionamento consegue ajudar as pessoas para construir uma construção de uma relação mais sólida, mais feliz, é isso?
10: Mais sólida, mais feliz, mais saudável, mais equilibrada e partir para uma relação funcional, não um relacionamento disfuncional que vai afetar toda a família, principalmente os filhos.
0: Doutora.
10: É, muitas vezes é melhor do que o casal chegue a uma decisão e cada um poder viver bem, mesmo que sejam separados, mas com os filhos com uma boa saúde mental.
0: Muito bem, doutora Luísa Saito, foi um prazer ouvi-la aqui no nosso programa. Muito obrigado. Espero reencontrá-la aqui no microfone da Rádio Jornal em outras oportunidades. Grande abraço.
10: Um bom abraço, obrigado e boa noite a todos.
0: Muito obrigado. Aí, portanto, minha gente, a psicóloga Luísa Saito acabou de falar com a gente aqui no Balanço de Notícias. 5h45.
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1: Valeu, Ed. Boa tarde para você, boa tarde para todo mundo que acompanha o Balanço de Notícias. Daqui a pouco, no Bola Rolando, nós vamos trazer a terça-feira de trabalhos do esporte. O Leão, que se reapresentou hoje, depois de uma segunda-feira de folga, trabalhando essa semana inteira para o compromisso do próximo domingo contra o CRB na Ilha do Retiro, às 20h30 da noite. E o técnico Márcio Goiano vai ter que realizar duas modificações de forma obrigatória no time. A primeira, Marcelo Aju, foi expulso, quem vai jogar no lugar dele? E a outra, um dos destaques do ataque rubro-negro, o Christian Barleta, também está fora devido ao terceiro cartão amarelo. E três jogadores disputam essa posição do Barleta. O Esporte Destaque aqui na Rádio Jornal, Rádio Notícia.
0: Náutico, Cristiano Bassan.
2: Olá, Ed, boa tarde. O time alvirrubro realizou treinamento nesta terça-feira no CT Wilson Campos, de olho no próximo confronto da Série B. Atacante Paulo Sérgio deve ficar à disposição do Timba para o duelo contra o Operário. Lateral alvirrubro Reginaldo fala do retorno ao time titular na última rodada, após meses sem atuação. Com 13 pontos e na quarta colocação, divulga a sequência positiva para se manter na parte de cima da tabela. Daqui a pouco as informações alvirrubras dentro do Bola Rolando, Ed.
0: Igor Moura.
3: Fala, amigo, boa tarde para você e para todo mundo ligado aqui na Rádio Jornal. E depois da vitória fundamental de ontem, voltou a vencer o Santa Cruz na Série C do Campeonato Brasileiro, 2-1 na Inter em Limeira. A delegação Coral já voltou à capital pernambucana. Terça-feira chuvosa e de descanso, recuperação física para a rapaziada, para os atletas relacionados na viagem ao interior de São Paulo. Amanhã, à tarde, tem reapresentação do elenco, porque o Santa vai iniciar a preparação, que vai durar apenas 3 dias de preparação com o técnico Christian de Souza, que estreou bem, né? Estreou vencendo, para o jogo de sábado, 5 da tarde, diante do Volta Redonda. A expectativa de público, claro, melhorou com a vitória Coral. E é bom lembrar, o Santa agora está a 2 pontos do G8. E a depender dos resultados paralelos e de uma vitória tricolor em cima do Volta Redonda na Arena, o Santa pode terminar a rodada no G8. 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
0: 5h48.
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0: 5h51.
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0: É pra lá que a gente vai. Alô, alô, Romualdo de Souza, boa tarde.
12: Ei, Edinaldo, boa tarde. Boa tarde a você e ao nosso ouvinte. Olhando aqui pelas câmeras, dá pra ver que você está sentado. Porque normalmente quando você vai contar uma história um tanto quanto estapafúrdia, diferente, extraordinária, pergunta... Meu amigo, você está sentado, então, Edinaldo, você está sentado. Sabe o que a Comissão de Segurança Pública acaba de aprovar, Edinaldo?
0: Diga lá.
12: Que a partir de agora, se o projeto tiver andamento também no Senado, mas o trabalhador poderá sacar o fundo de garantia para comprar a primeira arma. Já pensasse, Edinaldo?
0: Isso é um absurdo, rapaz. Você usar o FGTS para comprar arma. Pelo amor de Deus, onde é que nós estamos, gente?
12: Eu já acho um absurdo pegar o fundo de garantia para pagar a dívida, como quer Lula, como determinou Lula nesse projeto do Desenrola. Imagina você pegar o dinheiro para comprar a primeira arma. E aí eu fui atrás do deputado Colom, que é o autor do projeto. Ele nem está em Brasília hoje, está lá no Rio Grande do Sul. Aí ele me manda uma mensagem o seguinte: o senhor tem arma? Aí eu respondi: desculpe, deputado, sou eu quem faço a pergunta. Porque senão eu vou ter que responder pergunta do deputado. Não, sou eu que faço a pergunta. Aí ele me diz o seguinte: porque o cidadão brasileiro tem muita dificuldade para comprar a primeira arma. O cidadão brasileiro tem dificuldade de segurança pública. O cidadão brasileiro precisa de arma para se proteger. Peraí, rapaz.
0: Ele precisava dizer também: o cidadão brasileiro...
12: Armado aí, como é que vai ser? Um inferno?
0: Ele poderia dizer também: o cidadão brasileiro está morrendo por causa do número de armas liberadas para a população.
12: E outras prioridades o cidadão brasileiro tem, né, não, Edinaldo?
0: Exatamente, exatamente.
12: E aí, rapaz, para encerrar a nossa conversa, eu falei assim: deputado, tudo bem, eu só queria saber qual é a justificativa, porque o fundo de garantia do tempo de serviço que o trabalhador tem ali deve ser usado para quando ele se aposenta, porque, ou então quando ele compra a casa própria. Ou então, quando acontece uma catástrofe. Aconteceu uma catástrofe, pode sacar uma parte do fundo de garantia. Agora, eu falei assim: ei, por que você não fala no Desenrola do Lula? Eu falei assim: deputado, se o senhor ouvisse a Rádio Jornal, o senhor ouviria que a gente é contra essa história de pegar dinheiro para pagar dívida. Mas tudo bem, o que nós estamos falando aqui é sobre arma. Ah, é, arma, ele falou assim, arma é tão importante como uma cuia de chimarrão. Falei: meu amigo,
0: pelo amor de
12: Deus, cuia de chimarrão, coisa nenhuma.
0: Esse negócio foi tão impactante que eu preciso urgentemente tomar um cafezinho, Romão.
12: Então roda a vinheta que não tem arma para tomar café, não.
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12: Jason Campos é um norte-americano casado com uma brasileira. E ele é do tipo que adota o nome da mulher. Então Jason era alguma coisa, agora virou Jason Campos. Um norte-americano que está em Brasília por esses dias e hoje foi tomar um café aqui com a gente no Comitê de Imprensa no Senado Federal. Chega lá o Jason com aquela cara de americano, olhando para tudo, falando do café brasileiro, porque ele tinha algumas reclamações. Eu falei assim: calma, vamos tomar uma xícara de café? Depois que você tomar essa xícara de café, aí você pode fazer as suas considerações. E aí toma o café. E olha, Edinaldo, acredite, meu amigo, você sabe que eu sou um cabra paciente e quando o assunto é café, eu sou mais ainda paciente. Pego lá um pacote de café de Taquaritinga do Norte, que o Alexandre mandou para mim. Eu abro o pacote de café, moo o café, passo o café e entrego para o norte-americano. Aí ele fala o seguinte: por que é que os brasileiros tomam tanto chafé? Eu falo assim: como é que é a história? É porque isso aqui parece um chá com gosto de café. Eu falo assim: talvez o senhor esteja acostumado a tomar chá de carvão. Porque normalmente é o que a gente vê nas torras das principais cafeterias dos Estados Unidos. E aí são métodos, são formas de preparar o café. No Brasil, felizmente, nós estamos com essa onda de café especial, Edinaldo, tomando café mais claro, uma torra mais clara, para que se destaque mais a doçura do café. E aí vem o norte-americano dizer que os brasileiros tomam chafé. Mas eu fiquei contente porque ele pelo menos reconheceu uma coisa. O café brasileiro pode ser fraco, mas é gostoso. Viu, Edinaldo?
0: Muito gostoso. Valeu, Romualdo. Até amanhã.
12: Até amanhã.
0: Agora 5h56.
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0: Faltam 2 minutos para as 6 horas.
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0: Boa tarde, Fernando Castilho.
21: Boa tarde, Edinaldo Santos. Boa tarde, ouvintes da Rádio Jornal. Edinaldo, a coluna JC Negócios de amanhã trata da entrevista do prefeito Victor Marques de hoje na Rádio Jornal no debate com a Natália Ribeiro. Nós abordamos na JC Negócios a questão dos investimentos e da questão financeira. Segundo o prefeito, a prefeitura tem capacidade de investimento e que tem capacidade também de pagar todas as obras que foram contratadas no primeiro quadrimestre do ano, quando o prefeito João Campos acelerou as entregas. Ele disse que a prefeitura deve continuar a investir uma média de R$1 bilhão por ano em função daquilo que, primeiro, arrecada e, segundo, daquilo que vem contratando de empréstimos. É um volume expressivo que ele espera manter até o ano de 2028. E disse que governo não é banco para guardar dinheiro, prefeitura para gastar mesmo. Agora, o que ele disse também que é importante é que as modificações feitas nas leis de uso do solo vão ter reflexo no ano que vem, quando o Recife volta a ter novos empreendimentos imobiliários a partir das condições que foram criadas para as construtoras terem imóveis do Minha Casa Minha Vida. Essas informações estão na JC Negócios de amanhã. Edinaldo Santos.
0: Como é que foi o movimento de hoje da Bolsa de Valores e a cotação do dólar? Tá aqui o resultado, ó. Hoje, dia 12 de maio de 2026, o mercado financeiro brasileiro operou com cautela, refletindo as tensões geopolíticas no Oriente Médio e dados em inflação pelo IPCA acima do esperado no Brasil. Então, o resumo do movimento foi o seguinte. A Ibovespa, a nossa Bolsa de Valores, o principal índice, né, que nós temos no Brasil, fechou em queda de 0,86%, atingindo 180.342 pontos. A Bolsa foi pressionada pela queda das ações da Petrobras, que realizou lucros após altas recentes e devido a um balanço fraco, além de empresas sensíveis a juros. Já o dólar, a moeda norte-americana comercial, fechou o dia com leve alta de aproximadamente 0,18%, cotado a R$ 4,90 na venda, oscilando ao longo do dia em meio à aversão ao risco global. Então, o contexto final é o seguinte: o cenário de maior demanda por ativos e segurança devido ao aumento do preço do petróleo e incerteza sobre o ritmo de cortes e juros influenciaram a aversão ao risco no pregão no dia de hoje. Fim do balanço de notícias. Muito obrigado a você que contribuiu, participou do nosso programa. Obrigado pela companhia, obrigado pela audiência. O programa teve a produção de Ingrid Santos, trabalhos técnicos de Big Alves e Adilson Lima, coordenação de jornalismo da Rádio Jornal é de Vitor Tavares. Na sequência, a oração da Ave Maria e depois o futebol do Escrete de Ouro.
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Esta é a hora do Angelus, a hora da Anunciação. A humanidade esquece por um momento a sua luta em glória. Deixa de lado os pensamentos pecaminosos, a perseguição desenfreada dos homens contra os próprios homens e contempla, na paz da natureza, uma sombra pálida do olhar de Maria. Nos templos, nas ruas e nos campos, as preces brotam espontâneas de todos os lábios. Esta é a hora do Ângelus, a hora da Anunciação. Nós vos suplicamos, Maria, que olheis por nós, vossos filhos ingratos. Dai-nos a graça do arrependimento e a vossa bênção materna. Porém, mais do que nós, Maria, outros necessitam do vosso apoio nesta hora. Os que morrem de necessidade, os que blasfemam, os que não creem. Iluminai-os, Virgem Santíssima. Vós que fizestes os homens semelhantes a Deus, porque foste mãe de Jesus, olhai para os que perderam a fé. Protegei-os. Deslumbrai-os como um relâmpago aos olhos de Paulo. Lembrai-vos deles nesta hora, Maria, e sede para todo sempre louvada e bendita. Ave Maria, cheia de graças, o Senhor é convosco. Bendita sois vós entre as mulheres, bendito é o fruto do vosso ventre, Jesus.

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0: 18 horas 7 minutos.
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0: Já é noite na capital pernambucana e o Bola Rolando está no ar. 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Atenção para as principais manchetes do programa de hoje.
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0: diante do Volta Redonda, que pode dar um lugar ao Santa no G8 no final da rodada.
1: O Ale Santos.
2: E depois da folga de ontem, jogadores do Sport se reapresentando hoje pela manhã no CT Rubro Negro. Atacante Leonino enaltece o bom momento vivido pelo sistema ofensivo do Leão.
1: Náutico Cristiano Bassan.
3: Time alvirrubro realizou treinamento nesta terça-feira no CT Wilson Campos, de olho no próximo confronto pela Série B. Atacante Paulo Sérgio deve ficar à disposição do Timba para o duelo contra o Operário. Lateral alvirrubro Reginaldo fala do retorno ao time titular na última rodada, após meses sem atuação. Com 13 pontos e na quarta colocação, Tibuca é sequência positiva para se manter na parte de cima da tabela. Daqui a pouco, os destaques do Náutico, aqui no Bola Rolando.
1: 18 horas, 9 minutos, vai começar o show.
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1: Começa agora o maior desfile de notícias do rádio esportivo de Pernambuco e de todo o Brasil, aqui no Bola Rolando. E tem bola rolando para o tricolor do Arruda. Alô, alô, Igor Moura.
3: Alô, alô, Edinaldo Santos. Boa noite, amigo. Um abraço para todo mundo ligado aqui no Bola Rolando. E depois de 4 rodadas de jejum, 3 partidas perdendo, né, em sequência, sem marcar um gol sequer, o Santa ontem voltou finalmente a vencer na Série C do Campeonato Brasileiro. A gente batia o nosso papo ontem aqui antes da bola rolar, daquela expectativa de estreia do novo treinador. Uhum. Eu avisei que a Inter de Limeira em casa tinha perdido mais do que tinha vencido na temporada.
1: É verdade, você lembrou.
3: E o Santa Cruz ontem venceu por 2-1. O primeiro tempo do jogo em si, a partida em si, o primeiro tempo foi horroroso.

0: horroroso, um jogo muito feio, muito erro. Agora, no segundo tempo, eu achei que o Santa melhorou. Eu achei que o Santa melhorou com a entrada do Alex Juan pela esquerda no lugar do Zé Mário. Eu achei que o Everaldo, ele jogou mais por dentro, dialogando mais com o Ronald, tentando dialogar mais com o Thiago Marques. Gostei mais dos volantes do Santa no segundo tempo do que da dupla de volantes do primeiro tempo. Talvez tenha sido um dos piores tempos de jogo que eu vi de uma dupla de volantes na vida, ontem com Favela e Silva, um horror. Só que no segundo tempo melhorou muito com o Léo Costa e com o André, que ajudou muito quando o Santa precisou ali de mais marcação e saída de bola na entrada da grande área. Eurico fazendo a lateral direita, de novo, fez um bom jogo, jogador mais regular de Santa Cruz, até quando o Santa vai muito mal, o Eurico consegue manter uma boa média. E no fim das contas, Ed, melhor, bem melhor do que a performance, que foi uma performance razoável, foi a vitória, né, Edinaldo? Convenhamos, a vitória é imprescindível.
1: Pois é, eu não tenho esse lado mais otimista do Igor, houve realmente uma melhora no segundo tempo, mas o Santa continua sendo o Santa, né? Acho até que o treinador tem razão ao dizer que o time estava muito abatido e deu uma melhorada psicológica no elenco. Tudo isso é possível se dizer sim, com a presença do novo treinador. Agora, treinador teve apenas o quê? Dois ou três dias de treinamento, né?
0: Ele teve quinta, sexta, sábado e domingo.
1: É,
0: quinta, sexta, sábado e domingo.
1: A gente sabe que não dá para mudar muita coisa, mas não tem como não falar, né? Aquele goleiro da Inter de Limeira.
0: Que jornada horrível.
1: Eu tive pena dele. Porque, pelo amor de Deus.
0: Saulo, né?
1: A falha no primeiro gol, quando a bola passa debaixo das pernas dele. E a falha no segundo, gente. Ele foi tentar tirar a bola.
0: Ali ficou... foi mais azar do que falha, eu acho.
1: É. Também. É. Eu acho que foi mais azar do que falha, é verdade. Aí ele tenta tirar a bola, não consegue. A bola bate no travessão e bate na cabeça dele, ele já caiu.
0: Na trave esquerda, isso.
1: Aí bate na cabeça dele e entra, gente. Sabe aquele dia que você não deve nem sair de casa, porque não vai dar nada certo? Era o dia desse goleiro. Era o dia dele, olha, hoje não é dia de meu pai de santo, não é dia da minha mãe de santo, de nada. Hoje está tudo errado, e é o que aconteceu.
0: O futebol tem um termo até chulo, que eu não vou usar, óbvio, o termo, mas quando o dia é ruim... O passarinho de baixo, o urubu de baixo faz no de cima.
1: É verdade.
0: Foi ontem o de Saulo. Até quando ele fez a ação correta de tentar evitar a entrada da bola, ele não consegue alcançar a bola bate na trave, na cabeça, no cucuruto dele e entra. Pô. Incrível aquele lance ali do gol contra.
1: O chute do Ronald no primeiro gol, altamente defensável, um chute fraco.
0: Ah, não. Ali foi falha clamorosa, frangaço. Porra, frangaço.
1: A bola passa debaixo das pernas do cara, bicho. Eu tive pena dele, sinceramente.
0: Foi pena.
1: Porque isso... Isso termina destruindo uma carreira inteira, né?
0: É um goleiro pra lá de experiente no interior de São Paulo. O Santa já tentou trazer o Saulo uma vez, há 4, 5 anos atrás, acredito eu, quando ele ainda era goleiro do Botafogo da Paraíba. Ele foi goleiro de destaque no Botafogo da Paraíba. Agora, um dia ruim, ele não é ruim daquele jeito, não. Eu conheço bem o futebol do Saulo, ele não é ruim daquele jeito, não.
1: Se fosse ruim daquele jeito, ele não seria nem um profissional.
0: Não teria o currículo que ele tem, passando por alguns clubes importantes. Agora, ontem o dia dele foi trágico. Agora... O Santa só conseguiu fazer com que o goleiro falhasse porque o Santa chegou no ataque, né? Contra o Guarani, nem isso.
1: Esse Igor é otimista demais.
0: Mas não é não. Contra o Guarani. Kaique França falhou uma vez, falhou na frente do Thiago Marques perdeu o gol.
1: Tem sentido, mas a falha foi tão grande que a gente fica imaginando. O Santa Cruz ganharia esse jogo se não fosse o goleiro.
0: Mas, Edinaldo, sendo bem sincero, com o equilíbrio da Série C, se tu não contar também com a falha do time adversário, é só tu que falha.
1: Mas, rapaz, a falha desse tamanho é uma coisa que a gente não pode esperar muita coisa, não, né? Do tipo dessa falha, nesse patamar. Mas, enfim, você disse uma coisa corretíssima que eu concordo plenamente. O importante foi a vitória.
0: Ah, imprescindível.
1: A vitória era imprescindível. O Santa Cruz saiu da 17ª colocação para a 13ª. É uma subida prodigiosa, né, do
0: perfeito.
1: Santa Cruz.
0: Abriu 4 pontos para o 19º. A distância que era de apenas 1 da zona de rebaixamento, agora são 4 pontos. Ou seja, o Santa já tem uma rodada de gordura, no mínimo. É. Né? Não alcançam mais o Santa em uma rodada ruim, por exemplo. E a distância, que era de 5 pontos para o 8º, para o G8, agora é de 2 pontos. E o Santa já tem condições matemáticas de, em caso de vitória na próxima rodada, terminar a rodada no G8. Se ele vencer o Volta Redonda sábado na Arena, já é matematicamente confirmado. Se ele vencer sábado, o Santa vai ser o jogo do Santa, um dos primeiros da sétima rodada, se o Santa vencer sábado, 5 da tarde na Arena Volta Redonda, ele vai dormir no G8. Aí vai ter que esperar, claro, desenrolar de toda a sétima rodada da competição. Volta Redonda fazendo uma campanha ruim, tá atrás do Santa na classificação, pertinho do Z2. Ingressos já foram colocados à venda, né? A diretoria do Santa aproveitando ainda que a torcida deu aquela... Animada. A torcida estava bem desgostosa com tudo isso que estava acontecendo no Santa Cruz, mas estreia de treinador com vitória fora de casa, depois de uma sequência tão ruim,
1: levanta o astral.
0: Né, a torcida nem olhou tanto a performance, olhou mais o resultado, e eu acredito que o público lá na arena para o jogo contra o Volta Redonda vai ser um público interessante, se não igual aquele público do Amazonas, melhor ainda por ser um sábado, 5 da tarde, com o novo treinador, que você até lembrou bem, na fala dele ele chegou a falar, olha, quando a gente recebeu o convite, ele e o auxiliar dele, né, o Roberto Masco, ele falou, a gente foi lá analisar o elenco, a gente tá vendo qualidade e tal, alguns talentos individuais, só que quando eu cheguei no vestiário, eu vi um vestiário abatido, e a gente percebeu que não era sacanagem, não, era abatimento, as coisas não dando certo, você chuta uma vez, duas vezes a bola não entra, o adversário chuta uma no seu gol, é gol.
1: E se os jogadores não estivessem sentindo a queda que o time teve nessa competição, não seriam jogadores profissionais.
0: Sim, claro, claro.
1: Né? Eles deveriam realmente estar muito abatidos pelo que estava acontecendo. Então, essa melhora de astral já é um passo.
0: Pois é. Bom, para sábado, fica a dúvida se o Thiago Enes vai conseguir recuperar a parte física, né? Ele que ficou de fora por questões clínicas.
1: Se não for, ele deve manter o mesmo time, né?
0: Eu não duvido que ele deixe o Eurico na lateral direita, até porque a dupla de zaga se comportou bem, né? Teve muito cruzamento na área do Santa, o William Alves e Matheus Vinícius se comportaram bem. Aliás, toda a linha de defesa, excetuando o Zé Mário, eu gostei do Alex Suano no segundo tempo. Agora, toda a linha de defesa, Matheus Vinícius, William Alves e Eurico, todos eles fizeram uma boa partida.
1: Agora, Zé Mário precisa melhorar, né, cara?
0: Ele
1: veio aqui com essa expectativa boa, cara experiente,
0: sabe,
1: grande
0: que ele tem
1: currículo.
0: Boa técnica, né? Sabe jogar. Agora, eu, entre Zé Mário e Alex Juan, hoje
1: Alex Juan.
0: Eu tô em Alex Juan pra ser titular. Mais explosão, é um jogador de mais vitalidade, é bom jogador tecnicamente também. E o Zé Mário ontem, ele sofreu demais com pontinha da Inter, né? O Richard. Até caneta levou quando tomou amarelo, enfim. Verdade. Mas o Alex Juan entrou bem. Detestei o jogo dos volantes do Santa ontem, principalmente do Silva. Agora o Léo Costa entrou e entrou bem, né, Edinaldo? O Léo Costa entrou estreando.
1: Jogou bem.
0: Três ou quatro desarmes importantes.
1: Foi estreia dele, foi?
0: Foi estreia dele, primeiro jogo do Léo Costa. A família dele estava lá, inclusive, a família da esposa dele é toda de Limeira. Ele chegou a dizer isso num vídeo institucional depois do jogo, bem feliz, bem empolgado. E eu acho que é questão de tempo o Léo Costa virar titular desse time. Conhecendo o futebol de todos os volantes que o Santa tem, o Léo Costa não é pouco, não. O Léo Costa é o melhor disparado volante que o Santa tem no elenco. É questão de tempo ele virar titular e eu acredito que ele vai agradar a torcida do Santa. E alguns jogadores ganharam uma nova vida, né? Com o Christian de Souza. O Andrei na metade tava do pernambucano estava, né? escondido. E era uma das peças a serem negociadas. Ontem já entrou e entrou ajudando um pouquinho. O Vitinho já foi titular e o Patrick Allan ficou no banco. O Vitinho jogou os 90 minutos mais acréscimos, né? Então já mostra que o Patrick Allan precisa melhorar na visão do Christian de Souza para ser o reserva imediato Regis. Isso se o Regis, com a bola que estava jogando, já voltar como titular do time. O que eu tenho minhas dúvidas. Então fica a dúvida de quem é que o Christian vai poder contar para sábado contra o Volta Redonda num jogo na Arena de Pernambuco. Inclusive algumas peças ontem no banco de reservas, né? Por exemplo, depois de um bom tempo, Robinho voltou a figurar no banco. Ele viajou com a delegação, não entrou, né? Mas treinou em Araras no dia anterior. O Heron também era uma peça que estava no banco. O Christian tentando oportunizar todo o seu elenco à disposição. Vamos escutar ele, o Christian?
1: Vamos lá.
0: Christian de Souza, o técnico do Santa, falando sobre essa vitória. Torcida do Santa que esteve no estádio empolgou, né? Um pouquinho, cantou bastante, principalmente depois da vitória por 2-1. E o segundo tempo bem melhor do que o primeiro, o Christian analisa a vitória.
2: Tínhamos uma torcida muito participativa e parabéns para o nosso torcedor que está lá em Recife, está espalhado por todo mundo. Nós tínhamos, né, esse compromisso de mudar o ânimo, trazer uma energia nova. E a gente, nesses 4 ou 5 dias de trabalho, conseguimos já algumas coisas, né, de evolução no aspecto anímico, no aspecto também tático. Acho que defendemos bem boa parte do jogo, controlamos bem o adversário, um adversário que vinha de uma boa sequência, jogando nos seus domínios. Aqui o gramado... é um gramado bastante difícil para jogar. E a gente controlou bem esse adversário de qualidade, bem treinados. Eu acredito que a maior parte do jogo, né, nós tínhamos a estratégia de defender no bloco médio, baixo, saída em contra-ataque. No segundo tempo, a gente sabia que o adversário ia tentar, né, nos trazer mais dificuldade, jogar mais em profundidade. Aquilo que a gente treinou, conversou, falou em vídeos, em análises dos jogadores, que seria a nossa grande chance de ganhar o jogo, que era no contra-ataque, e isso aconteceu. Mas é isso, é uma amostra, né, que o clube tem qualidade individual, o clube tem jogadores com brilho, com caráter, com comportamento, mas sabemos que é só o primeiro jogo nosso, da nossa chegada, minha e do Roberto, e que a gente tem um longo desafio pela frente. Agora a gente volta para o Recife, usa os dias que tem, são poucos dias, uma semana muito curta, para poder, na frente do nosso torcedor, aí sim, com o apoio dele, com o calor dele, a gente, com muito afinco, né, muita luta, muita entrega, buscar a segunda vitória na sequência.
0: Pronto, tá então o Christian de Souza, que estreou com o pé direito, estreou vencendo no comando técnico do Santa Cruz, e sábado já tem outra batalha, tem um Volta Redonda em casa, na arena, com o apoio da Massa Coral.
1: 5 da tarde esse jogo?
0: 5 da tarde, sábado.
1: 5 da tarde. Valeu, Igor.
0: Um abraço, Ed.
1: E o torcedor tricolor acaba de acompanhar aqui dentro do Bola Rolando a terça-feira tricolor. São 18 horas 24 minutos.
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12: Dezoito e 29.
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12: Tem bola rolando para o esporte. Alô, alô, Alex Santos.
14: Alô, alô, Edinaldo Santos. Boa noite para você, boa noite para todo mundo que acompanha o Bola Rolando. E depois da folga merecida da equipe do esporte, jogadores se reapresentaram hoje pela manhã lá no CT Rubro Negro. Eu falo merecida por conta da boa vitória para cima da Ponte Preta, claro, no sábado, né? Viagem de São Paulo para cá. Então,
12: e a boa performance na campanha toda, né?
14: Folgaram ontem, voltaram a trabalhar hoje. Uma semana inteira de trabalhos que o técnico Márcio Goiano tem pela frente para o jogo do próximo domingo, 8:30 da noite, contra o CRB, que vem de duas vitórias seguidas. É bom também alertar para esse quesito. Mas a vantagem do esporte é que joga dentro de casa. E essa semana, Ed, vai ser importante para o Márcio, porque ele precisa ajustar duas posições. Na verdade, definir substitutos. Que, para mim, ele só precisa definir um substituto. No sistema defensivo, o Marcelo Aju foi expulso no último jogo, então tá fora. Vai ter que cumprir.
12: Marreta pegou o cartão? Foi?
14: Terceiro amarelo também tá fora. Ali atrás, com a ausência do Marcelo Aju, poderíamos colocar dois jogadores que estão brigando por uma vaga: o Abraão e o Zé Marcos. Mas pelo desempenho dentro de campo, pelo aproveitamento também, o Zé Marcos deve formar a dupla titular ao lado do Marcelo Benevenuto. Mas isso só vamos saber realmente mais próximos do jogo, né? Mas nesse momento, acredito que o Zé Marcos deve ser realmente o titular, substituindo o Marcelo Aju ali atrás. Agora, o substituto do Christian Barleta. Eu hoje, se você me perguntasse, Wallace, qual a previsão da escala para esse jogo de domingo? Eu apontaria Marlon, Pedro Perotti e o Cleison, já que ele sempre tinha uma dúvida entre Cleison e Marlon. Ele vai ter a oportunidade de colocar os dois de uma vez com Pedro Perotti no
12: Quais
14: meio.
12: Quais seriam as outras opções? O Gustavo Maia?
14: O Gustavo Maia.
12: Que não tem se dado bem, né, no time.
14: Ele tem entrado no time e não tem correspondido. Agora também tem outra boa notícia. O Yuri Castilho, que ficou de fora nessa última semana, dois jogos, está trabalhando com bola, deve ficar à disposição, sim, do técnico Márcio Goiano, e ele deve pintar. Ele também surge como uma opção. Eu acredito que uma semana não tenha tido tempo suficiente para que ele perdesse o condicionamento físico, a ponto de não começar o jogo, né? Mas isso aí depende realmente do setor físico da equipe do esporte. Mas o Yuri Castilho, voltando a treinar com bola, também é uma outra opção para o ataque.
12: Ficaria o Yuri Castilho, o Perotti
14: e Cleison ou Marlon.
12: É verdade, eu acho que as opções seriam essas mesmo. E deve ser isso que ele está imaginando, né? Ele não vai também mexer muito no time, na estrutura do time, né?
14: Ele tem nem que mexer, né, Edner?
12: Ele tá sendo forçado a fazer essas mudanças, né?
14: Por conta da expulsão do Marcelo Aju. Isso. Apesar que o Marcelo Aju, nos últimos dois jogos, o futebol dele
12: tem claudicado, tem claudicado muito.
14: O Benevenuto não, um monstro ali, né? Por isso que tem dado...
12: Quem tem mantido a regularidade é ele, né?
14: Então ele, com a ausência do Aju, com o Zé Marcos chegando também, eu acredito que não vai mexer muito na estrutura defensiva.
12: Lateral direito vai ser quem?
14: Deve ser mantido o Madison mesmo e o Filipinho, completando ali aquele quarteto defensivo, que é um dos melhores, inclusive, da Série B hoje, né? Segunda defesa menos vazada da competição. Isso é importante nesse quesito de
12: claro,
14: defesa.
12: Claro,
14: claro. Claro que com a participação também do Thiago Couto, né, goleiro, né?
12: Uhum.
14: Que sempre é decisivo quando é acionado.
12: Thiago Couto voltou muito bem do Vitória, cara. As atuações dele no Sport têm sido muito boas, mas ele já começou a melhorar muito na posição de goleiro dele.

0: a gente fica nessa expectativa, inclusive, da continuidade do Thiago Couto, né? Porque o cenário agora mudou, né, Edinaldo? Agora o cenário mudou porque o Sport é o time do momento, é o time da Série B, lidera de forma invicta a competição, é a única equipe que não perdeu, tem números totalmente aí a favor, né? Ataque um dos melhores, só fica atrás, se não me falhar a memória, do Vila Nova, que tem um gol a mais, e tem dois artilheiros ali no topo, né? Que é o Perotti e o Christian Barleto. Verdade. E o Sport perde muito sem o Christian, viu?
1: E o trabalho do Márcio Goiano, cada vez mais inspirando confiança, cada vez mais tendo adesões, porque muita gente olhava para ele de forma diferente, né? Atravessada. Agora não, agora com os resultados ele começa a entrar numa condição nacional, inclusive, de repercussão. O trabalho dele está repercutindo nacionalmente e não é para menos, gente. É a melhor campanha da Copa do Brasileiro da Série B e ainda assim tem um percentual altíssimo de aproveitamento, né?
0: Ah, muito alto, acho que em torno de 78%, quase 79%, né, de aproveitamento.
1: Só perde para o Léo Jardim em termos nacionais, né?
0: A nível nacional, né? Entre as duas séries, ele
1: isso é importante,
0: melhor,
1: cara, porque é um treinador que estava praticamente sumido, sem projeção nacional, sem grife. E quando ele reassume a condição de técnico efetivo, assume num time que está dando certo. Aí, junto o útil, é agradável, né?
0: Não vou dizer que tenha sido sorte, porque é muito diferente. O Roger tinha esse mesmo grupo à disposição e não conseguia tirar nada. E ele está conseguindo tirar muita coisa desse time, né? Sempre com uma boa leitura de jogo, ele realmente tem ganhado o espaço dele. Eu vou te passar os números, eu sei que você gosta muito dos números do Márcio Goiano aqui.
1: Diga lá.
0: 13 jogos, 9 vitórias, 3 empates e apenas uma derrota. Falar o quê, né, Ed?
1: Não tem o que reclamar, né? Não tem o que reclamar. Era o técnico preferido? Não. Mas a situação do futebol leva a isso. Você pega um treinador desacreditado, que está fora do circuito nacional, de repente ele acontece. Porque também, gente, convenhamos, eu tenho dito isso aqui fora de microfone e vou dizer que não há. O Márcio Goiano não é diferente de um monte de treinador que o Sport já teve aí, não. Não é diferente. O conhecimento é o mesmo, a experiência é a mesma. Isso não quer dizer que ele vá manter essa regularidade o tempo todo. Futebol não é assim, né? Tem que tratar a coisa com os pés no chão. Mas até o momento em que ele está dando certo, ele tem que continuar treinador do Sport Clube do Recife.
0: Você falava essa questão, eu até entendo, não vou dizer que não, essa desconfiança antes de efetivá-lo. Sim. Porque eu puxei aqui o histórico dos times que o Márcio treinou. Aí eu te pergunto, você como diretor do Sport, ó, quais são os últimos clubes do Márcio? River, do Piauí, Jataiense, de Goiás, o Central, aqui de Caruaru, Goiatuba de Goiás e no ano passado esteve no Goianésia.
1: Foi um período em que ele treinou times, vamos dizer, da terceira ou quarta prateleira.
0: Exatamente.
1: Do futebol brasileiro, né?
0: Aí você, como é que você vai convencer a torcida?
1: Mas você sabe da circunstância que levou a isso, né?
0: E tanto que deu certo, né? Está dando
1: ele
0: certo.
1: Entra para ser um treinador provisório ali para um ou dois jogos. Como o Sport está sem dinheiro, porque se essa turma tivesse endinheirada, e a gente sabe como é o Sport, caiu o treinador, já tinha outro em mente imediatamente para assumir no outro dia.
0: Recebendo 200
1: Mas quando
0: mil
1: ele
0: mês,
1: começou,
0: né?
1: A trabalhar, a provocar bons resultados, eu digo, ele vai ficar. Porque o time não tem dinheiro e o cara está dando certo. Por que eu vou tirar um treinador que está dando certo? Seria uma loucura. Você imagina se tira o treinador, traz um outro treinador diferente e dá errado. Essa diretoria seria totalmente crucificada, né?
0: Depois de tantos erros recentes do passado,
1: exatamente,
0: né?
1: Exatamente.
0: E o que chama atenção, viu, Ed, é que esse grupo que está aí, que ele está trabalhando, ele não teve culpa na montagem, ele não participou, na verdade, na montagem, né? Ele está trabalhando com o que ele tem hoje.
1: E parece que ele tem um controle absoluto sobre o elenco.
0: Tem um controle legal sobre o grupo e eu estou sabendo que já existem alguns jogadores na mira do esporte, né? Já que se aproxima aí a janela para julho, mas obviamente que a diretoria não vai esperar chegar julho para correr atrás.
1: Não, né? Já deve estar
0: monitorando
1: em articulação,
0: alguns atletas,
1: né?
0: E ele, dessa vez, os nomes indicados estão partindo dele, né? Isso é importante porque pela primeira vez ele vai poder realmente colocar, ó, esse jogador fui eu que indiquei. Ele está trabalhando com um grupo que ele não participou ativamente da escolha, né? Ele foi contratado para ser auxiliar técnico da casa. Quem contratou, quem indicou em conjunto foi justamente o Ítalo Rodrigues com o ex-técnico Roger Silva.
1: Exatamente. E aí?
0: Vamos ouvir o Cleisson, atacante que pode pintar nesse jogo de domingo como titular. ele que falou dessa semana de preparação.

0: para o jogo contra o CRB.
1: Não, acho que primeiramente exaltar a vitória do grupo, né, fora de casa. Acho que excelente resultado. A gente vem, a equipe vem crescendo, vem evoluindo bastante. E a gente sabe que é fruto do nosso dia a dia, do que a gente vem plantando. Agora, como você frisou, uma semana cheia para a gente trabalhar. O professor Márcio colocar ali as ideias que a gente possa também executar da melhor maneira para que a gente possa novamente fazer um bom jogo, agora diante do nosso torcedor, dentro de casa, para que a gente possa manter essa visibilidade e continuar uma crescente muito boa.
0: E o Cleison fala também sobre o bom momento vivido pelo Sport no sistema ofensivo. Só para se ter uma ideia, o Leão da Ilha, nesse momento, tem o segundo melhor ataque da competição, com 11 gols marcados. Só perde para o Vila Nova, que tem 12. O sistema defensivo também passa por um bom momento, levando apenas 5 gols. E no topo da artilharia, dois jogadores do Sport estão ali encostados nos principais artilheiros da competição. O Morelli, do Botafogo de Ribeirão Preto, e Ronaldo Tavares, do Atlético, cada um tem 5 gols marcados. Já os atacantes do Sport, o Pedro Perotti e o Christian Barleta, cada um com 4 tentos. Então, estão bem pertinhos ali, justamente do topo da tabela de artilheiros. E o Cleison falou também sobre esse momento.
1: Eu acho que assim, acho que não só ataque, né? É importante frisar. Acho que o grupo é um grupo muito forte, a gente, como eu disse, vem numa crescente muito boa, né? Taticamente se portando muito bem diante dos jogos. Claro que a gente sabe que o Barleta e o Perotti também vivem um grande momento, isso é muito importante para a gente. E a gente vem procurando ajudar ali da melhor maneira possível, para que todos possam se sentir importante. A gente sabe que o mais importante é o esporte, e as vitórias vindo, acho que todo mundo vai ficar feliz.
0: Pronto, tá aí o Cleison, provavelmente um dos titulares para o jogo de domingo que vem. E para fechar a 8ª rodada da Série B, Ed, ainda tem um jogo que começa às 7h30 da noite entre Londrina e São Bernardo. Esse jogo
2: interessa ao Esporte, né?
0: Porque o São Bernardo, ele é o terceiro com 13 pontos. Se vencer, vai a 16 e empata com o Esporte. Aí vai no critério de desempate. Ele leva vantagem, então o Esporte poderia perder uma posição. Uhum. O que pode ajudar nesse quesito é que o Londrina está brigando para fugir da zona de rebaixamento. É o 19º colocado nesse momento. Então, a gente fica nessa expectativa para saber do resultado. Já deu certo com o Fortaleza, né? Empatou o jogo contra o Avaí.
2: Pois é.
0: Quiçá não dê certo hoje também nesse jogo do Londrina com o São Bernardo.
2: Se der certo, o Sport se mantém na liderança, né? Agora ela pode ser ainda momentânea, se não der o resultado que o Sport precisa, né?
0: Mas tá, independente de tudo, se o São Bernardo vencer, vai empatar em número de pontos, né?
2: E o Sport continua na cabeça da tabela.
0: Continua na cabeça, continua. 16 com 16.
2: Ok.
0: Ok?
2: Valeu?
0: Valeu.
2: O Alex Santos acaba de trazer as notícias do Esporte Clube do Recife. Você acompanhou a terça-feira rubro-negra aqui no Bola Rolando. 18h43.
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5: O jogador brasileiro com mais gols na história de mundiais foi Ronaldo Fenômeno. 15 gols marcados em 4 torneios disputados. Porém, em uma única edição, o maior artilheiro brasileiro foi Ademir de Menezes. Marcou 9 gols em 1950.
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3: Dezoito e quarenta e cinco.
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3: E para onde você se vira, tem alguém querendo Neymar na Copa do Mundo, né? Tanto aqui no Brasil como fora. Aliás, a semana passada, o Messi chegou a dizer que Neymar foi o terceiro melhor jogador com quem ele atuou em sua vida esportiva. Então o Messi dizendo isso aproveitou já para fazer aquela merchandising. E acho que ele deve estar na Copa do Mundo, os melhores têm que estar na Copa do Mundo. A vez agora é do Ezequiel Palacios, que é jogador lá no futebol alemão, do Bayern, né? E disse que Neymar deve estar sim no Mundial. Em entrevista coletiva organizada pelo Bayern Leverkusen e também pela Liga, nesta terça-feira, com participação dos jornalistas do mundo inteiro, o meio-campista argentino afirmou que os melhores jogadores precisam estar presentes em torneios como a Copa do Mundo. E Neymar tem importância histórica para estar na Copa do Mundo. É muita opinião favorável, né? Impressionante. Agora, 18h46, daqui a pouco tem o Náutico.
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3: Dezoito e quarenta e nove.
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3: Tem bola rolando para o Clube Náutico Capibaribe. Alô, alô, Cristiano Bassan.
9: Alô, alô, Edinaldo Santos e a torcida alvirrubra. O elenco do Náutico se reapresentou na tarde desta terça-feira após a vitória do último domingo contra o América pela 8ª rodada da Série B do Brasileiro. Os jogadores que participaram do jogo, o chamado G1, realizaram apenas um trabalho regenerativo na academia do hotel. Os atletas que não atuaram, os atletas considerados reservas, realizaram treinamento sob o comando do técnico Guilherme dos Anjos. E na reapresentação do Náutico, Edinaldo, o lateral direito Reginaldo, que voltou a atuar no último jogo contra o América, ele que estava sem jogar desde o jogo de ida da final do Campeonato Pernambucano contra o Sport no dia 1º de março desse ano. Ele havia entrado no jogo contra o Botafogo, mas atuando os 90 minutos foi a primeira vez após o período parado. Entrou bem contra o América e surge aí como opção na titularidade do Náutico, sendo mais uma opção ali disputando a vaga com o Arnaldo e com o próprio Matheus Ribeiro. O que é que você achou, Edinaldo, da apresentação do Reginaldo na lateral do Náutico no último jogo?
3: Eu sempre gostei do futebol do Reginaldo, aliás, tanto ele como o Arnaldo. Dois laterais que estavam revezando, os dois mostrando bom futebol. Nada justifica a insistência de Hélio dos Anjos com o Matheus Ribeiro, uhum, que não desabrochou até agora no Clube Náutico Capibaribe. Nada justifica.
9: Pois é, o Náutico que veio dessa vitória é importante, não é? E o bom momento...
3: É difícil imaginar ele botar agora um substituto para o Reginaldo. Uhum. Será que ele vai botar o Matheus Ribeiro depois que se recuperar da lesão?
9: Fica difícil, porque o Reginaldo apresentou bom futebol, né?
3: E tem feito isso ao longo da temporada.
9: E tem feito isso. Ele, inclusive, falou do bom momento, porque o bom momento do Náutico coincide com o bom momento do atleta, uhum, que fala agora sobre o retorno e o que esperar daqui para frente. Vamos ouvi-lo.
10: Foi um tempo de muito aprendizado, de muita resiliência. Ficar de fora é sempre muito ruim. Minha última partida tinha sido realmente na final contra o Sport. E uma partida jogando os 90 minutos tinha sido na semifinal contra o Santos. É um período sem jogos, assim, isso é muito ruim. Mas um período de muito preparo. Eu sabia que a oportunidade ia aparecer novamente e eu tinha que estar preparado. E eu me preparei muito nesse período para aproveitar a oportunidade. Ela apareceu e eu pude desempenhar um bom futebol, pude ajudar a equipe. A gente precisava vencer. Vencer em casa era muito importante. Eu fico feliz por ter ajudado a equipe nesse jogo. Fico feliz por isso. Obviamente que quando o time ganha tem um peso maior e você tá na equipe quando o time ganha, isso é muito bom, feliz por isso, mas isso é muito trabalho, tanto eu quanto o Matheus, quanto o Arnaldo, a gente tem trabalhado muito e eu tenho certeza que quem o professor Hélio, o professor Guilherme escolher vai ajudar o Náutico da melhor maneira. O estilo do professor Hélio, o professor Guilherme me ajuda muito a minha forma de jogar. Ano passado eu tava numa equipe que ela, por ser uma equipe emergente na Série A, ela tem uma característica um pouco mais defensiva, então o lateral ele não consegue se expor muito, diferente agora do nosso estilo de jogo, que é um estilo mais propositivo, e eu consigo me destacar mais dessa forma, consigo chegar mais ao ataque, minhas chances, minhas possibilidades de dar assistência, de fazer gols são maiores, então eu acredito que a junção disso, o estilo de jogo dos professores, com o meu estilo de jogo. A preparação tem que ser a melhor possível. A gente sabe que o Operário jogando em casa é muito forte e a gente tem que estar preparado para um jogo muito difícil. Joga lá, vai estar frio, possivelmente, é um clima que é oposto de Recife. Então vão ter várias dificuldades durante o jogo que a gente tem que estar preparado. A gente vai ter essa semana toda para se preparar, para chegar lá da melhor maneira possível. A gente sabe que a Série B é um campeonato de regularidade, você tem que estar pontuando a todos os jogos. A gente está vendo aí equipes que duas rodadas atrás estava na zona de rebaixamento, ganhou dois jogos, está lá em cima. Então a gente tem que estar muito atento a isso, a sempre estar procurando somar pontos.
9: Aí as palavras do lateral direito alvirrubro, o Reginaldo, ele tem razão, né? O Campeonato Brasileiro da Série B está bastante nivelado, né? E quem está na parte de baixo, basta ganhar um ou dois jogos, a depender dos resultados, já parte para a parte de cima.
3: E apesar desse nivelamento que você fala, e você tem razão, a gente tem que levar em consideração que mesmo assim tem aquelas equipes que você pode considerar mais fortes da competição. Uhum. Então você vai pegar agora uma fase do Náutico em que ele vai pegar Operário, Sport, Cuiabá, Novo Horizontino, Goiás, Fortaleza, Vila Nova, Só tem peso pesado.
9: Equipes
3: aí
9: que estão brigando diretamente ali.
3: Exatamente.
9: Pelo G6.
3: Vai ser uma sequência para valer, o Náutico se cuide, hein?
9: Pesada, né, Edinaldo? Outra novidade é que finalmente o atacante Paulo Sérgio deve ficar à disposição dos técnicos Guilherme e Hélio dos Anjos. Ele está recuperado da lesão muscular grau 2. O atleta tem desempenhado um trabalho que vem agradando nos treinamentos e deve figurar pelo menos no banco de reservas para esse confronto, Edinaldo.
3: Você acabou de contrariar o técnico Guilherme dos Anjos, cara. Sabe por quê? Que você disse que Paulo Sérgio teve uma lesão grau 2 e ele disse que a lesão dele era subjetiva. Ou seja, né? aquele que se chama no futebol de Miguel, o cara tá, mas não tá machucado. Então, tá provado que ele teve realmente a lesão, porque teve lesão grau 2, não é isso?
9: Exato.
3: Pelo menos é o que dizem os médicos.
9: Isso, e já voltou a treinar, treinou hoje, porque ele faz parte do time reserva, que não jogou no domingo, né? E o grande questionamento é: ele vai entrar de titular no jogo do próximo sábado? O técnico vai deixar ele no
3: agora,
9: banco?
3: Alguém tem dúvida que Paulo Sérgio sem lesão deve ser o titular do time? O Derek até agora não deu certo. Eu até torço por esse rapaz, ele já teve bons momentos em outras equipes, mas no Náutico não está bem. Até agora ele está muito perturbado, parece desequilibrado emocionalmente, né? Não é fácil para um atacante que não faz gol até agora, depois de participar de tantos jogos não fazer gol, não é fácil encarar uma situação como essa sendo um jogador de ataque. Mas Paulo Sérgio, que sempre foi a grande referência técnica do Clube Náutico Capibaribe em termos ofensivos, se ele estiver bem, não vai se justificar mais uma vez Hélio dos Anjos deixar ele fora, né?
9: As indiferenças extracampos não podem se sobrepor ao desempenho do atleta, como você bem falou.
3: Exatamente. E essa diferença extracampo a gente desconfia que tem sim, principalmente depois de um entrevero, daquela saída ou não dele do Clube Náutico Capibaribe, do que disse Hélio dos Anjos sobre o jogador. Ficou realmente ali um mal-estar, um ambiente não muito legal, que eu espero que já tenha sido superado para benefício do Clube Náutico Capibaribe continuar fazendo grandes exibições, como acabou de fazer na partida recente.
9: Pois é, Edinaldo, até agora Paulo Sérgio disputou apenas 3 jogos nesta Série B. Uma delas foi naquela derrota para o São Bernardo, onde o Náutico perdeu de forma vexatória. Mesmo assim, ele ainda é o artilheiro do Timbu, tem 8 gols na temporada e, como você falou, tem qualidades para estar figurando ali no time titular. Por enquanto, neste primeiro momento, Derek continua como titular, mas é bem verdade que a gente só vai saber quando a escalação sair no sábado. O Náutico viaja na próxima quinta-feira para o Paraná, após o treinamento, onde deve encarar no sábado a equipe do Operário pela 9ª rodada da Série B. O adversário do Náutico, Edinaldo, vem de uma derrota para o CRB, tem 1 ponto a menos que o Timba e está ali na 8ª colocação.
3: Ontem, só para a gente concluir, ontem eu estava questionando aqui por quê o Todinho está sempre jogando ali pelas pontas, né? Principalmente pelo lado direito. Quando a gente sabe que nas equipes anteriores onde ele passou, ele sempre foi um 9, um falso 9, na verdade. Mas aqui ele joga sempre pela direita. Alguns alvirrubros que ontem me ligaram acharam estranho que ele continue sendo utilizado dessa forma quando todos sabem que ele é um 9. Pelo menos nos clubes onde ele passou, ele sempre foi um 9. Mas ele dos Anjos insiste em colocá-lo só pela direita. E eu não tenho gostado realmente das atuações do Todinho até agora.
9: Exato, ele que entrou com uma vitória já encaminhada na última partida, apareceu pouco, né, nesse último jogo, e aí ficou, difícil, mas ninguém sabe o que é que se passa lá na cabeça do treinador, ou dos treinadores, o Náutico tem esse privilégio.
3: Outra coisa que Hélio dos Anjos não pode voltar atrás é com referência a Vitor Andrade. Ficou aquela dúvida, não, ele é jogador de segundo tempo, é jogador de um tempo só. Ele entrou na partida jogando as duas etapas, saiu ali por volta dos 30, 35 minutos, isso, já perto do final do jogo, e demonstrou que está bem fisicamente e tecnicamente, não se discute o futebol dele.
9: E que merece ser titular, né? É um atacante que chuta, arrisca, cria muito para o Náutico, né? E já mostrou que tem capacidade para ser titular naquela equipe alvirrubra, né?
3: Sem dúvida nenhuma. É só botar quem está jogando bem que vai dar tudo certo.
9: Então, muito bem. Então, o Náutico treinou hoje à tarde, como nós falamos, depois tivemos a coletiva, como os ouvimos aí do Reginaldo. Treina amanhã, treina na quinta e viaja para encarar aí esse duelo contra o Operário, e quer manter a boa sequência para continuar ali no G6, figurando na parte de cima da tabela. Pelo que apresentou no último jogo, o Náutico deve brigar aí pela ponta, né, Edinaldo?
3: Valeu, Bassan.
9: Aí, portanto, os destaques do Náutico aqui no Bola Rolando, Ed.
3: Você acaba de acompanhar aqui no Bola Rolando a terça-feira alvirrubra.
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3: Fim do Bola Rolando. Na sequência, você vai ter o debate do movimento esportivo com o comando de Marcelo Araújo e grande equipe. Obrigado a todos. Boa noite, Recife. Boa noite, Brasil.

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0: Agora 7:02.
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0: Boa noite, vamos juntos a partir de agora com o programa Movimento Esportivo Debate. Nesta terça-feira, dia 12 de maio de 2026, tudo bem com você? Pois é, Guga já respondeu que tudo bem, porque Emílio Bezerra Guga Laruso é um dos técnicos dos engenheiros de áudio escalado para este programa de hoje. Isso aí aumenta os zerinhos lá na conta, velho. Tem umas vírgulas e tudo mais. E também Elivelto Henrique, o xodó do Boli-Boli. E, exatamente, 7:03, vamos falar muitas coisas do nosso futebol. Igor Moura, boa noite, Igor.
2: Boa noite, Marcelão, um abraço para nossa equipe técnica maravilhosa, nosso polemiquinho, Elivelto.
0: Os engenheiros de áudio, né?
2: Guguinha, Rafa. Ter cuidado com o outro pé.
0: Ah, Rafa tá ali. Wallace, baixaram um pouco a cadeira dele ali.
2: Wallace, né? Letícia, tá todo mundo aqui. Um abraço a todos. Boa noite.
0: O Igor está aqui. Aqui está o Wallace Santos. Boa noite, Wallace.
3: Boa noite, Marcelo. Igor, boa noite pra todo mundo. Esse é bem chamado polemiquinho, é maravilhoso, cara. É sensacional. Grande Elivelto, Guga.
2: Exatamente. O Ale me perguntou o porquê, eu contei toda a história do porquê o polemiquinho dele. Alexandre Costa, o inventor desse apelido maravilhoso.
0: Ah, que maravilha. Nós temos aqui nos estúdios a presença da nossa querida Letícia Carneiro, repórter, comentarista. Letícia, boa noite, tudo bem?
4: Boa noite, Marcelo, tudo certo, e com você?
0: Você pode, tudo tranquilo, você pode ficar à vontade. A primeira vez assim, você tem um susto, né, com essa galera assim, dá a impressão que tá lá na quinta série, né,
2: Letícia? Esse é um debate mais light, mais leve. Tá vendo? Enquanto o nosso Alan está escutando ali na caixa de som dele.
0: Eu pensei que era uma pessoa ali na poltrona.
2: Mas é um debate pós JC Sport 10, você vai lembrar, né?
0: Exato, conduzido por você brilhantemente.
2: Muito obrigado.
0: Você e grande equipe, né? Exatamente.
2: Eu lembro. Quando dava 7:10 e a grande equipe se resumia só apresentador, era um pânico, meu amigo.
0: Eu ainda ia jantar, né, Igor? Eu ainda ia jantar, né? Você lembra disso, daqui a pouco.
2: Mas chega, então enfim, é bem light, bem leve. Letícia tá convidadíssima para bater um papo conosco, até porque ela esteve conosco ontem na transmissão, observando de perto o jogo de Santa Cruz, né?
4: Exatamente.
0: Sim.
2: O jogo de Santa Cruz, vitória então importante, e ela viu de perto tudo.
0: Muito bem-vinda, Letícia. Amigos, eu queria trazer um assunto aqui que, óbvio, já foi discutido, mas não passamos aqui no Movimento Esportivo Debate, até para abrir também o WhatsApp para os nossos amigos e amigas ouvintes. A pré-lista de Ancelotti. Vou falar rapidamente porque é muita gente, são 53 nomes. Alisson do Liverpool, Bento do Al Nassr, Ederson do Fenerbahçe, Hugo Souza do Corinthians, John do Nottingham Forest, o Everton do Grêmio, são os goleiros. Defensores, Alexandre do Flamengo, Alexandre do Lille, Alexandre do Flamengo e Alexandre do Lille. Durante a narração você não vai perceber muito não, mas aí Alexandre pronto, tá? Bremer da Juventus, Danilo do Flamengo, Douglas Santos do Zenit da Rússia, ex-náutico, Fabrício Bruno do Cruzeiro, Gabriel Magalhães do Arsenal, deixa eu ver, Kaique Bruno, Cruzeiro, Léo Ortiz, Flamengo, Léo Ortiz, ex-esporte, Léo Pereira, Flamengo, Luciano Juba, ex-Sport, hoje Bahia, Marquinhos, Paris Saint-Germain, Murilo, Nottingham Forest, Roger Ibanez, do Al-Ahly, da Arábia Saudita, Thiago Silva, do Porto, Vitinho, do Botafogo, Vitor Reis, do Girona, Wesley, da Roma, meio-campistas, Andreas Pereira, do Palmeiras, Andrei Santos, do Chelsea, Bruno Guimarães, Newcastle, Casemiro, Manchester United, Danilo Santos, Botafogo, Ederson, Atalanta, Fabinho, Al-Ittihad, Gabriel Sara, Galatasaray, da Turquia, Gerson, Cruzeiro, João Gomes, Wolverhampton, Lucas Paquetá, Flamengo, Matheus Pereira, Cruzeiro. E aí os atacantes, Anthony do Betis, Betis que hoje conquistou uma vaga histórica, né, na Champions da
2: ganhou do Elche, né?
0: ganhou 2-1, mais de 20 anos que não disputava uma Champions, e Anthony foi uma das grandes contratações.
2: Acho que a última vez que o Betis jogou, o atacante do time era o Ricardo Oliveira.
0: Ricardo Oliveira,
2: eu acredito, eu não sei se foi Liga Europa ou Champions, mas sim, a última vez que eu lembro do Betis
0: disputando uma liga.
2: Disputando a Champions, eu acho que foi Champions League, se a memória não tá falhando, era Ricardo Oliveira o atacante.
0: E como fazia gol o
2: Ricardo. Jogava muito.
0: O Martinelli, Arsenal, Igor Jesus, Nottingham Forest, Igor Thiago, Brentford, João Pedro, Chelsea, Caio Jorge, Cruzeiro, Pernambucano. Base do Náutico, né? Fez base do Náutico.
2: Eu não lembro, eu acredito, eu não lembro em onde ele jogou futsal, assim, mas campo, ele saiu já bem novo daqui. Uhum. São três pernambucanos, eu acho. Você vai terminar a lista, a gente vai lembrar dos três pernambucanos.
0: Luiz Henrique Zenit, uma das minhas grandes esperanças. Gosto muito do futebol do Luiz Henrique. Matheus Cunha, Manchester United. Neymar, Santos. Pedro, Flamengo. Rafinha, Barcelona. Rayan, Bournemouth. Richarlison, Tottenham. Samuel Lino, Flamengo. Vinícius Júnior, Real Madrid, da Espanha. Amigo, sei nem porque eu começo. Deixa eu começar com... Oi? Não, é um cavalheiro, é um gentleman, o Igor Moura. Entendeu, Wallace? É um gentleman.
3: Ele é sensacional.
0: Exatamente.
2: Porque às vezes eu falo demais, me prolongo, aí...
0: Não, mas todo mundo quer que você fale. Essa é a dúvida. Eu abro com o Igor para ele falar muito, deixando o final para pontuar.
2: Exato.
0: Chegamos a um acordo. O Alex Santos, faltou alguém nessa tua lista? Alguém está aí que para você não estará na próxima? Qual a sua visão? Fique à vontade.
3: Acho que foi até gente demais, né? Eu não vou dizer que está faltando alguém, eu acho que está... Vamos voltar àquela velha celeuma de sempre. Por que quer queira, quer não, o nome nessa lista, pré-lista, é Neymar. Sim. O nome, para mim, é Neymar.
0: É a grande polêmica. É o polemiquinho da lista.
3: Isso aí é o polemicão, né? Pode classificar assim, né? É o nome do Neymar. Eu ainda defendo a tese que ele não deve ser convocado. Aliás, não é que não deva ser convocado, ele não merece... Sim. Ser convocado é uma outra situação.
0: Eu já assino embaixo o seu...
3: Não é nem questão de... É tudo pelo que ele apresentou, aliás, pelo que ele não apresentou, né? Nesses últimos jogos, nesses últimos anos, na verdade, podemos até colocar assim. O medo que faz é que diante de tantas ausências, inclui contusões, cortes, ele apareça na lista final. Esse é o meu grande... Eu estava até participando de...
0: As conspirações do universo, né?
3: Eu estava até participando de um grupo que o Igor também participa, criaram um debate, e eu fiquei só acompanhando esse debate.
0: Sim.
3: Há quem defenda a ida dele, para pelo menos compor o grupo, porque ele inspira respeito, ele passa para o adversário aquela coisa toda, porque
0: ele inspira
3: grupo,
0: o quê? Ele inspira o quê?
3: Respeito.
0: Ah, tá. Não, vá.
3: Então, aí...
2: Respeito dos adversários.
3: Dos adversários.
2: O adversário olha o Neymar e fala, opa, tem que ter alguém com ele e tal. É o cara...
0: E Igor não se controlou, ele entrou antes.
2: Não, mas eu acho que é isso que o Alex
0: será... Sim. Mas aí vem outra pergunta, será que ainda inspira... Bem, daqui a pouco ele entra e ele vem
3: com
0: tudo.
3: Você hoje começou só com perguntas difíceis.
0: Não, poxa, é meu papel, porque senão...
3: Qual o seu papel é perguntar?
0: Assim, principalmente pra você, cara.
3: Não, mas brincadeiras à parte, para mim o grande nome, que não deveria nem figurar nessa pré-lista, mas está figurando, é o Neymar. Uhum. E eu tenho, entre aspas, um certo medo de que ele vá para essa Copa, seja convocado de forma oficial. Não merece, não merece. Já mereceu e muito, mas hoje não merece.
0: Letícia Carneiro, para você, Letícia, algum nome aqui que ficou fora da curva... Alguém que... Muita gente não vai ficar ali. Não sei se você já tem seus candidatos. O Alex acabou induzindo o discurso, né, da questão do Neymar, mas não tem como, se fosse...
5: Eu acho
0: também.
5: Que é o grande destaque dessa pré-lista de convocação. Porque já havia, né, essa expectativa toda com o Neymar, sobre ele ir para a Copa ou não.
0: Sim.
5: Então, acredito que ainda se mantém ali muito centralizado no camisa 10 da seleção brasileira.
0: Uhum. Agora, quando você diz destaque, é o destaque... Do cara que joga bola ou destaque por tudo que está...
5: É um destaque...
0: Por todo o contexto.
5: É um destaque contextual. Um destaque contextual. O Neymar, nesses últimos anos, foi um atleta que a gente não pode chamar de atleta, né? É um jogador que vem estando muito abaixo, se envolve em muitas polêmicas, não fora do futebol, mas dentro do meio do futebol. E a maioria das vezes, todas são negativas. Então, não há uma boa expectativa com ele. E ainda mais, se falava muito sobre a expectativa de ter Neymar ou não na Copa. E ele está no meio dessa lista de pré-convocação. mas será que ele merece realmente estar ali dentre tantos outros que, de fato, trabalharam comprometidamente para estar nessa lista e o Neymar está ali no meio, que, na minha visão, não é merecidamente. É muito mais pelas lembranças que a gente tem do Neymar do que sobre esses últimos trabalhos do Neymar Júnior.
0: Perfeito. Letícia, algum nome aqui?
3: Lembranças,
0: você...
3: viu? Mandou bem.
0: Não,
3: lembranças
0: demais,
3: que nós temos.
0: Demais. Aqui. Se acostume aqui com o discurso da Letícia, que é tipo assim, tem pé e tem cabeça, viu, bicho? Não, porque a galera diz assim, ó, tem gente que tem discurso, tem pé, tem
2: colocou
0: cabeça.
2: Colocou no debate uma tem coisa argumento. Muito interessante, que é o Neymar hipotético.
3: Isso verdade, Igor.
2: É o Neymar que todo mundo, não, esse cara aí bem, é craque e tal, só que
0: não, Neymar hipotético. Exato, ele... exato, já foi. Algum nome que você, que não foi convocado e você, poxa, eu queria ver esse cara na seleção, ou todo mundo foi?
5: De momento que eu
0: a
5: consiga
0: lista é
5: lembrar,
0: grande,
5: não.
0: Né,
5: é grande, a lista né? é grande, é bem extensa. É. Mas eu vou destacar aqui outro nome que a gente, pelo menos na minha visão, ficou com a expectativa de ver outras vezes na seleção, que é o Luciano Juba, que está aí nessa pré-convocação.
0: Juba.
5: Luciano Juba, que vem sendo destaque brasileiro no Brasileirão e está nesse meio dessa lista, para mim é muito interessante. Também se retratando pelo histórico dele no futebol nordestino, aqui na base do Sport começou muito bem, foi onde de fato explodiu e vem sendo muito bem utilizado e muito bem aproveitado na equipe do Bahia, tendo também grandes rendimentos. Eu acho que foi um nome que poderia ter sido mais utilizado naqueles jogos testes, né? Poderia Sim. ter sido melhor utilizado para a gente ter, de fato, uma grande opinião sobre o Luciano Juba na Copa ou não. E representando também um time brasileiro, né? Nordestino, seria, de fato, algo muito interessante.
0: E em termos de características, Letícia lembra bem, nós não temos alguém com a característica do Juba, que além de fazer a lateral, pode cair pelo meio também. Nós temos dificuldade com meia. E aí, ninguém vai dar 10 dele e jogar no meio, não é isso? Mas circunstância de jogo. Pode acontecer.
5: Um atleta polivalente é muito importante no meio de um campeonato de tiro curto, né? A gente ter outras opções, um atleta que possa tanto fazer a lateral como fazer uma ponta, um meio de campo, ia ser muito interessante para a seleção brasileira. É por isso que eu digo, eu vejo que faltou ter sido melhor utilizado, né? Sim. Ter dado outras oportunidades, outras sequências ao Luciano Juba.
0: Talvez o CEP, eu não quero acreditar nisso, tem uma galera que diz que o CEP atrapalha, mas tomara que não, né? Por ser do Nordeste, eu acho que não. Deixa eu ouvir agora Igor Moura, que vem com a sua metralhadora apontada, tá vendo? Tá na página,
2: não,
0: bicho,
2: tem
0: paz e amor.
2: Não, tem pouca coisa a acrescentar, Marcelão. Sobre o Juba, eu acho seria interessante ele ter sido mais testado pelo Ancelotti. Eu acredito que a nível de competição no Brasil, o Juba está sim entre os melhores laterais brasileiros. Eu, por exemplo, considero o Juba hoje mais jogador, tanto que o Kaique Bruno, o Kaique do Cruzeiro, como também mais jogador hoje que o Alexandre do Flamengo. Ele tem mais sequência, primeiro, que o Juba não machuca. Uhum. O Juba é um jogador fisicamente privilegiado. Você não viu o Juba com lesão muscular? O Rogério Ceni falou até disso pouco tempo atrás, quando o Juba decidiu contra o São Paulo, fez aquele gol no ângulo, né? O 2x2 que aconteceu em Barueri. Barueri não, em Bragança Paulista. E é um jogador polivalente, como a Letícia acabou de falar. É um jogador que... Vou dar um exemplo aqui. Você está enfrentando uma equipe que, pelo lado direito, está lhe dando trabalho. Uma equipe que tem um lateral muito agressivo, um ponta que dê trabalho. É a França da vida mesmo,
0: sim,
2: por exemplo.
0: Sim.
2: O Lise está acabando com você lá na ponta direita. O lateral da França está passando o tempo todo, independente de quem seja. Você pode dobrar tranquilamente ali pelo Alexandre Juba, fazendo beirada lá de esquerdo, para deixar o Vini Júnior por dentro como um segundo atacante e um centroavante mais fixo. Você tem dobrar dois laterais com o Juba tendo mais liberdade. A saída com três que o Bahia faz constantemente com o Juba... Juba fica entre os dois zagueiros e ajuda na distribuição do jogo. É algo que o Rogério Ceni observou e vem dando certo no Bahia. O problema desse ano também pro Juba é que o Bahia não conseguiu classificação no Libertadores. Então, o recorte que se tem do Juba é Copa do Brasil, Copa do Nordeste o Bahia não jogou porque foi eliminado precocemente na Libertadores e classificou para competição internacional. É algo que a CBF tem que corrigir, né, pra Copa do Nordeste. Se foi eliminado precocemente, tem direito a jogar a Copa do Nordeste.
0: Baiano
2: e tem o Campeonato Brasileiro.
0: Baiano
2: não é referência, até porque o Bahia jogou com o time reserva quase que o jogo, o campeonato todo, e o Campeonato Brasileiro. Então, aí você já dificulta um pouco a vida do Juba. Aí, a característica diferente que o Juba tem é diferente do Kaique, é diferente do Alexandre, só que as características do Alexandre já são bem mais parecidas com a do Douglas Santos, que jogou bem na seleção na maioria dos jogos. Um ou outro ele foi mal, né? Contra a França, o jogo do Douglas foi muito ruim, de fato, como também do lateral direito, Wesley. Mas O ideal desses dois laterais, ao meu ver, seria Douglas Santos e Juba. Não é bairrismo, não sim, é porque sim. passaram por aqui. É porque é o seguinte, já tá indo um zagueiro que pode fazer a lateral direita, que é o Ibanez. Provavelmente vai o Ibanez porque o Militão machucou e não vai pra Copa. Então, sim. acredito que o Ancelotti vai levar um lateral de origem, que seja o Wesley e o Ibanez. Não tem problema você ter, por exemplo, dois laterais que não possam fazer a zaga, porque você já vai ter o Ibanez para quebrar esse galho na defesa. Então, o Alexandre pode fazer o miolo de zaga? Pode, maravilha. Mas eu acho que para a mesma posição característica do Alexandre vai ter o Douglas Santos, que é um lateral mais lateral de linha de quatro. E se você quiser mudar um pouco o contexto, mudar um pouco a característica, bota o Juba, que é um jogador que tem dificuldades na marcação, mas no apoio é mais jogador que todos os outros no cardápio que a seleção tem. Pra lateral esquerda. É bom lembrar que o Juba não tá disputando posição com o Roberto Carlos, né? Tá disputando posição com jogadores de um nível bem mais baixo. Então,
0: lembrado.
2: Eu considero que o Juba deveria sim ser considerado seriamente pelo Ancelotti. Sobre Neymar, aí é algo que é mais difícil até de opinar, porque é o seguinte. Eu tinha esperança do Estevão ir pra Copa. O Estevão não vai. O Rodrigo não vai pra Copa. Então, o nível vai diminuindo. O cardápio de opções do Ancelotti também. E eu considero o seguinte. Sem a necessidade de levar dois laterais de origem, levando o Ibanez, que foi testado de lateral, e também o Wesley, como lateral de origem, você deixa de convocar um zagueiro, um lateral, para convocar alguém lá na frente. Eu tô começando a ficar adepto do levar Neymar como 26º. Eu tava até falando sobre isso num grupo que o Alex faz parte. Por quê? Vou explicar agora o porquê. Eu vou ser incoerente se eu falar aqui que o Neymar não deve ir. Lá atrás, em janeiro, nesse debate, eu falei, olha, janeiro, fevereiro, eu acho, se o Neymar conseguir fazer 10 partidas consecutivas sem machucar, com um nível físico razoável ou bom, sabendo que o Neymar, o cognitivo do Neymar é extra, é nível Messi, é desse nível. Sim, aí, cognitivo, inteligência de jogo dele, aí, rapidez de raciocínio, passe de primeira,
0: indiscutível,
2: domínio orientado, tudo isso. Tecnicamente, o jogador que provavelmente hoje, ainda mesmo com os problemas que o Neymar convive, ele é top 10 entre todos os jogadores que vão à Copa do Mundo. Top 10, tecnicamente falando. Facilidade de passe, cruzamento, finalização, domínio, tudo. Dito isso, o Neymar ele conseguiu fazer essa sequência de 10, 11, 12 jogos. Então, eu acho que o Ancelotti ele pode considerar, eu entendo perfeitamente quem acha que ele não deve ir para a Copa, porque o Neymar não joga mais do que 25 brasileiros. Por quê? Eu acredito que se o Brasil tiver num aperto, perdendo mata-mata por 1-0, com 70 minutos de jogo, faltando 20 mais acréscimos, eu confio mais no Neymar fazendo algo fora da caixinha e conseguindo um empate pra gente do que o Igor Thiago, do Brentford. Só pra exemplificar, por exemplo. Porque hoje chegou até a discussão, você não levaria o Igor Thiago? Não. Entre Igor Thiago e Endrick, eu levaria o Endrick, que tem lastro pra crescimento pras próximas Copas, coisa que o Kaká em 2002 aconteceu com ele. E levaria o Rayan no lugar do Estevão. O Rayan, que hoje está no Bournemouth, que teve um impacto imediato no Bournemouth, que faz uma grande campanha no campeonato inglês e já vinha muito bem no Vasco. Canhoto forte, bom domínio de bola, condução de bola dele é espetacular. É difícil desarmar ele. Ele tem esse arrasto.
0: Ele joga do lado esquerdo também.
2: Também pode fazer esquerdo, mas ele funciona principalmente como falso 9 e ponta direita.
0: Aqueles ataques segundo tempo. O último amistoso do Brasil teve
2: contra a Croácia.
0: Isso, contra a Croácia. Aqueles ataques de segundo tempo. E aí eu pensei do Rayan de um lado, Luiz Henrique do outro.
2: Que é um fumacinha.
0: Imagina.
2: Eu levaria Rayan e Luiz Henrique pra ponta direita. Como meia, 10, Rafinha. Como ele joga no Barcelona. Sim. Porque na ponta direita é o Lamine Yamal. E na reserva exatamente do Rafinha seria o Neymar. O 10, reserva imediato do Rafinha, com características. Não são iguais, são diferentes. O Neymar não ataca tanto a área adversária como o Rafinha. O Rafinha, fisicamente, ele é muito mais pulmão do que o Neymar hoje, até por ser mais novo também. Mas eu ficaria com essas opções de 10. Eu acho que tá muito bem servido o Brasil para ter como 10, na frente dos dois volantes, Casemiro e Bruno. Rafinha e Neymar. Então, eu já estou reconsiderando o que eu imaginava, o que eu pensava em fevereiro. Por quê? Porque o Neymar começou a me convencer. Ele consegue hoje fazer 10, 11, 12 jogos seguidos sem acusar problema muscular que ele acusava o tempo todo no passado.
3: Permita aqui, Marcelo, só para seguir essa linha do Igor.
0: Sim.
3: Um comentário que está aqui no GE do Carlo Ancelotti. Sim. Neymar é muito amado, não só pelo povo, mas também pelos jogadores. Se você chamar o Neymar, você não vai botar uma bomba no vestiário, porque é muito querido, muito amado. Obviamente, para mim, é uma decisão não tão simples. Tenho que avaliar bem os prós e os contras, mas a mim isso não coloca pressão, porque há um ano avaliamos não só Neymar, mas todos os jogadores.
0: Foi ótima essa sua, entre aspas, aí, pelo seguinte, eu queria levantar para vocês o seguinte. Acho que a preocupação maior não é nem do jogador Neymar. Neymar pode chegar lá, não jogar nada, não entrar em campo. Pode. Pode chegar, arrebentar e ser o cara. Pode. Acho que, pelo menos do meu ponto de vista, e sei que muita gente pensa assim, é de Neymar contaminar o ambiente. Vamos lá. Convocação para o amistoso. E aí eu quero levantar a bola para vocês. Será que Neymar pode induzir um grupo? Pode contaminar mesmo um grupo? Pró-convocação dele mesmo? Ou eu estou viajando na conspiração?
2: Eu acho que não.
3: Eu também
0: acho
3: que não.
0: Mas ele não tem perfil de fazer isso. O perfil ele tem. Agora a pergunta é, será que ele faria?
2: Na verdade, Marcelo, nada na vida pregressa do Neymar em grupo, no grupo do Santos, que era Robinho, Ganso, Wesley, aquele grupo, no Barcelona, posteriormente, no Paris Saint-Germain, no Hilal eu deixo um pouquinho de lado, porque ele mal teve tempo para treinar, ele não teve saúde para isso. E agora no Santos, que teve esse problema com o Robinho Júnior, é bem verdade, o Neymar ele tá meio que rebelde, pressão, eu imagino também uma pressão demasiada na cabeça dele. É óbvio que ele também vai se sentir mal, porque ele queria estar entregando mais do que está entregando, ele sabe que tem mais talento que isso, mas o corpo não está obedecendo, ele está chegando numa idade que, óbvio que ele não consegue mais fazer coisas que ele fazia 7 anos atrás, sim, 6 anos sim. atrás. Mas todos os grupos que o Neymar jogou, que eu me lembre, quase que todos gostavam dele. Teve o probleminha dele com o Mbappé, mas um dia desse o Mbappé encheu o Neymar de elogios, numa entrevista que ele fez, falando muito bem do Neymar.
0: Foi pontual, né?
2: Foi pontual. Então, no Barcelona, o grupo do Barça, até onde eu lembre, amava o Neymar, eu amo o Neymar até hoje, Iniesta, Xavi, os líderes do Elen Puyol, com quem o Neymar, Dani Alves, com quem o Neymar jogou, apesar do Dani Alves não ser tanto referência. Mas, no PSG, tava o tempo todo lá, Neymar, Messi, o grupinho lá dele, o grupinho dos europeus, o grupinho dos sul-americanos, mas e hoje no Santos, o pessoal continua dando moral, o pessoal continua elogiando, então acho que o Neymar, ele passa muito isso pelas entrevistas, pelo comportamento, mas quando ele tá no grupo em si, vestiário, jogando, dando força, ele tem uma vida pregressa que incrimina pouco ele nessa
0: Parece
2: possibilidade.
0: Parece ele ser pior sozinho do que em grupo, né?
2: Eu
0: acho que é isso, né?
2: É tipo isso.
3: E ele não precisaria fazer esse... Porque os próprios jogadores que já trabalharam com ele, que já serviram a seleção com ele, se você depender desses atletas, vão querer que o Neymar esteja entre eles.
0: Sim.
3: Vai querer porque justamente por conta disso que o
0: da
3: falou.
0: Parceria,
3: né? Da parceria, do que ele agrega, aquela coisa toda. Aí tá muita gente dizendo que essa discussão só está acontecendo porque, tecnicamente, os jogadores que estão aí nessa pré-lista, que podem ir para a Copa, são inferiores ao Neymar, que não tem nenhum craque que mereça tanto destaque quanto ele merecia, né? Mas, justamente, se depender do grupo... Pode dar o passaporte.
0: Sua opinião, Letícia. Você acha que ele pode incendiar o grupo ou pelo contrário?
5: Eu acho que não. Acho que Neymar realmente em grupo é uma pessoa que sabe lidar bem. O Igor Moura levantou algo muito interessante, que é pior Neymar sozinho do que ele em grupo, né? E, de fato, se depender do grupo, vão querer Neymar pra Copa. Não somente pela a amizade que tem com o Neymar, mas também há muita admiração com o Neymar Júnior. E não só esses atletas da seleção que foram convocados, mas a maioria do Brasil tem esse carinho, essa admiração pelo Neymar Júnior. Então, passa muito por isso.
0: Ok, Letícia, deixa eu abraçar os amigos aqui do WhatsApp.
2: Só não pode desabar o castelo de cartas se o Neymar não for, né?
0: Porque aí perde o foco.
2: Porque tudo bem, muita gente do Brasil quer e muita gente também não quer. Tá bem dividida essa questão toda. O Neymar, como eu falei, tecnicamente ele pode fazer a diferença, mas o Neymar hoje ele não joga de forma alguma bola para ser titular de seleção brasileira.
0: Vocês estavam falando, eu fui pesquisar para encontrar uma pesquisa. Encontrei, Datafolha. Universo de 2.004 pessoas, 137 municípios diferentes. 53% dos brasileiros querem Neymar, 34% não, 8% se disseram indiferentes, e 5 não souberam responder. Então, ainda tem uma
2: maioria. Eu ainda estou naquela de esperar. O Neymar ainda tem 2 jogos contra o Coxa antes da convocação.
0: Você está nos 8% aqui. Indiferente esperar.
2: É porque é o seguinte, pode, por exemplo, um jogador da seleção brasileira, cadeira cativa, nessa pré-lista, que a gente sabe que vai ser convocado, ele jogar no fim de semana, ter um problema muscular grau 3 e perder 5 semanas e não jogar a Copa. Pode acontecer? Sim. O Brasil vem perdendo gente sistematicamente semana a semana. É. Mas hoje eu esperaria o Neymar contra o Coxa. O Santos tem um jogo contra o Coritiba importante na Copa do Brasil, depois no Campeonato Brasileiro. E deixaria para decidir no domingo. O Ancelotti tem tempo para isso. No domingo ele pode fechar a lista dele, porque segunda-feira no Museu do Amanhã vai ser às 17 horas só a convocação. Uhum. Então tem tempo para isso, para ele ser a 26ª peça. Agora, me preocupa um pouco o discurso de todos os jogadores brasileiros que estão falando, o Neymar tem que ir, tal. Porque me parece medo de assumir uma responsabilidade. Uhum. Medo de dizer, olha, eu quero que ele vá, tal. Sim. Mas se não for, nosso intuito não vai mudar, nossa cabeça vai ser para ganhar a Copa, a gente... é muito forte com ou sem Neymar. Eu quero que ele vá porque é um craque, é meu ídolo. Fala o que você quiser. Sim. Agora, eu não vi nenhum dizer, se ele quiser, eu dou minha vaga pra ele ir pra Copa e eu fico aqui no Brasil. Ele não vai dizer isso. Não vai. Então, é muito fácil tá empurrando a pressão toda pro Carlo Ancelotti. E o Neymar no vestiário, o que mais me tranquiliza, não é nem o histórico dele, como no que ele fez de forma pregressa nos clubes. É que o treinador da gente, ele é muito maior do que o Neymar. Ele é muito maior do que o Neymar e qualquer outro atleta da Copa. O nosso treinador é um cara que ganhou 3 Champions, 4 Champions. É. 4 Champions, acredito eu, Ancelotti. E ganhou só campeonato italiano, inglês, alemão, francês e espanhol. É o único treinador do mundo a ganhar as 5 principais ligas, as 5 ligas mais ricas do planeta. É óbvio que Ancelotti não vai ficar agoniado pra colocar Neymar ou dar respostinha pra alguém, pra ter que dar minuto e tal. Uhum. Porque ele sabe bem o que ele pode fazer e o que ele não deve fazer. Ele tem moral pra fazer o que ele quiser numa Copa do Mundo. Convocar quem ele quiser.

0: Dito isso, pelo fato de Ancelotti ser maior do que todo. Ancelotti só não é maior do que Messi. Em nome, em
1: Sim,
0: conquista. Ah,
1: sim.
0: Cristiano Ronaldo, tá. Cristiano Ronaldo, Ancelotti tá ali pau a pau e Messi. No mais, em nome, em conquistas, em currículo, não tem outro nome, outra figura na Copa tão grande quanto o Ancelotti. O Ancelotti sabe disso. Ele sabe o que ele conquistou na carreira. Então, eu acredito que esse problema de ser obrigação botar Neymar aqui. Não, não é. Quando ele achar que vai ser o momento devido para colocar Neymar, ele vai colocar. E se ele achar que não tem momento para colocar, porque Neymar tá treinando mal lá nos Estados Unidos, ele não vai colocar. Isso eu tenho segurança total que o Ancelotti, ele faz o que ele quer, quando ele quer. Ele bancou coisas que o Florentino Pérez, com o poder que ele tem no Real Madrid, às vezes dizia que não, ele vai estar com medo de ter alguma decisão na seleção brasileira.
2: Medo do protagonismo. Eu me lembrei dessa semana, eu escutando a rádio lá do Rio Grande do Sul, acho que foi Gaúcha, quando alguém falou que alguns atletas dessa seleção do esporte do Brasil, possivelmente selecionados, selecionáveis, estariam. É porque. Vou mostrar a
1: Eu
2: você
1: vi.
2: porque foi.
1: Ah, entendi.
2: Não, vou mostrar a você
1: Não,
2: porque
1: eu
2: foi.
1: falei
2: Não, mas vou
1: nada,
2: mostrar a
1: bicho.
2: você porque foi.
3: Turista, né?
2: É, tá chegando
1: Exato,
2: mensagem o
1: exato.
2: tempo todo, meu. Tô
1: Ah,
2: aqui, ó.
1: é bronca.
2: Entendeu? Vem, Letícia,
1: Tá
2: chegando aqui. Bom,
1: justificado.
2: seria um medo de ser protagonistas de uma Copa do Mundo. Alguns atletas têm medo de ser protagonistas da Copa do Mundo.
1: Sim,
2: Eu não sei
1: sim.
2: se chega a ser tanto isso, né? Mas
1: Isso aí eu acho que
2: eu
1: pode servir
2: posso
1: uma
2: responder aqui
1: carapuça,
2: rapidinho.
1: vai dar, à vontade, você está trabalhando, meu amigo. A carapuça que pode servir para o Vini Júnior. Eu tenho cobrado o Vini Júnior, porque a gente sabe que ele deve muito em relação ao que ele faz no
0: Sim,
1: Real,
0: sim,
1: né?
0: sim.
1: E ele pode, ele tem capacidade
0: Na
1: para isso.
0: seleção ele joga 20% que ele joga no Real
1: Pois
0: Madrid.
1: é, Igor. Ele
0: 25%.
1: só se cobra de quem se tem, né? A gente sabe que ele
0: E
1: tem.
0: outra, eu não estaria cogitando o Neymar se a seleção brasileira tivesse à disposição Rodrigo. Se a seleção brasileira tivesse à disposição Estevão. Aí o Neymar não iria, não iria. Mas pelo fato do Brasil ter perdido Rodrigo, que era um 12º jogador, toda vez que entra em campo, ele incendeia. Estevão, um potencial titular. Talvez na era Ancelotti foi o jogador que mais respondeu. Ele e Luiz Henrique. Os pontinhas
1: Sim,
0: direitos ali.
1: sim.
0: Rafinha também, talvez. Mas pelo fato de não contar com Estevão e com Rodrigo, aí abre margem para a especulação de Neymar ir para a Copa do Mundo, que eu acho que não seria mais nenhum absurdo. Eu acho que seria um absurdo com todo mundo saudável. Aí eu acho que seria um absurdo.
1: Eu vou dar uma passada aqui no nosso. O nome do nosso WhatsApp aqui é o Boca do Trombone, né? Mas nesse instante ele vira uma boca de barril de pólvora. Vamos ver como é que ele está. Deve estar em ebulição. Ivanildo, estou em casa escutando. Manda um abraço para meu amigo Mima e também Fernando Café e Val. Edson Arco Verde. Boa noite, amigos. Rapaz, o cara ser contra a convocação de Neymar é realmente entender muito pouco de futebol. Neymar merece e vai ser convocado. Sim! Valeu, Edson. Eu não quero Neymar na seleção. Entendo pouco de futebol. Alvimar da UR7. Eu vi Pelé,
0: E
1: Zico,
0: Ancelotti,
1: Romário.
0: desculpa, desculpa. Ancelotti, então, não entende nada de futebol, porque até aqui ele não convocou.
1: Exato, exato. É por isso que eu disse que é um barril de pólvora. Edson, tem calma. Fica tranquilo. Alvimar da UR7. Eu vi Pelé, Zico, Romário, Leandro, Sócrates, entre outros, jogarem na seleção. E dessa lista, só quem chega perto é Neymar. Eu vou parafrasear João Saldanha. Não quero Neymar para meu genro, mas para jogar na Copa, com certeza. Pois dessa lista tem cinco jogadores que junto não valem o um Neymar. Exemplo, Paquetá e Richarlison. Também, amigos, não gostaria de Neymar para ser meu genro. Ah, na mesma linha aqui seguiu o nosso querido Adesso Machado. Vamos lá que tem mais, vamos lá que tem mais. Boa noite a todos. O Neymar não merece estar na seleção nesse momento. Ele não fez por merecer. Não, Money não ganha jogos. Então era fácil. Convocava o Ronaldo Gaúcho, Ronaldo Fenômeno. É nome, nome. Nome não ganha jogos. Ronaldo Gaúcho, Ronaldo Fenômeno, Rivaldo, Roberto Carlos, Cafu, o título estava garantido. É o Edilson do Curado 3. O Roberto Alves, desde que Neymar chegou no Santos, no vestiário, ninguém olha para o cara. Santos caiu drasticamente depois da sua chegada. Chiclete de Limoeiro está com a gente. Deixa eu ver outra aqui.
0: Desculpa, Marcelo,
1: GG.
0: mas aí é questão científica, matemática. O aproveitamento do Santos com o Neymar. Uma coisa que, olha, uma coisa que eu tô. Que eu não defendia de jeito nenhum até na semana passada era Neymar na seleção da Copa. Só,
1: Sim, eu
0: eu
1: lembro disso.
0: falei, lembra disso.
1: Lembro disso,
0: E
1: lembro.
0: não tem problema.
1: Você seguiu uma linha de
0: Não
1: raciocínio
0: tem
1: aí.
0: problema mudar de opinião depois que o
1: Não.
0: Neymar falou que fez o que eu disse que ele tinha que fazer. Agora, o aproveitamento do Santos. Ano passado foi um no Campeonato Brasileiro e com o Neymar foi outro, maior, tanto que o Santos se salvou. E fizeram um estudo, um recorte do Santos com o Neymar e do Santos sem Neymar. O aproveitamento.

0: né? Jogo com o Bragantino. O gol foi aos 47 do primeiro tempo. É, ruim com ele, pior sem ele. O Brasil não ganha a Copa. Sem Neymar, ele diz que o Brasil não ganha a Copa. GG, batera do Jordão. Te abraçar, meu querido Luiz Henrique. Diz ele não foi. Ele seria uma falta de critério grandiosa de Ancelotti convocar Neymar. Ele é cheio de polêmicas e deixou de se cuidar com o profissional. Ele diz a Letícia foi perfeita aí. Grande abraço, primo. Um abraço. Ele não foi convocado para nenhum amistoso. É o jogador do Oba Oba. Valeu, Henrique. Grande abraço. São 7:35. Este é óbvio que este assunto vai prosseguir e vai render muito.
1: Só vai acabar segunda que vem. A convocação.
2: Não, quer dizer, e não.
1: E olhe lá.
2: E olhe lá.
0: Eu acho.
2: Ele sendo convocado ou não, vai ser pauta para muita
0: não,
2: coisa.
0: Não,
2: eu
0: acho que vai até o final da Copa.
1: Vai, vai.
2: É, né? Verdade. Se não ganhar, é,
0: exato.
1: A última vez que eu vi acontecer algo assim, eu adorei, porque foi em 2002. Todo mundo queria o Romário na Copa, o Scolari bancou, não vai levar o Ronaldo e pronto. Deu certo.
0: É.
1: Olha, se tiver o mesmo enredo, lamento por Neymar, meu amigo. Pode ficar em Santos.
0: Vai ter polêmica. Se Neymar não for para a Copa e o Brasil não ganhar, e se o Neymar for para a Copa e o Brasil também... Só não vai ter polêmica se o Brasil ganhar. É exatamente isso. É. Né?
3: E eu acho que ainda vai render se o Brasil ganhar e Neymar estiver na Copa.
0: Ainda vai, Letícia?
3: Vai.
0: De que
1: tá
0: forma?
1: Vendo aí que era para ele ter ido dessa forma?
3: É. E se ele é exatamente nessa forma de, tá vendo aí, olha aí, você não tava falando que ele não merecia ter ido pra Copa e ele vai lá, e principalmente se ele tiver algum brilhantismo individual.
0: Uhum.
3: E se a gente vê isso do Neymar da Copa.
0: Sim.
3: Que é algo então, que a gente viu na Copa passada,
1: que
3: né?
1: Que seja, o... né?
0: Perfeito.
1: Que seja. Porque, ninguém aqui é louco. É insano de dizer que o Neymar Prime, o Neymar na boa, não é um jogador pra estar na seleção brasileira. Ele é pra estar em qualquer seleção do mundo.
2: É o primeiro da regra.
1: O Neymar Prime é pra estar em qualquer seleção do planeta. Ele seria titular na França, que tem o melhor elenco da Copa. O problema todo é que o Neymar não tá no seu Prime.
3: Exato.
1: Agora, ele está jogando o suficiente, ele fisicamente, ele tem punch suficiente pra jogar num nível Copa do Mundo contra uma seleção escocesa que é só galar o time fisicamente troncado, seleção marroquina, seleção marroquina, troca de passes, time dinâmico, aí no mata-mata possível pra pegar um Japão que é chato, time disciplinado, não sei, mas eu acho que pela qualidade que ele tem com os desfalques que a seleção tem hoje, vale a pena experimentar, vale a pena, porque é o seguinte, vai ser melhor não precisar do Neymar e tê-lo do que precisar e não ter.
0: Aí é frustrante. Temo muito a falar.
2: O Marquinhos da Mentor estava mandando a mensagem aqui dizendo pro Igor: mas Igor, é muito fácil pro Felipão bancar a não ida do Romário com o rival do Ronaldinho Gaúcho.
1: Era mais fácil, era. Agora, era bom lembrar,
2: Valeu, Marquinhos,
1: depois
2: um abraço.
1: Que o título acontece, é curioso que a gente tem que puxar da memória muita coisa. É bom ter vivido aquilo ali. Como você viveu 82 e defende, eu não vivi, 86, aí fica aquela guerra de narrativas. Agora, nessa narrativa de 2002...
0: vira guerra de gerações.
1: Exato, perfeito. Mas essa narrativa de 2002 é interessante, porque eu vivi de perto aquilo tudo. O Brasil foi pra Copa, agora com a moral completamente abalada. Que eu lembro que o Brasil de Filipão tinha perdido pra Honduras, pra Honduras na Copa América da Colômbia, que a Colômbia foi campeã em 2001. O Brasil fez uma eliminatória péssima. O Ronaldo só foi convocado a primeira vez, faltando 5 meses pra Copa começar, porque ele teve aquela lesão gravíssima na Inter de Milão.
2: Ainda tinha o resquício da Copa de 98,
1: tinha
2: né?
1: Tinha também. Aquela galera louca que fez teoria da conspiração, que o Brasil se vendeu. Essa galera é muita doideira, né? Agora, aí outra. Tinha alguns jogadores que não vinham tão bem assim. O Ronaldinho Gaúcho não era o Ronaldinho que a gente viu depois da Copa. O Ronaldinho na Copa, ele se transformou num jogador que ele é. Porque tanto é que ele sai da Copa do PSG, vai pro Barcelona, e o Barcelona tem uma virada de chave com o Ronaldinho Gaúcho. O Barcelona, ele é hoje o que ele é, também por conta do Ronaldinho Gaúcho, um dos maiores jogadores da história. E tudo começou com a Copa que ele fez. O Ronaldo foi a primeira volta dele a um nível profissional, foi na Copa do Mundo. Olha o tamanho do gênio. Fazer o que ele fez numa Copa, sendo que ele parou por 2 anos, fez uma cirurgia gravíssima, e voltou ao nível profissional e fazer o que ele fez numa Copa do Mundo. Olha o tamanho da genialidade desse cara chamado Ronaldo Fenômeno. Aí você vai no Rivaldo. Rivaldo era o jogador mais confiável daquela seleção. Era o mais confiável daquela seleção, o Rivaldo. porque ele tinha sido o melhor do mundo em 99, é. Mas tava

0: vivendo meio que as turras em 2001, acredito eu, porque o treinador do Barcelona era o Van Gaal, que não gostava de brasileiro, aquele holandês.
1: Uhum.
0: Mau caráter, sim. Todo mundo. Não gostava de brasileiro. Todo brasileiro odeia ele, ele odeia todo brasileiro. Então, tinha esse contexto naquela seleção que ainda perdeu uma peça-chave num treinamento, que era o Emerson. No isso. Gol, no treinamento, no rachão.
2: Lembrou no ombro, bem, lembrou bem, verdade. Jeito,
0: levaram o Ricardinho. Foi. Emerson era a peça-chave do Filipão Gaúcho, voluntaço da Roma. Então, todo o contexto, a seleção começou com aquela coisa de uma desconfiança tremenda. Só que aí ganha da Turquia na barra, na estreia, com aquele pênalti dado de presente pelo árbitro. Aí faz 4-0 na China, 5-2 na Costa Rica. Ah, mas essa seleção pegou um grupo facílimo. Só tinha Turquia de mais competição. Aí começou, ganhou confiança, foi ganhando, foi ganhando punch, começou a atropelar. Bélgica, Inglaterra, foi. Turquia e Alemanha. Aí foi uma seleção que encantou, né? Uma das maiores que as Copas já puderam observar.
3: Eu vou aproveitar a frase de Igor, ganhou confiança, e vou levantar aqui a bola para o tricolor do Arruda, que ganhou ontem. Ganhou, a Cobra Coral ganhou o seu jogo, ganhou, venceu a sua segunda partida na competição, no momento em que estava, né, quase naufragando ali, chegando ao Z2, não viu o jogo completo, viu os gols, viu os melhores momentos, atacante novo, amigo? Atacante novo, não. O goleiro da Inter de Limeira.
0: Já pensou? Que jornada, hein?
3: Rapaz, meu amigo, o cara fez gol de cabeça.
2: Pois é. Existe o azarado, o muito azarado, e existe o Saulo.
3: Meu amigo, não. Ô, Saulo, dá pra pensar que foi intencional, velho. Eu não quero acreditar nisso, não.
0: Não, mas não foi, não.
3: Eu não vi o gol de cabeça deitado. Não. Enfim.
2: Mas o que chama atenção é porque
3: dormiria,
2: que nada deu certo.
3: Eu dormiria três dias.
2: A bola bateu na trave, bateu na cabeça dele e entrou.
0: Isso depois de levar aquele frangaço no gol do Ronald.
3: Exato.
0: Não satisfeito.
3: Igor, aquele é o frango clássico mesmo, né? Clássico, velho. Mas agora a Cobra Coral tá viva, tá aí. E o interessante é que a coisa tá tão embolada, Letícia, que o Santa Cruz tem 7 pontos, o Maringá é oitavo, tem 9. Quer dizer, estava ali próximo ao Z2 e agora chega próximo ao G8, pelo menos é número de pontos. O que é que ficou para você da vitória do Santa Cruz de ontem, a Inter de Limeira, Letícia?
4: Uma vitória que veio no momento certo. Veio no momento certo, Santa Cruz não estava bem das pernas e aí tem toda essa mudança repentinamente, né? Eu digo porque, por mim, não esperava a demissão de Claudinei Oliveira da forma que foi. Vem o Christian, após um jogo contra o Amazonas também, deixando o clube que, apesar de viver em meio de conflitos, estava bem, era um time que estava jogando e ganhando. Uhum. Vem para o Santa Cruz, que está em uma repleta, assim, confusão. O primeiro tempo, eu acho que é o destaque negativo do Santa Cruz, porque o que me pareceu foi que juntaram alguns atletas e jogaram dentro de campo e estavam a tremenda de uma confusão. O Santa Cruz demorou muito para se encontrar dentro de campo. Era uma equipe muito desentrosada, né? É isso que a gente pôde ver desse Santa Cruz. E, assim, o segundo tempo a gente tem algumas melhorias da equipe tricolor. Mas o que eu quero destacar foi uma vitória do Santa Cruz que teve essa certa melhoria no segundo tempo, mas que precisou dos erros do adversário para conseguir essa vitória. É fato que, não, Santa Cruz chegou no ataque para conquistar esses erros, mas fica a expectativa, será que no próximo jogo vai ter, que também está precisando desses erros para o Santa Cruz ter mais uma vitória na Série C? Eu acho que é muito dessa dúvida. É claro que a gente não pode colocar essa pressão no técnico tricolor, porque é muito, muito recente, né, sua chegada. É uma nova filosofia de jogo, com jogadores que não foi ele que trouxe. Então, gera essa paciência da minha pessoa, mas eu fico naquela. Sim. Será que o Santa Cruz vai precisar de mais erros do seu adversário, ter que estar sempre contando com o negativo do outro para ter essas vitórias? Então, acho que é importante a gente pensar também nesse contexto, mas não é desmerecendo, não, a vitória tricolor, não. Sim. Mas é um contexto que se leva a pensar pelo que vinha sendo produzido pelo Santa Cruz e também pelo que foi produzido nessa partida.
3: Vamos escutar também o Alex e Igor, mas temos um intervalo, 7h44, Guga Laruso me olhando com a cara feia. Aliás, não precisa nem fazer muito esforço, né? Mas 7h44 agora.

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7: Marcelo Araújo.
8: Bem, estava aqui tranquilamente, né? Faria falar daqui a pouco da liderança do Leão. Igor Moura vai só para aqui no ouvido. Olha, gol do São Bernardo. Mas é o resultado. Tem que falar, né, Igor? Gol do São Bernardo, Daniel Amorim,
9: né? Gol do Daniel Amorim. O São Bernardo reconquistando ali. Conquistando a liderança, né? A rodada começou com Fortaleza, São Bernardo e Sport, e agora fica com São Bernardo, Sport, Fortaleza, a sequência.
8: Vai para
9: terceiro, Fortaleza, pontos. É isso?
8: Terceiro. Tá. Fortaleza. São Bernardo vai para 17, Sport 16, Fortaleza cai para terceiro.
10: Não, não é 16 não? O São Bernardo é 17 mesmo?
8: O quê?
10: O São Bernardo?
8: Ele tem 14. Ah, ele tem 13 e vai 16. Ele passa no saldo de gols, é? Não, é que aqui já tinha um pontinho, esqueci de atualizar. Eu tinha que vestir a capa do plantão, entendeu? Sem não vestir, deu esse buruçu todo. Mas aproveitando o Alan Santos. É, 16-16, o São Bernardo passa no saldo de gols. Vai a saldo de 7, o Sport tem saldo de 6. Cobra Coral ontem vencendo a Inter em Limeira, o Alex.
10: Não, o tempo de vitória que dá moral, né? Pelo menos alívio. Se não der moral, vai dar alívio. Essa pressão que tá tendo aí nos bastidores, a torcida. Eu admito que no nosso placar, no placar do Muro, né? Na sexta-feira, uhum. Eu, você e o Boris. Você disse que o Santa ia vencer, o Boris também disse que o Santa ia perder para o Inter, eu também apostei na derrota do Santa. E não tenho vergonha de admitir, não. Eu
8: não
10: falei aqui, mas o placar foi dito diante dos resultados e diante de tudo que está acontecendo
8: que
10: hoje no Santa. Né?
8: É.
10: Não tem nada a ver com o placar.
8: Exato.
10: Eu assisti ontem o primeiro tempo.
8: Aliás, quando a gente fala aqui em palpite, não é, palpite, é o desejo do placar, não. É o palpite, é baseado no contexto.
10: As pessoas precisam entender isso, discernir essas coisas.
8: Mas elas não vão entender.
10: Não vão entender. Mas olha, quando o Saulo falhou naquele gol, a gente observa e fala assim, é a noite que vai dar tudo certo pro Santa e vai dar tudo errado pra Inter de Limeira. Não tinha pra onde correr.
8: Exato.
10: Eu sei que todo grande goleiro leva gols, falha em gols, como aconteceu ontem com o Saulo, mas passava segurança nenhuma. A gente sabia que a qualquer momento ia acontecer uma
8: entregar
10: traquinagem daquela. Ia entregar, ia dar uma traquinagem daquela.
8: Deixa eu ver para Igor Moura, porque é o setorista, acompanha o dia a dia. Uma vitória, Igor, óbvio, por todas as pontuações que a gente possa levar em consideração, mas dá confiança pro time, né?
9: Primeiro que tira 100 quilos de peso das costas de cada jogador do elenco, né? O Santa era um time... O Santa passou 8 tempos de jogo sem marcar um gol sequer, gente. O segundo tempo contra o Floresta em Horizonte, o jogo contra o Confiança, o jogo contra o Amazonas, o jogo contra o Guarani e o primeiro tempo de ontem. São 8 tempos. Se a gente multiplicar 8 vezes 4, 32, 320 com mais 5, a gente tá falando aí quase 400 minutos sem marcar um gol sequer, contabilizando acréscimos dos jogos que o Santa não marcou.
10: Muita coisa,
9: né? Quase 400 minutos sem marcar um gol sequer, então...
8: E poucos ataques, né, Igor? Ainda tem isso.
9: Contra,
8: né,
9: o Guarani no primeiro tempo, finalizações, terminou 10-0 o Guarani.
8: É, isso,
9: né,
8: é terrível.
9: Então, ontem, por exemplo, o Santa começou, o primeiro lance do jogo foi uma finalização do Everaldo. O goleiro fez a defesa parcial, o Saulo, foi uma boa defesa para vocês que estão atacando tanto o rapaz.
10: Vocês, né? Você.
9: Uma finalização do Everaldo, que o Ronald também bateu, ele fez a defesa, foi o primeiro lance do jogo e já começou numa finalização, foi um bom sinal. Também foi o único bom sinal que o Santa teve no primeiro tempo inteiro, porque o primeiro tempo foi um horror, tecnicamente falando, dos dois. A Inter de Limeira foi melhor, a melhor chance da partida foi numa defesaça que o goleiro do Santa fez, né? Do Thiago Coelho, numa cabeçada do bom Miguel Bianconi, centroavante. No mais, algumas mudanças melhoraram o Santa no segundo tempo. Primeira mudança de postura, postura tática também, né? Eu vi, por exemplo, o Everaldo mais por dentro, dando o corredor da esquerda pro Alex Juan passar mais, coisa que o Zé Mário não fez no primeiro tempo. O Zé Mário tomou um baile do lateral do ponta direita da Inter de Limeira. Alex Juan entrou melhor do que o Zé Mário vinha jogando. E uma mudança foi importante no setor de meio campo. A saída, a dupla de volantes do Santa fez um jogo ridículo, assim, muito ruim, muito ruim. Principalmente o Silva. O Silva errou tudo. Uhum. Errou tudo, muito ruim. Três ou quatro vezes até me incomodou, que eu falei, Haroldo, olha pra isso. Bola longa, ele sozinho no círculo central do meio campo, nenhum adversário acossando, nenhum adversário pressionando, ele não dominava a bola no peito. Ele só. Ele não amortecia a bola para tentar manter a manutenção de posse, rodar o jogo. Não, era só testando a bola para frente, devolvendo para goleiro, para zagueiro, enfim, um horror. Aí quando entrou o Léo Costa, que é bom volante, conheço bem o Léo Costa do Criciúma, melhorou. E o Andrei entrou melhor do que o Favela. Aí esse setor de meio campo do Santa melhorou bastante. O Vitinho começou a aparecer um pouco mais e o Everaldo, dando o corredor pro Alex Juan, jogou mais por dentro. A partir do momento que o Everaldo começou a jogar por dentro, o Santa fluiu um pouco mais no ataque, porque o Everaldo virou o arco e o Ronald virou a flecha. Toda hora era o Everaldo. Bola escorrida pro Ronald apostar corrida com a marcação. E apostando corrida, meu irmão, poucos jogadores na Série C vão correr mais do que o Ronald.
10: Isso
9: ele
10: é
9: pode
10: verdade.
9: Tomar
10: é
9: muita
10: verdade.
9: Decisão errada em campo, ele pode finalizar mal, mas correr é com ele. Então, ontem, foi assim. Foi assim que encontrou o primeiro gol, o goleiro só falhou e tomou o frango porque o Santa chegou lá, finalizando, na boa jogada do Everaldo. E o segundo gol foi uma jogada parecida, Everaldo no campo defensivo deu pro Ronald correr, o Ronald ganhou na velocidade, num lançamento pra lá de longo, viu dois jogadores chegando, companheiros, pra tocar, ele tentou o toque ia sair errado, e o Santa contou com a sorte, porque o João Vitor, lateral esquerdo, interceptou e a bola foi no contrapé do azaradíssimo goleiro do Saulo, o Saulo da Inter de Limeira.
8: Pato Donald nos seus piores dias,
9: pois é,
8: uma nuvem,
9: enfim,
8: na cabeça.
9: Foi um pouco de sorte, foi um time que guerreou, o Santa Cruz não pode reclamar de falta de luta, porque o Santa ontem lutou pra caramba, do mesmo jeito que ele lutou lá em Campinas e não deu certo, porque deu azar de tomar o gol aos 46 do segundo tempo, ontem teve sorte. E quando você tá concentrado 100%, você tá defendendo bem, tá bem postado, você não permite que o seu adversário crie tantas chances assim, você pode contar com a sorte, porque se a sorte sorrir pra você, você vai ganhar o jogo de 1-0. Se a sorte sorrir pra você e você tiver num dia ruim, esse jogo vai ser 2-1 pro adversário, 3-1 pro adversário, você vai com no máximo um empate. Ontem, como o Santa teve um bom comportamento tático e psicológico também, muito concentrado, erro zero praticamente, a sorte sorriu pro Santa e o Santa saiu com os 3 pontos.
8: Temos mais um intervalo.
10: Segundo gol do São Bernardo, né?
8: Segundo gol, né?
9: É. Olha só, impressionante. Londrina estreando, Rogério Micali.
8: 2-0, São Bernardo. O Luciano de Maranguape diz, pra mim, dá 20 mil pessoas Guga na arena, sábado. Zé Mário, pra mim, é fraco. Alex Juan é melhor. E lateral direito, o Santa não tem. O lateral bom na base, não acredito. Então, por que ter base? Abraço, Luciano. 7h55, o intervalo é muito rápido.
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8: 7h58 é que tem aqui o debate paralelo, né? Enquanto o comercial tá rolando, né? Letícia já tá percebendo isso, né, Letícia? Então o debate, né?
9: No debate do intervalo a gente tem debate. Falar um palavrãozinho aqui
8: e
9: acolá.
8: Exato, e as coisas vão se exaltando a tal ponto que alguém...
9: Não, mas é tudo na base amistosa aqui.
8: Na tranquilidade, na tranquilidade. Amigos, Náutico e Sport no G6, eu até conferi a tabela aqui, o Sport continua no G6, só que agora é terceiro. São Bernardo vai vencendo Londrina por 2-0, vai fechando a rodada.
10: Segundo, não?
8: Sport, oi?
10: Segundo,
8: né?
10: Segundo,
8: Sport. Sport segundo, beleza, segundo, obrigado. Segundo. Fortaleza que é terceiro, São Bernardo sobe, o Sport cai uma casinha, Fortaleza em terceiro lugar, Náutico permanece em quarto. Igor Moura, qual o balanço que a gente dá? O que é que o tempo tá curtinho?
9: Isso, pra ser bem sucinto. Né?
8: das vitórias do Náutico e do Sport.
9: Primeiro, para ser bem sucinto, primeiro que eu lembro que alguns debates aqui, Campeonato Pernambuco,

0: Bacia também.
1: Maravilha. O Wallace, e aí, os 6 pontos aí na Série B, Wallace?
2: Perfeito. Sport bem, né? Vitória fora de casa importante. E a vitória do Náutico aí convincente, apesar de ter sido sobre o adversário que tá mal das pernas, né? Mas o que importa? E eu concordo com o Igor, viu? Eu acho que vamos ter um pernambucano na primeira divisão ano que vem.
1: Opa, só um? Tomara.
2: Eu espero que seja os dois, mas pelo menos no mínimo um, eu acredito.
1: Vamos arriscar, eu acho que dá para arriscar. Os dois estão no G6, continuarão no G6, pelo menos isso, sim, no G6, sim, né? Não é uma
3: indo
1: coisa...
3: Indo pro playoff já tá bom, né? Porque isso. Você... Vai pro mata-mata.
1: Vai decidir.
3: Tá. Já se pensou. Der pra terminar algum deles em primeiro ou segundo.
2: Completo, Letícia. Já pensou?
4: Já pensou
1: um campeão? Um campeão e o vice? Ai, já pensou? Abraço, Alex.
2: Já pensamos em ir.
1: Sim. Oi, Letícia.
4: Ou até mesmo playoff com o clássico dos clássicos, Sport Náutico.
1: Ei,
3: Ave Maria.
1: Tá aí, imagine. Letícia colocou fogo no final do programa. Abraço, Letícia.
4: Obrigada, valeu. Marcelo. Foi um prazer estar aqui com vocês, ao lado de vocês, e também mandar um abraço para todos que nos acompanharam.
1: Maravilha. Alegria nossa, Letícia Carneiro. Igor Moura, abração,
3: abraço,
1: Igor.
3: Abraço, meu amigo. Valeu. Boa noite a todos.
1: Valeu. Então, tchau. Oi. Tchau, bicho. Você vai escutar o Movimento Cultural daqui a pouco, né? Vocês. Daqui a pouquinho tem a Agência Nacional, em seguida o Movimento Cultural. Grande abraço.
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6: 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As notícias do governo federal que movimentaram o país no dia de hoje.
7: Olá, uma boa noite.
6: Boa noite para você que nos acompanha em todo o país.
7: Quarta-feira, 12 de maio de 2026.
6: Vamos ao destaque do dia, mais de 11 bilhões de reais no combate ao crime organizado.
7: O governo do Brasil lança plano com foco na desarticulação financeira e operacional de facções criminosas.
6: Presidente Lula destaca a união com estados e municípios para enfrentar a violência e garantir a segurança de todos os brasileiros.
8: O território será devolvido ao povo brasileiro de cada cidade e de cada estado.
7: E ainda, o governo do Brasil zera impostos de importação sobre compras internacionais, a chamada taxas das blusinhas.
6: O imposto vale para importação de produtos de até 50 dólares, cerca de R$250.
7: E você vai ouvir também prevenção e controle aos incêndios florestais.
6: Novos equipamentos foram entregues para reforçar a ação no Cerrado e Pantanal.
7: Um investimento de 150 milhões de reais do Fundo Amazônia, Gabriela Noronha.
9: Os equipamentos entregues vão fortalecer a atuação em áreas de difícil acesso e reduzir o tempo de resposta aos incêndios no Cerrado e Pantanal.
6: Hoje, na apresentação da Voz do Brasil, eu, Luciana Vasconcelos e Nazi Brum.
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6: Para combater o crime no país.
7: O programa Brasil contra o Crime Organizado conta com investimentos e financiamentos que ultrapassam os 11 bilhões de reais.
6: Entre as ações previstas está a asfixia financeira do crime organizado para atingir fluxos ilícitos e lavagem de dinheiro.
10: O programa Brasil contra o Crime Organizado conta com 4 eixos. O primeiro mira a estrutura financeira das organizações criminosas, como, por exemplo, a lavagem de dinheiro. Para isso, o país vai ampliar as forças integradas de combate ao crime organizado, que farão operações interestaduais de alta complexidade, como explicou o secretário nacional de Segurança Pública, Francisco Veloso.
11: O crime organizado, diferente de outros tipos penais, tem um objetivo muito claro, ele quer ter lucro. Para isso, nós temos as forças integradas de combate ao crime organizado em todos os estados. E nós vamos criar ficos nacionais. Abriremos em São Paulo, no Rio, no Nordeste, no Sul e no Norte.
10: Outro eixo busca melhorar a investigação de homicídios, com fortalecimento das polícias científicas, dos institutos médicos legais e da rede integrada de bancos de perfis genéticos. O último ponto busca desarticular o mercado ilegal que abastece as organizações criminosas a partir do tráfico de armas, munições, acessórios e explosivos. O programa prevê a criação da Rede Nacional de Enfrentamento do Tráfico de Armas. O ministro da Justiça e Segurança Pública, Wellington Lima e Silva, ressaltou a importância da participação dos

0: estados e municípios no trabalho conjunto.
1: É fundamental que cada um dos agentes de segurança aqui tome o plano como seu. O programa é do Brasil. O programa não é só do governo federal. O programa é do Brasil e de cada um dos cidadãos para que nós possamos viver sem medo.
0: O presidente Lula destacou a união necessária para combater o crime organizado e disse que o plano vai devolver o Brasil aos brasileiros.
2: O território será devolvido ao povo brasileiro de cada cidade e de cada estado, para que a gente possa dizer ao mundo que muitas vezes o criminoso não é o pobre, não é o negro, não é o desempregado que está num bairro pobre. Muitas vezes o responsável está no andar de cima, engravatado, tomando uísque e zombando da nossa cara.
0: Para colocar o programa Brasil contra o Crime Organizado em prática, o governo prevê mais de R$1 bilhão em recursos diretos já em 2026. São quase 390 milhões para combater o fluxo de dinheiro ilegal, 330 milhões para reforçar presídios, 201 milhões para investigação de homicídios e 145 milhões para enfrentar o tráfico de armas. Além disso, será criada uma linha de crédito de R$10 bilhões para estados e municípios investirem em equipamentos, tecnologia e estrutura para as forças de segurança. Reportagem Márcia Fernandes.
3: E a gente segue falando sobre esse plano lançado hoje, mais especificamente sobre o eixo voltado às políticas penais.
4: Está prevista a criação do Centro Nacional de Inteligência Penal, além da aquisição de equipamentos, realização de operações nacionais e capacitação de servidores.
3: E para falar mais sobre o assunto, temos conosco ao vivo pela internet o secretário nacional de Políticas Penais, André Garcia. Boa noite, secretário.
5: Boa noite, Luciana. Boa noite, Nazi Brum. Boa noite a todos os nossos ouvintes.
3: Secretário, no que se refere às políticas penitenciárias, o que o senhor pode falar para a gente sobre as medidas que serão adotadas e os investimentos que serão feitos, inclusive em presídios estaduais?
5: Bem, o nosso programa ele teve uma premissa importante, que foi a orientação do presidente Lula e do ministro Wellington César, de também aproveitar o que vinha dando certo, experiências exitosas e programas do governo junto com os estados e o Distrito Federal, que já estavam funcionando e que precisavam, de certa forma, de maior robustez e maior aporte financeiro. Essa premissa, por exemplo, foi a que regeu o Eixo 1, que trata de asfixia financeira do crime organizado, e que teve como parâmetro a recente Operação Carbono Oculto, uma operação que foi realizada em parceria com a Receita Federal, Polícia Federal e o Estado de São Paulo, e foi muito exitosa porque atingiu fortemente a criminalidade organizada entranhada em instâncias de poder econômico que comumente não são atingidas em operações policiais. A mesma premissa nós usamos no sistema penitenciário, porque nós temos um modelo de excelência que é administrado pelo governo federal, que é o sistema penitenciário federal seguro, rígido, que permite um controle e monitoramento de diversas lideranças criminosas no nosso país. São 5 unidades, 5 presídios federais estão espalhados pelo país e são administrados pelo governo federal. E a nossa pretensão é, após identificadas as unidades, os presídios nos estados, que precisavam, porque abrigavam lideranças criminosas locais, precisavam de uma elevação do padrão de segurança, foi exatamente isso. Elevar o padrão de segurança para protocolos, treinamentos, capacitações e, importante, equipamentos de segurança similares ao que nós aplicamos nos presídios federais. E assim, isolar lideranças criminosas e não permitir que essas lideranças impactem na segurança pública do cidadão e da cidadã brasileira.
4: Secretário, uma das estratégias, como o senhor falou, é isolar essas lideranças criminosas. E uma das ideias é interromper a comunicação entre esses detentos. O que está previsto nesse plano?
5: Bem, há um conjunto de ações que tem esse objetivo. Primeiro, reforçar, robustecer os protocolos de segurança nessas unidades dos estados, treiná-los, que é para aplicação de protocolos rígidos, semelhantes ao que são aplicados no sistema penitenciário federal. Não há incidência, para que o nosso ouvinte, também quem está nos vendo aqui pelas redes sociais, não há incidência de celulares nem de objetos ilícitos nas penitenciárias federais. E nós queremos isso em todas as penitenciárias que nós escolhemos como mais sensíveis em todos os estados. Não queremos objetos ilícitos, não queremos celulares

0: e não queremos nenhum tipo de droga ou arma branca ou qualquer outro tipo de artefato que seja utilizado contra os policiais penais, contra a sociedade. E essa foi a premissa, como eu disse, que foi implementada, que está sendo implementada, será implementada com o nosso programa Brasil contra o Crime Organizado. Além do treinamento, nós vamos doar equipamentos que vão elevar o nível de segurança, treinar os policiais e servidores também para a utilização desses equipamentos. Por exemplo, eu posso dizer aqui drones modernos para vigilância, kits de varredura eletrônica que vão permitir levantar onde há aparelhos eletrônicos ligados ou desligados, celulares em presídios, identificar onde estão esses celulares e retirá-los das celas, se for o caso, aparelhos de raio-x, scanner corporais, e também o governo federal, de forma inédita, vai realizar a contratação de bloqueadores de celulares e vai, com essa contratação, disponibilizar para que os estados possam, nas unidades, aplicar essa tecnologia de silenciamento de comunicação. Então, além disso, nós vamos realizar operações programadas, que são operações voltadas para identificar esses equipamentos, esses aparelhos eletrônicos nessas unidades e retirá-las, que são as operações modo avião, que nós denominamos assim. Usamos um equipamento que permite o rastreamento de aparelhos eletrônicos, que são equipamentos nossos aqui da Secretaria Nacional de Políticas Penais e da Polícia Penal Federal, e também a Operação MUTI, que é a operação organizada com os estados para retirada desses celulares e de qualquer outro material ilícito que esteja nas prisões. Ou seja, vamos atuar com inteligência, equipamentos, treinamento e operações policiais intensas, de modo a não permitir que haja comunicação desses presídios, desses indivíduos custodiados nesses presídios, para além dos muros das unidades penais.
1: Secretário, como é que vai funcionar esse Centro Nacional de Inteligência Penal? Ele vai ter ações integradas aí com todos os estados?
0: Exato, ele vai nos ajudar, inclusive, na coordenação dessas operações que hoje nós coordenamos aqui diretamente da Secretaria, as operações MUTI e Modo Avião, que são operações nacionais realizadas em diversos estados ao mesmo tempo. Vai congregar também policiais penais das diversas polícias estaduais, vai permitir um maior fluxo de informações num modelo muito semelhante ao que se chama de Centro de Fusão de Informações, ou nos Estados Unidos conhecido como Fusion Centers, que são centros em que estão todas as agências policiais, no nosso caso, todas as polícias, representantes de todas as polícias penais, inclusive a federal, que vão conviver, trocar informações, coordenar operações e dar um dinamismo maior às ações no ponto de vista nacional.
2: Então tá ótimo, secretário. É uma área muito importante e o governo está de olho nisso, então, né?
0: Exatamente. É uma área fundamental para a segurança pública do cidadão brasileiro, né? É onde tudo começou, porque as organizações criminosas surgiram nos presídios e vão terminar, porque a determinação do governo é essa: controlar e manter esses indivíduos isolados e não permitir que haja comunicação nem influência na vida do cidadão que vive fora dos muros dos presídios.
1: Bom, nós conversamos com André Garcia, secretário nacional de Política Penal. Secretário, muito obrigado pela entrevista à Voz do Brasil.
0: Eu que agradeço a oportunidade, estou aqui sempre à disposição de vocês e dos nossos ouvintes.
2: O período de seca está começando na região central do Brasil.
1: E com ele vem o maior número de ocorrências de incêndios florestais.
2: Viaturas e equipamentos que vão ajudar no combate ao fogo foram entregues hoje pelo governo federal.
1: Os investimentos são do Fundo Amazônia e, pela primeira vez, serão aplicados nos biomas Cerrado e Pantanal.
3: Caminhões especializados no combate a incêndios florestais, caminhonetes 4x4 equipadas, sopradores e aeronaves remotamente pilotadas. Os equipamentos entregues nesta terça-feira vão fortalecer a atuação em áreas de difícil acesso e reduzir o tempo de resposta aos incêndios no Cerrado e Pantanal. O investimento total de R$150 milhões vem do Fundo Amazônia, administrado pelo Banco Nacional de Desenvolvimento Desenvolvimento Econômico e Social, BNDES. Segundo o ministro da Justiça e Segurança Pública, Wellington César Lima, esse é o maior investimento já realizado pelo governo federal para ampliar o combate aos incêndios florestais. O ministro destacou ainda que a entrega vai agilizar o trabalho de combate ao fogo.
4: Cada minuto reduzido no tempo de resposta significa menos destruição ambiental, menos prejuízo econômico e mais proteção para a população brasileira.
3: Os equipamentos vão beneficiar os corpos de bombeiros militares do Piauí, Bahia, Goiás, Minas Gerais, Mato Grosso do Sul e Distrito Federal, além da Força Nacional de Segurança Pública e Brigadas Florestais. A medida faz parte da Política Nacional de Manejo Integrado do Fogo, criada em 2024 e gerida pelo Ministério do Meio Ambiente e Mudança do Clima. O ministro da pasta, João Paulo Capobianco, lembrou que o governo também tem fortalecido o planejamento e alcançado bons resultados no combate aos incêndios florestais.
5: Atualmente, nós temos reuniões a cada 2 meses com os maiores meteorologistas do Brasil e do exterior para monitorar permanentemente os cenários de risco climático e de risco, portanto, de incêndios. Esse dado é traduzido em planejamento, é levado para a sala de situação e articula e organiza a ação do governo federal. Nós, em 2025, reduzimos a área queimada no Brasil inteiro em 39%.
3: Esse é o primeiro investimento do Fundo Amazônia em biomas fora da Amazônia Legal. O fundo, restituído em 2023, após 4 anos de paralisação, já aprovou mais de R$ 400 milhões para apoiar os corpos de bombeiros de 9 estados da Amazônia Legal no combate a incêndios. Reportagem Gabriela Noronha.
2: O presidente Lula acaba de anunciar que zerou os impostos para compras de até $50 sobre compras internacionais online, tributos que ficaram conhecidos como taxa das blusinhas.
1: Segundo o secretário executivo do Ministério da Fazenda, Rogério Seron, essa medida só pôde ser anunciada após o combate ao comércio ilegal.
6: Isso só foi possível depois de um avanço muito significativo para regularizar o setor. O contrabando, que era uma marca presente nesse setor, ele foi eliminado. Agora um setor regularizado e continuará regular vai poder usufruir dessa isenção, dessa zeragem de tributação sobre esses produtos. Isso vai beneficiar a população mais carente, mais pobre, que utiliza muito dessas plataformas para adquirir produtos que são muito importantes para o seu dia a dia.
2: A mudança será publicada em edição extra do Diário Oficial de hoje e já passa a valer a partir de amanhã.
1: Estudantes com dívidas no Fundo de Financiamento Estudantil, FIES, podem realizar a renegociação de débitos a partir de amanhã por meio do Desenrola FIES.
2: Os contratos em atraso poderão ser quitados com descontos de até 99% sobre o valor da dívida.
1: A expectativa é atender mais de 1 milhão de estudantes.
7: Pode participar do programa quem teve contrato firmado até 2017 e que estava na fase de pagamento em 4 de maio de 2026. A negociação pode ser feita até 31 de dezembro deste ano. A expectativa é que mais de 1 milhão de estudantes sejam beneficiados com refinanciamento. O Desenrola FIES faz parte do novo Desenrola Brasil, programa lançado pelo governo federal no início deste mês para reorganizar a vida financeira de milhões de brasileiros e ampliar o acesso ao crédito em melhores condições. A medida, no entanto, não prevê a utilização do FGTS para abatimento das dívidas, como acontece em outras renegociações do Desenrola Brasil. Outra vantagem é para os estudantes que mantêm os pagamentos em dia. O programa oferece a possibilidade de quitação integral do débito com 12% de desconto sobre o saldo devedor. Para facilitar o atendimento, todo o processo de renegociação será realizado pelos canais digitais do banco responsável pelo contrato. No portal do Ministério da Educação, foi publicada uma matéria com o passo a passo da renegociação. Acesse gov.br/mec e saiba mais. Reportagem Talita Albuquerque.
1: E ainda sobre o Desenrola, mas desta vez para o agricultor familiar que está com as contas no vermelho.
2: O Desenrola Rural está a todo vapor com descontos de até 96% do valor da dívida.
1: A iniciativa quer melhorar a saúde financeira dos produtores rurais e facilitar o acesso ao crédito de olho na safra 2026-2027.
8: Nas praias de Tamandaré, no litoral do Pernambuco, Fabrício do Nascimento aprendeu a pescar com os avós e se dedica à atividade artesanal ao longo de 20 anos. Recentemente, decidiu aumentar a renda e investiu na criação de abelhas. Durante a pandemia, o novo negócio virou um problema e o que antes era investimento virou dívida, como relembra Fabrício.
9: E foi na época que eu comecei a tirar meu primeiro empréstimo, foi em torno de R$ 2.500. Tive uns problemas no decorrer da pandemia, não tive condições de pagar.
8: Foi só no ano passado que Fabrício conseguiu a tão esperada saúde financeira nos negócios. O produtor rural aderiu ao programa de renegociação de dívidas do governo do Brasil. Os descontos permitiram que ele limpasse o nome e pudesse sonhar alto.
9: Quitei essa dívida, investi na minha área da pesca e na área da apicultura. Eu estou querendo um investimento maior. Meu sonho é fazer minha agroindústria para produção de mel também.
8: O sonho de Fabrício e de outros agricultores rurais pode se tornar realidade com novo Desenrola Rural. O programa permite renegociação e liquidação de débitos, com descontos que chegam até 96% e atende quem tem débitos vinculados ao Programa Nacional de Fortalecimento da Agricultura Familiar, o PRONAF. Podem ser beneficiados agricultores familiares, assentados da reforma agrária, pescadores artesanais, povos e comunidades tradicionais e cooperativas da agricultura familiar. A expectativa é que os descontos ajudem os produtores a planejar a safra 2026-2027, como explica a ministra do Desenvolvimento Agrário e Agricultura Familiar, Fernanda Machiavelli.
10: Nós conseguimos, no âmbito do Desenrola Brasil, reabrir o Desenrola Rural. Agora, nessa nova rodada, nós de novo temos condições muito favoráveis para essa renegociação. São descontos bastante convidativos para conseguir promover essa regularização das dívidas dos agricultores familiares. Nós esperamos que a partir do Desenrola Rural, os agricultores familiares voltem a acessar o crédito do PRONAF, estejam na produção de alimentos, participando ativamente da ampliação da nossa safra 2026-2027.
8: A adesão ao Desenrola Rural pode ser feita até 20 de dezembro de 2026. Para as dívidas do PRONAF ou contratadas junto a instituições financeiras, a regularização deve ser feita diretamente nessas empresas. Se o débito estiver na dívida ativa da União, é possível limpar o nome diretamente no site do Regularize. Mais informações sobre o Desenrola Rural, acesse gov.br/MDA. Reportagem Edinaldo Júnior.
2: E hoje a ministra do Desenvolvimento Agrário e Agricultura Familiar, Fernanda Machiavelli, apresentou um balanço das ações voltadas ao setor.
1: Ela destacou as políticas voltadas às mulheres rurais, com a implementação de 110 mil quintais produtivos, que são espaços de produção diversificada de alimentos saudáveis, sementes e insumos, fundamentais para a soberania e a segurança alimentar.
2: A União Europeia retirou o Brasil da lista de países autorizados a exportar produtos de origem animal destinados ao consumo a partir de 3 de setembro.
1: Por meio de nota, o governo brasileiro informou que recebeu com surpresa a notícia e que tomará prontamente todas as medidas necessárias para reverter essa decisão.
2: O chefe da delegação do Brasil junto à União Europeia já tem reunião agendada para amanhã com as autoridades sanitárias do bloco.
1: O Brasil é o maior exportador do mundo de proteínas de origem animal e o principal fornecedor de produtos agrícolas ao mercado europeu.
2: Todas as informações sobre pré-natal, parto, puerpério, cuidados com o bebê, vacinação, alimentação, saúde mental e rede de apoio, tudo em um único lugar.
1: E agora é disponível também pelo celular com mais praticidade e segurança.
2: É a nova caderneta brasileira da gestante, lançada hoje no Rio de Janeiro pelo ministro da Saúde, Alexandre Padilha.
11: Márcia Silva de Araújo, de Planaltina, no Distrito Federal, está grávida de 4 meses. É a sua terceira gestação, mas ela ainda toma todos os cuidados necessários nessa fase. As vacinas estão em dia e todo mês tem consulta de pré-natal.
12: Saio de uma, já tem outra no outro mês. E é um momento muito delicado, que a mãe tem que ser acompanhada, sim. Você está gerando um bebê, você tem que ter uma assistência da família e do posto de saúde. Eu acho muito importante.
11: Para facilitar e ampliar a organização de exames de pré-natal e dos cuidados com as mães e seus bebês, o Ministério da Saúde lançou nesta terça-feira a nova caderneta brasileira da gestante. A versão reformulada do documento reúne todas as informações da mulher desde a gravidez ao pós-parto. Outra novidade é que o conteúdo da caderneta agora vai estar integrado com o Meu SUS Digital. tudo na palma da mão para garantir um atendimento mais qualificado às gestantes, de acordo com o ministro da Saúde, Alexandre Padilha.
13: Nós temos 85% das equipes de saúde da família no Brasil inteiro que usam já o prontuário eletrônico do Ministério da Saúde. Então, a expectativa é que ele fique na mão da gestante, na mão dos profissionais de saúde, como se fosse a verdadeira bíblia da gestação, do cuidado das mulheres no nosso país.
11: O documento também traz informações de cidadania, como saúde mental, luto materno e parental e violência obstétrica. E tem espaço para registros específicos sobre o acompanhante, métodos de alívio da dor, posições para o parto, procedimentos a serem evitados e rede de apoio. Maria Silva de Araújo, do Início da Matéria, aprovou a novidade.
12: Vai melhorar bastante no sentido de facilitar a nossa vida. Hoje em dia também está sendo tudo digital. E aí eles vão passando do computador para o outro. Então, assim, é maravilhoso.
11: Além da versão digital, serão distribuídos 3 milhões e 200 mil exemplares da caderneta física em todo o Brasil. Reportagem Natália Koslick.
1: O acesso à caderneta brasileira da gestante é feito pelo aplicativo Meu SUS Digital, disponível para Android e iOS ou pela versão web da plataforma.
2: Estão abertas as inscrições para o Fórum Nacional da Rede de Parcerias, promovido pelo Ministério da Gestão e da Inovação em Serviços Públicos.
1: O evento busca aprimorar as políticas públicas e o impacto dos serviços na vida do cidadão, com mais de 240 painéis, palestras e oficinas.
2: O evento será realizado entre 9 e 11 de junho no Centro de Convenções Ulisses Guimarães, em Brasília.
1: As inscrições são gratuitas e podem ser feitas no endereço gov.br/rede de parcerias.
2: Essas foram as notícias do Governo do Brasil.
1: Uma realização da Secretaria de Comunicação Social da Presidência da República.
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1: Fique agora com as notícias do Poder Judiciário e do Congresso Nacional. Uma boa noite.
2: Boa noite para você e até amanhã.
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16: STF pede novas providências de órgãos para aprimorar transparência das emendas parlamentares.
17: STJ afasta indenização do DPVAT em acidente ocorrido durante prática de crime.
16: Justiça do Trabalho registra mais de 600 mil casos de assédio moral.
17: Boa noite, eu sou Marcela Luiza.
16: E eu sou Marcelo Della Libera.
17: Supremo Tribunal Federal pede novas providências para reforçar a transparência e o controle sobre as emendas parlamentares.
16: A decisão é do ministro Flávio Dino e envolve órgãos de fiscalização do Senado, do governo de São Paulo e da Justiça Eleitoral. Carolina Chaves.
18: Na decisão, Flávio Dino pediu ao Tribunal de Contas da União informações sobre o funcionamento de um painel de acompanhamento das emendas parlamentares e cobrou esclarecimentos da Controladoria Geral da União sobre limitações na estrutura do órgão. O ministro também quer explicações do Senado sobre a possibilidade de ampliar regras contra nepotismo envolvendo suplentes de senadores e familiares. Já o governo de São Paulo deverá esclarecer suspeitas de acordo político relacionado à destinação de emendas de bancada federal. A decisão ainda determina que assembleias legislativas e a Câmara Legislativa do Distrito Federal comprovem a adaptação das regras locais ao modelo federal de execução das emendas. O relator também encaminhou ao Tribunal Superior Eleitoral e à Procuradoria-Geral Eleitoral pedidos de análise sobre possíveis riscos de uso irregular de emendas parlamentares em campanhas eleitorais.
17: A indenização do extinto seguro DPVAT não é devida se o acidente de trânsito ocorreu durante a prática de crime.
16: Esse posicionamento é do STJ. Fátima Uchoa.
19: Um homem roubou uma motocicleta com a qual, logo depois, sofreu acidente de trânsito. Ele pediu a indenização do seguro obrigatório DPVAT, que hoje está extinto, e a Justiça do Paraná determinou o pagamento. No entanto, a quarta turma do STJ deu provimento ao recurso especial da seguradora. Para a ministra relatora Isabel Galotti, a existência de conduta dolosa da vítima afasta a cobertura securitária quando o risco é deliberadamente provocado, como no caso do roubo de veículo com o uso da motocicleta subtraída.
17: Justiça do Trabalho registra mais de 600 mil casos de assédio moral.
16: O levantamento considerou o período de 2020 a 2025. William Nascimento.
20: Nos quatro primeiros meses de 2026, já foram formalizadas mais de 30 mil ações por assédio moral. Ele está no comentário constrangedor, na punição injusta, na intimidação, em situações que afetem a dignidade de quem trabalha e causem danos à saúde física e mental. E a empresa é responsável por atitudes como essa. Se não cuidar do ambiente de trabalho, pode responder por isso. E esse é o alerta do coordenador-geral do programa Trabalho Seguro,

0: ministro Agra Belmonte. Investimento é prevenir. Custo é a empresa ter de pagar indenizações.
1: A partir do dia 15 de maio, pré-candidatos já podem começar a arrecadar dinheiro para financiar as campanhas das eleições gerais de 2026.
2: Um dos meios de arrecadação é por meio do financiamento coletivo, conhecido como vaquinha virtual. Estevam Furtado.
3: A vaquinha virtual já foi usada nas eleições de 2018, 2020, 2022 e 2024. O modelo, também chamado de crowdfunding, permite arrecadar recursos pela internet, por sites, aplicativos e plataformas digitais. As empresas que oferecem esse serviço precisam estar cadastradas e aprovadas pelo Tribunal Superior Eleitoral, além de serem contratadas antes por pré-candidatos ou partidos, conforme prevê a Lei das Eleições. A página sobre financiamento coletivo já está disponível no portal do TSE. Até agora, 4 empresas foram aprovadas para atuar nas eleições de outubro e outras 2 estão com cadastro incompleto.
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1: Uma boa noite.
2: Boa noite.
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6: Eu sou Paula Groba e estes são os destaques de hoje do Jornal do Senado, que começa agora. Plenário aprova renovação automática da CNH para bons motoristas. Avança projeto que endurece punições para fraudes no mercado financeiro. Aprovadas regras mais rígidas para o fechamento de escolas rurais. Boa noite. Motoristas com bom histórico no trânsito garantiram mais facilidade para renovar a carteira de habilitação. O plenário aprovou hoje a medida provisória que permite a renovação automática da CNH para condutores inscritos no Registro Nacional Positivo de Condutores, cadastro que reúne quem não cometeu infrações de trânsito no período de 12 meses. Mas o texto aprovado pelo Congresso inclui ainda a necessidade de exame médico para a renovação. A proposta segue agora para a sanção presidencial. Os detalhes com o repórter Alexandre Campos.
7: Relator da medida provisória, quando o texto esteve na comissão mista, o senador Renan Filho, do MDB de Alagoas, afirmou que dificultar o acesso à CNH impede que muitas pessoas entrem no mercado de trabalho.
8: É por isso que o Brasil vive, de certa maneira, um apagão de motoristas de caminhão, especialmente os caminhões de grande porte. Porque a burocracia afugenta o jovem da primeira habilitação. E ao fazê-lo, afugenta também a formação de condutores profissionais.
7: A renovação automática da CNH deverá ser precedida de exames de aptidão física e mental. Essa exigência foi novidade, já que não constava no texto original da MP. Renan Filho acatou emenda para reintroduzir essa obrigatoriedade. De acordo com o texto aprovado, o motorista habilitado poderá optar pela CNH digital gratuita caso prefira não pagar pelo documento físico. A MP, que segue para sanção, ainda prevê a correção anual pelo IPCA dos valores referentes aos exames de aptidão física e mental e de avaliação psicológica a serem fixados nacionalmente pela União.
6: E brasileiros que sofrem com dores persistentes por meses ou até anos poderão ter atendimento mais especializado no SUS. O plenário aprovou um projeto que estabelece regras para o cuidado de pessoas com dor crônica na rede pública de saúde. A proposta garante atendimento integral aos pacientes e cria o Dia Nacional de Conscientização e Enfrentamento da Dor Crônica em 5 de julho. O texto segue para a sanção presidencial. Carros abandonados em ruas e terrenos públicos, além de prejudicarem a paisagem urbana, podem acumular água, atrair vetores de doenças e causar danos ao meio ambiente. E para enfrentar esse problema, a Comissão de Meio Ambiente aprovou um projeto que obriga os proprietários a retirar os veículos abandonados que representem risco à saúde pública ou ao meio ambiente. Os detalhes com Patrícia Oliveira.
9: O projeto do senador Confúcio Moura, do MDB de Rondônia, foi relatado pela senadora Tereza Cristina, do Progressistas de Mato Grosso do Sul. Ela alterou a lei do desmatamento.

0: Monte e o Código de Trânsito Brasileiro para acelerar o destino de carros apreendidos e não reclamados por meio de leilões. Uma das novidades é a integração ao Sistema Nacional de Resíduos Sólidos para rastrear peças retiradas de veículos e combater o mercado ilegal. A ideia é priorizar a chamada economia circular. Antes de reciclar ou descartar um veículo, será obrigatório tentar reaproveitar peças e componentes em boas condições, como destacou a senadora Tereza Cristina.
1: Com isso, damos um passo concreto para reduzir impactos ambientais, organizar o setor e transformar passivos em oportunidades econômicas.
0: Empresas de desmontagem também terão de tratar corretamente fluidos e resíduos poluentes. O projeto segue para análise da Comissão de Assuntos Econômicos.
2: O senador Paulo Paim, do PT do Rio Grande do Sul, elogiou o programa Brasil contra o Crime Organizado, lançado pelo governo federal. Segundo ele, a iniciativa articula inteligência, integração entre os entes federativos e mais de 11 bilhões de reais em investimentos para o enfrentamento das facções criminosas. Paim destacou que o programa prevê dinheiro, o tráfico de drogas e o crime organizado nos presídios, além de medidas para aumentar a elucidação de homicídios. O senador também defendeu a importância de políticas sociais, educação e geração de emprego no combate à criminalidade.
3: O crime organizado não se combate apenas na ponta, no confronto direto. É preciso atingir suas estruturas, suas fontes de financiamento, sua capacidade de articulação e o seu poder de infiltração. Não basta prender executores, é preciso prender, mas também desmontar os esquemas de lavagem, recuperar ativos e cortar o fluxo ilícito que sustenta essas organizações.
2: Já o senador Esperidião Amin, do PP de Santa Catarina, criticou a decisão do ministro do STF, Alexandre de Moraes, que suspendeu a aplicação da lei da dosimetria até análise do plenário da corte. Segundo o parlamentar, a medida representa interferência em uma decisão do Congresso Nacional. Amin também defendeu a revisão das penas aplicadas aos envolvidos nos atos de 8 de janeiro e afirmou que o Congresso deve avançar no debate sobre a anistia aos condenados.
4: Se ele acha que a lei é inconstitucional, ele tem que submeter imediatamente. Mas a lei entra em vigor. Quer dizer, agora o ônus da decisão do Supremo é do cidadão que foi beneficiado pela dosimetria. Quer dizer, a decisão soberana do Congresso fica condicionada ao despacho monocrático.
2: Dinheiro desviado, balanços maquiados e investidores enganados. Fraudes no mercado financeiro que podem causar prejuízos bilionários e abalar a confiança na economia passaram a ser alvo de regras mais duras no Senado. A Comissão de Assuntos Econômicos aprovou hoje um projeto que prevê a prisão para fraudes contábeis e a manipulação de informações que levem investidores ao erro no mercado de capitais. Os detalhes com a repórter Marcela Cunha.
5: A proposta da senadora Augusta Brito, do PT do Ceará, foi apresentada depois do caso das lojas americanas. O texto aprovado pune a fraude contábil, como alterar balanços, informar dados falsos ou esconder operações realizadas pela empresa. A pena prevista é de 2 a 6 anos de prisão e multa. O relator, senador Oriovisto Guimarães, do PSDB do Paraná, afirmou que o texto foi ajustado para deixar mais claro o que deve ser considerado crime, sem gerar insegurança jurídica no mercado de ações.
6: É preciso que essa legislação seja muito objetiva. Até porque nesse mercado de ações é impossível a qualquer administrador garantir resultados. Tá? É sempre uma dúvida. Mercado de ações você pode ganhar e você pode perder, no Brasil ou em qualquer lugar do mundo. Então nós precisamos tomar muito cuidado na tipificação desses crimes para não criar insegurança jurídica e para não criar mais ilusão ainda para o aplicador.
5: A proposta também prevê aumento da pena quando a fraude causar grandes prejuízos, atingir muitas vítimas ou abalar a confiança no sistema financeiro. Em caso de condenação, o responsável poderá ficar impedido de exercer atividade empresarial ou ocupar cargos de direção, conselho ou gerência. O projeto segue para a Comissão de Constituição e Justiça.
2: E o fechamento de escolas em áreas rurais, indígenas e quilombolas poderá ter regras mais rigorosas no país. O Senado aprovou um projeto que impede que decisões baseadas apenas em custos definam um encerramento dessas unidades. A proposta que segue para a sanção presidencial determina que o fechamento dessas escolas leve em conta não só os critérios econômicos, mas também o impacto social, cultural e as condições de acesso dos estudantes à educação. O repórter Rodrigo Rezende tem as informações.
7: A Comissão de Educação aprovou uma proposta apresentada pelo então senador Messias de Jesus, do Republicanos de Roraima, que cria normas para o fechamento de escolas rurais, indígenas e quilombolas. A relatora da proposta, senadora Jussara Lima, do PSD do Piauí, teve seu texto apresentado na comissão pela senadora Damaris Alves, do Republicanos do Distrito Federal. Ela destaca que o fechamento de uma escola não pode levar apenas em conta o aspecto econômico.
8: Assegurar que decisões dessa magnitude não sejam tomadas de forma discricionária ou baseadas unicamente em critérios, presidente, de eficiência econômica, sem a devida consideração dos impactos sociais, culturais e pedagógicos.
7: A proposta prevê que, em caso de necessidade de fechamento da escola, será assegurado à comunidade escolar o prazo de 1 ano para a solução dos problemas gerados pelo fechamento. Um dos itens que deverá ser observado é um estudo da distância a ser percorrida pelos alunos em uma possível nova escola. A proposta segue para a sanção presidencial.
2: Trabalhos técnicos de Eliseu Caires, o Jornal do Senado fica por aqui. Acompanhe agora as notícias da Câmara dos Deputados. Boa noite e até amanhã.
9: Jornal Câmara dos Deputados. Deputados analisam política para enfrentar os efeitos da seca no semiárido.
10: Projeto suspende pagamento de financiamento agrícola devido ao El Niño.
9: Comissão aprova punição para casos de violência digital contra a mulher.
10: Boa noite. Comissão aprova punição para uso de IA em ações de violência contra a mulher. A repórter Maria Neves nos conta sobre os casos.
11: A Comissão de Constituição e Justiça da Câmara dos Deputados aprovou o projeto de lei que torna crime alterar ou criar fotos, vídeos e áudios com uso de inteligência artificial para praticar violência contra a mulher. Quem incorrer na prática ficará sujeito à reclusão de 2 a 4 anos, além de multa. De acordo com o novo tipo penal, é crime adulterar, criar, manipular ou produzir fotos, vídeos e áudios utilizando sistemas de inteligência artificial. Para que a conduta seja punida, a manipulação deve ter o intuito específico de causar constrangimento, humilhação, assédio ou ameaça à mulher no contexto de violência doméstica e familiar. O relator, deputado pastor Marco Feliciano, do PL de São Paulo, destacou que a violência digital, ao distorcer a realidade e promover humilhações, assédios e ameaças, aumentam a vulnerabilidade das vítimas, causando danos emocionais e sociais.
12: Esse tipo de violência digital, que muitas vezes ocorre paralelamente a agressões físicas ou psicológicas tradicionais, amplifica o controle e o abuso sobre as mulheres, dificultando ainda mais o processo de superação e denúncia. É fundamental que a legislação avance na mesma velocidade que as tecnologias, garantindo que crimes cometidos por meio de inteligência artificial sejam tipificados e punidos de maneira adequada.
11: Ao apresentar o projeto, o deputado Fred Linhares, do Republicanos do Distrito Federal, também argumentou que a rápida evolução tecnológica possibilita a criação e a disseminação de conteúdos falsos e prejudiciais que aumentam ainda mais a vulnerabilidade das mulheres e agravam o impacto psicológico e social para as vítimas. A proposta, que torna crime alterar ou criar fotos, vídeos e áudios com o uso de inteligência artificial para praticar violência contra a mulher, ainda terá de ser votada pelo plenário. Da Rádio Câmara de Brasília, Maria Neves.
9: Justiça. Silvio Antônio do PL do Maranhão defende proposta de sua autoria voltada à imparcialidade do judiciário que determina uma quarentena para políticos que desejem ocupar cargos na magistratura. Para ele, os postos não podem ser utilizados como recompensas partidárias.
10: Silvio Antônio sustenta que o cidadão que necessita da justiça deve ser julgado com isenção e ser resguardado de decisões orientadas por agendas políticas e ideológicas. Ele entende que atualmente muitos representantes do judiciário têm desrespeitado essa determinação constitucional.
9: O PSOL entrou com uma ação direta de inconstitucionalidade no STF contra a redução de penas aos envolvidos nos atos de 8 de janeiro. Chico Alencar, do Rio de Janeiro, alega que a sessão do Congresso que derrubou o veto presidencial à matéria teve irregularidades.
10: Chico Alencar alega que qualquer anistia deve ser precedida de um debate com a população. Ele sustenta ainda que não houve arrependimento dos acusados para justificar o perdão e que a punição é necessária para proteger a democracia e garantir a ética na política nacional.
9: Sérgio Turra, do PP do Rio Grande do Sul, critica a decisão do STF que suspendeu a chamada Lei da Dosimetria, recentemente aprovada pelo Congresso Nacional. Ele afirma que a medida desrespeita a decisão da Câmara e do Senado.
10: Sérgio Turra pede abertura de processo de impeachment contra o ministro Alexandre de Moraes. Ele argumenta que o caso compromete a independência harmônica entre os poderes por invadir as competências do Legislativo.
9: Relações Exteriores. Luiz Lima, do Novo, do Rio de Janeiro, critica a participação de brasileiros em uma embarcação interceptada por Israel próximo a Gaza. O deputado afirma que a missão tem caráter de propaganda política favorável ao Hamas e não de ajuda humanitária à população palestina.
10: Luiz Lima questiona a incoerência de grupos que se colocam como defensores de causas internacionais, mas não enfrentam a violência no Brasil. Para ele, ao libertar os brasileiros, Israel age com mais senso de justiça do que o STF, no caso dos condenados pelo 8 de janeiro.
9: Política. De acordo com o Marcon, do PT do Rio Grande do Sul, recentes operações da Polícia Federal indicam o envolvimento de lideranças da oposição no escândalo do Banco Master. O deputado critica a articulação de projetos que, segundo ele, beneficiavam instituições financeiras com recursos públicos.
10: Na visão de Marcon, partidos de oposição priorizam interesses do setor financeiro em detrimento de pautas trabalhistas, como o fim da jornada 6x1. O deputado defende o aprofundamento das investigações sobre a atuação de agentes políticos no caso.
9: Segurança Pública. Reginaldo Lopes, do PT de Minas Gerais, elogia o lançamento do programa Brasil contra o Crime Organizado. O parlamentar lembra que o governo federal já encaminhou ao Congresso propostas de combate às facções criminosas e de integração das forças de segurança pública.
10: Reginaldo Lopes informa que o governo prevê investimentos de 11 bilhões de reais em ações de segurança. O deputado também destaca operações da Polícia Federal para enfraquecer financeiramente grupos ligados ao crime organizado.
9: Alexandre Lindemeyer, do PT do Rio Grande do Sul, classifica como histórica a criação do Programa Nacional de Combate ao Crime Organizado, lançado pelo governo federal. Ele elogia a articulação entre União, estados e municípios, além dos investimentos previstos para o setor.
10: Na visão de Alexandre Lindenmayer, o programa prioriza o combate ao financiamento do crime, ao tráfico ilegal de armas e à atuação de facções dentro dos presídios. Segundo ele, a proposta também amplia o controle nas unidades prisionais e fortalece as ações de inteligência.
9: Paulão, do PT de Alagoas, cumprimenta o Poder Executivo pelo lançamento do programa Brasil contra o Crime Organizado. A iniciativa prevê investimentos de 11 bilhões de reais para atacar o poder financeiro de facções criminosas em todo o país.
10: Paulão cita relações entre grupos criminosos, banqueiros e refinarias, como exemplo de ligações a serem asfixiadas pelo programa. Para ele, a presença de autoridades dos três poderes na cerimônia de lançamento demonstra a união de esforços em torno da solução para o problema.
9: Patrus Ananias, do PT de Minas Gerais, critica a proposta que permite ao trabalhador usar recursos do FGTS para comprar armas de fogo e munições. O parlamentar defende o fortalecimento de políticas públicas de proteção à população, em vez de ações que ampliem o acesso a armamentos.
10: Patrus Ananias afirma que o enfrentamento da violência deve priorizar para a estruturação das polícias, o controle de fronteiras e a luta contra o crime organizado. Na opinião do congressista, o uso de recursos do FGTS para a compra de armas não contribui para a redução dos homicídios no país.
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9: Meio Ambiente. Avança nas comissões da Câmara a proposta que cria uma política para enfrentar os efeitos da seca no semiárido. A repórter Sofia Peçanha tem informações sobre o tema.
14: A Comissão de Meio Ambiente da Câmara dos Deputados aprovou o projeto que institui a política de convivência com a seca nordestina. A proposta prevê diretrizes para enfrentar os impactos da seca no semiárido brasileiro, por meio de ações como sistemas de monitoramento, planos de emergência para estados e municípios e investimentos em abastecimento de água. O texto destaca que a seca é um fenômeno natural e previsível da região, e por isso deve ser tratada com planejamento contínuo por parte do poder público. Entre os objetivos da política estão garantir acesso à água e alimentação, reduzir desigualdades sociais e econômicas, estimular geração de renda, fortalecer a agricultura adaptada ao clima semiárido e promover a recuperação da caatinga. O relator da proposta na comissão, o deputado Fernando Mineiro, do PT do Rio Grande do Norte, destacou a necessidade de integrar políticas públicas já existentes e fortalecer a atuação conjunta entre União, estados e municípios.
15: O que nós fizemos foi adequar, né, os termos do projeto a toda uma política da questão do semiárido, né, a caatinga. Né, nós precisamos chamar a atenção e criar mecanismos como o projeto, como o substitutivo que apresentamos, determina. É preciso integrar as ações. Nós temos uma questão grave no Brasil, que é a invisibilidade, digamos assim, do que acontece na caatinga.
14: A proposta também institui 3 programas nacionais. O Programa de Segurança Hídrica do Semiárido, voltado à ampliação do abastecimento de água, o Programa Semiárido Produtor de Energia, que incentiva a geração de energia solar, e o Programa de Preservação, Regeneração e Uso Sustentável da Caatinga. O projeto estabelece ainda a meta de preservar pelo menos 17% da caatinga por meio de unidade de conservação de proteção integral, no prazo de 5 anos, além de contar com incentivo ao pagamento por serviços ambientais e a projetos de crédito de carbono, com prioridade para a inclusão de pequenos produtores e comunidades locais. Para o deputado Fernando Mineiro, as medidas previstas no texto ajudam a estruturar uma política pública permanente para o semiárido brasileiro.
15: O PL conforma uma agenda coerente com a necessidade de previsibilidade climática, integração federativa e proteção de populações vulneráveis.
14: A autora da proposta, a deputada Isa Arruda, do MDB de Pernambuco, afirma que o semiárido brasileiro concentra cerca de 22 milhões de pessoas e enfrenta problemas históricos relacionados à pobreza, ao acesso à água e à vulnerabilidade climática. Ela destaca que a política pretende estimular o desenvolvimento sustentável do semiárido e ampliar a preparação das comunidades para enfrentar períodos prolongados de estiagem. Agora, a proposta que institui a política de convivência com a seca nordestina aguarda análise da Comissão de Finanças e Tributação. Da Rádio Câmara de Brasília, Sofia Peçanha.
9: Desenvolvimento Regional.
10: Bebeto, do PP do Rio de Janeiro, faz uma prestação de contas do seu mandato e destaca o envio de recursos para São João de Meriti. Segundo ele, as verbas foram destinadas principalmente às áreas de saúde, infraestrutura e equipamentos públicos do município.
9: O parlamentar também menciona investimentos em espaços esportivos, reforço da segurança pública e melhorias na mobilidade urbana da Baixada Fluminense. De acordo com Bebeto, as ações buscam ampliar a qualidade dos serviços e a infraestrutura local.
10: Do Rocha, do MDB, enaltece o legado de José Sarney à frente do governo do Maranhão. Na avaliação do deputado, a gestão do político foi marcada por obras estruturantes que impulsionaram o desenvolvimento urbano e econômico, principalmente da capital São Luís.
9: O deputado também ressalta iniciativas voltadas à educação durante o período. De acordo com Hildo Rocha, a implantação de ensino mediado por televisão e a ampliação da rede escolar contribuíram para aumentar o acesso dos jovens maranhenses à educação.
10: Albuquerque, do Republicanos, cumprimenta a atual gestão de Roraima. Ele destaca ações urgentes na área de saúde e segurança para recuperar a dignidade da população e a assinatura da progressão de perto de 1.700 servidores aguardada desde 2022.
16: O deputado ressalta ainda a regularização de salários atrasados e a nomeação de comandantes mulheres na polícia para priorizar o combate à violência do gênero. Albuquerque elogia ainda a iniciativa de colocar a aeronave oficial para atender emergências de saúde e de segurança.
9: Transportes.
10: Charles Fernandes, do PSD da Bahia, cobra do governo federal a retomada das obras da ferrovia Oeste-Leste, especialmente no trecho entre Caetité e Oeste Baiano. O deputado afirma que a paralisação compromete investimentos já feitos há quase 20 anos, sem resultado concreto para a população.
16: Charles Fernandes ressalta que a ferrovia é essencial para escoar a produção agrícola do oeste da Bahia até o Porto Sul, no litoral do estado. Ele avalia que a redução de dependência do transporte por caminhões pode ampliar o desenvolvimento econômico na região.
9: Agricultura.
10: Heitor Fu, do PSD, manifesta apoio aos produtores de tabaco do sul do país e repercute protestos realizados no Rio Grande do Sul. O deputado afirma que os agricultores enfrentam dificuldades com a classificação do produto, redução de preços e altos custos de produção.
16: Ele critica ainda medidas que, em sua visão, penalizam o setor produtivo do tabaco e cobra mais atuação da vigilância sanitária sobre a circulação de cigarros eletrônicos. Para Heitor Fu, a falta de controle sobre esses produtos também amplia riscos à saúde e fortalece o mercado ilegal.
10: Proposta de Dr. Flávio, do PL do Rio de Janeiro, pretende simplificar a comercialização de alimentos artesanais fora dos limites municipais. Para tanto, ele sugere padronizar a fiscalização entre os diferentes órgãos e unificar as licenças no selo de inspeção municipal.
17: E o selo de inspeção municipal, se ele for bem inspecionado na cidade, o mesmo profissional que faz a inspeção, ele vai fazer também a nível estadual e a nível federal. E cabe ao Ministério da Agricultura, o MAPA, essa autorização para que esse produto possa ser comercializado fora do seu município. Então, o que a gente quer hoje é simplificar que o nosso pequeno e médio produtor, produtor artesanal, que já herdou da sua família essa produção, ele consiga comercializar o seu produto. O Brasil hoje tem mais de 5.600 municípios e quase todos eles têm agricultura familiar e o produtor artesanal. Então, esse projeto só é um parágrafo na lei que autorize o nosso pequeno e médio produtor a comercializar o seu produto em municípios vizinhos.
16: De acordo com o Dr. Flávio, a escolha por um único selo vai impedir a apreensão e descarte de alimentos seguros para consumo ocasionados por entraves burocráticos. Ele pondera ainda que o texto incentiva investimentos em servidores locais para suprir a carência de fiscais sanitários.
10: Zé Neto, do PT da Bahia, celebra a aprovação pela Câmara da suspensão da importação de cacau da Costa do Marfim. Segundo ele, a medida busca proteger a produção nacional, especialmente nos estados da Bahia e do Pará, diante de riscos sanitários para o setor.
16: O parlamentar também destaca a articulação política em torno do projeto de sua autoria que barra a importação de cacau africano. Zé Neto argumenta que a proposta representa uma defesa da cadeia produtiva do cacau e da agricultura familiar brasileira.
9: Comissões.
10: A comissão aprova projeto que suspende pagamentos de financiamentos agrícolas por causa dos efeitos do El Niño. A repórter Silvia Munhato explica a medida que foi estendida para todo o país.
18: A Comissão de Agricultura da Câmara dos Deputados aprovou o projeto que suspende por 3 anos o pagamento de empréstimos agropecuários por produtores afetados pelo fenômeno climático El Niño. O El Niño é um fenômeno climático caracterizado pelo aquecimento anormal e persistente da superfície do Oceano Pacífico, na linha do Equador. O texto lista 9 tipos de programas de financiamento que só deverão ter os pagamentos retomados 1 ano após o fim da suspensão e em 3 parcelas anuais. O projeto original do deputado Léo Prates, do Republicanos da Bahia, citava apenas a região conhecida como Mato Piba, formada pelos estados do Maranhão, Tocantins, Piauí e Bahia. Mas o relator, deputado Coronel Meira, do PL de Pernambuco, estendeu a proteção aos atingidos em todo o país.
19: Considerando o caráter nacional e dinâmico dos efeitos do El Niño, mostra-se mais adequado e justo estender a abrangência da medida a todos os produtores rurais dos estados atingidos por estiagens severas, chuvas extremas e outros eventos correlatos e relacionados ao referido fenômeno.
18: A proposta que suspende pagamentos de empréstimos de produtores rurais afetados pelo El Niño será analisada agora pelas comissões de Finanças e Tributação e de Constituição e Justiça. Da Rádio Câmara de Brasília, Silvio Minhato.
9: Saúde. Geraldo Rezende, do União de Mato Grosso do Sul, alerta para o surto de chikungunya nas aldeias Jaguapiru e Bororó, em Dourados. Ele informa que viabilizou a construção de novas unidades de saúde, a entrega de 300 novas casas para as famílias e a licitação de uma nova rede de abastecimento de água.
20: Nós conseguimos colocar uma emenda para a licitação acontecer o mais rápido possível para iniciar uma construção de nova captação, reservação e distribuição de água na reserva indígena.